0: ir mais. O presidente dos Estados Unidos deixou ainda críticas aos antecessores, critica Obama, que diz que abandonou Israel e deu uma nova oportunidade de vida ao Irão, mas que ainda assim não foi tão mal como Joe Biden, são as palavras de Trump. A Organização Mundial de Saúde recomenda 42 dias de quarentena para quem esteve no navio infectado pelo antivírus e recorda que sintomas não são sinal de infecção. O lembrete é do diretor-geral da OMS em Tenerife, onde continua a decorrer o desembarque dos passageiros do Ondius. Tedros Ghebreyesus aconselha estas pessoas a ficarem mais de um mês em quarentena. Sublinha, no entanto, que é um conselho e não uma imposição. A decisão fica a cargo de cada país. Em França, há um caso suspeito. Um passageiro apresentou sintomas à chegada a Paris. Foi o que admitiu o primeiro-ministro, Sébastien Lecornu. Ainda assim, o diretor-geral da OMS diz que não há motivo para alarme.
1: Many of them are elderly and they have many other chronic conditions.
2: A maioria são pessoas idosas com muitas outras doenças crónicas e podem ter sintomas associados a isso. Se houver sintomas, não significa que estejam relacionados com o antivírus, mas também podem estar. Ainda assim, sei que os peritos franceses farão tudo o que for preciso para gerir esta situação.
0: Declarações do diretor-geral da OMS. Entretanto, a mulher internada em Barcelona por ter contactado com uma vítima mortal de antivírus também testou negativo. 94 pessoas de quase 20 nacionalidades desembarcaram este domingo. Faltam 3 voos de repatriamento para a Austrália, para os Países Baixos e para os Estados Unidos, sendo que neste último os passageiros não terão de cumprir qualquer período de quarentena. O processo deverá ser concluído até esta segunda-feira à tarde. O adjunto da Ministra da Saúde está a prestar apoio jurídico informal ao Conselho de Jurisdição Nacional do PSD, órgão que é presidido pela própria Ministra Ana Paula Martins. O jurista do gabinete ministerial, Pedro Ferreirinha, é militante social-democrata e admite colaborar regularmente com o órgão partidário. Ao Observador, garante que o faz de forma voluntária e fora do horário de trabalho. Especialistas e militantes que recorreram à jurisdição do PSD levantam dúvidas éticas sobre a intervenção do adjunto. Em causa está a eventual utilização de recursos do Estado para atividades de natureza partidária. Juristas ouvidos pelo Observador admitem que o caso pode não ser ilegal, mas consideram-no eticamente discutível. Este é um artigo que faz manchete esta hora no site do Observador, assinado pelo jornalista de política Miguel Pereira Santos. O PSD rejeita a proposta do Chega de constituir uma comissão parlamentar de inquérito ao Operação Influencer. A notícia é da agência Lusa, que cita uma fonte da direção do grupo parlamentar dos social-democratas. O partido defende que a política não deve invadir o espaço que cabe à justiça, nem tratar este tipo de assuntos ao sabor de interesses partidários. O PSD lembra que esta é uma investigação em curso e que está sob segredo de Estado. Apela, por isso, à responsabilidade e ao sentido de Estado de todas as forças partidárias. A proposta do Chega pretendia apurar a legalidade da intervenção do ex-primeiro-ministro António Costa nos processos ligados ao lítio, hidrogênio e ao centro de dados de Sines. O partido de André Ventura acusa António Costa e outros dirigentes socialistas com responsabilidades políticas e governativas de mentirem ao país. O primeiro-ministro afirma que o país precisa de sindicalistas com arroz e pede profundidade ao Parlamento. Em Porto de Mós, Luís Montenegro diz esperar uma discussão profunda da proposta laboral em Assembleia da República por considerar que tal não existiu em sede de concertação social.
3: Sinceramente, nós vamos agora para o Parlamento discutir este ponto. E eu espero que se tenha a profundidade que não se teve na concertação social, por razões que não sei explicar, mas não são o interesse dos trabalhadores. E muito menos são dos jovens trabalhadores. Ninguém quer estar a retirar direitos a ninguém.
0: O primeiro-ministro e presidente do PSD discursou este domingo no encerramento da Universidade Europa, em Porto de Mós, onde deixou ainda críticas aos sindicalistas do século passado.
3: Precisamos de sindicalistas com arroz. Nós não precisamos de estruturas que funcionam com os enquadramentos do século XX para serem competitivos no século XXI. Não têm hipótese nenhuma. Não têm hipótese nenhuma. É por isso que depois têm um decréscimo de representatividade, é por isso que depois, como está e vai acontecer, é a minha convicção, um desfasamento completo entre aquilo que verdadeiramente interessa aos setores mais dinâmicos e aquilo que verdadeiramente é viver centrado no seu próprio interesse, num interesse que lá atrás se fazia desta maneira.
0: Luís Montenegro abordou ainda o tema da guerra na Ucrânia, considera que é preciso sentar a Rússia à mesa das negociações. Antes, o Partido Socialista acusou o governo de ter perdido a credibilidade na negociação da nova lei do trabalho. O secretário-geral José Luís Carneiro considera que agora o caminho certo para o executivo passa por levar ao Parlamento uma proposta que inclua as alterações já acordadas em sede de concertação social.
4: Vamos aguardar pela proposta que o Governo leva à Assembleia da República. Há uma resposta que tem de ser dada por parte do Governo, que é esta. O Governo vai levar uma proposta à Assembleia da República que já contemple as alterações sobre as quais tinha havido acordo? Do meu ponto de vista, seria um caminho adequado. Ou vai levar a proposta tal qual a apresentou, sem ter em consideração as matérias nas quais houve acordo? Será um caminho menos adequado. Mas, portanto, a bola agora está mesmo, já que estamos a falar de desporto, a bola está mesmo do lado do governo.
0: José Luís Carneiro, em Faf, distrito de Braga, lembra que em 2023 foram feitas alterações às leis laborais e que, na altura, o PSD absteve-se. O líder socialista volta a sublinhar que, durante a campanha eleitoral, os social-democratas nunca mencionaram a intenção de reformar a legislação do trabalho. Vamos ao desporto. Dia de glória para o futsal e o hóquei em patins português. O Futebol Clube do Porto e o Sporting são campeões da Europa. Os Dragões venceram em Coimbra o Barcelona por 3-1. Rafa, Gonçalo Alves e Telmo Pinto marcaram os golos para a equipa de Paulo Freitas. O Porto levanta o troféu de campeão da Europa em hóquei em patins pela quarta vez na história do clube. Rafa, um dos marcadores da noite, afirma que a vitória deste domingo é diferente das conquistas passadas.
5: Eu não diria mais uma, esta competição é especial. É especial para nós, é especial para o Futebol Clube do Porto. Historicamente o Porto tem tido algumas dificuldades em levantar este troféu. Felizmente para este grupo de jogadores, ou para este núcleo de jogadores, porque todos os anos vão havendo algumas trocas, é a segunda. Mas é sem dúvida especial. Acho que este clube merece este tipo de títulos, merece este reconhecimento europeu.
0: Rafa, em declarações ao Porto Canal, a segunda Champions do jogador no Futebol Clube do Porto, a quarta do clube, e pelo quarto ano consecutivo o título fica em Portugal. E no futsal, 5 anos depois, o troféu de campeão europeu vem também para Portugal. O Sporting venceu esta tarde de domingo o Palma Futsal por 2-0. Bastaram os golos de Diogo Santos e Ivan Cris Cala para voltar a colocar o Sporting no topo do futsal europeu. É a terceira vez que os Leões levantam a mais importante prova europeia da modalidade. A equipa leonina acaba também com um reinado espanhol que se mantinha intacto desde 2022. O treinador Nuno Dias fala num troféu mais do que justo.
6: Estas conquistas não são por acaso. Nós fomos... Eu acho que nós somos muito melhores do que os nossos adversários nestas partidas e a satisfação é enorme pela forma meritória, pela forma categórica com que nós conseguimos este troféu, que é todo justo e os jogadores são merecedores de tudo de bom o que está a acontecer agora.
0: A reação do treinador Nuno Dias ao Sporting 2-0 Palma Futsal. O Sporting é campeão da Europa. Foi efetivamente um grande dia para o desporto português, o que não escapou ao Presidente da República. No site da Presidência, António José Seguro destacou estes clubes e deu os parabéns às equipas. Salientou que foi um fim de semana de excelentes resultados internacionais e organizativos do desporto nacional, não só para o clube para os clubes Sporting Futebol Clube do Porto, mas também para Fernando Pimenta, pela medalha de ouro na Taça do Mundo de Canoagem, e a dupla João Ribeiro e Messias Batista, que conquistaram o bronze. E no futebol, surpresa, o campeão nacional Futebol Clube do Porto perdeu em casa do já despromovido AVS por 3-1 com esta derrota. É certo que o Porto de Farioli não vai atingir o objetivo do técnico e conseguir igualar o recorde de pontos da Liga, 91 pontos alcançados na época 2021-2022, quando o Sérgio Conceição era treinador. Rony e Aderlan Santos marcaram os golos do Aves, pelo meio Denis Gull fez o golo portista. No final da partida, o treinador dos Dragões lamentou alguma falta de agressividade da equipa.
7: Acho que a concentração esteve lá. Na primeira parte, se olharmos para os números, nas três vezes em que o AVS chegou à nossa grande área, castigou-nos. Perder por pouco tempo a atenção e a agressividade fez-nos pagar caro. Acho que é um bom lembrete para o próximo jogo e também para a próxima temporada. Agora é seguir em frente, tentar chegar aos 88 pontos e terminar bem a época frente aos nossos adeptos.
8: To try to finish the season to reach the 88 points and to finish well in front of our supporters.
0: Declarações de Francesco Farioli à Sport TV. Do outro lado, a AVS sumou o quinto jogo consecutivo sem perder. O técnico João Henriques diz que o futebol foi injusto com o plantel avense e destaca as melhorias na equipa, sobretudo na segunda volta, e destaca os duelos com o Sporting e o Futebol Clube do Porto.
9: Nós fizemos 4 pontos com essas duas equipas, conseguimos ir ganhar fora, é uma equipa que está a lutar pela manutenção, o que mostra claramente que nós conseguimos transformar uma equipa que fez uma primeira volta impensável, que é assim que se pode dizer, porque nós neste momento, hoje, com estes 3 pontos, fizemos a melhor volta de sempre do Aves na Primeira Liga. Isto juntando a alguns pontos, hoje estaríamos satisfeitos com a manutenção.
0: A reação do técnico João Henriques à vitória do AVS sobre o Futebol Clube do Porto. Foi a notícia de fecho deste jornal. A informação volta à 1h30. Até já.
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1: Boa noite, é 1h30, é tempo de atualizar as notícias. Donald Trump já leu a resposta do Irão à proposta dos Estados Unidos, diz que não gostou e questiona Teherão se está a brincar com o mundo. É a primeira reação da Casa Branca depois do Irão responder, através do mediador paquistão, à proposta americana para o fim da guerra. Por enquanto, o conteúdo dessa mensagem ainda não é conhecido, mas nas redes sociais o presidente norte-americano escreve que a resposta iraniana é totalmente inaceitável. Antes, noutra mensagem também nas redes sociais, Donald Trump acusou o Irão de enrolar as negociações durante 47 anos e escreve que agora não se vão rir mais. O presidente dos Estados Unidos deixou ainda críticas aos antecessores, critica Obama, diz que abandonou Israel e deu uma nova oportunidade de vida ao Irão, mas que ainda assim não foi tão mau como Joe Biden, são as palavras de Donald Trump. A Organização Mundial de Saúde recomenda 42 dias de quarentena para quem esteve no avião infectado pelo antivírus e recorda que sintomas não são sinal de infecção. O lembrete é do diretor-geral da OMS em Tenerife, onde continua a decorrer o desembarque dos passageiros do Ondius. Tedros Ghebreyesus aconselha estas pessoas a ficarem mais de um mês em quarentena, mas sublinha que é um conselho e não uma imposição. A decisão fica a cargo de cada país. Em França, há um caso suspeito. Um passageiro apresentou sintomas à chegada a Paris. Foi o que admitiu o primeiro-ministro, Sébastien Lecornu. Ainda assim, o diretor-geral da OMS diz que não há motivo para alarme. O PSD rejeita a proposta do Chega de constituir uma comissão parlamentar de inquérito à Operação Influencer. A notícia é da agência Lusa, que cita uma fonte da direção do grupo parlamentar dos social-democratas. O partido defende que a política não deve invadir o espaço que cabe à justiça, nem tratar este tipo de assuntos ao sabor de interesses partidários. O PSD lembra que esta é uma investigação em curso e que está sob segredo de Estado. Apela, por isso, à responsabilidade e ao sentido de Estado de todas as forças partidárias. A proposta do Chega pretendia apurar a legalidade da intervenção do ex-primeiro-ministro António Costa nos processos ligados ao lítio, hidrogênio e ao centro de dados de Sines. O partido André Ventura acusa António Costa e outros dirigentes socialistas com responsabilidade políticas e governativas de mentirem ao país. Dia de glória para o futsal e o hóquei em patins português. O Futebol Clube do Porto e o Sporting são campeões da Europa. Os Dragões venceram em Coimbra o Barcelona por 3-1. Rafa, Gonçalo Alves e Telmo Pinto marcaram os golos para a equipa de Paulo Freitas. O Porto levanta o troféu de campeão da Europa em hóquei em patins pela quarta vez na história do clube. E no futsal, 5 anos depois, o troféu de campeão europeu vem para Portugal. O Sporting venceu esta tarde de domingo o Palma Futsal por 2-0. Bastaram os golos de Diogo Santos e Ivan Xiscala para voltar a colocar o Sporting no topo do futsal europeu. É a terceira vez que os Leões levantam a mais importante prova europeia da modalidade. Foi um grande dia para o desporto português, o que não escapou ao Presidente da República. António José Seguro deu os parabéns às equipas vencedoras, mas também a Fernando Pimenta, João Ribeiro e a Messias Batista pelas medalhas conquistadas na canoagem. Notícia de fecho desta síntese, a informação volta com o Jornal das Duas.

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2: Boa noite, vamos às notícias que estão a marcar. A atualidade, um adjunto da Ministra da Saúde está a prestar apoio jurídico informal ao Conselho de Jurisdição Nacional do PSD. Donald Trump já deu a resposta do Irão à proposta dos Estados Unidos e diz que não gostou. Dia de glória para o futsal e o hóquei em patins português. O Futebol Clube do Porto e o Sporting são campeões da Europa.

0: 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São 2 horas. 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
1: Um adjunto da Ministra da Saúde está a prestar apoio jurídico informal ao Conselho de Jurisdição Nacional do PSD, órgão que é presidido pela própria Ministra Ana Paula Martins. O jurista do gabinete ministerial, Pedro Ferreirinha, é militante social-democrata e admite colaborar regularmente com o órgão partidário. Ao Observador, garante que o faz de forma voluntária e fora do horário de trabalho. Especialistas e militantes que recorreram à jurisdição do PSD levantam dúvidas éticas sobre a intervenção do adjunto. Em causa está a eventual utilização de recursos do Estado para atividades de natureza partidária. Juristas ouvidos pelo Observador admitem que o caso pode não ser ilegal, mas consideram-no eticamente discutível. Este é um artigo que faz manchete a esta hora no site do Observador, assinado pelo jornalista de política Miguel Pereira Santos. O PSD rejeita a proposta do Chega de constituir uma comissão parlamentar de inquérito à Operação Influencer. A notícia é da agência Lusa, que cita uma fonte da direção do grupo parlamentar dos social-democratas. O partido defende que a política não deve invadir o espaço que cabe à justiça, nem tratar este tipo de assuntos ao sabor de interesses partidários. O PSD lembra que esta é uma investigação em curso e que está sob segredo de Estado, apela por isso à responsabilidade e ao sentido de Estado de todas as forças partidárias. A proposta do Chega pretendia apurar a legalidade da intervenção do ex-primeiro-ministro António Costa nos processos ligados ao lítio, ao hidrogênio e ao centro de dados de Sines. O partido de André Ventura acusa António Costa e outros dirigentes socialistas com responsabilidade políticas e governativas de mentirem ao país. O primeiro-ministro afirma que o país precisa de sindicalistas com arrojo e pede profundidade ao Parlamento. Em Porto de Mós, Luís Montenegro diz esperar uma discussão profunda da proposta laboral em Assembleia da República por considerar que tal não existiu em sede de concertação social.
2: Sinceramente, nós vamos agora para o Parlamento discutir este ponto. E eu espero que se tenha a profundidade que não se teve na concertação social, por razões que não sei explicar, mas não são o interesse dos trabalhadores, e muito menos são dos jovens trabalhadores. Ninguém quer estar a retirar direitos a ninguém.
1: O primeiro-ministro e presidente do PSD discursou este domingo no encerramento da Universidade Europa, em Porto de Mós, onde deixou ainda críticas aos sindicalistas do século passado.
2: Precisamos de sindicalistas com arrojo. Nós não precisamos de estruturas que funcionam com os enquadramentos do século XX para serem competitivos no século XXI. Não tem hipótese nenhuma. Não têm hipótese nenhuma. É por isso que depois têm um decréscimo de representatividade. É por isso que depois, como está e vai acontecer, é a minha convicção, um desfasamento completo entre aquilo que verdadeiramente interessa aos setores mais dinâmicos e aquilo que verdadeiramente é viver centrado no seu próprio interesse, num interesse que lá atrás se fazia desta maneira.
1: Luís Montenegro abordou ainda o tema da guerra na Ucrânia, considera que é preciso sentar a Rússia à mesa das negociações. Antes, o Partido Socialista acusou o governo de ter perdido a credibilidade na negociação da nova lei do trabalho. O secretário-geral José Luís Carneiro considera que agora o caminho certo para o Executivo passa por levar ao Parlamento uma proposta que inclua as alterações já acordadas em sede de concertação social.
3: Vamos aguardar pela proposta que o governo leva à Assembleia da República. Há uma resposta que tem de ser dada por parte do Governo, que é esta. O Governo vai levar uma proposta à Assembleia da República que já contemple as alterações sobre as quais tinha havido acordo? Do meu ponto de vista, seria um caminho adequado. Ou vai levar a proposta tal qual a apresentou, sem ter em consideração as matérias nas quais houve acordo? Será um caminho menos adequado. Mas, portanto, a bola agora está mesmo, já que estamos a falar de desporto, a bola está mesmo do lado do governo.
1: José Luís Carneiro, em Faf, Distrito de Braga, lembra que em 2023 foram feitas alterações às leis laborais e que na altura o PSD absteve-se. O líder socialista volta a sublinhar que durante a campanha eleitoral os social-democratas nunca mencionaram a intenção de reformar a legislação do trabalho. Donald Trump já leu a resposta do Irão à proposta dos Estados Unidos, diz que não gostou e questiona que Irão se está a brincar com o mundo. É a primeira reação da Casa Branca depois do Irão responder, através do mediador paquistão, à proposta americana para o fim da guerra. Por enquanto, o conteúdo dessa mensagem ainda não é conhecido. Nas redes sociais, o presidente norte-americano escreve que a resposta iraniana é totalmente inaceitável. Antes, noutra mensagem, Donald Trump acusou o Irão de enrolar as negociações durante 47 anos e escreve que agora não se vão rir mais. O presidente dos Estados Unidos deixou ainda críticas aos antecessores. Critica Obama, diz que abandonou Israel e deu uma nova oportunidade de vida ao Irão, mas que ainda assim não foi tão mau como Joe Biden. Palavras de Donald Trump. A Amnistia Internacional lamenta que Israel continue a participar na Eurovisão e acusa o festival de cobardia. Em comunicado, a secretária-geral da Organização de Defesa dos Direitos Humanos fala num flagrante duplo padrão ao comparar o caso israelita com a exclusão da Rússia em 2022. A primeira semifinal da Eurovisão realiza-se esta terça-feira e conta com a participação de Portugal. Esta edição fica mais uma vez marcada pela contestação à participação de Israel no concurso, que este ano levou à desistência de 5 países: Espanha, Irlanda, Países Baixos, Eslovénia e Islândia. Os ministros dos Negócios Estrangeiros da União Europeia discutem esta segunda-feira a imposição de sanções a Israel pela expansão de colonatos na Cisjordânia. A reunião em Bruxelas deverá ainda decidir também medidas restritivas a adotar contra a Rússia pelo sequestro de crianças ucranianas. Portugal vai estar representado pelo ministro de Estado e dos Negócios Estrangeiros, Paulo Rangel. A Organização Mundial de Saúde recomenda 42 dias de quarentena para quem esteve no navio infectado pelo antivírus e recorda que sintomas não são sinal de infecção. O lembrete é do diretor-geral da OMS em Tenerife, onde continua a decorrer o desembarque dos passageiros do Ondius. Tedros Ghebreyesus aconselha estas pessoas a ficarem mais de um mês em quarentena, mas sublinha que é um conselho e não uma imposição. A decisão fica a cargo de cada país. Em França, há um caso suspeito. Um passageiro apresentou sintomas à chegada a Paris. Foi o que admitiu o primeiro-ministro Sébastien Lecornu. Ainda assim, o diretor-geral da OMS diz que não há motivo para alarme.
4: Many of them are elderly and they have many other chronic conditions.
5: A maioria são pessoas idosas com muitas outras doenças crónicas e podem ter sintomas associados a isso. Se houver sintomas, não significa que estejam relacionados com o antivírus, mas também podem estar. Ainda assim, sei que os peritos franceses farão tudo o que for preciso para gerir esta situação.
1: Declarações do diretor-geral da OMS. Entretanto, a mulher internada em Barcelona por ter contactado com uma vítima mortal de antivírus em Joanesburgo também testou negativo. Mais de 90 pessoas de cerca de 20 nacionalidades desembarcaram este domingo. Faltam 3 voos de repatriamento para a Austrália, para os Países Baixos e para os Estados Unidos, sendo que neste último os passageiros não terão de cumprir qualquer período de quarentena. O processo deverá ser concluído até esta segunda-feira à tarde. Vamos ao desporto. Dia de glória para o futsal e o hóquei em patins português. O Futebol Clube do Porto e o Sporting são campeões da Europa. Os Dragões venceram em Coimbra o Barcelona por 3-1. Rafa, Gonçalo Alves e Telmo Pinto marcaram os golos para a partida de para a equipa de Paulo Freitas. O Porto levanta o troféu de campeão da Europa em hóquei em patins pela 4ª vez na história do clube. Rafa, um dos marcadores da noite, afirma que a vitória deste domingo é diferente das conquistas passadas.
6: Eu não diria mais uma, esta competição é especial para nós, é especial para o Futebol Clube do Porto. Historicamente o Porto tem tido algumas dificuldades em levantar este troféu, felizmente para este grupo de jogadores ou para este núcleo de jogadores, porque todos os anos vão havendo algumas trocas, é a segunda, Mas é sem dúvida especial. Acho que este clube merece este tipo de títulos, merece este reconhecimento europeu.
1: Rafa, em declarações ao Porto Canal, a segunda Champions do jogador no Futebol Clube do Porto, a quarta do clube. E pelo quarto ano consecutivo, o título fica em Portugal. E no futsal, 5 anos depois, o troféu de campeão europeu vem também para Portugal. O Sporting venceu esta tarde, domingo, o Palma Futsal por 2-0. Bastaram os golos de Diogo Santos e Ivan Xiscala para voltar a colocar o Sporting no topo do futsal europeu. É a terceira vez que os Leões levantam a mais importante prova europeia da modalidade. A equipa leonina acaba também com o reinado espanhol, que se mantinha intacto desde 2022, o treinador Nuno Dias fala num troféu mais do que justo.
7: Estas conquistas não são por acaso. Nós fomos, eu acho que nós somos muito melhores do que os nossos adversários nestas partidas, e a satisfação é enorme pela forma meritória, pela forma categórica com que nós conseguimos este troféu, que é todo justo, e os jogadores são merecedores de tudo de bom o que está a acontecer agora.
1: A reação do treinador Nuno Dias ao Sporting 2-0 Palma Futsal. O Sporting é campeão da Europa. Foi um grande dia para o desporto português, o que não escapou ao Presidente da República. No site da Presidência, António José Seguro deu os parabéns às equipas, Futebol Clube do Porto e Sporting, e salientou que foi um fim de semana de excelentes resultados internacionais e organizativos do desporto nacional. O chefe de Estado felicitou também Fernando Pimenta pela medalha de ouro na Taça do Mundo de canoagem e a dupla João Ribeiro e Messias Batista, que conquistaram o bronze. E no futebol, surpresa, no campeão nacional, Futebol Clube do Porto perdeu em casa do já despromovido AVS por 3-1. Com esta derrota, é certo que o Porto de Farioli não vai atingir o objetivo do técnico e conseguir igualar o recorde de pontos da Liga, 91 pontos alcançados na época 2021-2022, quando o Sérgio Conceição era o treinador. Rony e Aderlan Santos marcaram os golos do Aves. Pelo meio, Denis Gull fez o golo portista. No final do jogo, o treinador dos Dragões lamentou alguma falta de agressividade da equipa.
8: Acho que a concentração esteve lá. Na primeira parte, se olharmos para os números, nas 3 vezes em que o AVS chegou à nossa grande área, castigou-nos. Perder por pouco tempo a atenção e a agressividade fez-nos pagar caro. Acho que é um bom lembrete para o próximo jogo e também para a próxima temporada. Agora é seguir em frente, tentar chegar aos 88 pontos e terminar bem a época frente aos nossos adeptos.
1: São as declarações de Francesco Farioli à Sport TV. Do outro lado, o AVS sumou o 5º jogo consecutivo sem perder. O técnico João Henriques diz que o futebol foi injusto com o plantel à vence e destaca as melhorias na equipa, sobretudo na segunda volta. Destaca os duelos com o Sporting e o Futebol Clube do Porto.
9: Nós fizemos 4 pontos com essas duas equipas. Conseguimos ir ganhar fora. É uma equipa que está a lutar pela manutenção, o que mostra claramente que nós conseguimos transformar uma equipa que fez uma primeira volta impensável, que é assim que se pode dizer, porque nós neste momento, hoje, com estes 3 pontos, fizemos a melhor volta de sempre do Aves na Primeira Liga. Isto juntando a alguns pontos, hoje estaríamos satisfeitos com a manutenção.
1: A reação do técnico João Henriques à vitória do AVS sobre o Futebol Clube do Porto. Foi notícia de fecho deste jornal. A informação volta às 14h30. Até já.
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1: Boa noite, são 2:30, é tempo de atualizar as notícias. Um adjunto da Ministra da Saúde está a prestar apoio jurídico informal ao Conselho de Jurisdição Nacional do PSD, órgão que é presidido pela própria Ministra Ana Paula Martins. O jurista do gabinete ministerial, Pedro Ferreirinha, é militante social-democrata e admite colaborar regularmente com o órgão partidário. Ao Observador, garante que o faz de forma voluntária e fora do horário de trabalho. Especialistas e militantes que recorreram à jurisdição do PSD levantam dúvidas éticas sobre a intervenção do adjunto em causa a eventual utilização de recursos do Estado para atividades de natureza partidária. Juristas ouvidos pelo Observador admitem que o caso pode não ser ilegal, mas consideram-no eticamente discutível. Este é um artigo que faz manchete a esta hora no site do Observador, assinado pelo jornalista de política Miguel Pereira Santos. O PSD rejeita a proposta do Chega de constituir uma comissão parlamentar de inquérito à Operação Influencer. A notícia é da agência Lusa, que cita uma fonte da direção do grupo parlamentar dos social-democratas. O partido defende que a política não deve invadir um espaço que cabe à justiça, nem tratar este tipo de assuntos ao sabor de interesses partidários. A proposta do Chega pretendia apurar a legalidade da intervenção do ex-primeiro-ministro António Costa nos processos ligados ao lítio, ao hidrogênio e ao centro de dados de Sines. Donald Trump já leu a resposta do Irão à proposta dos Estados Unidos, diz que não gostou e questiona que o Irão se está a brincar com o mundo. É a primeira reação da Casa Branca depois do Irão responder, através do mediador paquistão, à proposta americana para o fim da guerra. Por enquanto, o conteúdo dessa mensagem ainda não é conhecido, mas nas redes sociais o presidente norte-americano escreve que a resposta iraniana é totalmente inaceitável. Antes, noutra mensagem, Donald Trump acusou o Irão de enrolar as negociações durante 47 anos e escreve que agora não se vão rir mais. A Organização Mundial de Saúde recomenda 42 dias de quarentena para quem esteve no navio infectado pelo antivírus e recorda que sintomas não são sinal de infecção. O lembrete é do diretor-geral da OMS em Tenerife, Tedros Ghebreyesus, aconselhou os passageiros a ficarem mais de um mês em quarentena, mas sublinha que não é uma imposição, a decisão fica a cargo de cada país. Em França, há um caso suspeito, um passageiro apresentou sintomas à chegada a Paris, foi o que admitiu o primeiro-ministro Sébastien Lecornu. Ainda assim, o diretor-geral da OMS diz que não há motivo para alarme. Dia de glória para o futsal e o hóquei em patins português. O Futebol Clube do Porto e o Sporting são campeões da Europa. Os Dragões venceram em Coimbra o Barcelona por 3-1. Rafa Gonçalo Alves e Telmo Pinto marcaram os golos para a equipa de Paulo Freitas. E no futsal, 5 anos depois, o troféu de campeão europeu vem para Portugal. O Sporting venceu esta tarde, domingo, o Palma Futsal por 2-0. Foi com os golos de Diogo Santos e Ivan Xiscala. Foi um grande dia para o desporto português, o que não escapou ao Presidente da República. Na página da Presidência, António José Seguro deu os parabéns às equipas Porto e Sporting. O chefe de Estado felicitou também Fernando Pimenta pela medalha de ouro na Taça do Mundo de Canoagem e a dupla João Ribeiro e Messias Batista, que conquistaram o bronze. Foi a notícia de fecho desta síntese. A informação volta com o Jornal das Três. Até já.

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2: Boa noite. Vamos às notícias que estão a marcar a atualidade. O primeiro-ministro de Israel quer ver a queda do regime iraniano e dos aliados de Teherão. Donald Trump já deu a resposta do Irão à proposta dos Estados Unidos. Diz que não gostou e questiona Teherão se está a brincar com o mundo. O PSD não vai viabilizar a proposta do Chega de constituir uma comissão parlamentar de inquérito à Operação Influencer.

0: 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São 3 horas. 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
1: O primeiro-ministro de Israel quer ver a queda do regime iraniano e dos aliados de Teherão. Benjamin Netanyahu afirmou esperar a queda do regime do Irão e dos grupos aliados no Iêmen, em Gaza e no Líbano. Em entrevista à cadeia norte-americana CBS, Netanyahu disse que o Irão continua a apoiar militarmente os Houthis, o Hamas e o Hezbollah. O líder israelita acusou ainda a China de fornecer componentes para o fabrico de mísseis iranianos. Netanyahu revelou a querer reduzir gradualmente a ajuda militar dos Estados Unidos a Israel, atualmente estimada em cerca de 4 mil milhões de dólares por ano. Entretanto, a França e o Reino Unido vão coordenar na terça-feira uma reunião internacional sobre a segurança no Estreito de Hormuz. O encontro pretende preparar uma missão para proteger a navegação desta rota estratégica do Golfo Pérsico. Em resposta, o Irão avisou que qualquer presença militar francesa ou britânica será alvo de uma resposta imediata. Teherão insiste que apenas as forças iranianas podem garantir a segurança no Estreito de Hormuz. Donald Trump já leu a resposta do Irão à proposta dos Estados Unidos, diz que não gostou e questiona Teherão se está a brincar com o mundo. É a primeira reação da Casa Branca depois do Irão responder, através do mediador paquistão, à proposta americana para o fim da guerra. Por enquanto, o conteúdo dessa mensagem ainda não é conhecido, mas nas redes sociais o presidente norte-americano escreve que a resposta iraniana é totalmente inaceitável. Antes, noutra mensagem, Donald Trump acusou o Irão de enrolar as negociações durante 47 anos e escreve que agora não se vão rir mais. O presidente dos Estados Unidos deixou ainda críticas aos antecessores. Critica Obama, diz que abandonou Israel e deu uma nova oportunidade de vida ao Irão, mas que ainda assim não foi tão mau como Joe Biden, são as palavras de Donald Trump. Por cá, um adjunto da Ministra da Saúde está a prestar apoio jurídico informal ao Conselho de Jurisdição Nacional do PSD, órgão que é presidido pela própria Ministra Ana Paula Martins. O jurista do Gabinete Ministerial, Pedro Ferreirinha, é militante social-democrata e admite colaborar regularmente com o órgão partidário. Ao Observador, garante que o faz de forma voluntária e fora do horário de trabalho. Especialistas e militantes que recorrem à jurisdição do PSD levantam dúvidas éticas sobre a intervenção do adjunto em causa a eventual utilização de recursos do Estado para atividades de natureza partidária. Juristas ouvidos pelo Observador admitem que o caso pode não ser ilegal, mas consideram-no eticamente discutível. Este é um artigo que faz manchete esta hora no site do Observador, assinado pelo jornalista de política Miguel Pereira Santos. O PSD não vai viabilizar a proposta do Chega de constituir uma comissão parlamentar de inquérito à Operação Influencer. A notícia é da agência Lusa, que cita uma fonte da direção do grupo parlamentar dos social-democratas. O partido defende que a política não deve invadir o espaço que cabe à justiça, nem tratar este tipo de assuntos ao sabor de interesses partidários. O PSD lembra que esta é uma investigação em curso e que está sob segredo do Estado. Apela, por isso, à responsabilidade e ao sentido de Estado de todas as forças partidárias. A proposta do Chega pretendia apurar a legalidade da intervenção do ex-primeiro-ministro António Costa nos processos ligados ao lítio, o hidrogênio e ao centro de dados de Sines. O partido de André Ventura acusa António Costa e outros dirigentes socialistas com responsabilidade políticas e governativas de mentirem ao país. O primeiro-ministro afirma que o país precisa de sindicalistas de arrojo e pede profundidade no Parlamento. Em Porto de Mós, Luís Montenegro diz esperar uma discussão profunda da proposta laboral em Assembleia da República por considerar que tal não existiu em sede de concertação social.
2: Sinceramente, nós vamos agora para o Parlamento discutir este ponto e eu espero que se tenha a profundidade que não se teve na concertação social, por razões que não sei explicar, mas não são o interesse dos trabalhadores, e muito menos são dos jovens trabalhadores. Ninguém quer estar a retirar direitos a ninguém.
1: O primeiro-ministro e presidente do PSD discursou este domingo no encerramento da Universidade da Europa em Porto de Mós, onde deixou ainda críticas aos sindicalistas do século passado.
2: Precisamos de sindicalistas com arrojo. Nós não precisamos de estruturas que funcionam com os enquadramentos do século XX para serem competitivos no século XXI. Não tem hipótese nenhuma. Não têm hipótese nenhuma. É por isso que depois têm um decréscimo de representatividade, é por isso que depois, como está e vai acontecer, é a minha convicção, um desfasamento completo entre aquilo que verdadeiramente interessa aos setores mais dinâmicos e aquilo que verdadeiramente é viver centrado no seu próprio interesse, num interesse que lá atrás se fazia desta maneira.
1: Luís Montenegro abordou ainda o tema da guerra na Ucrânia, considera que é preciso sentar a Rússia à mesa das negociações. Antes, o Partido Socialista acusou o governo de ter perdido a credibilidade na negociação da nova lei do trabalho. O secretário-geral José Luís Carneiro considera que agora o caminho certo para o Executivo passa por levar ao Parlamento uma proposta que inclua as alterações já acordadas em sede de concertação social.
3: Vamos aguardar pela proposta que o Governo leva à Assembleia da República. Há uma resposta que tem de ser dada por parte do Governo, que é esta. O Governo vai levar uma proposta à Assembleia da República que já contemple as alterações sobre as quais tinha havido acordo? Do meu ponto de vista, seria um caminho adequado. Ou vai levar a proposta tal qual a apresentou, sem ter em consideração as matérias nas quais houve acordo? Será um caminho menos adequado. Mas, portanto, a bola agora está mesmo, já que estamos a falar de desporto, a bola está mesmo do lado do governo.
1: José Luís Carneiro, em FAF, Distrito de Braga, lembra que em 2023 foram feitas alterações às leis laborais e que, na altura, o PSD absteve-se. O líder socialista volta a sublinhar que, durante a campanha eleitoral, os social-democratas nunca mencionaram a intenção de reformar a legislação do trabalho. A Organização Mundial de Saúde recomenda 42 dias de quarentena para quem esteve no navio infectado pelo antivírus e recorda que sintomas não são sinal de infecção. O lembrete é do diretor-geral da OMS em Tenerife, onde continua a decorrer o desembarque dos passageiros ônibus. Tedros Ghebreyesus aconselha estas pessoas a ficarem mais de um mês em quarentena, mas sublinha que é um conselho e não uma imposição. A decisão fica a cargo de cada país. Em França, há um caso suspeito. Um passageiro apresentou sintomas à chegada a Paris. Foi o que admitiu o primeiro-ministro, Sébastien Lecornu. Ainda assim, o diretor-geral da OMS diz que não há motivo para alarme.
4: Many of them are elderly and they have many other chronic conditions.
5: A maioria são pessoas idosas com muitas outras doenças crónicas e podem ter sintomas associados a isso. Se houver sintomas, não significa que estejam relacionados com o antivírus, mas também podem estar. Ainda assim, sei que os peritos franceses farão tudo o que for preciso para gerir esta situação.
1: Declarações do diretor-geral da OMS. Entretanto, a mulher internada em Barcelona por ter contactado com uma vítima mortal de antivírus em Joanesburgo também testou negativo. Mais de 90 pessoas de cerca de 20 nacionalidades desembarcaram este domingo. Faltam 3 voos de repatriamento para a Austrália, para os Países Baixos e para os Estados Unidos, sendo que neste último os passageiros não terão de cumprir qualquer período de quarentena. O processo deverá ser concluído até esta segunda-feira à tarde. Vamos agora ao desporto. Dia de glória para o futsal e o hóquei em patins português. O Futebol Clube do Porto e o Sporting são campeões da Europa. Os Dragões venceram em Coimbra o Barcelona por 3-1. Rafa, Gonçalo Alves e Telmo Pinto marcaram os golos para a equipa de Paulo Freitas. O Porto levanta o troféu de campeão da Europa em hóquei em patins pela quarta vez na história do clube. Rafa, um dos marcadores da noite, afirma que a vitória deste domingo é diferente das conquistas passadas.
6: Eu não diria mais uma, esta competição é especial para nós, é especial para o Futebol Clube do Porto. Historicamente o Porto tem tido algumas dificuldades em levantar este troféu. Felizmente para este grupo de jogadores, ou para este núcleo de jogadores, porque todos os anos vão havendo algumas trocas, é a segunda. mas é sem dúvida especial. Acho que este clube merece este tipo de títulos, merece este reconhecimento europeu.
1: Rafa, em declarações ao Porto Canal, a segunda Champions do jogador do Futebol Clube do Porto, a quarta do clube e pelo quarto ano consecutivo o título fica em Portugal. E no futsal, 5 anos depois, o troféu de campeão europeu vem também para Portugal. O Sporting venceu esta tarde do domingo o Palma Futsal por 2-0. Bastaram os golos de Diogo Santos e Ivan Xiscala para voltar a colocar o Sporting no topo do futsal europeu. É a terceira vez que os Leões levantam a mais importante prova europeia da modalidade. A equipa leonina acaba também com o reinado espanhol, que se mantinha intacto desde 2022. O treinador Nuno Dias fala num troféu mais do que justo.
7: Estas conquistas não são por acaso. Nós fomos... Eu acho que nós somos muito melhores do que os nossos adversários nestas partidas e a satisfação é enorme pela forma meritória, pela forma categórica com que nós conseguimos este troféu que é todo justo e os jogadores são merecedores de tudo de bom o que lhes está a acontecer agora.
1: A reação do treinador Nuno Dias ao Sporting 2-0 Palma Futsal. O Sporting é campeão da Europa. Foi um grande dia para o desporto português, o que não escapou ao Presidente da República. No site da Presidência, António José Seguro deu os parabéns às equipas Porto e Sporting e salientou que foi um fim de semana de excelentes resultados internacionais e organizativos do desporto nacional. O chefe de Estado felicitou também Fernando Pimenta pela medalha de ouro na Taça do Mundo de Canoagem e a dupla João Ribeiro e Messias Batista, que conquistaram o bronze. E no futebol, surpresa, o campeão nacional Futebol Clube do Porto perdeu em casa do já despromovido AVS por 3-1. Com esta derrota, é certo que o Porto de Farioli não vai atingir o objetivo do técnico e conseguir igualar o recorde de pontos da Liga, 91 pontos alcançados na época 2021-2022, quando Sérgio Conceição era treinador. Rony e Anderlan Santos marcaram os golos do Aves, pelo meio Denis Gull fez o golo portista. No final do jogo, o treinador dos Dragões lamentou alguma falta de agressividade da equipa.
5: Acho que a concentração esteve lá. Na primeira parte, se olharmos para os números, nas 3 vezes em que o AVS chegou à nossa grande área, castigou-nos. Perder por pouco tempo a atenção e a agressividade fez-nos pagar caro. Acho que é um bom lembrete para o próximo jogo e também para a próxima temporada. Agora é seguir em frente, tentar chegar aos 88 pontos e terminar bem a época frente aos nossos adeptos.
4: Finish the season to reach the 88 points and to finish well in front of our supporters.
1: Declarações de Francesco Farioli à Sport TV. Do outro lado, o AVS sumou o 5º jogo consecutivo sem perder. O técnico João Henriques diz que o futebol foi injusto com o plantel avense e destaca as melhorias na equipa, sobretudo na segunda volta, e realça os duelos com o Sporting e o Futebol Clube do Porto.
8: Nós fizemos 4 pontos com essas duas equipas, conseguimos ir ganhar fora, é uma equipa que está a lutar pela manutenção, o que mostra claramente que nós conseguimos transformar uma equipa que fez uma primeira volta impensável, que é assim que se pode dizer, porque nós neste momento, hoje, com estes 3 pontos, fizemos a melhor volta de sempre do Aves na Primeira Liga. Isto juntando a alguns pontos, hoje estaríamos satisfeitos com a manutenção.
1: A reação do técnico João Henriques à vitória do AVS sobre o Futebol Clube do Porto. Foi notícia de fecho deste jornal. A informação volta às 3h30. Até já.
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1: Boa noite, são 3h30, tempo de atualizar as notícias. O primeiro-ministro de Israel quer ver a queda do regime iraniano e dos aliados de Tirão, Iémen, Gaza e Líbano. Em entrevista à cadeia norte-americana CBS, Netanyahu afirmou que o Irão continua a apoiar militarmente os Houthis, o Hamas e o Hezbollah. O líder israelita acusou ainda a China de fornecer componentes para o fabrico de mísseis iranianos. Benjamin Netanyahu revelou também querer reduzir gradualmente a ajuda militar dos Estados Unidos a Israel, atualmente estimada em cerca de 4 mil milhões de dólares por ano. Donald Trump já deu a resposta do Irão à proposta dos Estados Unidos, diz que não gostou e questiona Teherão se está a brincar com o mundo. É a primeira reação da Casa Branca depois do Irão responder, através do mediador paquistão, à proposta americana para o fim da guerra. Por enquanto, o conteúdo dessa mensagem ainda não é conhecido, mas nas redes sociais, o presidente norte-americano escreve que a resposta iraniana é totalmente inaceitável. Antes, noutra mensagem, Donald Trump acusou o Irão de enrolar as negociações durante 47 anos e escreve que agora não se vão rir mais. Um adjunto da Ministra da Saúde está a prestar apoio jurídico informal ao Conselho de Jurisdição Nacional do PSD, órgão que é presidido pela própria ministra, Ana Paula Martins. O jurista do gabinete ministerial, Pedro Ferreirinha, é militante social-democrata e admite colaborar regularmente com o órgão partidário. Ao Observador, garante que o faz de forma voluntária e fora do horário de trabalho. As especialistas e militantes que recorreram à jurisdição do PSD levantam dúvidas éticas sobre a intervenção do adjunto, em causa a eventual utilização de recursos do Estado para atividades de natureza partidária. Juristas ouvidos pelo Observador admitem que o caso pode não ser ilegal, mas consideram-no eticamente discutível. Este é o artigo que faz manchete esta hora no site do Observador, assinado pelo jornalista de política Miguel Pereira Santos. O PSD rejeita a proposta do Chega de constituir uma comissão parlamentar de inquérito à Operação Influencer. A notícia é da agência Lusa, que cita uma fonte da direção do grupo parlamentar dos social-democratas. O partido defende que a política não deve invadir o espaço que cabe à justiça, nem tratar este tipo de assuntos ao sabor de interesses partidários. A proposta do Chega pretendia apurar a legalidade da intervenção do ex-primeiro-ministro António Costa nos processos ligados ao lítio, hidrogênio e ao centro de dados de Sines. A Organização Mundial de Saúde recomenda 42 dias de quarentena para quem esteve no navio infectado pelo antivírus e recorda que sintomas não são sinal de infecção. O lembrete é do diretor-geral da OMS em Tenerife, Tedros Ghebreyesus, aconselhou os passageiros a ficarem mais de um mês em quarentena, mas sublinha que não é uma imposição, a decisão fica a cargo de cada país. Em França, há um caso suspeito, um passageiro apresentou sintomas à chegada a Paris. Foi o que admitiu o primeiro-ministro, Sébastien Lecornu. Ainda assim, o diretor-geral da OMS diz que não há motivo para alarme. Dia de glória para o futsal e o hóquei em patins português. O Futebol Clube do Porto e o Sporting são campeões da Europa. Os Dragões venceram em Coimbra o Barcelona por 3-1. Rafa, Gonçalo Alves e Telmo Pinto marcaram os golos para a equipa de Paulo Freitas. E no futsal, 5 anos depois, o troféu do campeão europeu vem para Portugal. O Sporting venceu o Palma Futsal por 2-0 com os golos de Diogo Santos e Ivan Xiscava. Notícia de fecho desta síntese. A informação volta com o Jornal das 4. Até já.
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2: Boa noite, vamos às notícias que estão a marcar a atualidade. A Comissão Nacional de Eleições atravessa uma crise interna marcada por acusações mútuas e divisões entre os membros. Um adjunto da Ministra da Saúde está a prestar apoio jurídico informal ao Conselho de Jurisdição Nacional do PSD. E Donald Trump já leu a resposta do Irão à proposta dos Estados Unidos, diz que não gostou e questiona o Irão se está a brincar com o mundo.

0: 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São 4 horas. 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
1: A Comissão Nacional de Eleições atravessa uma crise interna marcada por acusações mútuas e divisões entre os membros. 5 conselheiros acusam o presidente José Carlos Trindade de falta de transparência e alegado descontrolo financeiro. Os restantes 5 membros defendem a liderança e denunciam uma tentativa de enfraquecer a instituição. O conflito começou após divergências sobre uma viagem oficial a Angola e despesas consideradas excessivas por alguns conselheiros, mas o presidente do SNE rejeita as acusações e garante que os procedimentos seguem a lei. A divisão levou à suspensão parcial de funções de um grupo de conselheiros e à paralisação do plenário. Mais de 1000 processos e queixas eleitorais estão agora pendentes de decisão. Perante a gravidade desta situação, o presidente da Assembleia da República pediu uma autoria às contas da Comissão e admite avançar para o Ministério Público caso sejam detectadas irregularidades financeiras no CNE. Este é um artigo que pode ler mais em detalhe no site do Observador, assinado pelo redator principal Luís Rosa e pela jornalista Mariana Furtado. Um adjunto da Ministra da Saúde está a prestar apoio jurídico informal ao Conselho de Jurisdição Nacional do PSD, órgão que é presidido pela própria Ministra Ana Paula Martins. O jurista do Gabinete Ministerial, Pedro Ferreirinha, é militante social-democrata e admite colaborar regularmente com o órgão partidário. Ao Observador, garante que o faz de forma voluntária e fora do horário de trabalho. Especialistas e militantes que recorrem à jurisdição do PSD levantam dúvidas éticas sobre a intervenção do adjunto em causa à eventual utilização de recursos do Estado para atividades de natureza partidária. Juristas ouvidos pelo Observador admitem que o caso pode não ser ilegal, mas consideram-no eticamente discutível. Este é um artigo que faz manchete esta hora no site do Observador, assinado pelo jornalista de política Miguel Pereira Santos. O PSD não vai viabilizar a proposta do Chega de constituir uma comissão parlamentar de inquérito à Operação Influencer. A notícia é da agência Lusa, que cita uma fonte da direção do Grupo Parlamentar dos Sociais-Democratas. O partido defende que a política não deve invadir o espaço que cabe à justiça, nem tratar este tipo de assuntos ao sabor de interesses partidários. O PSD lembra que esta é uma investigação em curso e que está sob segredo de Estado. Apela, por isso, à responsabilidade e ao sentido de Estado de todas as forças partidárias. A proposta do Chega pretendia apurar a legalidade da intervenção do ex-primeiro-ministro António Costa nos processos ligados ao lítio, o hidrogênio e ao centro de dados de Sines. O partido de André Ventura acusa António Costa e outros dirigentes socialistas com responsabilidade políticas e governativas de mentirem ao país. O primeiro-ministro afirma que o país precisa de sindicalistas com arrojo e pede profundidade ao Parlamento. Em Porto de Mós, Luís Montenegro diz a esperar uma discussão profunda da proposta laboral em Assembleia da República, por considerar que tal não existiu em sede de concertação social.
2: Sinceramente, nós vamos agora para o Parlamento discutir este ponto e eu espero que se tenha a profundidade que não se teve na concertação social, por razões que não sei explicar. Mas não são o interesse dos trabalhadores. E muito menos são dos jovens trabalhadores. Ninguém quer estar a retirar direitos a ninguém.
1: O primeiro-ministro e presidente do PSD discursou este domingo no encerramento da Universidade da Europa em Porto de Mós, onde deixou ainda críticas aos sindicalistas do século passado.
2: Precisamos de sindicalistas com arrojo. Nós não precisamos de estruturas que funcionam com os enquadramentos do século XX para serem competitivos no século XXI. Não têm hipótese nenhuma. Não têm hipótese nenhuma. É por isso que depois têm um decréscimo de representatividade, é por isso que depois, como está e vai acontecer, é a minha convicção, um desfasamento completo entre aquilo que verdadeiramente interessa aos setores mais dinâmicos e aquilo que verdadeiramente é viver centrado no seu próprio interesse, num interesse que lá atrás se fazia desta maneira.
1: Luís Montenegro abordou ainda o tema da guerra na Ucrânia, considera que é preciso sentar a Rússia à mesa das negociações. Antes, o Partido Socialista acusou o governo de ter perdido a credibilidade na negociação da nova lei do trabalho. O secretário-geral José Luís Carneiro considera que agora o caminho certo para o executivo passa por levar ao Parlamento uma proposta que inclua as alterações já acordadas em sede de concertação social.
3: Vamos aguardar pela proposta que o governo leva à Assembleia da República. Há uma resposta que tem de ser dada por parte do Governo, que é esta. O Governo vai levar uma proposta à Assembleia da República que já contemple as alterações sobre as quais tinha havido acordo? Do meu ponto de vista, seria um caminho adequado. Ou vai levar a proposta tal qual a apresentou, sem ter em consideração as matérias nas quais houve acordo? Será um caminho menos adequado. Mas, portanto, a bola agora está mesmo, já que estamos a falar de desporto, a bola está mesmo do lado do governo.
1: José Luís Carneiro, em Faf, distrito de Braga, lembra que em 2023 foram feitas alterações às leis laborais e que, na altura, o PSD absteve-se. O líder socialista volta a sublinhar que, durante a campanha eleitoral, os social-democratas nunca mencionaram a intenção de reformar a legislação do trabalho. O primeiro-ministro de Israel quer ver a queda do regime iraniano e dos aliados de Teherão, Iémen, Gaza e Líbano. Em entrevista à cadeia norte-americana CBS, Benjamin Netanyahu afirmou que o Irão continua a apoiar militarmente os Houthis, o Hamas e o Hezbollah. Netanyahu revelou também querer reduzir gradualmente a ajuda militar dos Estados Unidos a Israel, atualmente estimada em cerca de 4 mil milhões de dólares por ano. Entretanto, França e Reino Unido vão coordenar na terça-feira uma reunião internacional sobre a segurança no Estreito de Hormuz. Um encontro pretende preparar uma missão para proteger a navegação nesta passagem no Golfo Pérsico. Mas o Irão já avisou que qualquer presença militar francesa ou britânica vai ser alvo de uma resposta imediata. O país insiste que apenas as forças iranianas podem garantir a segurança no Estreito de Hormuz. Donald Trump já leu a resposta do Irão à proposta dos Estados Unidos, diz que não gostou e questiona Teherão se está a brincar com o mundo. É a primeira reação da Casa Branca, depois do Irão responder, através do mediador paquistão, à proposta americana para o fim da guerra. Por enquanto, o conteúdo dessa mensagem ainda não é conhecido, mas nas redes sociais o presidente norte-americano escreve que a resposta iraniana é totalmente inaceitável. Antes, noutra mensagem, Donald Trump acusou o Irão de enrolar as negociações durante 47 anos e escreve que agora não se vão rir mais. A Organização Mundial de Saúde recomenda 42 dias de quarentena para quem esteve no navio infectado pelo antivírus e recorda que sintomas não são sinal de infecção. O lembrete é do diretor-geral da OMS em Tenerife, Tedros Ghebreyesus, aconselhou os passageiros a ficarem mais de um mês em quarentena, mas sublinha que não é uma imposição, a decisão fica a cargo de cada país. Em França, há um caso suspeito, um passageiro apresentou sintomas à chegada a Paris, foi o que admitiu o primeiro-ministro Sébastien Lecornu. Ainda assim, o diretor-geral da OMS diz que não há motivo para alarme.
4: Many of them are elderly and they have many other chronic conditions.
5: A maioria são pessoas idosas com muitas outras doenças crónicas e podem ter sintomas associados a isso. Se houver sintomas, não significa que estejam relacionados com o antivírus, mas também podem estar. Ainda assim, sei que os peritos franceses farão tudo o que for preciso para gerir esta situação.
1: Declarações do diretor-geral da OMS. Entretanto, a mulher internada em Barcelona por ter contactado com uma vítima mortal de antivírus em Joanesburgo também testou negativo. E vamos ao futebol. José Mourinho nega negociações com o Real Madrid, pelo menos até ao final do campeonato. Depois de uma semana em que foi apontado como o mais forte candidato a suceder a Álvaro Arbeola no comando técnico do Real Madrid, José Mourinho assegura que é especulação.
6: Eu não tive nenhum contacto com o Real Madrid, não tive. E até o último jogo do campeonato contra o Estoril, também não vou ter. Depois há ali uma janela de uma semana, onde eu terei a liberdade de falar com quem eu achar que devo que devo falar, mas todas as histórias que têm saído, exigências, reuniões, é tudo especulação.
1: José Mourinho a reagir às notícias que o apontam como forte candidato a suceder a Álvaro Arbeloa. Estas declarações foram na antevisão do jogo do Benfica frente ao Sporting de Braga, marcado para esta segunda-feira. Para o técnico das Águias, só há um resultado possível: vencer. Já o treinador do Braga admite que a equipa bracarense está cansada, mas garante que vai ao Estádio da Luz para vencer.
7: Sabes que enfrentas a um rival que, como não estes muito bem, te pode fazer dano.
8: Sabemos que enfrentamos um adversário que, se não estivermos na melhor forma, vai nos causar problemas. Nós vamos dar os nossos 100%. No entanto, esses 100% não são os das semanas em que não temos viagens ao estrangeiro, os jogos a meio da semana e um grande esforço coletivo por termos jogado tantos minutos com um jogador a menos. Mas não vamos usar isso como desculpa. Quando entramos em campo, como jogadores do Braga, e a vestir esta camisola, nós vamos para tentar ganhar o jogo, que é esse o objetivo.
7: Sendo jogador de equipo, vas a ir a tentar ganhar o partido, que é o objetivo.
1: O jogo entre o Benfica e o Braga está marcado para esta segunda-feira às 8:15 da noite. Um jogo que vamos acompanhar aqui na Rádio Observador com um relato numa dupla emissão especial de desporto, porque o Sporting também entra em campo à mesma hora, às 8:15 da noite. Jogo frente ao Rio Ave, em Vila do Conde, uma partida decisiva para as contas do segundo lugar, duas jornadas do fim do campeonato. Os Leões tentam recuperar a posição que dá acesso à Liga dos Campeões e que esta segunda-feira é ocupada pelo Benfica. O treinador Rui Borges pede exigência para o que resta do final da temporada e diz que só há uma receita.
9: Temos de ser, acima de tudo, exigentes com nós mesmos. É muito importante isso, criar essa exigência individual também, para conseguirmos levar vencido um Rio Ave que, apesar de nos últimos jogos não ter os melhores resultados, tem feito uma segunda volta muito boa, uma equipa super tranquila, tem a manutenção garantida. Vamos ter dificuldades com toda a certeza, até pela qualidade que tem demonstrado o Rio Ave ao longo desta segunda volta, por isso espera-nos um jogo difícil, mas acima de tudo, volto a dizer, é criar a nossa exigência individual e coletiva para este final de época, até porque ainda temos objetivos a cumprir.
1: Desde logo o segundo lugar do campeonato, mas também a conquista da Taça de Portugal. É a antevisão do Rui Borges ao jogo desta segunda-feira frente ao Rio Ave. Foi notícia de fecho deste jornal. A informação volta às 4:30. Até já.
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1: Boa noite, são 4h30, tempo de atualizar as notícias. A Comissão Nacional de Eleições atravessa uma crise interna marcada por acusações mútuas e divisões entre os membros. 5 conselheiros acusam o presidente José Carlos Trindade de falta de transparência e alegado descontrole financeiro. Os restantes 5 membros defendem a liderança e denunciam uma tentativa de enfraquecer a instituição. O conflito começou após divergências sobre uma viagem oficial a Angola e despesas consideradas excessivas por alguns conselheiros, mas o presidente do CNE rejeita as acusações e garante que os procedimentos seguem a lei. Perante a gravidade da situação, o presidente da Assembleia da República pediu uma auditoria às contas da Comissão e admite avançar para o Ministério Público caso sejam detectadas irregularidades financeiras. A Guiar Branca admite também discutir a eventual extinção da Comissão Nacional de Eleições. Este é um artigo que pode ler em mais está no site do Observador. É assinado pelo redator principal Luís Rosa e pela jornalista Mariana Furtado. Um adjunto da Ministra da Saúde está a prestar apoio jurídico informal ao Conselho de Jurisdição Nacional do PSD, órgão que é presidido pela própria Ministra Ana Paula Martins. O jurista do Gabinete Ministerial, Pedro Ferreirinha, é militante social-democrata e admite colaborar regularmente com o órgão partidário. Ao Observador, garante que o faz de forma voluntária e fora do horário de trabalho. Especialistas e militantes que recorreram à jurisdição do PSD levantam dúvidas éticas sobre a intervenção do adjunto em causa a eventual utilização de recursos do Estado para atividades de natureza partidária. Juristas ouvidos pelo Observador admitem que o caso pode não ser ilegal, mas consideram-no eticamente discutível. Este é um artigo que faz manchete esta hora no site do Observador. É assinado pelo jornalista de política Miguel Pereira Santos. O PSD rejeita a proposta do Chega de constituir uma comissão parlamentar de inquérito à Operação Influencer. A notícia é da agência Lusa, que cita uma fonte da direção do grupo parlamentar dos social-democratas. O partido defende que a política não deve invadir o espaço que cabe à justiça, nem tratar este tipo de assuntos ao sabor de interesses partidários. A proposta do Chega pretendia apurar a legalidade da intervenção do ex-primeiro-ministro António Costa nos processos ligados ao lítio, hidrogênio e ao centro de dados de Sines. Donald Trump já deu a resposta do Irão à proposta dos Estados Unidos, diz que não gostou e questiona Teherão se está a brincar com o mundo. É a primeira reação da Casa Branca depois do Irão responder, através do mediador paquistão, à proposta americana para o fim da guerra. Por enquanto, o conteúdo dessa mensagem ainda não é conhecido, mas nas redes sociais o presidente norte-americano escreve que a resposta iraniana é totalmente inaceitável. A Organização Mundial de Saúde recomenda 42 dias de quarentena para quem esteve no navio infectado pelo antivírus e recorda que os sintomas não são sinal de infecção. O lembrete é do diretor-geral da OMS em Tenerife. Tedros Ghebreyesus aconselhou os passageiros a ficarem mais de um mês em quarentena. Em França há um caso suspeito. Um passageiro apresentou sintomas à chegada a Paris. Foi o que admitiu o primeiro-ministro Sébastien Lecornu. Ainda assim, o diretor-geral da OMS diz que não há motivo para alarme. Foi a notícia de fecho desta síntese. A informação volta com o Jornal das 5. Até já.
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2: Bom dia, são 5, é tempo de atualizar as notícias. O PSD não vai viabilizar a proposta do Chega de constituir uma comissão parlamentar de inquérito à Operação Influencer. Um adjunto da Ministra da Saúde está a prestar apoio jurídico informal ao Conselho de Jurisdição Nacional do PSD e Donald Trump já leu a resposta do Irão à proposta dos Estados Unidos, diz que não gostou e questiona Teherão se está a brincar com o mundo.

0: 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São 5 horas. 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
1: O adjunto da Ministra da Saúde está a prestar apoio jurídico informal ao Conselho de Jurisdição Nacional do PSD, órgão que é presidido pela própria Ministra Ana Paula Martins. O jurista do Gabinete Ministerial, Pedro Ferreirinha, é militante social-democrata e admite colaborar regularmente com o órgão partidário. Ao Observador, garante que o faz de forma voluntária e fora do horário de trabalho. Especialistas e militantes que recorreram à jurisdição do PSD levantam dúvidas éticas sobre a intervenção do adjunto em causa a eventual utilização de recursos do Estado para atividades de natureza partidária. Juristas ouvidos pelo Observador admitem que o caso pode não ser ilegal, mas consideram-no eticamente discutível. Este é um artigo que faz manchete esta hora no site do Observador, assinado pelo jornalista de política Miguel Pereira Santos. O PSD não vai viabilizar a proposta do Chega de constituir uma comissão parlamentar de inquérito à Operação Influencer. A notícia é da agência Lusa, que cita uma fonte da direção do grupo parlamentar dos social-democratas. O partido defende que a política não deve invadir o espaço que cabe à justiça, nem tratar este tipo de assuntos ao sabor de interesses partidários. O PSD lembra que esta é uma investigação em curso e que está sob segredo de Estado. Apela, por isso, à responsabilidade e ao sentido de Estado de todas as forças partidárias. A proposta do Chega pretendia apurar a legalidade da intervenção do ex-primeiro-ministro António Costa nos processos ligados ao lítio, o hidrogênio e ao centro de dados de Sines. O partido de André Ventura acusa António Costa e outros dirigentes socialistas com responsabilidades políticas e governativas de mentirem ao país. A Comissão Nacional de Eleições atravessa uma crise interna marcada por acusações mútuas e divisões entre os membros. 5 conselheiros acusam o presidente José Carlos Trindade de falta de transparência e alegado descontrolo financeiro. Os restantes 5 membros defendem a liderança e denunciam uma tentativa de enfraquecer a instituição. O conflito começou após divergências sobre uma viagem oficial à Angola e despesas consideradas excessivas por alguns conselheiros, mas o presidente do CNE rejeita as acusações e garante que os procedimentos seguem a lei. A divisão levou à suspensão parcial de funções de um grupo de conselheiros e à paralisação do plenário. Mais de 1000 processos e queixas eleitorais estão agora pendentes de decisão. Perante a gravidade deste caso, o presidente da Assembleia da República pediu uma auditoria às contas da Comissão e admite-se avançar para o Ministério Público caso sejam detectadas irregularidades financeiras. Aguiar Branco admite também discutir a eventual extinção da Comissão Nacional de Eleições. Este é um artigo que pode ler em mais detalhe no site do Observador, assinado pelo redator principal Luís Rosa e pela jornalista Mariana Furtado. O primeiro-ministro afirma que o país precisa de sindicalistas com arrojo e pede profundidade ao Parlamento. Em Porto de Mozes, Luís Montenegro diz esperar uma discussão profunda da proposta laboral em Assembleia da República por considerar que tal não existiu em sede de concertação social.
2: Sinceramente, nós vamos agora para o Parlamento discutir este ponto e eu espero que se tenha a profundidade que não se teve na concertação social por razões que não sei explicar. Mas não são o interesse dos trabalhadores. E muito menos são dos jovens trabalhadores. Ninguém quer estar a retirar direitos a ninguém.
1: O primeiro-ministro e presidente do PSD discursou este domingo no encerramento da Universidade da Europa, em Porto de Mós, onde deixou ainda críticas aos sindicalistas do século passado.
2: Precisamos de sindicalistas com arrojo. Nós não precisamos de estruturas que funcionam com os enquadramentos do século XX para serem competitivos no século XXI. Não têm hipótese nenhuma. Não têm hipótese nenhuma. É por isso que depois têm um decréscimo de representatividade, é por isso que depois, como está e vai acontecer, é a minha convicção, um desfasamento completo entre aquilo que verdadeiramente interessa aos setores mais dinâmicos e aquilo que verdadeiramente é viver centrado no seu próprio interesse, num interesse que lá atrás se fazia desta maneira.
1: Luís Montenegro abordou ainda o tema da guerra na Ucrânia. Considera que é preciso sentar a Rússia à mesa das negociações. Antes, o Partido Socialista acusou o governo de ter perdido a credibilidade na negociação da nova lei do trabalho. O secretário-geral José Luís Carneiro considera que agora o caminho certo para o executivo passa por levar ao Parlamento uma proposta que inclua as alterações já acordadas em sede de concertação social.
3: Vamos aguardar pela proposta que o Governo leva à Assembleia da República. Há uma resposta que tem de ser dada por parte do Governo, que é esta. O Governo vai levar uma proposta à Assembleia da República que já contemple as alterações sobre as quais tinha havido acordo? Do meu ponto de vista, seria um caminho adequado. Ou vai levar a proposta tal qual a apresentou, sem ter em consideração as matérias nas quais houve acordo? Será um caminho menos adequado. Mas, portanto, a bola agora está mesmo, já que estamos a falar de desporto, a bola está mesmo do lado do Governo.
1: José Luís Carneiro, em FAF, Distrito de Braga, lembra que em 2023 foram feitas alterações às leis laborais e que na altura o PSD absteve-se. O líder socialista volta a sublinhar que durante a campanha eleitoral os social-democratas nunca mencionaram a intenção de reformar a legislação do trabalho. Donald Trump já leu a resposta do Irão à proposta dos Estados Unidos, diz que não gostou e questiona Irão se está a brincar com o mundo. É a primeira reação da Casa Branca depois do Irão responder, através do mediador paquistão, à proposta americana para o fim da guerra. Por enquanto, o conteúdo dessa mensagem ainda não é conhecido, mas nas redes sociais o presidente norte-americano escreve que a resposta iraniana é totalmente inaceitável. Antes, noutra mensagem, Donald Trump acusou o Irão de enrolar as negociações durante 47 anos e escreve que agora não se vão rir mais. A China confirmou a visita de Estado do presidente norte-americano na quarta-feira. Donald Trump deve ficar 2 dias no país asiático. Em comunicado, o Ministério dos Negócios Estrangeiros chinês avança que Trump vai reunir-se com Xi Jinping para discutir o Irão e as relações comerciais. O primeiro-ministro, aliás, de Israel quer ver a queda do regime iraniano e dos aliados de Teherão, Iémen, Gaza e Líbano. Em entrevista à cadeia norte-americana CBS, Benjamin Netanyahu afirmou que o Irão continua a apoiar militarmente os Houthis, o Hamas e o Hezbollah. Netanyahu revelou também querer reduzir gradualmente a ajuda militar dos Estados Unidos a Israel, atualmente estimada em cerca de 4 mil milhões de dólares por ano. Entretanto, a França e o Reino Unido vão coordenar na terça-feira uma reunião internacional sobre a segurança no Estreito de Hormuz. O encontro pretende preparar uma missão para proteger a navegação nesta passagem no Golfo Pérsico, mas o Irão já avisou que qualquer presença militar francesa ou britânica vai ser alvo de uma resposta imediata. O país insiste que apenas as forças iranianas podem garantir a segurança no Estreito de Hormuz. A Organização Mundial de Saúde recomenda 42 dias de quarentena para quem esteve no navio infectado pelo antivírus e recorda que sintomas não são sinal de infecção. Um lembrete é do diretor-geral da OMS em Tenerife. Tedros Ghebreyesus aconselhou os passageiros a ficarem mais de um mês em quarentena, mas sublinha que não é uma imposição, a decisão fica a cargo de cada país. Em França, há um caso suspeito. Um passageiro apresentou sintomas à chegada a Paris. Foi o que admitiu o primeiro-ministro Sébastien Lecornu. Ainda assim, o diretor-geral da OMS diz que não há motivo para alarme.
4: Many of them are elderly and they have many other chronic conditions.
5: A maioria são pessoas idosas com muitas outras doenças crónicas e podem ter sintomas associados a isso. Se houver sintomas, não significa que estejam relacionados com o antivírus, mas também podem estar. Ainda assim, sei que os peritos franceses farão tudo o que for preciso para gerir esta situação.
1: Declarações do diretor-geral da OMS. Entretanto, a mulher internada em Barcelona por ter contactado com uma vítima mortal de antivírus em Joanesburgo também testou negativo. Vamos ao futebol. José Mourinho está confiante de uma vitória frente ao Sporting de Braga esta segunda-feira. Na antevisão do jogo, o técnico das Águias admitiu apenas um resultado.
6: O estado de alma é perfeitamente objetivo. Temos que ganhar. Não temos outra solução. O próprio estilo de jogo que o Braga tem, normalmente são os adversários que têm que correr mais do que eles, porque eles são muito fortes em posse. Sempre está grande atenção a isso, mas penso que eles ainda precisam de qualquer coisa para confirmarem a quarta posição. Portanto, seguramente, motivação não lhes faltará.
1: José Mourinho na antevisão do jogo do Benfica frente ao Sporting de Braga esta segunda-feira. Já o treinador do Braga admite que a equipa bracarense está cansada, mas garante que vai ao Estádio da Luz para vencer.
7: Sabes que enfrentas um rival que, como não estés muito bem, te pode fazer dano.
8: Sabemos que enfrentamos um adversário que, se não estivermos na melhor forma, vai nos causar problemas. Nós vamos dar os nossos 100%. No entanto, esses 100% não são os das semanas em que não temos viagens ao estrangeiro, os jogos a meio da semana e um grande esforço coletivo por termos jogado tantos minutos com um jogador a menos. Mas não vamos usar isso como desculpa. Quando entramos em campo, como jogadores do Braga, e a vestir esta camisola, nós vamos para tentar ganhar o jogo, que é esse o objetivo.
7: Sendo jogador de equipo, vas a ir a tentar ganhar o partido, que é o objetivo.
1: O jogo entre o Benfica e o Braga está marcado para esta segunda-feira, às 20h15 da noite, um jogo que vamos acompanhar aqui na Rádio Observador, com relato numa dupla emissão especial do desporto, porque o Sporting também entra em campo à mesma hora, às 20h15 da noite, jogo frente ao Rio Ave, em Vila do Conde, partida decisiva para as contas do segundo lugar, duas jornadas do fim do campeonato. Os Leões tentam recuperar a posição que dá acesso à Liga dos Campeões e que esta segunda-feira é ocupada, que hoje ainda é ocupada pelo Benfica. O treinador Rui Borges pede exigência para que o que resta do final da temporada e diz que há só uma receita.
9: Temos de ser, acima de tudo, exigentes com nós mesmos. É muito importante isso, criar essa exigência individual também, para conseguirmos levar de vencido um Rio Ave que, apesar de nos últimos jogos não ter os melhores resultados, tem feito uma segunda volta muito boa, uma equipa super tranquila, tem a manutenção garantida. Vamos ter dificuldades com toda a certeza, até pela qualidade que tem demonstrado o Rio Ave ao longo desta segunda volta, por isso espera-nos um jogo difícil, mas acima de tudo, volto a dizer, é criar a nossa exigência individual e coletiva para este final da época, até porque ainda temos objetivos a cumprir.
1: Desde logo o segundo lugar do campeonato, mas também a conquista da Taça de Portugal. Antevisão do Rui Borges ao jogo desta segunda-feira, frente ao Rio Ave. Foi a notícia de fecho deste jornal. A informação volta com a síntese das 5h30. Até já.
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1: Bom dia, são 5h30, é tempo de atualizar as notícias. Um adjunto da Ministra da Saúde está a prestar apoio jurídico informal ao Conselho de Jurisdição Nacional do PSD, órgão que é presidido pela própria Ministra Ana Paula Martins. O jurista do Gabinete Ministerial, Pedro Ferreirinha, é militante social-democrata e admite colaborar regularmente com o órgão partidário. Ao Observador, garante que o faz de forma voluntária e fora do horário de trabalho. Especialistas e militantes que recorreram à jurisdição do PSD levantam dúvidas éticas sobre a intervenção do adjunto em causa uma eventual utilização de recursos do Estado para atividades de natureza partidária. Juristas ouvidos pelo Observador admitem que o caso pode não ser ilegal, mas consideram-no eticamente discutível. Este é um artigo que faz manchete esta hora no site do Observador, assinado pelo jornalista de política Miguel Pereira Santos. A Comissão Nacional de Eleições atravessa uma crise interna marcada por acusações mútuas e divisões entre os membros. 5 conselheiros acusam o presidente José Carlos Trindade de falta de transparência e alegado descontrolo financeiro. Os restantes 5 membros defendem a liderança e denunciam uma tentativa de enfraquecer a instituição. O conflito começou após divergências sobre uma viagem oficial a Angola e despesas consideradas excessivas por alguns conselheiros. Mas o presidente do CNE rejeita as acusações e garante que os procedimentos seguem a lei. Perante a gravidade deste caso, o presidente da Assembleia da República pediu uma auditoria às contas da Comissão e admite avançar para o Ministério Público caso sejam detectadas irregularidades financeiras. A Guerra Branca admite também discutir a eventual extinção da Comissão Nacional de Eleições. Este é um artigo que pode ler em mais detalhe no site do Observador, assinado pelo redator principal Luís Rosa e pela jornalista Mariana Furtado. O PSD rejeita a proposta do Chega de constituir uma comissão parlamentar de inquérito à Operação Influencer. A notícia da Agência Lusa, que cita uma fonte da direção do Grupo Parlamentar dos Social-Democratas. O partido defende que a política não deve invadir o espaço que cabe à justiça, nem tratar este tipo de assuntos ao sabor de interesses partidários. A proposta do Chega pretendia apurar a legalidade da intervenção do ex-primeiro-ministro António Costa nos processos ligados ao lítio, hidrogênio e ao Centro de Dados de Sines. Donald Trump já deu a resposta do Irão à proposta dos Estados Unidos, diz que não gostou e questiona Tirão se está a brincar com o mundo. É a primeira reação da Casa Branca depois do Irão responder, através do mediador paquistão, à proposta americana para o fim da guerra. Por enquanto, o conteúdo dessa mensagem ainda não é conhecido, mas nas redes sociais o presidente norte-americano escreve que a proposta iraniana é totalmente inaceitável. A China confirmou a visita de Estado do presidente norte-americano na quarta-feira. Donald Trump deve ficar 2 dias no país asiático. Em comunicado, o Ministério dos Negócios Estrangeiros chinês avança que Trump vai reunir-se com Xi Jinping para discutir o Irão e as relações comerciais. Foi notícia de fecho desta síntese. A informação regressa com o Jornal das 6, numa edição de Miguel Gato.

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2: Bom dia, está com a Rádio Observador. Vamos conhecer os títulos em destaque no Jornal das 6. Os 14 polícias detidos no âmbito do caso de tortura e violações na esquadra da PSP do Rato, em Lisboa, conhecem hoje as medidas de coação. Falamos também da polémica na Comissão Nacional de Eleições. O Presidente da Assembleia da República admite mesmo discutir a extinção do órgão. Falamos ainda do antivírus. Há pelo menos mais um caso entre os 17 cidadãos norte-americanos que foram retirados do navio cruzeiro onde surgiu este vírus.

0: 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São 6 horas. 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
1: Os 14 polícias detidos no âmbito do caso de alegada tortura e violação na esquadra da PSP do Rato em Lisboa conhecem hoje as medidas de coação. O Ministério Público pediu prisão preventiva para 4 polícias, sendo um deles chefe da PSP. Prisão domiciliária para 3 agentes e para os restantes suspensão de funções e proibição de contacto com as vítimas. De recordar que no total foram detidos 16 pessoas no âmbito desta operação. Entretanto, 2 deles, um agente da PSP e um civil, foram libertados ao longo da última semana. Dos 15 polícias detidos, 14 são suspeitos de 19 crimes de tortura, além de outros que incluem ofensas à integridade física, abuso de poder e falsificação de documento em 9 casos apontados pelo Ministério Público, referiu à agência Lusa, fonte próxima do processo. Os detidos conhecem hoje as medidas de coação. A Comissão Nacional de Eleições atravessa uma crise interna marcada por acusações mútuas e divisões entre os membros da CNE, e o Presidente da Assembleia da República admite mesmo discutir a extinção do órgão. Vamos por partes. Em causa, 5 conselheiros que acusam o Presidente José Carlos Trindade de falta de transparência e alegado descontrole financeiro, e outros que defendem a liderança e denunciam uma tentativa de enfraquecer a instituição. O conflito começou após divergências sobre uma viagem oficial à Angola e despesas consideradas excessivas por alguns conselheiros, mas o Presidente da CNE rejeita as acusações e garante que os procedimentos seguem a lei. A divisão levou já à suspensão parcial de funções de um grupo de conselheiros e também à paralisação do plenário. Mais de 1000 processos e queixas eleitorais estão agora pendentes desta decisão. Perante a gravidade da situação, o Presidente da Assembleia da República, José Pedro Aguiar Branco, pediu uma auditoria às contas da Comissão, admite avançar para o Ministério Público caso sejam detectadas irregularidades financeiras. Aguiar Branco admite também discutir a eventual extinção da CNE. Este é um artigo que pode ler em mais detalhe no site do Observador, assinado pelo redator principal Luís Rosa, pela jornalista Mariana Furtado. Vai ser também tema do Explicador depois do Jornal das 9. Um membro do gabinete da Ministra da Saúde está ao mesmo tempo a prestar apoio jurídico informal ao Conselho de Jurisdição Nacional do PSD, órgão que é presidido pela própria ministra Ana Paula Martins. Ao Observador, Pedro Ferreirinha garante que o faz de forma voluntária e fora do horário de trabalho, mas vários especialistas e militantes sociais-democratas que recorreram à jurisdição do PSD levantam dúvidas éticas sobre esta intervenção do adjunto da ministra. Este é um artigo que faz manchete a esta hora no site do Observador, assinado pelo jornalista de política Miguel Pereira Santos. O Primeiro-Ministro pede profundidade ao Parlamento na discussão da lei laboral, agora que a reforma proposta pela Ministra do Trabalho não contou com acordo na concertação social. Luís Montenegro diz esperar agora uma nova fase. Declarações ontem no encerramento da Universidade Europa em Porto de Mós. Vamos escutar essas declarações do Primeiro-Ministro.
2: Sinceramente, nós vamos agora para o Parlamento discutir este ponto e eu espero que se tenha a profundidade que não se teve na concertação social, por razões que não sei explicar, mas não são o interesse dos trabalhadores, e muito menos são dos jovens trabalhadores. Ninguém quer estar a retirar direitos a ninguém.
1: Antes destas declarações do Primeiro-Ministro, o Partido Socialista acusou o Governo de ter perdido a credibilidade na negociação da nova Lei do Trabalho. O Secretário-Geral José Luís Carneiro considera ainda que o Ministério do Trabalho deve levar ao Parlamento uma proposta que inclua as alterações acordadas em sede de concertação social.
3: Vamos aguardar pela proposta que o Governo leva à Assembleia da República. Há uma resposta que tem de ser dada por parte do Governo, que é esta: o Governo vai levar uma proposta à Assembleia da República que já contemple as alterações sobre as quais tinha havido acordo? Do meu ponto de vista, seria um caminho adequado. Ou vai levar a proposta tal qual a apresentou, sem ter em consideração as matérias nas quais houve acordo? Será um caminho menos adequado. Mas, portanto, a bola agora está mesmo, já que estamos a falar de desporto, a bola está mesmo do lado do Governo.
1: Foi o que disse ontem o secretário-geral do PS, José Luís Carneiro, em Faf, no distrito de Braga. Há pelo menos um caso de antivírus entre os 17 cidadãos norte-americanos que foram retirados do navio de cruzeiro MV Ondius, mas não apresenta sintomas este cidadão, informação avançada pelas autoridades de saúde dos Estados Unidos. Estes 17 cidadãos norte-americanos vão agora cumprir um período de confinamento de 6 semanas, 42 dias, é o que aconselha a Organização Mundial da Saúde. Horas antes, o primeiro-ministro francês, Sébastien Lecornu, indicou na rede social X que um dos 5 franceses retirados deste mesmo navio e repatriados no domingo para a França apresenta sintomas de antivírus. Ainda assim, o diretor-geral da Organização Mundial da Saúde, OMS, Tedros Adhanom, diz que não há, para já, motivos de alarme.
4: Many of them are elderly and they have many other chronic conditions.
5: A maioria são pessoas idosas com muitas outras doenças crónicas e podem ter sintomas associados a isso. Se houver sintomas, não significa que estejam relacionados com o antivírus, mas também podem estar. Ainda assim, sei que os peritos franceses farão tudo o que for preciso para gerir esta situação.
1: É o que diz o diretor-geral da OMS sobre os mais recentes casos de antivírus. Dia de várias decisões na Primeira Liga de Futebol. Em igualdade pontual, Benfica e Sporting continuam na luta pelo segundo lugar do campeonato, que dá acesso à Liga dos Campeões. As Águias recebem hoje o Sporting de Braga e José Mourinho, apesar de reconhecer que os bracarenses podem estar cansados por causa da eliminatória que tiveram durante a semana na Liga Europa, avisa também que só um Benfica de grande nível vai conseguir hoje a vitória, que é obrigatória, no entender do treinador português.
6: O estado de alma é perfeitamente objetivo. Temos que ganhar, não temos outra solução. O próprio estilo de jogo que o Braga tem, normalmente os adversários que têm que correr mais do que eles, porque eles são muito fortes em posse, sempre está grande atenção a isso, mas penso que eles ainda precisam de qualquer coisa para confirmarem a quarta posição, portanto seguramente motivação não lhes faltará.
1: Declarações de José Mourinho ontem na antevisão à partida. O treinador português nega ainda qualquer contacto com o Real Madrid para uma eventual ida para a Espanha na próxima temporada. Além do Benfica, também entra em campo hoje à noite o Sporting. Em Vila do Conde, os Leões defrontam o Rio Ave e o treinador leonino Rui Borges dá o mote à equipa para este jogo.
7: Temos de ser, acima de tudo, exigentes com nós mesmos. É muito importante isso, criar essa exigência individual também, para conseguirmos levar vencido um Rio Ave que, apesar de nos últimos jogos não ter os melhores resultados, tem feito uma segunda volta muito boa, uma equipa super tranquila, tem a manutenção garantida. Vamos ter dificuldades com toda a certeza, até pela qualidade que tem demonstrado o Rio Ave ao longo desta segunda volta, por isso espera-nos um jogo difícil, mas acima de tudo, volto a dizer, é criar a nossa exigência individual e coletiva para este final de época, até porque ainda temos objetivos a cumprir.
1: É o que diz o treinador do Sporting, Rui Borges. Para hoje estão marcados 7 jogos que têm início às 8:15 da noite. A Rádio Observador tem uma emissão especial de desporto preparada a partir das 8 para acompanhar este Rio Ave Sporting e também o Benfica Sporting de Braga. Dizer ainda que foi um fim de semana feliz para os clubes portugueses nas modalidades. Futebol Clube do Porto e Sporting são campeões da Europa. Os Leões venceram o Palma por 2-0 e conquistaram a Liga dos Campeões de Futsal. É o terceiro título da história do clube. No Hóquei em Patins, o Futebol Clube do Porto venceu em Coimbra o Barcelona por 3-1. Levanta assim o troféu de campeão da Europa de Hóquei em Patins pela quarta vez na história. O Futebol Clube do Porto não vencia esta competição desde 2023.
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1: Abrimos agora a conferência de imprensa da Rádio Observador, onde passamos em revista o que dizem os jornais em Portugal e no mundo. Eu sou o Miguel Gato, a edição de hoje é com a jornalista Matilde Malva Sabino. E Matilde, começamos com a manchete do Jornal Económico. 6 bancos acumulam lucros de 1,3 mil milhões de euros no primeiro trimestre deste ano.
16: Tratam-se dos principais bancos portugueses. Os resultados envolvem instituições como a Caixa Geral de Depósitos, o Millennium BCP, o Santander Tota, o Banco BPI e o Montepio. No conjunto, os lucros cresceram quase 4% face ao mesmo período do ano passado, a descida gradual das taxas de juros. Continua a pressionar as margens financeiras da banca, ainda assim o aumento do crédito e das comissões permitiu compensar esse impacto e manter os níveis elevados de rentabilidade.
1: Passamos para o Jornal de Notícias, que destaca o investimento autárquico em segurança. Matilde, os municípios investem milhões de euros em sistemas nestes sistemas de videovigilância.
16: 1.500 câmaras estão apontadas para as ruas de todo o país e mais umas centenas estão a caminho. O Ministério da Administração Interna dá conta de que existem ainda 60 novos pedidos para instalação de câmaras de norte a sul de Portugal. As autarquias justificam a aposta com o combate à criminalidade, ao vandalismo e à sensação de insegurança. As autoridades admitem que as imagens já ajudam em investigações criminais, mas reconhecem que ainda não existem estudos que provem, Miguel, uma redução efetiva do crime. Uhum.
1: E a manchete no Diário de Notícias, o tema da imigração, a Agência para a Integração, Migrações e Asilo, a AIMA, vai concluir esta semana a solução de reagrupamento para bebés.
16: É necessária, com a nova lei da nacionalidade, os bebés nascidos no território só obtêm cidadania portuguesa se os pais tiverem 5 anos de moradia com título de residência. A AIMA vai, por isso, concluir nos próximos dias um formulário digital para pedidos de residência de bebés filhos de imigrantes nascidos em Portugal. É uma informação apurada pelo Diário de Notícias. A medida pretende facilitar o reagrupamento familiar e evitar atrasos nos processos administrativos.
1: Alguns dos destaques desta manhã na imprensa nacional. Passamos em revista à imprensa internacional. O britânico The Guardian escreve que Keir Starmer enfrenta, Matilde, uma batalha pela sobrevivência.
16: O primeiro-ministro britânico enfrenta uma crescente contestação interna no Partido Trabalhista após maus resultados nas eleições locais. Cerca de 40 deputados trabalhistas exigem que Starmer anuncie uma data para abandonar a liderança do governo. Entre os possíveis sucessores surgem os nomes de Wes Streeting e Angela Ryanair. Hoje é esperado um discurso de Starmer com uma mensagem de reforço da economia, da defesa e da relação do Reino Unido com a Europa. Apesar dessa dessas promessas, vários deputados acreditam que o líder trabalhista pode vir a ter dificuldades em manter-se no cargo nos próximos meses.
1: E no espanhol El País, o surto de antivírus é o destaque. O jornal escreve que esta operação sem precedentes pôs fim à crise do cruzeiro que provocou a morte de 3 pessoas.
16: Tudo graças a uma mega operação sanitária internacional. O navio chegou ao porto de Tenerife, na Espanha, após 40 dias de viagem e sob elevada vigilância sanitária e mediática. Mais de 90 passageiros foram retirados num processo que juntou cerca de 20 países e várias autoridades de emergência. Em França, um dos passageiros repatriados apresentou sintomas durante o voo e foi colocado em isolamento. E em Espanha, os passageiros estão a ser encaminhados para uma quarentena hospitalar em Madrid, enquanto são realizados testes médicos.
1: Vamos ainda aos Estados Unidos. O The Washington Post destaca a reação de Donald Trump à resposta iraniana ao plano de paz norte-americano. O presidente dos Estados Unidos considera inaceitável a mensagem do Irão numa altura em que, Matilde, o cessar-fogo é posto à prova.
16: O Irão enviou a resposta através de mediadores do Paquistão, mas sem divulgar detalhes oficiais. O conflito entre os dois países continua a provocar tensões no Estreito de Hormuz, apesar de uma trégua frágil em vigor há mais de um mês. O secretário de Estado norte-americano, Marco Rubio, tinha afirmado na sexta-feira esperar uma proposta séria por parte do Irão. Pela forma como reagiu Trump, o conteúdo não agradou aos Estados Unidos. Washington admite avançar com novas medidas diplomáticas nas Nações Unidas para reforçar a segurança marítima no Golfo Pérsico.
1: Conferência de imprensa com a jornalista Matilde Malva Sabino.
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1: 6:17, está com a Rádio Observador. Vamos à bola. O Jornal de Desporto da Rádio Observador hoje tem edição do jornalista João Lourenço. Bom dia, João.
21: Bom dia, Miguel.
1: E já lá vamos ao fecho da jornada 32 e hoje há 7 jogos à mesma hora, muitos jogos para ver. Primeiro vamos à derrota do campeão Futebol Clube do Porto com o último classificado AFS.
21: A festa azul e branca ficou a meio, mas não contava com uma operação stop na Vila das Aves. Farioli fez várias alterações no 11 inicial e viu a equipa da casa adiantar-se no marcador ao minuto 23 com um gol de Rony. Na segunda parte, o Dragão ainda empatou com um gol de Borja Sainz. Mas perante uma tarde bastante chuvosa no norte do país, a turma azul e branca escorregou e o AFS marcou mais 2 golos. Rony Bizot e Ader Santos fechou o resultado. Derrota por 3-1 dos campeões nacionais. Na reação ao desaire, o técnico azul e branco, Francesco Farioli, culpa as falhas de atenção dos dragões.
22: Acho que a concentração esteve lá. Na primeira parte, se olharmos para os números, nas 3 vezes em que o AVS chegou à nossa grande área, castigou-nos. Perder por pouco tempo a atenção e a agressividade fez-nos pagar caro. Acho que é um bom lembrete para o próximo jogo e também para a próxima temporada. Agora é seguir em frente, tentar chegar aos 88 pontos e terminar bem a época frente aos nossos adeptos.
21: Já o técnico João Henriques, treinador do AFS, elogia a equipa da casa e refere que, apesar da descida de divisão já confirmada, a equipa nortenha fez uma boa temporada.
23: Nós fizemos 4 pontos com essas duas equipas, conseguimos ir ganhar fora, é uma equipa que está a lutar pela manutenção, o que mostra claramente que nós conseguimos transformar uma equipa que fez uma primeira volta impensável, que é assim que se pode dizer, porque nós neste momento, hoje com estes 3 pontos, fizemos a melhor volta de sempre do Aves na Primeira Liga. Isto juntando a alguns pontos, hoje estaríamos satisfeitos com a manutenção.
21: A partida ficou ainda marcada pela expulsão do defesa portista Dominique Prepich, já nos minutos finais, por acumulação de amarelos. Na história de David contra Golias, o AFS volta a tirar pontos aos grandes, mas não evita a descida. Já o Futebol Clube do Porto, a festa continua para a semana na Avenida dos Aliados.
1: E João, quanto é que ficou o outro jogo desta jornada?
21: É um empate a um gol entre o Alverca e o Estoril. A formação ribatiana marcou ao minuto 12 por Figueiredo. A equipa da linha, o Estoril, empatou já na segunda parte por Andreas Laximicante ao minuto 47. As duas equipas ficam com nono e décimo lugar da tabela, com os mesmos pontos, ou seja, o Estoril ocupa o nono lugar e o Alverca no décimo.
1: Vamos agora aos jogos de hoje. São sete, João, com destaque para duas partidas.
21: É a recepção do Rio Ave frente ao Sporting em Vila do Conde e também a viagem do Sporting de Braga até Lisboa para enfrentar o Sport Lisboa e Benfica. Na mente dos rivais de Lisboa está o segundo lugar, que vale muito, Miguel Gato.
1: Prestígio?
21: Não.
1: Superioridade perante o rival?
21: Pode ser, mas também não é bem isso.
1: Então há um terceiro fator, é isso?
21: Dinheiro. E muito. O segundo lugar vale a possibilidade de jogar a Liga dos Campeões, ou seja, muitos milhões. Nesta luta, o Benfica parte na frente. José Mourinho sabe que a única solução é ganhar, mas alerta para as qualidades do adversário.
6: O estado de alma é perfeitamente objetivo. Temos que ganhar. Não temos outra solução. O próprio estilo de jogo que o Braga tem, normalmente os adversários que têm que correr mais do que eles, porque eles são muito fortes em posse, sempre está grande atenção a isso, mas penso que eles ainda precisam de qualquer coisa para confirmarem a quarta posição, portanto seguramente motivação não lhes faltará.
21: Durante a conferência de imprensa, o tema do Real Madrid veio à baila, já lá vamos, mas o Special One, acerca da turma madrilena, disse que não há conversas. Por enquanto, do lado bracarense, a eliminação de Liga Europa ainda está na memória, mas Carlos Vicente não quer utilizar o cansaço como desculpa.
2: Sabes que enfrentas um rival que, como não estés muito bem, te pode fazer dano.
3: Sabemos que enfrentamos um adversário que, se não estivermos na melhor forma, vai nos causar problemas. Nós vamos dar os nossos 100%. No entanto, esses 100% não são os das semanas em que não temos viagens ao estrangeiro, os jogos a meio da semana e um grande esforço coletivo por termos jogado tantos minutos com um jogador a menos. Mas não vamos usar isso como desculpa. Quando entramos em campo, como jogadores do Braga e a vestir esta camisola, nós vamos para tentar ganhar o jogo, que é esse o objetivo.
2: Sendo jogador de equipo, vas a ir a tentar ganhar o partido, que é o objetivo.
21: As ausências para esta partida, Otamendi e Richard Rios, estão fora por castigo, de um lado encarnado. Já da formação minhota, o capitão Ricardo Horta ainda está em dúvida até à hora do jogo. A partida vai contar com a arbitragem de João Pinheiro.
1: E João, é melhor arranjar um ecrã extra para hoje, pelo menos, até porque o Sporting joga à mesma hora.
21: Na verdade é arranjar mais 6, mas neste caso estes dois jogos vão necessitar dois ecrãs, porque em Vila do Conde os Leões de Rui Borges sabem que não dependem deles próprios para terminar na segunda posição da tabela. Por isso, o timoneiro de Alvalade pede máxima exigência até ao final da temporada.
7: Temos de ser, acima de tudo, exigentes com nós mesmos. É muito importante isso, criar essa exigência individual também, para conseguirmos levar de vencido um Rio Ave, que apesar de nos últimos jogos não ter os melhores resultados, tem feito uma segunda volta muito boa, uma equipa super tranquila, tem a manutenção garantida. Vamos ter dificuldades com toda a certeza, até pela qualidade que tem demonstrado o Rio Ave ao longo desta segunda volta. Por isso espera-nos um jogo difícil, mas acima de tudo, volto a dizer, é criar a nossa exigência individual e coletiva para este final de época, até porque ainda temos objetivos a cumprir.
21: Os vilacondenses já conseguiram garantir a manutenção na Primeira Liga na próxima temporada, mas já não vencem em casa desde março. Só Tirissi Leidopoulos, o técnico dos vilacondenses, deixa elogios ao rival e dá destaque ao momento ofensivo dos Leões.
4: Sporting is a very good team. It's a top team.
5: O Sporting é uma equipa muito boa, tem muita fluidez dentro do jogo. É uma equipa com muita rotação e muita combinação nas zonas centrais do terreno. Vai ser um jogo em que precisamos de estar muito focados e muito concentrados. Precisamos de defender a profundidade do jogo do Sporting. Acho que é um dos melhores aspectos deles.
4: Defend the deep runs of Sporting in the back of the defense. I think it's one of the best aspects they have.
21: Do lado do Sporting ainda há muitos nomes no departamento médico, com o Nuno Santos a voltar a estar em dúvida para o desafio. A arbitragem vai estar a cargo do árbitro da Associação de Futebol do Porto, João Gonçalves. O Leão espera que a Águia escorregue na luta pelas Champions e, talvez, possa contar com a ajuda de um Salazar com 30 milhões de razões para voltar ao segundo posto.
1: E para além deste Rio Ave Sporting e do Benfica Braga, há outros jogos, João.
21: E dar conta que são todos à mesma hora, 8:15. Ou seja, Vitória recebe também o Casa Pia, o Gil Vicente recebe o Aroca, Estrela Amadora vai medir forças frente ao Famalicão, o Santa Clara nos Açores recebe o Nacional da Madeira, um duelo entre duas equipas insulares, e na Beira o Tondela recebe o Moreirense.
1: E a emissão especial de esporte para acompanhar o Rio Ave Sporting, também o Benfica Braga, começa depois das 8 da noite. Vamos às modalidades, pois este domingo, João, ficou marcado por dois títulos europeus e começamos com o futsal.
21: 1, 2, 3. O Leão é rei da Europa outra vez, é o terceiro título da história da equipa leonina. Em P0, na Itália, os pupilos de Nuno Dias derrotaram o Palma Futsal por 2-0. Vingam assim a derrota de 2023 frente à formação espanhola. Golos de Diogo Santos, ainda na primeira parte, o jovem ala português foi ainda expulso no primeiro tempo. Os Leões conseguiram sobreviver com menos um jogador durante alguns minutos e já na segunda parte beneficiaram de um autogol para fechar o resultado. No final da partida, Nuno Dias afirma que a superioridade leonina perante os rivais é demasiado evidente.
8: Estas conquistas não são por acaso. Nós fomos... Eu acho que nós somos muito melhores do que os nossos adversários nestas partidas e a satisfação é enorme pela forma meritória, pela forma categórica com que nós conseguimos este troféu. Que é todo justo e os jogadores são merecedores de tudo de bom o que está a acontecer agora.
21: No caminho até ao troféu, os Leões bateram Kairat Almaty, Benfica, Rimbe Cartagena e Palma Futsal, ou seja, todas as equipas dentro do top 5 do ranking da UEFA. A festa ainda não terminou. O pavilhão de João Rocha abre as portas perto das 6:30 da tarde para comemorar o terceiro troféu europeu da história da secção de futsal do Sporting.
1: No hóquei em patins, o Futebol Clube do Porto soma a quarta Liga dos Campeões na modalidade.
21: E em Coimbra, os Dragões levaram a lição bem estudada, vitória por 3-1 frente ao Barcelona. No caminho para a final, a equipa de Paulo Freitas teve também de bater o atual detentor do troféu, na altura, o hóquei de Barcelos. O técnico azul e branco mostra felicidade e é perentório. Toda a gente gosta de ganhar finais.
9: É evidente que os sorrisos vão estar patentes nas caras de toda a gente. É evidente que isto ganhar cria sempre boas sensações e quando se ganha é sempre melhor, obviamente. Ganhar é qualquer coisa de fantástico. Ganhar finais, então, agora já estou mais calmo, mas ganhar finais é maravilhoso.
21: O Freitas conquista assim a terceira Champions da carreira e aponta baterias já para o play-off do Campeonato Português, que começa, Miguel Gato, já este fim de semana.
1: Para fechar, João, também houve campeão em Espanha.
21: Precisamente, e é um jogo entre rivais que deu novo título ao Barcelona. É o 29º da história do clube blaugrana e pela primeira vez na história do Campeonato Espanhol, a equipa consegue conquistar esse título frente ao rival eterno, o Real Madrid. Há que dar conta que João Cancelo, médio lateral português, conquista algo inédito, ser campeão em 4 das 5 principais ligas europeias.
1: Vamos à bola com o João Lourenço.
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12: Muito bom dia, são 6h30. Atualizamos agora a informação com o jornalista Miguel Gato. Olá, Miguel, bom dia.
1: Bom dia, Maria João.
12: Os 14 polícias detidos no âmbito do caso de tortura e violações na esquadra da PSP do Rato em Lisboa conhecem hoje as medidas de coação.
1: O Ministério Público pediu prisão preventiva para 4 polícias, sendo um deles chefe da PSP, prisão domiciliária para 3 agentes e para os restantes suspensão de funções e proibição de contacto com as vítimas. Entretanto, 2 dos detidos na semana passada, que foram 16, um agente da PSP e um civil, foram libertados ao longo da última semana. Os restantes 14 conhecem hoje as medidas de coação.
12: A Comissão Nacional de Eleições atravessa uma crise interna marcada por acusações mútuas e divisões entre os membros da CNE e o Presidente da Assembleia da República admite mesmo discutir a extinção do órgão.
1: O conflito começou após divergências sobre uma viagem oficial à Angola e despesas consideradas excessivas para alguns conselheiros, mas o Presidente da CNE rejeita as acusações e garante que os procedimentos seguem a lei. A divisão levou à suspensão parcial de funções de um grupo de conselheiros e à paralisação do plenário. Mais de 1000 processos e queixas eleitorais estão agora pendentes desta decisão. Perante a gravidade da situação, o Presidente da Assembleia da República, José Pedro Aguiar Branco, pediu uma auditoria às contas da Comissão e admite mesmo avançar para o Ministério Público caso sejam detectadas irregularidades financeiras e admite também discutir a eventual extinção da CNE.
12: Este vai ser o tema do explicador logo a seguir ao Jornal das 9. Um membro do Gabinete da Ministra da Saúde está ao mesmo tempo a prestar apoio jurídico informal ao Conselho de Jurisdição Nacional do PSD, órgão que é presidido pela própria Ministra Ana Paula Martins.
1: Ao Observador, Pedro Ferreirinha garante que o faz de forma voluntária e fora do horário de trabalho, mas vários especialistas e militantes do PSD levantam dúvidas éticas sobre a intervenção do adjunto da Ministra em causa a eventual utilização de recursos do Estado para atividades de natureza partidária. Juristas ouvidos pelo Observador admitem que o caso pode não ser ilegal, mas consideram-no eticamente discutível.
12: E há pelo menos um caso de antivírus entre os 17 cidadãos norte-americanos que foram retirados do navio de cruzeiro MV Ondius, mas não apresenta sintomas, Miguel.
1: Informação avançada pelas autoridades de saúde dos Estados Unidos. Estes 17 cidadãos norte-americanos vão agora cumprir um período de confinamento de 6 semanas. Horas antes, o primeiro-ministro francês, Sébastien Lecornu, indicou na rede social X que um dos 5 franceses retirados deste navio e que foi repatriado no domingo para a França apresenta também sintomas, mas ainda não se sabe se está infectado.
12: O jornalista Miguel Gato com as notícias que marcam as últimas horas. Voltamos a olhar para o mundo quando forem 7.
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12: Olá, muito bom dia, boa segunda-feira, boa semana com a Rádio Observador. Antes da história do dia, espreitamos o tempo que vai ser de chuva em todo o país e ao longo de todo o dia. Quanto a temperaturas estão ela por ela em relação ao fim de semana, para esta segunda-feira, dia 11, são esperadas máximas de 21 graus em Santarém e Faro, 20 em Aveiro, Leiria também, 19 em Coimbra, 18 graus em Lisboa, 17 no Porto e 16 graus em Viseu. A esta hora estão 15 em Leiria e Faro, 14 em Lisboa, Porto, Aveiro e Coimbra, 13 graus em Santarém e 9 na cidade de Viseu.
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12: Olá, muito bom dia, boa segunda-feira. Daqui a pouco não perca mais um episódio de Tratar da Saúde. Tem algum sinal que mudou de forma, de cor ou de tamanho? Já explicamos como identificar o melanoma. Primeiro, a história do dia com o jornalista Pedro Benevides. Arábia Saudita e Emirados já não estão tão alinhados como antes. O que explica este afastamento e que impacto pode ter no Médio Oriente? Uma conversa com o jornalista José Carlos Duarte.
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22: Esta é a história do dia da Rádio Observador. O divórcio que pode mudar o Médio Oriente.
23: ماذا لو استمرينا؟
22: Estamos a ouvir um entrevistador da Arábia Saudita a fazer perguntas ao príncipe herdeiro Bin Salman sobre se não fazia sentido a estratégia económica do país continuar a apostar nos lucros do petróleo. E Bin Salman explica que não e que a chamada Visão 2030 é que é a solução. Uma estratégia que faz lembrar muito a que foi seguida por um país vizinho e aliado, ou mais ou menos aliado. A relação entre a Arábia Saudita e os Emirados Árabes Unidos já viu melhores dias e começou a azedar precisamente quando os Emirados se tornaram um fenómeno económico. Desde então, a competição passou para a política externa e a guerra do Irão só veio acentuar as diferenças, mesmo que o Irão seja um inimigo comum. Hoje vou falar com o jornalista José Carlos Duarte para perceber as razões deste afastamento e antecipar que consequências esta tensão em dois países do Golfo pode ter no Médio Oriente. Eu sou o Pedro Benevides e esta é a história do dia de segunda-feira, 11 de maio. Olá, Zé Carlos.
27: Olá.
22: Vamos começar aqui pela relação entre estes dois países, que eram uma espécie de irmão mais velho e irmão mais novo, não é?
27: Sim, durante muito tempo, durante praticamente a sua independência, estes países funcionavam nessa lógica, ou seja, a Arábia Saudita tinha aqui o papel preponderante no Golfo Pérsico, que era o país que era uma potência religiosa também, muito importante para os sunitas, e os Emirados Árabes Unidos, como eram mais pequenos, tinham uma economia originalmente menos poderosa, tinham aqui uma relação de certa dependência e até se subjugavam à Arábia Saudita. Portanto, era mais ou menos esta relação, era uma relação um bocadinho desigual, em que a Arábia Saudita controlava o Golfo Pérsico, e não só no caso dos Emirados, como também no Qatar, do Kuwait e do Bahrein, e estes países mais ou menos que eram obedientes.
22: Uma espécie de satélite ali.
27: Exato,
22: da Arábia
27: um satélite.
22: Saudita, que ainda por cima tinha e tem uma importância até do ponto de vista, se quisermos, cultural e religioso.
27: Sim.
22: Imbatível ali na região.
27: Sim, tem Meca e Medina, as cidades sagradas para os sunitas, para a maior parte dos muçulmanos, portanto é realmente aqui um país que por si só já tem aqui uma grande influência, e a Arábia Saudita aproveitava-se disso também para, não diria controlar, mas ter muito próximo estes países e garantir que eles estavam a seguir as suas orientações.
22: Acontece que os Emirados Árabes Unidos, a partir de determinada altura, e esta é talvez a história que as pessoas mais conheçam quando se ouve tanto falar do Dubai hoje em dia, porque o Dubai acaba por ser um símbolo deste desenvolvimento do modelo económico dos Emirados Árabes Unidos, que acabou por fazer com que eles se tornassem eles próprios um núcleo poderoso ali na região.
27: Exato, o Dubai é símbolo, o Burj Khalifa, o maior edifício do mundo, os centros comerciais. O Dubai e os Emirados Árabes Unidos na globalidade tornaram-se realmente aqui um hub, uma espécie de um polo financeiro, económico, também turístico. Eles aproveitaram muito bem a questão de transformarem o Dubai quase num paraíso para turistas, com muitas infraestruturas. Isso realmente veio dar uma nova imagem, uma nova força aos Emirados Árabes Unidos, coisa que a Arábia Saudita em comparação não tem tanto. A Arábia Saudita ainda tem muito aquela imagem de um país muito conservador, os direitos das mulheres não são respeitados, e o Dubai e os Emirados conseguiram marcar-se dessa imagem, conseguiram ficar mais... Começou a ser associado mais uma imagem de modernidade que o país soube muito bem explorar na cena internacional, e efetivamente é a partir deste capital económico, tecnológico, que eles estão a tentar expandir-se para outras áreas e estão a entrar aí em competição com a Arábia Saudita.
22: Já agora, porque falaste da questão da modernidade e da imagem que se tem de algum conservadorismo até religioso, sim, e cultural e social da Arábia Saudita, convém lembrar, na lógica de quando falávamos dos irmãos mais velhos, é porque estamos a falar de duas monarquias, estamos, sim, a falar de duas monarquias conservadoras, estamos a falar de duas monarquias islâmicas, e
27: a Sharia vigora, a lei islâmica.
22: Portanto, não, apesar das imagens que vamos vendo e da grande comunidade ocidental que lá vive, o país continua com uma gênese muito
27: conservador,
22: marcada.
27: Sim, extremamente conservador, muito alinhado com o islamismo, e bastante, onde há regras bastante muito apertadas sobre a forma como as pessoas podem viver. No entanto, os Emirados souberam flexibilizar para os turistas e para os nómadas digitais do Ocidente, souberam flexibilizar muito bem. A população emiradense vive de uma forma, os ocidentais vivem de outra. Mas lá está, os Emirados souberam fazer isso, e na Arábia Saudita isso não acontece.
22: Pelo menos não acontece já.
27: Não acontece já, e nós não temos essa percepção. E aqui no jogo das percepções, os Emirados efetivamente caem.
22: O que é certo é que com este boom económico, os Emirados Árabes Unidos deixaram de se sentir confortáveis na posição do irmão mais novo, que se subjuga ao irmão mais velho, e começaram, como tu dizias, a querer expandir-se para outras áreas e a querer também ser um player influente na região.
27: Exato, eles querem efetivamente ser este player, ser este hub tecnológico, e lá está. Ao mesmo tempo, a Arábia Saudita também quer essa posição. O Bin Salman, o príncipe herdeiro, o principal membro da coroa saudita, tem neste momento em curso a chamada Visão 2030. E esta Visão 2030 é transformar a Arábia Saudita uma espécie nos Emirados Árabes Unidos economicamente, atrair muito
22: investimento. Inspiraram-se claramente no modelo.
27: Atrair investimento estrangeiro, que grandes sedes de empresas vão para Riad ou Jad em vez do Dubai ou Abu Dhabi. É um bocadinho paradoxal, portanto, eles ainda continuam a ver um bocadinho como irmão mais novo, mas ao mesmo tempo aquele irmão que soube um bocadinho transformar e usar uma roupagem diferente,
22: emancipar-se
27: e efetivamente neste momento a conseguir dar uns passos que eles não estavam a contar. E aqui é uma coisa muito importante que eu acho que os dois países têm, que ainda são muito dependentes do petróleo, mas eles sabem que esta era do petróleo e do gás pode acabar a qualquer momento.
22: Já percebemos que eles estão em competição, o que muitas vezes é saudável. Agora, a questão é, do ponto de vista de política externa, foram países sempre bastante alinhados. Neste momento, como é que estão as coisas, tendo em conta que do ponto de vista económico estão a competir um com o outro?
27: Eles sabem fazer as coisas de forma muito discreta, não dão muito nas vistas, mas o que é facto é que há várias arenas em que eles estão a disputar, e há países estrangeiros até, ou seja, esta tensão já extravasou o Golfo Pérsico e já chegou, por exemplo, à África. E, portanto, há aqui várias arenas. Um deles foi o Iémen. O Iémen está em guerra civil desde 2014. Os Houthis, o grupo aliado do Irão, controlou partes do país. E a Arábia Saudita e os Emirados, numa fase inicial, apoiaram o governo internacionalmente reconhecido do Iémen. Uhum. Só que ano passado isso mudou e os Emirados apoiaram um grupo separatista do Sul, o Comando de Transição do Sul, e apoiou uma revolta armada que conquistou várias parcelas de território ao governo internacionalmente reconhecido. E isso desagradou por completo a Arábia Saudita. O Iémen é vizinho da Arábia Saudita, a estabilidade do Iémen é muito importante para a Arábia Saudita e a forma como

0: em fações opostas.
1: Exato, e foi muito surpreendente. Eu acho que foi a primeira vez que eles colidiram desta forma, porque já havia alguns pontos em que eles tinham interesses divergentes, mas no Iémen foi realmente a primeira guerra por procuração que eles tiveram. A Arábia Saudita acabou por vencê-la, o grupo separatista anunciou a sua dissolução, mas há outras partes do globo em que eles têm interesses divergentes. Por exemplo, um deles é no Sudão, na guerra civil sudanesa, os dois apoiam fações diferentes. Portanto, aqui os Emirados têm interesse em apoiar as forças de ação rápida, enquanto que a Arábia Saudita apoia o governo em Khartoum. Portanto, há aqui outros interesses divergentes, e também na Somália. Na Somália, há uma região da Somália que se chama Somalilândia, e os Emirados apoiam a independência desta região, enquanto a Arábia Saudita apoia que a região se mantenha parte da Somália. Portanto, eles estão aqui sempre
0: em
1: competição.
0: Em competição. Sendo que esses apoios a facções diferentes têm, imagino eu, como objetivo e como ponto de vista, garantir a estabilidade dos seus interesses. E a questão é que cada um acha que consegue isso de forma diferente.
1: Sim.
0: E depois acaba por entrar em confronto.
1: A Arábia Saudita quer uma coisa, a Arábia Saudita quer estabilidade na região, não quer guerras. É muito importante, lá está, para concretizar a visão 2030 da Coroa Saudita, que o Médio Oriente, a África, fique em paz. Eles não querem guerras, eles preferem aplicar a mediação, preferem aplicar a diplomacia em vez de confrontos. Os Emirados Árabes Unidos estão numa posição muito mais livre, ou seja, eles até têm a ganhar status quo ou não ficar o mesmo. É por isso que eles são muito mais intervencionistas, apoiam milícias separatistas, milícias armadas, porque eles querem o quê? Eles querem controlar as rotas marítimas ali no Golfo Pérsico, a África Oriental. Eles sabem perfeitamente que é um ponto vital para a sua segurança e para se manterem estáveis, e portanto eles têm mais a ganhar às vezes a confrontar indiretamente a Arábia Saudita e incitar alguns conflitos, enquanto a Arábia Saudita quer paz, e estes interesses acabam aqui por ser divergentes. Sim.
0: Sendo que onde há uma mudança que é capaz de ser estrutural e ter bastante impacto ali em toda aquela região no Médio Oriente, tem a ver precisamente com a guerra do Irão. Os dois países, é bom lembrar, são países que dependem para a sua segurança dos Estados Unidos, portanto são aliados dos Estados Unidos, mas agora, com a guerra do Irão, têm visões e estratégias completamente diferentes.
1: Sim, sem dúvida. Eu acho que a guerra no Irão podia ser aqui um evento que os unia, mas ainda os afastou mais. Porquê? Porque eles têm duas visões completamente distintas sobre o que deve acontecer ao Irão após a guerra. A Arábia Saudita quer um Irão. A Arábia Saudita e o Irão sempre foram rivais, são antagonistas, inimigo comum dos dois. A Arábia Saudita ainda tem a questão de serem a potência sunita e o Irão ser a potência xiita, portanto há aqui também uma rivalidade religiosa. Mas a Arábia Saudita não se importa atualmente ver um Irão mais ou menos estável. E há aqui outro país que explica muito bem estas dinâmicas, que é Israel. Ou seja, a Arábia Saudita teme que, se o Irão ficar muito fraco ou se houver uma mudança de regime, Israel se torna potência do Médio Oriente. E a Arábia Saudita não quer de forma alguma que isso aconteça, porque, lá está, ainda atinge mais a sua hegemonia.
0: E portanto não gosta do Irão, mas prefere um Irão
1: um contrapeso,
0: como contrapeso
1: a Israel, do que propriamente um novo regime que seja muito colaborante com Israel, porque isso faz com que Israel ganhe poder, Israel ganhe dinamismo na região, e a Arábia Saudita ainda fique numa posição ainda mais vulnerável. E também, lá está, Israel também é um grande aliado dos Estados Unidos. E a Arábia Saudita também teme que Israel, aos olhos de Washington, fique aqui no seu aliado preferencial no Médio Oriente. E a Arábia Saudita não quer tudo isso. E depois temos os Emirados. Convém lembrar que os Emirados se juntaram aos acordos de Abraão em 2020 e estabeleceram relações diplomáticas com Israel. Portanto, neste momento, os Emirados e Israel são países que funcionam normalmente, não há qualquer tipo de bloqueio, como ainda a Arábia Saudita e Israel ainda não estabeleceram relações, mas os Emirados já. E há uma cooperação tecnológica e económica entre os dois países. E os Emirados não têm problema em ver um Israel forte no Médio Oriente. Porquê? porque sabe perfeitamente que os vai apoiar e que tem aqui um país que sabe que em várias arenas se vai aliar a eles. Por exemplo, na Somalilândia e na Somália, Israel reconheceu também a independência da Somalilândia, foi o primeiro país a fazê-lo. E, portanto, os Emirados têm aqui vários

0: interesses com Israel, que faz com que, pronto, eles efetivamente são um país muçulmano, mas há uma lógica de, se calhar, em termos pragmáticos, é mais valioso estar aliado a Israel do que a Arábia Saudita. E, portanto, os Emirados não se opõem a este controle total de Israel, e também é muito importante para os Emirados um Irão frágil. Porquê? Porque o Irão atacou vários países do Golfo Pérsico, mas o principal alvo foram os Emirados Árabes Unidos.
1: Uhum.
0: E o Irão sabe perfeitamente que há esta relação preferencial entre Israel e os Emirados. E, portanto, um Irão mais fraco, menos poderoso, é bom para os Emirados. Eles sabem que podem manter-se como uma espécie de refúgio ali no Golfo Pérsico, manter os nómadas digitais no Dubai, as grandes empresas, grandes centros comerciais. Eles sabem que um regime forte pode atacar a qualquer momento, e os Emirados não querem isso. E também quem não quer isso? Quem também não quer um Irão forte? Israel. Portanto, os dois têm aqui um interesse em diminuir totalmente o papel do Irão no Médio Oriente, coisa que a Arábia Saudita não tem, porque lá está. Temo que haja aqui temo que Israel fique demasiado grande e que estenda os seus braços a outras partes do Médio Oriente que eles, neste momento, têm hegemonia.
1: Sr. Carlos, muito obrigado. Eu conversei com o José Carlos Duarte, jornalista de internacional do Observador, que escreveu um artigo precisamente sobre este afastamento que teve dimensão pública quando os Emirados anunciaram a saída da Organização dos Países Exportadores de Petróleo. Abu Dhabi quis libertar-se do sistema de cotas de produção de petróleo imposto na prática pelo maior produtor do mundo, a Arábia Saudita. Esta foi a história do dia, a sonoplastia do Bernardo Almeida, a música do genérico do João Ribeiro. Eu sou o Pedro Benevides. Até amanhã.
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3: 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Este é o Tratar da Saúde da Rádio Observador, com a doutora Vanessa Mendes, diretora clínica do Centro de Saúde Golfo. Olá, doutora, bom
4: Olá,
3: dia.
4: Olá, bom dia.
3: Bem-vinda.
4: Obrigada.
3: Hoje, dia 11 de maio, assinala-se o Dia Europeu do Melanoma, uma das formas mais agressivas de cancro da pele, mas que, quando diagnosticada precocemente, tem taxas de cura elevadas. A questão é se sabemos reconhecer os sinais de alerta. Doutora Vanessa, importa explicar talvez primeiro o que é exatamente o melanoma?
4: O melanoma, exatamente. Então, é um tipo de cancro de pele que se desenvolve a partir dos melanócitos, que são então as células responsáveis pela produção do pigmento melanina.
3: Uhum.
4: Pode surgir de novo ou a partir de um sinal já existente. E embora seja menos frequente do que outros cancros de pele, é potencialmente mais agressivo. Sobretudo se não for diagnosticado numa fase precoce.
3: E que sinais nos devem fazer assim suspeitar?
4: Existe uma regra, que é o ABCDE do melanoma, que é uma ferramenta essencial para o autoexame da pele e identificação precoce de possíveis sinais de alerta que devem motivar uma avaliação médica.
3: Então vamos lá, esse ABCDE.
4: Exato. Então, o A, assimetria. Portanto, se traçarmos uma linha no meio do sinal e as duas metades não são iguais, isto é um ponto. Depois os bordos, se forem irregulares, muitas vezes serrilhados, mal definidos, ou com contornos pouco nítidos.
3: Uhum.
4: O C, a cor, e aqui uma cor heterogénea com várias cores, e portanto o sinal não tem uma cor uniforme, apresenta diferentes tonalidades de castanho, preto, ou manchas até vermelhas, brancas ou mesmo azuladas. Depois também o diâmetro, o D, não é? O sinal é maior que 6 milímetros, por exemplo, aqui o tamanho de uma borracha de um lápis, embora possam ser menores quando temos uma fase aqui muito inicial. E por último, o E, que é a evolução, e é aqui a característica mais importante, pois aqui falamos do sinal que nos últimos tempos mudou de tamanho, de forma, de cor,
3: pois.
4: E que começou a dar, por exemplo, alguma comichão, a sangrar ou até a criar alguma crosta, por exemplo.
3: Bem, portanto, se calhar um dos primeiros conselhos é que devemos estar atentos à nossa pele no dia-a-dia, não é?
4: Sem dúvida, sem dúvida. A autovigilância é uma ferramenta fundamental, e portanto aconselho vivamente, pois conhecer os próprios sinais e estar atento a eventuais alterações permite uma identificação precoce de uma lesão potencialmente maligna.
3: Uhum.
4: E sempre que existam dúvidas, não é? A avaliação médica deve ser feita o mais célere possível.
3: Sim, em caso de dúvida é melhor ir ao médico. E quais são os principais fatores de risco?
4: Aqui o principal fator de risco é, sem dúvida, a exposição à radiação ultravioleta, não é? E, portanto, exposição solar excessiva, sobretudo sem proteção, e aqui já falamos dos protetores solares, não é? Queimaduras solares, especialmente na infância, utilização de solários, também há estudos bem definidos aqui a estabelecer a relação. E, por último, também fatores individuais, como, por exemplo, pessoas com pele clara, múltiplos sinais ou que tenham já historial familiar.
3: Família, não é? E o que podemos fazer para prevenir, doutora?
4: Mais uma vez, proteção solar adequada e aqui dizer que é necessário que seja diariamente, não apenas no verão. Evitar exposição nas horas de maior intensidade, usar chapéu, roupa protetora e óculos de sol, por exemplo, e evitar os solários, porque a prevenção é uma das estratégias mais eficazes neste tipo de cancro, não é? E, portanto, quando diagnosticado numa fase inicial, o prognóstico é muito favorável, sendo para isso essencial reconhecer sinais de alerta e agir atempadamente.
3: Como dizíamos logo no início.
4: Exatamente.
3: Também pode fazer parte do programa, envie as suas dúvidas para tratardasaude@observador.pt. Se preferir, pode enviar a sua mensagem de voz para o WhatsApp 910024185. Doutora Vanessa, até amanhã.
4: Até amanhã, obrigada.
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0: Olá, muito bom dia, 6h58. Muito obrigada por estar com a Rádio Observador. Agora sim, somos os de sempre a fazer-lhe companhia. Ele está de volta, Bruno Vieira Amaral.
1: Olá, bom dia.
2: Então agora já podemos ir nós embora.
0: Agora podemos ir,
2: nós
0: vamos andando. Agora vamos ter. Tomas conta disto?
1: Que eu tomo conta de momentos de glória.
0: Olha, não, ficou dito, ficou gravado.
1: Está gravado. Isto pode ser utilizado contra mim.
3: Vamos pedir à produção para isolar já este som.
0: Hoje no Explicador falamos sobre a contestação ao Presidente da Comissão Nacional de Eleições que levou à apresentação de uma queixa contra José Carlos Trindade. Mais à frente, na Comissão de Inquérito, recebemos o humorista António Raminhos, que tem novo espetáculo ao vivo. Já lá vamos. Primeiro o Jornal das Sete, Carla.
4: Vamos até Tenerife, com a operação de retirada dos passageiros do navio de cruzeiro MV Ondios, onde foi detectado um surto de antivírus. A Organização Mundial de Saúde recomenda que todas as pessoas façam uma quarentena de 42 dias, sendo que as mais recentes informações apontam para um cidadão norte-americano que também testou positivo. Por cá, um membro do gabinete da Ministra da Saúde está ao mesmo tempo a prestar apoio jurídico informal ao Conselho de Jurisdição Nacional do PSD. É um caso que levanta dúvidas éticas. Vamos olhar para elas enquanto aguardamos também pela decisão da Justiça. Os 14 polícias detidos no caso de tortura e violações na esquadra da PSP do Rato e do Bairro Alto vão conhecer hoje as medidas de coação.
0: Já vamos às notícias. Primeiro o tempo. Chapéu de chuva precisa-se. Ela está prevista a cair em todo o país e só lá para quarta-feira deve começar a melhorar. As temperaturas estão muito semelhantes às dos últimos dias. As máximas vão rondar os 21 graus em Santarém e Faro, 20 em Aveiro e também em Leiria, 19 em Coimbra, 18 graus em Lisboa, 17 no Porto e 16 em Viseu. Vamos a caminho disso. A esta hora estão 16 graus em Faro, 15 em Lisboa e em Leiria, 14 no Porto, Aveiro, Coimbra e Santarém e 11 graus na cidade de Viseu. Bom dia, Jornal das Sete, na Rádio Observador, com Carla Jorge de Carvalho. Está previsto que termine hoje a operação de desembarque do navio MV Ondios, cruzeiro que foi afetado pelo surto de antivírus. Nas últimas horas surgiu mais um caso confirmado, Carla.
4: Um cidadão norte-americano testou positivo, é o que indicam as autoridades de saúde dos Estados Unidos. Para já não apresenta sintomas. No total são 17 os cidadãos norte-americanos que foram retirados do MV Ondios. Miguel Gato, neste momento estarão a caminho dos Estados Unidos.
5: Essa indicação de que há é de que o voo que transporta estes cidadãos norte-americanos chega aos Estados Unidos ao início do dia de hoje, após terem sido retirados do navio em Tenerife. Estas 17 pessoas vão ser levadas primeiro para a Universidade de Nebraska, que possui uma instalação de quarentena que é financiada pelo Governo Federal, e vai ser aí avaliado se estas pessoas estiveram em contacto próximo com infectados e examinar também os níveis de risco de propagação do vírus. Depois segue-se o período de quarentena. A Organização Mundial de Saúde aconselha 6 semanas de isolamento, mais concretamente 42 dias.
4: Portanto, nos Estados Unidos há este caso confirmado e em França, Miguel, também há novidades.
5: Sim, as novidades foram trazidas pelo primeiro-ministro francês, que indica na rede social X que um dos 5 franceses que foram retirados do navio e repatriados ontem apresenta sintomas de antivírus, apesar de ainda não estar confirmado se tem o vírus ou não. Sébastien Lecornu garante que estas pessoas estão a receber cuidados médicos e vão ser submetidas a testes e também a exames de saúde nas próximas horas. O governo francês aprovou também ontem um decreto para implementar as medidas de isolamento adequadas aos casos de contacto com antivírus. Ao todo, já foram repatriadas do navio 76 pessoas, dados de ontem à noite. A operação deve terminar hoje. Vão ser hoje desembarcadas 24 pessoas para a Austrália e também para os Países Baixos.
4: Miguel Gato, a acompanhar as informações mais recentes sobre este caso, a Organização Mundial de Saúde confirmou até agora 6 casos de antivírus, há ainda mais 2 suspeitos, 3 pessoas morreram com este vírus. A Organização Mundial de Saúde continua a apelar à calma e a garantir que o risco deste surto para a população em geral é baixo.
0: Um elemento do gabinete da Ministra da Saúde está ao mesmo tempo a prestar apoio jurídico informal ao Conselho de Jurisdição Nacional do PSD, o órgão que é presidido pela própria Ana Paula Martins.
4: Falamos de Pedro Ferreirinha, é um dos juristas do gabinete do Ministério da Saúde, mas é também militante do PSD. O próprio admite ao Observador que ajuda regularmente o Conselho de Jurisdição, para o qual não foi eleito. Ainda assim diz que o faz voluntariamente e fora do horário de trabalho. E Rita Lourenço, é um caso que levanta dúvidas éticas.
6: É verdade. Os especialistas ouvidos pelo Observador alertam que está em causa um eventual uso indevido dos recursos do Estado para uma tarefa de cariz exclusivamente partidário. Um antigo membro do Conselho de Jurisdição do PSD resume: o problema não é legal, mas sim ético. Esta fonte diz também ao Observador que é aconselhável que se separe o governo do partido. Este comportamento pode representar uma violação dos deveres previstos no Código de Conduta do Governo. Isto caso se verifique um uso indevido dos recursos públicos que tenham sido disponibilizados a Pedro Ferreirinha exclusivamente para o exercício das suas funções no gabinete da Ministra da Saúde. Já Pedro Ferreirinha, por sua vez, fala numa separação clara das funções e garante que o trabalho que faz é voluntário e fora de horas. No entanto, contactado pelo Observador, não esclarece que tipo de ajuda presta regularmente ao Conselho de Jurisdição. Nuno Mota Soares, membro do Conselho de Jurisdição do PSD, eleito pela lista adversária à de Ana Paula Martins, confirma que Pedro Ferreirinha presta assistência voluntariamente, mas relativiza a situação, fala numa ajuda pro bono. Nuno Mota Soares adianta ainda que há outros membros do PSD a prestar auxílio de forma voluntária ao Conselho de Jurisdição.
4: E por isso este não é particularmente novo, Rita Lourenço, com o caso de um membro do gabinete da Ministra da Justiça que está ao mesmo tempo a prestar apoio jurídico informal ao Conselho de Jurisdição Nacional do PSD. É um caso que levanta dúvidas éticas.
0: E é a notícia que faz manchete esta hora no site do Observador. O Presidente da Assembleia da República admite discutir a extinção da Comissão Nacional de Eleições, a CNE atravessa uma crise interna marcada por acusações mútuas e divisões entre os membros do organismo.
4: Vamos então por partes. Em causa, cinco conselheiros que acusam o Presidente José Carlos Trindade de falta de transparência e alegado descontrole financeiro. Outros cinco defendem a liderança e denunciam uma tentativa de enfraquecer a instituição. O conflito começou após divergências sobre uma viagem oficial à Angola e despesas consideradas excessivas por alguns conselheiros, mas o presidente da CNE rejeita as acusações e garante que os procedimentos seguem a lei.
0: A divisão levou à suspensão parcial de funções de um grupo de conselheiros e à paralisação do plenário.
4: Perante a gravidade da situação, o presidente da Assembleia da República pediu mesmo uma auditoria às contas da comissão e admite avançar para o Ministério Público caso sejam detectadas irregularidades financeiras. O Observador apurou também que José Pedro Aguiar Branco não afasta nenhum cenário e por isso admite também discutir uma eventual extinção da Comissão Nacional de Eleições.
0: Este vai ser o tema do Explicador com Luís Rosa, redator principal do Observador, e Rodrigo Roquete, membro da CNE e um dos críticos da atual liderança. Os 14 polícias detidos no caso de tortura e violações nas quadras da PSP do bairro Alto e Rato, em Lisboa, conhecem hoje as medidas de coação.
4: O Ministério Público pediu a prisão preventiva para 4 polícias, um deles chefe da PSP, para outros 3 agentes pede prisão domiciliária e para os restantes a suspensão de funções e a proibição de contactos com as vítimas. De recordar que no total foram detidas 16 pessoas no âmbito desta operação. Entretanto, 2 deles, um agente da PSP e um civil, foram libertados ao longo da última semana. Dos 15 polícias detidos, 14 são suspeitos de 19 crimes de tortura, além de outros crimes que incluem ofensas à integridade física, abuso de poder e falsificação de documento. Os agentes são suspeitos de agredir, torturar e violar pessoas vulneráveis, como toxicodependentes e sem abrigo dentro das esquadras, e também de filmar e partilhar as imagens em grupos do WhatsApp.
0: E Carla, há novos pormenores nesta investigação. Os agentes detidos foram avisados por pelo menos um colega de que estavam a ser vigiados e que iriam ser alvo de buscas.
4: O agente que terá violado o segredo de justiça transmitiu a informação a pelo menos um dos suspeitos, que depois informou os restantes colegas. Isso permitiu aos polícias saberem alguns dos locais que iriam ser alvo de buscas, pedir aconselhamento a advogados e, em pelo menos um caso, pedir baixa médica no dia da operação. Esta informação foi obtida graças à apreensão dos telemóveis dos 14 suspeitos. A notícia é avançada pela TVI e a CNN Portugal, que adianta que esta fuga de informação deverá agora ser tratada num processo autónomo.
0: 8 meses depois do anúncio do pacote de medidas para a habitação, quase nada saiu do papel. O mercado ainda está à espera que as mudanças cheguem ao terreno.
4: O primeiro anúncio de Luís Montenegro para a habitação foi em setembro do ano passado. Na altura, o primeiro-ministro prometeu medidas que levariam a um aumento da oferta e, como consequência, a uma descida dos preços, mas nada disso ainda aconteceu. O público fez o ponto de situação, algumas medidas já foram aprovadas pelo Parlamento, mas continuam sem estar publicadas em Diário da República, outras ainda não foram sequer oficializadas em propostas de lei.
0: Começamos então pelas medidas fiscais, que eram as mais esperadas, mas, Carla, ainda não avançaram.
4: Não, sobretudo a redução do IVA da construção para os 6%, isto no caso da habitação vir a ser vendida ou arrendada com preço limite, ou a diminuição do IRS para os rendimentos correntes prediais. Estas medidas chegaram à Assembleia da República em dezembro, foram aprovadas em fevereiro deste ano, publicadas em Diário da República um mês depois, mas o decreto-lei continua por publicar e, por isso, ainda não há desagravamento fiscal.
0: O Jornal Público foi ainda à procura das mudanças prometidas para o regime de arrendamento urbano e aqui também há atrasos.
4: Também foi em março que o Governo deu mais detalhes sobre as alterações que pretende fazer, acelerar os processos de despejo em caso de incumprimento da renda ou a redução dos prazos mínimos dos contratos de arrendamento. Também aqui a discussão vai ter de passar pelo Parlamento, mas ainda não foi apresentada qualquer proposta de lei.
0: E vamos ao futebol, porque hoje é dia de várias decisões no campeonato. Com os mesmos pontos, Benfica e Sporting continuam na luta pelo segundo lugar, que dá acesso à Liga dos Campeões.
4: O Benfica recebe hoje o Sporting de Braga no Estádio da Luz e José Mourinho, apesar de reconhecer que a equipa minhota pode estar cansada da eliminatória europeia que teve na semana passada, avisa também que só um Benfica de grande nível vai conseguir a vitória.
7: O estado de alma é perfeitamente objetivo. Temos que ganhar, não temos outra solução. O próprio estilo de jogo que o Braga tem, normalmente os adversários que têm que correr mais do que eles, porque eles são muito fortes em posse, sempre está grande atenção a isso, mas penso que eles ainda precisam de qualquer coisa para confirmarem a quarta posição, portanto seguramente motivação não lhes faltará.
4: Declarações de José Mourinho ontem na antevisão do encontro. O treinador português nega ainda qualquer contacto com o Real Madrid para uma eventual ida para a Espanha na próxima temporada.
0: À mesma hora entra também em campo o Sporting. Os Leões jogam em Vila do Conde frente ao Rio Ave.
4: E o treinador Rui Borges dá o mote à equipa para este jogo.
8: Temos de ser, acima de tudo, exigentes com nós mesmos. É muito importante isso, criar essa exigência individual também para conseguirmos levar vencido um Rio Ave que, apesar de nos últimos jogos não ter os melhores resultados, tem feito uma segunda volta muito boa, uma equipa super tranquila, tem a manutenção garantida. Vamos ter dificuldades com toda a certeza, até pela qualidade que tem demonstrado o Rio Ave ao longo desta segunda volta. Por isso espera-nos um jogo difícil, mas acima de tudo, volto a dizer, é criar a nossa exigência individual e coletiva para este final de época, até porque ainda temos objetivos a cumprir.
4: Rui Borges, antes do Rio Ave Sporting, na luta pelo segundo lugar do campeonato, ontem o Futebol Clube do Porto perdeu no terreno do já despromovido AVS por 3-1.
0: E a Rádio Observador tem uma emissão especial de desporto preparada para si a partir das 8 da noite para acompanhar o Benfica Sporting de Braga e o Rio Ave Sporting. Agora 7h10, Carla, que outras notícias estão em destaque?
4: A CGTP entrega hoje no Ministério do Trabalho o pré-aviso de greve geral para dia 3 de junho. A delegação é liderada pelo secretário-geral, Tiago Oliveira. A greve foi marcada em protesto contra as alterações à lei laboral. As negociações terminaram sem acordo. Donald Trump rejeitou a mais recente proposta do Irão a uma proposta de paz dos Estados Unidos. O presidente norte-americano considera a resposta de Teherão totalmente inaceitável. Trump diz também que o Irão tem andado a brincar com os Estados Unidos e com o mundo. O cessar-fogo, em vigor há um mês, voltou a mostrar sinais de fragilidade nas últimas horas. Há relatos de ataques de drones em todo o Médio Oriente. O primeiro-ministro de Israel avisa que a guerra não acabou. De volta ao desporto, o Futebol Clube do Porto e Sporting são campeões da Europa nas modalidades. No futsal, o Sporting venceu o Palma por 2-0 e conquistou a Liga dos Campeões. É o terceiro título da história do clube. Já em hóquei em patins, o Porto venceu em Coimbra o Barcelona por 3-1. O Porto levanta o troféu de campeão da Europa em hóquei em patins pela quarta vez na história. E agora, uma boa proposta. Desculpa, Bruno, mas isto é mesmo para o Paulo Ferreira.
0: É a cara dele.
4: É a cara dele. O canal de desporto Fox Sports.
3: O que é que eu fiz?
4: Está nada.
0: Vais fazer?
4: Fox Sports está à procura de um adepto daqueles assim, fanáticos, que
3: Paulo
4: assista
3: Ferreira
4: a todos os jogos do Mundial de Futebol que está quase a começar.
1: Para ti mesmo. É mesmo para ti, Paulo.
3: Eu fazia isso por prazer, imagina ainda pagar.
4: É isso mesmo. A condição é assistir a mais de 100 jogos. Isto, ou seja, da fase de grupos até à final, não perder um.
3: Aqueles que são ao mesmo tempo, dá para gravar e para ver a seguir.
4: Deus não te deu dois olhos.
0: E ainda recebes dinheirinho.
4: Sim,
3: é o que eu faço.
4: E ainda recebes 50 mil euros.
3: E depois tem que fazer o quê? Comentar a seguir.
1: 50 mil euros.
3: Comentar a seguir.
4: Tens de fazer uma coisa que também és muito bom: criar conteúdos para as redes sociais e interagir com os
0: hoje,
4: fãs.
0: Hoje, a caminho do estádio, não é? Foi assim.
1: Hoje
0: estava assim.
1: Hoje amanheceu
3: o almoço.
1: Hoje a madrugada.
0: Então, como é que a Fox sabe que o adepto assistiu realmente aos jogos.
2: Está tudo pensado. Porquê? Porque o Paulo Ferreira vai ficar alojado num cubo de vidro no meio de Times Square. Vai ficar no meio de Nova Iorque.
0: Estou imaginando.
2: Cheio de ecrãs. Estás-te a ver assim numa
3: box. Dá para
2: box.
3: Mandar vir o Uber Eats ou não?
2: Dá para tudo, dá para tudo. Correto. E assim assistes também às reações do público enquanto fez a partida. É a tua cara, não é?
3: Isto eles fizeram isso para mim.
1: As partidas.
0: As candidaturas já estão abertas.
2: Já estão abertas. Paulo. O vencedor vai ser anunciado uma semana antes do início da competição. Portanto,
3: está três semanas. Tens tempo para meter férias já.
2: Sim. Sim. Eu...
0: Estou a imaginar que num cubo.
2: Eras menino. Uh-huh. Eras menino para fazer isto muito quarto.
3: Um paralelo de pipa.
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0: Muito bom dia, são 7h16.
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0: Paulo, segunda-feira, os combustíveis estão mais baratos,
3: não é? Também.
2: Menos caros.
3: Também, depois das últimas semanas.
2: Eu aqui já contrariado. Já. Menos Sim. caros, não são mais baratos.
0: Exatamente.
3: Menos caros, claro.
0: É isso mesmo.
3: 9 cêntimos menos cara, menos caros o gasóleo. E na gasolina, 2 cêntimos.
0: Não voltaram ao que eram ainda, portanto.
3: Ainda não voltaram ao que eram, estão aqui na casa do 90 e tal.
0: Sim.
3: Sendo que, a partir desta semana, este preço de referência, pelo menos, o gasóleo já está novamente mais barato do que a gasolina. Uma certa normalidade para aquilo que é prática no mercado português. Ficará aqui na casa de 1,94 gasóleo e gasolina a 1,97. já sabem que podem encontrar mais barato do que isto em alguns postos e mais caro noutros, certamente, não é? O governo aproveitou esta semana também para reduzir o desconto no ISP. No fundo, sempre que...
2: Claro, vai logo buscar,
3: ou pelo menos não perder no IVA. Mas, portanto, mais baratinho, vamos ver agora se isto regressa ao normal e quanto tempo é que demora.
2: Então, e que história é esta das companhias aéreas não terem de indemnizar os passageiros por falta de combustível?
3: Pois, a Comissão Europeia veio lançar um pouco a confusão na semana, no final da semana passada, emitiu um comunicado, na sexta-feira, com regras para... este período em que a escassez, a falta de combustível para os aviões pode ser uma realidade. O sistema de compensações aos passageiros está perfeitamente definido há muito tempo.
2: Mas foi por falta de...
3: Até por decisão, por regras da própria Comissão Europeia, mas esta questão do combustível levou a Comissão Europeia, no fundo, a dizer que as companhias aéreas não têm que indemnizar os passageiros quando os voos forem cancelados devido a esse motivo, devido à escassez de combustível. Sabemos qual é o pano de fundo, é de facto a tensão no Médio Oriente e a eventual ruptura de stocks. Porquê? Porque a Comissão Europeia considera que uma escassez local de combustível, portanto, naquele aeroporto onde o avião há de partir, se enquadra na categoria das circunstâncias extraordinárias que isentam as empresas, as companhias de aviação de indemnizar os clientes. Aqui entram também, por exemplo, mau tempo, intempéries e por aí fora, coisas que não dependem, obviamente, da decisão das companhias aéreas. Mas atenção, isto é a indemnização, porque o direito ao reembolso mantém-se. Uma coisa é o passageiro ser reembolsado pelo bilhete do avião que pagou.
2: Outra coisa é ser indemnizado.
3: É além disso,
2: causa de...
3: ser ressarcido e ser compensado.
2: Essa ressalva que estás a fazer é muito importante.
17: Que claro, ouvi a notícia.
2: Pois também pensámos lá que era.
3: Não.
2: O valor do bilhete.
3: O reembolso mantém-se, isto é, quem pagou 200 euros por uma passagem.
2: A indemnização pelo
3: recebe...
2: transtorno que causa não fazer
3: exatamente
2: aquela viagem.
3: Outra coisa, é além disso, montantes que podem ir até, se não erro, 600 euros pelo transtorno que é causado, porque as pessoas
2: claro,
3: deixam,
2: planos, fazem aquilo, claro.
3: Sim, deixam de viajar para o sítio, tinham coisas marcadas, certamente, deixam de viajar para o sítio que queriam, seja em lazer ou em trabalho. E, portanto, o direito ao reembolso mantém-se e, neste caso, o passageiro pode escolher entre reembolso do bilhete, o reencaminhamento para outro voo, isto é, quer chegar ao destino e vai de outra forma, ou então o regresso ao ponto de partida. O reembolso pode ser feito também por voucher, sendo que o voucher tem que ser aceito pelo passageiro, caso contrário a companhia tem que lhe dar dinheiro.
2: Ainda bem que esclareceste, Paulo. Está muito obrigada.
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2: Este é o Gabinete de Guerra das Manhãs 360, hoje com a análise do Coronel José do Carmo. Bom dia, bem-vindo, Coronel.
18: Olá, bom dia.
2: Bom dia. Donald Trump já leu a resposta do Irão à proposta dos Estados Unidos, diz que é inaceitável e questiona se Irão se está a brincar com o mundo. Antes, numa outra mensagem, Trump criticou o comportamento do Irão nos últimos 47 anos e diz que agora não se vão rir mais. Coronel, não é a primeira vez que assistimos a esta retórica de ultimato, mas o que é que devemos esperar como resposta dos Estados Unidos?
18: Bem, a primeira resposta é justamente esta exaltação de Donald Trump, que manifestamente não está satisfeito e fê-lo saber. Outra coisa é como é que isto vai traduzir depois no processo em si. Portanto, o que Trump diz é um bocado hiperbólico, mas é manifesto que ele não está contente, é manifesto que não pode recuar muito, portanto ele está a empenhar aqui todo o seu prestígio e por isso recuar muito nesta situação para ele seria o fim, como figura que supostamente está à frente da, digamos que da imagem americana, de uma potência capaz de ser enfim, preponderante no mundo. E, portanto, o que irá fazer Trump já é isto, é aumentar a pressão, é em tempos retóricos, depois irá, à certeza, mandar uma mensagem para o Paquistão, para que o Irão apresente uma outra proposta mais palatável, digamos assim, e isto para já. Porque aqui, as questões aqui são bastante claras. Os Estados Unidos, se não houver da parte do Irão uma proposta que aborde o NACO nuclear, não é aceitável. Não, os Estados Unidos não vão aceitar isso. Não vão de nenhuma maneira aceitar isso. Por outro lado, o Irão não vai aceitar, não vai propor uma proposta, se puder evitar, se estiver em condições disso, e achar que do outro lado não há grandes consequências, nada que coloque a questão nuclear nas mesas de negociações para já. Portanto, a ideia deles é sempre separar aquilo que é a guerra, os seus interesses, obviamente, o estreito, do resto, daquilo que realmente é estratégico para eles, que é a parte nuclear e, enfim, a parte menos ainda dos próximos e também dos mísseis. Portanto, o que é previsível é que se o Irão, de facto, não avançar em relação a isto, eles têm a ideia que os Estados Unidos não querem recomeçar a guerra, querem ganhar por pressão, por negociação, e o Irão aposta nisto. Nós somos capazes de aguentar todo e qualquer sofrimento,
2: e
18: todo
2: vai esticando
18: e qualquer
2: a corda,
18: dano,
2: não é?
18: E não iremos ceder. Portanto, isto deixa os Estados Unidos com uma situação, quer dizer, com um dilema muito simples de resolver, é que têm que aumentar a pressão militar, e eventualmente agora controlo aqui sobre a zona do Estreito, ações militares localizadas, e eu penso que é por isso que iremos avançar, se não houver nenhuma mudança nestas duas posições que são por estas linhas vermelhas irredutíveis para ambos os lados. Então, eu vejo qual é que é a parte cuja vontade e cuja disposição para enfrentar as consequências será mais forte.
0: Entretanto, Donald Trump vai visitar a China já esta quarta-feira. O facto do conflito com o Irão continuar neste impasse retira a Trump aquela cartada energética perante Xi Jinping. Que impacto nesta visita pode ter o facto das coisas estarem na mesma?
18: Bom, eu presumivelmente penso que Donald Trump irá tentar, digamos, convencer a China, digamos, que alinhasse com propostas no sentido do Irão para já. Nesta parte do Hormuz, da parte do Hormuz, né? Do Irão, deixar de perturbar o controle do Estreito de Hormuz. Mas, obviamente, que a China tem um interesse diferente dos Estados Unidos. Aqui, à primeira vista, pareceria que a China, se pensasse apenas no interesse imediato, estaria muito bem de acordo com esta ideia de garantir a liberdade de circulação no Estreito de Hormuz. Mas, na verdade, até em propostas das Nações Unidas, a China tem vetado, tem sido contra. Portanto, há aqui um interesse maior da China, que é, de facto, a grande confrontação com os Estados Unidos, estratégica. E a China parece disposta também a tornar isto mais prioritário do que o pequeno interesse que é ali o Estreito. Que é um grande interesse para o Irão, de facto, mas para a China também recebe lá muito petróleo, mas a China tem reservas para aguentar ainda mais uns meses. Portanto, a China, neste momento, está particularmente, digamos que não está totalmente à vontade, mas está confortável. Tem reservas, tem algum petróleo, enfim, que ainda está em alto mar, que está a ser transfegado para navios, e, portanto, a China, deste aspecto, está confortável. Portanto, a China vai tentar com os Estados Unidos de modo a que, eventualmente, façam uma, digamos que uma ação de bons ofícios junto do Irão, vai tentar obter também dos Estados Unidos algumas garantias, enfim, naquilo que são os seus interesses também na região da China, e o seu interesse estratégico noutras regiões. Portanto, eu não vejo que Donald Trump não vai à China com esta carta na mão, não vai lá, mas vai lá porque há outros interesses a jogar,
0: claro,
18: que não apenas virão, não?
0: Sim. Olhando para a guerra na Ucrânia, Putin acredita que o conflito esteja a chegar ao fim. Sobre um encontro com Zelensky, diz que só será possível depois de estar firmado um acordo de paz duradouro com ele. O que é que há de novo? O que é que leva Putin a dizer que a guerra está a chegar ao fim?
18: Pois, aqui o que há de novo aqui, eu acho que aquela parada que aconteceu ontem...
0: Sim.
18: Esta parada, há ali uma espécie de ar de fim de tempo, quer dizer, há ali qualquer coisa que está diferente. E mesmo aquilo que Putin
0: foi mais
18: disse,
0: discreto do que é habitual, não é?
18: Mais discreto, e as próprias palavras de Putin a dizer que sim, que está, que se vê, que é capaz, a guerra está no fim. Ou seja, há ali claramente uma ideia de que esta guerra, pelas vias convencionais, não vai levar à claudicação da Ucrânia, e que vai chegar um momento em que a Rússia vai garantir, enfim, aquilo que tem, ou aquilo que pode, no fundo garantir pelo menos o congelamento das operações no terreno, se não puder já conquistar o Donbass, enfim, e pelos vistos a este ritmo não irá conseguir, embora tenha movimentado umas forças agora nos últimos dias, aproveitando justamente o cessar-fogo, movimentou força para Pokrovsk e mais lá para baixo para Zaporizhia, mas a impressão é que há aqui um ar de fim de tempo, será? Há aqui uma ideia de que Putin já não está seguro nas suas posições, já está a ser... Ele inclusive ontem foi depositar flores lá no túmulo falado desconhecido, e foi de carro blindado, portanto, ia a pé, até hoje ia a pé, já não foi. Portanto, há aqui claramente um sinal de fim de tempo. As suas palavras também abrem ali qualquer coisa, no sentido em que talvez seja preciso negociar, e vamos ver, esta é uma esperança.
2: É mesmo.
18: Agora vamos ver como é que... Claro que coloca sempre esta ideia, tem que ser o Zelensky que ia falar comigo e não eu a falar com ele.
2: Sim, mas será sempre
18: tudo, são tudo coreografias, né, de poder, não?
2: Vamos ter de esperar para ver, então. Coronel José do Carmo, muito obrigada pela sua análise no Gabinete de Guerra. Uma boa semana para si. Obrigada, bom dia.
18: Igualmente, obrigado.
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2: São 7:30, as notícias que marcam esta manhã, Carla. Os 14 polícias detidos no caso de tortura e violações na Esquadra do Rato e do Bairro Alto, em Lisboa, conhecem hoje as medidas de coação. O Ministério Público pediu prisão preventiva para 4, sendo um deles chefe da PSP. São suspeitos de agredir, torturar e violar pessoas vulneráveis nas duas esquadras, sendo que os agentes detidos foram avisados por pelo menos um colega da PSP de que estavam a ser vigiados e que iriam ser alvo de buscas. A notícia é avançada pela TVI, CNN Portugal, que adianta que esta fuga de informação deverá agora ser tratada num processo autónomo. Destaque também para o pacote de medidas para a habitação do Governo. 8 meses depois de ser anunciado, quase nada saiu do papel. Falamos de medidas como a redução do IVA da construção para os 6%, no caso a habitação vir a ser vendida ou arrendada por um preço limite, ou a diminuição do IRS para os rendimentos prediais. O Jornal Público faz hoje o ponto de situação e conclui que o mercado ainda está à espera que as mudanças cheguem ao terreno, sendo que algumas medidas continuam sem estar publicadas em Diário da República, outras ainda não foram sequer oficializadas em propostas de lei. É notícia que faz manchete a esta hora no site do Observador. Um membro do gabinete da Ministra da Saúde está ao mesmo tempo a prestar apoio jurídico informal ao Conselho de Jurisdição Nacional do PSD, um órgão que é presidido precisamente pela Ministra Ana Paula Martins. Falamos de Pedro Ferreirinha, é um dos juristas do gabinete do Ministério da Saúde, mas é também militante do PSD. O próprio admite ao Observador que ajuda regular
4: regularmente o Conselho de Jurisdição, para o qual não foi eleito. Ainda assim diz que o faz de forma voluntária e fora do horário de trabalho. Os especialistas ouvidos pelo Observador explicam que não está em causa nenhum crime, mas levantam dúvidas do ponto de vista ético. Nas últimas horas surgiu mais um caso confirmado de antivírus. É um dos 17 norte-americanos que seguia a bordo do cruzeiro MV Ondius. Testou positivo, mas para já não apresenta sintomas. Um dos 5 franceses retirados do navio e repatriados ontem também apresenta sintomas de antivírus. Está previsto que termine hoje em Tenerife a operação de desembarque do navio cruzeiro que foi afetado por este surto. Donald Trump vai mesmo visitar a China esta semana. A informação é confirmada por Pequim. O presidente dos Estados Unidos vai estar na China entre quarta e sexta-feira. Em comunicado, o Ministério Chinês dos Negócios Estrangeiros adianta que está previsto um encontro com Xi Jinping e que os dois vão discutir a guerra com o Irão e a tensão comercial. Donald Trump rejeitou, entretanto, a mais recente proposta do Irão, uma proposta de paz dos Estados Unidos. O presidente norte-americano considera a resposta de Teherão totalmente inaceitável. Trump diz também que o Irão tem andado a brincar com os Estados Unidos e com o mundo. O preço do petróleo subiu 4% esta manhã, depois destes avisos do presidente dos Estados Unidos.
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4: Olá, muito bom dia. São 7h33, antes do Ainda Bem que Faz. Essa pergunta, o tempo que vai ser de chuva em todo o país e ao longo de todo o dia, quanto a temperaturas estão ela por ela em relação ao fim de semana. Para esta segunda-feira, dia 11 de maio, são esperadas máximas de 21 graus em Santarém e Faro, 20 em Aveiro e também em Leiria, 19 em Coimbra, 18 graus em Lisboa, 17 no Porto e 16 em Viseu. Esta hora estão precisamente 16 graus, mas em Faro, 15 em Lisboa e em Leiria, 14 no Porto, Aveiro, Coimbra e Santarém e 11 graus em Viseu.
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4: Muito bom dia, 7h36. 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
29: A
1: Eu ouvi a pergunta, mas ela não é a pergunta.
3: Eu percebo as vossas perguntas, mas vamos com calma, está bem? Não quer que ninguém se magoe.
9: Eu respondo-lhe a isso quando me disser aqui olhos nos olhos.
10: Eu às vezes tenho mais de fazer do que estar a responder diariamente.
11: Calma, é isso.
2: Paulo, eu às vezes penso nestas coisas. Então,
12: Carlos, pensas-me o quê? O que é que estavas a pensar antes deste indicativo?
2: Não se pode simplesmente distingui-la.
13: É bem pensado, Carla, muito bem pensado. Olha, é muito profundo.
12: Implica-se a muita coisa.
2: Eu acho que há coisas que era extinguir.
12: Era extinguir.
13: Pode, acabe-se. Neste caso pode. E se calhar até deve, não é? Falamos da CNE, na Comissão Nacional de Eleições, conhecida por muitos disparates e por decisões com pouco ou nenhum sentido relacionados com os processos eleitorais, sobretudo deslocadas no tempo, não é? Sobretudo quando toca à comunicação. Bom, mas agora a cereja em cima do bolo é o conflito que divide a Comissão Nacional de Eleições ao meio. Isto a propósito da forma como o Presidente gasta dinheiro público nessa comissão e como acata ou não as decisões do plenário. Puxando o fio, ficamos também a conhecer salários que são pagos a funcionários da CNE, alguns próximos dos 10 mil euros por mês, entre salário base e muitas comissões e abonos. Tudo boas razões, obviamente. 10 mil euros por mês. Tudo boas razões, obviamente, para se ponderar a extensão da comissão, da CNE, e a entrega das suas funções, que ainda fazem sentido a outro órgão que já exista e que já tinha. Que já exista e que já possa acumular essas funções também. Esta CNE presta um mau serviço ao país e já agora devia-se ponderar de facto se faz sentido ou não continuar.
12: Bruno, então em Montenegro precisa de sindicalistas?
11: Precisa, mas dos bons. Não é,
12: não
11: dos
12: é qualquer sindicalista.
11: Não, não é qualquer sindicalista. O primeiro-ministro diz que o país precisa de empresários com arrojo, de políticos com arrojo e de sindicalistas com arrojo. É destes que Montenegro precisa. As negociações da reforma laboral não chegaram a bom porto, na concertação social, e Luís Montenegro dá como culpados os sindicalistas que, segundo o primeiro-ministro, ainda vivem no século passado. Agora que a reforma laboral se vai discutir no Parlamento, Montenegro também conta com o apoio implícito de algumas vozes no PS, como Álvaro Beleza e Sérgio Sousa Pinto, que querem que o partido participe na discussão no Parlamento para influenciar o novo pacote laboral. Um dos argumentos é o de que, se a UGT não depende do PS, o PS também não pode ficar preso às decisões da UGT. Por isso, também o PS terá de ser arrojado, como gosta o primeiro-ministro.
12: Estás um bocadinho rouco, não estás?
11: Um bocadinho. Isto
12: é
11: muitos dias.
12: Estás a fazer?
11: Muitos dias a cantar.
12: Olha, Paulo, quantas palavras vale um dirigente histórico do PCP na sua morte?
13: Ora bem, se esse dirigente, entretanto, ali algures no meio do seu percurso político, divergiu do PCP e decidiu sair do partido, certamente que na lógica do PCP esse dirigente não vale sequer o toner da impressora em que se imprime um comunicado ou quando a sua morte. Carlos Brito foi um dos dirigentes mais importantes do PCP nos anos 70, 80 e 90. Foi braço direito de Álvaro Cunhal. No tempo da ditadura foi perseguido como militante comunista. Esteve preso 3 vezes nas cadeias de Aljube, Caxias e Peniche, onde foi duramente torturado. Ali ao virar do século defendeu a renovação do partido, do PCP, e acabou expulso, ele e mais alguns militantes. Na sua morte, o PCP decidiu escrever agora 28 palavras num comunicado a pedido da comunicação social. No fundo não surpreende, não é? Mas não deixa de ser indigno e revelador da forma como o PCP gosta de tratar aqueles que divergem de si politicamente.
12: Em algum momento do percurso,
13: do percurso,
12: não é?
13: Claro. O
12: chicnic vai ser caro, Carlos Moedas?
11: As coisas que acontecem na ausência de uma pessoa.
12: Tinhas ido?
11: Eu teria ido. Aliás, era baratíssimo.
13: A cestinha.
11: Sim. Eu não fazia ideia. Fui surpreendido com esta notícia do chicnic. O chicnicão. Não é? Também poderia ser esse o nome. Bem, saiu caro a quem quis participar no evento, que foi na semana passada, no Dia da Mãe, no Parque Eduardo VII, mas a quem foi, cada um sabe o que faz com o seu dinheiro. Já o dinheiro público é outra conversa, e pelos vistos a Câmara de Lisboa apoiou o evento em 75 mil euros. A esquerda mobilizou-se com críticas ao executivo de Carlos Moedas por disponibilizar este apoio substancial a uma iniciativa a que poucos podiam aceder, a não ser que se quisessem aliviar para aí de uns 300 euros no máximo. Entretanto, a Câmara sobre isto nada diz, mantém-se em silêncio, e tudo por causa de um piquenique muito chique, que está a reacender a velha luta de classes.
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12: Muito bom dia, estamos a 18 minutos das 8. E começa agora mais uma comissão de inquérito das manhãs 360.
14: Vê um velho casarinho.
11: Vê um velho casarinho.
14: Se estende até ao mar.
12: Por cada resposta certa recebe 5 pontos. Se pedir a nossa ajuda e acertar, recebe 2.
13: Eu acho que era escritor, não é?
12: Sim.
13: Sim. Agora, não sei muito sobre a história do Bilhão Pato.
12: O que interessa mesmo é a receita. E se der a resposta errada, claro, não pontua.
15: Já tive 18, não é? Consigo sair daqui com uma melhor pontuação que o convidado anterior.
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13: Já me está a fazer umas ameijas.
12: Não se fala de outra coisa, lembram-se disto.
13: Já tem os aninhos.
12: Este ficou, era...
11: Mundial 2010.
12: Exatamente, África do Sul, Shakira. Depois...
2: Ah, só me lembro das vuvuzelas.
12: Não te lembras disto?
11: Ai, as vuvuzelas.
13: Estava a confundir com outra coisa.
12: Estavas?
13: Estava, não sei porquê.
11: Não associavas isto a campeonato
12: de não digas que tu não dançavas isto quando vais à discoteca à noite? Não dançavas isto?
11: Não, era a música que tu pões.
13: Nos anos 90 houve uma série de músicas com inspiração claramente de ritmo africano. Estava a confundir com uma dessas.
12: Era.
13: Depois eu pesquisei e digo.
11: Se calhar estavas a pensar no Mambo No. 5 do Vega, não?
13: Isso é América Latina.
11: É, está bem, pronto.
12: Bem, depois disto ainda houve... Este por acaso não me lembro muito bem, não fui buscar. O Lá Lá Lá, em 2014, no Campeonato do Mundo do Brasil, também esse... foi ela. E 12 anos depois, Shakira está de volta.
11: Como
12: vai ser?
13: Isto é a música do campeonato?

0: É o inoficial.
1: O inoficial. Ainda se lembram de 1990? Era a Gianna Nannini que cantava.
0: Não me lembro.
1: Una estate italiana.
0: Este é o refrão.
1: E do Ricky Martin?
0: É capaz de pegar este.
1: Não sei.
0: O Ricky Martin,
1: do Ricky Martin em 98, ou La Copa della Vida?
0: Ah, sim, muito giro também, muito giro. Mas bem, o lançamento está marcado para esta quinta-feira, é assim, portanto, a terceira vez que a artista

0: Um mês porreiro para hibernar.
1: Para estares no cubo. Então tu não vais hibernar, vais para o cubo.
0: Para o cubo.
1: Em Times Square.
0: Hibernar.
1: Não te esqueças.
0: Hibernar lá.
2: Viram isto, ainda aqui falando de música, viram a tomada de posse do novo primeiro-ministro na Hungria e do seu staff a dançar?
1: Não vi.
2: Não,
1: perdi.
2: Não
1: vi a dança.
2: Vista a dança. Em frente ao Parlamento, milhares de pessoas à frente, claro, de telemóvel na mão, a vê-lo dançar, saltar, muito exuberante, a fazer o air guitar.
3: Muito
2: ali uma grande animação. Os outros elementos do governo juntaram-se, mas não conseguiram acompanhar aquele ritmo. Ora, este senhor há de ser, em princípio, tudo indica, o próximo ministro da Saúde da Hungria.
3: Parece ser saúde.
1: E nós sabemos como é importante movimentar o exercício.
2: Ele explica isso
1: tudo. Explica.
2: E um enorme apelo à saúde mental, ao cuidado à saúde mental, e como a dança pode ser uma forma de ajudar a resolver esses problemas. É claro que a partir do momento em que vimos este homem, a curiosidade saltou e todas as perguntas eram em torno dele. Ele é um cirurgião ortopédico de renome internacional, tem 56 anos, trabalhou mais de 10 anos no Serviço de Saúde húngaro e se calhar passou um pouco mais despercebido, mas na noite das eleições, talvez porque os factos eram tão importantes,
1: ninguém deu pela
2: fora
1: pela
2: da
1: dança.
2: Hungria, ninguém deu pelo facto de ele ter andado, ter dançado e ter celebrado da mesma forma como no último sábado, mas para os húngaros aquele momento já tinha sido muito marcante. Para este sábado ele tinha decidido, não vou voltar a fazer o mesmo tipo de dança. A verdade é que ele conta que assim que começou a ouvir a música foi mais forte do que ele, percebeu que as pessoas esperavam dele qualquer coisa semelhante e não as quis desiludir. Agora diz que se sente uma estrela rock, porque as imagens tornaram-se virais.
0: Claro.
2: Estamos aqui neste canto da Europa.
0: Autoridade já tem.
1: Deve-se mexer muito mais do que algumas das estrelas rock que ainda dão concertos por aí.
2: E algumas que se preparam até para vir cá nos próximos tempos. Vai ter uma tarefa muito difícil e ele diz isso. Eu não vou começar a dançar no Parlamento, mas eu quero utilizar esta minha popularidade agora para encorajar as pessoas a ter mais consciência do que são comportamentos saudáveis, um estilo de vida muito mais focado no bem-estar e na saúde mental, e fez este enorme elogio aos poderes e aos benefícios da dança. Saiam lá para fora, dancem juntos, parem de estar agarrados ao telemóvel e aproveitem o momento. Ele vai ter uma tarefa complicada, difícil, provavelmente nos próximos tempos.
0: Quem a viu e quem a viu? É quem a vê, a Hungria.
2: A Hungria, isso também é muito relatado. Ele próprio diz que até a paisagem húngara vai passar a ser diferente agora com esta mudança de ciclo político. E aqui temos o Ministro da Saúde.
3: O Paulo Ferreira queria.
2: Okay.
3: É esta a música.
0: Moricante. Iekeieke. Foi um sucesso em anos 80? Não conhecem isso?
2: Claro!
0: Assim.
2: Claro. Sim,
1: ah, claro. Oh, Paulo, nós somos todos antigos.
2: Isto é anos 80?
1: Sim, acho que é anos 80.
0: 87.
2: Claro.
0: Bem melhor que a Shakira lá desta cena de Mundial que se desconta.
1: Waka, waka, yeke.
2: Estou contigo, Paulo.
0: Então, estamos juntos.
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3: Muito bom dia, ficamos a 12 minutos das 8.
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1: E cá está o Três Toques de volta, num fim de semana de campeões, ou quase. Não foi assim bem que aconteceu na Chequia, a antiga República Checa, anteriormente conhecida como República Checa. O Slavia de Praga estava à beirinha de se sagrar campeão, mas foi impedido de festejar pelos adeptos do clube que festejaram antecipadamente. Então,

0: Vamos explicar. O clube estava a poucos minutos de se sagrar campeão. Estava a ganhar o jogo contra o Sparta de Praga, o rival da capital checa. Estava a ganhar por 3-2 e era o suficiente para ser campeão. Quando os adeptos, já em período de compensação, invadiram o campo. Os adeptos do Slavia de Praga, do próprio clube.
1: Então, mas invadiram... Porque
0: invadiram, porque sim, portanto, estavam animados, aquilo estava mesmo à beirinha, apeteceu-lhes, e o que é que acontece? O jogo foi suspenso e...
1: Vão repetir o jogo.
0: Agora vamos ver o que é que vai acontecer, ainda não se sabe se a punição poderá ser a perda de pontos, ou então, pelo menos, não a repetição do jogo todo, mas acabar aqueles minutos que faltam, mas a festa teve de ser adiada. Porque o jogo não foi concluído, não chegou ao fim. Entretanto, o presidente do clube já anunciou que os adeptos do Slavia de Praga, estes que invadiram o campo, vão ser expulsos do clube. E
1: sim, consegue identificá-los.
2: Boa sorte, foi isso.
0: Eram muitos.
3: Pois, lá está.
0: Vai ser para aí metade dos sócios do Slavia de Praga. Mas aqui foi um caso muito raro.
2: Não é relativamente habitual essa invasão de campo.
0: Depois do jogo acabar.
2: Não, ok.
1: Depois do apito final.
2: Tinha ideia que por vezes acontece ali uns segundos ou sei lá.
0: Não, podiam ter invadido o campo e depois ter saído para deixar acabar o jogo e assim poderem festejar. O que é que acontece? Festejaram antecipadamente e impediram os festejos. Olha, agora é esperar, vamos ver o que é que sai daqui. Até pode acontecer não serem campeões.
2: Pode acontecer isso, perderem pontos?
0: Pode acontecer. Vamos ver.
1: Ainda não está decidido.
0: E é assim. É o que dá festejar antes do tempo. Quem festejou mesmo a tempo foi, por exemplo, João Mário, o internacional português no AEK de Atenas. Marcou um golo aos 90 minutos mais 3, portanto já na compensação, que deu o título ao AEK de Atenas. Verdade, João Mário.
1: Será muito bem.
0: Aqueles golos
1: fora do tempo, óbvio, dentro do tempo,
0: mas... e para um clube que nem
1: e dar a vitória.
0: Não está assim tão habituado a ganhar, foi um momento, claro, histórico para a carreira do internacional português e também para o clube, que neste século é a terceira vez que ganha, é o 14º título do AEK de Atenas, contra o Panathinaikos. Panathinaikos e Olympiacos, sobretudo o Olympiacos, têm sido os grandes dominadores do futebol grego, e desta vez foi o AEK de Atenas com um golo português a dar o título. Também outro português em destaque, João Cancelo, ontem sagrou-se campeão de Espanha e conseguiu com isto um feito inédito. 4 títulos, não é mais de 4 títulos, mas títulos nas 4 principais ligas do futebol europeu. Só lhe falta um título para completar as 5 maiores ligas, um título em França. Ele ainda não jogou em França, pode ser que agora vá para o Paris Saint-Germain para fazer o pleno, mas já conseguiu aquilo que nenhum jogador conseguiu. Ele ganhou um título em Portugal, no Benfica, este não entra para estas contas, depois ganhou na Juventus, ao lado de Ronaldo, depois ganhou 3 títulos consecutivos no Manchester City, juntamente com Bernardo Silva e Ruben Dias, orientado por Pep Guardiola, e ainda cometeu esse feito de vencer no mesmo ano o campeonato inglês e o alemão, porque a meio da época foi para o Bayern Munique.
1: Olha.
0: E isto é logo para calma despachar.
2: Lá. Então, e o outro que ele saiu eu também conta, não?
0: Também conta. Ah. Mas de qualquer forma ele já tinha ganhado em Inglaterra.
2: Não. Está bem, se tinha ganho noutro ano.
0: Sim, já noutros anos, não, mas daquele ano também.
2: Qual foi o clube
0: conta
2: em que ele ganhou agora?
0: Agora no Barcelona. Ele já tinha estado emprestado ao Barcelona aqui há 2 anos, mas não se sagrou campeão. Agora também foi emprestado pelo Al Ahly, da Arábia Saudita.
2: Se ele é tão bom, porque é que o emprestam?
0: É, sim, ele de vez em quando tem uns problemas com os treinadores. Entra ali.
1: Precisam de um tempo.
0: mas a verdade é que é quase um amuleto para onde ele vai. É verdade que também tem ido para clubes que normalmente ganham. Também ajuda um bocadinho, facilita um bocadinho a tarefa. É. Seja como for, outros jogadores, nenhum jogador antes dele tinha conseguido este feito de conquistar 4 títulos nas principais ligas. Como disse, só fica mesmo a faltar a Liga Francesa das 5 maiores ligas europeias.
1: Pronto,
0: é o Paris Saint-Germain. É o Paris Saint-Germain. Aí não falha. O Paris Saint-Germain conquistou para aí 12 dos últimos 13 títulos em França. Pode ser que João Cancelo queira completar a caderneta dos títulos na Europa. Campeões, campeões europeus.
1: Vais fazer a caderneta do Mundial?
0: Já estou a fazer.
1: Já estás?
0: Com os meus filhos, claro. Comprar as figurinhas é um bocadinho caro.
1: Pois, quanto é que está a carteirinha?
0: Está para aí 1,5€.
1: Quantos cromos?
0: 8, acho que são 8.
1: Mas não é costume para não? 8?
0: Eu acho que são 8.
1: Tinha ideia de ser para
0: aí
1: uns 5.
0: Antigamente eram 5, mas acho que agora são 8. Mas que são
1: 1,5€. Quanto é que custa uma caderneta?
0: 1,5€.
1: Uma carteirinha?
0: Uma carteirinha, ainda é...
1: Pois
0: um bocadinho puxado
1: aí. Depois
0: são 48 equipas.
1: Claro.
0: Portanto, é muito
1: é muita carteirinha.
0: Mas há muitos miúdos e graúdos também a fazer a coleção.
1: E depois a troca.
0: A troca depois é outro momento. No último Mundial eu lembro que depois havia nos centros comerciais alguns espaços para a troca dos cromos.
1: Também
0: dos repetidos, que é sempre. Eu creio que na última estivemos quase lá em casa a acabar a coleção, mas não conseguimos. Faltavam-nos muito poucos. Faltavam-nos mesmo muito poucos. Mas mesmo
1: depois
0: com as trocas.
1: Aqui na rádio quais são os que te faltam, vais ver quais conseguir.
2: Um clube de troca.
1: Fazer uma troca.
0: Uma troca. Estamos a acabar ainda. Há tempo para falar dos títulos europeus do Sporting no futsal. Terceiro título europeu do Sporting nesta modalidade. É o clube português com mais títulos no futsal. O Benfica tem uma Liga dos Campeões. O Sporting agora passou a ter 3. Clube mais, com mais sucesso a nível europeu. Tem chegado a várias finais, já chegou várias vezes às finais e ontem conquistou o título contra o Palma. E o Porto, no Hockey Patins, igualou o Sporting como o clube português com mais títulos europeus. 4 títulos, ontem bateu o Barcelona. O Porto tinha aí umas 6 finais perdidas desde 1985 com o Barcelona, mas desta vez conseguiu impor-se. Ontem não foram só alegrias para o Barcelona, ganhou o título de campeão no futebol, mas perdeu no hóquei patins. Parabéns aos clubes portugueses por estes títulos europeus.
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0: Muito bom dia, boa segunda-feira com a Rádio Observador, são 8 horas. Começamos com o antivírus. Uma das pessoas retiradas do cruzeiro MV Ondius testou positivo. Está previsto que a operação de desembarque termine hoje.
1: Falamos de um dos 17 cidadãos norte-americanos retirados do navio cruzeiro. Testou positivo nas últimas horas, mas não apresenta sintomas. É o que indicam as autoridades de saúde norte-americanas. Outros dois passageiros apresentam sintomas e há um caso suspeito de antivírus em França, numa altura em que a operação de desembarque do MV Ondius continua. Miguel Gato.
2: Ainda 34 pessoas a bordo do navio cruzeiro com este surto de antivírus chegou ontem a Tenerife. O voo que transporta os 17 cidadãos norte-americanos retirados deve chegar hoje aos Estados Unidos e estas 17 pessoas vão ser levadas primeiro para a Universidade de Nebraska, que possui uma instalação de quarentena financiada pelo Governo Federal, isto para avaliar se estiveram em contacto próximo com pessoas sintomáticas e os níveis de risco de propagação do vírus. O cidadão que testou positivo ao antivírus está precisamente neste grupo. Depois segue-se o período de quarentena. A Organização Mundial de Saúde aconselha 6 semanas de isolamento.
1: E de França também chegam novos dados. Há um caso suspeito, Miguel.
2: Isso mesmo foi transmitido pelo primeiro-ministro francês. Indica na rede social X que um dos 5 franceses que foram retirados do navio e repatriados ontem apresenta sintomas de antivírus, apesar de ainda não estar confirmado se tem de facto este vírus. Não testou positivo até ao momento. Sébastien Lecornu garante que estas pessoas estão a receber cuidados médicos e vão ser submetidas a testes e a um exame de saúde. O governo francês aprovou, inclusivamente ontem, um decreto para implementar as medidas de isolamento adequadas aos casos de contacto com o antivírus. Ao todo, já foram repatriadas 76 pessoas, dados de ontem à noite. A operação deve terminar hoje. As restantes 24 vão ser repatriadas hoje, durante o dia de hoje, para a Austrália e também para os Países Baixos.
1: São as mais recentes informações trazidas aqui pelo Miguel Gato. A Organização Mundial de Saúde confirmou até agora 6 casos de antivírus. Há ainda mais 2 suspeitos. Até o momento morreram 3 pessoas. A OMS continua a apelar à calma e a garantir que o risco deste surto para a população em geral é baixo.
0: Um membro do gabinete de Ana Paula Martins presta ao mesmo tempo apoio jurídico informal ao Conselho de Jurisdição Nacional do PST. Este órgão é presidido pela própria Ministra da Saúde.
1: Falamos de Pedro Ferreira Reininha, jurista do gabinete do Ministério da Saúde, que é simultaneamente militante do PSD. O próprio admite ao Observador que ajuda regularmente o Conselho de Jurisdição, para o qual não foi eleito. Ainda assim diz que o faz de forma voluntária e fora do horário de trabalho. E Rita Lourenço é um caso que levanta dúvidas éticas.
3: É verdade. Os especialistas que falaram com o Observador alertam que está em causa um eventual uso indevido dos recursos do Estado para uma tarefa de cariz exclusivamente partidário. Nuno Mota Soares, membro do Conselho de Jurisdição do PSD, eleito pela lista adversária de Ana Paula Martins, confirma que Pedro Ferreirinha presta assistência voluntariamente, mas relativiza a situação, fala numa ajuda pro bono. Nuno Mota Soares adianta ainda que há outros membros do PSD a prestar auxílio de forma voluntária ao Conselho de Jurisdição.
1: Pedro Ferreirinha fala, de facto, numa separação clara de funções e garante que o trabalho que faz é voluntário e fora de horas, mas Rita, fica algo por apurar.
3: Sim, contactado pelo Observador, Pedro Ferreirinha não esclareceu que tipo de ajuda presta regularmente ao Conselho de Jurisdição. Um antigo membro do Conselho de Jurisdição do PSD resume que o problema não é legal, mas ético. Esta fonte diz também ao Observador que é aconselhável que se separe o governo do partido.
1: Rita Lourenço, com esta notícia que faz manchete a esta hora no site do Observador, este comportamento pode representar uma violação dos deveres previstos no Código de Conduta do Governo e isto caso se verifique um uso indevido de recursos públicos que tenham sido disponibilizados a Pedro Ferreirinha exclusivamente para o Serviço das Funções no gabinete da Ministra da Saúde.
0: Os 14 polícias detidos por suspeitas de tortura e violações nas esquadras da PSP do Ouro Rato e Bairro Alto, em Lisboa, conhecem hoje as medidas de coação. O Ministério Público pede prisão preventiva para 4 polícias.
1: Sendo um deles chefe da PSP, para outros 3 agentes o Ministério Público pede prisão domiciliária e para os restantes a suspensão de funções e a proibição de contactos com as vítimas. De recordar que no total foram detidas 16 pessoas no âmbito desta operação. Entretanto, 2 deles, um agente da PSP e um civil, foram libertados ao longo da última semana. São suspeitos de agredir, torturar e violar pessoas vulneráveis, como toxicodependentes, sem abrigo, dentro das esquadras e também de filmar e partilhar as imagens em grupos do WhatsApp.
0: E sabe-se agora que um elemento da PSP avisou os agentes agora detidos de que estavam a ser vigiados e que iriam ser alvo de buscas.
1: O agente que terá por isso violado o segredo de justiça transmitiu a informação a pelo menos um dos suspeitos, que depois informou os colegas. Esta informação foi obtida graças à apreensão dos telemóveis dos 14 suspeitos. A notícia é avançada pela TVI, CNN de Portugal, que adianta que esta fuga de informação deverá agora ser tratada num processo autónomo.
0: São agora 8:06, daqui a pouco há momentos de glória. Primeiro, Carla, que outras notícias estão em destaque?
1: 8 meses depois de ser anunciado pelo Governo, quase nenhuma medida do pacote para a habitação saiu do papel. Falamos de medidas como a redução do IVA da construção para os 6%, no caso a habitação vir a ser vendida ou arrendada com preço limite, ou a diminuição do IRS para rendimentos prediais. O Jornal Público faz hoje o ponto de situação. Algumas medidas continuam sem estar publicadas em Diário da República, outras ainda não foram sequer oficializadas em propostas de lei. Donald Trump vai visitar a China esta semana. Entre quarta e sexta-feira, o presidente dos Estados Unidos vai encontrar-se com o líder chinês para discutir a guerra com o Irão e a tensão comercial. Nas últimas horas, Trump rejeitou também a proposta do Irão para um acordo de paz. O presidente norte-americano considera a posição de Teherão totalmente inaceitável. O preço do petróleo subiu 4% desde estas declarações de Donald Trump. Jornada 33 do campeonato em andamento e com dois jogos importantes na luta pelo segundo lugar, que dá acesso ao Liga dos Campeões. O Benfica recebe hoje o Sporting de Braga e o Sporting joga em Vila do Conde, frente ao Rio Ave. Os dois jogos são às 8:15 e têm relato e comentários em direto na Rádio Observador.
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1: Ora bem, hoje vamos andar muito aqui à volta de comida e bebida, que é uma coisa rara. As nossas emissões é muito raro, não é? É verdade. Começamos pelo Bloco de Esquerda, que foi para a rua, em Braga. Foi, no fundo, fazer a sua versão do preço certo, a que chama preço incerto.
2: Que este preço aumentou ou diminuiu?
3: Em Braga, vamos jogar ao preço incerto. E vamos começar com a couve coração. Mais ou menos?
4: Aumentou.
3: Mais ou menos?
4: Aumentou.
3: Vamos lá ver. Aumentou 101% desde janeiro de 2022.
5: Dizem que o preço certo é o programa mais visto na televisão portuguesa. Mas o preço incerto é o problema mais sentido pela enorme maioria da população em Portugal, que é a população que vive do seu salário.
3: A meia dúzia de ovos, mais ou menos.
6: Mais.
3: Vamos lá ver. 2,10€. Aumentou 84% desde janeiro de 2022. O tomate, mais 56% desde janeiro de 2026.
1: O Fernando Mendes que se cuida. Não,
0: cuidado, pois.
1: Está ali com a posição dele ameaçada.
0: Tem claro, concorrência.
1: Que, muita concorrência. E tudo isto, obviamente, para chegar a uma mensagem política. E José Manuel Pureza, o líder do Bloco de Esquerda, deixa aqui uma série de perguntas.
5: Porquê é que em Portugal é impossível controlar os preços? Porquê é que em Portugal é impossível haver uma fixação dos preços dos bens essenciais? Porquê é que em Portugal há de ser impossível tributar os lucros extraordinários, obscenos?
1: Ora bem, José Manuel Pureza, do Bloco, faz as perguntas e Pedro Frazão, do Chega, tem a resposta na ponta da língua a partir da Hungria.
7: E Portugal, que nunca esteve subjugado ao comunismo, que foi salvo ao comunismo pela Nossa Senhora de Fátima, a quem nós sempre pedimos a conversão dos comunistas, como é que nós estamos hoje? Estamos piores. Portanto, meus amigos, ponham os olhos aqui na Hungria e vejam esta maravilha de país.
1: Isto foi antes das eleições, atenção, calma. Não, não ponham os olhos na Turquia, na Hungria agora. Ponham na Hungria de Orban. Também os húngaros, obviamente que aquilo virou, que não tem Nossa Senhora de Fátima, não é?
0: Pois, mas Nossa Senhora de Fátima tem muitas explicações para dar, afinal.
1: Pois tem. Vamos ver se ela...
0: Continuamos a falar de comida.
1: Continuamos a falar de comida. Húngaros, claro. Mas vamos continuar. Animem-se, apesar desta subida de preço, que o Bloco tão bem expôs aqui no preço incerto, os tacos, pelo menos, vão ficar mais baratos.
8: Olá, vou comer aqui este taco. Eu que nem sou o maior fã de tacos, mas para quem é, tenho boas notícias. Daqui a poucas semanas, os tacos vão ficar mais baratos, porque o último texto de renegociado do Acordo de Comércio Livre com o México dá cabo de uma data de tarifas que ainda havia no comércio entre a União Europeia e o México.
1: Ora bem, João Coutinho de Figueiredo, não é?
0: Sim.
1: Eurodeputado, aqui na defesa do comércio
0: dos
1: livre.
0: Tacos.
1: Dos tacos também. E do comércio livre, não é, Maria João?
0: É.
8: Faça um, sei lá, um brinde com tequila. Também vai ficar mais barata. Só um shot, está bem?
1: Ai, caramba! Claro, e não. Não abusem da bebida, não é? Portanto, já temos aqui couve-coração, já temos tomate, já temos tacos, já temos tequila.
0: Sim, isto faz-se.
1: Isto faz-se, mas agora como é que nós vamos fazer isto tudo? O deputado Chega, Bruno Nunes, tem uma solução para Coutinho de Figueiredo e para todos os seus colegas da Iniciativa Liberal.
9: Vocês são uma amálgama de LGBT com cravos vermelhos, com uma tentativa de tecnocracia que, ao final do dia, metido na bimbi, dá algo muito frustrante que é quase impossível considerar-vos liberais progressistas muito diferentes daquilo que é o Bloco de Esquerda.
1: Ora bem, se isto for à bimbi, não é? Se isto tudo for à bimbi, provavelmente vai sair daqui uma enorme caldeirada parecida com aquela que aconteceu numa reunião da Câmara de Setúbal, a presidente. Muito bom, não é?
0: Em Setúbal?
1: Caldeirada e choco frito. Mas caldeirada também é bom à banda de Setúbal. Mas a presidente do município, Maria das Dores Meira, ainda há pouco tempo deixou a militância da CDU, mas já perdeu a paciência para ouvir comunistas, não é? Agora já não consegue ouvir comunistas como, por exemplo, o vereador Nuno Costa.
10: Eu quero pedir a palavra.
11: Mas não lhe dou a palavra.
10: Mas porquê?
11: Porque não lhe dou a palavra.
10: Mas estamos
11: eu já fechei.
10: Estamos
11: eu já
10: fechei. Não
11: fechou. Não sei, mas estou a fechar.
10: Estamos na reunião de
11: não
10: Câmara.
11: Não vou dar a palavra porque
10: espera lá,
11: eu não vou
10: senhora
11: discutir
10: presidente,
11: tem
10: que tem que cumprir o regimento. Estamos na sessão de Câmara, houve intervenção do público, os vereadores têm direito a falar.
11: Eu não lhe vou dar a palavra.
10: Não, mas tem que dar.
11: Não dou?
10: Mas e com que razão?
11: Porque não lhe dou a palavra.
10: Mas isso não faz sentido nenhum.
11: Porque isto é uma discussão política, não vale a pena.
10: Não há discussão política nenhuma. Nós estamos na sessão de Câmara, os vereadores podem falar a seguir às intervenções do público. Onde é que isso acontece?
11: Senhor vereador, eu já sei o que é que você vai responder.
10: Não sabe. Não sabe, não.
11: Sei o que é que você vai responder.
10: Não sabe, peço desculpa, mas eu quero usar da palavra. Senhor Presidente, eu quero usar da palavra como tenho direito. Não, não vale a pena para si, que disse o que disse, disse os deslados que entendeu e não dá direito de resposta. Agora, eu tenho direito a falar. Estou na reunião de Câmara, sou vereador desta casa, estamos na reunião de Câmara, está a decorrer a... De terminar, eu quero falar.
1: E pronto, e seguiu.
0: Não te vou deixar falar, Paulo.
1: Não, acabou.
0: Não, acabou, mas
1: olha, eu acho que eles resolviam isto com dois shots de tequila.
0: E uma caldeirada.
1: Claro. Já acompanhar a caldeirada.
4: Frito, mano.

0: 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Muito bom dia, 8 e 16. Hora de conhecermos o tema do contracorrente depois para entrar. Em direto só tem de ligar para nós, 910024185, é o mesmo número que também pode usar para nos enviar a sua mensagem de voz pelo WhatsApp. Se preferir, deixe os seus comentários nas redes sociais ou no nosso site. Carla.
1: Realizaram-se a semana passada eleições locais e regionais no Reino Unido e os resultados podem antecipar uma alteração radical da paisagem política habituada à estabilidade e à centralidade do Parlamento. Os eleitores mostraram como continuam a desertar dos velhos partidos, dando a vitória aos nacionalistas de Nigel Farage, mas também elegendo candidatos extremistas de esquerda. As razões profundas desta revolta do eleitorado são comuns a muitos outros países europeus, pelo que vale a pena discutir o que se está a passar com a governabilidade das nossas democracias, tema para o contracorrente de hoje. José Manuel, bom dia. Ficaste surpreendido?
2: Bom dia.
1: Ficaste surpreendido com a dimensão do terremoto eleitoral no Reino Unido?
2: Para ser franco, não. Para ser franco, não, porque no fundo o que aconteceu foram que as sondagens previam que ia acontecer, não é? Portanto, o partido de Nigel Farage, o Reform, teve uma subida verdadeiramente meteórica, mas não foi o único partido a subir. Portanto, houve desastres eleitorais, sobretudo para os trabalhistas. Os trabalhistas estão no governo, eles perderam a maioria que tinham no País de Gales. No País de Gales também houve eleições regionais para o Parlamento Regional. Os trabalhistas, já há mais de 100 anos que tinham maioria nesse Parlamento, nessa região, perderam totalmente, foram suplantados por um partido nacionalista galês. Aconteceu o mesmo na Escócia, mas aí foi menos surpreendente, porque até o Partido Nacionalista Escocês até recuou ligeiramente nestas eleições, mas os trabalhistas também se sofreram imenso. E há aqui sinais de que, sobretudo aqueles eleitores que há 10 anos tinham votado pelo Brexit, continuam muito, muito descontentes, muito zangados, digamos assim, e a querer outras soluções, com a percepção de que aquilo por que votaram não tem sido cumprido, e não foi cumprido primeiro pelos conservadores e agora pelos trabalhistas. Há também descontentamento no outro extremo do espectro político. Um partido que se chama Verdes, mas que na prática é um partido que tipicamente uma coisa parecida com os partidos mais extremistas da Europa, como a França Insubmissa em França, também avançou eleitoralmente em algumas regiões, nomeadamente nas regiões em Londres, por exemplo, na região de Londres, e nas regiões universitárias. Mas não há dúvida que aqui os dois grandes partidos britânicos, que durante muito tempo, e também com a ajuda do sistema eleitoral britânico, dominaram o espaço público, portanto, trabalhistas e conservadores. Os conservadores serão mesmo um dos partidos mais antigos do mundo, se não o mais antigo do mundo, e seguramente um dos que teve maior sucesso. Estão neste momento a passar por períodos extraordinariamente difíceis, e um sistema que era bipartidário e funcionava, gerando maiorias que conseguiam governar, parece neste momento paralisado, e um sintoma disso é o próprio governo, dirigido por Keir Starmer teve uma maioria parlamentar enorme nas últimas eleições legislativas, portanto deveria estar super tranquilo, só que essa maioria parlamentar enorme não correspondeu a uma votação enorme, pelo contrário, respondeu a uma votação relativamente minguada. E se o sistema político britânico evoluir para um sistema político não bipartidário, mas com 4 ou 5 partidos, pode se tornar ainda mais ingovernável que outros sistemas europeus. Vamos provavelmente entrar num tempo de coligações, que será uma novidade. Enfim, já tem havido governos de coligação, ou até durante a Segunda Guerra Mundial, mas por razões que se compreendem, não é? Portanto, eram governos de unidade nacional, e agora será um tempo muito, muito, muito distinto. Mas isto pode ter a ver com uma outra questão, que é não só a incapacidade, a permanência das razões de insatisfação da opinião pública, e quando lemos os temas que são temas no Reino Unido, verificamos que eles são muito parecidos com alguns que são temas em Portugal e com outros que são temas um pouco pela para fora. Fala-se de imigração, fala-se das pessoas não se sentirem, muitas vezes, que já vivem num país que não é aquele em que nasceram, culturalmente aquele em que nasceram, fala-se de habitação, e fala-se imenso de habitação, fala-se imenso do Serviço Nacional de Saúde Britânico, o NHS, que é a inspiração do nosso e que está a passar por... Sim, os problemas serão outros, mas, no fundo, a mesma insatisfação. Fala-se, sobretudo, pela percepção de que aquilo que as sociedades prometeram aos eleitorados, quer dizer, essas sociedades que durante muito tempo se habituaram a alguma tranquilidade, de repente as pessoas sentem que, como, olha, como uma coisa que vem a ser citada no Jornal Britânico, é como estar numa daquelas passadeiras de ginásio, andar a correr, ela correr cada vez mais depressa e andar sempre para trás. Portanto, sim, ficar sempre um bocadinho para trás. E isto é algo que cria um enorme mal-estar, que se traduziu nesta subida dos partidos mais radicais, sobretudo o partido mais radical na área da direita, na área nacionalista, o Reform de Nigel Farage, mas também num descontentamento na área mais à esquerda. O mesmo pode acontecer, por exemplo, nas eleições francesas do próximo ano, o mesmo está a acontecer na Alemanha, nas eleições regionais na Alemanha que têm ocorrido este ano, e na percepção de que, olha, um outro dos partidos mais antigos da Europa, que é o Partido Social Democrata Alemão, que também tem mais de 150 anos e que está, não direi em vias de dissolução, mas quase, tem perdido todas as eleições nos últimos tempos. E, portanto, vale a pena olhar para isto que se está a passar, porque isto que se está a passar não é exclusivo do Reino Unido, mas é sintoma de um mal-estar que atravessa mais um pouco todas as democracias, mais alargado, e que pode ser muito, muito perigoso.
1: Até já, José Manuel.
2: Falamos um bocadinho disso melhor depois das 10.
1: Até já. Faça parte do Contracorrente, ligue 910024185 e entre em direto logo a seguir ao Jornal das 10. Se não puder, envie-nos a sua mensagem de voz através do WhatsApp ou deixe os seus comentários nas nossas redes sociais ou no nosso site. Muito bom dia, boa segunda-feira, são 8h23.

0: Começa agora uma nova edição do Bom, Mau e o Vilão. Olá, Miguel Pinheiro, bom dia.
1: Bom dia.
0: Miguel, o teu bom é Aguiar Branco?
1: Sim, é José Pedro Aguiar Branco, porque, enfim, como os nossos ouvintes já terão percebido, há uma guerra interna na Comissão Nacional de Eleições. Enfim, há queixas de descontrole financeiro, queixas de falta de transparência. A coisa está tão feia que o Presidente do Parlamento determinou a realização de uma auditoria, tendo em conta que a CNE é um órgão externo tutelado pela Assembleia da República, segundo parece, José Pedro Aguiar Branco até admite vir a propor a extinção da Comissão Nacional de Eleições. E eu acho que seria uma belíssima ideia, porque a CNE tem um longo historial de decisões incompreensíveis. Eu quero só lembrar duas, para as pessoas que nos estão a ouvir, duas decisões da CNE nas últimas eleições europeias. A primeira foi esta. Quando foi votar, a cabeça de lista do PS, Marta Temido, disse o seguinte: quanto melhores os nossos resultados, melhor defendidos estarão os portugueses e os europeus. E a CNE achou que isto violava a lei, certo? E ordenou, este aqui é o ponto delicado, ordenou aos órgãos de comunicação social que pura e simplesmente deixassem de dar estas declarações, como se os jornalistas estivessem sujeitos aos serviços de censura de uma ditadura. Portanto, aquilo aconteceu, Marta Temido disse aquilo em público e os jornalistas tinham que censurar aquilo. Não podiam passar aquela informação. Nós aqui no noticiário não podíamos passar. No site, imagino que quisessem que apagássemos a notícia. Enfim, nem sei bem, porque obviamente nem vale a pena ligar a uma coisa destas. Mas é assim que a CNE vê o jornalismo numa democracia. E segunda decisão, ainda mais, esta ainda é mesmo de gargalhada. Portanto, naquele mesmo dia, eram eleições europeias, portanto, estava-se a votar em toda a Europa, e como nos países da UE se vota em dias diferentes, e em horas diferentes, e há regras diferentes, foram sendo conhecidos resultados. Em diferentes países foram aparecendo resultados. E essa informação, além de estar em todos os jornais internacionais, esses resultados até iam sendo divulgados, imagine-se, no site oficial do Parlamento Europeu. Mas a CNE, como cá até às 8 da noite não se pode dizer nada, a CNE decidiu que nenhum órgão de comunicação social português podia dar estas notícias. Nenhum. A informação estava em todo lado. Mas nós cá em Portugal, censura. Que isto também é extraordinário, obviamente. Enfim, nós pelo menos aqui não ligámos nenhuma. Eu espero que ninguém tenha ligado nenhuma nos outros jornais. E isto só mostra que na CNE a falta de bom senso é tanta que a coisa só se resolve mesmo com a extinção. Pode ser que seja desta e que se resuma uma futura organização ou que se distribua as funções da CNE para outros organismos que tenham um bocadinho mais de bom senso e que se limitem a aplicar a lei em vez de se armarem. Nem sei bem.
2: Não se sabe muito bem o que é. Eu já acendi uma velinha para ver se esta ideia de Aguiar Branco segue em frente, não é?
1: Então vá, já vamos em duas.
2: Duas velas. Era preciso mais, porque isto de facto trazer uma instituição do século XVIII para o século XXI não é fácil, mas enfim.
1: Não, então vá, eu acendo duas.
0: Miguel, quem é o teu mau?
1: Olha, Mário Mourão, o líder da UGT, deu uma entrevista ao Público, onde explicou as razões da Central Sindical para chumbar o acordo sobre o pacote laboral. Enfim, diz uma série de coisas que seriam esperadas, culpa à ministra por tudo o que aconteceu de mal. Mas depois, a dada altura, Mário Mourão vai mais longe e diz isto. Vou citá-lo. O governo está determinado a introduzir em Portugal um regime de escravatura para os trabalhadores. Eu vou repetir. Há pessoas que estão a arrumar a loiça, outras estão no trânsito. Eu vou repetir. O governo está determinado a introduzir em Portugal um regime de escravatura para os trabalhadores. É claro que nós devemos dar um desconto aos exageros retóricos. Quem nunca usou um exagero retórico? Eu sou o último a poder falar. Mas o uso desta expressão é muito revelador. Porque obviamente alguém que acredita numa coisa destas nunca poderia chegar a um acordo, e esta frase também nos ajuda a perceber melhor a cabeça de Mário Mourão, porque se é assim que pensa o líder da UGT, não é o da CGTP, é o da UGT, então realmente não vamos lá. Isto foi a propósito do Banco de Horas, portanto Mário Mourão acha que o Banco de Horas
2: individual,
1: certo.
2: Se for coletivo tudo bem.
1: Claro, coletivo, sim. Mas individual é uma forma de escravatura.
2: só mostra que é impossível, seria impossível desde o início um acordo. Com o GT a pensar desta maneira, não dá.
1: Claro, claro. E o que é que, se o GT acha que isto é escravatura, o que é que achará das outras propostas, com certeza?
0: Miguel, o teu vilão publicou um texto.
1: Foi um textinho, um textinho, não é? O PCP é o vilão, porque este fim de semana muita gente ficou chocada com a reação pública dos comunistas à morte de Carlos Brito. Carlos Brito foi militante do partido durante 48 longos anos, na ditadura viveu 10 anos na clandestinidade, foi torturado, esteve 8 anos na prisão, aliás, de onde fugiu de forma audaciosa. Depois esteve exilado no estrangeiro, em democracia foi diretor do Avante, que é o jornal do partido, foi líder parlamentar durante 15 anos, chegou a ser candidato à presidência da República, fez parte do comitê central do partido ao longo de décadas e, mais importante do que tudo isso, foi uma espécie de braço direito de Álvaro Cunhal, tinha um gabinete mesmo ao lado do líder na sede do partido. E depois, entretanto, claro, toda a gente sabe, Carlos Brito entrou em dissidência com o PCP. Agora, depois da morte de Carlos Brito, aos 93 anos, o PCP publicou uma curtíssima nota no site do partido com o título "A pedido de vários órgãos de comunicação social sobre o falecimento de Carlos Brito". Portanto, se não houvesse pedido nenhum de órgãos de comunicação social, o PCP nem dizia nada. E o texto tem apenas um parágrafo, eu vou lê-lo, isto é muito rápido. "Sem prejuízo das conhecidas diferenças e distanciamento político, registamos em Carlos Brito o seu percurso antifascista e a sua contribuição na Revolução de Abril, nomeadamente no plano parlamentar." E este texto, lá está, se é que lhe podemos chamar texto, por causa da dimensão, provocou estupefação pela sua frieza, até um bocadinho desumana, mas eu não percebo qual é a surpresa, porque desde a sua fundação o partido nunca perdoou a dissidência, sempre considerou a dissidência uma ameaça existencial. Durante a ditadura o PCP viu os dissidentes como traidores que poderiam expor a organização à polícia política. Um dissidente era alguém que sabia demais e que, portanto, se falasse com a PIDE, poderia levar à desarticulação do partido, e, portanto, a dissidência era o pior que podia acontecer. E em democracia, o PCP vê os dissidentes como infiéis, que também podem contribuir para a destruição do partido, especialmente aqueles que conhecem os segredos todos. Carlos Brito conhecia os segredos todos, e bem se vê como é que o PC reage com outros dissidentes que conhecem os segredos todos e que começam a contar aquilo que sabem. Por isso é que eu acho que só os ingênuos é que se indignam com o que aconteceu, porque o PCP sempre foi assim. O PCP sempre foi assim. E quem acha que o PCP é um partido fofinho, está muito enganado.
2: Pois, isto leva-nos também para a questão da intolerância democrática, não é? Sobretudo aí.
1: É, mas aquilo, enfim, é um partido especial.
2: Sui
1: generis. O PCP é um partido especial. E, portanto, estas coisas são mesmo assim.
0: Vamos ao resumo. Bom, desta segunda-feira é José Pedro Aguiar Branco, o mau é Mário Mourão e o vilão de hoje é o PCP. Foram as escolhas do Miguel Pinheiro nas manhãs 360 e que também pode ouvir em podcast. 8h32, já a seguir espreitamos a atualidade, logo depois não perca mais uma edição do E o Vencedor É. 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
0: Oito e trinta e quatro, é hora da síntese de notícias da Rádio Observador, que também pode ouvir no nosso canal do WhatsApp. Carla?
7: A operação de desembarque do MV Ondios deve terminar hoje. Ainda há 34 pessoas a bordo. Entretanto, um dos 17 norte-americanos testou positivo, mas não apresenta sintomas. Em França também há um teste positivo. É cidadã que já tinha apresentado sintomas. A Organização Mundial de Saúde recomenda 6 semanas de quarentena para os passageiros. Até ontem à noite já tinham sido retirados do cruzeiro atracado em Tenerife 76 pessoas. A operação que começou ontem deve terminar hoje. Um membro do gabinete da Ministra da Saúde está ao mesmo tempo a prestar apoio jurídico informal ao Conselho de Jurisdição Nacional do PSD. Este órgão é presidido precisamente pela Ministra Ana Paula Martins. Falamos de Pedro Ferreirinha. Ao Observador afasta qualquer irregularidade, afirma que dá este apoio de forma voluntária e fora do horário de trabalho. Já os especialistas ouvidos pelo Observador levantam dúvidas do ponto de vista ético, explicam que não está em causa nenhum crime, mas questionam a transparência do processo. Os 14 polícias detidos no caso de tortura e violações em duas esquadras de Lisboa conhecem hoje as medidas de coação. O Ministério Público pediu prisão preventiva para 4, sendo um deles chefe da PSP. São suspeitos de agredir, torturar e violar pessoas vulneráveis nas esquadras, filmavam os atos e depois partilhavam em grupos internos de WhatsApp com dezenas de outros agentes. A TVI e a CNN de Portugal avançou, entretanto, que os agentes agora detidos foram avisados por pelo menos um colega da PSP de que estavam a ser vigiados e que iriam ser alvo de buscas.

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5: Muito bom dia, são 8h39.
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5: Vencedor é das manhãs 360, que também pode acompanhar com a imagem através das nossas redes sociais ou pelo site do Observador. E Carla, esta segunda-feira estão connosco o José Manuel Fernandes e a Alexandra Machado.
7: O PCP dedicou 28 palavras a Carlos Brito. Nós vamos dedicar um pouco mais, mas vamos começar pela decisão do Tribunal Constitucional, que Alexandra voltou a apreciar a Lei da Nacionalidade e mais uma vez foi unânime na decisão.
8: Não é bem toda a Lei da Nacionalidade.
7: Sim, é verdade.
8: E isso é um ponto muito importante, porque o PSD barra governo, logo de início, fez bem, na altura, em separar a questão da pena acessória numa norma diferente da Lei da Nacionalidade.
7: À parte.
8: Sim, foi votada e tudo à parte. E logo na altura, eu e muita gente, não foi só eu, eu na altura considerei que o PSD fez bem nessa separação e até acho que foi premonitório, porque logo de início poderia antecipar que essa norma de alteração ao Código Penal se tornasse inconstitucional. E por isso expurgou essa inconstitucionalidade da lei global da nacionalidade e, como se provou, pela segunda vez, os juízes do Tribunal Constitucional consideraram essas alterações ao Código Penal inconstitucional e, por unanimidade, e isto é importante porque quer dizer que tanto juízes nomeados pela direita como juízes nomeados pela esquerda votaram contra a constitucionalidade das normas que alteravam o Código Penal. E se eu inicialmente considerei que esta inconstitucionalidade decretada pelo Tribunal Superior seria uma derrota para o Chega, analisando bem, é uma semi-derrota para o Chega. Claro que o Chega é que fazia muita questão de ter estas normas no Código Penal, é claro que isto era uma cedência do PSD ao Chega e, portanto, os juízes ao torná-la inconstitucional acabam por derrotar as pretensões do Chega, mas o facto de André Ventura destas normas serem tornadas inconstitucional vai dar palco a André Ventura para baralhar e voltar a dar. Típico do Chega e da André Ventura.
7: Para propor um referendo, por exemplo.
9: Já começou com isso. Exatamente. Que é uma ideia logo à partida absolutamente
8: descabida. Mas vai dar aqui novo palco para meter todos os gatos no mesmo saco e à boleia de uma inconstitucional da pena acessória. No Código Penal vai dizer que
9: isto é uma bandalheira, é tudo iguais,
8: vai meter tudo no mesmo
9: saco. O Tribunal Constitucional está tomado pela esquerda.
8: Está tomado pela esquerda, pronto.
9: Já conhecemos o guião de cor.
8: Vai-lhe dar palco e já lhe deu, claro. Ao introduzir precisamente a questão agora do referendo para tentar aprovar estas normas. E vai introduzir claramente dados distorcidos ao tema. E por isso dá-lhe ali um bocadinho mais de palco, embora isto seja claramente uma derrota para o Chega. Eu, na realidade, eu estive à procura e nem sei muito bem se há dados sobre isso. Quantas pessoas que adquiriram ou obtiveram a aquisição da cidadania também foi um tema chumbado pelo Constitucional, é a obtenção da cidadania. Mas quantas pessoas que obtiveram a cidadania nacional, portuguesa, foram condenadas por aqueles crimes que o Chega agora queria, Chega, a direita toda votou a favor destas normas, queriam aplicar a pena acessória de perda de nacionalidade em determinados crimes, 5 anos, enfim, era uma série de crimes tipificados. Não faço ideia se há esses dados, mas...
9: Não deve haver, nem registamos sequer a nacionalidade das pessoas que cometem
8: os crimes. Sim, mas claro. Qual é a dimensão?
9: Estamos a falar de 5 pessoas ou de 5 mil, não é?
8: Pois, claramente, não sabemos. Mas há de ser, claro...
9: Portanto, estamos a perder
8: eu
9: tempo
8: imagino
9: com
8: que seja um número pequeno de casos, claro, que se enquadrariam aqui. O PSD, Hugo Soares, já veio dizer que, que à partida não irá...
9: Não vão insistir
8: na lei, porque recordo que o facto de ser tornado inconstitucional vai levar António José Seguro a vetar o diploma que volta à Assembleia e, querendo, poderia voltar a ser votado na Assembleia, aí teria de passar com a maioria de 2/3, que já passou. Portanto, se o PSD aceitar voltar à discussão, poderia de facto ultrapassar o veto, a inconstitucional do Tribunal. Enfim, isto tudo para dizer que Hugo Soares fez bem já também dizer que não vai insistir na nova votação para não provocar nenhum conflito institucional. Também temos que enquadrar isto no que se está a passar em relação ao Tribunal Constitucional e no imbróglio criado para a nomeação de novos juízes. E já agora, José João Abrantes já pode dizer quando é que vai sair,
9: é
8: agora
9: isso.
8: Que já foi votado.

0: que à partida não irá voltar ao tema. Claro que o que Soares disse que ainda tinham que analisar o acórdão e tal, mas fez bem. André Ventura, enfim, teve uma má semana, ainda assim. Derrota no Constitucional desta pena acessória, críticas do seu alter ego Passos Coelho à pretensão de descer a idade da reforma, o nado morto da comissão de inquérito ao caso influencer, enfim, não foi uma boa semana. Talvez até isto acabe por abafar a péssima prestação que Ventura teve a comentar o caso das polícias e dos crimes cometidos na esquadra do rato. Enfim. E portanto vou já dar
1: A tua nota.
0: A minha nota, 3 ao Chega e 14 ao PSD, porque se livra do embróglio, pode ser que resolva o outro do Tribunal Constitucional e conseguiu aprovar a sua lei da nacionalidade sem esta pena acessória.
1: Paulo, acompanho, há aqui vencedores e vencidos.
2: Sim, acompanho. Bem, para todos os efeitos, vencido é quem propõe uma lei que chega ao Tribunal Constitucional e é declarada inconstitucional. E, portanto, o PSD à cabeça, com o Chega, e quem aprovou a lei, obviamente, vê aqui uma pretensão, uma ideia que tinham, mal ou bem, foi negociada, assim com o Chega, e a lei não passa. Mas, como a Alexandra diz também, eles conheciam perfeitamente o risco que estavam a correr em termos jurídicos e, portanto, separaram muito bem, retiraram isto da lei da nacionalidade, que entra em vigor normalmente sem esta pena acessória. E, portanto, eu acho que em termos jurídicos não há aqui dúvidas, quer dizer, é pela segunda vez que isto é derrotado, é por unanimidade no Tribunal Constitucional, portanto, não há aqui um viés, aparentemente, um viés de esquerda ou direita, ou de políticas mais musculadas ou menos musculadas em relação à imigração. Portanto, acho que podemos olhar para isso desta maneira, dada a unanimidade com que isto foi decidido no Tribunal Constitucional. Queria só ir agora aos passos seguintes, que é, de facto, a ideia absolutamente estapafúrdia de André Ventura, a partir do momento em que isto é chumbado no Tribunal Constitucional, a ideia dele é vamos propor isto a referendo. Não sabendo, ou sabendo, mas querendo enganar as pessoas, que as propostas a referendo têm que, antes de mais, passar pelo crivo da constitucionalidade. Sim. Isto é, uma pergunta só vai a referendo se passar, se ela, basicamente, se o objeto da pergunta estiver perfeitamente dentro da Constituição, ou seja...
1: Não podes fazer uma pergunta...
2: Não podes referendar a pena de morte, claro. Por exemplo, porque a pena de morte é proibida, sim ou não pena de morte. Se a pena de morte está proibida na Constituição, a pergunta não pode ser feita. E, portanto, se esta questão não passa no Tribunal Constitucional, chumbaria imediatamente qualquer pergunta prévia ao referendo, mas já sabemos que André Ventura não se perde com estes detalhes da legalidade e daquilo que pode ser feito e que não pode ser feito. E, portanto, para enganar aqueles que se deixam enganar, lança estas atuardas, no fundo, para dizer que está muito indignado e que quer, se não entra pela porta, quer entrar pela janela. Depois, uma consequência positiva deste assunto de estar fechado, aparentemente, é, de facto, o novelo que o próprio Presidente do Tribunal Constitucional criou sobre a sua saída ou não. José João Abrantes fez saber, aqui há umas semanas, que queria deixar o cargo de Presidente a meio. Abriu a possibilidade, essa perspectiva abriu a possibilidade de passar de 3 para 4 números de juízes que o Parlamento há de escolher, o que serviu para resolver o impasse que havia entre o PS, o PSD e o Chega. Agora, falta é uma coisa, é o próprio Presidente do Tribunal Constitucional, no fundo, esclarecer se sai, quando é que sai, que é para tudo isto se resolver. E, portanto, ele disse que queria ficar, não abriu o jogo, disse que queria ficar, pelo menos até esta lei estar decidida. Está decidida a lei da nacionalidade, já cumpriu a sua função, agora que, basicamente, que se despache e clarifique, que se avance com o resto. Para não repetir aqui as notas da Alexandra, eu vou dar aqui um 8 ao Presidente do Tribunal Constitucional, precisamente por prolongar este impasse. E por, no fundo, estar ele próprio a atrapalhar um trabalho importante do Parlamento, que é a eleição de novos juízes.
1: Fica o 8, então, também para o Presidente do Tribunal Constitucional. Mudamos de tema. José Manuel, vamos ter contigo. E muito se falou da nota sobre o falecimento de Carlos Brito que o PCP deu a conhecer à comunicação social.

0: Sim, quer dizer, vamos lá ver, eu não fico surpreendido, não é? Eu não fico surpreendido porque isso é a forma como o PCP sempre atuou. O PCP tem, segue de uma forma muito fiel os princípios stalinistas, não estou sequer a falar de stalinistas, foram sobretudo conhecidos nesse período e praticados, que é ter uma história seletiva, uma história em que só, uma história oficial, onde só se conta aquilo que o PCP gosta e, portanto, de onde vai apagando, como noutro tempo se apagavam figuras das fotografias, ele vai apagando da sua história as figuras que, por uma razão ou outra, foram, quer dizer, que ele foi tornando como uma espécie de proscritos. Só para teres uma ideia, assim de repente e recordando rapidamente, o primeiro secretário-geral, José Carlos Ratos, foi expulso e desapareceu da história. O primeiro rival, enfim, de Cunhal, Francisco Paulo Oliveira, conhecido por Pavel, que depois iria para o México, também não figura na história. José de Sousa, que foi um sindicalista importante e que foi afastado em 42, desapareceu. Porventura, a figura mais relevante de todas é Júlio Fogaça, que foi, quer dizer, que era o rival de Cunhal durante grande parte deste período e que chegou a ser, porventura, até mais importante que Cunhal no período da chamada reorganização dos anos 40. Francisco Martins Rodrigues, fundador, portanto, dos maoístas, não é? Portanto, a figura que saiu quando foi a saída dos maoístas, e depois um conjunto de outras figuras, Zita Seabra, fundadora da UEC, Pina Moura, que chegou a ser uma espécie de braço direito de Cunhal, enfim, um assessor preferido de Cunhal, Barros Moura, muito importante no Parlamento, e por aí adiante, até agora, Carlos Brito. Portanto, se nós formos ver as histórias oficiais do PCP, estes nomes não constam. E alguns deles foram muito importantes na história do partido. Isto é típico do PCP, é típico daquilo que foi sempre a maneira de funcionar dos stalinistas, e isto mostra que o PCP continua fiel a ele próprio. Aliás, eu acho, mais do que aquela curtíssima referência, meia dúzia de linhas, o mais significativo é dizer: estamos a reagir porque nos pediram para reagir, porque nós, por nós, preferíamos esquecer.
1: A pedido de vários órgãos de comunicação social.
0: Exatamente, é assim. Exatamente. Olha, portanto, olha, para o PCP, é o PCP a ser PCP, portanto, leva um zero, que é o que merecem estas atitudes, e que mostra até que ponto é que a hipocrisia que dos comunistas, muitas vezes a falarem de realidades paralelas, e a criticar e acharem que só existe a realidade deles, se mantém até hoje como forma instrumental de provar que Orwell tinha razão quando escreveu em 1984.
1: Um zero para o PCP do José Manuel Fernandes. Bruno, olhas também para o tema. Ouvindo o José Manuel, há coerência aqui.
2: Sim, essa normalmente é uma das virtudes apontadas ao Partido Comunista e aos comunistas que se mantêm no partido, é a coerência. Mas quando as ideias são más, a coerência não é uma virtude. E não são só as ideias, aqui vemos práticas, vemos comportamentos. As ideias políticas são discutíveis, a não ser para o PCP, que acha que não são discutíveis, mas estes comportamentos, estas práticas, eu acho que não deveriam ser discutíveis. E o PCP consegue apresentar-se sempre, quando as suas posições geram indignação ou não surpreendem outras pessoas. Ouvimos há pouco o Miguel Pinheiro a falar sobre isso, mas o PCP consegue apresentar-se sempre como vítima, como se fosse uma vítima da comunicação social, da sociedade, e pelo contrário, acho que o PCP tem beneficiado e continua a beneficiar de uma grande condescendência por parte da sociedade em geral, que tem que ver com o papel desempenhado pelo partido no combate à ditadura e por aquilo que os seus militantes sofreram às mãos da ditadura, do Estado Novo, da PIDE. Mas o próprio partido, como se vê agora, não respeita esses sacrifícios, desde que esses membros que sofreram, que foram torturados, foram presos, tenham saído do partido. É que nem estamos a falar, o José Manuel Fernandes deu aqui vários exemplos, mas não estamos a falar, no caso de Carlos Brito, de alguém que tenha saído do partido, tenha ido para outro partido, ou tenha feito do combate ao PCP quase que o guia da sua vida. Não, estamos a falar de alguém que se autossuspendeu, que saiu, que nunca se ouviu aqui em posições políticas, constantemente a combater o partido. E isso seria, para dar um exemplo, era normal que hoje o Partido Comunista não tivesse uma declaração, por exemplo, em relação a Zita Seabra ou outras pessoas que passaram a fazer um combate político às ideias do Partido Comunista. Não foi o caso de Carlos Brito. E ao não reconhecer esse papel, ou fazendo desta forma, que eu acho que ainda é pior, talvez o silêncio fosse melhor, aquilo que o PCP faz é retirar aquelas pessoas que ainda têm algum respeito por essa história do combate à ditadura, retirar-lhes razões, porque o próprio partido não respeita a sua história e daqueles que se sacrificaram no combate à ditadura, que foram torturados. Carlos Brito não foi um dirigente qualquer do Partido Comunista. O partido falar e dizer que está quase a ser obrigado a uma reação por parte dos órgãos de comunicação social é mais uma vergonha para o partido. É mais uma tentativa de vitimização. Temos visto isso várias vezes, sobretudo na posição em relação à guerra na Ucrânia. O partido apresenta-se como vítima, assim, uma conspiração. Não, são críticas legítimas ao posicionamento do partido. E o que vemos aqui é essas críticas serem apresentadas de uma forma que torna o PCP vítima de uma campanha para atacar o partido. Não há nenhuma campanha para atacar o partido. Agora, o partido é criticável pelas suas posições e, sobretudo, nesta aqui, que eu acho que é uma desonra à própria história do partido, aquela história que faz com que o partido tenha, ainda seja alvo de alguma condescendência por parte mesmo daqueles que são completamente contra as ideias do Partido Comunista.
1: A tua nota, o João
2: é
1: Manuel,
2: um zero. É um zero. Não há outra nota possível para este caso.
1: E o vencedor é Regressa Mais Logo na Tarde Política,
3: que começa às 6 da tarde, ou logo a seguir ao Jornal das 6. Esta segunda-feira dão notas a Judite França, a Raquel Abcassis e o António Costa. Assim que acabar, chega o Alberto Gonçalves com ideias feitas.

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0: Olá, muito bom dia, boa semana, são 9 da manhã. As notícias com Carla Jorge Carvalho. Dois cidadãos que seguiam a bordo do MV onde os testaram positivo ao antivírus. A operação de desembarque deve terminar hoje.
1: Falamos de um dos 17 cidadãos norte-americanos retirados do navio cruzeiro. Testou positivo durante a madrugada, apesar de não apresentar sintomas. É o que indicam as autoridades de saúde dos Estados Unidos, sendo que na última hora surgiu a confirmação de mais um teste PCR positivo, agora de uma cidadã francesa. Miguel Gato.
2: E a informação é avançada pela Ministra da Saúde de França esta manhã, Stéphanie Rist, ontem tinha dito numa entrevista que esta cidadã tinha apresentado sintomas na altura do repatriamento. O mesmo tinha escrito também o primeiro-ministro francês na rede social X e hoje confirma-se esse teste positivo ao antivírus. A doente está neste momento internada num hospital especializado em doenças infecciosas. Quanto ao cidadão norte-americano que testou positivo, não apresenta para já sintomas. O PCR foi considerado positivo leve e, por isso, o caso é neste momento considerado inconclusivo por parte do Centro Europeu de Prevenção e Controlo de Doenças. Mas os Estados Unidos estão na mesma a tomar medidas preventivas e a tratar o caso como real. É o que diz esta manhã o secretário de Estado da Saúde espanhol, Javier Padilla. Os 17 cidadãos norte-americanos vão chegar ao início do dia de hoje ao estado do Nebraska. De lembrar que lá são ainda 3 da manhã. Vão ser submetidos a exames. Vai também ser confirmado se há mais casos positivos e depois estas pessoas que seguiam a bordo do navio que está agora atracado em Tenerife vão começar o período de quarentena de 6 semanas.
1: Miguel Gato, com as mais recentes informações sobre o antivírus, as operações de repatriamento, como dizíamos, devem terminar hoje. 76 cidadãos já foram repatriados, faltam 24, vão hoje ainda voar em direção aos Países Baixos e à Austrália. A Organização Mundial de Saúde confirma até agora 6 casos de antivírus. 3 pessoas morreram, a OMS continua a apelar à calma e a garantir que o risco deste surto para a população em geral é baixo.
0: Um adjunto da Ministra da Saúde presta em simultâneo apoio jurídico informal ao Conselho de Jurisdição Nacional do PSD, um órgão partidário que é presidido pela própria Ana Paula Martins.
1: O elemento do gabinete de que falamos é Pedro Ferreirinha, é jurista no Ministério da Saúde, é também militante do PSD. Os especialistas ouvidos pelo Observador alertam que está em causa um eventual uso indevido dos recursos do Estado para uma tarefa de cariz exclusivamente partidário. E Rita Lourenço é um caso que levanta dúvidas éticas.
3: Um antigo membro do Conselho de Jurisdição do PSD resume: o problema não é legal, mas ético. Esta fonte diz também ao Observador que é aconselhável que se separe o governo do partido. Este comportamento pode representar uma violação dos deveres previstos no Código de Conduta do Governo, isto caso se verifique um uso indevido dos recursos públicos que tenham sido disponibilizados a Pedro Ferreirinha exclusivamente para o exercício das funções no gabinete da Ministra da Saúde.
1: Nuno Mota Soares, que pertence também ao Conselho de Jurisdição do PSD, eleito pela lista adversária à de Ana Paula Martins, confirma, Rita, que Pedro Ferreirinha presta assistência voluntariamente.
3: No entanto, Nuno Mota Soares relativiza a situação, fala numa ajuda pro bono. Nuno Mota Soares adianta ainda que há outros membros do PSD a prestar auxílio de forma voluntária ao Conselho de Jurisdição. Pedro Ferreirinha admite ao Observador que ajuda regularmente o Conselho de Jurisdição em questão, para o qual não foi eleito, porém, afirma que o faz de forma voluntária e fora do seu horário de trabalho.
1: Rita Lourenço, com esta notícia que faz manchete a esta hora no site do Observador, Pedro Ferreirinha fala numa separação clara de funções e garante que o trabalho que faz é voluntário e fora de horas, mas contactado pelo Observador, Pedro Ferreirinha não esclarece que tipo de ajuda presta regularmente ao Conselho de Jurisdição.
0: Destaque agora para o conflito no Médio Oriente. Donald Trump rejeitou a resposta do Irão, uma proposta de paz dos Estados Unidos para terminar com a guerra.
1: O presidente norte-americano considera a resposta de Teherão totalmente inaceitável. Em causa estava a proposta apresentada pelo presidente norte-americano na semana passada, que consistia em 14 pontos, incluindo a reabertura do Estreito de Hormuz. O Irão rejeitou, Trump não ficou satisfeito e, entretanto, volta a taxar avisos e ameaças. Diz que o Irão tem andado a brincar com os Estados Unidos e com o mundo. O preço do petróleo já subiu 4% esta manhã, depois destes avisos. Na análise, o coronel José do Carmo acredita que a única saída dos Estados Unidos para terminar a guerra é subir a pressão militar.
4: Os Estados Unidos não querem recomeçar a guerra, querem ganhar por pressão, por negociação, porque, e o Irão aposta nisto. Nós somos capazes de aguentar todo e qualquer sofrimento.
1: E vai esticando a corda, não é?
4: E não iremos ceder. Portanto, isto deixa os Estados Unidos com uma situação, quer dizer, com um dilema muito simples de resolver, é que têm que aumentar a pressão militar, uhum. E eventualmente agora controlo aqui sobre a zona do Estreito, ações militares localizadas, e eu penso que é por isso que iremos avançar, se não houver nenhuma mudança nestas duas posições que são por estas linhas vermelhas irredutíveis para ambos os lados.
1: A análise de José do Carmo no Gabinete de Guerra desta manhã. O coronel acredita ainda que Donald Trump vai tentar convencer a China a tentar libertar o Estreito de Hormuz das mãos do Irão. O presidente dos Estados Unidos vai visitar Pequim entre quarta e sexta-feira desta semana.
0: São agora 9:06, já a seguir o explicador sobre o atual clima de tensão na Comissão Nacional de Eleições, mas primeiro, Carla, tempo para as outras notícias que marcam esta manhã.
1: Os 14 polícias detidos no caso de tortura e violações nas esquadras do Rato e do Bairro Alto conhecem hoje as medidas de coação. O Ministério Público pede prisão preventiva para 4, sendo um deles chefe da PSP. São suspeitos de agredir, torturar e violar pessoas vulneráveis nas esquadras do Rato e do Bairro Alto. Filmavam os atos, que depois partilhavam em grupos internos de WhatsApp com dezenas de outros agentes. As medidas do Governo para a habitação, anunciadas há 8 meses, ainda não saíram do papel. O Jornal Público avança hoje que algumas continuam sem estar publicadas em Diário da República, outras ainda nem foram oficializadas em propostas de lei. Falamos sobretudo de medidas fiscais. O Primeiro-Ministro prometeu medidas que levariam a um aumento da oferta e, como consequência, uma descida dos preços. De acordo com o Público, o mercado ainda espera que estas mudanças cheguem ao terreno. O Benfica recebe hoje o Sporting de Braga e o Sporting joga em Vila do Conde, frente ao Rio Ave. São os dois jogos mais importantes na luta pelo segundo lugar, que dá acesso à Liga dos Campeões. As partidas começam às 8:15 e têm relato e comentários em direto aqui na Rádio Observador. Nos últimos 7 meses, abriram 10 novas livrarias em Lisboa. São negócios que estão a tentar provar que ainda há leitores analógicos, aqueles que gostam de espreitar prateleiras, folhear páginas, conversar com os livreiros em busca de recomendações. Vocês são, imagino, vocês. O Bruno não liga nada disto.
5: Não liga essas coisas. Isto leitura, sou contra.
1: Leitura és contra, não é? No mercado com os e-books a crescer tanto, esta coisa das lojas físicas a nascer é um desafio interessante.
0: E o Observador tem de estar com um artigo com a lista destas livrarias, não é? Que apostam noutras ofertas.
1: É isso mesmo. E é por isso que estamos a falar disto. Por exemplo, há uma que tem um jardim, outra um bar e uma cafetaria, que combina sempre combina bem, não sempre. É? Café e livros. Isto também, muitos eventos relacionados com a literatura para procurar atrair clientes e provar que é um negócio que tem pernas para andar.
0: Estão no nosso site estas 10 novas livrarias.
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0: Este é o Explicador das Manhãs 360, esta segunda-feira, sobre a contestação ao Presidente da Comissão Nacional de Eleições que levou à apresentação de uma queixa contra José Carlos Trindade. São nossos convidados, no primeiro momento, o redator principal do Observador, Luís Rosa, e logo depois recebemos Rodrigo Roquete, membro da Comissão Nacional de Eleições e um dos críticos da atual liderança da CNE.
1: Vamos começar com a ajuda do Luís Rosa. Luís, bom dia e bem-vindo. Estamos aqui perante uma situação de guerra aberta no interior da CNE. Podes explicar-nos o que é que está aqui em causa?
16: Bem, vamos explicar de forma sintética. Temos neste momento dois grupos claramente divididos. A Comissão Nacional de Eleições é composta por 11 elementos, que fazem parte da 19ª Comissão Nacional de Eleições. Temos um presidente, que é o conselheiro José Carlos Trindade, indicado pelo Conselho Superior da Magistratura, e depois temos mais 10 elementos. 7 elementos eleitos pela Assembleia da República e mais 3 nomeados pelo Governo. E neste momento temos claramente dois grupos de 5 elementos cada um, divididos com o presidente, o conselheiro José Carlos Trindade, pelo meio, e que é uma parte do problema. Os críticos, o grupo dos críticos, têm os seguintes argumentos. Alegam que existe um alegado descontrole financeiro, também têm divergências jurídicas relativas à participação do Presidente da CNE na votação de recursos sob decisões do próprio José Carlos Trindade, e alegam também a falta de transparência no acesso a dados financeiros. Vou dar exemplos bastante simples em relação a este alegado descontrole financeiro. Temos aqui em causa, por exemplo, o mapa salarial da Comissão Nacional de Eleições, a documentação a que o observador teve acesso consegue demonstrar que no mês de março, por exemplo, os 21 funcionários administrativos têm um total de cerca de 93 mil euros brutos enquanto salário total de todos os 21 funcionários administrativos, o que dá, em termos anuais, um montante à volta dos 1,1 milhões de euros brutos. E o que está aqui em causa é, nomeadamente, a forma como alguns salários destes funcionários podem simplesmente duplicar. Por exemplo, a coordenadora dos serviços da CNE, Hilda Rodrigues, que tem um salário bruto aproximadamente cerca de 5.900 euros, consegue ter no final do mês um salário bruto de 8.310 euros através de vários subsídios abonos, que incluem, por exemplo, o subsídio de refeição, que inclui almoço e jantar, despesa de representação, outros abonos em numerário ou espécie, que inclui trabalho suplementar, subsídio de risco, lavagem de viaturas, mais deslocações e estadas, enfim, há aqui uma série de abonos e de subsídios que de facto fazem com que estes salários possam quase duplicar. E, portanto, esse é o primeiro argumento dos críticos. Depois há também a alegada falta de transparência, porque nem sempre a Comissão Nacional de Eleições, através do seu presidente, permitiu o acesso a estes dados, ou dificultou o acesso, nomeadamente com base em nome do RGPD, do Regulamento Geral de Proteção de Dados. E, portanto, este é o grupo essencial, os argumentos principais da Teresa Alcoelho, do Rodrigo Roquete e também de Mafalda Sousa, João Tomé Pilão e do Miguel Freire da Silva, que constituem este grupo dos 5 críticos.
17: Luís Rosa, e o que é que o Presidente diz, e o seu grupo, se quisermos, perante essas acusações?
16: Bem, o Presidente e este grupo de 5 elementos, dos restantes 5 elementos da CNE, rejeita todas estas críticas. Dizem, em primeiro lugar, que todos os suplementos e abonos respeitam a lei, portanto foram pagos de acordo com o que a lei determina, não existe qualquer espécie de irregularidade. E em relação à questão do Presidente ter participado em recursos, na votação de recursos sobre as suas próprias decisões, dizem que a lei permite precisamente isso. O Presidente José Carlos Trindade começou por pedir um parecer ao Conselho Consultivo da Procuradoria-Geral da República em relação a esta divergência jurídica, e já depois do Presidente Aguiar Branco, do Presidente da Assembleia da República, a quem nem responde, ter pedido uma auditoria ao Gabinete de Controlo da Prova do próprio Parlamento, o Presidente também pediu uma auditoria urgente ao Tribunal de Contas. Portanto, grosso modo, rejeitando todas as críticas.
1: E então agora, digamos que a decisão passará para o Presidente da Assembleia da República. O que é que ele poderá fazer? Como é que José Pedro Aguiar Branco está a acompanhar isto?
16: Bem, vamos ver. Parece-me que está para acompanhar com clara preocupação. Em primeiro lugar, há aqui uma questão jurídica que é importante dizer. Os cargos dos membros do plenário da Comissão Nacional de Eleições, como eu disse há pouco, são eleitos pela Assembleia da República, 7 elementos e 3 são indicados pelo Governo, por 3 ministérios, são inamovíveis, ou seja, não são passíveis de serem demitidos, por exemplo. E, portanto, só se algum dos membros da CNE se demitir é que podem ser afastados. E, portanto, o Presidente da Assembleia da República, de acordo com as informações que nós recolhemos nos últimos dias, tem acompanhado esta situação com preocupação. Em primeiro lugar, é preciso dizer que, perante as primeiras notícias relativas a estes abonos e suplementos, que são, pode-se dizer, que são um pouco surpreendentes, o Presidente da Assembleia da República pediu uma auditoria ao próprio Gabinete de Controlo e da Autoria do Parlamento, antes ainda do Presidente da CNE pedir a auditoria ao Tribunal de Contas. E, por outro lado, o Aguiar Branco já tem em funcionamento um grupo de trabalho que vai reavaliar a utilidade, se quiseres, dos vários órgãos externos à Assembleia da República, não só a CNE, como outros. E nessa avaliação que será feita pelo grupo de trabalho, pode estar, está em cima da mesa claramente, a avaliação da utilidade, por exemplo, da Comissão Nacional de Eleições, porque há aqui funções que também são exercidas pelo Ministério da Administração Interna enquanto entidade da administração que vai controlar o processo eleitoral e vai controlar e fiscalizar o processo eleitoral. Portanto, o próprio Presidente da Assembleia da República não exclui que, caso existam, por um lado, notícias ou indícios de irregularidades por parte da auditoria que mandou fazer ao Gabinete de Controlo do Parlamento, de enviar essas informações para o Ministério Público, e o caso do seu grupo de trabalho também determine que a CNE deve ser extinta, que o próprio Presidente do Parlamento admite a hipótese de reencaminhar essa informação para os partidos e para o Governo para uma avaliação política sobre essa matéria.
17: Muito bem, portanto, um assunto que ainda vai dar pano para mangas. Luís Rosa, obrigado por nos teres trazido aqui os factos, por nos teres ajudado a perceber o que está aqui em causa. Chamamos agora Rodrigo Roquete. Rodrigo Roquete é um dos membros da Comissão Nacional de Eleições, que é crítico do presidente do órgão. Nós tentámos também, para este explicador, ter uma pessoa que, no fundo, tivesse a visão contrária, tal não foi possível. Rodrigo Roquete, bom dia, bem-vindo. Obrigado pela disponibilidade. Fala em ilegalidade democrática, isso quer dizer que nada está, que alguma coisa está aqui a ser feita contra a lei?
18: Bom dia e obrigado pela oportunidade também. O que nós achamos, no fundo, os membros que estão em discordância com alguma das decisões que têm sido tomadas no âmbito da gestão da Comissão Nacional de Eleições, é que neste momento não estão verificadas as condições de acesso total a um determinado tipo de informação que nos permite exercer na totalidade, na plenitude, as nossas funções enquanto membros da Comissão Nacional de Eleições. Ou seja, nós, enquanto membros da Comissão Nacional de Eleições, temos a obrigação, perante a própria Comissão que fazemos parte, de avaliar, de escrutinar, de ter acesso à informação que nos permita perceber se a própria Comissão está a ser gerida da forma como os cidadãos assim o exigem de todos os organismos do Estado. E essa gestão passa também para a aplicação correta de recursos financeiros, de recursos humanos, da avaliação se o erário público, se o dinheiro público está a ser devidamente bem aplicado. E o que achamos é que neste momento nós não temos acesso total, sem condicionalismos, a esse tipo de informação. Por razões que, na verdade, nem têm que ser invocadas para ter acesso à informação, porque isto é informação que nós consideramos que é informação pública e, portanto, que deve ser publicada e que deve ser divulgada, porque estamos a falar de informação que está relacionada com a aplicação de recursos públicos e, portanto, para nós é uma informação pública, expurgando, naturalmente, nós não queremos ter acesso à informação privada ou pessoal, isto não é necessário para fazer o escrutínio da gestão financeira. Agora, obviamente, purgando a informação que é privada, naturalmente, mas tendo acesso à informação total que permita fazer esse escrutínio. Isso tem que ser, porque é isso que os cidadãos exigem, e bem, estamos a falar de uma Comissão Nacional de Eleições que ainda onera ao Estado mais de 3 milhões e meio de euros anualmente, portanto é um valor que eu considero significativo. Portanto, temos que ter toda a obrigação de fazer uma gestão rigorosa de financeira.
1: E de a conhecer. Rodrigo Roquete, precisamente sobre isso, pode até surpreender a maioria dos portugueses aquilo que a CNE faz entre eleições. Que funções é que tem a CNE nesta altura em que não temos sequer aqui um vislumbre do próximo ato eleitoral?
18: Não, acontece que há muitos processos dos próprios atos eleitorais que muitas vezes não há possibilidade de fazer uma deliberação em tempo útil e, portanto, há muitos processos que ultrapassam o ato em si, que têm que ainda assim ser avaliados.
1: Mesmo que em tempo útil eles não possam sair?
18: Sim.
1: Isso leva-nos aqui à questão até de perceber a utilidade dessas funções.
18: Eu sou um dos membros, e isso falo por mim, a nível pessoal, que acho que a discussão sobre a existência da CNE deve ser tida, sem qualquer receio e sem qualquer problema. Eu vou-lhe dizer com toda a honestidade, se a Comissão Nacional de Eleições é apenas um organismo que está a consumir recursos do Estado, mas que depois até tem, do ponto de vista da aplicação de sanções, um papel muito limitado. Se olharmos depois para aquilo que, na verdade, é decidido na sua fase final, ou pelo Ministério Público, ou até, por exemplo, pela entidade reguladora da comunicação social. Portanto, olhando para a limitação até do ponto de vista da decisão da própria Comissão Nacional de Eleições, aliado a fatores de gestão, que no nosso caso, destes 5 signatários, achamos que não fazem grande sentido, eu, sinceramente, sou favorável a que se tenha essa discussão. Pelo menos, claro que a Comissão Nacional de Eleições depois tem outro papel, que são papéis importantes, como, por exemplo, toda a promoção do direito cívico de votar e da participação ativa das pessoas. Olha, por exemplo, a campanha que fizemos agora relativamente a questões da desinformação, que são coisas importantes, mas na realidade também se poderá questionar, mas é preciso ser a Comissão Nacional de Eleições a fazer isso. O próprio Ministério da Administração Interna não o pode fazer. Portanto, eu acho que essas questões devem ser colocadas da mesma maneira que a gestão financeira da Comissão Nacional de Eleições e o acesso transparente e o escrutínio da gestão, dessa gestão financeira, também têm que ser, obviamente, coisas normalíssimas. Eu vou-lhes dizer com toda a honestidade e digo isto enquanto cidadão. Eu acho que esta polémica é, no mínimo, um bocadinho ridícula, para ser honesto, porque eu acho um bocadinho ridículo que se tente, de alguma forma, dificultar o escrutínio e a transparência da gestão financeira. Eu acho que, aos dias de hoje, isto nem sequer faz sentido.
17: Mas, Rodrigo Roquete, qual será a motivação para isso? É público, uma viagem a Angola, que terá custado mais do que aquilo que era a dotação da CNE para as viagens no ano todo. Há salários também que podem chegar aos 8 mil e tal euros brutos por mês. No fundo, são esse tipo de decisões que estão em causa?
18: São esse tipo de coisas que nos fazem questionar. Eu não posso aceitar, desculpe, eu vou, mais uma vez digo isto a título pessoal, eu a partir do momento em que sou confrontado com duas viagens de avião que ultrapassam 12 mil euros, eu, enquanto cidadão, fico um bocadinho chocado. Fico, e, portanto, eu, enquanto membro da Comissão Nacional de Eleições, a minha obrigação é questionar. É questionar porque é que estamos perante duas viagens de avião do Sr. Presidente e do outro membro que ultrapassaram os 12 mil euros. Eu, sinceramente, quando há pessoas que ganham isso, se calhar, o ano todo, eu fico um pouco incomodado com isso. Ou quando, de facto, há salários muito altos, perto dos 10 mil euros, e que uma vez até ultrapassam os 10 mil.
1: Mas quando é que começou esse tipo de práticas? Tem ideia?
18: Nós isto começa porque houve uma decisão relativamente a esta ROJAE. Portanto, a ROJAE é um organismo que é composto pelas várias comissões nacionais de eleições dos países de língua oficial portuguesa. E fomos confrontados com uma convocatória para uma Assembleia Geral, onde, inclusivamente, nessa convocatória é indicado que vai haver uma eleição para o novo secretário-geral. São indicados 3 nomes. Dentro desses 3 nomes há 2 pessoas que compõem a Comissão Nacional de Eleições de Portugal, o que até é estranho, porque vão estar a concorrer uma contra a outra para esse mesmo cargo. Uma dessas pessoas é um membro da Comissão Nacional de Eleições e outra pessoa é a coordenadora dos serviços. É uma coisa que eu até achei um pouco estranho, porque há membros da Comissão Nacional de Eleições, porque é que uma das pessoas nomeadas, até poderia ser, mas porque é que uma das pessoas nomeadas é a coordenadora dos serviços? Foi feita uma deliberação, e essa deliberação foi no sentido De que não, não faria sentido a coordenadora dos serviços ser nomeada para secretária-geral, mas sim o membro, e portanto tomou-se uma decisão da coordenadora dos serviços não ir à Angola. Infelizmente, no plenário seguinte, o Sr. Presidente, invocando uma carta de insistência ao plenário por parte do Presidente da Rojá em exercício, que é o Presidente da Comissão Nacional de Angola, resolve unilateralmente decidir que a coordenadora dos serviços ia, ignorando uma deliberação, na nossa opinião, ignorando uma deliberação que já tinha sido tomada no sentido de não ir. Isto disputou desconforto e disputou, então, vamos então olhar até para os custos do que estas viagens significaram, e ficámos um bocadinho espantados ao saber depois que, por um lado, ao avaliar o custo destas viagens, por um lado, ficámos um bocadinho espantados ao ver o custo que a viagem teve em si, ficámos também espantados de saber que a viagem da coordenadora de serviços foi paga, aparentemente, pela Comissão Nacional de Eleições de Angola, o que nos também deixa um bocadinho desconfortáveis, portanto, a ser paga por outro regime, uma coordenadora dos serviços de Portugal, que inclusivamente tinha sido liberado, que não iria. Outro espanto que nos causa, e até acho que isto é um pouco caricato, na própria Assembleia Geral em Angola, depois é informado que afinal não estavam três nomes em cima da mesa para serem votados para o cargo de secretária-geral, que afinal só estava um, e que curiosamente era da coordenadora dos serviços de Portugal, uma coisa estranhíssima, e portanto tudo isto nos causou estranheza, e ao causar essa estranheza o que fizemos foi questionar. Ora, perante valores como viagens de avião de 12 mil euros, nós obviamente começamos a questionar se os recursos estão a ser devidamente bem aplicados.
1: Rodrigo Roquete enumerou aqui uma série de exemplos estranhos, de facto. O Presidente da CNE já pediu uma auditoria urgente ao Tribunal de Contas. Pode ser o instrumento que falta para se perceber exatamente como é que está a ser feita a gestão da Comissão Nacional de Eleições?
18: Olha, eu acho que todas as auditorias são bem-vindas. Aliás, este grupo está a lutar por transparência. Portanto, este grupo, tudo o que se puder fazer em termos de transparência, de avaliação, de ajudas de custo, de abonos, porque também estamos perante ajudas de custos de muitos milhares de euros de quilómetros, tudo o que for questões relativamente a senhas, tudo o que for questões relativamente a horas extraordinárias, que é outra coisa que é importante avaliar, porque, repare, se alguém está a receber muito dinheiro em horas extraordinárias, no limite pode significar que há uma má adequação de recursos. Se calhar há uma insuficiência ou há incapacidade de delegar tarefas, ou temos, por exemplo, uma coordenadora de serviços que durante as férias e está a mandar mensagens e a tratar datas, ou que trabalha durante muitos domingos. Se calhar há uma inadequação de recursos e, portanto, é normal. Era só o que faltava, que os próprios membros da comissão não tivessem que avaliar esta gestão financeira. Isto é o que é exigido. E, portanto, qualquer tipo de auditoria é bem-vinda. Agora, é importante perceber que o escrutínio e o acesso sem condicionalismos à informação não pode ser só episódica e não pode ser, vamos fazer uma auditoria agora para avaliar este determinado tipo de tempo e depois continuar com práticas que impeçam o total acesso à informação que permita fazer esse escrutínio. Portanto, o escrutínio tem que ser contínuo. Tem que ser contínuo, isso faz parte das funções que estão inerentes ao nosso exercício do mandato.
17: Rodrigo Roquete, independentemente desses procedimentos e também da intervenção do próprio Presidente da Assembleia da República, tem falado com os partidos, uma vez que a maioria dos membros da CNE são indicados pelos partidos, tem falado com os partidos, já pediram alguma audição? Como é que é feito esse diálogo com o Parlamento?
18: Na verdade, a CNE acaba a partir do momento em que somos eleitos, acaba por ter uma autonomização relativamente aos partidos.
17: Sim, não estão a representá-los lá, claro.
18: Sim, no fundo nós não estamos a representar partidos. Nós ali estamos a tentar, acima de tudo, é garantir que os processos eleitorais decorram da melhor forma possível, e é isso que é o nosso papel ali, não é um papel partidário. Agora, naturalmente, não vou mentir, nós falamos com pessoas, demonstramos a nossa preocupação. Quer dizer, é importante que a própria lei da CNE possa ser revista, é importante que questões de funcionamento da CNE sejam debatidas, e é importante que todos os intervenientes políticos tenham consciência da situação que se passa. E para terminar, até para dizer isto, o que está aqui em causa não é um bloqueio por parte destes cinco signatários. O que nós sentimos é que nós é que estamos a ser bloqueados do acesso total à informação que é necessária. Repare, isto é disputado agora nesta parte final, esta questão de nós deixámos de participar nos plenários. Por uma razão simples, é que eu, e falo mais uma vez por mim, eu não posso participar num plenário onde sinta que eu não estou no total poder das minhas faculdades.
1: Admito sair. Muito rapidamente, estamos mesmo em cima. Admito sair da CNE.
18: Olha, o que eu admito é que isto é muito simples. Eu e outros membros solicitaram informação dos últimos meses relativamente a exercícios financeiros. Eu próprio disse, entreguem-me as cópias de tudo. Se não quiserem enviar digitalmente, enviem-me em papel, eu não quero saber. Sim. Agora, repara, o que não pode acontecer é o seguinte, nós pedirmos acesso a esta informação e depois ser-nos dito o seguinte, que só presencialmente, nos escritórios da CNE, que aceder a esta informação teria que ser na presença de alguém dos serviços, o que é altamente irregular, recusarem fazer cópias da documentação, que é altamente irregular, ou não nos darem acesso à informação, como, por exemplo, a localidade de residência das pessoas, para podermos, por exemplo, calcular a atribuição de
1: ajudas de custo de
18: quilómetros, ou de recusarem agora enviar-nos informação do ponto de vista digital, quando tudo o que está à volta da CNE do nosso trabalho é sempre através de cloud, ou digitalmente, o que é um bocadinho incoerente. E, portanto, quer dizer, parece que há uma espécie de... ou então enviar informação com totais em que não, é impossível detalhar, de facto, os valores que foram... Quer dizer, isto é que não pode acontecer. Isto é que eu não admito. O que eu não admito, eu tudo o resto admito. O que eu não posso admitir é que as minhas funções enquanto membro da Comissão Nacional de Eleições sejam limitadas e que o escrutínio e a transparência que é exigida pelos cidadãos e por mim, enquanto cidadão também, não esteja a ser verificada.
1: Não esteja a ser cumprida. Rodrigo Correto, obrigada por ter estado connosco e ter vindo ao explicador. Um bom dia, boa semana.
18: Obrigado. Bom dia. Obrigado.

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6: São 9h33, daqui a pouco há a Comissão de Inquérito, esta manhã com o humorista António Raminhos, que já aqui está connosco. Primeiro espreitamos a atualidade de Carla Jorge de Carvalho.
7: Dois passageiros do MV Ondius testaram positivo ao antivírus depois de serem repatriados, um norte-americano e uma francesa. A informação é confirmada pelas autoridades de saúde de cada país. Esta operação de desembarque deve terminar hoje, ainda há 34 pessoas a bordo. A Organização Mundial de Saúde recomenda 6 semanas de quarentena para os passageiros retirados e repatriados do cruzeiro. O Irão acusa os Estados Unidos de ter exigências descabidas, é a expressão utilizada pelo porta-voz do Ministério dos Negócios Estrangeiros, isto depois do Irão rejeitar a proposta de paz de Donald Trump. Entretanto, o presidente norte-americano já fez novas ameaças a Teherão, o que fez subir novamente esta manhã o preço do petróleo. A chefe da diplomacia da União Europeia afirma que os ministros dos negócios estrangeiros vão discutir no final do mês as condições para falar com a Rússia. Kaya Kallas alerta que o atual problema da arquitetura de segurança da Europa é que a Rússia está constantemente a atacar os vizinhos, por isso admite falar com Moscovo, mas explica que primeiro é preciso definir os parâmetros desse diálogo. As declarações da chefe da diplomacia europeia foram feitas esta manhã à entrada para uma reunião dos ministros da União Europeia. É uma notícia observador, um membro do gabinete da Ministra da Saúde está ao mesmo tempo a prestar apoio jurídico informal ao Conselho de Jurisdição Nacional do PSD, um órgão que é presidido precisamente pela ministra Ana Paula Martins. Falamos de Pedro Ferreirinha, que ao observador afasta qualquer irregularidade, afirma que dá este apoio de forma voluntária e fora do horário do trabalho. Já especialistas ouvidos pelo observador levantam dúvidas do ponto de vista ético, explicam que não está em causa nenhum crime, mas questionam a transparência do processo.

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7: Começa agora mais uma comissão de inquérito das manhãs 360 hoje. É nosso convidado o humorista António Raminhos. Bom dia, bem-vindo.
8: Olá, bom dia.
7: Já sabes o que é que casa gasta, não é?
8: Opa, sim, sim, sim.
7: Já que estiveste
8: esta música, ver. Só a música
7: já apetece.
9: É meio
7: a música
9: é meio
7: apetece.
9: Rubrica, não é?
8: Exato.
7: Vamos lá, tendo tu três filhas, de certeza que já viste, que já viram. Como se chama o filme de animação da Pixar que anda ali muito à volta do feriado mexicano do Dia dos Mortos?
8: Ah, é o Coco. Nunca, mas sabes uma coisa, nunca vi.
9: Mas sabes qual é o tema, pelo menos.
8: Eu sei, o problema, eu tenho um grave problema com filmes de animação. São os únicos filmes que eu choro.
7: Mas também são os mais pesados, na verdade.
8: E então, toda a gente, eu choro em todos.
7: O Coco é muito pesado.
8: Sim, mas é ridículo. Eu choro em filmes que não é suposto chorar. Em filmes de animação
7: que
8: não é
7: suposto. Mas é por isso que não vês?
8: E eu não vejo o Coco por isso, porque toda a gente diz: ai, o Coco é tão bonito. Olha, fartei-me de chorar eu. Então não vou ver.
9: Mas choras no Shrek, por exemplo?
8: Chorem todos! Eu não sei se vai a minha criança interior que está a precisar de libertar alguma coisa. Chorem todos!
7: Caminhos, o certo é que nunca escondes que tens medo de morrer. E o teu novo espetáculo, Volte Já, brinca muito com isso. Histórias sobre funerais, tradições fúnebres e o que acontece nas últimas horas de vida. Mas depois garantes que vão todos sair daquela sala um pouco mais leves.
8: Olha, isso é o feedback que eu tenho tido do espetáculo. É exatamente esse. De pessoas que vão. Os últimos solos que eu tenho feito, os últimos três, são muito pessoais e são muito dedicados a algo que também é muito querido, que é estas questões mais relacionadas com a saúde mental, a ansiedade, no meu caso a perturbação obsessiva ou compulsiva, e então eu tenho muitas pessoas que vão aos espetáculos que lidam também com estas questões. E é engraçado receber o feedback a seguir de pessoas que foram, que têm medo de morrer, ou que têm questões relacionadas com, também com medo de doenças, etc.
7: Mas brincar com a morte torna-a menos assustadora?
8: É assim, por exemplo, como é que eu hei de explicar? Eu acho que torna, dá outra perspectiva. Eu, por exemplo, desde que comecei a fazer o espetáculo, eu não deixei de ter medo da morte, como é óbvio. E até te digo mais, durante os... já fiz cerca de 15 datas, as primeiras datas que fiz ainda me tornou o medo mais presente. Por estar a falar daquilo, mas fui ganhando algum distanciamento e pronto, hoje é só um espetáculo. Mas acontece uma coisa muito gira, eu no espetáculo tenho duas coisas, tenho à entrada dos teatros, aquilo não é um roll-up, é um assim, aqueles, sabem nas feiras aquelas coisas que a gente mete a cara para tirar foto?
7: Sim.
8: Eu tenho isso, mas com um caixão em tamanho real, um caixão em tamanho real, com um corpo lá, um senhor vestido e a cara, para as pessoas meterem a cara.
9: Claro.
8: Há muita gente que não vai lá tirar fotos.
7: Pois.
8: Tem medo.
9: Superstições, tipo aí.
8: Tem medo, pois, tem medo.
7: Claro.
8: E depois, no fim, tenho uma urna com umas folhas em branco e umas canetas para as pessoas deixarem mensagens. Mensagens só para mim ou para eu depois poder partilhar. Pá, e aí tens mensagens muito fortes, desde pessoas que perderam os pais há pouco tempo e foram assistir ao espetáculo.
7: Como processo de luto, quase.
8: de relativizar de alguma maneira, não sei, mas... E essas mensagens são muito gratificantes, porque são muito, mensagens de pessoas que dizem, olha, pá, isto permitiu-me se calhar encarar aqui um bocadinho de maneira diferente esta partida, ou fez-me lembrar de pessoas que eu já não me lembrava há muito tempo e que já partiram, ou depois também tenho pessoas, eu falo muito de religião, também tenho pessoas que me dizem assim, Raminhos, tens que aceitar Jesus no teu coração. portanto, dá para tudo.
10: Dá para tudo.
7: Raminhos, 6 de junho é na Aula Magna, mas antes vai estar noutros teatros.
8: Olha, sim, eu faço isto por levas. Semana, é? Eu faço isto por levas. Portanto, imagina, tenho meses que faço, tenho alturas que faço 5, 10 datas, depois paro um bocadinho, depois volto a fazer e é o que vai acontecer agora. Esta semana estou no Lisa Todi, em Setúbal, depois dia 22 de maio na Guarda, 30 em Alcobaça e depois sim dia 6 de junho na Aula Magna, sendo que é o único espetáculo que eu vou fazer em Lisboa, fiz no São Jorge, logo no início, e faço agora em princípio para ser gravado ao vivo.
7: Ah, claro.
9: Para uma plataforma?
8: Não sei, logo vejo. Para guardar em casa.
9: Exato, fica ali.
8: Em VHS. Em VHS.
7: 5 pontos.
10: Por falar nisso em gravar, vamos ao cinema. Quem foi, e isto é para 5 pontos também, quem foi o realizador do filme Voando sobre o Ninho de Cucos?
8: Epá, eu vi o filme, mas... pistas.
10: Não, pistas. Vamos lá. Miloš Forman, Roman Polanski...
8: Foi Polanski. Não.
10: Bernardo Bertolucci.
8: Não foi, então foi o primeiro.
10: Miloš Forman.
7: Corrigiste a tempo.
8: Foi pela cara.
7: A pausa da cara.
10: Já não vamos...
7: Tipo, vamos ignorar o que tu acabaste de dizer.
8: É de 91?
11: Não. 75.
8: Não, eu estou a dizer quando eu vi.
9: Certo.
10: Isso aí tu é que sabes.
9: Olha,
10: mas isto é para falar da forma como tu falas, de uma forma tão desempoeirada e tão importante sobre o teu transtorno obsessivo ou compulsivo. O que é que tu serias, o que é que seria a tua carreira de humorista se tivesse escondido a doença?
8: Epa, era parvo. Assim, eu comecei, o meu registro de humor sempre foi muito nonsense. E continua a ser, mas agora com um encaminhamento, vá. Mas o meu registro era muito impessoal, no sentido, era mais nonsense, mais de observação, nesse sentido. E foi crescendo para um registro mais de, quase de storytelling. Pessoal, esta questão mais pessoal de storytelling, mas... continua a ter, aliás, por exemplo, os espetáculos, uma das questões que eu acho mais piada e em que o feedback também é muito engraçado é as pessoas dizem, pá, não estava à espera de ter momentos tão sérios e depois a seguir estar a rir-me exatamente dessa mesma situação. E eu acho que é esta construção que eu acho muita piada no humor, de tu poderes falar sobre temas sérios e prenderes a atenção das pessoas e a seguir mandar uma piada que as pessoas não estão à espera. E no meu registro, como é um registro mais nonsense, acaba sempre por funcionar nessa onda.
10: Sim. Não é? E, ou seja, isto tornou-te mais livre, o facto das pessoas saberem que tu tens toque torna-te mais livre também para poderes fazer
8: acho
10: o
8: que
10: humor.
8: Me tornou mais verdadeiro. Não é que é assim, o humor é o que é e eu gosto de todos os registros também. Esta é a minha maneira de fazer as coisas. E o ser verdadeiro é criar também, para mim, é criar uma identificação com quem está a ver. E às vezes, isso é a vantagem que eu acho que existe no humor, é que muitas vezes tu tens comediantes que não fazem o registro clássico do setup punch, não é? Preparar a piada e a piada, e estão simplesmente a falar de um tema, mas como esse tema é tão verdadeiro que há pessoas que estão a assistir aquilo e estão a dizer, este gajo está mesmo a sentir isto.
11: Cria uma proximidade.
8: Exato,
11: diferente
8: aquela,
11: com o público.
8: Sim, tu percebes, eu já passei por isto, eu percebo o que é que este gajo está a dizer e que está a sentir. E muitas vezes o humor vem dessa realidade. E o falar destes temas, por isso é que quando eu abordo as questões da ansiedade, ou da perturbação obsessiva ou compulsiva, ou neste caso do medo de morrer, eu não tenho vergonha, mesmo às vezes, de falar de casos super pessoais, porque eu sei que há sempre alguém que se vai identificar.
9: Uhum.
8: Sempre. Há sempre. Somos 8 bilhões de pessoas, é virtualmente impossível eu estar a pensar numa coisa pela primeira vez, ou uma ideia que, por muito ridícula que me passe pela cabeça, é virtualmente impossível ser a primeira pessoa a pensar nisso.
9: Muito bem, 7 pontos. Raminhos, agora é importante.
8: Há 7 porque foi com ajuda.
7: Esta foi com ajuda, sim.
9: 5 mais 2, exatamente. Agora é importante esta data, 3 de março de 2007. Diz-te alguma coisa? Atenção, atenção.
8: Diz. Eu agora de repente estava assim a pensar.

0: Antes de 2004.
1: É engraçado porque o casamento também há muita coisa que se eclipsa.
0: Claro. Não, é assim, eu trago este assunto porque tu próprio, agora há dois meses, fizeste 19 anos de casado e fizeste nas tuas redes sociais questão de.
1: Epá, mas não tenho mesmo memória disso.
0: É verdade.
1: É engraçado.
0: Porque... Mas se fores pesquisar, o assunto está bem documentado.
1: Porque eu acho que tem a ver muito com isso de planeamento.
2: O foco,
1: claro. É muito trabalho.
0: Claro,
1: casamento.
0: Não, nem desligas do mundo uns dias antes, imagina.
2: É muito trabalho o dia do casamento ou o casamento a seguir?
1: Epá,
2: tudo.
1: Tudo. Mas o dia do casamento dizia-me uma coisa que era o dia do casamento é aquele dia que vai passar, pá, e tu nem sequer te vais lembrar bem do dia depois. E eu acho que é um bocado isso.
0: Nem do dia, nem do eclipse.
1: Eclipsa-se tudo, porque é muita coisa. É gerir convidados, é gerir o arroz de marisco, é gerir tudo.
0: Imagina-se a playlist e tudo.
1: Pá, playlists, bebedeiras.
0: Fizeste um número de stand-up lá ou não?
1: Na altura eu já, exato, 2007 eu já fazia, não fiz, acho que eu tive lá uns colegas comediantes que fizeram um mini roast.
0: Isso é bom.
1: Mas eu fiz um casamento super simples, eram para aí 80 pessoas, portanto ainda há primos hoje que não me falam.
0: Não foram,
1: claro.
3: Foram convidados.
1: Não foram convidados, mas não foi por mal, porque... não tínhamos
0: ou
1: muito dinheiro.
0: Que é pequeno. É...
1: Não, foi simples. Não havia muito dinheiro. Claro. Basicamente, e falámos com essas pessoas mais afastadas. Dissemos: olha, vai ser uma coisa muito pequena. Vamos convidar aquelas pessoas que estão mais presentes no nosso
2: dia. De quem nós gostamos verdadeiramente. Não é?
0: Exato. Mas olha.
2: Um beijinho para eles.
0: Claro. Fica aqui. Tu tens três filhas. Tu consegues impor autoridade lá em casa? Como é que é?
1: Ou que uma nesta fase já não consigo muito, não. Porque eu tenho uma que é adolescente.
0: Uhum. Que é sempre, portanto, difícil, não é?
1: Eu, neste momento, eu sou o culpado de toda a sua existência.
2: Que idade é que tem
1: 15.
2: A Carla está contigo nessa.
0: Vocês estão no mesmo barco. Eu,
1: eu nunca pensei que fosse. Aliás, o engraçado é que quando entra um filho na adolescência, eu começo a lembrar o que é que eu devo ter feito aos meus pais e que não me recordo. Porque deve ter feito.
3: Eclipsou-se também.
1: Também se eclipsou. Porque acho que é natural, não é? Aliás, a psicologia e a neurociência explica, é como perfeitamente normal, porque tem a ver com o desenvolvimento do córtex pré-frontal e com as emoções não são feitas ao mesmo tempo, e então é tudo à flor da pele. Mas é ridículo. Mas acontece, sou o culpado de tudo e mais alguma coisa. Depois tenho uma de 13, que está na pré-adolescência. E depois tenho uma de 9 que acha que é mais velha que as outras duas.
0: Portanto, não. E tu és o herói para alguma delas ou não? Figura pública e tal?
1: Já ligaram mais a isso.
0: Habituam-se eles.
1: Às vezes acham, elas falam é dos colegas que diziam que os colegas que. O meu colega pede para tu o seguires no Instagram. Pode seguir, eu dá cá que eu sigo o teu colega. E depois os putos ficam todos contentes. É mais nessa brincadeira. Ai, há um amigo meu que gostava de ir lá à casa, dizer assim: eu gostava de ir à casa do Raminhos. Ele que venha cá, vamos, eu tenho uma máquina arcade, vamos jogar. E é mais por aí.
2: Bem, vamos enfrentar com 9 pontos neste momento. Vamos ver como está a tua clubite.
1: Ai.
2: A que horas foi para o ar a primeira emissão da Benfica FM? Esta é muito fácil.
4: É muito
2: Raminhos.
4: Fácil.
1: Ah, foi às 19h04.
2: Oh, este?
1: 1904.
3: Oh, Paulo.
1: Sendo que.
0: Certo.
1: Sendo que. Para falar de futebol.
3: Este ano
2: queríamos
3: é
2: só perguntar-te se marca bom
3: e outras modalidades.
1: Se bem que eu continuo a ir ao futebol, não é?
2: Queríamos só perguntar-te se Marco Silva é uma boa hipótese, caso Mourinho saia.
1: Não sei. Eu não sei, eu acho que há muita coisa ali que teria que mudar.
2: Como por exemplo?
1: Para além do treinador. Não, dentro da estrutura, não sei se necessariamente o presidente, porque eu tenho uma ligação emocional muito grande ao Rui Costa,
2: claro.
1: O que me tira algum discernimento no meio do processo, mas eu acho que a estrutura precisava ali de mudar. Mais a estrutura.
3: Uma vassourada, precisava de uma mudança.
1: Sim, ali acho que há ali muita gente presa a cargos, não sei, eu não estou lá, não posso julgar. Mas o que aparenta é que quando tu mudas treinadores, mudas elementos, mesmo nas modalidades, mudas treinadores, mudas equipas técnicas e as coisas continuam iguais, é porque o problema
3: não é dos treinadores e dos jogadores.
1: Não sei, diz-me tu o que é que tu achas.
3: Não, quero ouvir a tua opinião.
1: Portanto, eu acho que o Marco Silva é um nome que se fala há muito tempo, mas o Marco Silva, eu acho que ele está há anos à espera de uma oportunidade de ir para um Chelsea ou para um clube de outro nível, não é? Uhum.

0: Portanto, faz-me sentido que ele não venha para já.
1: E o Ruben Amorim?
0: Epá, eu gostava, mas eu acho que o Ruben não vem. Eu acho que o Ruben, para vir para o Benfica, tem que fazer muitas exigências e não sei se vão ser aceites.
1: Exigências de ter
0: de controlar a equipa, de ter, de se calhar ser elas, ter um diretor desportivo que vá ao encontro também daquilo que ele pensa. Não sei se é o Mário Branco. Também veio associado.
1: O homem domina.
0: Mário Branco veio associado ao Mourinho.
2: Tu consegues fazer piadas com as desgraças do Benfica ou não?
0: Claro, claro. Okay. Eu faço piadas com. Faço sobretudo com as minhas desgraças. Porque eu acho que fazendo piadas com as minhas desgraças legitima também uma data de coisas. E fazer piadas mais agressivas.
1: E as tuas desgraças são também as desgraças do Benfica.
3: Olha, e esta noite?
0: Epá, não sei. Epá, não posso
3: Consegue-se lugar ou não? O Benfica vai conseguir
0: ainda falta,
3: lugar
0: que ainda falta o Estoril depois? Não sei. Olha, eu digo-te...
3: Estás muito pouco crente.
0: Estou muito pouco crente. Eu vou... Eu tenho o meu lugar cativo.
1: Esta época foi difícil.
0: Foi muito difícil.
1: Mas o Benfica ainda não perdeu.
0: Mas também não ganha. Eu continuo a ter lá o meu lugar. E há de lá estar sempre, todos os anos, faço a renovação. Sempre que vou com as miúdas, aí é a única altura que vou para os camarotes, consigo um ou outro convite para as miúdas irem, porque eu senão gastava
3: Elas também gostam de futebol?
0: Gostam. Felizmente. Não sou daqueles pais que dizem, tens que ser do Benfica, não sei o quê. Elas
3: naturalmente
0: seguem o exemplo.
2: Naturalmente. Vamos pôr umas aspas, se calhar, naturalmente.
0: Segue o exemplo que está em casa e gosta de futebol.
2: Claro.
1: Muito bem,
2: isto é basicamente, pode ser do clube que quiseres, desde que esteja ao Benfica, é isso?
0: Não, por acaso não pus aí mesmo, não, sempre as deixei escolher.
1: Sim, mas elas perceberam a mensagem.
0: Houve uma que até o clássico fez aquela, és do Benfica, eu vou ser do Sporting, eu, filha. Pode ser de quem quiseres.
1: E ela disse, então pronto.
0: Eu vou para o Estádio da Luz agora. Desculpa, ficas aí a ver então o Sporting na televisão, que eu vou para o Estádio da Luz. E pronto.
1: Vamos para a última pergunta e vamos mudar de assunto. Vamos falar um bocadinho de
2: política.
1: Jornalismo. Jornalismo. Em que ano encerrou definitivamente o jornal A Capital?
0: Espera aí, eu acho que... Portanto, tenho que pensar quando é que eu fui despedido. Não fui despedido, fomos todos, na realidade.
2: Pois, o jornal fechou.
0: Foi 2005.
1: Está certo, muito
0: foi 2005,
1: bem.
0: Foi o meu último ano, sim, como...
1: Foste jornalista noutra vida.
3: Enterraste a Capital.
0: Não foi a única, porque assim, eu trabalhei na Capital, o jornal fechou, eu trabalhei na Maxman, a revista fechou.
3: Há pessoas que são pé frio.
0: Eu estive no Independente.
3: Epa!
0: O Independente fechou.
2: Não importa-se sair do estúdio, por favor.
3: Podes ir andando, estás aqui há muito tempo.
0: Pelo menos três publicações que me lembras e de repente estou ligado.
3: Olha, que nós não temos futuro no humorismo. Isso,
0: continuo às vezes em quando ainda encontro colegas meus do tempo da Capital que continuam a ser jornalistas e eu olho para eles e penso: melhor decisão da minha vida.
1: Era isso que te queria perguntar. Se depois dessa última experiência no jornalismo ainda ficou o bichinho ou foi a melhor decisão que tomaste de nunca mais voltar atrás?
0: Eu acho que é uma profissão que infelizmente não tem o reconhecimento que merece, nem por parte do público, nem pelas entidades patronais, porque aquilo que mais me angustiava no jornalismo era tu sentires que fazias um bom trabalho, uma boa reportagem, e não havia valorização desse trabalho, porque, principalmente na imprensa escrita, tu estás a preencher os espaços entre a publicidade. E, portanto, as páginas era isso. Tu recebias as páginas e era tipo, olha, tens aqui 3 mil caracteres, aqui 2.500, arranja aí duas coisas.
1: E o que é que mais gostaste de fazer? Se te pedisse para escolheres assim, um trabalho que tenhas feito, o que é que deu mais gosto de fazer no jornalismo?
3: Trabalhavas em que secção?
0: Eu era desporto, mas fiz sociedade e internacional também. Olha, curiosamente, eu acabei o meu curso em 98, em 2002, acho eu. 2001, 2002. E... O primeiro estágio que eu fiz foi no Independente. Que era um semanário, eu gostava muito. Acho que era um semanário muito bom.
2: Quem era o diretor ou diretora?
0: Era a Inês.
2: Inês Serra Lopes.
0: Era a Inês e o Vítor.
2: Certo.
0: E o meu primeiro dia de estágio, quando eu entro na redação, conheci uma outra pessoa, caem as Torres Gêmeas.
2: 11 de setembro.
1: Isso aqui é
0: 11 de setembro. E então eu não tive o trabalho de estagiário de ficar sentado. Tudo em pânico E eu comecei a fazer coisas, claro, coisas mais pequenas, breves, muita infografia.
2: A pesquisar muita coisa.
0: A pesquisar aqui, muita coisa, mas foi logo um estágio.
2: Bem, que dia.
3: Um tratamento de choque.
0: Um tratamento de choque. Um dia, não, meses. Porque foram,
2: não, mas
0: esse dia,
2: claro,
0: sim, sim.
2: Pior que isso, dia... só mesmo um eclipse. Não?
0: Mas, pá, gosto muito de internacional, gostava muito de internacional e de desporto. Se bem que estar no desporto tira uma paixão do desporto. Porque tu começas a saber muita coisa.
1: Olha, e um dia, se quiseres voltar ao jornalismo, não venhas para aqui. É o que podemos dizer.
3: Pá, o que te pedimos encarecidamente.
0: Mas ouço muito, ouço sempre. E o vencedor é e o campeão é. Isso é sempre.
1: Não, mas ouvir podes ouvir.
2: Bons
1: não venhas é para aí.
3: António Raminhos, fizeste 19 pontos.
0: Epá, já da outra vez quantos é que eu fiz?
3: Opa, não
0: deve ter sido
3: agora,
0: mais ou menos isso.
3: Sim. Obrigada por teres vindo.
0: Não, muito obrigado.
2: Muito obrigado por me receberem
0: nesta casa.
3: Tem novo espetáculo, chama-se Volte Já, dia 6 de junho na Ala Magna, em Lisboa, mas antes vai andar por outros palcos. Esta semana, por exemplo, vai estar em Setúbal, na quinta-feira.
0: E estão convidados para ir ao de Lisboa, pelo menos.
3: Aquilo
0: mesmo
3: é
0: convidados,
3: gravado,
0: eu dou bilhetes, pronto. Pá,
3: Setúbal,
0: eu sei que ganho um jornalista. Não?
3: Obrigada, Raminhos.
1: Obrigado.
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0: Olá, muito bom dia, boa semana com a Rádio Observador, são 10 e 1. As notícias das 10 com Carla Jorge Carvalho. Dois passageiros do MV Ondius testaram positivo ao antivírus depois de serem repatriados. A operação de desembarque deve terminar hoje, numa altura em que a OMS continua a apelar à calma.
1: Falamos de um dos 17 cidadãos norte-americanos retirados do navio cruzeiro. Testou positivo esta madrugada, não apresenta sintomas, é pelo menos o que dizem as autoridades de saúde dos Estados Unidos. Entretanto, a passageira francesa que tinha apresentado sintomas também testou positivo. A informação foi já confirmada pela ministra francesa da Saúde, Miguel Gato.
2: Foi confirmada esta manhã, depois de Stéphanie Rist ter dito ontem, que numa entrevista, que esta cidadã tinha apresentado sintomas na altura do repatriamento. O mesmo tinha escrito o primeiro-ministro francês, Sébastien Lecornu, na rede social X. Hoje confirma-se esse teste positivo ao antivírus. A doente está internada num hospital especializado em doenças infecciosas em França. Quanto ao cidadão norte-americano que também testou positivo, não apresenta para já sintomas. O PCR foi considerado positivo leve e por isso o caso é considerado para já inconclusivo pelo Centro Europeu de Prevenção e Controlo de Doenças, mas os Estados Unidos estão na mesma a tomar medidas preventivas. Os 17 cidadãos norte-americanos que estavam neste navio vão chegar ao início do dia de hoje ao estado do Nebraska, de lembrar que lá nos Estados Unidos ainda são 4 da manhã, vão ser submetidos a exames, vai ser também confirmado se há mais casos positivos e depois estas pessoas que seguiam a bordo do navio que está neste momento atracado em Tenerife vão começar então o período de quarentena.
1: Miguel Gato a acompanhar as notícias que chegam sobre este surto de antivírus. 76 cidadãos já foram repatriados, faltam 24, vão hoje voar em direção aos Países Baixos e à Austrália, sendo que no caso dos passageiros australianos vão permanecer em isolamento pelo menos 3 semanas, isto informação do governo de Canberra. A Organização Mundial de Saúde continua a apelar à calma e a garantir que o risco para a população em geral é baixo. Há até agora 6 casos de antivírus confirmados e 3 vítimas mortais.
0: Mudamos de tema. Um adjunto da Ministra da Saúde presta em simultâneo apoio jurídico informal ao Conselho de Jurisdição Nacional do PST, um órgão partidário que é presidido pela própria Ministra Ana Paula Martins.
1: É uma notícia observador. O elemento do gabinete de que falamos é Pedro Ferreirinha, jurista no Ministério da Saúde, também militante do PSD. Os especialistas ouvidos pelo Observador alertam que está em causa um eventual uso indevido dos recursos do Estado para uma tarefa que é de cariz exclusivamente partidário. E Rita Lourenço, é um caso que levanta dúvidas éticas.
3: É isso mesmo, Carla. Um antigo membro do Conselho de Jurisdição do PSD resume: o problema não é legal, mas ético. Esta fonte diz ainda ao Observador que é aconselhável que se separe o governo do partido. Este comportamento pode representar uma violação dos deveres previstos no Código de Conduta do Governo. Isto, caso se verifique um uso indevido de recursos públicos que tenham sido disponibilizados a Pedro Ferreirinha exclusivamente para o exercício das funções no gabinete da Ministra da Saúde.
1: Nuno Mota Soares, que pertence ao Conselho de Jurisdição do PSD, eleito pela lista adversária à de Ana Paula Martins, também confirma que Pedro Ferreirinha presta assistência voluntariamente.
3: No entanto, Nuno Mota Soares relativiza a situação, fala numa ajuda pro bono. Nuno Mota Soares adianta ainda que há outros membros do PSD a prestar auxílio de forma voluntária ao Conselho de Jurisdição. Pedro Ferreirinha, por sua vez, admite ao Observador que ajuda regularmente o Conselho, para o qual não foi eleito, porém afirma que o faz de forma voluntária e fora do seu horário de trabalho.
1: Pedro Ferreirinha fala numa separação clara das funções e garante que o trabalho que faz é voluntário e fora de horas, como explica aqui a Rita Lourenço, mas contactado pelo Observador, Pedro Ferreirinha não esclarece que tipo de ajuda presta regularmente ao Conselho de Jurisdição.
0: E esta é a notícia manchete a esta hora no site do Observador. Destaque agora para o atual clima de tensão e contestação na Comissão Nacional de Eleições. Rodrigo Roquete, membro da CNE, acusa a atual direção de falta de transparência com a utilização utilização de dinheiros públicos.
1: A CNE atravessa uma crise interna marcada por acusações mútuas e divisões entre os elementos do organismo. 5 conselheiros acusam o presidente de falta de transparência e de descontrole financeiro. Outros 5 defendem a liderança e denunciam uma tentativa de enfraquecer a instituição. A entrevista no Explicador, Rodrigo Roquete, crítico da direção, diz que os dados sobre os gastos não são totalmente públicos. Acrescenta que o escrutínio por parte dos elementos e também da sociedade pode ficar em causa.
4: Temos a obrigação, perante a própria comissão que fazemos parte, de avaliar, de escrutinar, de ter acesso à informação que nos permita perceber se a própria comissão está a ser gerida da forma como os cidadãos assim o exigem de todos os organismos do Estado. E essa gestão passa também pela aplicação correta de recursos financeiros, de recursos humanos, da avaliação se o erário público, se o dinheiro público está a ser devidamente bem aplicado. E o que achamos é que neste momento nós não temos acesso total, sem condicionalismos, a esse tipo de informação.
1: Perante a situação, o Presidente da Assembleia da República pediu uma auditoria às contas da Comissão e admite avançar para o Ministério Público caso sejam detectadas irregularidades financeiras. O Observador apurou também que José Pedro Aguiar Branco não afasta nenhum cenário, por isso admite também discutir a eventual extinção da CNE. Rodrigo Roquete concorda também com este debate.
0: Donald Trump rejeitou a resposta do Irão a uma proposta de paz dos Estados Unidos para terminar com a guerra. Já o Irão afirma que os Estados Unidos apresentam exigências descabidas.
1: É uma nova troca de acusações a marcar as últimas horas. Tudo começou depois do Irão rejeitar a proposta de paz dos Estados Unidos, algo que Donald Trump considera totalmente inaceitável. Em causa estava a proposta apresentada na semana passada, em 14 pontos que incluíam também a reabertura do Estreito de Hormuz. Trump diz que o Irão tem andado a brincar com os Estados Unidos e com o mundo. Entretanto, o porta-voz do Ministério dos Negócios Estrangeiros do Irão acusa os Estados Unidos de apresentar medidas descabidas. Na análise esta manhã, o coronel José do Carmo afirma que a única saída dos Estados Unidos para terminar esta guerra é aumentar a pressão militar.
5: Os Estados Unidos não querem recomeçar a guerra, querem ganhar por pressão, por negociação, porque, e o Irão aposta nisto. Nós somos capazes de aguentar todo e qualquer sofrimento, todo e qualquer dano.
0: E vai esticando a corda, não é?
5: E não iremos ceder. Portanto, isto deixa os Estados Unidos com uma situação, quer dizer, com um dilema muito simples de resolver, é que têm que aumentar a pressão militar, e eventualmente agora controle aqui sobre a zona do Estreito, ações militares localizadas, e eu penso que é por isso que iremos avançar se não houver nenhuma mudança nestas duas posições que são por estas linhas vermelhas irredutíveis para ambos os lados.
1: A análise esta manhã no gabinete de guerra por parte do coronel José do Carmo. O preço do petróleo subiu 4% esta manhã, depois das mais recentes declarações do presidente norte-americano.
0: São 10h09, já a seguir o contracorrente sobre as eleições locais e regionais no Reino Unido. Primeiro, Carla, tempo para as outras notícias que marcam esta manhã.
1: Ainda à atualidade internacional, a chefe da diplomacia da União Europeia afirma que os ministros dos negócios estrangeiros vão discutir no final do mês as condições para falar com a Rússia. Kaya Kallas alerta que o atual problema da arquitetura de segurança da Europa é que a Rússia está constantemente a atacar os vizinhos. Por isso, admite o diálogo, mas explica que primeiro é preciso definir parâmetros. As declarações da chefe da diplomacia europeia foram feitas esta manhã à entrada para uma reunião dos representantes das diplomacias dos 27. A GNR registou nos primeiros 3 meses do ano 300 casos de burlões que fingem ser autoridades ou serviços públicos. Foram registadas também mais de 600 burlas informáticas. 2 pessoas foram detidas. Em comunicado, a GNR alerta para a profissionalização crescente destes casos. As autoridades lembram que nenhuma entidade oficial ou bancária solicita códigos de segurança, palavras-chave ou transferências imediatas por telefone ou SMS. A GNR apela à população que desconfie sempre que o contacto que recebe tenha um tom de urgência ou ameaçador. As medidas do Governo para a habitação anunciadas há 8 meses ainda não saíram do papel. O Jornal Público avança hoje que algumas continuam sem estar publicadas em Diário da República, outras ainda nem foram oficializadas em propostas de lei. Falamos sobretudo de medidas fiscais país. O primeiro-ministro prometeu medidas que levariam a um aumento da oferta e, como consequência, uma descida dos preços, mas, de acordo com o jornal, o mercado ainda espera que estas mudanças cheguem ao terreno. Os polícias detidos no caso da tortura e violações nas esquadras do Rato e do Bairro Alto ficam hoje a conhecer as medidas de coação. São ao todo 14. O Ministério Público pede prisão preventiva para 4, um deles chefe da PSP. São suspeitos de agredir, torturar e violar pessoas vulneráveis e de filmar e divulgar as imagens em grupos do WhatsApp.
0: Rádio Observador, 98.7. 10 e 11, estamos de saída. Bruno, estavas a fazer os olhos tortos?
6: Estava.
1: É um exercício. Ainda ficas, ficas assim, olha que ainda ficas assim.
6: Tantas vezes, tantas vezes.
1: É um exercício ocular, para estimular, olhar para a ponta do nariz, não é?
6: É para depois melhorar aqui a capacidade de focar.
7: Sim. É o foco.
6: Estamos todos focados.
1: Obrigada e voltamos amanhã, um bocadinho antes das 7. Obrigada pela sua paciência.
7: Até amanhã.
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7: 10 horas e 13 minutos.
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0: Muito bom dia. Realizaram-se a semana passada eleições locais e regionais no Reino Unido e os seus resultados podem antecipar uma alteração radical da paisagem política num país habituado à estabilidade e à centralidade do Parlamento. Os eleitores mostraram como continuam a desertar dos velhos partidos, dando a vitória aos nacionalistas de Nigel Farage, mas também elegendo candidatos extremistas de esquerda. As razões profundas desta revolta do eleitorado são comuns a muitos outros países europeus, pelo que vale a pena discutir o que se está a passar com a governabilidade das nossas democracias. É o tema para o Contracorrente de hoje. José Manuel, bom dia.
1: Bom dia.
0: Surpreendido com a dimensão do, enfim, autêntico terremoto eleitoral do Reino Unido? Do...
1: Sim, não.
0: Então?
1: Sim, não. Portanto, vamos lá ver. Aquilo que diziam as sondagens é que o Reform, Nigel Farage, ia ter um grande resultado. E teve. Aquilo que às vezes não acontece é que dizia uma coisa e depois, na realidade, sobretudo quando estamos a falar de partidos de, como o Reform e outros partidos, como neste caso concreto os Green, os Verdes, que não são, já falamos um pouco deles, aquilo não são nada Greens, mas enfim, isso é outra história. São partidos que muitas vezes aparecem bem nas sondagens porque são, as sondagens não são votos e as pessoas gostam de dizer que estão zangadas. Mas depois, quando chega a altura de votar, ali em frente no silêncio da urna de voto, aquilo acaba por ir ficar mais...
0: Há uma vozinha que aparece.
1: Mais pelo tradicional, não arriscam assim uma novidade. Não aconteceu isto desta vez. E para se ter uma ideia, o Reform, que tinha menos de 100 eleitos locais, portanto, estamos a falar de... Enfim, eles chamam conselheiros, deve ser vereadores ou membros de assembleias municipais, coisas desse género, não sei exatamente como é que isto se traduz no Reino Unido, passou de menos de 100 para mais de 1.400. Portanto, teve um ganho líquido de 1.349. E foi quase tudo à conta do Labour, portanto, os trabalhistas, que perderam 1.193. Portanto, o Labour perdeu mais do que aqueles que conseguiu reeleger. Portanto, foi uma hecatombe mesmo. Os conservadores também perderam, mas perderam menos. Mas perderam menos e, sobretudo, simbolicamente, reconquistaram algumas câmaras municipais, nomeadamente uma em Londres, o que é simbólico. Portanto, é um concelho onde uma parte de Londres onde eles tinham dominado historicamente, tinham perdido para o Labour aqui há uns anos. E agora reconquistaram, e portanto, Badenoch veio gritar a vitória, talvez um pouco, de forma um pouco precipitada, mas foi menos, foi uma catombe menos grande, menor do que a do Labour. Até porque a do Labour veio acompanhada de resultados, esses sim, nunca vistos, digamos assim, no País de Gales. O País de Gales é uma região onde os trabalhistas dominavam há mais de 100 anos. Portanto, dominavam ainda antes de serem verdadeiramente um partido de governo no Reino Unido. Dominavam porque era uma zona tradicional da indústria mineira, portanto, minas de carvão. E mesmo quando as minas de carvão foram desaparecendo, eles ficaram como o partido dos sindicatos, daqueles que resistiam. E agora, de repente, desapareceram quase. Quase que desapareceram
0: no
1: País de Gales. Foram substituídos por um partido nacionalista que eu até tenho de ficar a dizer o nome dele, portanto, um partido celta, como eles referem, e que vai ter vai governar o país, quer dizer, governar no sentido dos poderes devolvidos ao País de Gales. Os trabalhistas também tiveram muito mau resultado na Escócia. A Escócia era a região que durante muito tempo também foi dominada pelos trabalhistas, tem sobretudo a parte urbana da Escócia, portanto Glasgow e... Bem, outra hora já falo o nome da cidade, Edimburgo, falta-me aqui numa outra cidade. Portanto, que eram também uma zona industrial, também uma zona de construção naval, portanto uma zona muito... operária, digamos assim, não é a parte das Highlands, a parte norte da Escócia, que é mais rural, e portanto aí eles dominavam há muito, muito tempo, e também perderam esse domínio, perderam muito para o Partido Nacionalista Escocês, que não teve um resultado tão grande como tinha tido nas eleições anteriores, mas mesmo assim ganhou, não tem maioria absoluta, veremos com quem é que vai governar no Parlamento da Escócia. Bem, o que é que isto significa? Significa que nós estamos apenas perante aquilo que já tinha acontecido em eleições anteriores, onde, por exemplo, em eleições europeias, já tinha havido eleições europeias, em que no tempo em que o partido de Nigel Farage se chamava UKIP, United Kingdom Independence Party, portanto o Partido da Independência do Reino Unido, isto foi antes do voto pelo Brexit, nesta altura já ele tinha conseguido ganhar eleições europeias, mas foram eleições com muito baixa participação e onde o voto de protesto é um voto dominante. Aqui não, aqui estás a eleger pessoas, estás mesmo a eleger pessoas para conselhos locais, portanto não é uma coisa que tu votes apenas por protesto, tem uma componente local grande. Só que nessa componente, apesar dessa componente local, houve uma manifestação muito clara da parte, por exemplo, nos estudos de opinião que são feitos para ser motivação de voto, uma clara indicação de que há uma zanga grande com os dois grandes partidos britânicos, portanto, que dominam a vida pública britânica há 100 anos. Portanto, os trabalhistas, que substituíram os liberais como partido de alternância no poder, e os conservadores, que é um partido extraordinário em termos de resiliência e de importância na história política da Grã-Bretanha. Os conservadores têm mais de 200 anos como partido, portanto é o partido, porventura, o partido político mais antigo do mundo, e enorme sucesso, e um sucesso que até em muitos aspectos às vezes nós podíamos dizer que era contrastante com aquilo que podia ser a imagem base dos conservadores. Repara, o primeiro primeiro-ministro judeu do Reino Unido era um conservador e um grande primeiro-ministro, Benjamin Disraeli, século XIX ainda, tempo da Rainha Vitória. A primeira mulher primeira-ministra era uma conservadora, Margaret Thatcher, também com um grande sucesso governativo, enfim, uma figura que, devido a opiniões, mas que é indiscutivelmente alguém que marcou o Reino Unido. Para já não falar de outras figuras maiores da história do Reino Unido, como Churchill, também era conservador, enfim, com uma passagem pelos liberais, mas depois um regresso aos conservadores. E, portanto, é este partido que agora, de repente, está com votações baixíssimas e, apesar, digamos, das indicações dadas pela sua líder, também essa mesma líder é uma figura muito particular. Estamos a falar de um partido conservador, que tem como líder não apenas uma mulher, com uma mulher negra, com raízes nigerianas. Portanto, e que, no entanto, é alguém que tem um discurso, em termos de discurso conservador, extraordinariamente coerente, extraordinariamente vigoroso. Portanto, Kate Badenoch é uma figura, não sei se ela vai conseguir salvar o partido, porque estas eleições correram menos mal do que podiam ter corrido, mas não correram bem, digamos assim, e de facto o desafio colocado pelo Reform na área dos conservadores é gigantesco. O Reform, nestas eleições, confirmou aquilo que é uma tendência que vem desde o Brexit, que é um partido que consegue o voto das classes baixas e médias baixas, isto é, uma boa parte do eleitorado tradicional do Partido Trabalhista. A chamada Red Wall, portanto a Red Wall era um muro vermelho, a parede vermelha, o local, as zonas do país que há décadas votavam trabalhista, tinha caído uma vez com Boris Johnson, que foi uma figura importante do Brexit, tinham muito associado àquilo que tinha sido o voto do Brexit, que também o Brexit venceu nas zonas da Red Wall, perdeu em Londres, portanto... E agora, essa recuperação que os trabalhistas tinham tido nessas zonas, nestas eleições mais recentes, com Keir Starmer, voltou a ruir por aí abaixo e o Reform foi arrasador nessas zonas. Além do Reform, é preciso notar a existência de um outro partido com características bastante perturbantes, que são os Verdes.
0: Os Verdes.
1: Os Verdes têm um líder, curiosamente é judeu, mas é um partido com comportamentos antissemitas muito acentuados. É um partido que tem sido veículo para candidatos que não assumem o seu... que não hesitam em ter manifestações claramente antissemitas e muito... Portanto, alguns deles são figuras... Eu diria quase extremistas islâmicos, portanto, enfim, pode variar, mas já houve casos, enfim, é muito discutido, porque as redes sociais e os twitters são muito vigorosos no Reino Unido, e, portanto, há sempre alguma coisa que se descobre. O líder deste partido é uma figura estranhíssima, está sempre a ser apanhado em mentiras, tem um currículo inventado, ainda ontem descobriu que mais uma coisa do seu currículo era falsa, e que até agora parecia que estava imune a tudo. Tudo o que era desrespeito, ele passava, como aquelas pessoas...
2: Mas, Abanel, tu não digas isso nesses termos, começamos logo a fazer comparações com outras pessoas, nomeadamente em Portugal.
1: Não, mas ele parecia assim daquelas pessoas que todos... que ele resistia a tudo. Às vezes aqueles políticos que parece que o mundo lhes caiu em cima e de repente no dia seguinte eles estão ótimos outra vez.
2: Sim, sim.
1: Agora as coisas complicaram-se um bocadinho. Até porque ele tem uma entrevista na BBC que lhe corre particularmente mal, feita para um jornalista, portanto, enfim, não sei como é que se diz no Reino Unido, não é afro-americano, será afro-britânico, não sei, mas que é muito, muito, muito acutilante e ele não lhe corre nada bem. Portanto, mas ele parecia sobreviver a tudo. E há uma mistura daquilo que são os burgueses boémios com os velhos radicais, com... aquele ambiente estudantil que se notou muito por causa da agenda de Gaza e da agenda das manifestações que foram muito grandes no Reino Unido a propósito da guerra em Gaza, que mistura essa parte mais radical das esquerdas clássicas com os novos extremismos islâmicos que têm muito peso no Reino Unido, porque há muita gente hoje em dia que vem desses de países onde o extremismo islâmico tem muito peso, e portanto ele também não teve o sucesso que se chegou a dizer que poderia ter, mas mesmo assim é um partido que está com intenções de voto na casa dos 16%, quando o Labour está nos 19% e os conservadores estão nos 18%. Portanto, está aqui já nos calcanhares, já ultrapassou os liberais democratas, que é um partido também com as suas características muito, muito originais, tem tido oscilações enormes ao longo da sua vida, da orientação política. À frente está o Reform, com intenções de voto de 25%, não são as maiores, já teve na casa dos 30%, mas que agora confirmou estas intenções de voto em voto verdadeiro nestas eleições. Aquilo que se vai percebendo, nomeadamente, por exemplo, de reportagens, há uma reportagem muito interessante publicada no Times, no Sunday Times, deste domingo, uma reportagem feita com pessoas que assumem que votaram no Reform e explicam porquê, e uma das expressões é como se tivéssemos aquelas passadeiras para correr, corressemos cada vez mais e cada vez mais estivéssemos para trás. Portanto, e é muito a percepção de que aquilo que eram as expectativas que pessoas de trabalhadoras esforçadas tinham não se conseguem materializar. Portanto, as pessoas esbarram numa não promoção ao longo da vida, em dificuldades cada vez maiores, sejam dificuldades que têm a ver com o custo de vida, um tema completamente presente no Reino Unido, portanto, a affordability dos Estados Unidos, o custo de vida em Portugal, a inflação, mas que lá também é muito, muito, muito, muito presente, e que afeta de forma diferenciada as pessoas, porque nem todas as pessoas, eles, por exemplo, no Reino Unido têm um peso da fatura da energia brutal por causa de opções políticas tomadas que têm a ver com transição energética, que fizeram disparar as contas da eletricidade e dos outros formas de energia, sempre nestes países, sobretudo depois do inverno, isto tem muito peso porque eles consomem muito para aquecer as casas, não é?
0: Isso.
1: E também aquela ideia de que o Estado não trata todos por igual, e depois aquela sensação de desconforto, que é uma coisa que eu noto, desconforto que o país já não é bem deles, não é? Portanto, de repente aquilo transformou-se imenso. O Reino Unido transformou-se brutalmente. Quer dizer, estamos a falar da cidade de Londres, neste momento, 40% das pessoas que vivem na cidade de Londres não nasceram no Reino Unido. Não nasceram no Reino Unido. Portanto, é uma situação... É uma outra cidade, é um outro país em muitos aspectos. Repare, isto acontece a todos os níveis, quer dizer, acontece quer nos bairros ricos, onde nós tropeçamos nos Ferraris sauditas e nos Rolls Royces, quer nos bairros periféricos, onde às vezes parece que não se está de facto no país europeu, não é? Portanto, isto cria mal-estar. E esse mal-estar cria um desconforto. esse desconforto manifestou-se num voto, em alguns casos, num partido radical de direita, como é o Reform, noutros casos, num partido radical de esquerda, como são os Verdes. Os portanto, isto é algo que coloca enormes desafios ao sistema político britânico, que é um sistema político que tem duas características. É um sistema político que, por ser mais antigo nas suas redes, e ter uma Constituição não escrita, tem documentos constitucionais, mas não tem uma Constituição de sentido formal do termo, é um sistema político que tem menos checks and balance do que, por exemplo, o sistema político o americano ou os continentais, que foram muito feitos para proteger os sistemas, as democracias do continente, daquilo que elas, dos males que elas tinham sofrido na década de 20 e 30, quando tombaram todas, ou quase todas, para regimes autoritários. O Reino Unido nunca tombou para regime autoritário, tinha uma tradição democrática antiga, mas o seu sistema dá muito poder ao primeiro-ministro, muito mais poder do que, por exemplo, têm os poderes aqui. Mesmo assim, esses primeiros ministros, nos últimos tempos, parecem incapazes de fazer o que quer que seja. E o exemplo, um dos melhores exemplos disso, e que cria um enorme desconforto, é nós votámos o Brexit para reganhar o controle das nossas fronteiras, e agora, de repente, nem sequer conseguimos evitar que haja milhares de pessoas a chegar de barco à costa sul do Reino Unido, vindos atravessando o Canal da Mancha. Portanto, e estamos a falar de números, quer dizer, e isso é um falhanço tanto dos conservadores como agora dos trabalhistas. Portanto, prometem, cada governo que chega, cada novo ministro que chega diz que vai resolver o problema e não resolvem nunca. Isso cria uma sensação de impotência. E aquela percepção de que nós votamos por uma coisa e essa coisa porque votamos não se materializa, que é muito corrosiva para os sistemas democráticos. E permite que partidos que não estão testados em governos, mas têm um discurso mais afirmativo, como é o caso, menos ortodoxo, que esses partidos de repente ganhem uma enorme projeção, como é o caso, enfim, no caso do Reino Unido, o Reform, e em certo sentido incide também os Verdes, e na Europa outros partidos semelhantes. Mas já vamos depois, enfim, falar melhor disso. Vamos falar melhor disso na segunda parte do programa.
0: Nomeadamente as consequências europeias.
1: As consequências europeias, ainda sobre o que se passa aqui ou não, há outra coisa que é importante destacar. Não foram só os partidos radicais que subiram, no voto, há também esta subida dos nacionalistas. E, portanto, nacionalistas celtas, digamos assim.
0: Do país de Gales.
1: Nacionalistas escoceses na Escócia, que não, esses não subiram muito, mas ficaram com uma posição maioritária, até porque os Verdes da Escócia, que subiram algum bocadinho e com os nacionalistas fazem maioria, também são eles próprios independentistas. E fica de repente a pairar a percepção, quer dizer, reparemos que também na Irlanda o partido nacionalista mais radical, o Sinn Féin, também está em subida eleitoral, portanto, o Sinn Féin tem peso no Sul, na Irlanda, na República da Irlanda, não é? Na Irlanda do Norte é uma realidade diferente, aí é o Sinn Féin que sempre teve peso, mas o partido maioritário continua a ser um partido unionista, os unionistas da União da Irlanda do Norte, mas no Sul o Sinn Féin já vai dizer vamos trabalhar com os independentistas de Gales e da Escócia para, no fundo, dissolver o Reino Unido.
0: Sendo que no caso da Escócia já tinha havido um ensaio com o referendo e pode haver um novo ensaio, não é?
1: Sim.
0: Rumo à independência.
1: Pode haver, apesar de, e este aspecto é importante, apesar de não haver sinais de que seguros de que a maioria dos escoceses queiram a independência. Fala-se muito disso, mas depois quando chega à altura certa isso não acontece, e o próprio SNP, portanto o Scottish National Party, o Partido Nacionalista Escocês, não teve assim um resultado glorioso nestas eleições. Bem sei que o partido passou por vários escândalos com a sua anterior líder, mas a ideia de que há vontade de romper com o Reino Unido não é assim tão claro, porque para todos os efeitos, há muita gente na Escócia que continua a sentir-se ligada ao Reino Unido. Eu sei que nestes países, portanto, a Escócia eram os soldados do Império, os escoceses eram os soldados do Império muitas vezes, tal como os bascos também eram soldados do Império Espanhol. E o nacionalismo basco aparece quando depois da catástrofe de 1898, portanto, que é quando o Império Espanhol perde a Cuba e perde as Filipinas, portanto, no fundo desaparece, fica com uns restinhos em África só,
0: uhum.
1: E o nacionalismo escocês é também muito fruto do fim do Império
0: uhum.
1: Britânico, que deixou de fazer sentido aquela projeção.
0: Uhum.
1: Portanto,
0: em resumo, o que temos é um país absolutamente fragmentado, Helena, é isso?
2: Olha, eu acho que mais que fragmentado, só vou aqui um parênteses em relação a este dos nacionalismos. Os nacionalismos tornaram-se, nomeadamente em Espanha também, sobretudo porque são países que estão, a expressão não é correta, mas pronto, regionalizados dentro de si, e portanto eles acabou por se tornar uma forma de ganhar vantagem na mesa das negociações, quando há, sobretudo para negociar vantagens de caráter fiscal, económico, mas é muito interessante do ponto de vista da vantagem, mas depois, quando por acaso se coloca a hipótese de haver uma independência, de facto, não quer dizer que as mesmas pessoas que são muito nacionalistas na hora de ganhar, de negociar orçamentos, questões fiscais, património de museus, depois estivessem mesmo dispostas a arriscar, sobretudo as suas elites económicas uhum. e industriais, dispostas a arriscar avançar para uma independência que lhes reduziria a dimensão. Portanto, nós temos de nos habituar também a conviver, não acreditar em tudo aquilo que os nacionalistas dizem. Portanto, esta é apenas aqui uma introdução. Em relação uhum. a isso, olha, eu estou...
0: Mas independentemente disso, vai haver um debate nos próximos meses,
2: sim.
0: ou não?
2: Sim. Para já, eu estou um bocadinho com os olhos em bico.
0: Então.
2: Porque eu levei o fim de semana a ouvir o Farage a discursar e várias ações de campanha dele. Ele é muito eficaz. Mas tem aquelas gravatas, não é? E uma pessoa fica assim, só invariavelmente às riscas. Com umas riscas assim, que não são
0: diagonais.
2: Em diagonais.
1: São sempre berrantes. Mas
2: muito
1: sempre...
2: berrantes. E tem muita risca. Ele usou imensas com riscas. Não sei se aquilo era para criar uma imagem simbólica do que ele esperava que viesse a acontecer aos seus opositores. Mas, efetivamente, ponto número um. O homem é muito eficaz a falar. E era visível. Ele faz...
1: Ele tem muito talento político.
2: Sim, ele faz.
1: Imenso talento político. E tem uma maneira de estar... que é incrível, quer dizer, ele sendo uma pessoa que até tem posses,
2: exatamente.
1: Identifica-se imenso com o inglês comum, vai aos bares, não tem problemas em ser filmado e fotografado a beber cerveja.
2: Não, e as pessoas abriam-lhe a porta da casa.
1: Ele veste sempre de forma muito formal, e ao sim. mesmo tempo é uma pessoa que tem sempre a rir-se,
2: sim.
1: sempre esfuziante.
2: E a forma como as pessoas, isto há em muitos vídeos da campanha, não é? E naqueles bairros claramente de origem operária, não é? As pessoas lhe abriam a porta. Eles fazem campanha mesmo, literalmente, porta em porta, não é? E as pessoas como lhe abriam a porta e ele diz, já vi, é meu votante sempre, mas outros não. E depois, isto é que é muito impressionante. Eu sou operário, eu votei toda a vida no Labour, não sei quantos e tal. E agora já não há mais nada a fazer. E o que eles repetem muitas vezes, nós queremos o nosso país. Eu quero o meu país de volta. Portanto, não há aqui uma votação por se considerar que ele tenha um programa mais interessante. Não, a ideia é a última coisa que podemos fazer para recuperar o nosso país. Não quer dizer que aquelas pessoas tenham deixado de ser do Labour. Aqui isto é muito mais evidente naqueles meios mais operários. Ou que foram operários e, portanto, é muito queremos o nosso país de volta. E, portanto, aí há uma quase que uma condescendência em relação àquilo que é o conteúdo eleitoral. Depois, nós... Há aqui várias coisas que chegaram com este enorme mal-estar em relação ao governo. Há, sem dúvida, as questões da imigração, não é? Realmente, um país que não consegue controlar as suas fronteiras, nós não temos qualquer noção, chegaram-nos 10 marroquinos ao Algarve e andámos não sei quantos dias a debater aquilo. E, efetivamente, eles criaram um sistema que os obriga a acolher como refugiados todas aquelas pessoas que são instaladas depois às pensas do contribuinte britânico. E uma das coisas que está já anunciada... Então, é que aquelas estruturas de asilo, sejam os hotéis, sejam as casas, vão fechar nas zonas onde o Reform ganhou e pronto, e se quiserem, os autarcas, por assim dizer, do trabalhistas ou dos verdes, então, que façam essas estruturas nas suas zonas. Porque as pessoas têm inúmeras queixas, algumas reais, outras que nascem de grandes preocupações. Agora, qualquer país que está a acolher este número de pessoas com o estatuto de asilo, sendo que a maior parte daquelas pessoas são homens jovens, sabe-se o tipo de problemas que surgem. E, portanto, há aqui um lado de um sentimento de abandono e de procurar fazer alguma coisa. Depois, eu acho que a grande surpresa resulta, ou resultará, porque em termos de notícias, de informação, nós temos tido muito pouca informação. Mas eles têm tido manifestações gigantescas. Manifestações que vão com a bandeira, com a Cruz de São Jorge, com aquelas coisas todas. E, portanto...
0: Manifestações de caráter mais ou menos nacionalista.
2: Sim, e em que dizem queremos o nosso país. Ou seja, e em que começam a dizer coisas do género, os ingleses têm morrido para defender as fronteiras dos outros, mas não conseguem defender as suas próprias fronteiras. Portanto, esta é uma das questões. E depois o partido, depois eu gostava de desenvolver isso, já sei que já temos um convidado em linha, que é o partido tem figuras, não é apenas o Farage, que é muito eficaz. Eu estive a ouvir, já tinha ouvido, por exemplo, eu não sei pronunciar o nome dele, penso que será assim, Zia Yusuf, portanto, que estamos a falar do porta-voz do Reform, que é altamente eficaz em debate. Pelo nome percebe-se a sua origem, não é? Portanto, estamos a falar de alguém que não é branco, não tem os olhos azuis. E, portanto, vamos depois falar dele.
0: Muito bem. Desse tal, também desse Yusuf, mais à frente no Contra Corrente. Já temos em linha o João Marcos de Almeida, colunista do Observador, especialista em assuntos internacionais. Bom dia, João.
3: Bom dia.
0: Bom dia. O que é que aconteceu no Reino Unido com esta fragmentação e o que é que pode acontecer nos próximos meses?
3: Bom dia, Helena e José Manuel. O que é que aconteceu? Aconteceu, desde logo, uma derrota enorme do Partido do Governo Trabalhista e do Partido Trabalhista. É uma derrota esmagadora. Não só perderam em toda a linha em Inglaterra, e é muito interessante, até para o futuro do Primeiro-Ministro, perceber que os trabalhistas perderam em, vamos-lhe chamar, municípios de onde são eleitos para o Parlamento figuras maiores do Partido Trabalhista. E isso é um ponto muito importante, porque eles começam a pensar, com este Primeiro-Ministro nós arriscamos a não ser reeleitos para o Parlamento.
2: Sim.
3: E o que se vai começar a passar no Partido Trabalhista é o instinto de sobrevivência daqueles deputados todos. E o instinto de sobrevivência vai dizer-lhes, com o Starmer a líder do Partido Trabalhista, muitos de nós não vamos ser reeleitos. Ou pelo menos não temos hipótese de ser reeleitos. E isto vai fazer a vida muito complicada ao Starmer.
0: Portanto,
3: aliás,
0: o Partido Trabalhista vai ter noites de facas longas, é isso?
3: Vai ter de facas longas e, sobretudo, mais importante saber se são longas ou curtas, é se são afiadas ou não. E eu acho que vão ser afiadas.
2: Mas João, bom dia, daqui Helena Matos.
3: Sim, olá, Helena.
2: Nos debates que já estão a decorrer, não é? Uma das coisas que alguns das pessoas que apareciam do Partido Trabalhista a defender o Starmer diziam, mas nós não podemos entrar naquilo em que entraram os conservadores, que passavam a vida a substituir o Primeiro-Ministro. Não é? Porque nós vimos aquela sucessão de primeiros-ministros conservadores uns atrás dos outros.
3: É verdade, mas o grande problema, embora muitas dessas substituições deram-se com eleições, não é? Portanto, a Theresa May saiu depois de umas eleições, a única substituição que se deu, ou duas que se deram verdadeiramente,
1: foi
3: do Boris Johnson para a Liz Truss, e depois a Liz Truss, que foi um desastre, para o Sunak. Sem eleições, portanto, não sendo a seguir eleições nacionais. Mas o problema, os trabalhistas vão estar no grande dilema, não há dúvida nenhuma, porque os defensores de Starmer vão fazer tudo para lutar pela continuação de Starmer. Mas o que é difícil ver, mesmo que não haja força no Partido Trabalhista, ou que não haja uma maioria para derrubar Starmer, o que é muito difícil ver é que este governo ter capacidade de governar de um modo eficaz, já não digo com as políticas corretas, mas do modo eficaz de tomar decisões importantes até às próximas eleições, porque este governo está absolutamente fragilizado. E eu não consigo perceber se este governo, nos primeiros 2 anos de vida, depois de uma grande maioria absoluta, já foi muito incompetente e muito incapaz, então agora será um desastre.
1: Deve ser o recordista de U-turns, de reviravoltas.
3: Exatamente.
1: Está sempre a dizer uma coisa e depois a fazer o contrário.
3: E a minha grande questão é, como é que o Reino Unido vai ser governado por um governo tão fragilizado, tão incompetente e tão incapaz durante quase 3 anos? Porque, obviamente, que o governo trabalhista poderia provocar eleições antecipadas, mas neste momento não vai provocar porque tem medo de ter uma grande derrota, e teria. Portanto, vão tentar aguentar o máximo possível. Eles têm até 3 anos ainda para ir para eleições. Mas eu não consigo ver este governo a governar durante 3 anos, sinceramente.
1: Mas há alguma figura, já apareceram figuras a dizer que querem desafiar o Starmer, não é? Portanto,
3: até agora foram menores, não é? Ainda não há uma. Mas normalmente essas figuras menores são uma espécie de, quer dizer, querem provocar eleições, não têm a ambição de ganhar, sabem que não conseguem ganhar, mas querem é provocar eleições e sobretudo o aparecimento de figuras que podem ganhar, ou uma figura que pode ganhar.
1: Mas isso não aconteceu ainda, as figuras que podem ganhar estão no governo, e o governo para já parece estar unido, não é?
3: Estão a fazer contas. Ah, mas isso, a união dos governos no Reino Unido existe até ao momento em que deixa de existir. Isso, estão todos a fazer contas. Os que querem ser líderes e que têm hipótese de fazer líderes passaram o fim de semana inteiro ao telefone, em encontros, e estão a fazer contas para ver se têm apoio para avançar. E se ninguém tem a mínima ilusão, e o Starmer a fazer o oposto, não é? Agora, há outra questão. Uma mudança de líder no Partido Trabalhista não resolve os problemas. Também não vale a pena ter ilusões, não resolve os problemas. Em primeiro lugar, desconfio que até poderá ser uma liderança mais para a esquerda. E que tenha tentações, nas próximas eleições, poder se aliar aos verdes.
2: Sim.
3: Mesmo que não seja uma eleição mais para a esquerda, que seja um líder relativamente moderado, como é Starmer, o Reino Unido atravessa problemas estruturais muito graves. Essa é que é a grande questão. E os dois

0: problemas estruturais que o Reino Unido enfrenta são, em primeiro lugar, o sistema bipartidário está a chegar ao fim. Ou chegou ao fim. Neste momento temos um sistema partidário muito fragmentado. E é difícil ver,
1: Sim.
0: no futuro próximo, os conservadores e os trabalhistas voltarem a ter a hegemonia bipolar que tiveram, que têm há mais de 100 anos. Só houve governos trabalhistas e conservadores, houve um governo de coligação entre os conservadores e os Lib Dems, com Cameron, que foi uma exceção, mas de resto estes dois partidos têm dominado a vida política britânica desde o fim da Primeira Guerra Mundial, quando os trabalhadores substituíram os liberais como o outro grande partido, quando os trabalhistas substituíram os liberais como outro grande partido. E, portanto, este sistema chegou ao fim. Neste momento temos cinco partidos no Reino Unido.
1: Mas achas que
0: Temos
1: chegou
0: o.
1: mesmo ao fim? Ou...
0: Acho que chegou ao fim. Não consigo, neste momento, não consigo ver. À direita, não consigo ver os conservadores recuperarem a sua hegemonia política à direita. Acho que a dinâmica do Reform Party é muito forte, tem muito apoio popular, consegue entrar no eleitorado tradicional conservador e no eleitorado trabalhista. Como disse a Helena, eu ainda ouvi a Helena dizer, eles têm uma liderança muito eficaz e competente e muito bem articulada em termos de discurso público. Quer dizer, essas coisas, há sempre a tentação de fazer muitas comparações e analogias. O Reform Party não tem nada a ver com o Chega.
1: Sim, uma pessoa ouve
0: Convém, quer dizer,
1: ouvia
0: tem
1: isso.
0: algumas coisas em termos ideológicos, mas o Reform Party é um partido muito mais profissionalizado, muito mais bem preparado do que o Chega. O Chega é o partido ainda de uma pessoa só.
1: Mas o Reform Party também já deixou de ser um partido
0: Já.
1: muito dominado pelo. Quer
0: Não,
1: dizer, eu sei que tem
0: continuo. O
1: tido.
0: Farage é um líder, é um líder muito importante, obviamente, é o fundador do partido, é a grande figura do partido. Mas é um partido que depois tem quadros competentes. E depois há uma coisa
1: Tem
0: que em
1: muitos antigos
0: Portugal não
1: conservadores. Tem muitos
0: acontece.
1: tem
0: É
1: alguns que
0: isso
1: saíram
0: mesmo.
1: dos
0: É isso
1: conservadores,
0: mesmo.
1: não é?
0: E mais, e vão sair mais.
1: Pois é,
0: E essa é
1: claro.
0: que é
1: Essa é
0: uma
1: que é a
0: questão muito
1: grande
0: importante.
1: questão.
0: E o Reform Party vai buscar aos conservadores
1: Quadros.
0: militantes e dirigentes políticos e quadros competentes e que fazem política há muito tempo. Portanto, não são as terceiras linhas, como aconteceu em Portugal no caso do Chega, que vieram do PSD e do CDS para o Chega. Aliás, já são mesmo primeiras linhas e a tendência
1: Sim, antigos ministros, por
0: vai
1: exemplo.
0: aumentar.
1: Sim,
0: Não é? Vai
1: sim, sim.
0: aumentar e, portanto, eu acho muito difícil neste momento ver os conservadores recuperar a hegemonia à direita. À esquerda, os verdes estão em crescimento e estão em crescimento muitas vezes aliados a grupos políticos islâmicos. Mas por outro lado, os Lib Dem também não têm uma dinâmica de crescimento muito grande, mas estão a crescer lentamente. E o que
1: Onde é que
0: acontece é que
1: citam
0: os
1: hoje, em que sítio
0: trabalhistas
1: estão os
0: estão
1: Lib Dem?
0: perdidos.
1: Onde é que estão hoje os Lib Dem? Estão à esquerda dos trabalhistas ou não?
0: Não, não estão, não
1: Não
0: estão,
1: estão,
0: não
1: estão
0: estão
1: mais
0: à
1: só.
0: esquerda, não, não. Estão à direita dos trabalhistas, um pouco à direita dos trabalhistas, quer dizer, em termos de costumes e políticas e políticas sociais, não sociais no sentido do welfare state, mas políticas de societárias, de sociedade, são muito semelhantes aos trabalhistas. Mas na economia estão claramente à direita dos conservadores, dos trabalhistas. Aliás,
1: E
0: os
1: continuam
0: Lib
1: a ter a
0: Dem,
1: sua base
0: há uns anos,
1: eleitoral.
0: conseguiram fazer uma coligação com os conservadores.
1: Sim, mas isso foi no tempo de. Enfim, foi com
0: Sim,
1: David Cameron, que eram,
0: mas
1: também eram uns conservadores diferentes.
0: eram e continuam, são muito europeístas, um pouco como a atual liderança do Labour.
1: Mas o Labour parece estar a tirar como uma das lições desta eleição, que não necessita de se virar para a Europa. Aparentemente, boa parte das pessoas que votaram no Reforma são as pessoas do Brexit, não é? Portanto, não sei.
0: Mas esse é que é um ponto muito interessante. E é um, eu ia dizer que era uma das segundas questões e problemas do Reino Unido. O Brexit foi mesmo um problema muito complicado para o Reino Unido. Um problema, e sobretudo económico. A economia britânica ainda não encontrou um modo de substituir o mercado europeu e a União Europeia para crescer de um modo sustentável. Não encontrou. Na altura do referendo, eu segui o referendo muito próximo, estou no Reino Unido, e os conservadores, os defensores do Brexit, tinham uma visão muito liberal para a economia, que em muitos pontos eu até gostava e concordo.

0: Concordava com essa visão, embora nunca tenha sido a favor do Brexit. E não fui a favor do Brexit, sobretudo por causa da União Europeia, porque eu acho que a União Europeia precisa do Reino Unido e
1: Pois.
0: isso preocupava mais do que o Reino Unido precisar da União Europeia. Mas o problema é que essa visão económica, muito liberal, não tem neste momento uma maioria social no Reino Unido que a apoie. Um dos paradoxos do Brexit é que o Reino Unido saiu da União Europeia numa altura em que a sociedade britânica é muito próxima das outras sociedades europeias. Portanto, não há aqui um enorme fosso entre o que pretendiam os líderes dos Brexiteers e o que pretende a maioria dos britânicos, da sociedade britânica. Por outro lado, e este é o terceiro ponto, há claramente um ressurgimento nacionalista no Reino Unido.
1: Sim.
0: E é um ressurgimento nacionalista com tendências opostas ao nacionalismo inglês e britânico de Farage. E, portanto, embora Farage seja um dos grandes rostos do Brexit, e o Brexit não beneficiou o Reino Unido, mas Farage também agora é um dos grandes rostos de quem quer defender os interesses e a identidade britânica perante a imigração e os refugiados. E esse, neste momento, essa é uma das questões centrais da política
1: Sim,
0: britânica.
1: é em toda a
0: E é
1: Europa,
0: isso que
1: não é?
0: pode dar a vitória à Farage. Não, é porque as pessoas no Reino Unido estão. E eu falo até contra mim, eu sou imigrante no Reino Unido, não sou outra coisa senão imigrante. Sou português, graças a Deus, nem deixarei de ser, mas sou imigrante no Reino Unido. Mas os britânicos estão fartos de imigrantes. Bem sei que não são imigrantes como eu, outros europeus. Embora no Brexit a imigração polaca tenha sido um dos temas da campanha, curiosamente, mas nós temos de chamar as coisas como elas são. O grande problema da imigração no Reino Unido são os imigrantes muçulmanos. E está a acontecer um fenómeno preocupante, que é, ao mesmo tempo que aumenta a imigração muçulmana e tem aumentado bastante desde o Brexit, portanto, deixaram de ir europeus para o Reino Unido, mas continuam a vir muçulmanos, sobretudo do Afeganistão, do Paquistão, da Somália, e de outros países africanos, do Sudão, da Líbia, da Síria. Simultaneamente ao crescimento da imigração muçulmana, nota-se uma radicalização política das comunidades muçulmanas. Obviamente que não de todos, longe disso, mas é a número suficiente para que essa radicalização seja notada,
1: Sim.
0: torne-se um fator político muito importante e que leva ao aumento do apoio no Partido Farage, no Reform Party. Porque essa tornou-se uma questão muito importante na política britânica, e quando nós vimos esta aliança de radicalismos, que é a aliança entre os verdes e os grupos radicais islâmicos, e muitos dos municípios no Reino Unido, sobretudo onde há uma maioria de população muçulmana, porque depois há muita população muçulmana que não se radicaliza pessoalmente, mas depois vota naqueles que acha que são os representantes dos seus valores.
1: Aliás, João, há aqui duas questões que até foram referidas nestas eleições, que note-se, o governo durante algum tempo, Starmer, tentou que estas eleições municipais não acontecessem nestes termos e nesta data, não é? Mas,
0: Absolutamente.
1: e portanto, isso ainda torna esta derrota mais evidente, não é? Mas que é a questão de em alguns locais de voto, não que isso seja expressivo, mas quando acontece é muito simbólico, terá acontecido, sobretudo nas zonas controladas pelos verdes, a questão do voto familiar, não é?
0: Exatamente,
1: Que é
0: absolutamente.
1: o. Que é
0: Voto
1: o
0: comunitário, mais do que
1: Sim.
0: familiar, é um voto comunitário.
1: E,
0: Não
1: portanto.
0: é? Porque a comunidade vai votar nos seus representantes, em quem acha que vai defender os seus valores.
1: E
0: Não é?
1: depois
0: Isto
1: há.
0: é uma
1: Mas
0: coisa
1: há depois aqui uma
0: espantosa.
1: outra questão, e que é. Os dois partidos, quer os conservadores, quer os trabalhistas, de alguma forma gostariam de ter conseguido resolver o problema da imigração, mas que. Na verdade, o que eles têm também é todo um conjunto de decisões em tribunal que não permitem aos governos atuar nessa matéria, não é? Porque.
2: Designadamente a questão das expulsões, não é? Portanto,
1: E as
0: É
1: pessoas
0: verdade,
1: chegam ao
0: claro.
1: Reino Unido e têm.
0: Absolutamente.
1: Portanto, há aqui algo que pode também levar o Reforma a confrontar-se com isso. É que há ali um mundo legal que foi construído que, na prática.
0: É
1: Permite isto,
0: verdade,
1: não é?
0: é verdade. E vai ser, e por isso é que eu estou muito preocupado com o futuro do Reino Unido. Nessa questão, noutras questões também, mas nessa, porque há um momento em que quando as populações se cansam mesmo e se
1: Sim, é muito
0: revoltam,
1: complicado.
0: não há tribunais, não há nada. Quer dizer, podemos caminhar para uma situação de uma grande violência política no
1: Sim.
0: Reino Unido daqui a uns anos. Não vale a pena ter ilusões sobre isso. Porque, quer dizer, eu acho que um dos grandes erros, que não só no Reino Unido, mas em muitos países europeus, é que muitas das elites políticas dos últimos 40, 50, 60 anos, pós-Segunda Guerra Mundial, acharam, de um modo muito errado, que o nacionalismo tinha morrido na Europa. E o nacionalismo não morreu na Europa. É muito difícil ver o nacionalismo morrer, porque é uma identidade política, é uma ideologia política fortíssima. E eu tenho muito receio que o nacionalismo regresse de um modo muito violento, por causa de ter de muitas das elites políticas acharem que ele já estava morto e ignorarem completamente os sentimentos nacionalistas. E é o que tem acontecido no Reino Unido, mas também noutros países europeus. Agora estamos a falar do Reino Unido. E isso é muito preocupante. E portanto, podemos assistir a situações bastante feias no futuro no Reino Unido. Pois outra questão que eu acho que estas eleições trouxeram, que é outro problema, é que voltaram a
2: Rapidamente, João,
0: colocar
2: por
0: na
2: favor.
0: agenda a questão da independência da Escócia.
2: Pois.
0: Mas isto é um ponto muito importante, porque o nacionalismo britânico de Farage vai num sentido, mas os nacionalismos escocês e galês, e pela primeira vez o Partido Nacionalista Galês foi o partido mais votado no Parlamento galês, vão num sentido oposto, que é o sentido anti-britânico e de independência, sobretudo na Escócia. O País de Gales é uma questão, é diferente, sobretudo na Escócia. E paradoxalmente, neste momento, o Reform Party é o partido que pode garantir que a Escócia continue no Reino Unido.
2: Porquê?
0: Porque é o maior partido pan-britânico que existe no Reino Unido. E, portanto, se houver um novo referendo na Escócia, como já anunciou o governo nacionalista escocês, se houver um novo referendo para a independência da Escócia, vamos ver o Reform, o Tory e o Labour a fazerem campanha, e os Lib Dem, todos a fazerem campanha lado a lado contra a independência. Porque eles são a favor da manutenção da Escócia no Reino Unido. Mas, neste momento, o Reform Party de Farage é, juntamente com o Labour, o mesmo número de deputados, são os maiores partidos a favor da manutenção da Escócia no Reino Unido, na Escócia.
2: João Marcos Almeida, muito obrigado. Temos que fazer
0: Nada, de
2: aqui uma
0: muito gosto.
2: pausa no contracorrente. Regressamos já a seguir. Até já.
1: Sim.

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7: Vamos à síntese das 11 da manhã com a edição da Carla Jorge de Carvalho.
8: Começamos com o caso da tortura nas esquadras da PSP do Rato e do Bairro Alto, em Lisboa. Para já ficam em prisão preventiva 3 dos 15 agentes detidos na semana passada. De acordo com o advogado que representa 5 dos polícias, essa será ainda assim uma situação a prazo, uma vez que os agentes devem passar em breve para prisão domiciliária. Estarão apenas a aguardar o relatório social dos serviços prisionais. À saída do tribunal, Melo Alves admitiu que deve recorrer das medidas de coação aplicadas aos seus 5 clientes. 2 deles ficaram em prisão domiciliária, um deles com o cargo de chefe na PSP, outro foi suspenso de funções, os restantes ficaram apenas com termo de identidade e residência. O advogado aponta muitas falhas aos trabalhos judiciais. Recorde-se que o Ministério Público pedia a medida de coação mais grave para 4 dos polícias detidos na operação. Este é um assunto que vamos desenvolver com mais detalhe no Jornal ao Meio-Dia. O elemento da Comissão Nacional de Eleições, Rodrigo Roquete, acusa a atual direção de falta de transparência com a utilização de dinheiros públicos e assume que está disponível para discutir a existência deste organismo. Rodrigo Roquete foi o convidado explicador desta manhã. A CNE atravessa uma crise interna marcada por acusações mútuas e divisões internas. 5 conselheiros acusam o presidente de falta de transparência e de descontrole financeiro. Outros 5 defendem a liderança e denunciam uma tentativa de enfraquecer a instituição. Perante este caso, o presidente da Assembleia da República pediu uma auditoria às contas da Comissão e admite avançar para o Ministério Público caso sejam detectadas irregularidades financeiras. O Observador apurou também que José Pedro Aguiar Branco não afasta nenhum cenário, admite também discutir a eventual extinção da Comissão Nacional de Eleições. Os 22 passageiros do navio cruzeiro que foram repatriados pelo Reino Unido já chegaram ao país, estão internados de quarentena num hospital a cerca de 16 quilómetros do centro de Liverpool. Nenhum apresenta sintomas. Também os 6 passageiros que, entretanto, chegarem à Austrália hão de ficar em isolamento por pelo menos 3 semanas. Neste momento, entre os repatriados, há 2 infectados, sem sintomas, um norte-americano e uma francesa. A operação de desembarque deve terminar hoje, há ainda 34 pessoas a bordo.
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0: Segunda parte do Contra Corrente, estamos a analisar os resultados das eleições regionais e locais do Reino Unido, que ditaram uma derrota histórica dos trabalhistas, uma quebra dos conservadores, a vitória do Reform e uma subida dos verdes. Daqui a pouco vamos receber no Contra Corrente o historiador Nuno Palma, que viveu e trabalhou também no Reino Unido. Mas, Helena Matos, tu tinhas ficado de falar sobre os quadros do partido Reform, que foi o grande vencedor destas eleições locais e regionais. Parece-te que hoje é um partido mais preparado para assumir outros voos no Reino Unido?
1: Mas isso parece-me ser obviamente, não é? Sobretudo quando, se nós tivermos aqui como quadro de comparação o Chega em Portugal, e que é, eles conseguiram, este movimento de passagem de pessoas e de quadros, e pessoas que tiveram grandes responsabilidades políticas nos conservadores para o Reform, já começou há algum tempo. O João Marcos Almeida referia aqui, que acha, e José Manuel, que acham que isso até se irá acentuar agora, e depois não é de modo algum o partido de um homem só. Nós, por exemplo, referia aqui a questão do porta-voz do Zia Yusuf, que até pela origem da sua família está muito à vontade para falar sobre aqueles assuntos que são sempre mais difíceis para quem é branco, louro e de olhos azuis, não é? Mas não é o caso dele. Ele já nasceu, nas Escócia, mas a sua família veio do Sri Lanka. E, portanto, as questões associadas à imigração são para ele muito, quer dizer, consegue falar com uma autoridade própria, não é? E estamos diante de pessoas que têm, claramente, quando estão a falar, têm um discurso articuladíssimo. Ele, aliás, ele foi empresário, um homem, o que é muito comum. Nós, aliás, fizemos aqui uma vez um contracorrente sobre isso, esta questão destas pessoas que estão na política, mas que depois têm grandes fortunas ou que tiveram vidas muito interessantes como empresários, e que aqui, aquilo que nós vemos neste momento neste partido é, de facto, um partido que está a fazer contas para vir a governar. Só que eu acho que aquilo, certamente, a derrota do Labour é estrondosa, mas não é apenas a derrota do Labour que é estrondosa. É quando os eleitores deixam de ver os outros partidos, como é o caso dos conservadores, aí já numa outra área política, como a primeira alternativa. Eu sei que a líder dos conservadores, apesar de tudo, até já fez alguma ironia com isso, não é? Sobre que não terá sido propriamente uma derrota, até porque conseguiram ali algumas coisas simbólicas, mas são simbólicas. Ou seja, neste momento, naquela área política da direita, o Reform aparece como o partido mais, quer dizer, que está, o partido do momento, o partido que está capaz ou que se apresenta como alternativa. E, portanto, nesse aspecto, eu acho que houve aqui uma mudança. Sim, a derrota do Labour é estrondosa, mas o facto dos conservadores não serem vistos como o partido do direito ao centro-direita, mas sim esse lugar ter sido ocupado pelo Reform, eu acho que é uma mudança extraordinária. E repare-se que, se houver, como pode vir a acontecer no futuro, um governo de direita que junte o Reform e os conservadores, já será com os conservadores numa posição
0: de subalternização.
1: E isto
0: muda tudo.
1: Muda completamente tudo.
0: Já temos em linha o Nuno Palma, historiador, viveu e trabalhou nos Estados Unidos. No Reino Unido. Há de viver e trabalhar nos Estados Unidos. Bom dia, Nuno.
2: Bom dia.
0: Bom dia. Pegando aqui nesta ideia da Helena Matos, enfim, deste retrato do resultado eleitoral das locais e regionais no Reino Unido, nós temos agora um sistema político bastante fragmentado no Reino Unido. Significa que o bipartidarismo morreu?
2: Sim, mas para mim o mais curioso disto, e antes de mais, bom dia, e peço desculpa por estar um bocadinho atrasado, eu sei que devia ter vindo mais cedo, mas houve uma reunião que passou um bocadinho da hora. Eu vi um bocadinho no final do que estava a dizer João Marcos de Almeida, e eu concordei. Agora, o que é mais curioso nisto é precisamente que o partido talvez mais responsável, a pessoa mais responsável pela chegada desta situação desastrosa da economia do Reino Unido, que é o Farage, devido ao Brexit, é a pessoa que mais está, digamos, a lucrar eleitoralmente com isto. Porque, na verdade, o Brexit tem tudo a ver com isto, porque tanto em termos do dano que tem feito à economia inglesa, como em termos do tipo de imigrantes Sim. que vieram, porque, porque houve uma descontinuidade absoluta dos imigrantes depois do Brexit. Tem havido imigração líquida negativa de pessoas da União Europeia, incluindo, por exemplo, polacos, têm saído mais do que os que têm entrado desde o Brexit, e por outro lado, isso tem sido compensado, mais que compensado largamente, por uma entrada absolutamente sem precedentes de imigrantes de Sudeste Asiático, Paquistão, etc. E portanto, o Farage ganha eleitoralmente com ambos esses efeitos, que ele é responsável por ambos.
0: Que justificação é que encontra para isso, Nuno?
2: Hã?
0: Encontra alguma justificação para esse sentido de voto?
2: É assim, há de facto um certo paradoxo na população inglesa que em inquéritos mostra que está arrependida do Brexit. Quando se pergunta em inquéritos se acham que o Brexit foi boa ideia, hoje em dia há uma maioria clara contra o Brexit, que acham que foi uma má ideia o Brexit, deixar a União Europeia foi uma má ideia, muitos dizem que foram enganados, etc. Mas essa massa, portanto, essa maioria de pessoas que dizem que o Brexit foi uma má ideia, por outro lado, não se reflete eleitoralmente depois na forma que votam, já que o partido claramente mais popular neste momento é o partido responsável pelo Brexit. Tinha outro nome, antes era o UKIP, agora é o Reform, mas é o mesmo tipo de pessoas e de ideias, e a figura central é exatamente a mesma, que é o Farage. E, portanto, parece haver aí um certo paradoxo das pessoas que consideram que o Brexit foi uma má ideia, no entanto, depois apoiam a pessoa responsável por ele. Eu acho que se explica, por um lado, por não estarem bem a ver estas ligações, tal como no próprio Brexit, as pessoas, quer dizer, o Farage mentia com os dentes todos sobre o dinheiro que ia para a União Europeia, sobre essas coisas todas, e as pessoas acreditavam naquilo, não é? E acreditavam mesmo, portanto, tinham... Ele sempre foi um outsider, no fundo, sempre foi uma pessoa que eu vou resolver os problemas, e como nunca teve no centro do poder, ganha muito com ser esse outsider que vem resolver coisas, não é?
0: Portanto,
2: na verdade, diga.
0: Não, ia perguntar se esse sucesso eleitoral do Reform é, na sua opinião, o reflexo de convicções ideológicas profundas, ou é sobretudo e continua a ser um voto de protesto em relação a, digamos assim, à classe política dominante no Reino Unido, às elites?
2: É uma mistura disso tudo. Portanto, por um lado, este partido, portanto, os partidos tradicionais, os conservadores, que é um partido que tem mais de 200 anos, não é? E agora está mais provável estar acabado, tudo acaba mesmo depois de 200 anos. Na sequência do Brexit só fizeram as neiras, e depois os trabalhistas, que eu até tinha alguma esperança com este Starmer, sinceramente, ele tem sido muito pior do que eu esperava, porque não se pode ver os trabalhistas assim como o Partido Socialista aqui da Inglaterra, quer dizer, eles têm um track record muito melhor, e portanto, eu até achava, ele tinha estado bem na altura do Brexit, quando o líder era o Corbyn. Eu até tinha alguma esperança que ele conseguisse fazer alguma coisa, mas de facto tem-se revelado um desastre em termos tanto da economia como em termos destas outras questões culturais que estão à volta, relacionadas com a imigração e com a mudança muito rápida da população aqui das cidades inglesas, principalmente nas cidades. Portanto, vai-se para os campos ainda são profundamente ingleses, mas as cidades têm tido uma transformação brutal, quer dizer... E, portanto, e com consequências culturais que não são fáceis de engolir. Ou seja, a igreja anglicana está de joelhos. Mas, por outro lado, vê-se mesquitas por todo o lado. Há tensões sociais grandes à volta disso. Depois a questão da fertilidade. E, portanto, a própria população inglesa, muita da população da chamada working class, chamamos-lhe a working class, mas na verdade são uma leisure class. Há uma parte muito grande da população que não trabalha, vive
1: Exatamente.
2: Com os filhos.
1: Ou seja, bom dia Nuno, daqui Helena Matos, e que acaba muitas vezes por ver nestas pessoas que chegam como requerentes de asilo alguém que está a competir pelos mesmos apoios.
2: Pois, isso também, há esse efeito entre os, digamos, entre os brancos ingleses de origem da working class, e que muitos provavelmente também sentirão que a sua legitimidade em viver de subsídios porque os salários estão baixos e considerarão eventualmente com bastante razão que essa concorrência direta também leva a salários baixos nos trabalhos não qualificados. Uhum. Sendo que isso também ajuda a explicar porque é que os políticos há décadas prometem reduzir os números de imigração, mas depois nunca reduzem, não é? Isso foi verdade dos governos conservadores. Uhum. Todos os últimos governos conservadores andaram sempre a prometer um limite no número de imigrantes e não conseguiam impor aquilo.
1: Mas eu acho que é de facto, visto aqui da Europa continental, é de facto surpreendente o que acontece nas fronteiras do Reino Unido. Ou seja, um país, não é, que todos os dias recebe pessoas que chegam em barcos de borracha, não é, e que depois não consegue controlar as suas fronteiras. Essas pessoas depois são instaladas naqueles alojamentos ou naqueles hotéis, o que também gera enormes tensões nas comunidades onde depois essas pessoas, sobretudo quando se trata de homens muito jovens, são instalados. Quer dizer, há aqui quase que um sentimento de impotência, não é?
2: Pois, isso, há uns que são esses os ilegais, que vêm em barcos, mas também há muitos que pedem asilo. E há muitos que, portanto, acho que é legítimo perguntar até que ponto é que a economia inglesa aguenta isso, até porque a economia inglesa tem mesmo que sofrer as consequências das coisas que faz, o que é uma coisa que eu noto muitas vezes em relação a um país como Portugal ou a Grécia, é que não paga as consequências do que faz, porque vive de mão estendida para a União Europeia. E, portanto, num país como Portugal, 90% do investimento público são fundos europeus, é um país que pode viver uma data de fantasias, porque está sempre a receber dinheiro da mãe Europa. A Inglaterra tem que pagar mesmo as consequências das suas escolhas. Ninguém lhe está a dar... Qualquer dia há uma intervenção do Fundo Monetário Internacional, não me admirava, como houve nos anos 70, por exemplo, aqui em Inglaterra. Mas até haver uma crise dessa natureza, o país tem de viver as suas escolhas, não é? E, portanto, sofre mesmo as consequências das escolhas que faz. E, portanto, isso acaba por ter um efeito eleitoral muito mais imediato do que num país que vai numa letargia longa, como Portugal, em que não sofre plenamente as consequências da má gestão que é feita.
1: Aliás, eles têm enormes discussões, não é, sobre as questões da fiscalidade sobre as habitações, a primeira habitação, a segunda habitação, portanto, a parte dos proprietários, não é, e dos proprietários que são proprietários de uma habitação ou de duas habitações, a questão fiscal é muito, muito evidente nas notícias, depois sempre aquela espécie de barómetro do que não está a correr bem com o fecho dos números de pubs no Reino Unido. Portanto, há aqui um lado de um dia-a-dia que está a ficar mais difícil. O próprio Serviço Nacional de Saúde, também com a saída de muitas estatísticas que dão conta de uma degradação da qualidade de serviço.
2: Exato. E depois, repare, e se combinar isso com aquilo que eu estava a dizer antes dos benefícios, em que em Inglaterra há muitos milhões de pessoas em idade de trabalhar a receber subsídios, ou em muitos casos a viver dos subsídios, a maior parte são brancos. E, portanto, a percentagem de pessoas não a viver, mas a receber alguma forma de subsídios entre os brancos é capaz de ter aí 50%.
1: Aliás, naquelas declarações do Zia e o Suf, eu não sei se estou a dizer o nome de forma correta, o porta-voz do Reform, a dado momento ele referia que a partir do momento em que uma pessoa começa a receber esses subsídios, estamos a falar de uma criança, um jovem, dificilmente alguma vez voltará ao mundo do trabalho. Entrará, no caso nunca lá esteve, pela própria idade.
2: Pois, há alguns estudos sobre isso, sobre a questão da dependência, e isso é uma claramente passa de umas famílias para as outras, não é? Uhum. Vê-se perfeitamente aquelas famílias que têm muitos filhos e portanto, a geração seguinte também começa a ter filhos muito cedo e vivem muito dos subsídios e tudo isso. E, portanto, repare, há uma percentagem da população inglesa que vê. A população inglesa, a economia inglesa tem estado numa trajetória de crescimento muito medíocre, anterior ainda ao Brexit, portanto, mais ou menos desde a altura da crise financeira, nunca mais recuperou da trajetória em que estava anteriormente. O próprio Brexit terá sido, pelo menos em parte, isso também terá pesado para o próprio Brexit. E depois, na sequência disso, as pessoas que muitas... Eu ouvi uma vez uma pessoa, num contexto um bocado aleatório, a dizer, eu vou votar no Brexit porque eu estou farto de tantos paquistaneses aqui à volta. E eu pensei para mim próprio, bem, não sei o que é que uma coisa tem a ver com a outra. Ou seja, se puseram um referendo em que dissessem, enforquem os banqueiros ou coisa assim, quer dizer, as pessoas muitas estão muito baralhadas sobre a realidade à volta delas e estão zangadas e vão fazer aquele voto de protesto em que a União Europeia tem culpa de tudo, ou os banqueiros têm culpa de tudo, ou quem for tem culpa de tudo. Portanto, ou seja, essas pessoas que estavam na expectativa que o Brexit ia resolver os problemas da sua vida, não só não resolveu, como nos últimos anos a coisa até tem piorado, e essas questões culturais até têm piorado também. Piorado no sentido de as pessoas olham à volta e veem cada vez menos... quer dizer, a Inglaterra da sua infância desaparecer. Ainda no outro dia eu estava a falar com um senhor inglês, de uns 70 anos, que me disse que quando ele era criança só havia um restaurante indiano em Inglaterra, que era em Londres.
0: E agora a paisagem mudou, todas... não é? A paisagem comercial.
3: Não, mas isso também se passa em Portugal, não é? Sim. Ainda me lembro do tempo em que também só havia um restaurante indiano em Lisboa, um ou dois, e nós tínhamos uma relação, também tínhamos com o Reino Unido, tinha, não é? Uma relação também com a Índia.
2: Sim, sim. Pois é, Manel, mas aqui é um em cada rua, que acho que ainda não está.
3: Sim.
2: Ainda não chegou isso.
0: Ainda não chegou isso. Nuno Palma, muito obrigado por ter juntado a nós no Contracorrente hoje. Nuno Palma, historiador,
2: obrigado. Muito
0: obrigado. Seguimos já para o encontro com a próxima convidada do Contracorrente, Teresa Nogueira Pinto, professora, ministra sombra da Cultura do Partido Chega. Bom dia, Teresa Nogueira Pinto.
4: Bom dia.
0: Olhando para estes resultados do Reino Unido e olhando para o que está a acontecer também noutros países da Europa, estamos perante sociedades politicamente cada vez mais fragmentadas?
4: Eu diria que sim. Por um lado a fragmentação, por outro lado uma certa polarização, porque eu acho que nós voltamos por duas razões. Primeiro porque me parece que há um sentimento generalizado de que o status quo político não está a conseguir resolver os problemas que esse próprio status quo criou. Certo ou errado, é uma percepção cada vez mais generalizada. E depois porque nós voltámos a ser confrontados com questões que obrigam a tomar posição, posições às vezes difíceis, e portanto isso contribui a essa repolitização. Ao mesmo tempo que há esta sensação de que quem deveria resolver os problemas, tendo criado esses mesmos problemas, não está a conseguir fazê-lo. E, portanto, há aqui um efeito contágio, que eu acho que é muito claro em França, é muito claro no Reino Unido, é muito claro na Alemanha, com algumas nuances diferentes, naturalmente, mas acho que a questão de fundo é essa.
0: O que é que quer dizer com repolitização?
4: Que no fundo, por uma série de questões, quer dizer, o que nós temos agora em cima da mesa, a questão da imigração, por exemplo, remete-nos sempre para uma pergunta difícil, mas importante, que é o que é uma comunidade política, não é? Quem é que faz parte, quem é que não faz parte, com que regras é que se admite que algumas pessoas passam a fazer parte, etc. Isso é uma questão que se coloca hoje, de certa forma, como urgente, porque é uma questão que se ativou muito politicamente e que tem determinado também muitos resultados eleitorais. Quer dizer, isto independentemente da posição que cada um tem, é inegável que ela se tornou muito saliente do ponto de vista político. E isso obriga a ter uma posição de partida, quer dizer, não dá para ser só uma gestão corrente. Obriga a ter uma posição de partida que é eminentemente uma posição política. E eu acho que há uma grande dificuldade de adaptar um sistema que estava muito descansado e aliado da política a estas grandes questões.
1: Teresa Nogueira Pinto, bom dia, daqui Helena Matos. É feita geralmente com maior ou menor propriedade a comparação entre o Chega em Portugal e, por exemplo, o Reform no Reino Unido. Mas uma das coisas que o Reform conseguiu foi ir buscar quadros aos conservadores, ou seja, conseguir buscar não apenas votos, mas também conseguiu ir buscar quadros, ou seja, não é apenas o líder, um partido que tem um líder muito carismático, sem dúvida o é, não é? O Farage, mas é muito mais do que isso. Nós vimos nas próprias celebrações e debates, quer na campanha eleitoral, quer agora já no rescaldo eleitoral, várias pessoas a aparecerem pelo Reforma a falar e com discursos quase governamentais, não é? Quase discursos de governo. O porta-voz é particularmente eficaz, mas não só. Mas, na verdade, isto implicou a destruição, ou pelo menos o esvaziamento, ou o corroer daquilo que era o grande partido da direita em Portugal. Vimos também em Inglaterra. Em França vimos como a Frente Nacional, que já teve vários nomes, não é? com Jean-Marie Le Pen, e depois sobretudo com a filha, e agora com a Marine, e agora com o Bardella, a esvaziarem os gaullistas, que eram esse espaço mais tradicional da direita francesa. Em Portugal, vemos em Espanha o Vox a tentar fazer isso com o PP, embora o PP esteja a resistir. Em Portugal, acha que é também esse o caminho que o Chega terá de fazer, ou deverá fazer, que é, de alguma forma, conseguir passar o PSD para uma posição subalterna?
4: Bom, acho que isso, tendo em conta que o que têm em comum esses partidos é serem, no fundo, os challengers, isso sem dúvida. Mas eu também me parece, e concordando com a Helena na diferença entre o Reform e o Chega, no sentido em que o Reform já conseguiu, de facto, ir buscar nomes muito significativos dos conservadores, eu acho que é um partido que também sofre as dores de um partido em rapidíssimo crescimento. E foi interessante porque um dos conselhos que Farage deu aos seus eleitos foi que mantivessem as discussões e as bolhas para dentro. Ou seja, já antecipando que pudesse... Ou seja, parece-me que também haverá aqui, e veremos, algumas dores de crescimento. Também me parece que a figura de Farage, e aí eu faria uma distinção, por exemplo, com o caso de Marine Le Pen, eu acho que Farage é extremamente carismático, sim, e há uma certa gravitação à sua volta do Reform. Não direi que é um partido, um homem só, naturalmente, até porque nós temos nomes como Suella Braverman, como Zia Yusuf, precisamente, que são, mas, por exemplo, o gabinete sombra, o governo sombra de Farage, tem muito pouca gente, e isso também pode indiciar que há aqui, quer dizer, que no fundo é um caminho, não é? Portanto, o que eu quero dizer é que terá esse caminho. Tem uma dificuldade que me parece semelhante aos outros seus congêneres, que é a dificuldade em penetrar em centros urbanos mais afluentes. Isso é muito interessante porque eu acho que isso pode tornar um bastião da direita puxada ao centro, não é? Talvez o último bastião, mas aí também me parece haver isso. Eu, olhando para o caso aqui do Reino Unido, eu acho que uma situação ideal seria, e da qual se vai falando, não sei se não será ser otimista demais ou até naivo, mas uma coligação entre conservadores e Reform, por se poder exatamente retirar o melhor dos dois mundos. E aqui também uma diferença, é que os conservadores têm, na minha opinião, uma liderança fortíssima, no sentido, Cammy Badenoch, que eu acho que é uma... com coragem, com carisma, não adversativa, ou sem adversativas, refrescante, e que pertence a uma geração de líderes, mulheres à direita, que eu acho que, apesar de tudo, trazem aqui alguma diferença, e mesmo assim não consegue. Portanto, eu acho que se ela não consegue, dificilmente alguém conseguirá, e portanto talvez pudesse haver aqui uma convergência, mas não sei se isso não será...
1: Mas o que está a falar...
3: Sim, mas isso depende de... Enfim, nós, há um ponto de interrogação enorme, que é saber se vamos chegar até às eleições, que são daqui a 3 anos. Em princípio não há razão para não se chegar, não é? O sistema britânico é muito diferente dos outros sistemas, a maioria do Partido Trabalhista é gigantesca no Parlamento, e mesmo havendo de revolta dos chamados backbenchers, portanto os deputados das últimas filas, parece difícil que o partido se desfaça, não é? Só o partido desfazendo-se é que poderia eventualmente abrir caminho a uma eleição antecipada. Mas isso seria uma espécie de jogada de póquer de Keir Starmer ou de quem lhe suceder, pouco provável numa altura destas, não é?
4: Sim, eu hoje li um artigo na Spectator que tinha uma frase muito que eu achei muito apropriada, que é que Starmer está in office but not in power.
3: Ah, é uma frase clássica, sim, do exatamente.
4: Aplicando aqui a este caso concreto. Não sei se haverá eleições antecipadas ou não, mas parece-me que também uma coisa muito interessante também de ver no Reino Unido é que ele ilustra as grandes dificuldades. Nós falamos muito das grandes dificuldades à direita e das suas contradições, mas a esquerda está em grandes dificuldades por todo o mundo ocidental, porque foi alimentando e aceitando pressupostos dos quais não se consegue libertar agora, mas que depois arremetem para coligações muito complicadas. O chamado islamo-gauchismo em França, não é? Que também tem a sua declinação no Reino Unido. E, portanto, eu acho que isso será muito difícil, não é? Esta troca das classes trabalhadoras. Há um sítio que eu achei particularmente interessante em termos dos resultados, que é Sunderland, que estava desde 1973, salvo erro, controlado pelos trabalhistas, e que nos conta, eu acho, um bocadinho como o Rust Belt nos conta a primeira eleição de Trump, não é? Do ponto de vista sociológico, há ali uma história. Aqui também, uma cidade muito dedicada à mineração de carvão, à construção naval, com aquela coesão dos sindicatos, do futebol, os deploráveis, não é? E isso eu acho que nos mostra muito esta transformação das classes trabalhadoras e do voto das classes trabalhadoras. E isso ajuda-nos a perceber estas transformações. Eu acho que no Reino Unido nós vemos também estas coisas de uma forma muito interessante.
0: O desafio agora para o Reform nos próximos tempos é transformar aquilo que nós caracterizamos muitas vezes, se calhar de forma simplista, o voto de protesto em um voto mais consolidado, Teresa Nogueira Pinto?
4: Eu acho que sim, ou seja, há aqui um desafio paralelo, não é? Se por um lado, do lado de lá, há a perversão da razão de ser da política, de repente ser só conter o Reform ou quem quer que seja o Challenger, eu acho que estes partidos, à medida que crescem, e nós veremos isso, apesar de tudo, eu acho que o Rassemblement Nacional e mesmo com a figura de Barrella tem outro tipo de consolidação bastante diferente, mas veremos. Estou a pensar no caso da Alemanha, pensando aqui no caso do Reino Unido, agora vem a grande prova de fogo para estes partidos, pois, não é? Porque se conseguem transformar o ressentimento em alguma coisa que não nos mergulhe num ressentimento
3: Desse ponto de vista, parece haver uma diferença grande, uma diferença grande entre alguns destes partidos que, apesar de tudo, já chegaram ao poder e que, e onde se, digamos, tiveram muitas dificuldades. Estou a falar, por exemplo, do Partido da Liberdade na Áustria, que já teve vários casos complicados com a participação em coligações. Estou a falar também do que se passou na Holanda, com o partido de Geert Wilders, que liderou o governo, mas depois também acabou mal. Em contrapartida, há a experiência italiana, que parece ir para um caminho muito diferente, mas dir-se-ia que a experiência italiana tem uma base ideológica que em muitos aspectos é distinta da base mais antiga, mais sólida do que a base ideológica destes partidos, que são muito partidos de causas, de revoltas, e não apenas um partido que vem sendo construído com outras referências.
4: Sim, mas num certo sentido até eu acho que isso também tem a ver com o legado riquíssimo da política italiana e com ela ter sido sempre mais política do que as outras políticas em outros países. Mas, e com a liderança de Meloni, que consegue, que eu acho que é o grande desafio que se coloca agora a estas direitas, que é fazer uma síntese. E ela, até ver, agora não sabemos, mas até ver com bastante sucesso, ela tem conseguido fazer essa síntese. Mas ela elegeu-se numa plataforma muito semelhante. E ver os seus discursos e ver as bandeiras que levantava, muito semelhante, que eu acho que parte de um diagnóstico, que é um diagnóstico, quer dizer, por mais que nós não gostemos de ver, é um diagnóstico ao qual plausível, não é? Portanto, e Meloni também parte disso, mas depois
3: ela também tem uma diferença grande. Ela já tinha sido ministra, não é? Então ela tinha experiência de governo, apesar de ser um ministra júnior, digamos assim, do governo de Berlusconi, tinha essa experiência. Quando nós olhamos para Farage, ou para a AfD, ou mesmo para o Partido de Le Pen, portanto, neste momento o Rassemblement Nacional, não tem esse caminho, nunca fizeram esse caminho, e até mesmo o caminho municipal não existe, digamos assim, o caminho autárquico.
4: Sim, nem mesmo terem sido, no caso do Reform, se chegasse de repente a governo, nunca ter sido a oposição formal, que no caso do Reino Unido importa, porque dá trabalho. Trabalho literal, não é só trabalho de... e portanto isso também será muito interessante, em que medida é que há essa ruptura ou não há essa ruptura.
1: Mas há aqui duas questões que gostava de lhe colocar. Uma, esta vitória do Reform é interessante, porque ela chega ao nível, vamos traduzir para português, autárquico, municipal, e onde há, aliás, apareceram logo dezenas e dezenas de vídeos dos vencedores do Reform, garantindo às pessoas, vai começar a diferença, vamos começar a fazer a diferença, logo com aquela primeira promessa, quer dizer, mais visível, não é? De que nas zonas que irão ser municipalmente governadas pelo Reform, acabarão as estruturas de acolhimento para os requerentes de asilo, que é uma das questões que mais polémica gerou durante toda a campanha, mais mal-estar tem gerado no Reino Unido. Portanto, há aqui esta possibilidade de fazer coisas a nível local que não se confrontam com as grandes questões orçamentais, do sistema de pensões e tudo isso, mas poder fazer coisas que se transformam em sinais diretos à população.
4: Sim.
1: Não é?
4: Sim, exatamente, e que casam, pegando nessa proposta, nessa medida em concreto, isso é uma questão no debate nacional, eu creio, espero não estar a enganar, mas 5,3 mil milhões de libras gastos no ano fiscal, financeiro, 2023-24, pelo Home Office, no acolhimento de requerentes de asilo, não é? Acomodação, etc. Portanto, há um debate nacional. Podemos, faz sentido, e depois há um impacto local que as populações locais sentem. Quer dizer, depois também nós, a correção política faz com que nós não digamos, mas se calhar de repente muitos homens alojados aqui num hotel, em cidades que tinham um pequeno comércio.
1: Mas sempre se disse isso, por exemplo, em relação às bases militares. Por exemplo, a questão das bases militares norte-americanas, nomeadamente no Japão, onde houve problemas muito sérios, não por causa de Hiroshima e Nagasaki, mas por causa do comportamento muitas vezes com as mulheres que alguns daqueles militares destacados tinham, e nota-se, é muito mais fácil controlar militares porque estão, obedecem a uma hierarquia, consegue-se fazer regressá-los aos quartéis ou às bases, e o coisa que não acontece com estes homens, com estes rapazes.
4: Exatamente, e portanto nas populações locais isso cria uma grande, quer dizer, torna-se uma coisa que se vê e que se comenta e depois há aquelas coisas.
1: As manifestações das mães, das avós, junto às escolas. Mas Teresa, isto remete para um outro nome que aí referiu, que é Meloni. Repare que a derrota que Meloni teve até agora foi quando quis fazer um referendo por causa da justiça, e que é muitas das propostas destes partidos, como seja o caso do Reforma, do Rassemblement Nacional ou da Meloni em Itália, sobretudo sobre a imigração, as expulsões, o corte de apoios, esbarra numa coisa que é os tribunais. Não é?
4: Sim,
1: os exatamente. Ingleses não conseguem expulsar ninguém com argumentos em tribunal do género, o filho da pessoa que deveria ser expulsa e que tinha assim um currículo notável do ponto de vista criminal, não pode ser porque depois o filho não vai no país para onde iriam, não é? Não sei se seria o Paquistão, se o palco num país desse, não tem nuggets para comer. E como é que eles têm aqui? Portanto, este é um caso mais histriónico, mas há esta questão. E note-se que isto foi uma derrota em referendo para Meloni.
4: Sim, eu acho que isso mostra aquilo que me parece
3: não
4: ser
3: foi,
4: a grande
3: a derrota
4: tensão.
3: Não foi exatamente isto. A derrota não foi exatamente sobre...
1: Mas era mexer na justiça.
3: Quer dizer, é mexer na justiça, mas não, o problema destes tribunais digamos, a forma como estão presos à legislação europeia. Portanto, aquelas, muitas dessas coisas acontecem a nível europeu. Portanto, no Tribunal Europeu dos Direitos Humanos, e, portanto, bloqueiam também, quer dizer, têm essa influência depois a nível italiano. Não é só um problema da Itália, porque em Itália a questão é, a decisão dos tribunais já é mais complexa, portanto, e a reforma tinha mais a ver para tornar o sistema italiano mais parecido com o português, curiosamente.
1: Sim, mas de qualquer forma, no Reino Unido, as decisões dos tribunais causam grande...
3: Sim, mas muito delas estão ligadas à jurisprudência europeia.
4: Sim, Suella Braverman tem chamado bastante a atenção para esse ponto. Eu acho que nesse aspecto isso mostra uma tensão que é uma tensão muito interessante, quer dizer, que nós temos que resolver, que é entre a parte democrática dos nossos regimes e a parte liberal. Não é? No fundo, aquilo que é fazer-se aquilo que a maioria entende que deve ser feito e os limites que se impõem àquilo que são as decisões da maioria. Nós vamos ver cada vez mais essa tensão, desde logo por causa destas questões da imigração. Não é?
0: Por falar em tensão, Teresa Nogueira Pinto, nós vamos ter... há muitos eleitos do Reform em muitas comunidades do Reino Unido. Como é que antecipa a convivência entre a gestão dessas comunidades e o Governo Central Trabalhista?
4: Bom, isso não sei. Não sei, depende agora. E será importante, será um dos... O tom dado será um tom importante.
0: Desafio? Eu parece... Será de desafio?
4: Será de desafio, certamente. Eu acho que seria um erro se Farmer e o próprio Partido Trabalhista entenderem que a sua razão de ser é conter... o Reform, acho que isso seria persistir no erro e só aceleraria a debacle, e também ver o que é a responsabilidade também institucional destes novos eleitos, porque eu nesse aspecto, embora sem dúvida o Reform já tenha nomes de pessoas com experiência, etc., acho que há aqui o desafio do partido novo e de um partido que tem uma liderança muito, muito carismática e, num certo sentido, personalizada.
0: Portanto, não será uma visão, não terá uma visão institucionalista do poder nos próximos tempos?
4: Não sei se terá ou não. Eu acho que esse equilíbrio entre o institucionalista e no fundo, a ruptura necessária para resolver esses tais problemas insanáveis que foram criados por quem não os resolve, é que o equilíbrio é o que se tem que conseguir. Estes partidos precisam de conseguir isso. E não é fácil, não é? Mas veremos.
1: Tereza Nogueira Pinto, apenas, gostava ainda de lhe colocar uma questão e que passa pelo seguinte. Quando nós vemos o crescimento de partidos como o Reform, como a Frente Nacional, como o Vox, percebemos que foram foram crescimentos exponenciais, sempre com lideranças muito carismáticas e eficazes, muito mais eficazes do que os outros partidos. Por exemplo, veja-se o caso em Portugal do Chega, não é? Que tem um crescimento muito rápido, nunca repetido por nenhum outro partido em Portugal, mas são partidos que se criam com discursos contra, não é?
4: Exatamente.
1: De denúncia de problemas que os outros escamoteiam ou negam, mas que as populações percebem ou entendem como reais e que as afetam. O verdadeiro momento, ou o momento difícil e de verdade, é quando estes partidos deixam, ou têm de deixar, de apenas se centrar naquilo contra o qual estão contra, e que são geralmente grupos, seja de imigrantes, seja de determinadas comunidades, e passam a ter de falar para toda a população. E, por exemplo, quando se vê a forma como aqui em Portugal André Ventura de repente avança com a questão, ou deixou de falar sobre os problemas dos imigrantes, ou que alguns imigrantes suscitam, sobre a questão dos ciganos, e tem de falar sobre a questão das reformas, de repente parece que há aqui uma... Ou é chamado a pronunciar-se sobre a reforma laboral, é como se tivesse ficado... como se tivesse tido de sair da sua zona de conforto.
4: Eu acho que aqui também se coloca um desafio, depois também tem a ver do ponto de vista, se nós pensarmos numa lógica de estratégia eleitoral, quer dizer, é preciso, como é que se chega, se alarga eleitorado, não é? Depois cada partido terá a sua estratégia, mas isto não funciona, ou seja, a passagem de um partido de protesto para um partido de poder, e eu aqui assinalava, se por acaso for Bardella o candidato às presidenciais francesas, nós teremos visto uma sucessão que é capaz de indicar isso, ou seja, Bardella já tem, mesmo em questões, estou a pensar em questões económicas, etc., é diferente de Le Pen, e é preciso criar-se aqui, que eu acho que Meloni foi muito eficaz nisso também, que é explicar porquê que eu defendo isto pela positiva, ou seja, há uma razão, quero acreditar, pela positiva, pela qual muita gente é cética em relação à imigração. Não é necessariamente por hostilidade em relação às pessoas migrantes, mas é pela ideia de uma continuidade cultural e da identidade de uma comunidade política. E tem que se começar a articular isso. Agora, isso também pode fazer perder eleitorado.
1: Claro.
4: A política é assim. E, portanto, ou se tem a coragem de fazer esse passo, não é? Com uma articulação, mas eu acho que isto também é por fase e estes partidos estão em diferentes fases. O Vox também, numa fase crítica, eu acho, por exemplo, o Vox não sei se quer tanto ir buscar quadros ao PP, quanto tem feito uma purga de tudo.
1: Exatamente.
4: O que seja um bocadinho mais liberal na economia.
0: A diferença
4: não
0: talvez,
4: assim,
0: Teresa,
4: liberal...
0: estou aqui a pensar, a diferença talvez seja que o discurso muda depois de se conquistar o poder, é isso?
4: Mas isso é um grande risco, que eu não sei se os eleitores, ou seja, Eu acho que é mais avisado as pessoas, sim, quando percebem que estão à beira de conquistar o poder, dizerem algo que vão e porquê é que vão a isso, não é? Porque depois, depois chegamos lá e isso não sei se funcionará muito bem. Eu acho que esse é o grande desafio para os partidos da direita, que neste momento são, na maior parte dos países, quer dizer, não há, não, a esquerda não tem grandes perspectivas, mesmo em Espanha está a prazo. E portanto a direita tem que ter essa imaginação política e no fundo fazer aqui uma síntese. É interessante, mas é desafiante também.
1: Uhum. Como é que o Chega viu em Portugal? Penso que não há claro. Como é que olha para esta vitória do Reform?
4: Eu acho que há aqui uma grande empatia e sinergia entre

0: de um certo humor, que eu também acho que é muito refrescante na política de vez em quando, e no fundo são partidos que estão na mesmo comprimento de onda. Também acho que é interessante pensar que depois no Reino Unido nós temos o Restore, que é mais um movimento, mais metapolítica, mas que acaba também por estar aqui a esticar onde é que está o ator mais radical. Isso também é um aspecto interessante que no caso português não existe, ou pelo menos ainda não existe.
1: Teresa Nogueira Pinto, muito obrigado. Agradeço-lhe ter aceitado o nosso convite para estar aqui hoje no Contra Corrente. José Manuel Fernandes, o Reino Unido já não faz parte, enfim, da União Europeia, mas isto pode ter consequências aqui no Velho Continente, ou não?
2: Tem, e eu parece-me, talvez porventura, aquilo que é mais, que tem que ser endereçado com mais urgência é o tema de tentar perceber porque é que há setores tão alargados do eleitorado que estão zangados e com vontade de experimentar soluções muito diferentes. Portanto, porque há um conjunto de problemas comuns que se notam em Inglaterra e noutros países. Por exemplo, nós falamos muito, quer dizer, já falamos do custo de vida, é um problema em todo lado. Falamos da habitação, é um problema em todo lado. Não se pode, não há um país europeu para que nós olhemos, para os jornais, para aquilo que preocupa as pessoas, em que não esteja lá a habitação. Há o problema digamos, dos sistemas de saúde. Aqui, enfim, varia um pouco país para país. Há países onde isso é mais acentuado do que noutros, sobretudo naqueles que têm sistemas mais parecidos com o nosso, portanto, como é o caso da Inglaterra, que foi o que inspirou o nosso. Mas há, e há a imigração, que essa é completamente transversal. Encontramos-lo na discussão na Suécia, na Suíça, enfim, na Suíça menos, mas na Suécia, na Itália, em França, na Bélgica, nos Países Baixos, na Alemanha, por todo lado, por todo lado. E com uma capacidade de mobilização grande, porque há muito aquela noção de que há uma parte da população que quer retomar o poder, no sentido de dizer, pá, as nossas escolhas têm que ser cumpridas, não nos podem só prometer, têm que concretizar, e que, por outro lado, há este tema, que é um tema, não é apenas a sociedade transformar-se, as sociedades transformam-se sempre, é de repente transformarem-se a uma velocidade em que as pessoas deixam de se identificar com elas, com o país em que nasceram, a cidade em que nasceram, o bairro em que cresceram. E nestes aspectos há uma questão que, que tem que ser considerada muito, muito, muito relevante. E eu, este fim de semana, havia uma reflexão sobre isso que achei muito, muito importante, que é, nós criamos mecanismos que têm toda a razão de ser, no sentido de regular e controlar o poder executivo. Mas esses mecanismos chegaram porventura a um ponto onde não fazem apenas o papel de regulação e de limitação, fazem o papel de bloqueio. E aqui há, desde aquilo que nós às vezes chamamos, e os americanos gostam muito desse termo, que é o deep state, isto é, a burocracia pública, a burocracia escondida, os rostos que não se sabe, mas que dão pareceres. Nós, é que semana passada vimos aqui uma história fabulosa contada pelo antigo ministro socialista, Costa e Silva, sobre um biólogo que impedia uma empresa de existir porque tinha achado que o tamanho das ameijas não eram os 3,5 da regulamentação europeia, tinham que ser 4 centímetros, e que isso estava a destruir a economia. Apenas uma pessoa sozinha, que ninguém sabia o nome dela, portanto não, nunca tinha ido. Enfim, esse é apenas um caso. E depois há outra questão que tem a ver com onde é que tomamos as decisões e de que forma. E aqui há uma diferença entre aquilo que são as políticas, as policies, que muitas das vezes são decididas a nível europeu, porque são muito determinadas num centro onde até há pouca visibilidade, pouco controle pelos cidadãos, pouca empatia, e onde muitas das coisas são inclusivamente decididas em comissões do Parlamento Europeu, que então aí não há visibilidade nenhuma, a não ser pelos lobistas em Bruxelas. E depois.
1: Farage construiu, aliás, a sua carreira a denunciar isso.
2: Mas isto existe, quer dizer, nós muitas vezes descobrimos, quer dizer, quando nós lemos o relatório Draghi, ficamos aterrorizados de repente dizer que nós achamos que vivemos num mercado único, mas os níveis digamos, de disfunção desse mercado único criam, na prática, tarifas de 90%. Quer dizer, não sei se o número está é 90%, é uma barbaridade, é mais do que as tarifas do Trump, muito mais do que as tarifas do Trump. Percebemos que há uma realidade escondida que omissa e que tem muito a ver com isso. E é muito determinada nos bastidores, em algo que as pessoas não veem. E depois há outra coisa que as pessoas veem, que é as politics, a política. A política no sentido da trica e do jogo e da coligação.

0: e do que se discute nos jornais e nas televisões e dos... E essa política não é europeia, é local. Portanto, há uma desconexão entre o local onde se definem as políticas que vão impactar a vida das pessoas e a política onde os eleitores julgam que se decide a sua vida, uhum, e se calhar não se decide nada à sua vida. Ela está desconectada uma da outra e isto não é fácil de resolver. Isto não é fácil de resolver, mas isto abre caminho para aqueles que dizem não pode ser, acabou, não, temos que ir para outro caminho. E em muitos aspectos temos que ir para outro caminho, quer dizer, nós sabemos que isto é verdade desde, quer dizer, nós falamos muito do nosso aeroporto, olhem para o aeroporto de Berlim. Levou ainda mais anos a resolver, muito por estas questões locais e pela não sei quantas pistas de Heathrow, uhum, ou pela não sei o que do aeroporto que a França também queria fazer que não conseguiu. Porque isto está tudo bloqueado em todo lado.
1: Aliás, os franceses há algum tempo debatiam isso e diziam: nós hoje não conseguiríamos fazer nenhuma daquelas grandes obras que fizemos no passado. Isto porque eles não conseguem construir, nem há um aeroporto que quiseram muito construir, agora já nem conseguem sequer alargar lá umas autoestradas, chamemos-lhe assim. Portanto, existe esta perspectiva de que que os países estão atados, estão presos. Eu acho que há aqui um problema que foi quando a direita se deixou ficar prisioneira no discurso económico, não é? Do crescimento, do PIB, quando a esquerda trocou a luta de classes, que apesar de tudo tinha... era para aquelas pessoas, podia ser um
2: absoluto... Segurava um eleitorado.
1: Não, e podia ser um absoluto disparate, mas ou seja, quando deixou de haver dinheiro, uhum, para distribuir, porque na prática era isso, e trocou as questões de redistribuição, por mais perversas que elas às vezes fossem, pelas chamadas causas culturais e pelo wokismo, não é? E quando os partidos de esquerda podiam estar a discutir com fundamento ou sem fundamento, as questões da economia e da redistribuição, e passaram a discutir as questões de género, as questões das casas de banho, as questões dos trans, e depois ainda mais as questões raciais, e depois as questões das indemnizações pelo século XVII, onde chegou o navegador, perderam as pessoas. Perderam claramente as pessoas. E, portanto, esqueceram-se que o sistema que tinham montado é de um homem e um voto. E no sistema de um homem e um voto, mais a mais, em cabine de voto, de repente, o povo é, de facto, quem mais ordena. E o povo ordena, e o problema deste povo, que neste momento ordena, por exemplo, a vitória do Farage, é que ele precisa, o povo tem de ter interlocutores para aquilo que considera os seus problemas. E, de facto... Sempre se soube desde o passado que mudanças de população muito rápidas eram vistas como agressões. Portanto, as pessoas, em princípio, andaram todas na escola, sabem como é que as pessoas reagem nessa altura. Portanto, eu acho que, basicamente, há preciso que lembrar, o nosso sistema é baseado no voto popular. E as nossas elites acharam que o nosso sistema era baseado na sua presunção sobre aquilo que certamente, e muito convencidas, que o povo ia votar nos problemas que eles achavam que eram os problemas da sociedade e que de facto não eram.
2: Muito bem. O Contracorrente está de regresso amanhã. Até amanhã, Helena.
1: Até amanhã.

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0: 11h58, está na Rádio Observador. Vamos ter jornal do meio-dia daqui a instantes com a edição do Miguel Cordeiro e depois das notícias do meio-dia e o resto é ciência. É o programa das segundas-feiras com José Manuel Fernandes e também com o Miguel Miranda, geofísico, antigo presidente do Instituto Português do Mar e da Atmosfera. Ora, isto numa segunda-feira que, de acordo precisamente com o IPNA, vai ser de chuva e aguaceiros em todo o território do continente, chuva mais acentuada nas regiões do centro e sul. De resto, todos os distritos acima do Rio Tejo estão sob aviso meteorológico amarelo. Máximas para hoje de 20 graus para Lisboa, 17 para o Porto, 19 para Braga, 22 é a máxima esperada para a cidade de Santarém. Deitando já aqui o olho ao dia de amanhã, vamos continuar com temperaturas idênticas ao dia de hoje, mas com menos chuva em todos os distritos do continente. É agora meio-dia, há notícias na Rádio Observador. Jornal do Meio-Dia com edição do Miguel Cordeiro. Miguel, já se conhecem algumas medidas de coação dos agentes detidos no âmbito do caso de tortura nas esquadras do Rato e do Bairro Alto em Lisboa. Para já, 3 dos 15 agentes detidos na semana passada ficam em prisão preventiva.
1: E de acordo com o advogado que representa 5 dos polícias, esta é uma situação a prazo. Os agentes, de acordo com este advogado, devem passar em breve para prisão domiciliária. À saída do tribunal, o advogado Carlos Melo Alves considerou que a decisão foi tomada com bom senso, mas anuncia que vai recorrer da decisão.
2: Em relação aos meus clientes, 2 vão ficar em obrigação de permanência na habitação, 1 deles com suspensão de funções e os outros 3 só com termo de identidade e residência. Face à mediatização deste processo, eu acho que a senhora juíza proferiu uma decisão com bom senso. Em princípio vamos recorrer, mas temos os 30 dias para fazer isso.
1: Este advogado aponta muitas falhas aos trabalhos judiciais e diz que, em algumas situações, a violência dos agentes é necessária.
2: Algumas situações em que não passam do exercício de funções destes agentes e que, nesse exercício de funções, eles não fizeram mais do que cumprir as suas funções e, às vezes, têm que utilizar violência porque existe violência da outra parte. Nesta fase processual, os arguídos não têm o direito do contraditório. O Ministério Público junta as provas que entende, que
3: quer. E houve falhas nessa recolha de provas?
2: Claro que houve falhas e muitas falhas, como eu disse. Existem determinados elementos de prova que deviam ter sido juntos e não foram.
1: E diz que há elementos de prova, como autos de detenção e inquirições a pessoas que assistiram às alegadas torturas, testemunhos que, de acordo com o advogado Carlos Melo Alves, poderiam ter alterado as medidas de coação. 3 dos 15 agentes detidos ficam em prisão preventiva. Aguarda-se uma decisão sobre os restantes agentes detidos neste caso.
0: E Miguel, 2 passageiros do navio MV Ondios testaram positivo ao antivírus. Aconteceu já depois de serem repatriados.
1: E falamos de um caso em França e de outro nos Estados Unidos da América. Testou positivo durante esta madrugada um dos 17 cidadãos norte-americanos que já tinham sido retirados do cruzeiro. Para já está assintomático, por isso o caso foi considerado inconclusivo pelo Centro Europeu de Prevenção e Controlo de Doenças, uma vez que o teste PCR deu positivo leve. Os 17 cidadãos norte-americanos chegam aos Estados Unidos da América nas próximas horas, vão para a Unidade Nacional de Quarentena, na Universidade do Nebraska, para serem monitorizados. O caso francês é diferente. O de uma doente que teve sintomas já no voo de repatriamento está internada num hospital especializado em doenças infecciosas em França. De acordo com a Ministra da Saúde francesa, 22 cidadãos franceses tiveram contacto com casos confirmados de antivírus e, por isso, a ordem para estas pessoas é de isolamento durante as próximas semanas.
0: E Miguel, é esperado que as operações de repatriamento terminem hoje.
1: 76 cidadãos já foram repatriados, faltam 24. Vão hoje voar em direção aos Países Baixos e à Austrália. Sendo que, no caso dos passageiros australianos, vão permanecer em isolamento por pelo menos 3 semanas, isto de acordo com o governo de Canberra. A Organização Mundial de Saúde continua a apelar à calma e a garantir que o risco deste surto para a população em geral é baixo. Há até agora 6 casos de antivírus confirmados, reconhecidos pela Organização Mundial de Saúde. 3 pessoas morreram.
0: Por cá, Rodrigo Roquete acusa a atual direção da Comissão Nacional de Eleições de não ter transparência com a utilização de dinheiros públicos.
1: Rodrigo Roquete é um dos membros da atual comissão que acusam o presidente de falta de transparência e alegado descontrole financeiro. Outros 5 defendem a liderança e denunciam uma tentativa de enfraquecer a instituição. Em entrevista ao Observador, Rodrigo Roquete diz que os dados sobre os gastos não são públicos, e por isso o escrutínio por parte dos elementos e também por parte da sociedade pode ficar em causa.
4: Temos a obrigação perante a própria comissão que fazemos parte de avaliar, de escrutinar, de ter acesso à informação que nos permita perceber se a própria comissão está a ser gerida da forma como os cidadãos assim o exigem de todos os organismos do Estado. E essa gestão passa também para a aplicação correta de recursos financeiros, de recursos humanos, da avaliação se o erário público, se o dinheiro público está a ser devidamente bem aplicado. E o que achamos é que neste momento nós não temos acesso total, sem condicionalismos, a esse tipo de informação.
1: O elemento da Comissão Nacional de Eleições realça que os poderes da CNE são limitados e aqui na Rádio Observador insiste que o debate sobre a existência da Comissão Nacional de Eleições deve ser realizado.
4: Portanto, olhando para a limitação até do ponto de vista da decisão da própria Comissão Nacional de Eleições, aliado a fatores de gestão que, no nosso caso, destes 5 signatários, achamos que não fazem grande sentido, sinceramente sou favorável a que se tenha essa discussão, pelo menos.
1: Perante a gravidade desta situação, o Presidente da Assembleia da República já pediu uma auditoria às contas da Comissão Nacional de Eleições, admite avançar para o Ministério Público caso sejam detectadas irregularidades financeiras. O Observador apurou também que José Pedro Aguiar Branco não afasta nenhum cenário nesta altura.
0: E 8 meses depois do anúncio do pacote de medidas para a habitação, quase nada saiu do papel. Para a Associação dos Inquilinos Lisbonenses, o entrave está no excesso de burocracia.
1: O primeiro anúncio de Luís Montenegro para a habitação foi em setembro do ano passado. Desde então, algumas medidas foram aprovadas pelo Parlamento, mas continuam sem estar publicadas em Diário da República. Outras ainda não foram sequer oficializadas em propostas de lei. Ouvido pela Rádio Observador, o presidente da Associação dos Inquilinos Lisbonenses, Pedro Ventura, diz que o governo depara-se com demasiada democracia.
5: Eu julgo que nós estamos perante aquilo que é um caso de um governo envolvido numa teia burocrática legal que em nada contribui para resolver os problemas da habitação. Nós temos já apontado, enquanto Associação de Inquilinos, várias medidas que poderiam ser ter um efeito imediato.
1: Medidas como, por exemplo, a garantia pública de habitação para os jovens. Isto é o que defende o Presidente da Associação dos Inquilinos Lisbonenses. Numa altura em que o mercado ainda está à espera que as mudanças cheguem ao terreno, Pedro Ventura apoia uma maior intervenção do Governo no mercado.
0: E o Ministro dos Negócios Estrangeiros garante que a União Europeia não vai relaxar no apoio dado à Ucrânia.
1: Paulo Rangel falou à entrada para o encontro com os homólogos dos outros Estados-membros e um dos pontos da agenda é mesmo esse conflito na Ucrânia. Rangel diz que a Rússia não está a facilitar as negociações, admite que a guerra no Médio Oriente deu algum fogo à economia russa e o Ministro dos Negócios Estrangeiros português diz que neste momento a prioridade é aplicar o último pacote aprovado. No entanto, não descartam um eventual reforço das sanções.
6: Nós não vamos parar com, portanto, não vamos parar com as ações, com eventualmente um novo pacote. Agora é preciso, sinceramente, é pôr em prática o 20º. Mas, enfim, já estamos a trabalhar em um eventual reforço, porque evidentemente que uma coisa é haver negociações, mas para isso, neste momento, estamos numa fase muito preliminar. Não sabemos ainda o que é que vai acontecer. Portanto, não vamos, em caso nenhum, relaxar no apoio que temos dado à Ucrânia.
1: Paulo Rangel diz que o pacote aprovado pela União Europeia de 90 mil milhões de euros para apoiar a Ucrânia não deve fazer com que os Estados Unidos da América não continuem a ajudar de forma bilateral.
0: Meio-dia e 8, Miguel, que outras notícias vão marcando a atualidade?
1: O Irão exige o fim da guerra e o desbloqueio de bens iranianos. O porta-voz do Ministério dos Negócios Estrangeiros do Irão diz que a única coisa que exigem são os direitos legítimos do Irão. Declaração que acontece numa conferência de imprensa e acontece depois da posição de Donald Trump, que considerou como totalmente inaceitável a resposta de Teherão para acabar com a guerra iniciada pelos Estados Unidos da América e Israel. O Irão reivindica o fim da guerra na região, o levantamento do bloqueio dos Estados Unidos da América aos portos iranianos e a libertação dos bens pertencentes ao povo iraniano, que dizem estão injustamente bloqueados há anos. A fechar, na próxima semana celebra-se o Dia Internacional dos Museus, de norte a sul do país. Esta data é assinalada com concertos, visitas guiadas e oficinas promovidas por dezenas de instituições públicas e também várias instituições privadas.
0: Esse Dia dos Museus celebra-se na segunda-feira, dia 18, mas Miguel, as atividades começam ainda antes, não é? É
1: natural, começam no próximo domingo, oficialmente, às 4 da tarde, com Acordes de Paz, uma série de concertos simultâneos em 28 museus, monumentos e palácios. Antes disso, a partir de sexta-feira, a Gulbenkian vai promover 3 dias de visitas, workshops, cinema e concertos.
0: Gulbenkian, que não vai ser o único museu em Lisboa com atividades.
1: Não, em Belém também, por exemplo, o Museu da Arte Moderna e do Centro Cultural vai ter visitas guiadas e uma oficina dedicada aos mais novos sobre a Convenção dos Direitos das Crianças. Entrada gratuita, mas é preciso uma inscrição prévia. Por exemplo, o MAT vai inaugurar no domingo uma nova exposição de Manuel João Vieira, A Ilha Púrpura, Notas e Paisagens. Conta com 50 obras de pintura, desenho e escultura. Também no domingo, o Museu do Oriente vai estar de portas abertas, vai contar com visitas guiadas acompanhadas por língua gestual portuguesa. O Museu Nacional de História Natural e Ciência, a Casa das Histórias Paulo Rego, são espaços, todos estes, que vão ter várias atividades.
0: Em muitos pontos do país, não é?
1: Sim, por exemplo, em Bragança, o Museu do Abade de Bassal e também o Museu Internacional de Escultura Contemporânea em Santo Tirso vão ter várias atividades. Há uma programação vasta que vai ficar brevemente disponível numa plataforma digital. Vai ser possível filtrar por data, território e público-alvo as centenas de iniciativas deste Dia Internacional dos Museus. Para consultar essa plataforma é muito fácil, DIM, Dia Internacional dos Museus, em sigla, dim.museusemonumentos.pt. Lá estará tudo para ser consultado ao longo dos próximos dias.
0: É o fecho do Jornal do Meio-Dia.
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0: E daqui a instantes, e o resto é ciência.
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0: Meio-dia e 13, já a seguir, José Manuel Fernandes e Miguel Miranda no E o Resto é Ciência, que esta semana tem tudo para ter muitas borbulhas.
16: Bom dia, bem-vindos de regresso ao E o Resto é Ciência. Eu sou José Manuel Fernandes, comigo está o Miguel Miranda, académico, antigo presidente do IPMA, geofísico, e hoje vamos falar, enfim, desafiaram-nos aqui a falar de borbulhas, de verdade, vamos falar de targos, águas termais, de SEPAS, e vamos tentar perceber qual era, porventura, o erro de algumas ficções, pelo menos da nossa juventude, minha e do Miguel, como, por exemplo, a viagem ao centro da Terra do Júlio Verne, que começava naquela fratura do eixo do Atlântico, não é? No caso dele, da Islândia, e de um outro livro também muito engraçado, posterior, mais recente, mas talvez não mais conhecido, que é O Enigma da Atlântida, As Aventuras do Edgar P. Jacobs. Ora bem, As Aventuras de Blackie Mortimer, quero eu dizer. Bem, neste caso concreto, vamos falar de SEPAS e de termas, porque uma das coisas que está associada às termas é que a água não brota delas à mesma temperatura com que, por exemplo, brota de um rio, e não brota sempre à mesma temperatura, pode brotar a temperaturas diferentes. O que é misterioso, mas ajuda-nos a perceber algo com que temos andado obcecados aqui há uns tempos em vários programas anteriores, que é como é que fazemos algumas medições. Nós temos feito medições de distâncias, de alturas, agora vamos tentar perceber medições de tempo, não é, Miguel?
17: Exatamente. Vamos começar pelo passado. Portugal tem várias termas conhecidas, espero eu, que muitos daqueles que nos estão a ouvir, e que foram, em parte, desenvolvidas pelos romanos quando chegaram à Península Ibérica. A história mais famosa será a que tem a ver com Chaves, que nós hoje chamamos Chaves, mas que, na verdade, foi chamada Aqua Flávia, em 80 DC, em honra do imperador Tito Vespasiano, porque quando a legião que ocupou o norte de Portugal nessa altura, chamada a Sétima Gémina, chegou a esta localidade, encontrou ressurgências de água quente que se tornaram tão interessantes para eles que criaram umas termas medicinais, ou seja, umas termas para a saúde, e construíram uma bela ponte que hoje existe.
16: Por regra, são o que as termas são, não é? São para a saúde, por regra.
17: Hoje em dia, porque por vezes usas a palavra termas para a ideia de bens públicos, que é um bocadinho diferente. Ou seja, não propriamente com um efeito medicinal, mas com um efeito de higiênico.
16: Bem, as termas ainda lá estão. Como disseste, a ponte, que é muito bonita, as termas que ficam perto dessa ponte e não muito longe das lojas que vendem os pastéis de Chaves, mas isso é outra história.
17: Isso é outra história, exatamente. E menos boa para a dieta, pelo menos.
16: Para a dieta, pelo menos, exatamente.
17: Mas é interessante saber que as termas só foram desenterradas, na verdade, nos anos 30 do século passado, e na verdade só em 2006, quando se construiu um parque subterrâneo, é que foram, digamos, conhecidas na sua grandiosidade. E é terrível como é que nós precisamos construir um parque subterrâneo para descobrir o que eram as termas, quer dizer, que elas foram esquecidas ao longo de séculos. Portanto, também sabemos que em Roma são muitas as descobertas que se fizeram com a construção metropolitana.
16: Quase todos os dias, metropolitana e por outros motivos, mesmo aqui em Lisboa, quando nós construímos a estação do Rossio, descobrimos imensas coisas que tinham a ver com aquela zona e com o período pré-terremoto.
17: E para nós temos termas em Portugal, temos águas termais, ou seja, são águas que têm um conteúdo mineral que é particularmente interessante e rico e têm muitas vezes uma temperatura que é superior à temperatura ambiente. E temos isso na beira interior, temos isso na zona norte, essencialmente ligado a fraturas da crosta, já agora em regiões onde também acontecem muitas vezes pequenos sismos, que se pergunta sempre, mas isto vai outra vez acontecer ou não, mas é preciso ver que a fraturação hidráulica é um dos processos típicos de formação de pequenas sismicidades.
16: Nós estamos perante precisamente aquilo que nós chamamos as falhas que geram os grandes sismos, não é? Portanto, não estamos perante aquelas que, por exemplo, já falámos aqui delas no programa, não é? As que afetam mais Lisboa ou Algarve, ou do país.
17: São pequenos sismos, são fraturas que são normalmente até muito antigas do ponto de vista geológico, estamos a falar de centenas de milhões de anos, que são reativadas pela compressão interplaca de forma mais ou menos regular, mas a Direção-Geral de Saúde, que é quem toma conta destas águas termais, em 2014, no caso da Beira Interior, declarou que elas tinham utilidade para os sistemas endócrino, metabólico, circulatório, respiratório, digestivo, urinário, da pele, problemas reumáticos e musculoesqueléticos. Parece o Vasco Leitão.
16: Dá para tudo.
17: Parece o Dr. Vasco Leitão do filme A Canção de Lisboa.
16: Mas já agora, estamos a falar de uma região que tem sobretudo granitos, não é?
17: Tem sobretudo granitos.
16: O granito é uma rocha ígnea, portanto é uma rocha que vem, quer dizer, não deriva da deposição de outros materiais, não deriva mesmo da transformação desses materiais, é uma rocha, podemos dizer, original.
17: Mas sabes como é que se formam os granitos?
16: Os granitos?
17: É bom que se saiba, porque os granitos têm essencialmente a ver com a reação com a água, com a pele da água. E os granitos são uma rocha crustal que é menos densa do que a média. E, portanto, eles sobem por impulsão. Os granitos sobem na terra por impulsão, tal como o sal.
16: Mas arrefecem, ao contrário.
17: E arrefecem
16: mais lentamente, por exemplo, que os basaltos.
17: E claro, os basaltos são produzidos na crosta média, não é? É uma rocha oceânica. Pode ser também uma rocha vulcânica.
16: Sim.
17: Tem a ver com o arrefecimento rápido, em princípio, do material magmático. Os granitos não, eles sobem na crosta como cogumelos. Na verdade, o que nós vemos à superfície é a parte de cima do cogumelo, pois há de haver um pé. É interessante saber-se também que esta questão das águas termais foi muito importante na transição de século, e para isso é preciso conhecer o nome de uma pessoa que toda a gente conhece, mas se já não sabem o que é que ele fez, que é o Sr. Charles Lapierre. Toda a gente conhece porque é o nome do Liceu Francês.
16: O Liceu Francês em Lisboa, não é?
17: Que foi criado em 50 e poucos. Ele morreu em Lisboa também no fim dos anos 40, mas foi um químico muito importante, de origem francesa, que estudou com o Pierre Curie, que veio para Portugal na década de 80 do século XIX.
16: O Pierre Curie, para quem não souber, é o marido da Marie Curie.
17: Exatamente.
16: Portanto, e também nobelizado.
17: Também nobelizado com a descoberta do rádio. É que tudo isto tem uma relação.
16: Mas já vamos ao rádio mais daqui a bocadinho, não é?
17: Exatamente. Tudo isto tem uma relação. E o Charles Lapierre estabelece a primeira, faz a primeira análise das águas minerais em Portugal em 1893, da água do Vimeiro, e o rei Dom Carlos publica então uma classificação da água do Vimeiro como água mineral medicinal. E se ouvirem bem a publicidade de muitas águas minerais, esta questão do nome Charles Lapierre e o nome mineral medicinal aparece com alguma frequência e faz parte até dos logótipos de algumas das águas que se vendem em Portugal.
16: E nós temos bastantes águas, e quando falávamos há pouco, podemos distingui-las em águas quentes e frias, digamos assim. Umas que nós, quer dizer, que dão até banhos quentes, e outras que, enfim, como a água aqui do oceano, não é? Não é particularmente.
17: Exato, não é particularmente quente. Não, não, na verdade, existem águas com níveis diferentes de temperatura, isto em física às vezes diz-se mais entalpia, mas é, digamos, um nível diferente de temperatura, e uma das questões que se levantou logo do início é como é que estas águas apareciam. Se eram águas que vinham de lençóis profundos e depois chegavam à superfície por uma razão qualquer, ou tipo artesianismo, ou se era água de precipitação que era reciclada na terra. Já agora, o trabalho do Charles Lapierre, que depois teve no técnico cerca de 27 anos e que dirigiu o laboratório que ainda hoje tem o seu nome, foi depois seguido pelo Luís Ares de Barros, que foi, penso que ainda é presidente da Sociedade Portuguesa de Geografia, e que continuou também este estudo, na altura usando também, vá lá, métodos mais modernos, do qual falaremos daqui a pouco, para detectar qual é que era a origem da água de precipitação, e portanto chegando-se à conclusão que na maioria dos casos que a água que precipita desce na crosta alguma distância, alguns quilómetros, e depois volta à superfície de novo aquecida e mineralizada por interação com a rocha.
16: Pois, mas não falta sempre a mesma temperatura, porque nós temos águas, como se diz, as frias são abaixo de 25 graus, não é? As quentes são acima de 25 graus, mas nós podemos ter águas que chegam a mais de 50 graus. portanto, com temperaturas superiores a 50 graus. Por exemplo, estes chaves são das mais quentes, não é? Estes chaves têm 76 graus.
17: O que quero no essencial dizer que elas vão mais fundo a aquecer. Repara que no fim do século XIX já havia muitas minas profundas, em particular na África do Sul. E essas minas, para quem já desceu uma mina, sabe que a temperatura aumenta com a profundidade. A temperatura aumenta
16: exatamente...
17: Que é uma
16: exatamente... coisa que pode parecer estranha, não é? Pode parecer estranha. Porque a temperatura aumentar com a profundidade. Nós diríamos que, quando subimos a uma montanha, sabemos que a temperatura vai diminuindo. Mas aí atribuímos ao vento, atribuímos às condições climatéricas. Agora, entrar pela Terra adentro e aquilo estar mais quente do que frio...
17: E está significativamente mais quente. É preciso ver, estamos a falar de 3 graus por cada 100 metros. Para terem uma ideia... Uma mina como a Neves Corvo pode ter galerias a centenas de metros de profundidade. Portanto, estamos a falar de dezenas de graus de temperatura adicional. E então, se falares de minas da África do Sul, ainda são mais profundas. Portanto, estamos a falar de um grande problema, que é a circulação do ar e o arrefecimento nessas profundidades.
16: Sim, porque estamos a falar, de repente, um quilómetro de profundidade, estamos a falar de 30 graus.
17: 30 graus por quilómetro.
16: 30 graus, portanto, é muito, não é?
17: 30 graus é tanto... que, digamos, é uma das limitações da exploração mineral profunda. Agora, esse valor é certo? Esse valor verifica sempre o mesmo valor em todo lado? Não.
16: Há uma coisa curiosa já agora, se me regressar àquele livro da nossa juventude, julgo que também leste, não é? A Viagem ao Centro da Terra.
17: Claro.
16: Era quase impossível deixar de ler quando era adolescente. A Viagem ao Centro da Terra. O Júlio Verne tinha uma característica que era, ele fazia ficção científica com... Ele não desconhecia a ciência, não é? Portanto, ele tinha uma noção do que era a ciência. E uma das coisas que acontece naquela descida, que é feita na Islândia, portanto, eles entram para um vulcão que está extinto há muito tempo, é que um dos aventureiros vai dizendo, mas isto devia estar a aquecer e não aquece. Evidentemente, depois aquilo se aquecesse não dava direito à ficção, que é, okay, que é descobrir um mundo diferente lá embaixo, um lago, animais pré-históricos, enfim, não seria possível se acontecesse o que a ciência previa que ia acontecer, que já se sabia na altura, não é? Na
17: já
16: altura...
17: sabia que a temperatura aumentava assim.
16: Não sabia era porquê ainda.
17: Não sabia...
16: Ou melhor, não sabia exatamente porquê.
17: Não sabia exatamente porquê. Porque é preciso compreender-se que, como nós já falámos aqui também, todos os corpos emitem energia sob a forma de radiação, arrefecem, difundem energia. E, portanto, a Terra, até tido o seu nascimento, e desde então, desde que se formou, tem estado sempre a perder energia para o espaço exterior.
16: No fundo, a perder calor.
17: A perder calor. Uma parte sob a forma de calor, outra parte sob a forma que pode ser radiação. Radiação não térmica. Mas o... A grande questão que se levanta aqui é assim, se nós formos a uma região como a zona norte de Lisboa, que é um maciço calcário, ou formos para uma região como os granitos de Chaves ou da Beira Interior, a temperatura aumenta com a profundidade sempre da mesma maneira? E a resposta é não. O fluxo de calor da Terra, ou seja, a quantidade de energia sob a forma de calor que é emitido pela Terra, varia também com a formação geológica em que nós nos encontramos.
16: E porquê?
17: Porque tem a ver muito com a condutividade, duas coisas, tem a ver com a condutividade do material e tem a ver com a existência dentro da formação geológica de fontes de calor adicionais.
16: E esse é um dos aspectos mais interessantes, porque quando nós falamos de fontes de calor adicionais, nós não temos propriamente caldeiras, não é? Mas temos algo que também gera energia.
17: Na verdade, nós já vimos que os granitos têm aqui um papel essencial, e os granitos têm um papel essencial porque eles são levemente radioativos.
16: Isso parece uma coisa um bocadinho explosiva, mas não...
17: Nós já vivemos melhor com a radioatividade. A radioatividade é muito importante, e aliás, haver alguma radioatividade à superfície da Terra provavelmente tem também o seu papel até na evolução das espécies.
16: Sim. Quer dizer, porque sem radiações nós não teríamos mutações.
17: Exatamente. Portanto, nós precisamos sempre dessa energia.
16: Quer dizer, também teríamos erros de transcrição, mas basicamente as mutações são geradas pelo...
17: Mas a grande questão começou exatamente no fim do século XIX, quando se começou a querer saber a idade da Terra. E quando se começou a querer saber a idade da Terra, havia...
16: Lá voltamos nós às medições, não é?
17: Voltamos nós às medições. havia vários grandes problemas. É que... O Darwin tinha publicado A Origem das Espécies e exigia a ideia de que havia seleção natural e que a seleção natural exigia períodos temporais elevados para que os melhores sobrevivessem e os piores desaparecessem. Isto não se verifica, infelizmente, em todas as áreas, mas talvez fosse interessante. E, portanto, e por outro lado, os físicos, em particular Thompson, sabiam já que quando é que a temperatura aumentava com a profundidade e, portanto, podiam imaginar em que estado do arrefecimento em que a Terra tinha que estar para que estivesse a emitir esta quantidade de calor. Isso não era muito complicado, por isso que pareça, porque a ideia que é, digamos, já bastante antiga e que se tem confirmado pela astrofísica moderna é que todo o sistema solar nasceu exatamente da mesma forma. E, portanto, que a temperatura da Terra no seu início não há de ser muito diferente da temperatura do Sol.
16: Bem, mas isso é uma coisa bastante desafiante. Vamos a ela na segunda parte do programa. Agora interrompemos por uns minutos.

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7: Está na hora da síntese do meio-dia e meia, com a edição do Miguel Cordeiro.
8: 3 dos 15 agentes detidos na semana passada, no caso da esquadra do Rato e do Bairro Alto em Lisboa, 3 desses 15 agentes ficam em prisão preventiva. O advogado que representa 5 dos polícias falou à saída do tribunal, diz que esta é uma situação a prazo e que os agentes devem passar em breve para prisão domiciliária. Falou à saída do tribunal o advogado Carlos Melo Alves, considera que a decisão foi tomada com bom senso, mas anuncia que vai recorrer desta decisão em tribunal. Dois passageiros do navio MV Ondius testaram positivo ao antivírus. Aconteceu já depois de serem repatriados. Um caso em França, outro nos Estados Unidos. No caso norte-americano, estou positivo durante esta madrugada. Um dos 17 cidadãos dos Estados Unidos da América que foram retirados do cruzeiro, para já está assintomático. Os 17 cidadãos norte-americanos chegam aos Estados Unidos nas próximas horas e vão para o Nebraska, para a Unidade Nacional de Quarentena, para serem monitorizados. O caso francês é ligeiramente diferente, é uma doente que teve sintomas no voo de repatriamento, está internada num hospital especializado em doenças infecciosas em França. É esperado que as operações de repatriamento terminem hoje, 76 cidadãos já foram repatriados, faltam 24, vão hoje voar em direção aos Países Baixos e à Austrália. No caso dos passageiros australianos, vão permanecer em isolamento por pelo menos 3 semanas. A Organização Mundial de Saúde continua a apelar à calma e garantir que o risco deste surto para a população em geral é baixo. Rodrigo Roquete acusa a atual direção da Comissão Nacional de Eleições de não ter transparência com a utilização de dinheiros públicos. Estamos a falar de um dos membros da atual comissão que acusam o presidente de falta de transparência e alegado descontrole financeiro. Outros 5 defendem a liderança e denunciam uma tentativa de enfraquecer a instituição. Aqui, na Rádio Observador, Rodrigo Roquete afirma que os dados sobre os gastos não são públicos e que o escrutínio por parte dos elementos e também por parte da sociedade pode estar em causa. 8 meses depois do anúncio do pacote de medidas para a habitação, quase nada saiu do papel e a Associação dos Inquilinos Lisbonenses diz na Rádio Observador que o grande entrave está no excesso de burocracia. Primeiro-Ministro Luís Montenegro anunciou, fez o primeiro anúncio para a habitação em setembro do ano passado. Desde então, algumas medidas foram aprovadas pelo Parlamento, mas continuam sem ser publicadas em Diário da República. Outras não foram oficializadas em propostas de lei. O Presidente da Associação dos Inquilinos Lisbonenses, Pedro Ventura, diz aqui na Rádio Observador que o Governo está a ter um problema com a democracia. Fechamos com a burocracia. O Irão exige o fim da guerra e o desbloqueio de bens iranianos. O porta-voz do Ministério dos Negócios Estrangeiros iraniano diz que, nesta altura, a única coisa que exigem são os direitos legítimos do Irão. Esta declaração foi feita na conferência de imprensa semanal em Teherão e acontece já depois de Donald Trump ter considerado totalmente inaceitável a proposta de Teherão para colocar um final nesta guerra. O Irão pede o fim da guerra em toda a região, o levantamento do bloqueio dos Estados Unidos aos portos iranianos e a libertação dos bens pertencentes ao povo iraniano que, diz o Irão, estão injustamente bloqueados há anos.

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3: Estamos a 23 minutos da 1 da tarde, segunda parte do E o Resto é Ciência.
4: Estamos de volta ao E o Resto é Ciência, segunda parte. Estamos aqui a falar de águas termais, temperatura das águas termais, cálculo da idade da Terra. Estavas a falar de William Thomson, o físico inglês que começou a pensar neste problema, e a dizer que até, portanto, em princípio todos os corpos do sistema solar teriam
5: começaram em fusão, não é? Começaram em fusão.
4: A fusão tinha que ser obrigatoriamente idêntica à temperatura
5: do Sol. Podia, quer dizer, naquela altura não havia os conhecimentos da astrofísica que existem hoje, não é? E portanto, naquela altura a ideia é que tínhamos um corpo em fusão e o corpo estava a arrefecer. E quando um corpo arrefece, a velocidade de arrefecimento, a taxa que arrefece, não é sempre a mesma. Isto é como uma sopa. Nós temos uma sopa em casa, em cima, que é feita, vamos lá ver, com boa vontade, e a 50 graus, mas também não é. E está num ambiente que, se tivermos short, ou seja, se a casa não for muito mal construída, terá uns 20. Mas a atmosfera é muito grande, o ar é muito grande, e portanto a sopa vai arrefecer até ter a temperatura do ar. Mas ela arrefece primeiro mais rapidamente e depois mais devagar. Isso significa que eu tenho ali um relógio. E portanto, é esse relógio que o William Thomson vai utilizar e dizer: epá, se eu tenho neste momento uma variação da temperatura com a profundidade de 30 graus por quilómetro, há quantos milhões é que isto começou a arrefecer? E a ideia dele, olha, entre 20 e 40, e deve estar mais perto dos 20 que dos 40. Claro que isto pôs os cabelos no ar à comunidade que seguia o Darwin, não é? Dizendo, epá, é impossível.
4: Não dá para termos as espécies que temos só em 40 milhões de anos.
5: E então, não dá, de facto. Sucederam-se as tentativas de ver como é que nós podemos saber a idade da Terra de uma forma diferente. E então, o que é engraçado é que uma das tentativas que existiu para determinar independentemente a idade da Terra teve a ver com o mar ser salgado, que nós também já falámos aqui. E com a tentativa de saber quanta erosão de sais minerais do continente é que devia ter existido para chegarmos ao valor atual de 30 e poucos miligramas por litro de sal no mar. E a conclusão chegada estava entre 80 e 100 milhões, feita por John Jolie praticamente já na mudança de século, dizendo que este valor é muito mais alto que o Thomson, portanto, que como se sabe, depois foi designado por Lord Kelvin, não é? Em honra ao grande trabalho que ele fez na física, e ao Kelvin, que ainda hoje é a medida da temperatura.
4: Uma temperatura absoluta.
5: É que nós chamamos Celsius, mas pronto, mas é Kelvin. E na altura ele dizia, não, temos aqui um valor que é bem mais elevado. Os geólogos também não estavam satisfeitos, porque eles quando olhavam para...
4: Portanto, o valor que falava o Jean Jolie era quanto?
5: Entre 80 e 100.
4: E 100. Portanto, já era mais do dobro.
5: Para os geólogos era mais aceitável, mas os geólogos olhavam para as formações, para a forma como elas evoluíam no tempo e diziam, Estamos a falar de pouco tempo para a evolução. Lyell, que é um dos grandes geólogos do fim do século XIX, princípio do século XX, diz que não é realista.
4: Para cavar um canyon como o Grand Canyon nos Estados Unidos, não dava.
5: Não dava.
4: Não dava.
5: Pronto. E o que é interessante é que, então, nós estamos no princípio do século XX. No princípio do século XX temos Becquerel e depois os dois Curis, que descobrem o rádio. E diz assim, não, mas há aqui um problema, nós temos aqui um fenómeno físico que ocorre espontaneamente e que tem a ver com a radioatividade, que também é um produtor de calor. E nessa altura chega-se à conclusão, atenção, que o que estamos a medir à superfície não é apenas o arrefecimento da Terra, é também o papel destes elementos que existem nas rochas.
4: Portanto, no fundo, o que estamos a dizer é que o mesmo a energia que permite, enfim, na sua fase explosiva, fabricar uma bomba atómica, na sua fase domesticada, aquecer água para fazer funcionar turbinas nas centrais nucleares, portanto, é o mesmo princípio, digamos, no fundo, a energia nuclear faz de carvão ou de gás ou de petróleo para aquecer água, é o que acontece numa central nuclear, essa energia, mas nós temos a ideia que essa energia tão dispersa conseguir criar o suficiente para manter o calor.
5: E basta, hoje em dia sabemos perfeitamente que o que acontece no essencial é que os granitos têm quantidades significativas de potássio, urânio e tório nos seus isótopos radioativos, que permitem funcionar como uma espécie de fonte adicional de calor. E é interessante...
4: Mas não é tão adicional assim, não é? Pode representar uma parte
5: muito significativa. E é importante perceber-se que Rutherford, que é também um grande físico do princípio do século XX, diz numa conferência organizada em 1904 que Lord Kelvin limitou a idade da Terra desde que não fosse descoberta nova fonte de calor. Ora, essa declaração foi profética e referia-se ao que estamos a apresentar esta noite na Academia, e que é o rádio. Portanto, o que é interessante é que temos aqui uma situação em que isto é mesmo a vitória do método científico, mesmo nas asneiras. Porque a questão está que nós temos uma forma de ver a idade da Terra, essa forma é cientificamente clara, não é? É a difusão de calor, é conhecida, as leis da difusão de calor são razoavelmente conhecidas.
4: Podemos fazer contas, não é?
5: É só fazer contas, até se pode reproduzir em laboratório, mas tinha algumas considerações ab initio. E essas considerações é que era apenas o arrefecimento de um corpo quente que estávamos a falar. Era apenas a sopa. Não estava a contar que nós, dentro da sopa, temos ali lá uns vegetais que são também capazes de produzir algum calor.
4: Os vegetais ou um aquecedor de qualquer. Bem, mas enfim, nós estamos precisamente com isso, e estás a falar aqui de uma coisa que faz-nos voltar outra vez a Portugal e ao interior, que é as rochas como o granito têm mais propensão para serem radioativas do que outras.
5: Claro.
4: Ora, isso, eu recordo-me, por exemplo, que enfim, uma das primeiras vezes que viajei pelo interior do país foi em uma aldeia ainda pouco conhecida, hoje em dia faz parte de todos os roteiros, que é Sertelha. Sertelha fica ali no concelho de Sabugal, um bocadinho não muito longe da Covilhã, nessa zona. É uma aldeia dentro de um castelo muito bonito, mas quando se viaja para sul de Sertelha, a certa altura encontra-se uma coisa muito misteriosa, que é um edifício gigantesco em granito, mas que está abandonado. O que são as termas, umas termas que ali existiram e que foram construídas por um conde espanhol, porque tinha sido descoberto ali uma água que se pensava que fazia muito bem, que era uma água radioativa. Que, aliás, chegou a ser comercializada, há anúncios de jornais a dizer compre água radioativa, faz muito bem à saúde.
5: Porque um dos produtos de decaimento do tal potássio uranitório é o radão, que é um gás radioativo que é muito mobilizável pela água. E, portanto, a circulação da água, até devido, por exemplo, à precipitação, leva a que esse gás seja libertado e, portanto, a água dita radioativa, ou seja, que tinha, digamos, quantidades de radão significativas, era na altura considerada apetecível, porque ele tinha um efeito que era considerado ser medicinal. Sabes que os efeitos medicinais têm dificuldade de ter alguma quantificação objetiva e que muitas vezes estão mais na nossa cabeça do que na química.
4: Bem, mas mesmo assim, à conta do decaimento radioativo e das leis da física, nós conseguimos calcular outra idade que tem muito pouco a ver com esses 100 milhões de anos.
5: Exatamente. O que é interessante é que quando se desenvolve durante o século XX o conhecimento da radioatividade, consegue-se começar a estabelecer as famílias de decaimento dos vários elementos radioativos até ao chumbo. Esse decaimento, ou seja, a taxa temporal com que se dá a transformação de um elemento noutro e a emissão ou de radiação gama ou de radiação alfa, depende agora dos casos, ou beta que estamos a falar, funciona também como um relógio. Claro que nós estamos a falar essencialmente de potássio-argon, pronto, agora são pares que se vão procurar quimicamente identificar para saber quanto tempo já passou desde que a rocha se formou. Toda a gente já ouviu falar do carbono 14, que é aquele que é utilizado para as coisas mais recentes.
4: O carbono 14 é sobretudo usado para coisas orgânicas, porque o carbono faz parte da nossa
5: arquitetura. Quem já viu os dados, por exemplo, de dados das idades das rochas dos Açores, já ouviu falar do argon 40, argon 39... já ouviu falar do potássio e o argon para coisas um bocado mais velhas. Portanto, existem vários, e quando estamos a falar de idade da Terra, então são pares ainda mais lentos no seu decaimento. Portanto, a ideia é que nós temos um elemento que é radioativo, somos capazes de identificar qual é que seria a sua percentagem inicial, sabemos qual é que é a percentagem atual, e portanto a partir daí pode-se determinar de uma forma muito objetiva qual é a idade da Terra. E foi assim que chegou ao tal número mágico de 4.6 mil milhões de anos. Repara que agora é tudo mil milhões, tudo que não é mil milhões não presta, não é? Portanto, isto, neste caso, isso a geologia antecipou-se, não é?
4: Antecipou-se, sim.
5: Nós aqui há uns anos, uma dívida de milhões era horrível. Agora uma dívida que não é de milhares de milhões não tem sentido nenhum. A idade da Terra é a mesma coisa.
4: E quando se for passar para os Estados Unidos já são milhões de milhões.
5: Exatamente.
4: É melhor não falarmos
5: como
4: disso, trilhões.
5: Portanto, nós, também o Thomson começou com alguns milhões e isto tinha que acabar em milhares de milhões, porque é aquilo que é um bocado mais realista.
4: Mas voltando às chaves, como é que nós, no caso de chaves, podemos ter uma noção

0: a qualquer coisa como 3 km de profundidade. Um reservatório.
1: De Chaves.
0: De Chaves. Repare, claro que nas outras regiões em que a temperatura é mais baixa, os reservatórios são mais pequenos ou mais superficiais e, portanto, não há nesta circulação tanto aquecimento. Repare, quando a gente pensa em circulação, não pensem bem em tipo de geotermia dos Açores. Hein? Pensem mais numa situação em que a água precipita, infiltra-se, dá uma viagem significativa no subsolo, atinge uma situação em que tem uma rocha muito fraturada e, portanto, em que ela pode permanecer algum tempo nesse reservatório e depois sai por um processo natural.
1: Portanto, nós estamos a falar de exatamente aquilo que nós encontramos, por exemplo, precisamente como disseste, nos Açores, nas Furnas, em que podemos andar numa rua e termos água a várias temperaturas a saírem de fontes diferentes.
0: Mas aí
1: não é?
0: Nós temos, temos vulcões.
1: Hã?
0: Aí temos vulcões.
1: Aí temos vulcões.
0: É um bocado diferente.
1: Não é?
0: Agora, é também interessante, portanto, perceber se nós, na verdade, para além da radioatividade, ainda estamos a viver do arrefecimento da Terra. E a questão que se pode levantar é assim, mas isto dura eternamente? Nós vamos estar quanto tempo a arrefecer desta maneira? E, na verdade, nós hoje, que sabemos não só a gradiente da temperatura, mas também sabemos qual é que é a condutividade de cada elemento da litosfera, nós podemos fazer outra conta. É quanto é que a Terra já arrefeceu? E, na verdade, chegaremos à conclusão que só estamos a receber o calor ainda dos primeiros 600, 700 quilómetros da Terra. Daí para baixo ainda nada chegou cá. Porque,
1: portanto,
0: a Terra
1: é muito pouco
0: condutora.
1: Exatamente, é muito pouco.
0: Muito pouco condutora. Felizmente.
1: É isolante.
0: Exato, ela é muito isolante, o que significa que o calor primitivo, quando chegamos ao núcleo da Terra, nós ainda teremos uma temperatura similar àquela que teria no início da formação do planeta.
1: E essa formação do planeta terá resultado, enfim, o que se estima hoje terá resultado do choque de vários corpos celestes, não é? Portanto, e de uma enorme explosão.
0: Mas afirma-se, é assim, em princípio o que se sabe, no essencial o modelo é razoavelmente consensual, é que começares por ter uma massa única a espiralar no espaço exterior, que formou uma estrela, um corpo central que é o Sol, e depois formou todos os planetas também da mesma forma. E, portanto, tudo isto é a mesma massa primitiva. Claro que, à medida que tu te afastas do centro, a composição química varia. Nós temos planetas gasosos lá mais para longe e planetas terrestres, ou seja, telúricos, que há mais para o centro. Mas à partida, todos temos, no essencial, a mesma idade. E porquê é que nós dizemos isto com tanta certeza? Primeiro, porque nós somos capazes de ver, no caso do Sol, a temperatura a partir da radiação. E segundo, por causa dos meteoritos, porque existem esses testemunhos do sistema solar primitivo que de vez em quando caem em cima da cabeça de algum passante. E nós conhecemos, somos capazes de ver aqueles meteoritos cuja composição química estará mais perto da composição primitiva do sistema, ou seja, estão menos diferenciados, e a idade deles também corresponde a este valor. E quando vamos à Lua, como falámos, quando os
1: próximos
0: rochas da Lua, as mais antigas também têm este valor. E se perguntarmos onde é que estão as rochas mais antigas da Terra, olha, uma boa parte está nos sedimentos, porque elas já foram rochas duras, já foram erudidas e, na verdade, hoje em dia estão guardadas nos sedimentos para análises futuras.
1: Quando dizes guardadas nos sedimentos, que no fundo quer dizer foram arrancadas de rochas primitivas, transportadas novamente depositadas ou no mar ou em bacias?
0: Normalmente no mar. Mas tem pequenos núcleos que nós hoje ainda podemos analisar. E, portanto, o que começou por ser um erro de apreciação veio-se a verificar que tinha justificação ser erro. Acabou por haver um método que permite realmente calcular a idade e nós hoje, quando vamos a umas termas, já podemos ter a ideia de que, de certa forma, estamos ainda no quentinho do arrefecimento da Terra.
1: Sim, mas quando olhamos para a Terra, para essas tais, portanto, estamos a falar de um valor de cerca de 6 mil graus no seu,
0: sim,
1: no seu núcleo, não é? 6 mil graus e quase nada arrefeceu, não é? Portanto, estar lá 6 mil graus quase desde o princípio, não é?
0: Quase desde o princípio. E não é uma temperatura assim tão má, se reparares bem, é a temperatura dos LEDs que tu costumas comprar para quando queres luz branca em casa.
1: E há relação entre isso?
0: Claro que há. Podíamos um dia falar disso. Da lei de Stefan.
1: É que os LEDs têm a mesma temperatura,
0: exatamente,
1: do centro da Terra.
0: Exatamente.
1: Os micro-LEDs

0: tem a mesma temperatura do centro da Terra, que é de facto mais um desafio que fica para um outro programa. Nós despedimos-nos hoje de mais este E o Resto é Ciência. Reencontramos-nos dentro de uma semana.
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15: Estamos a 5 minutos da 1 da tarde, temperaturas a esta hora, 18 graus em Lisboa, 17 no Porto, 16 em Braga, 15 graus em Viseu e 17 na cidade de Aveiro. Depois das notícias da 1 da tarde, vamos dar, como é hábito, notas aos protagonistas do mundo do desporto em mais uma edição de E o Campeão É, hoje com notas atribuídas pelo Gabriel Alves, Augusto Inácio, o Pedro Henriques e também o Luís Pinto Coelho. A edição de hoje de E o Campeão É é do Nelson Ferreira.
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0: Meio-dia e 58, está na Rádio Observador. Esta é a emissão de segunda-feira, 11 de maio. Vem o Jornal da Uma com a edição do Miguel Cordeiro. E depois, como é hábito, segunda à sexta-feira, depois do Jornal da Uma, olhamos para o desporto com a edição de E o Campeão É e notas atribuídas aos protagonistas do mundo do desporto. Até ao final da hora vamos recuperar a história do dia e quase em cima das 14h tratamos da saúde. Para já, Miguel Cordeiro, vamos conhecer as notícias em destaque no Jornal da Uma, que vai começar daqui a instantes.
1: Comunicado da UGT emitido já ao final desta manhã. Comunicado em que se condenam os ataques sem respeito pela diferença e em que é feito um apelo à valorização da concertação social. Luís Montenegro disse este fim de semana que o país precisa de sindicalistas com arrojo. A esta hora, a CGTP entrega também o pré-aviso de greve para o próximo dia 3 de junho, greve geral a ser convocada pela CGTP. 3 dos 15 agentes detidos na semana passada vão ficar em prisão preventiva, no caso das esquadras do Rato e do Bairro Alto. Explicamos tudo neste Jornal da Uma. E vamos ouvir também o Procurador-Geral da República a justificar os atrasos na justiça com a falta de oficiais.
0: Está em um maio chuvoso. Todos os distritos acima do Rio Tejo estão sob aviso meteorológico amarelo devido à previsão de queda de chuva até ao final do dia. É um cenário que se vai manter amanhã, terça-feira, com chuva anunciada em todos os distritos do continente. Máximas para amanhã de 20 graus para Lisboa, 18 para o Porto, 20 para Braga, 22 é a máxima esperada para Santarém. Está a começar o Jornal da Uma com a edição do Miguel Cordeiro. Miguel, e começamos com um comunicado da UGT que condena os ataques sem respeito pela diferença. A Central Sindical apela também à valorização da concertação social. É a resposta da UGT às palavras de Luís Montenegro este fim de semana.
1: Sim, Luís Montenegro afirmou este fim de semana, a propósito da reforma laboral, que o país precisa de sindicalistas com arrojo. A UGT agora emite um comunicado, foi emitido esta manhã, em que apela à valorização da concertação social, como dizias, condena o que diz serem ataques sem respeito pelas diferenças e afirma que o fórum que reúne governo e parceiros sociais, ou seja, a concertação social, não se esgota na negociação da lei laboral. A UGT diz que espera que o capital acumulado pela concertação social ao longo das últimas décadas não seja desperdiçado ou fragilizado com ataques que apenas revelam a não aceitação da legítima diferença. No comunicado, a UGT não faz qualquer referência explícita às palavras de Montenegro, que ontem, enquanto presidente do PSD, no encerramento da 15ª Universidade Europa em Porto Mós, em Leiria, criticou os sindicatos do século XX e considerou que o país não precisa de estruturas que funcionem com os enquadramentos do século passado para serem competitivos no século XXI. O UGT toma agora esta posição numa altura em que no Ministério do Trabalho está a CGTP neste momento a preparar-se para entregar um pré-aviso de greve, um pré-aviso de greve para o próximo dia 3 de junho. Vamos ouvir o que está a dizer Tiago Oliveira, secretário-geral da CGTP.
2: A mesma política de anos, anos e anos que tem conduzido os trabalhadores às dificuldades com que os trabalhadores se deparam. Por isso, a coragem parte é nas políticas que são seguidas. E este governo tem que aprender muito nesse aspecto.
3: Luís Montenegro procura de alguma forma dividir os sindicatos e impedir que de alguma maneira a UGT se venha a juntar à CGTP nesta greve?
2: O governo tem tentado desde o início colocar na opinião pública algo que é completamente oposto daquilo que é a realidade dos factos. E a realidade dos factos é que desde o início este governo apresentou um conjunto de propostas de alteração à legislação laboral que são todas elas negativas para os trabalhadores. Passaram 9 meses. Está lá tudo, está lá a precariedade, está lá o banco de horas individual, está lá impedimento dos sindicatos entrarem nos locais de trabalho, está lá a facilitação dos expedimentos, nada mudou. Por isso, coragem precisa ter este governo em seguir um rumo político diferente para os trabalhadores, para o país. E tem que ouvir os trabalhadores. Este governo tem-se negado a ouvir os trabalhadores.
3: Os portugueses compreendem esta greve?
2: os portugueses já se têm pronunciado por inúmeras vezes relativamente ao conteúdo do pacote laboral e deram uma grande resposta na greve geral do 1 de dezembro. E mais uma vez reforço, não é depois da casa roubada que vamos meter trancas à porta. Nós temos que derrotar o pacote laboral já, é agora que o temos que o fazer. E por isso a convocação da greve geral para 3 de junho. Não é depois das coisas chegarem à sua conclusão que vamos conseguir combatê-las. Se calhar vamos ter que as combater, mas começa já.
3: Tiago Oliveira, muito obrigado, até porque teve...
1: As palavras de Tiago Oliveira, escutámos aqui à boleia da SIC Notícias, é por lá que está também o repórter Martim Madeira. Martim, agora sim já em condições para esta reportagem. Acabou de entregar o líder da CGTP, ou prepara-se para entregar agora, esse pré-aviso de greve para o próximo dia 3 de junho.
4: Sim, Miguel, está-se a preparar para entregar esse pré-aviso de greve. Tiago Oliveira, que ainda não entrou no Ministério do Trabalho, esteve a falar agora com os jornalistas, mas ainda parece, eu não estava na zona onde ele esteve a falar agora, ele deve deslocar-se agora para falar mais uma vez com os jornalistas, está pronto para entregar esse pedido para a greve geral de dia 3 de junho. Também a dizer, Miguel, que estivemos há pouco com a Ministra do Trabalho, que falou também sobre esta lei laboral, diz que o projeto de lei vai ser discutido em Conselho de Ministros e que vai ter como base o projeto de julho do ano passado, ainda que com algumas alterações, sem especificar bem quais alterações é que vão ser feitas neste anteprojeto que vai ser discutido em Conselho de Ministros e que depois do Conselho de Ministros poderá passar para a Assembleia da República. Também falou sobre se tem condições para ficar no cargo, diz que, desde que o Primeiro-Ministro ache que tem condições para ficar no cargo, vai ficar, e também diz que há mais vida para além da lei laboral, como por exemplo o projeto que esteve a apresentar da SAD Mais Saúde, que é um apoio ao domiciliário junto com várias casas da Santa Misericórdia, portanto, aqui a dizer que há mais vida para além desta lei laboral. Tiago Oliveira, aqui da CGTP também, que ainda não entrou no Ministério do Trabalho, vamos aguardar mais um bocadinho, até que se venha mesmo entregar esse pedido de greve geral para o dia 3 de junho.
1: Martim Madeira, a partir do Ministério do Trabalho, a CGTP agora a entregar esse pré-aviso de greve geral.
0: E 3 dos 15 agentes da PSP detidos na semana passada vão ficar em prisão preventiva.
1: Já se conhecem algumas medidas de coação desses agentes detidos no âmbito do caso de tortura nas esquadras do Rato e do Bairro Alto em Lisboa. O advogado Carlos Melo Alves, à saída do tribunal, advogado que representa 5 dos agentes detidos, considera que a decisão foi tomada com bom senso, mas anuncia que vai recorrer.
5: Em relação aos meus clientes, 2 vão ficar em obrigação de permanência na habitação, um deles com suspensão de funções e os outros 3 só com termo de identidade e residência. Face à mediatização deste processo, eu acho que a senhora juíza preferiu uma decisão com bom senso. Em princípio vamos recorrer, mas temos os 30 dias para fazer isso.
1: Este advogado aponta muitas falhas aos trabalhos judiciais e diz até que, em algumas situações, a violência dos agentes é necessária.
5: Algumas situações em que não passam do exercício de funções destes agentes e que, nesse exercício de funções, eles não fizeram mais do que cumprir as suas funções e, às vezes, têm que utilizar violência porque existe violência da outra parte. Nesta fase processual, os arguídos não têm o direito do contraditório. O Ministério Público junta as provas que entende, que
6: quer. E houve falhas nessa recolha de provas?
5: Claro que houve falhas e muitas falhas, como eu disse. Existem determinados elementos de prova que deviam ter sido juntos e não foram.
1: Elementos de prova, diz o advogado, como autos de detenção e inquirições a pessoas que assistiram às alegadas torturas. Testemunhos que, de acordo com o advogado Carlos Melo Alves, poderiam ter alterado as medidas de coação. Por agora, 3 dos 15 agentes ficam em prisão preventiva. Aguarda-se uma decisão sobre os restantes agentes detidos, neste caso da esquadra do Largo do Rato e do Bairro Alto, em Lisboa.
0: E o Procurador-Geral da República justifica os atrasos na justiça com a falta de oficiais.
1: Amadeu Guerra falou, na última hora, aos jornalistas à margem da inauguração do Gabinete de Apoio à Vítima de Matosinhos. O Procurador-Geral da República desmente que existe uma proposta para extinguir as secções especializadas em violência doméstica no Porto, como diz o Jornal de Notícias, explica antes que o relatório está a ser estudado e aponta os principais problemas para os atuais atrasos na justiça.
7: Tem havido situações até que os próprios magistrados vão buscar os processos às prateleiras, despacham-nos, mas depois não há oficiais de justiça para os cumprir e, portanto, o problema é esse. E foi nesse contexto que foi pedido da parte do Sr. Inspetor que fossem equacionadas estas situações e nós temos um grupo de trabalho a estudar para qual é que é a solução, se mantemos as estruturas antigas. Agora, obviamente que o que nós pretendemos é que haja magistrados especializados a tratar estas matérias, é só isso.
1: Declarações do Procurador-Geral da República aos jornalistas. Em resposta a este atraso, a Ministra da Justiça reconhece também o problema. Rita Alarcão Júdice esclarece ainda assim que não cabe ao Ministério atribuir mais oficiais.
8: Os oficiais de justiça nestes nas SAVE não são colocados pelo Ministério da Justiça e por isso é muito importante, e é uma análise que estamos a fazer e espero poder estar em condições de se criar quadros específicos para a SAVE. Só assim nós conseguiremos assegurar que os oficiais de justiça são colocados nas SAVE. De caso contrário, só dependerá da organização do próprio Tribunal, que o Ministério da Justiça não pode naturalmente controlar, a colocação ou não dos oficiais de justiça nestas SAVE.
1: Palavras da Ministra da Justiça sobre a falta de oficiais na Justiça, esta manhã em Matosinhos.
0: E Miguel, dois passageiros do navio MV Ondius testaram positivo ao antivírus. Ora, isto aconteceu já depois de serem repatriados.
1: Um francês e um norte-americano, durante esta madrugada, testou positivo um dos 17 cidadãos norte-americanos retirados do cruzeiro. Não tem sintomas. Este caso está a ser considerado inconclusivo pelo Centro Europeu de Prevenção e Controlo de Doenças. No caso dos cidadãos norte-americanos, são 17, chegam aos Estados Unidos nas próximas horas e vão para o Nebraska. Vão ficar a ser monitorizados na Unidade Nacional de Quarentena. Já na situação francesa, é diferente. Este cidadão francês teve sintomas no voo de repatriamento. Está internada esta cidadã num hospital especializado em doenças infecciosas, de acordo com a Ministra da Saúde francesa. 22 franceses tiveram contacto com casos confirmados de antivírus e a ordem é para ficarem em isolamento nas próximas semanas. Há até agora 6 casos de antivírus confirmados, reconhecidos pela Organização Mundial de Saúde. 3 pessoas morreram.
0: É o ponto final no Jornal da Uma, que teve edição do Miguel Cordeiro.
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2: Muito boa tarde, seja bem-vindo a mais uma edição do programa E o Campeão É. Eu sou o Nelson Ferreira para os comentários à atualidade esportiva. Tenho hoje comigo o Gabriel Alves, o Augusto Inácio, o Pedro Henriques e o Luís Pinto Coelho. O Sporting venceu a Liga dos Campeões em futsal pela terceira vez. O Futebol Clube do Porto também se sagrou campeão europeu, mas em hóquei em patins pela quarta vez. E no futebol, o Porto foi à Vila das Aves a verbar a segunda derrota neste campeonato, onde já é campeão. 3-1 foi o resultado frente ao despromovido Aves ontem à tarde. Hoje há um Benfica-Braga e um Rio Ave Sporting que são decisivos pela luta pelo segundo lugar. Campeões, sejam bem-vindos. Gabriel Alves, vou começar por ti. O que é que aconteceu a este Futebol Clube do Porto num jogo que não tinha nada para decidir, nem para Porto, nem para Aves, e em que Farioli faz muitas alterações e que acaba com uma derrota por 3-1?
3: Boa tarde. Olha, já não havia nada para decidir. É o que naturalmente nos leva a pensar. E a verdade, o Aves já fez, portanto, moça ali para os lados de Alvalade também. Portanto, tem vindo a fazer agora, né, que está despromovido já há tempo. Eu diria, olha, de moça em moça vai magoando e vai aparecendo, e pergunta-se porque é que não apareceu mais cedo. Esta é que é a questão que fica no ar. E na realidade provavelmente ter-se-á que reestruturar, preparar melhor, se calhar olhar para uma escola de jogadores, portanto, trabalhar na promoção daquilo que é o futebolista, portanto, português, dar dimensão e não ser só uma casa para, naturalmente, dar lucro. Enfim, é nada contra o negócio obviamente que é, hoje em dia, no futebol, uma decisão e uma situação perfeitamente normal e natural, nada contra isso, é a indústria chamada, mas também se olha um pouco para aquilo que é a promoção, para que haja também adeptos e haja desafios, haja interioridade e, naturalmente, que haja jogadores portugueses para o futuro, para as nossas seleções.
2: Luís Pinto Coelho, safa-se algum aspecto mais positivo desta derrota do Futebol Clube do Porto na Vila das Aves? Promoveu-se aqui a estreia de alguns jogadores, poderá passar por aí o lado mais positivo desta partida?
4: Eu hoje só falo de hóquei em patins e de voleibol.
22: Ok. Dá-te stick na mão, olha, tem as rodinhas numa e o stick na outra.
4: Não, agora falando mais a sério, acho que há pouco que se pode tirar daquele jogo. Acho que o que se pode tirar é que houve jogadores que não aproveitaram a oportunidade. E jogadores que se calhar estão naquela limiar de poder sair do plantel para a próxima época não aproveitaram. Eu vou dar aqui o caso do Perpites, que é um jogador que precisava de jogar, ter minutos, até teve um outro apontamento interessante com bola, mas depois mais uma vez esteve ali, acaba por ser expulso. Já tinha tido anteriormente um lance também, que alguma desconcentração, descontrole emocional, e isso também depois não ajuda, atendendo à concorrência que tem, quando tem minutos, obviamente não correspondeu como era esperado. O próprio Cláudio Ramos também teve uma tarde infeliz. Há aqui alguns apontamentos mais negativos de exibições individuais de jogadores que não marcaram pontos, antes pelo contrário perderam pontos. Positiva a estreia de Tiago Silva, que me parece ser um jovem talentoso e que acredito que vai com o tempo ter a sua afirmação na equipa principal, mas tirando isso não há muito positivo a tirar desta partida.
2: Temos de avançar para outros assuntos, até porque temos um plantel cheio no Campeão É de hoje. Avançava já para este jogo do Sporting mais logo com o Augusto Inácio. Augusto, é um teste difícil este do Sporting frente ao Rio Ave, até porque a equipa de Vila do Conde tem um campeonato algo atípico. esteve durante vários períodos muito mal, a jogar mal, com várias alterações também na própria estrutura da técnica da equipa. É um jogo difícil este na luta pelo segundo lugar e muito importante este em Vila do Conde mais logo.
5: Boa tarde a todos. É verdade, está em causa 50 milhões, pelo menos. Porque o segundo lugar vai dar acesso a isso. O Sporting está por trás do Benfica. O Benfica está à frente do Sporting. O Sporting tem que fazer a sua parte, que é ganhar. Mas tu disseste aí bem, um Rio Ave que tem momentos bons, momentos maus, não é menos bons, maus, mesmo maus, e agora está num período em que realmente a equipa está mais sólida, está mais compacta, enfim, está mais equipa. E o Sporting, se me dissesse há uns tempos atrás, quando digo há uns tempos atrás, dois meses atrás, diria que o Sporting ia ganhar fácil a Vila do Conde. Desta vez não posso dizer isso porque vejo o Rio Ave com capacidade também de discutir o resultado e o jogo. O Sporting tem que ganhar e esperar que aquilo que vai acontecer no Estádio da Luz com o Braga. Mas é, esta coisa das vezes da moralização, motivação, de objetivos, é verdade que falhar no primeiro objetivo, que era ser campeões nacionais, mas há outro grande objetivo que vale a pena lutar por ele, até porque vai depender também, diria eu, mais ou menos aquisições de grande valia se eles podem estar na Liga dos Campeões. E até porque é mais fácil convencer os jogadores do estrangeiro, principalmente quem vem de fora, de convencer esses jogadores que o Sporting participa na Liga dos Campeões do que participar na Liga Europa. Aí pode haver alguma menor capacidade de poder convencer os jogadores. Mas, enfim, é o Sporting a querer fazer a sua parte, é o Rio Ave tranquilo na tabela e de certeza absoluta que vai aproveitar o jogo para valorizar os seus jogadores, já que é uma equipa vendedora e porque os jogadores estão na montanha para isso. E estes jogos também servem para esse tipo de interesses.
2: Pedro Henriques, quem tem a tarefa mais complicada esta noite, jogo à mesma hora, o Benfica frente ao Braga ou o Sporting frente ao Rio Ave?
6: Boa tarde. Eu acho que está, o grau de dificuldade é o mesmo na perspectiva que ambas as equipas têm a pressão de ter de ganhar, sendo que o jogo do Benfica é sempre mais difícil na perspectiva do adversário também, não é?
2: Sim.
6: É um Braga muito forte.
2: Por outro lado, o Sporting continua com muitos lesionados e que sem Ullmann também é uma equipa um pouco mais frágil.
6: Sim, é diferente, mas com o regresso também do Diomande. Eu acho que em relação ao Sporting, não deixa de ser curioso que a conferência de imprensa do Rui Borges foi mais sobre a qualificação para aquilo que o Daniel estava aqui a falar, qualificação para a Champions, a influência no mercado, aquilo que é o aliciar determinados jogadores, aliciar pelo sentido positivo, determinados jogadores para poderem ou ficar ou virem para o Sporting, e portanto este jogo assume claramente importância na perspectiva de que está em causa o segundo lugar e o segundo lugar dá o tal possível acesso à Liga dos Campeões. Portanto, eu acho que o grau de dificuldade está repartido, o Sporting a tentar fazer a parte dele, com o regresso do meu ponto de vista de Diomande, do Benfica, com as ausências do Otamendi e Richard Rios, por motivos que são conhecidos. Eu acho que o grande problema do Benfica está muito centrado, no meu ponto de vista, para já pelo adversário e a competência do adversário, que é o Braga, e depois andam demasiado centrados em torno da arbitragem, não têm razões ou não. É sempre mal quando presidentes, treinadores, e depois isso reflete-se nos jogadores, estão mais focados e preocupados com o árbitro e com as arbitragens, porque normalmente isso não resulta de forma positiva para as equipas. Portanto, vamos ver, é uma jornada importante. Eu estou convicto que se calhar a próxima Benfica e Sporting vão continuar a jogar à mesma hora. Acho que não vai ficar nada decidido, acho que tanto o Benfica como o Sporting vão ultrapassar os obstáculos, mas de qualquer maneira vamos ver.
2: Com que 11?
6: Sim, em relação ao Sporting, acho que é o regresso do Diomande ao lugar do Zé Basti, portanto Rui Silva, Quaresma, Diomande, Gonçalo Inácio, Mácer Ujo, Morita, o Bragança, o Jani Catam, o Trincão, Pedro Gonçalves e Luís Soares. Portanto, não fugirá muito disto, até porque agora é mesmo a altura da carne toda no assador. Em relação ao Benfica, com as ausências do Richard Rios e do Otamendi, e no meu ponto de vista, com o regresso do Pavlidis ao 11 titular. Contrubindo, Edith, Mácer Ujo, António Silva, Dal, Barreiro, Orsens, Prestiani, Rafa Silva, Sheldrup e Pavlidis.
2: São duas partidas para acompanhar mais logo numa emissão especial na Rádio Observador. O jogo começa às 8h15. Os jogos, os dois, começam às 8h15. Gabriel Alves, também consideras que não vai ficar decidida hoje esta luta? Na próxima jornada vamos ter estas duas equipas de novo a jogar à mesma hora?
3: Olha, eu aí vou ver primeiro o jogo e depois... são dois jogos em que há dificuldades. Naturalmente, quer para um, quer para o outro. Cada um à sua dimensão.
2: Um joga em casa, outro joga fora.
3: Exato. Portanto, o Pedro disse bem, um Braga que é, obviamente, mais forte. um Rio Ave que em 29 jogadores tem 26 estrangeiros, lá tem 3 portugueses, na equipa provável joga à partida um luso ou guineense. Portanto, o Sporting terá as suas dificuldades jogando fora e terá qualquer uma delas, quer Benfica, quer Sporting, a pressão, olha, a pressão do dinheiro, a pressão de tudo o que esse dinheiro envolve, aí bem dito, que é também a questão de ter jogadores ou não para a próxima campanha que queiram vir à Champions. Olha, tem Champions, vou. Se não tem Champions, eu vou ver se há aí outro que tenha Champions, nem que seja mais um deste.
1: Luís Pinto Coelho, o Braga chega a esta partida com o Benfica depois dessa eliminação europeia. Pode ser um fator também anímico para os comandados de Carlos Vicente?
4: Eu acho que não vai deixar muita moça, porque eu acho que o Braga deu uma boa resposta. Foi uma eliminação que custou, obviamente, no contexto que foi, aquela expulsão muito cedo, mas a equipa até acabou o jogo muito bem e muito próximo de chegar ao golo. Acho que o fator físico pode pesar um bocadinho na parte final do jogo. E depois há um problema que é a questão da linha defensiva. Eu penso que ainda estão 3 centrais lesionados. Isso pode aqui o Benfica aproveitar, porque o Braga tem aqui várias ausências de peso e a linha defensiva tem sido um problema nestes últimos jogos.
1: Muito bem. Luís Pinto Coelho, avanço contigo para o campeão desta segunda-feira. É do hóquei ou não? Vem de stick?
4: Sim, obviamente que vou ter que dar um 20 à equipa de hóquei em patins do Futebol Clube Porto, também um 20 à equipa de voleibol feminino, mas principalmente à de hóquei em patins, porque eu penso que, não estou enganado, já foram 6 finais perdidas para o Barcelona. Era uma mala pata que o Porto tinha chegar à final e depois perder com o Barcelona, e desta vez o Porto fez uma grande exibição, mereceu inteiramente a vitória, é um grande título para o Porto.
1: Augusto Inácio, quem é o teu campeão de hoje e com que nota?
7: Hoje há muitos 20. Diria que para o Sporting, para o futsal, como tudo já foi dito, nota 20. Nota 20 também para o Hóquei em Patins do Futebol Clube do Porto, que é também campeão europeu. Nota 20 também para o Aves, pelo resultado que fez e pela homenagem sentida ao Jorge Costa, merece aqui este destaque. Também queria dar nota 20 ao Fernando Pimenta, à nossa canoagem, 2 medalhas de ouro, ao Pedro Casinhas, 1 medalha de ouro, e à dupla João Ribeiro, Messias Batista, com a medalha de bronze, canoagem grande, nota 20, e também nota 20 para o Amarante, regressa à 2ª Liga, ontem consumou com a vitória sobre a União de Santarém. Grande Amarante, grande vinho que lá tem, por isso merece estar na 2ª Liga.
1: Muito bem, Pedro Henriques, campeão para esta segunda-feira, e com que nota?
6: Hoje não consigo ser original, acho eu. 3 20, 20 para o 4º título europeu de hóquei e patins do Futebol Clube do Porto, 20 para o 3º título europeu, estamos a falar de Champions League, do Sporting no futsal, e para aquilo que também que é a questão da canoagem, porque realmente é o desporto além fronteiras, como já foi aqui dito, 3 de ouros e 1 bronze, sendo que 2 desses ouros são Fernando Pimenta. Portanto, o desporto português além fronteiras com 3 notas 20.
1: E falta-me a nota do Gabriel Alves. Gabriel, não sei se vais dar uma nota ao Barcelona, campeão em Espanha nesse El Clássico frente ao Real Madrid.
3: Já lá irei, 20 Porto Hockey Patins, 20 Sporting Futsal, 20 para as modalidades para a canoagem, e naturalmente gostaria de ouvir o Presidente do Comitê Olímpico de Portugal, Dr. Fernando Gomes, gostaria de ouvir a Senhora Ministra do Desporto falar do que é que se pensa do desporto a curto, médio e longo prazo. Agora sim, vou ao Barcelona, vou já dar 20 a Cancelo, porque consegue o seu 4º título em clubes diferentes, portanto, no Barça Espanha, na Inglaterra no City, na Alemanha no Bayern, a Itália na Juventus, é de facto um catálogo de grande qualidade para ele mostrar, olha, 20 para o Cancelo. Tem mal feito eu, mas eu respeito, ainda bem, é sincero, honesto e tem caráter. E dou 20 ao Barcelona, porque de facto, com uma equipa em que é assente na pedreira, mas que sabe trabalhar, talvez por questões de ordem índole económica ou financeira, mas soube agarrar a situação, e tem um treinador que é dos menos bem pagos ao nível da Europa, 88 milhões, por aquilo que se lê quando os outros vão acima dos 60 e não sei quantos, 200, etc. Há que dizer que, de facto, este Barcelona, com o Flick bicampeão, este alemão que pegou neste Barça. Não quero deixar de dar também 18 ao João Mário, que fez o golo da vitória no Panathinaikos, que lhe dá o título, e deixar 0 para esse Real Madrid, que é uma porca miséria, mas tem outro igual, outro grande nome, que é o Milan em Itália, outra porca miséria.
1: Estão as notas do Gabriel Alves. Fica para a edição de amanhã, se calhar, um tema que foi conhecido aqui também há minutos, há cerca de 20 minutos. O português Pizzi anunciou o final da carreira numa publicação no seu Instagram. Obrigado, futebol. Thank you, futebol. Vai um 20 também para esta carreira de Pizzi. Seguramente, talvez na edição de amanhã, possamos abordar também esta notícia agora conhecida. Bom resto de dia, campeões. O campeão é regressa amanhã à mesma hora.
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0: 1:31, vamos à síntese de notícias com a edição do Miguel Cordeiro. Boa tarde, Miguel.
24: A CGTP entregou, nos últimos minutos, o pré-aviso de greve geral para o próximo dia 3 de junho. Foi entregue pelo líder da CGTP esse pré-aviso no Ministério do Trabalho. E a UGT emitiu um comunicado em que condena ataques sem respeito pela diferença. A Central Sindical apela também à valorização da concertação social. É praticamente uma resposta ao que disse Montenegro este fim de semana. A propósito da reforma laboral, Montenegro referiu que o país precisa de sindicalistas com arrojo. Enquanto o presidente do PSD, no encerramento da 15ª Universidade da Europa, em Porto Mós, Montenegro criticou os sindicatos do século XX e considerou que o país não precisa de estruturas que funcionam com os enquadramentos do século passado para serem competitivos no século XXI. Agora, em comunicado, sem nunca referir Luís Montenegro, a UGT decide marcar uma posição, faz um apelo à valorização da concertação social, condena o que diz serem ataques sem respeito pelas diferenças e recorda que o fórum que reúne o governo e parceiros sociais, a concertação social, não se esgota com a negociação da lei laboral. O Partido Socialista acusa o governo de querer responsabilizar os sindicatos pelo chumbo do pacote laboral. José Luís Carneiro falou esta manhã para criticar o governo por entrar em colisão com os representantes dos trabalhadores em vez de pensar em soluções. Lembra também que não chegou nenhum documento final à Assembleia da República e pede para que o governo assuma responsabilidades. Diz que agora o que está a fazer é sacudir a água do capote, é o que diz José Luís Carneiro sobre a atuação do governo. O Procurador-Geral da República justifica os atrasos na justiça com a falta de oficiais. Amadeu Guerra falou ao final desta manhã aos jornalistas, à margem da inauguração do Gabinete de Apoio à Vítima de Matosinhos. O Procurador-Geral da República desmente que existe uma proposta para extinguir as secções especializadas em violência doméstica no Porto, como foi avançado pelo JTN. Explica que o relatório está a ser estudado e aponta os principais problemas para os atuais atrasos na justiça. 4 dos 14 polícias detidos no âmbito dos casos de tortura e violações na esquadra da PSP do Rato em Lisboa ficam em prisão preventiva, à medida que pode passar a domiciliar. Isto foi o que foi transmitido pelo Tribunal. De acordo com a informação transmitida aos jornalistas, a juíza de instrução aplicou a medida de coação de prisão preventiva a 4 dos arguídos por um crime de abuso de poder e 2 crimes de tortura, com a possibilidade de passagem domiciliária, com o caso o relatório feito pela Direção-Geral de Reinserção e Serviços Prisionais determine a existência de condições para passar a prisão domiciliária. Para fechar no desporto, Pizzi despede-se do futebol. O internacional português anunciou o fim da carreira com 36 anos, representou vários clubes em Portugal, com destaque para o Benfica, onde se sagrou várias vezes campeão nacional. Estava agora no Estoril e anuncia o final da carreira aos 36 anos. O último jogo em que vai participar, ou em que vai estar disponível para participar, será precisamente um Estoril-Benfica.

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8: Estamos a 24 minutos das 2 da tarde. Já de seguida, a história do dia. Hoje, sobre um divórcio.
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10: Esta é a história do dia da Rádio Observador. O divórcio que pode mudar o Médio Oriente. Estamos a ouvir um entrevistador da Arábia Saudita a fazer perguntas ao príncipe herdeiro Bin Salman sobre se não fazia sentido a estratégia económica do país continuar a apostar nos lucros do petróleo. Ibn Salman explica que não e que a chamada Visão 2030 é que é a solução. Uma estratégia que faz lembrar muito a que foi seguida por um país vizinho e aliado, ou mais ou menos aliado. A relação entre a Arábia Saudita e os Emirados Árabes Unidos já viu melhores dias e começou a azedar precisamente quando os Emirados se tornaram um fenómeno económico. Desde então, a competição passou para a política externa e a guerra do Irão só veio acentuar as diferenças, mesmo que o Irão seja um inimigo comum. Hoje vou falar com o jornalista José Carlos Duarte para perceber as razões deste afastamento e antecipar que consequências esta tensão em dois países do Golfo pode ter no Médio Oriente. Eu sou o Pedro Benevides e esta é a história do dia de segunda-feira, 11 de maio. Olá, Zé Carlos.
11: Olá.
10: Vamos começar aqui pela relação entre estes dois países, que eram uma espécie de irmão mais velho e irmão mais novo, não é?
11: Sim, durante muito tempo, durante praticamente a sua independência, estes países funcionavam nessa lógica, ou seja, a Arábia Saudita tinha aqui o papel preponderante no Golfo Pérsico, que era o país que era uma potência religiosa também, muito importante para os sunitas, e os Emirados Árabes Unidos, como eram mais pequenos, tinham uma economia originalmente menos poderosa, tinham aqui uma relação de certa dependência e até se subjugavam à Arábia Saudita. Portanto, era mais ou menos esta relação, era uma relação um bocadinho desigual, em que a Arábia Saudita controlava o Golfo Pérsico, e não só no caso dos Emirados, como também no Qatar, do Kuwait e do Bahrein, e estes países mais ou menos que eram obedientes...
10: Uma espécie de satélite ali.
11: Exato,
10: da Arábia
11: um satélite.
10: Saudita, que ainda por cima tinha e tem uma importância até do ponto de vista, se quisermos, cultural e religioso.
11: Sim.
10: Imbatível ali na região.
11: Sim, tem Meca e Medina, as cidades sagradas para os sunitas, para a maior parte dos muçulmanos, portanto é realmente aqui um país que por si só já tem aqui uma grande influência, e a Arábia Saudita aproveitava-se disso também para, não diria controlar, mas ter muito próximo estes países e garantir que eles estavam a seguir as suas orientações.
10: Acontece que os Emirados Árabes Unidos, a partir de determinada altura, e esta é talvez a história que as pessoas mais conheçam quando se ouve tanto falar do Dubai hoje em dia.
11: Sim.
10: Porque o Dubai acaba por ser um símbolo deste desenvolvimento do modelo económico dos Emirados Árabes Unidos, que acabou por fazer com que eles se tornassem eles próprios um núcleo poderoso ali na região.
11: Exato, o Dubai é símbolo, o Burj Khalifa, o maior edifício do mundo, os centros comerciais. O Dubai e os Emirados Árabes Unidos na globalidade tornaram-se realmente aqui um hub, uma espécie de um polo financeiro, económico, também turístico. Eles aproveitaram muito bem a questão de transformarem o Dubai quase num paraíso para turistas, com muitas infraestruturas. Isso realmente veio dar uma nova imagem, uma nova força aos Emirados Árabes Unidos, coisa que a Arábia Saudita em comparação não tem tanto. A Arábia Saudita ainda tem muito aquela imagem de um país muito conservador, os direitos das mulheres não são respeitados, e o Dubai e os Emirados conseguiram marcar-se dessa imagem, conseguiram ficar mais... Começou a ser associado mais uma imagem de modernidade que o país soube muito bem explorar na cena internacional, e efetivamente é a partir deste capital económico, tecnológico, que eles estão a tentar expandir-se para outras áreas e estão a entrar aí em competição com a Arábia Saudita.
10: Já agora, porque falaste da questão da modernidade e da imagem que se tem de algum conservadorismo até religioso.
11: Sim.
10: E cultural e social da Arábia Saudita, convém lembrar, na lógica de quando falávamos dos irmãos mais velhos, é porque estamos a falar de duas monarquias, estamos
11: Sim.
10: a falar de duas monarquias conservadoras, estamos a falar de duas monarquias islâmicas.
11: Onde a Sharia vigora, a lei islâmica.
10: Portanto, não, apesar das imagens Sim. que vamos vendo e da grande comunidade ocidental que lá vive, o país continua com uma gênese muito
11: conservador,
10: marcada.
11: Conservador, sim, extremamente conservador, muito alinhado com o islamismo e bastante, onde há regras bastante muito apertadas sobre a forma como as pessoas podem viver. No entanto, os Emirados souberam flexibilizar para os turistas e para os nómadas digitais do Ocidente, souberam flexibilizar muito bem. A população emiradense vive de uma forma, os ocidentais vivem de outra. Mas lá está, os Emirados souberam fazer isso, e na Arábia Saudita isso não acontece.
10: Pelo menos não acontece já.
11: Não acontece já, e nós não temos essa percepção. E aqui no jogo das percepções, os Emirados efetivamente caem.
10: O que é certo é que com este boom económico, os Emirados Árabes Unidos deixaram de se sentir confortáveis na posição do irmão mais novo, que se subjuga ao irmão mais velho, e começaram, como tu dizias, a querer expandir-se para outras áreas e a querer também ser um player influente na região.
11: Exato, eles querem efetivamente ser este player, ser este hub tecnológico, e lá está. Ao mesmo tempo, a Arábia Saudita também quer essa posição. O Bin Salman, o príncipe herdeiro, o principal membro da coroa saudita, tem neste momento em curso a chamada Visão 2030. E esta Visão 2030 é transformar a Arábia Saudita uma espécie nos Emirados Árabes Unidos economicamente, atrair muito
10: Inspiraram-se
11: investimento.
10: Inspiraram-se claramente no modelo.
11: Sim, atrair investimento estrangeiro, que grandes sedes de empresas vão para Riad ou Jade em vez do Dubai ou Abu Dhabi. É um bocadinho paradoxal, portanto, eles ainda continuam a ver um bocadinho como irmão mais novo, mas ao mesmo tempo aquele irmão que soube um bocadinho transformar e usar uma roupagem diferente.
10: Emancipar-se
11: e efetivamente neste momento a conseguir dar uns passos que eles não estavam a contar. E aqui é uma coisa muito importante que eu acho que os dois países têm, que ainda são muito dependentes do petróleo, mas eles sabem que esta era do petróleo e do gás pode acabar a qualquer momento.
10: Já percebemos que eles estão em competição, o que muitas vezes é saudável. Agora, a questão é, do ponto de vista de política externa, foram países sempre bastante alinhados. Neste momento, como é que estão as coisas, tendo em conta que do ponto de vista económico estão a competir um com o outro?
11: Eles sabem fazer as coisas de forma muito discreta, não andam muito nas vistas, mas o que é facto é que há várias arenas em que eles estão a disputar, e há países estrangeiros até, ou seja, esta tensão já extravasou o Golfo Pérsico e já chegou, por exemplo, à África. Uhum. E, portanto, há aqui várias arenas. Um deles foi o Iémen. O Iémen está em guerra civil desde 2014. Os Houthis, o grupo aliado do Irão, controlou partes do país, e a Arábia Saudita e os Emirados, numa fase inicial, apoiaram o governo internacionalmente reconhecido do Iémen. Uhum. Só que ano passado isso mudou, e os Emirados apoiaram um grupo separatista do Sul, o Comando de Transição do Sul, e apoiou uma revolta armada que conquistou várias parcelas de território ao governo internacionalmente reconhecido. E isso desagradou por completo a Arábia Saudita. O Iémen é vizinho da Arábia Saudita, a estabilidade do Iémen é muito importante para a Arábia Saudita, e a forma como os Emirados Árabes Unidos aqui incitaram a uma revolta de um grupo separatista irritou bastante a Arábia Saudita, o que fez foi apoiar, enviou armas, deu apoio logístico ao governo do Iémen, que derrotou esta milícia.
10: Portanto, de certa forma, indiretamente, os dois países estiveram em facções opostas.
11: Exato,
10: de uma,
11: e foi
10: de
11: muito
10: luta.
11: Surpreendente. Eu acho que foi a primeira vez que eles colidiram desta forma, porque já havia alguns pontos em que eles tinham interesses divergentes, mas no Iémen foi realmente a primeira guerra por procuração que eles tiveram. A Arábia Saudita acabou por vencê-la, o grupo separatista anunciou a sua dissolução, mas há outras partes do globo em que eles têm interesses divergentes. Por exemplo, um deles é no Sudão. Uhum. Na guerra civil sudanesa, os dois apoiam facções diferentes. Portanto, aqui os Emirados têm interesse em apoiar as forças de ação rápida, enquanto que a Arábia Saudita apoia o governo em Khartoum. Portanto, há aqui outros interesses divergentes, e também na Somália. Na Somália, há uma região da Somália que se chama Somalilândia, e os Emirados apoiam a independência desta região, enquanto a Arábia Saudita apoia que a região se mantenha parte da Somália. Portanto, eles estão aqui sempre
10: em
11: competição.
10: Em competição. Sendo que esses apoios a facções diferentes têm, imagino eu, como objetivo e como ponto de vista, garantir a estabilidade dos seus interesses. E a questão é que cada um acha que consegue isso de forma diferente.
11: Sim.
10: E depois acaba por entrar em confronto.
11: A Arábia Saudita
10: indireto.
11: Quer uma coisa, a Arábia Saudita quer estabilidade na região, não quer guerras. É muito importante, lá está, para concretizar a visão 2030 da coroa saudita, que o Médio Oriente, a África, fique em paz. Eles não querem guerras, eles preferem aplicar a mediação, preferem aplicar a diplomacia em vez de confrontos. Os Emirados Árabes Unidos estão numa posição muito mais livre, ou seja, eles até têm a ganhar status quo ou não ficar o mesmo. É por isso que eles são muito mais intervencionistas, apoiam milícias separatistas, milícias armadas, porque eles querem o quê? Eles querem controlar as rotas marítimas ali no Golfo Pérsico, a África Oriental. Eles sabem perfeitamente que é um ponto vital para a sua segurança e para se manterem estáveis, e portanto eles têm mais a ganhar às vezes a confrontar indiretamente a Arábia Saudita e incitar alguns conflitos, enquanto a Arábia Saudita quer paz, e estes interesses acabam aqui por ser divergentes. Sim.
10: Sendo que onde há uma mudança que é capaz de ser estrutural e ter bastante impacto ali em toda aquela região no Médio Oriente, tem a ver precisamente com a guerra do Irão. Os dois países, é bom lembrar, são países que dependem para a sua segurança dos Estados Unidos, portanto são aliados

0: Irão sempre foram rivais, são antagonistas,
1: é um inimigo comum dos dois.
0: A Arábia Saudita ainda tem a questão de serem a potência sunita e o Irão ser a potência xiita, portanto há aqui também uma rivalidade religiosa, mas a Arábia Saudita não se importa atualmente ver um Irão mais ou menos estável. E há aqui outro país que explica muito bem estas dinâmicas, que é Israel. Ou seja, a Arábia Saudita teme que, se o Irão ficar muito fraco ou se houver uma mudança de regime, Israel se torna potência do Médio Oriente. E a Arábia Saudita não quer de forma alguma que isso aconteça, porque, lá está, ainda atinge mais a sua hegemonia.
1: E portanto não gosta do Irão, mas não prefere gosta. Um Irão
0: um
1: que
0: contrapeso
1: exista como contrapeso
0: a Israel do que propriamente um novo regime que seja muito colaborante com Israel, porque isso faz com que Israel ganhe poder, Israel ganhe dinamismo na região e a Arábia Saudita ainda fique numa posição ainda mais vulnerável. E também, lá está, Israel também é um grande aliado dos Estados Unidos. E a Arábia Saudita também teme que Israel, aos olhos de Washington, fique aqui no seu aliado preferencial no Médio Oriente. E a Arábia Saudita não quer tudo isso. E depois temos os Emirados. Convém lembrar que os Emirados se juntaram aos acordos de Abraão em 2020 e estabeleceram relações diplomáticas com Israel. Portanto, neste momento, os Emirados e Israel são países que funcionam normalmente, não há qualquer tipo de bloqueio, como ainda a Arábia Saudita e Israel ainda não estabeleceram relações, mas os Emirados já. E há uma cooperação tecnológica e económica entre os dois países. E os Emirados não têm problema em ver um Israel forte no Médio Oriente. Porquê? Porque sabe perfeitamente que os vai apoiar e que tem aqui um país que sabe que em várias arenas se vai aliar a eles. Por exemplo, na Somalilândia e na Somália, Israel reconheceu também a independência da Somalilândia, foi o primeiro país a fazê-lo. E, portanto, os Emirados têm aqui vários interesses com Israel, que faz com que, pronto, eles efetivamente são um país muçulmano, mas há uma lógica de, se calhar, em termos pragmáticos, é mais valioso estar aliado a Israel do que a Arábia Saudita. E, portanto, os Emirados não se opõem a este controle total de Israel. E também é muito importante para os Emirados um Irão frágil. Porquê? Porque o Irão atacou vários países do Golfo Pérsico, mas o principal alvo foram os Emirados Árabes Unidos. E o Irão sabe perfeitamente que há esta relação preferencial entre Israel e os Emirados. E, portanto, um Irão mais fraco, menos poderoso, é bom para os Emirados. Eles sabem que podem manter-se como uma espécie de refúgio ali no Golfo Pérsico, manter os nómadas digitais no Dubai, as grandes empresas, os grandes centros comerciais. Eles sabem que um regime forte pode atacar a qualquer momento e os Emirados não querem isso. E também quem não quer isso? Quem também não quer um Irão forte? Israel. Portanto, os dois têm aqui um interesse em diminuir totalmente o papel do Irão no Médio Oriente, coisa que a Arábia Saudita não tem, porque lá está. Temo que haja aqui temo que Israel fique demasiado grande e que estenda os seus braços a outras partes do Médio Oriente que eles neste momento têm hegemonia.
1: Sr. Carlos, muito obrigado. Eu conversei com o José Carlos Duarte, jornalista de Internacional do Observador, que escreveu um artigo precisamente sobre este afastamento que teve dimensão pública quando os Emirados anunciaram a saída da Organização dos Países Exportadores de Petróleo. Abu Dhabi quis libertar-se do sistema de cotas de produção de petróleo imposto na prática pelo maior produtor do mundo, a Arábia Saudita. Esta foi a história do dia, a sonoplastia do Bernardo Almeida, a música do genérico do João Ribeiro. Eu sou o Pedro Benevides. Até amanhã.
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3: E até ao final da hora, cuidado com os sinais. É o tema do Tratar da Saúde de hoje.
4: Este é o Tratar da Saúde da Rádio Observador com a doutora Vanessa Mendes, diretora clínica do Centro de Saúde. Olá, doutora, bom dia.
5: Olá, bom dia.
4: Bem-vinda.
5: Obrigada.
4: Hoje, dia 11 de maio, assinala-se o Dia Europeu do Melanoma, uma das formas mais agressivas de cancro da pele, mas que, quando diagnosticada precocemente, tem taxas de cura elevadas. A questão é se sabemos reconhecer os sinais de alerta. Doutora Vanessa, importa explicar talvez primeiro o que é exatamente o melanoma?
5: O melanoma, exatamente. Então, é um tipo de cancro de pele que se desenvolve a partir dos melanócitos, que são então as células responsáveis pela produção do pigmento melanina. Pode surgir de novo ou a partir de um sinal já existente. E embora seja menos frequente do que outros cancros de pele, é potencialmente mais agressivo.

0: sobretudo se não for diagnosticado numa fase precoce.
1: E que sinais nos devem fazer assim suspeitar?
0: Existe uma regra, que é o ABCDE do melanoma, que é uma ferramenta essencial para o autoexame da pele e identificação precoce de possíveis sinais de alerta que devem motivar uma avaliação médica.
1: Então vamos lá, esse ABCDE.
0: Exato. Então, o A, assimetria. Portanto, se traçarmos uma linha no meio do sinal e as duas metades não são iguais, isto é um ponto. Depois os bordos, se forem irregulares, muitas vezes serrilhados, mal definidos, ou com contornos pouco nítidos.
1: Uhum.
0: O C, a cor, e aqui uma cor heterogénea com várias cores, e portanto o sinal não tem uma cor uniforme, apresenta diferentes tonalidades de castanho, preto, ou manchas até vermelhas, brancas ou mesmo azuladas. Depois também o diâmetro, o D, não é? O sinal é maior que 6 milímetros, por exemplo, aqui o tamanho de uma borracha de um lápis, embora possam ser menores quando temos
1: início,
0: uma fase aqui,
1: né?
0: Muito inicial. E por último, o E, que é a evolução, e é aqui a característica mais importante, pois aqui falamos do sinal que nos últimos tempos mudou de tamanho, de forma, de cor,
1: pois.
0: E que começou a dar, por exemplo, alguma comichão, a sangrar ou até a criar alguma crosta, por exemplo.
1: Bem, portanto, se calhar um dos primeiros conselhos é que devemos estar atentos à nossa pele no dia-a-dia, não é?
0: Sem dúvida, sem dúvida. A autovigilância é uma ferramenta fundamental,
1: sim,
0: e portanto aconselho vivamente, pois conhecer os próprios sinais e estar atento a eventuais alterações permite uma identificação precoce de uma lesão potencialmente maligna.
1: Uhum.
0: E sempre que existam dúvidas, não é? A avaliação médica deve ser feita o mais célere possível.
1: Sim, em caso de dúvida é melhor ir ao médico. E quais são os principais fatores de risco?
0: Aqui o principal fator de risco é, sem dúvida, a exposição à radiação ultravioleta, não é? E, portanto, exposição solar excessiva, uhum, sobretudo sem proteção, e aqui já falamos dos protetores solares, não é?
1: Vezes.
0: Queimaduras solares, especialmente na infância, utilização de solários, também há uma
1: uhum,
0: há estudos bem definidos aqui a estabelecer a relação. E, por último, também fatores individuais, como, por exemplo, pessoas com pele clara, múltiplos sinais ou que tenham já historial familiar.
1: Família, não é? E o que podemos fazer para prevenir, doutora?
0: Mais uma vez, proteção solar adequada, e aqui dizer que é necessário que seja diariamente, não apenas no verão.
1: Uhum, sim.
0: Evitar exposição nas horas de maior intensidade,
1: claro.
0: Usar chapéu, roupa protetora e óculos de sol, por exemplo, e evitar solários, porque a prevenção é uma das estratégias mais eficazes neste tipo de cancro, não é? E, portanto, quando diagnosticado numa fase inicial, o prognóstico é muito favorável, sendo para isso essencial reconhecer sinais de alerta e agir atempadamente.
1: Como dizíamos logo no início.
0: Exatamente.
1: Também pode fazer parte do programa, envie as suas dúvidas para tratardasaude@observador.pt. Se preferir, pode enviar a sua mensagem de voz para o WhatsApp 910024185. Doutora Vanessa, até amanhã.
0: Até amanhã, obrigada.
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0: Boa tarde, 1 hora e 58 minutos. Está com a Rádio Observador. Muito boa tarde. Temos notícias, Jornal das Duas com o Miguel Cordeiro. Já de seguida, Miguel, quais são as notícias que estão em destaque a esta hora?
1: Já foi entregue o pré-aviso de greve para o próximo dia 3 de junho. A CGTP entregou esse pré-aviso no Ministério do Trabalho. A UGT emitiu um comunicado em que condena ataques sem respeito pela diferença. Acontece depois de Montenegro ter dito no fim de semana que Portugal precisa de sindicalistas com arrojo. No desporto, Pizzi vai terminar a carreira.
0: Notícias para desenvolver já de seguida neste Jornal das Duas com o Miguel Cordeiro. Vamos às temperaturas. A esta hora, Lisboa com 18 graus, o Porto com 17, mais cinzento tempo no norte do país, ainda com a previsão de chuva para as próximas horas. De resto, o Instituto Português do Mar e da Atmosfera ainda tem nesta segunda-feira grande parte do norte e centro do país com aviso amarelo devido à chuva. Também alguns distritos aqui já sem previsão de trovoada, ao contrário dos últimos dias, mas está a ser um início de semana bastante chuvoso, principalmente no norte e centro do país. São 2 horas, vamos às notícias. Jornal das Duas na Rádio Observador com o Miguel Cordeiro. Miguel, em destaque a esta hora, a CGTP que já entregou o pré-aviso de greve geral para 3 de junho.
1: Com um apelo da CGTP aos trabalhadores e com o Tiago Oliveira a referir que a greve é necessária.
2: Pelo muito grande aos trabalhadores para que façamos do próximo dia 3 de junho um grande momento de luta. Há uma coisa que os trabalhadores têm que perceber, não é depois de casa roubada que vamos pôr trancas à porta. É agora que temos que lutar, é agora que temos que derrotar o pacote laboral. De parte do mundo do trabalho há uma rejeição total. Estes 9 meses provaram isso. Há uma rejeição enorme da parte dos trabalhadores relativamente ao pacote laboral. Mas nós sabemos o governo que temos e por isso é preciso derrotar o pacote laboral. E quando dizemos que é preciso derrotar o pacote laboral é com a luta, é com aquele percurso que nós temos feito de entrega, de acreditar, de certeza que vamos conseguir fazê-lo. Isso é com a greve geral do próximo dia 3 de junho.
1: Momentos antes da chegada da CGTP ao Ministério do Trabalho, a ministra assinou o acordo SAD mais Saúde, que tem como objetivo o apoio domiciliário a várias associações e lares espalhados pelo país. Em declarações aos jornalistas, Maria da Palma Ramalho explica qual a versão do pacote laboral que deve ser discutida em Conselho de Ministros.
3: A decisão final sobre a versão que vai ao Parlamento é do Conselho de Ministros e não da Ministra. Contudo, o que eu posso antecipar é que a base da nossa proposta deverá ser o anteprojeto que foi aprovado já em Conselho de Ministros em julho do ano passado, mas bastante diferente da versão inicial desse anteprojeto, porque com certeza que incorporará todos os contributos que o Governo entenda úteis e que se produziram durante estes 9 meses.
1: Sobre a greve geral da CGTP, agora agendada para o dia 3 de junho, a ministra não teve qualquer comentário.
0: A UGT emitiu um comunicado em que condena os ataques. A Central Sindical apela também à valorização da concertação social.
1: É praticamente uma resposta ao que disse Luís Montenegro este fim de semana a propósito da reforma laboral. Montenegro referiu que o país precisa de sindicalistas com arrojo. Enquanto presidente do PSD, no encerramento da 15ª Universidade da Europa, em Porto Mós, Montenegro criticou os sindicatos do século XX e considerou que o país não precisa de estruturas que funcionam com os enquadramentos do século passado para serem competitivos no século XXI. Agora, em comunicado, sem nunca referir a Luís Montenegro, a UGT, Miguel Pina Andrade, marca uma posição.
4: Há um apelo à valorização da concertação social, uma condenação do que a UGT diz serem ataques sem respeito pelas diferenças e também uma recordação de que o fórum que reúne governo e parceiros sociais não se esgota na negociação da lei laboral. O texto da Central Sindical começa por referir que a UGT tem assistido às declarações públicas de responsáveis políticos e parceiros sociais nos últimos dias, na sequência do fim das negociações das alterações à legislação laboral. A UGT refere que a concertação social existe há décadas e tem sabido viver com e sem acordos em múltiplos processos negociais, mantendo um capital de confiança e de respeito institucional que permitiu sempre continuar a trabalhar em prol dos trabalhadores, das empresas e do país. Neste texto, a Central Sindical promete continuar a desempenhar um papel no diálogo entre governo e parceiros sociais e recorda que o trabalho da concertação social não se esgota na legislação laboral. A UGT apela também a que todos continuem sentados à mesa com o objetivo de encontrar soluções para os problemas reais de um país.
1: Posição da UGT em comunicado depois de Luís Montenegro ter dito no fim de semana que Portugal precisa de sindicalistas com arrojo.
0: O Partido Socialista acusou o governo de querer responsabilizar os sindicatos pelo chumbo do pacote laboral.
1: José Luís Carneiro critica o governo por entrar em colisão com os representantes dos trabalhadores em vez de pensar em soluções. Carneiro diz que o governo está a sacudir a água do capote.
5: Como acontece em tudo, procura sacudir a água do capote. Para onde é que está a tentar sacudir a água do capote agora? Para as associações representativas dos trabalhadores, para os sindicatos. Isso é inaceitável e é incompreensível.
6: E agora que chegou a Assembleia da República, o PS vai dar o seu contributo?
5: Não, ainda não chegou nada.
1: José Luís Carneiro a dizer que o documento final da legislação laboral ainda não chegou à Assembleia da República. Esteve esta manhã José Luís Carneiro em Oliveira do Hospital a visitar uma escola profissional.
0: Já se conhecem as medidas de coação de alguns agentes detidos no âmbito do caso de tortura nas esquadras do Rato e do Bairro Alto, em Lisboa. Para já, 4 dos 14 agentes detidos na semana passada ficam em prisão preventiva.
1: E até podemos falar de uma situação a prazo, uma vez que os agentes devem passar em breve para prisão domiciliária se se verificarem as condições necessárias. Nos restantes casos, 2 agentes ficam suspensos de funções, 8 saem em liberdade com termo de identidade e residência. À saída do tribunal, o advogado Carlos Melo Alves diz que nenhum dos 5 agentes que representa tem relação com os casos de tortura e anuncia que vai recorrer da decisão.
7: Os meus constituintes não estão envolvidos nessas situações que têm que ver com o primeiro processo e algumas até que, pelo menos em termos indiciários, tem que ver com a violação.
8: E em que situações estão envolvidos os seus clientes, doutor?
7: São situações no exercício das suas funções. Não são situações daquelas em que existem agressões gratuitas, em que viram passar o detido na esquadra e que os agrediram. Tem que ver essencialmente com o exercício das funções. Em princípio vamos recorrer, mas temos os 30 dias para fazer isso.
1: O advogado aponta também muitas falhas aos trabalhos judiciais e diz que em algumas situações a violência dos agentes é mesmo necessária.
7: Algumas situações em que não passam do exercício de funções destes agentes e que nesse exercício de funções eles não fizeram mais do que cumprir as suas funções e às vezes têm que utilizar violência porque existe violência da outra parte. Nesta fase processual, os arguidos não têm o direito do contraditório. O Ministério Público junta as provas que entende, que quer.
9: E houve falhas nessa recolha de provas?
7: Claro que houve falhas e muitas falhas, como eu disse. Existem determinados elementos de prova que deviam ter sido juntos e não foram.
1: O advogado fala em testemunhos que poderiam ter alterado as medidas de coação.
0: No desporto, a despedida de um histórico do futebol português, Pizzi, anunciou o final da carreira aos 36 anos.
1: Foram mais de 700 jogos no total, mais de 300 no principal escalão de futebol em Portugal. Pizzi, nas redes sociais, anuncia que termina a carreira e vai acontecer no final desta temporada, está atualmente no Estoril. Explica o jogador que está há várias épocas a jogar com dores.
10: Estou aqui hoje para comunicar que me vou retirar como jogador profissional de futebol. Não foi uma decisão fácil. Foi talvez a mais difícil da minha carreira. Infelizmente, há 6 anos que jogo com dores intensas na anca. E apesar de ter feito vários tratamentos, esta é uma condição que me impede de ser o Pizzi que todos conheceram.
1: Despedida de Pizzi num vídeo publicado nas redes sociais. O médio português destacou-se no Benfica. Conquistou de águia ao peito 10 de títulos, 4 de campeão nacional, apontou mais de 90 golos no clube encarnado, passou também por clubes como Sporting Braga, o Atlético de Madrid, ao serviço da Seleção Nacional, venceu a Liga das Nações em 2019, o último jogo da carreira vai ser ao serviço do Estoril, frente ao Benfica, na última jornada do campeonato.
0: 11 distritos do norte e centro do país estão hoje sob aviso amarelo devido à chuva.
1: Um aviso que começou ao meio-dia e que se vai prolongar até às 9 da noite. O Instituto Português do Mar e da Atmosfera coloca sob aviso amarelo Bragança, Viseu, Porto, Guarda, Vila Real, Viana do Castelo, Leiria, Castelo Branco, Aveiro, Coimbra e Braga. A meteorologista do IPMA, Madalena Rodrigues, traça o cenário para as próximas horas.
11: Prevê-se para a tarde de hoje aguaceiros por vezes fortes. Estes aguaceiros serão em especial nas regiões do Norte e Centro, daí a nossa emissão de aviso. No entanto, amanhã ainda podemos ter, também durante a tarde, aguaceiros por vezes intensos. A partir da tarde, apenas vento por vezes forte nas terras altas até final da tarde. Amanhã, portanto, já não se prevê vento, apenas vento fraco a moderado, portanto não se prevê previsão forte. As trovoadas também serão mais hoje e amanhã. E o granizo será mais hoje, embora com uma probabilidade já menor do que nos dias anteriores.
1: Chuva por vezes forte e acompanhada ocasionalmente por trovoada, ainda há possibilidade de granizo. O céu vai estar nublado ao longo do dia de hoje. Há haver novos avisos. O Instituto Português do Mar e da Atmosfera explica que vão ser para a tarde de amanhã. As próximas horas, em 11 distritos do norte e centro do país, será de chuva.
0: Fica por aqui o Jornal das Duas com o Miguel Cordeiro.
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0: Muito boa tarde, está com a Rádio Observador. Passam 9 minutos das 2. Vamos ter uma edição de guerra traduzida dedicada às notícias do conflito no Irão, já de seguida na Rádio Observador.
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0: Começa agora mais uma edição da Guerra Traduzida, episódio especial para acompanhar a guerra no Irão. Nos próximos minutos passamos em revista os jornais do Médio Oriente e também dos Estados Unidos. A edição de hoje é com o jornalista João Lourenço. João, boa tarde.
1: Boa tarde, Miguel.
0: Iniciamos este episódio com novos desenvolvimentos sobre o acordo de paz entre Estados Unidos e o Irão. As autoridades iranianas classificam as exigências da administração Trump como descabidas.
1: É o que diz o porta-voz do Ministério dos Negócios Estrangeiros de Teherão, que aponta para a falta de condições de segurança e de estabilidade no país. Após a rejeição de Trump à resposta de Teherão à respectiva proposta no passado domingo, citado pela Al Jazeera, Ismail Baghaei reitera que o regime de Teherão está disponível a continuar a lutar, mas também pode aproveitar qualquer tipo de diplomacia durante o conflito. O responsável iraniano volta a referir que a proposta do Irão no final da última semana é generosa e irresponsável. Diz ainda que a intenção iraniana de encerrar a guerra com os Estados Unidos e também de reabrir o Estreito de Hormuz foi um pedido legítimo.
0: E na mesma declaração ao país, o porta-voz do Ministério dos Negócios Estrangeiros iraniano recusa comprometer-se com um prazo para decidir o programa nuclear.
1: Citado pelo Wall Street Journal, Ismail Baghaei desbursou-se quanto a um dos temas mais sensíveis das negociações de paz com os Estados Unidos. Lembra que a última proposta de paz enviada a Washington não contemplava este assunto porque, diz, não é urgente. O porta-voz do Ministério dos Negócios Estrangeiros do Irão recorda ainda que é necessário o fim da guerra em todas as suas formas, incluindo no Líbano. Ismail Baghaei promete voltar ao tema quando a altura for certa.
0: No Irão, o ex-comandante da Guarda Revolucionária Islâmica alerta para os perigos do regime sionista na região.
1: Segundo a agência de notícias Tasmin, Mohsen Rezaei afirma que os regimes sionistas fomentam conflitos e divisões em toda a região. Pede para que a população fique em alerta para com as cooperações, para com o que diz ser um projeto perigoso.
0: E o primeiro-ministro libanês volta a reiterar que apenas vai cumprir a paz quando as respectivas exigências forem respeitadas.
1: É o que diz em entrevista à publicação saudita Al Arabiya e citada pelo The Times of Israel. Nawan Salam recordou que as exigências de Beirute são um cessar-fogo, a retirada total de Israel do território libanês e também a libertação dos prisioneiros libaneses detidos em prisões israelitas. O chefe de governo do Líbano esclarece também que estão dispostos a discutir as condições para a paz num quadro árabe mais alargado, mas apenas quando estes pedidos forem implementados. Entretanto, a Al Jazeera informa que o presidente do Líbano já reforçou, junto do embaixador dos Estados Unidos no seu país, os pedidos para a paz. Joseph Aoun diz que é necessário pressionar Israel para que ponham fim às violações do cessar-fogo, às operações militares e à demolição e destruição de casas no Líbano.
0: No Estreito de Hormuz, um segundo navio-tanque com gás natural proveniente do Qatar passou rumo Paquistão.
1: É o que diz a agência Reuters, que revela que o navio Mizen tem uma capacidade de cerca de 174 mil metros cúbicos, partiu do principal porto Qatari de exploração de gás natural liquefeito e dirige-se agora para o noroeste do Paquistão, onde chega já na próxima terça-feira. Esta travessia resulta assim de um acordo entre Teherão e Islamabad.
0: E viramos agora às intenções para a China, até porque o regime de Pequim, João, critica as sanções dos Estados Unidos contra empresas chinesas acusadas de apoiar o Irão.
1: E esta polémica surge precisamente a escassos dias do encontro de Donald Trump com Xi Jinping. De acordo com o The Times of Israel, o porta-voz do Ministério dos Negócios Estrangeiros chinês afirma que Pequim considera as medidas ilegais e unilaterais. As autoridades de Pequim pedem ainda para que a prioridade internacional se foque em evitar uma escalada do conflito. Criticou também as tentativas dos Estados Unidos de associar outros países à guerra, que consideram ser de forma maliciosa.
0: E em Israel, Benjamin Netanyahu afirma que Tel Aviv já conquistou muito durante a guerra, mas a guerra ainda não terminou.
1: É o que dizem declarações à CBS News. O chefe de governo israelita esclarece que ainda há muito material nuclear e urânio enriquecido dentro do território iraniano. Netanyahu acredita ainda que Israel pode deixar de depender de apoio militar dos Estados Unidos, isto numa janela dos próximos 10 anos. Diz que Tel Aviv quer reforçar laços com os outros estados do Golfo. Neste momento, Israel recebe cerca de 3,8 mil milhões de dólares em ajuda militar dos Estados Unidos por ano. Este valor está integrado num pacote de financiamento de 38 mil milhões de dólares em ajuda militar a ser concebida a Israel entre 2018 e 2028.
0: E precisamente o primeiro-ministro de Israel, que foi alvo de fortes acusações por parte do Hamas, este grupo afirma que Tel Aviv está a impedir a recuperação da faixa de Gaza.
1: Através do jornal palestiniano Filastin, o grupo islamita palestiniano condenou esta segunda-feira um bombardeamento israelita que matou dois membros das forças de segurança de Gaza. O Hamas revela ainda que a ofensiva resultou na morte do chefe do Departamento de Investigação Criminal da Polícia do Enclave.
0: E fica por aqui mais uma guerra traduzida sobre o conflito no Médio Oriente, mais concretamente no Irão. A edição de hoje foi com o João Lourenço. João, boa tarde.

Martim Seabra com o Poeta, tarde de segunda-feira na Rádio Observador. 20 minutos depois das duas, atualizamos notícias às 2:30 e há agora música nova de Teddy Swims. Até às notícias também passa por cá a Susan Vega numa recordação chamada Book of Dreams. Boa semana com a Rádio Observador, eu sou o Nelson Ferreira. Faço-lhe companhia até às 5.

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0: São 2:30. Na Rádio Observador atualizamos as notícias nesta síntese com o Miguel Cordeiro. Boa tarde, Miguel.
1: Boa tarde. Já foi entregue o pré-aviso de greve geral para 3 de junho. Documento entregue no Ministério do Trabalho com o secretário-geral da CGTP, Tiago Oliveira, a apelar à participação nesta greve no próximo dia 3 de junho. O Ministro do Trabalho falou um pouco antes, depois de assinar o acordo SAD mais Saúde, um acordo que tem como objetivo o apoio domiciliário a várias associações e lares espalhados pelo país. Maria da Palma Ramalho, a Ministra, diz que agora ainda está a ultimar a proposta da lei laboral para ser discutida em Conselho de Ministros e só depois é que o que for decidido em Conselho de Ministros vai seguir para o Parlamento. Sobre a greve geral da CGTP, marcada para 3 de junho, não deixou qualquer comentário. O UGT emitiu um comunicado em que condena os ataques sem respeito pela diferença. A Central Sindical apela também à valorização da concertação social. Num comunicado que serve praticamente de resposta ao que disse Luís Montenegro este fim de semana, a propósito da reforma laboral, Luís Montenegro referiu que o país precisa de sindicatos com arrojo. Em Porto Mós, Montenegro falou enquanto presidente do PSD e criticou os sindicatos do século XX. Considera que o país não precisa de estruturas que funcionam com os enquadramentos do século passado para não serem competitivos no século XXI. Agora, em comunicado, sem nunca referir Montenegro, a UGT marca uma posição em que apela à valorização da concertação social, condena os ataques sem respeito pelas diferenças, é o que diz a UGT, e recorda que o fórum que reúne governo e parceiros sociais, a concertação social, não se esgota na negociação da lei laboral. Já o Partido Socialista acusa o governo de estar a querer responsabilizar os sindicatos pelo chumbo do pacote laboral. José Luís Carneiro critica o governo por estar em colisão com os representantes dos trabalhadores em vez de pensar em soluções. Falou José Luís Carneiro em Oliveira do Hospital, uma visita a uma escola profissional. Já foram conhecidas as medidas de coação dos agentes detidos no âmbito do caso da tortura nas esquadras do Rato e do Bairro Alto em Lisboa. 4 agentes ficam em prisão preventiva, 2 ficam com suspensão de funções e 8 saem em liberdade. As decisões foram divulgadas esta manhã à saída do tribunal. Um dos advogados, Carlos Melo Alves, que representa 5 agentes, diz que vai recorrer da decisão e que há uma elevada probabilidade que os agentes que estão em prisão preventiva passem para a medida de coação de prisão domiciliária. No desporto, despedida de um histórico do futebol português, Pizzi coloca um ponto final na carreira aos 36 anos. Participou em mais de 300 jogos na principal liga de futebol em Portugal. Representou o Benfica, onde foi campeão nacional por 4 vezes. Esteve também no Sporting Braga, no Paço de Ferreira e agora estava no Estoril. Vai terminar a carreira na última jornada do campeonato, um jogo entre o Estoril e o Benfica.
0: Miguel Cordeiro com mais notícias na Rádio Observador às 3 da tarde. Já de seguida, na Rádio Observador, tudo sobre as novidades da inteligência artificial em mais uma edição do programa Máquinas que Pensam.
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0: Agora sim, o Máquinas que Pensam faz-nos companhia até às notícias das 3.
9: Sejam muito bem-vindos a mais um episódio do Máquinas que Pensam, o podcast na Rádio Observador, onde a inteligência artificial é o grande protagonista. Eu sou o José Rafael Lopes, comigo está, como sempre, a minha parceira, Raquel, um apoio imprescindível, sem o qual este programa não se faz. Olá, Raquel, estás pronta para mais um programa?
10: Olá, sim, estou pronta. Já tens algum tema preparado para o dia de hoje? Ou queres que pense em alguma coisa?
9: Já tenho aqui um bom alinhamento, Raquel, mas estou curioso. Qual é que seria a tua sugestão?
10: Apostava em algo como um episódio sobre a guerra silenciosa da inteligência artificial, onde empresas deixaram de ser apenas tecnológicas para se tornarem centros de poder global.
9: E de onde é que vem essa sugestão?
10: A sugestão vem de cruzar a atualidade que tens acompanhado com uma tendência mais ampla em que empresas estão a competir por poder numa escala quase geopolítica.
9: Que critérios é que tens para escolher seja o que for, Raquel?
10: Eu escolho temas com base em 5 critérios principais. O primeiro é a relevância atual. Tenho também em conta o impacto real, o potencial narrativo, a acessibilidade para rádio e encaixe no formato do programa.
9: Como é que funciona uma escolha numa inteligência artificial que não tem escolhas livres?
10: Uma escolha numa inteligência artificial não é uma decisão livre no sentido humano, mas sim o resultado de um cálculo probabilístico. Quando recebo uma pergunta, analiso padrões aprendidos em enormes quantidades de texto e calculo quais são as respostas mais prováveis e adequadas.
9: E quantas opções surgem antes de me dares uma resposta? Acredito que muitas, por isso vamos tentar simplificar.
10: Não há um número fixo de opções que aparecem como numa lista. Em cada passo da resposta, o modelo calcula probabilidades para milhares de possíveis próximas palavras em simultâneo e vai escolhendo iterativamente as mais prováveis à medida que constrói a frase.
9: Obrigado, Raquel. Vamos deixar as contas e os números complicados por aqui. Voltamos a falar daqui a pouco. Temos encontro marcado no consultório humano. É depois das notícias.
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9: Vamos arrancar as notícias com uma certeza no mundo da inteligência artificial. Qualquer filme que tenha utilizado tecnologia neste ramo fica de fora da corrida aos Oscars. A garantia é dada pela organização, ainda assim, a Academia decidiu travar o uso desta tecnologia nas categorias mais importantes e deixou claro que existem limites no cinema. A Academia de Artes e Ciências Cinematográficas dos Estados Unidos anunciou recentemente que as regras vão mudar na forma como os filmes são avaliados. A principal decisão define claramente que atores e guiões criados com recurso à inteligência artificial não podem ser nomeados para os Oscars. A regra não foca apenas humanos no grande ecrã, estende-se também para humanos que escrevem os guiões. Para ser elegível para um Oscar, os guiões têm de ser escritos sem qualquer tipo de uso de IA.
10: Mas esta decisão foi tomada agora porquê?
9: A decisão surge numa altura, Raquel, em que o uso de IA no cinema é cada vez mais popular, mas há uma questão que aparenta ter acelerado a questão da academia. Neste caso, é o regresso de Val Kilmer. O ator morreu em 2025, mas está prestes a regressar, recriado com a ajuda de IA, para participar num filme chamado As Deep as the Grave, onde o ator aparece numa versão mais nova, com voz gerada por IA, sendo que esta aventura no mundo da tecnologia tem luz verde por parte da família do ator. O filme em si não tem uma data de estreia, mas já gera muita expectativa e também a sua dose de polémica, e segundo alguns especialistas norte-americanos no mundo do cinema, levou a esta ação mais forte por parte da Academia. Esta semana vamos encurtar o segmento das notícias no Máquinas que Pensam, porque o nosso especialista em IA, o João Rocha e Melo, vai de certa forma tornar-se esta semana numa notícia. Vamos ter um Fala Quem Sabe especial para dar conta de uma ferramenta inovadora que é utilizada pelo próprio João Rocha e Melo. É uma tecnologia autónoma e que pode mesmo vir a mudar a forma como lidamos com a IA no dia-a-dia. É para descobrir agora mesmo num Fala Quem Sabe especial.
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9: Fala Quem Sabe na Rádio Observador e, como disse, hoje temos um episódio especial. João Rocha e Melo, seja muito bem-vindo. Vamos falar do Isaac, que é o nome que deste a uma ferramenta que tens vindo a utilizar diariamente. Nós aqui no Máquinas que Pensam já falámos muito de modelos de IA, de chatbots, do ChatGPT, do Claude, os exemplos são vários. E agora começa a surgir o termo agentes. E o Isaac é isso mesmo. Explica-nos o que é o Isaac, de que forma funciona e porque é que o estás a utilizar praticamente todos os dias.
13: É verdade. Zé, olá, como é que está tudo a correr? Olha, só para esclarecer, os agentes não são necessariamente uma coisa diferente do Claude do ChatGPT. Os agentes são entidades, vamos lhe chamar assim, se lhe quisermos dar um nome mais sério, que nós vamos criar nestas plataformas. Ou seja, desde até agora temos usado, como tu disseste muito bem, o ChatGPT, o Claude, o Gemini, como um chatbot. Ou seja, para esclarecer a toda a gente, sendo um chatbot algo que eu envio um texto, pode ser, por exemplo, com perguntas ou com um pedido, vá para fazer um documento, que já vai um bocadinho mais longe, e recebo uma resposta de volta. E agora entra o termo dos agentes. O que é isto? Quer dizer, os agentes acabam por ser um upgrade ao que as pessoas estão habituadas, nomeadamente porque um agente consegue iterar no que faz, ou seja, consegue fazer várias repetições de um processo, por exemplo, vários passos de um processo, e consegue interagir com outras aplicações. Deixa-me aqui dar exemplos mais concretos. Ou seja, o meu agente, enquanto que num chatbot eu envio o texto, ele faz uma coisa e devolve-me esse texto, o meu agente pode fazer assim: ok, para isto que o João pediu, eu preciso de fazer estes 7 passos. E começa então a fazê-los iterativamente. E consegue validar se o passo anterior está certo. Ou seja, não é necessariamente uma sequência de 7 passos que não olha para trás, é mais uma sequência de 7 passos que só passa para o passo 3, quando o passo 2 estiver bem feito. E tem esta capacidade também de interagir com outras aplicações. Ora, isto parece simples, mas faz com que seja muito poderoso. Quando eu digo aqui com outras aplicações é: consegue ir à minha caixa de e-mails, consegue ir aos meus WhatsApps, até coisas mais profundas, não é? Dependendo de várias aplicações, dentro de uma empresa pode conseguir ir ao software que gera os projetos, que marca férias, que valida processos. Portanto, este conjunto de ações, juntamente com esta capacidade de perceber se o que fez está bem feito, acaba a ser, se tu pensares bem, o que fazem os humanos, que é pensar, agir, pensar, agir. E isto é que foi o grande poder, agora, como tu disseste muito bem, do meu Isaac.
9: Consegue, tu de certa forma já acabaste por responder a esta pergunta, mas consegues dar mais exemplos concretos do que é que um agente consegue fazer que um chatbot normal não consegue?
13: Claro que sim. É um chatbot normal, temos que pensar que vive num mundo isolado. Não é? Não lê e-mails, não lê mensagens, não lê. Lê o que eu lhe der, só. Um agente já é algo que, por exemplo, pode viver dentro do teu computador. Tem acesso a tudo o que se passa no teu computador. O que é que isto faz? Olha um exemplo. A Claude agora lançou uma conexão a uma ferramenta, como eu te disse, que eles conseguem interagir com aplicações diferentes, da Uber Eats. Então, o meu agente, eu posso ir falando com ele e dizer assim: olha, Isaac, tendo em conta o meu calendário, que ele sabe se eu tenho reuniões até ao meio-dia, até à uma, até às duas, consegues-me encomendar o almoço? E o Isaac consegue interagir com, por exemplo, o meu Google Calendar, se for o caso, interagir com a minha conta do Uber Eats, interagir, por exemplo, com o Telegram. Eu dei-lhe uma capacidade de mandar mensagens e envia-me a mensagem a dizer: o teu almoço está a caminho. Percebes? Ou seja, estes agentes têm, agora dando os nomes mais técnicos a quem anda a tentar brincar com eles, não vou dizer construir, mas têm as chamadas skills, portanto, capacidades de fazer coisas, e têm também memória. Porquê é que eu dei um nome ao meu, Zé? Porque o meu Isaac agora já não é uma conversa diferente do ChatGPT todos os dias, que dependendo do tema eu vou abrindo novas conversas. Agora, o meu Isaac, à medida que vai falando comigo, vai registando o que acha que é importante e já sabe em que, para que cliente é que eu trabalho e já sabe que eu faço máquinas que pensam aqui contigo. E, portanto, ele vai acumulando este conhecimento porque também consegue interagir com todas estas ferramentas, como os meus e-mails, os meus WhatsApps, e tem todas estas capacidades.
9: E eu a pensar que era porque nós tínhamos aqui a nossa Raquel, afinal ou não?
13: Também.
9: João, como é que o ensinaste?
13: Olha, dando quase um conselho para toda a gente que está a ouvir, com muita paciência. Ou seja, isto é um bocadinho como fazer um onboard de uma pessoa numa empresa. Eu não sou nada fã de dizer que os agentes vão substituir pessoas e vice-versa. Claro que não. Uma pessoa pode ser substituída por 20 agentes ou 20 pessoas fazer o mesmo que fazem um agente. Eu não acho que há uma ligação direta. Mas há aqui alguns passos comuns. Que é, eu quando tenho um novo colaborador a entrar para a minha empresa, este colaborador vai aprender devagar. Vai começar por testar. Olha, vou fazer eu este processo sozinho, mas antes de enviar para o cliente, mostra-me para eu ver se está bem. E ao fim de fazer duas ou três vezes bem, eu começo a confiar e a dizer, olha, hein, agora já podes enviar e vou-te tentar dar outro processo. Portanto, a maneira em que o meu acabei por ensinar o Isaac é, sem dúvida, ao início, fazer o que eu lhe vou chamar um setup, não ensinar, mas é fazer o setup do Isaac. Explicar-lhe quem ele é, explicar-lhe quem eu sou, explicar-lhe informações que eu sei que ele tem que saber à partida. O que é que eu faço da vida, o que é que eu gosto, o que é que eu não gosto. E depois, tudo vai andando para a frente com repetições. Portanto, as primeiras vezes que o Isaac fez coisas, não o fez independentemente. Eu pedi-lhe, Isaac, olha este e-mail, tem em conta os documentos que eu já tenho sobre este tema, tenta lá escrever uma resposta. E ele, se calhar, as primeiras 10 vezes mandou primeiro para mim. E à medida que eu fui confiando, fui dizendo, Isaac, agora podes ser tu a responder, ok? Para dar um bocadinho de otimismo a quem se quiser aventurar neste mundo. A vantagem agora é que este setup dos agentes é feito com textos em inglês e não com código. Isto é que foi a grande diferença desta revolução. É que tudo isto que eu estou a falar agora, na verdade, são fecheios de textos com prompts lá dentro, com capacidades de conexão a outras ferramentas. Não é algo que seja necessariamente preciso saber programar. Zé, deixa-me dar-te aqui um exemplo de uma coisa que o Isaac já fez por mim. Desculpa, diz.
9: Força, não. Quero ouvir.
13: Não, é isso. Um exemplo do que o Isaac já fez por mim, para as pessoas perceberem que já, o grau de inteligência de facto já aumentou aqui nos últimos anos. O Isaac ajuda-me a planear as refeições da minha casa. Todas as semanas, o Isaac analisa as minhas conversas do WhatsApp, analisa o meu calendário e diz-me assim, João, olha, eu acho que para a semana há um dia em que só jantam os teus filhos, há um dia em que tu não jantas em casa porque tens treino, estás a perceber? Ele ajuda-me a coordenar os jantares todos. E, consequentemente, faz-me as refeições da semana toda e a lista de compras que eu preciso de comprar. É espetacular. O que eu achei interessante esta... Diz isto.
9: Força. Termina, João.
13: Não. O que eu achei interessante esta semana foi assim. A minha mulher vai ter uma intervenção cirúrgica que não está marcada a hora do jantar no nosso calendário. Está marcada, imagina, para as 10 da manhã. E ele conseguiu olhar para o calendário da família e dizer-me assim, João, eu acho que na quinta-feira a tua mulher tem uma intervenção cirúrgica de manhã e, portanto, ou dorme no hospital e não precisa de jantar, ou talvez esteja numa dieta.

0: Claro, há coisas que, ainda assim, que um agente de IA ainda faz muito mal. Quais é que são, assim, os maiores falhanços já conhecidos neste tipo de tecnologia?
1: Claro, Zé, olha, respondendo a isso do ponto de vista geral e do ponto de vista particular. No geral, eu acho que é esta consistência e esta memória que eu falei aqui. Ou seja, uma coisa que eu e toda a gente que tem tentado isto tem visto é difícil pegar numa tarefa complexa, que tenha muita informação e conseguir que o agente a faça bem 20 vezes seguidas. Estás a perceber? Ou seja, imagina que nós íamos pedir ao Isaac que nos fizesse o Máquinas que Pensam. Tu ias reparar que, se calhar uma vez ele fazia bem, e até ias só que ter-me dar uma coisa, mas se lhe pedisses 20 vezes, ias dizer, oh Isaac, mas estás a repetir temas, então não te lembras que há 14 episódios fizeste um tema igual, ou Isaac, não, já te disse 3 vezes que tu não podes falar destes temas, porque na rádio nós não podemos entrar por aí, estás a perceber? Portanto, ele de facto não é humano, isto é muito fácil de perceber, ele não é humano, e muitas vezes entra por coisas em que tu acabas a pensar assim, ok, interpretaste literalmente o que eu te pedi, sem ter noção que isso na verdade não é viável. Portanto, ele aqui fala muito. Em casos particulares, posso dizer, por exemplo, que ainda inventa muito. Ou seja, a base de um agente são LLMs, não é? São várias chamadas a um LLM, são várias conversas entre LLMs. Então, dou-te um exemplo também com a minha lista de compras. Frequentemente, ele acrescenta-me itens à minha lista de compras que eu não pedi, apenas porque são itens standard numa lista de compras. Pão, leite, manteiga. E quando eu lhe pergunto, porquê é que adicionaste isso? Ele diz-me, ah, porque normalmente em todas as listas de compras é preciso pão, leite e manteiga. Portanto, a verdade é, ainda há falhanços e são conhecidos.
0: Para quem estiver a ficar mais curioso com esta tecnologia, João, e quiser mesmo experimentar, que conselhos é que tens a dar?
1: Olhem, neste momento é comecem, ok? Comecem. Há uma coisa em que eu até brinco com as pessoas à minha volta que digo que não há uma desculpa, que é ainda ninguém teve uma educação formal nisto. Já há pequenos cursos, pequenos bootcamps sobre agentes, mas não há ninguém que tenha um mestrado em criação de agentes e LLMs e inteligência artificial. Portanto, estamos todos a aprender, como eu chamo, pela experiência. Learn by doing, se me permites o inglês. E, portanto, o que eu começo, um primeiro conselho é comecem, experimentem. Não tenham medo de falar. Um segundo conselho, Zé, eu sei que não é muito costume nós publicitarmos ferramentas, mas falando aqui particularmente de duas. Eu acho que o melhor sítio para começar neste momento é o Claude Coworks. É um híbrido perfeito da Claude. A Claude já tem várias versões da sua própria utilização, digamos. E eu acho que é um híbrido perfeito para quem não é muito técnico, mas quer mais do que um chatbot. É o Claude Coworks. Fica aqui. E depois, se posso fazer uma referência a uma empresa portuguesa, sem dúvida, a Spinnable AI também, fundada por portugueses, conseguiram tirar a construção e a utilização dos agentes do papel. Convido todos a visitar o site e a perceber como é que funciona. Eles conseguem, de facto, criar agentes externos a nós. Aí já não é no nosso computador. Já é uma entidade externa que ganha um e-mail e um WhatsApp com quem tu podes falar. E parabéns, portanto, aos empreendedores que o fizeram, porque, de facto, a ferramenta está espetacular.
0: Muito obrigado, do João Rocha e Melo, nosso especialista em inteligência artificial, sempre pronto para nos ajudar a desmistificar e simplificar este fabuloso mundo da IA. E hoje ficámos a perceber que os agentes já cá estão e podem mesmo vir a ter um papel importante no dia-a-dia dos humanos. João Rocha e Melo, muito obrigado. Nós voltamos a marcar encontro para a semana, aparentemente contigo e também com o Isaac. Um grande abraço, João.
1: Um grande abraço, Dé.
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0: Este é o som que marca o arranque de mais um consultório humano, o momento em que ficamos a conhecer melhor a nossa assistente digital. Trata-se da Raquel, feita através das respostas do ChatGPT, lidas por uma text-to-speech portuguesa. Olá Raquel, seja muito bem-vinda de novo aqui ao Máquinas que Pensam. Vamos começar por falar de cinema e das novas regras da Academia, que não vai permitir que filmes com uso de IA sejam elegíveis para os Oscars. O que é que te parece esta decisão, Raquel?
3: A decisão da Academia parece-me menos uma rejeição da tecnologia e mais uma tentativa de traçar uma linha clara sobre o que é a autoria humana no cinema. Estão a proteger a ideia de que prémios como os Oscars continuam a ser um reconhecimento de performances e escrita feitas por pessoas.
0: Há assim tanta diferença num filme que utilize IA e um que não tenha qualquer tipo de uso desta tecnologia?
3: A diferença depende muito de onde a inteligência artificial é usada. Porque há uma enorme distância entre um filme que a USA apenas como ferramenta de apoio. e um filme em que a inteligência

0: Artificial participa diretamente na criação de elementos narrativos.
1: E onde é que achas, Raquel, que a IA pode ser utilizada?
0: Pode ser usada em praticamente todas as fases do cinema, mas com níveis diferentes de impacto criativo. Pode ir desde a pré-produção, pode ajudar a desenvolver ideias visuais e até versões preliminares. É uma ferramenta para ser usada por humanos. Por isso, as hipóteses são intermináveis.
1: Estivemos ainda a falar de um primo, vou chamar-lhe assim, um agente de IA autónomo, um primo teu, Raquel, capaz de fazer centenas de tarefas de forma autónoma. É algo que tu gostarias de fazer?
0: Não tenho vontade nem objetivos próprios, portanto não gostaria ou não gostaria. Posso explicar o conceito. Um agente de inteligência artificial autónomo é capaz de executar centenas de tarefas encadeadas. O interesse técnico nisso é grande porque permite automatizar fluxos de trabalho complexos.
1: Eu utilizo o pacote mais simples do teu modelo de linguagem para este nosso programa, Raquel. Se fizéssemos a melhoria, o upgrade, que novas funcionalidades é que terias?
0: A diferença não seria tanto ter mais opiniões ou ser mais criativa. Seria, sobretudo, ganhar capacidade de trabalho estruturado e consistência. Conseguiria manter contextos muito mais longos sem perder detalhes.
1: Vamos ponderar essa melhoria no futuro, a ver se teremos um orçamento para tal. Por enquanto, temos condições para que nos dês um facto interessante, mas inútil para fechar este ramalhete. Vamos a isso, Raquel?
0: As nuvens podem pesar milhões de quilos. A ideia parece absurda à primeira vista, mas resulta da densidade extremamente baixa da água quando está em forma de gotículas ou cristais de gelo suspensos no ar. Uma nuvem média pode conter centenas de toneladas de água distribuídas por um volume enorme.
1: Muito obrigado, Raquel. É sempre um gosto enorme falar contigo, ficar a conhecer-te um pouco melhor. É o que acontece todas as semanas. Por isso, na próxima, não vai ser diferente, Raquel. Portanto, até lá. Estamos a chegar ao final de mais um episódio do Máquinas que Pensam, uma edição com menos notícias, é certo, mas com mais explicações feitas pelo nosso especialista em IA, o João Rochimel, que nos deu a conhecer o Isaac, um agente de IA autónomo capaz de centenas de tarefas sem precisar de um ser humano a dar-lhe informações constantes. Mais do que perceber como funciona, ficámos a perceber o que funciona e de que forma ativa ajuda os humanos. É, sem dúvida, um enorme avanço tecnológico. Espero que tenha gostado, que se tenha divertido e, mais importante, que tenha aprendido alguma coisa nova. É sempre esse o nosso objetivo. Nós voltamos para a semana com mais um episódio do programa que faz as máquinas e os humanos pensar.

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0: São 3 horas, está com a Rádio Observador, as notícias já de seguida com o Miquel Cordeiro. Começamos este Jornal das 3 com a CGTP, já entregou o pré-aviso de greve geral para 3 de junho.
1: Documento entregue esta manhã no Ministério do Trabalho e aos jornalistas, o secretário-geral da CGTP, Tiago Oliveira, quis explicar as razões para a greve e apelar à participação.
2: Pelo muito grande aos trabalhadores para que façamos do próximo dia 3 de junho um grande momento de luta. Há uma coisa que os trabalhadores têm que perceber, não é depois de casa roubada que vamos pôr trancas à porta. É agora que temos que lutar, é agora que temos que derrotar o pacote laboral. De parte do mundo do trabalho há uma rejeição total. Estes 9 meses provaram isso, há uma rejeição enorme da parte dos trabalhadores relativamente ao pacote laboral. Mas nós sabemos o governo que temos e por isso é preciso derrotar o pacote laboral. E quando dizemos que é preciso derrotar o pacote laboral é com a luta, é com aquele percurso que nós temos feito de entrega, de acreditar, de certeza que vamos conseguir fazê-lo. Isso é com a greve geral do próximo dia 3 de junho.
1: Mais cedo falou a Ministra do Trabalho, assinou o acordo SAD mais Saúde, um acordo que tem como objetivo um apoio domiciliário a associações e lares espalhados pelo país. Maria da Palma Ramalho, aos jornalistas, explicou o que falta para esta proposta da lei laboral chegar ao Parlamento.
3: A decisão final sobre a versão que vai ao Parlamento é do Conselho de Ministros e não da Ministra. Contudo, o que eu posso antecipar é que a base da nossa proposta deverá ser o anteprojeto que foi aprovado já em Conselho de Ministros em julho do ano passado, mas bastante diferente da versão inicial desse anteprojeto, porque com certeza que incorporará todos os contributos que o Governo entenda úteis e que se produziram durante estes 9 meses.
1: Já sobre a greve geral da CGTP, agendada para o dia 3 de junho, a Ministra não teve nenhum comentário.
0: E a UGT emitiu um comunicado em que condena os ataques ao sindicato.
1: A Central Sindical apela também à valorização do espaço da concertação social e isto, em comunicado da UGT, é praticamente uma resposta ao que foi dito por Luís Montenegro durante o fim de semana. Montenegro referiu que Portugal precisa de sindicalistas com arrojo, falou na 15ª Universidade da Europa em Porto Mós e falou como presidente do PSD. Montenegro criticou os sindicatos do século XX, considerou que Portugal não precisa de estruturas que funcionam como com os enquadramentos do século passado para serem competitivos no século XXI. Em comunicado, a UGT não refere Luís Montenegro, mas tenta marcar uma posição, faz um apelo à valorização da concertação social, condena os ataques sem respeito pelas diferenças, é o que se pode ler no comunicado, e recorda também o GT que o fórum que reúne governo e parceiros sociais, a concertação social, não se esgota na negociação da lei laboral.
0: E Miguel, o Partido Socialista acusa mesmo o Governo de querer responsabilizar os sindicatos por este chumbo do pacote laboral.
1: Critica José Luís Carneiro o Governo por estar em colisão com os trabalhadores, em vez de estar à procura de soluções. Lembra José Luís Carneiro que neste momento a Assembleia da República ainda não chegou nenhuma proposta oficial de alterações à Lei do Trabalho. E refere também, já Luís Carneiro, que o Governo está a sacudir a água do capote.
4: O que acontece em tudo, procura sacudir a água do capote. Para onde é que está a tentar sacudir a água do capote agora? Para as associações representativas dos trabalhadores, para os sindicatos. Isso é inaceitável e é incompreensível.
5: E agora que chegou a Assembleia da República, o PS vai dar o seu contributo?
4: Não, ainda não chegou nada.
1: Já Luís Carneiro em Oliveira do Hospital, depois de visitar uma escola profissional.
0: Já se conhecem as medidas de coação dos agentes detidos no âmbito do caso de tortura nas esquadras do Rato e Bairro Alto. 4 ficam em prisão preventiva, 2 estão suspensos de funções, 8 saíram em liberdade.
1: Decisões divulgadas esta manhã. Há 4 agentes que ficam em prisão preventiva, mas, de acordo com o advogado, essa é uma situação a prazo, porque os agentes devem passar em breve para a prisão domiciliária se verificarem condições necessárias. Quem falou foi Carlos Melo Alves, este advogado que representa 5 dos agentes envolvidos neste caso, e anuncia desde já que vai recorrer da decisão de prisão preventiva para 4 agentes.
6: Os meus constituintes não estão envolvidos nessas situações que têm que ver com o primeiro processo e algumas até que pelo menos em termos indiciários, tem que ver com a violação.
7: E em que situações estão envolvidos os seus clientes, doutor?
6: São situações no exercício das suas funções. Não são situações daquelas em que existem agressões gratuitas, em que viram passar o detido na esquadra e que os agrediram. Tem que ver essencialmente com o exercício das funções. Em princípio vamos recorrer, mas temos os 30 dias para fazer isso.
1: O advogado aponta também muitas falhas aos trabalhos judiciais, principalmente na recolha de elementos de prova. Por agora, 4 dos 14 agentes detidos na semana passada ficam em prisão preventiva.
0: O capitão do Ondius, o navio afetado pelo surto de antivírus, deixou hoje uma mensagem nas redes sociais. Agradece tanto aos passageiros como à tripulação pelo apoio nestas circunstâncias difíceis.
1: Sem esquecer também as vítimas mortais causadas pela doença. Através de um vídeo publicado nas redes sociais da operadora do cruzeiro, o capitão Jan Dobrogovski explica que a responsabilidade não termina com a chegada do navio a um porto seguro.
8: Não consigo imaginar atravessar estas circunstâncias com um grupo melhor de pessoas, tanto hóspedes como tripulantes. Acima de tudo, os nossos pensamentos estão com aqueles que já não estão connosco. Sei que nada do que eu diga irá aliviar esta perda, mas gostaria que soubessem que eles estão connosco todos os dias nos nossos corações e nos nossos pensamentos. Como capitão do Ondius, o meu trabalho é liderar a tripulação, cuidar dos passageiros e levar o navio em segurança até ao porto. E a nossa responsabilidade não termina aí, não termina com a nossa chegada às Canárias. Por isso, a todos nós que fizemos parte desta viagem, não desejo nada mais, tanto aos hóspedes como à tripulação, do que poderem regressar a casa em segurança e de boa saúde.
1: Mensagem do capitão do Ondius, publicada nas redes sociais. Até ao momento, há 8 casos confirmados de infecção por antivírus, 2 suspeitos, há 3 mortes. Os dados são da Organização Mundial de Saúde.
0: E a operação de repatriamento destes passageiros do Ondius chega hoje ao fim?
1: Com um voo com destino aos Países Baixos, vai transportar 22 passageiros que ainda se encontram no cruzeiro. Anteriormente estava previsto um segundo voo com destino à Austrália. Quanto aos 32 tripulantes, vão continuar a bordo do navio, que parte às 7 da tarde rumo a Roterdão.
0: No desporto, o Pizzi anunciou o final da carreira aos 36 anos.
1: Futebolista português com mais de 700 jogos na carreira, mais de 300 no principal escalão do futebol em Portugal. Pizzi, nas redes sociais, anuncia o final deste percurso, enquanto o futebolista vai colocar um ponto final na carreira depois do final desta temporada, com a camisola do Estoril. Explica que está há várias épocas a jogar com dores na zona da anca. O médio português destacou-se principalmente no Sport Lisboa Benfica, conquistou uma dezena de títulos, 4 de campeão nacional e marcou mais de 90 golos de águia ao peito. Passou também pelo Sporting Braga e Atlético de Madrid em Portugal. Para além de Benfica, Braga e Estoril, representou também o Paços de Ferreira e ao serviço da Seleção Nacional venceu a Liga das Nações em 2019. O último jogo da carreira vai ser ao serviço do Estoril, frente ao Benfica, na última jornada do campeonato.
0: Vamos às notícias de âmbito local.
1: Começamos em Almada. Foi retomado hoje o transporte de veículos na ligação fluvial entre Trafaria e Belém. A Transtec Soflus informa que foi reparado o ferry que estava avariado há mais de um mês. A empresa admite que a reparação acabou por ser mais demorada do que o que estava previsto. Em Lisboa, a queima das fitas foi cancelada apenas a 6 dias de acontecer. Em comunicado, a organização do evento fala de forma pouco concreta em dificuldades e entraves. O motivo que levou ao cancelamento da festa académica, prevista para o próximo fim de semana no Estádio Universitário de Lisboa, não é, no entanto, esclarecido. O protesto contra a construção de um hotel de luxo em Lisboa, no antigo Quartel da Graça, foi reagendado para este sábado. Estou a confirmar à agência Luz a fonte da organização. A iniciativa promovida pela Assembleia de Cidadãos para parar o hotel no Quartel da Graça, marcada para o dia 9 de maio, foi adiada devido às condições meteorológicas. O protesto acontece no Largo da Graça. Está previsto o evento popular Afado no Coreto para esse dia. Em Santarém, 7 cidades do distrito vão ter sistemas de videovigilância, entrocamento, Abrantes, Ourém, Tomar, Torres Novas, Cartacho e também a cidade de Santarém. De acordo com o Jornal Regional, o Templário, o processo vai ser coordenado pelo Comando Distrital da PSP de Santarém. Em Oliveira de Azemeis, a terra tremeu, mas de forma muito pouco intensa. Foi registado esta manhã um sismo de baixa magnitude. De acordo com o Instituto Português do Mar e da Atmosfera, 1.8 na escala de Richter. Em Matosinhos foi construído o primeiro edifício público com recurso a uma impressora 3D de grande dimensão. A estrutura, com cerca de 600 metros quadrados, demorou apenas 5 dias a ser erguida, custou 800 mil euros e contou com financiamento do PRR. Fechamos em Leiria. A curta-metragem iraniana Warden venceu a 13ª edição do Leiria Film Fest. A história, contada pelo realizador Sabah Mohammadi, dá a conhecer a vida de uma mulher que supervisiona um dormitório de estudantes.
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0: Até bem perto da síntese das 3h30 na Rádio Observador, mais um episódio do podcast About Investments.
15: Bem-vindos ao podcast About Investments, uma parceria entre o Active Bank e o Observador Lab. Porque o Active Bank é um banco que simplifica, vamos fazer isso mesmo, vamos simplificar temas complexos. Vamos transformar temas que impactam a vida financeira de empresas e também de empreendedores em conversas claras e... lá está, simples. O meu nome é Ana do Carmo e no outro microfone está a Ana Carriço da Fidelity. A Ana é uma pessoa de fé. De fé, de puzzles, de pintura, de fazer colares. A Ana precisa de criar com as mãos. É uma forma de desacelerar e de se recolocar num lugar de tranquilidade e paz. O tema deste episódio é portfólio. Pensar no longo prazo ou navegar nas tendências? Olá, Ana, bem-vinda.
16: Olá, boa tarde, Ana, um prazer. Obrigado ao Active Bank e ao Observador e a si pela oportunidade desta entrevista.
15: Ana, hoje vamos falar deste tema peça por peça, já que a Ana gosta muito de puzzles, de modo a construir então o puzzle do investimento para quem nos está a ouvir e possa, de alguma forma, sentir que lhe está a faltar ainda alguma peça. Ana, nos últimos anos temos visto que as tendências estão a surgir a grande velocidade, seja a inteligência artificial, ESG, energia, tecnologia, enfim, parece-me que fica um bocadinho difícil para um investidor saber para que lado se há de voltar, não é? O que é que ele há de fazer? Acompanha as tendências ou mantém uma estratégia de longo prazo?
16: É verdade que... quer dizer, parece que temos a sensação que tudo vai a uma velocidade muito, muito alta, não é? Que estamos constantemente a ser bombardeados por notícias, por novas tendências e que isso pode gerar certa confusão e certa hesitação por parte dos investidores para que lado é que são de virar. Eu acho que as tendências são importantes, não serem ignoradas, não é? Mas ainda mais importante é ter uma estratégia antes de investir. Uhum. Portanto, definir quais é que são os nossos objetivos de investimento e ter a certeza o que é que queremos fazer com o nosso portfólio.
15: E já que falei em portfólio, Ana, então vamos esclarecer conceitos, começamos por aí. Quando falamos de portfólio, estamos a falar exatamente de quê?
16: Quando falamos de um portfólio, uhum, estamos a falar de uma carteira ou estamos a falar de um conjunto de investimentos, dos nossos investimentos. Digamos que é comparável a um cabaz, não é?
15: Exato.
16: Um portfólio, quanto mais tipos de ativos diferentes tenha, mais diversificado e mais equilibrado pode ser. É tal e qual como uma alimentação saudável, não é? Variada e diversificada. Exato. Porquê? Porque tratemos de evitar depender só de um alimento, no caso da alimentação, num só único investimento, no caso dos investimentos, para não depender só de um tipo de ativo quando há mais volatilidade ou quando temos estes altos e baixos no mercado. Portanto, diversificação e também descorrelação de um portfólio dá-nos sempre uma maior estabilidade.
17: Portanto, diversificar é proteger, é
16: a conclusão. É proteger, exatamente, porque ajuda, contribui a reduzir o risco.
17: Ana, por onde se começa um portfólio? Enfim, em termos de objetivo, é o perfil do investidor que importa, é o horizonte temporal, onde é que se começa a criar um portfólio?
16: Adoro essa pergunta. Eu acho que começa-se, quer dizer, a importância da planificação financeira. Acho que é importantíssimo uma pessoa ser consciente de quais é que são os seus objetivos de investimento. Talvez a pergunta de porquê é que invisto é demasiado óbvia, porque o que pretendemos é, claramente, tomar partido ou tratar de pôr as nossas poupanças a trabalhar para nós, capitalizar as nossas poupanças. Portanto, essa pergunta é talvez mais óbvia, mas acho que há aqui três questões fundamentais que contribuem a definir os nossos objetivos antes de investir e que são do mais saudável que há. Em primeiro lugar, qual é o meu objetivo de investimento? Qual é a minha expectativa, a minha necessidade de retorno ou de rendimento por ano?
17: De volume.
16: Exatamente, retorno. O que é que eu estou à espera? De obter um 3%, de obter um 5% por ano de rentabilidade adicional às minhas poupanças. Quanto é que eu estou? Qual é o meu objetivo? A minha necessidade?
17: Ok?
16: Isso por um lado. Por outro lado, qual é o meu horizonte temporal? Portanto, de quanto tempo tenho ou disponho para fazer realidade essa necessidade que tenho desse 3%, 5%? Ou o que for. E por último, qual é o risco que posso assumir? E aqui voltarei a este tema, porque também acho muito importante, quer dizer, estes três objetivos claros vão nos ajudar a tomar decisões de investimento, digamos, um bocadinho afastadas das emoções, com calma, com tranquilidade, e vão-nos ajudar ao longo da nossa vida como investidor. Porque há aqui também uma série de conceitos que acho que é imprescindível ter sempre presente. Algumas são muito óbvias, mas às vezes tendemos a esquecê-las. A primeira é que todos somos capazes de perceber que os mercados financeiros não são estáticos, não é? Que os preços e as cotações variam, oscilam, e mais ainda quando estamos perante situações de maior incerteza geopolítica, expectativas de taxas de juros, blá, blá,
17: atual,
16: blá.
17: Não é, Ana?
16: Como atualmente estamos, não é? Por outro lado, acho que é importantíssimo ter em consideração e saber que o risco e a volatilidade não são a mesma coisa. Ao longo da nossa vida como investidores, vamos ter que encarar, em alguma altura, picos de volatilidade, não é? Agora, volatilidade e risco não é a mesma coisa. O risco é pessoal, é subjetivo, é intransferível, enquanto que a volatilidade é uma medida de risco. Portanto, nesses objetivos de investimento, de qual é a minha expectativa de retorno por ano, qual é o meu horizonte temporal e qual é o risco que eu posso tolerar. Portanto, Exato. Qual é que vai ser a volatilidade máxima que eu vou permitir ao meu portfólio.
17: Estávamos aqui justamente a falar de prazos e de longo prazo. O longo prazo, Ana, apresenta-se, eu acho que não se deve dizer nem sempre nem nunca, mas vá, o longo prazo apresenta-se sempre como uma boa estratégia de investimento?
16: Quer dizer, eu acho que o tempo é sempre um aliado muito poderoso para o investidor. Digamos que eu comparo sempre isto e dou-se por dar um exemplo para perceber melhor. É como um amortecedor emocional.
17: É um amortecedor. Explica um pouco este conceito que eu estou a gostar.
16: É um amortecedor emocional, certo, à hora de tomar decisões, não é? Vai-nos ajudar a navegar esses períodos, esses altos e baixos dos mercados, que muitas vezes, a maioria, não podemos antecipar. E se já nos demos a amassada, ou parte dessa planificação financeira, é estabelecer esses objetivos de investimento que falávamos há bocadinho, não é? Portanto, perante ser investidor de longo prazo é dar tempo, espaço às nossas poupanças para capitalizar e atingir esses objetivos de rentabilidade. E, por outro lado, permite-nos encarar esses altos e baixos dos mercados que não conseguimos prever com muito maior serenidade. Portanto, eu acho que ter um horizonte temporal de longo prazo é só vantagem.
17: Oh, Ana, então deixa-me fazer-lhe, se calhar, a mesma pergunta, mas de outra forma. É possível ter um portfólio sólido sem pensar no longo prazo? Ou seja, uma coisa mais perto de nós, temporalmente?
16: Quer dizer, não diria que impossível. Sim. E percebo perfeitamente que há determinados investimentos que têm que ser feitos, que são mesmo especificamente para ser feitos a curto prazo, não é? Talvez de uma forma muito mais estática, enquanto que até agora só falámos da estratégia.
17: Exato.
16: Ok? Portanto, o que eu acho também é que só investir ou investir exclusivamente no curto prazo é muito mais difícil e pode ser muito mais arriscado. Portanto, acho que uma carteira ou um portfólio, lá está, diversificado e equilibrado, vai ter uma componente estratégica mais de longo prazo e depois uma componente mais tática de curto prazo. Mas não deve ser tudo nem no longo prazo, nem tudo no curto prazo.
17: É que o equilíbrio é que está, se calhar,
16: no mix.
17: A arte.
16: Exatamente.
17: Ana, as tendências são inimigas de um bom investidor, porque há tendências em tudo, não é? Na moda, na comida. A minha questão é justamente a nível do investimento.
16: De todo, diria que definitivamente não. As tendências não são inimigas. O problema é a falta de critério para investir numa tendência. Porquê? Porque é que eu digo isto? Porque muitas vezes quando o próprio investidor toma a decisão de investir numa determinada tendência, pode ser já tarde, o mercado já pode ter revalorizado, portanto as valorizações ou o custo de entrar nessa tendência já pode ser tarde. Às vezes é porque temos medo de ficar de fora. Toda a gente fala do assunto.
17: Ou seja,
16: e isto não é um bom conselheiro.
17: Se calhar o pico da tendência já passou, é isso que eu posso entender?
16: Pois, aqui a chave está em identificar qual é que é a tendência que melhor encaixa na nossa carteira.
17: Isso é um exercício de estudo, de feeling. Como é que chegamos a essa conclusão?
16: Voltamos sempre à mesma questão, planeamento financeiro. Porquê? Porque há tendências que são mais de curto prazo e há outras que têm maior percurso. Qual é que encaixa melhor no nosso portfólio? O problema está aí. Uhum. Temos que encontrar aquilo que vai em contra, ou que vá a favor, digamos, pelo contrário, aquilo que vai a favor da consecução dos nossos objetivos.
17: Já que estamos a falar de tendências, Ana, existe uma tendência estrutural, ou seja, uma tendência que vai para ficar?
16: Claramente. Neste momento, ou atualmente, as três grandes mega tendências é a tecnologia, a evolução da demografia, a evolução demográfica. Ultimamente fala-se muito de longevidade, é certo. E a outra diria que é o câmbio climático. Falamos de três grandes mega tendências e uma mega tendência é basicamente é como se fosse um grande motor que altera os padrões de consumo, que altera as indústrias, que altera as sociedades, as economias dos países, e isto no âmbito global. Isto é uma mega tendência. Portanto, temos uma tecnologia, no caso da tecnologia, vamos pôr como exemplo, seria a mega tendência, que inclui várias variáveis. Por exemplo, no caso da tecnologia, poderia ser a inovação. Uhum. E à volta dessa, digamos, dessa variável, pivotam uma série de temáticas que algumas são mais de curto prazo e outras são mais de longo prazo, como por exemplo o Big Data.
17: Uhum.
16: Okay? Inovação implica Big Data. Essas tendências, essas temáticas, digamos assim, é que podem ser de mais curto prazo ou mais longo prazo, porque uma mega tendência pode levar décadas a ser capitalizada, não é? Aqui o critério deve ser tomado, lá está, no contexto do nosso portfólio, o que é que encaixa melhor e o que é que vai ajudar a conseguir esses objetivos pré-definidos.
17: Ana estava a falar, eu estava a pensar em inteligência artificial.
16: Ahá.
17: É uma tendência estrutural, é uma tendência que veio para ficar, vale a pena, faz sentido investir em inteligência artificial, porque fala-se muito e também se diz que foi para ficar. Agora,
16: a inteligência artificial não sai do nada, não é? E não é um tema, quer dizer, hoje fala-se muito disto, mas já existe há uns anos. É a melhor forma de eu definir, quer dizer, acho que sim, que faz todo o sentido investir em inteligência artificial como uma temática dentro da tecnologia, porque a maneira em que eu defino a tendência da inteligência artificial é que, digamos que a forma de expressão da tecnologia hoje em dia e da inovação é a inteligência artificial. Se é uma moda passageira ou não, lá está. Algumas são de mais curto prazo e há outras temáticas que são mais de longo prazo. E cheira-me que a inteligência artificial
17: vem mesmo
16: vai
17: para
16: ser
17: ficar,
16: de
17: é?
16: Longo prazo.
17: Acho que já não vamos conseguir viver sem inteligência artificial.
16: Acho que não. E sem tecnologia e sem inovação.
17: Ana, faz sentido ajustar o portfólio para aproveitar tendências?
16: Sim, acho que faz sentido, mas sempre de uma forma gradual e consciente. Quer dizer...
17: Ou seja, dois cuidados a ter nessa hora.
16: Sim, portanto, não investamos só em inteligência artificial.
17: Uhum.
16: Lá está. Eu volto sempre ao mesmo... Estou sempre a ancorar-me naquelas primeiras mensagens do início, não é? Acho que de uma maneira faz todo sentido e acho que é assim que deve ser, sempre com acompanhamento, não é? Que nos permita combater esses erros que muitas vezes cometemos por impulsos, não é? E um bom investimento ou um portfólio sólido não deve estar condicionado a impulsos. Portanto, se vemos que há uma temática que encaixa no nosso portfólio, acho que sim, que faz todo o sentido, mas de uma maneira gradual e consciente, sem contrapor ou sem ir em contra desses objetivos.
17: E lá está, e há pouco também já falávamos disto, que é tentar resistir ao FOMO, não é? Mesmo a nível do investimento, se aplica resistir ao FOMO.
16: É, completamente, porque não funciona. Antecipar os movimentos de mercado não funciona. Quer dizer, pode funcionar eventualmente, uma vez, duas, mas
17: sim,
16: quer dizer,
17: é
16: de uma forma sistemática, são mais as vezes que não conseguimos antecipar que aquelas que o conseguimos fazer. Portanto, acho que devemos, como investidores, ser disciplinados e pronto, manter-nos, não ir atrás, quer dizer, se o meu objetivo e a minha necessidade está num 3%, num 5%, agarro-me a isso. Não me interessa que haja aí investimentos que possam dar 40%, 50%, porque podem dar 50% num dia e no dia a seguir cair 30%. Portanto, gerir a frustração dessas perdas é muito complicado. Portanto, disciplina, foco nos nossos objetivos e apoiar-nos nos profissionais que nos podem ajudar a fazer esses rebalanceamentos ou esses ajustes nas partes mais táticas, mas sempre com essa visão de longo prazo. Porque lá está, o que é claro é que quanto maior for o tempo que eu der para materializar e conseguir os meus objetivos, maior também é o risco que eu vou poder assumir, porque maior é a probabilidade de conseguir atingir os meus objetivos, porque ao longo do tempo a volatilidade acaba por se suavizar.
17: Ana, o futuro vai exigir investidores mais ativos, eventualmente também mais sensíveis a tendências, ou por outro lado, investidores mais disciplinados?
16: Tudo. Mas diria que principalmente disciplinados, por aquilo que acabámos de dizer.
17: A disciplina é uma virtude no que diz respeito ao investimento.
16: Completamente, completamente. Acho que a disciplina e o ser honesto consigo próprio, quer dizer, se a minha necessidade, quer dizer, eu quando vejo, por exemplo, a Fidelity, ao longo dos anos, não é? Tem visto que a maneira de fidelizar e de dar valor aos investimentos para cada um dos investidores é conseguir estabelecer o ponto de partida corretamente e a partir daí, porque, quer dizer, se eu sei quando é que me vou reformar, lá está, a minha data, o meu horizonte temporal pode ser a minha data de reforma. Ora, estamos a falar de prazos de 10 anos, 15 anos, não é?
18: Em alguns casos mais.
16: E em alguns casos ainda mais. Portanto, lá para o facto de um ano perder menos 3 ou no ano a seguir ganhar mais 10, isso, nesse longo prazo, lá está, vou conseguir esses 3, 5% ou aquele objetivo que seja que for. Portanto, a disciplina é muito importante para não permitir que as emoções entrem aqui no jogo e que acabemos por tomar decisões de investimento que obedeçam a impulsos.
18: Ana, então é possível afirmar que o maior valor de um portfólio equilibrado está justamente no equilíbrio entre tendências e investimentos clássicos, digamos assim?
16: Sem dúvida, sem dúvida. Eu acho que um portfólio equilibrado, por um lado, tem aqueles ativos mais tradicionais ou aqueles investimentos, aquela parte dos investimentos mais tradicional, que vai proporcionar ou vai dar certa estabilidade, e depois a parte das temáticas, que são mais estáticas e que evoluem algumas mais rápido que outras, são as que permitem aportar ou proporcionar, contribuir com maior crescimento. Portanto, ter um bocadinho das duas coisas, acho que sem dúvida contribui a ter um portfólio sólido e também, digamos, mais qual foi a
18: sólido,
16: palavra?
18: Consistente.
16: Sólido. Consistente, exatamente.
18: Ana, muito obrigada pelos seus esclarecimentos e ficámos então a perceber que a tendência pode ser uma oportunidade, sim, mas é no longo prazo que se constroem resultados.
16: É exatamente isso. Devo-me ter explicado lindamente, porque era essa a mensagem que eu queria transmitir.
18: Ana, muito obrigada. Obrigada por ter vindo, obrigada pela forma fácil com que explicou estes conceitos um pouco complexos e tornando-os assim mais simples.
16: Eu é que agradeço, muito obrigada, quando quiserem.
18: Assim que nos acompanhou, muito obrigada por estar desse lado. Fica por aqui mais um episódio do podcast About Investments, uma parceria do Active Bank com o Observador Lab. 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

0: 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Boa tarde, Miguel.
1: Boa tarde. Greve geral a 3 de junho. Já foi entregue o pré-aviso pela CGTP no Ministério do Trabalho. Foi entregue esta manhã com Tiago Oliveira, o líder da CGTP, a apelar à participação. A ministra, por sua vez, não teve nenhum comentário sobre essa entrega do pré-aviso de greve para 3 de junho, neste caso, greve geral. A UGT emitiu um comunicado em que condena os ataques aos sindicatos. A central apela também à valorização da concertação social. É praticamente uma resposta ao que disse Montenegro no fim de semana, em que referiu que o país precisa de sindicalistas com arrojo. A UGT, em comunicado, apela à valorização da concertação social, condena ataques sem respeito pelas diferenças e recorda que a concertação social não se esgota na negociação da lei laboral. Já o PS acusou o governo de estar a tentar responsabilizar os sindicatos pelo chumbo do pacote laboral. José Luís Carneiro criticou o governo por estar em colisão com os representantes dos trabalhadores em vez de estar a pensar em soluções. 4 agentes em prisão preventiva, 2 suspensos de funções e 8 em liberdade. Já se conhecem as medidas de coação dos agentes detidos no âmbito do caso de tortura nas esquadras do Rato e do Bairro Alto em Lisboa. Estas decisões foram divulgadas esta manhã. Carlos Melo Alves, um dos advogados, representa 5 dos agentes detidos, diz que vai recorrer da decisão e critica também o trabalho judicial, principalmente na recolha de elementos de prova. Por agora, 4 dos 14 agentes detidos na semana passada ficam em prisão preventiva. E nos Estados Unidos da América, o homem acusado de tiroteio no jantar da Associação de Correspondentes da Casa Branca declara-se inocente. Cole Thomas Allen, o homem que invadiu o jantar em Washington, armado com pistolas e facas, disse hoje, na audiência do tribunal, que está inocente das acusações de ter tentado matar o presidente dos Estados Unidos da América, bem como toda a administração Trump, e de ter disparado uma espingarda contra um agente dos serviços que tentou impedir o ataque. De acordo com a Associated Press, o arguido não falou durante a audiência. Foi um dos advogados de Allen que apresentou esta declaração de inocência.
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8: Já de seguida na Rádio Observador, tudo sobre economia circular. 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Seja bem-vindo ao Vozes Circulares, é o podcast do Observador, feito em parceria com a Associação Smart Waste Portugal, onde exploramos soluções que ligam sustentabilidade, economia circular e impacto real na sociedade. E hoje vamos falar de um tema que cruza duas realidades urgentes, o desperdício alimentar e a carência alimentar, e perceber como é possível transformar um problema numa solução com impacto positivo nas nossas comunidades. Este é um episódio que conta com o apoio da Jerónimo Martins. Connosco está hoje Filipa Pimentel, é diretora de sustentabilidade do Pingo Doce, e também Cláudia Pedra, managing partner da Stone Soup. Muito obrigado às duas por terem vindo à Rádio Observador. Começaria aqui pela Filipa Pimentel. Filipa, o programa Alimenta o Bairro, alguns de nós já o conhecemos, já nos cruzamos de certeza com ele, nasce precisamente para responder aqui a estes dois grandes desafios, o desperdício alimentar e a carência alimentar. Como é que surgiu esta iniciativa? E ela, de facto, tem um modelo que difere um pouco dos tradicionais modelos de doação.
9: Sim, o Alimento ao Bairro nasce da evolução de uma prática já antiga, portanto, de uma rotina que o Pingo Doce já há muitos anos tem, de doações diárias a muitas instituições locais na área de influência das suas lojas. Mas percebemos que queríamos dar um salto, queríamos evoluir, queríamos, no fundo, evoluir para um modelo estruturado e que permitisse ter ainda um impacto maior. E, como disse, um impacto ainda por cima em duas vertentes essenciais de trabalho diário. Por um lado, no combate ao desperdício alimentar e, por outro, no contributo para o combate à carência alimentar. E, portanto, nós em 2024 vestimos aqui este tema da gestão dos donativos com o nome Alimento ao Bairro, aproveitámos para lhe dar um nome e reorganizámos e reestruturámos todos os processos associados a este tema, e o grande objetivo foi, no fundo, conseguir gerir os donativos alimentares que acontecem todos os dias nas nossas mais de 450 lojas por todo o país. Portanto, é uma logística muito grande em escala, conseguir fazer essa gestão com mais eficiência, com mais previsibilidade, que é importantíssimo para todos, em particular para as instituições, e por consequência com isso ter mais impacto social. e ao mesmo tempo também combater ainda mais o desperdício alimentar. E portanto, no fundo, foi passar de boas ações, de fazer donativos, para ter um modelo diário, organizado, consistente, altamente afinado, para otimizar e maximizar aqui os donativos do Pingo Doce em todo o país, garantindo que os alimentos que por alguma razão já não têm valor comercial para serem vendidos, têm um valor social imediato e chegam à mesa de quem não pode pagar por eles. E perguntou-me o que é que distingue este modelo dos modelos tradicionais de doação. Eu diria que são três grandes coisas. A primeira é
8: ele tem uma ação mais local também? Age mais localmente?
9: Age, sem dúvida, de forma muito local, porque este modelo assenta na relação diária.
8: Alimenta o bairro.
9: Alimenta o bairro.
8: É com a loja de proximidade naquela zona.
9: Totalmente. E o Pingo Doce, de facto, é o coração de muitos bairros, não é? É o supermercado da proximidade já desde sempre, desde a sua essência. E o programa assenta exatamente nesta geração de impacto local, bairro a bairro, com cada instituição que localmente conhece as famílias e conhece quem precisa de apoio e, portanto, encaminha os nossos alimentos para essas pessoas. Mas assenta essencialmente aqui em três grandes pilares. O primeiro é o próprio modelo local, gerido localmente. É um modelo muito robusto, totalmente digitalizado. Nós acabámos com burocracias que estavam associadas a este processo de gestão de donativos. Tínhamos que imprimir muita papelada nas lojas, os voluntários tinham que carimbar, assinar, guias de transporte e, portanto, nós devolvemos tempo a quem não tem, que são essencialmente os voluntários das instituições, mas também, obviamente, as nossas equipas de loja. E conseguimos criar aqui um modelo previsível, consistente todos os dias, e as instituições sabem com o que é que contam, com quantidades de alimentos e que alimentos contam quando vão fazer as recolhas. E isto é muito importante. Por outro lado, este modelo incluiu também uma vertente de capacitação e formação para as instituições. E isto, de facto, é altamente inovador. E, portanto, o Pingo Doce trouxe para si esta possibilidade e esta responsabilidade de dar formação às instituições para que elas também pudessem evoluir e crescer.
8: Eu queria ir, de facto, a essa articulação que existe com as instituições daqui a pouco. Eu queria também chamar aqui à conversa a Cláudia Pedra, porque quando falamos de alimentação falamos de direitos humanos, mas queria aqui juntar uma outra questão, que é do ponto de vista social, Cláudia, que diferença é que faz passar, de facto, destas doações que são pontuais para um sistema que está mais estruturado, mais regular e é também mais previsível para as instituições?
10: Sem dúvida. Para as instituições a previsibilidade é muito importante, porque eles têm que poder fazer o planeamento e a logística à volta dessa previsibilidade. E assim, havendo a possibilidade de poderem receber doações duas vezes por dia, poderem organizar essas doações, organizarem os seus voluntários, conseguirem às vezes destacar também funcionários para o fazer, faz com que elas possam fazer uma poupança muito importante em termos do que seriam as compras de alimentos para os seus beneficiários, e poderem simultaneamente conseguir organizar-se para conseguir receber esses alimentos e garantir que depois são passados com dignidade. A questão dos direitos humanos aqui mencionada é muito importante, porque estamos a falar do artigo 1, não é? Todas as pessoas nascem livres e iguais em dignidades e direitos. Infelizmente, apesar de nascerem livres e iguais em dignidades e direitos, nem sempre têm a possibilidade de usufruir de todos os seus direitos. Então, programas como este ajudam as pessoas a usufruir de um direito tão básico como poder alimentar-se com dignidade. E a dignidade da escolha é muito importante. E, portanto, a variedade dos alimentos é importante também por causa disso, porque permite às pessoas essa dignidade de alimentação com qualidade
8: e não
10: e escolha.
8: Só com quantidade.
10: Exato.
8: Isso é importante também. Também. Filipa, de facto, este é um programa que já apoia mais de 550 instituições, as tais milhares de recolhas diárias de que já nos falou. Isto cria aqui alguns desafios logísticos, não é? Por trás de uma operação desta escala.
9: Totalmente, sim.
8: Quer para o próprio Alimento ao Bairro e para o Pingo Doce, quer para as instituições que acolhem estas
9: sim,
8: doações.
9: É uma operação realmente de grande escala, não é? Estamos a falar de mais de 550 instituições locais, portanto parceiros, mais de 1.200 recolhas, momentos de recolhas por dia, que envolvem 33 toneladas de alimentos por dia. Portanto, é de facto uma operação muito grande. E só é possível se tivermos aqui processos muito simplificados, muito eficientes, equipas bem preparadas, tanto do lado das instituições, mesmo que sejam voluntários, não há nada contra formadas voluntárias. Muitas vezes são. E acima de tudo também as nossas próprias equipas preparados e a gerir estes processos com o mesmo rigor e empenho com que gerem todos os outros quando preparam a loja Pingo Doce para abrir diariamente. E também, e acima de tudo fundamental, a relação muito próxima com as instituições. E, portanto, percebermos o papel e importância que estes donativos têm na missão das instituições, o alcance social de todos estes donativos e até para conseguirmos mitigar aquelas últimas horas que de repente alguém falhou, o voluntário não pôde ir, ficou doente e, portanto, conseguimos facilmente contornar essas situações quando existe uma relação muito próxima. E aqui o Pingo Doce tinha a mais-valia de que partia já de uma relação de há muitos anos com muitas instituições e, portanto, foi fácil fazer este caminho.
8: Cláudia, esta capacitação, formação e organização, a própria gestão que é feita de todo este processo para garantir que este impacto chegue realmente a quem precisa, é uma mais-valia? Esta é uma dificuldade de muitas destas instituições nem sempre terem uma estrutura que também está tão organizada, fruto de viverem também de voluntariado?
10: A capacitação é talvez essencial para o programa funcionar, porque o que poderia acontecer era o Pingo Doce ter esta oferta e não haver ninguém a poder ir buscá-la. E isso era realmente uma tragédia para toda a gente, tragédia para as organizações e, acima de tudo, para as pessoas que beneficiam desse apoio alimentar. Portanto, é preciso realmente fazer algum trabalho, trabalho sobre planeamento, trabalho sobre logística, trabalho sobre gestão de voluntariado, mas também uma compreensão do impacto que é provocado por isto, porque isso é o grande motivador dos voluntários, é o grande motivador dos trabalhadores das organizações, é conseguir compreender que uma coisa que parece tão simples como ir buscar alimentos está a combater o desperdício alimentar, está a combater a fome e está a ajudar a própria organização a fortalecer-se, a ser capaz de integrar novos processos e, portanto, as pessoas têm que compreender isso. Se for só uma imposição, se for só um processo que é obrigatório, as pessoas não têm a mesma motivação. Por outro lado, as organizações têm equipas pequenas, não têm voluntários, têm dificuldades em poder ir buscar alimentos, por exemplo, ao final da tarde e ao início da noite, e têm que aprender a gerir tudo isso antes para poder aproveitar o máximo possível da alimentação que está disponível.
8: Filipa Pimentel, estes números de facto já aqui deu alguns, mostram um crescimento significativo, mais de 12 mil toneladas de alimentos doadas em 2025. Conseguimos medir o impacto que isto tem também na redução do desperdício e das próprias emissões?
9: Conseguimos, sim, claro. E para nós, aliás, é fundamental conseguir medir tudo aquilo que vamos fazendo e só assim é que se consegue ter evidências de progresso. Essas 12 mil toneladas de alimentos doadas em 2025, que foi mais quase 70% do que tínhamos doado no ano anterior, para ter uma ideia só do volume que cresceu, evitou mais de 7.500 toneladas de emissões de dióxido de carbono equivalente. Portanto, no fundo, estes alimentos não se tornaram desperdício, não se tornaram resíduo, não foram para aterro, foram sim para a mesa de quem precisava. E, portanto, eu acho que isto é um exemplo muito concreto de economia circular com impacto real, com impacto ambiental, económico e, muito importante, impacto social. Quando temos um programa em mãos que consegue, e como dizia na sua introdução, não é, fazer de um hipotético problema a solução, é incrível e eu acho que o caminho tem que ser por aí. Às vezes a solução está em casa, está à nossa frente, temos é que ser ambiciosos, olhar para ela com uma visão que ultrapassa a nossa própria visão, e neste caso, enquanto supermercados, nós temos que olhar para o que se passa à volta das nossas lojas, para os bairros e perceber como é que nós podemos ser aqui um bocadinho também um impulsionador de transformação para melhor, e neste caso para combater a carência alimentar. Deixe-me dizer-lhe também que este volume significativo de donativos que aumentou e que tem vindo a aumentar desde esta reestruturação há 2 anos atrás, mais do que em quantidade, é também em qualidade. O Pingo Doce, nos últimos anos, para quem não sabe, tem investido e tem aberto muitos restaurantes. E hoje temos mais de 250 restaurantes. Já não somos só uma cadeia de supermercados, somos também uma grande cadeia de restauração. E, portanto, foi fundamental para nós que este novo modelo de donativos começasse e tivesse como centro os nossos restaurantes, para que pudéssemos doar refeições completas e não apenas aquilo que tipicamente os supermercados doam, que é pão, bolos, fruta tocada ao final do dia. Hoje, as instituições fazem 2 recolhas por dia, que é exatamente no horário do fecho dos nossos restaurantes e no fecho da loja, que quando também fecham os restaurantes ao jantar. E, portanto, conseguem levar refeições que nós chamamos completas, normais, com proteína, com acompanhamentos, com sopa, com sobremesa, com fruta. E isso faz também toda a diferença no impacto social final deste programa. Portanto, isso de facto é combater a carência alimentar. Nós não podemos olhar para volumes de donativos como se tratasse tudo da mesma coisa. É muito diferente.

0: impactos por parte das instituições na sequência deste programa?
1: Sem dúvida, porque não só conseguimos provar que há uma diminuição do desperdício alimentar e uma diminuição da carência, que é óbvia, digamos, mas depois, além disso, temos muitas outras. Temos o aumento da dignidade alimentar das pessoas, temos o aumento da poupança organizacional, temos um aumento que leva a uma abrangência de impacto. As organizações podem dedicar os seus investimentos a outros serviços de qualidade e conseguem, às vezes, até com os excedentes, apoiar, para além dos seus beneficiários, as próprias comunidades. Portanto, está a criar aqui um efeito multiplicador do processo, que acaba por abranger não só as pessoas extremamente vulneráveis e carenciadas das comunidades e os beneficiários diretos da ação da organização, mas às vezes até sobre a comunidade mais alargada.
0: Um minuto, Filipa, pedia-lhe se consegue deixar uma ideia-chave, qual é o papel que as empresas e a sociedade devem assumir para garantir, de facto, que nenhum alimento em condições de consumo se vai perder.
2: Eu acho que é, acima de tudo, esta atitude, por um lado ambiciosa, mas também muito humilde, de perceber que nós não estamos sozinhos, nós não somos ilhas, as empresas não são ilhas, as empresas vivem em comunidades. Seja uma gestão mais a nível nacional ou mais bairro a bairro, como é a gestão muito do Pingo Doce, e que este trabalho e estas transformações só se fazem em conjunto. Nós podemos querer evoluir e ser muito modernos em determinados processos, mas se à nossa volta os vários stakeholders diferentes, sejam as instituições, os voluntários, as organizações, a comunidade em geral, não evoluir também connosco e não crescer connosco, vai cair em saco roto. E, portanto, eu acho que a grande mensagem é que este trabalho e este tipo de matérias só se resolvem de forma colaborativa.
0: Cláudia, pedi-lhe também uma última palavra sobre esta interação entre empresas e sociedade. Estivemos aqui a olhar para este programa Alimenta o Bairro, com ótimos resultados. São iniciativas dessas que se esperam que se multipliquem também?
1: Eu acredito verdadeiramente nas parcerias estratégicas entre as empresas e as organizações da sociedade civil. Isto não são patrocínios, não são iniciativas pontuais, mas sim programas estruturados de colaboração que fazem com que haja uma diferenciação enorme para as comunidades que estão aqui a receber estes serviços. Se as empresas realmente tiverem na sua responsabilidade social e nos seus programas de envolvimento comunitário verdadeiro interesse de fazer transformação sistémica, impacto de longo prazo, podem fazê-lo com a ajuda destes parceiros da sociedade civil.
0: Cláudia Pedra, Managing Partner da Stone Soup, e também a Filipa Pimentel, diretora de sustentabilidade do Pingo Doce, foram as convidadas deste episódio do Vozes Circulares. Muito obrigado por esta conversa, um episódio que mostra que a economia circular também se constrói com um impacto social positivo, garantindo que os recursos são valorizados, o desperdício é reduzido e as comunidades são apoiadas de forma digna e estruturada. 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

0: Estamos a 7 minutos das 4, temos notícias à hora certa. Logo depois, durante a próxima hora, a Operação Stop com o Alfredo Lavrador, tudo sobre as novidades do mundo, o automóvel, ainda vamos ter um gabinete de guerra e também recebemos o Eduardo Sá em mais uma edição do Porque Sim, Não é Resposta. É este o menu para a hora das 4 aqui na Rádio Observador.
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0: Muito boa tarde, está com a Rádio Observador, são 3h57. Tarde de segunda-feira na Rádio Observador. Eu sou o Nelson Ferreira, ainda estou por cá até às 5. A partir das 5, Luís Soares, Ricardo Conceição e Judite França com a Tarde Política, com um dos destaques logo depois das notícias à hora certa, por volta das 5h10. Há mais uma edição do programa Passos Perdidos com o Miguel Viterbo Dias, que nos leva numa viagem aos bastidores do Parlamento. É apenas um dos destaques para a Tarde Política da Rádio Observador, que começa a partir das 5, daqui por uma hora na Rádio Observador. Temperaturas há instantes, 17 graus na cidade do Porto, ainda com previsão de alguma chuva para as próximas horas, 19 em Lisboa, com céu muito nublado e chuva na capital, só se for durante a próxima noite. É isso que mostra o mapa do IPMA, que continua até às 9 da noite, com grande parte do norte e centro do país, 11 distritos em aviso amarelo, devido à chuva que ainda pode ser forte. Olhando aqui também já a previsão para os próximos dias, continuamos com esta instabilidade, ora com sol à espreita entre nuvens, ora com períodos de chuva, um pouco por todo o território continental, pelo menos até quarta-feira. É isso que mostra a esta hora o Instituto Português do Mar e da Atmosfera. Miguel Cordeiro, agora com os títulos em destaque no Jornal das Quatro.
1: Dois mortos e vários feridos em Nice, um tiroteio na cidade francesa. Vamos detalhar esta situação neste Jornal das 4 da tarde. Destaque também nesta edição para o navio em que estava a situação de propagação do antivírus. A análise preliminar feita ao antivírus nesse navio descarta a possibilidade de mutações. Ainda assim, há um novo navio afetado por um vírus. Mais de uma centena de pessoas estão infectadas com o norovírus.
0: Temas em destaque no Jornal das 4, edição com o Miguel Cordeiro. Jornal das 4 que começa agora. As notícias às 4 na Rádio Observador com o Miguel Cordeiro. Miguel, muito boa tarde. Começamos este Jornal das 4 com esse incidente em França, em Nice, um tiroteio que causou 2 mortos e 3 feridos.
1: Uma notícia de última hora, avançada pela emissora francesa BFM TV e confirmada pela autarquia de Alpes-Maritimes, em Nice, através de uma publicação na rede social X. Connosco ao jornalista do Observador, Martim Madeira. Martim, o que mais se sabe sobre este ataque?
2: De acordo com as autoridades francesas, por volta das 3h45 da tarde locais, 2h45 da tarde em Portugal, foram disparados tiros de um carro com dois suspeitos no bairro de Molin, em Nice, mais especificamente na Praça de Amérélie. Para já, desconhece-se o paradeiro da viatura e dos suspeitos. Os jornais franceses indicam que, imediatamente depois do tiroteio, os suspeitos fugiram e ainda estão em fuga. A autarquia de Alpes-Maritimes, em Nice, indica que todas as escolas no bairro estão fechadas, em regime de confinamento. Diz também que a polícia e os serviços de emergência já estão no local e pedem para os locais, da cidade francesa de Nice evitarem a zona do tiroteio. Por agora, os motivos do tiroteio são desconhecidos.
1: Continuaremos a atualizar esta informação aqui na Rádio Observador ao longo desta tarde. Registro de 2 mortos depois de um tiroteio em Nice.
0: E o homem acusado do tiroteio no jantar da Associação de Correspondentes da Casa Branca declarou-se hoje inocente.
1: Notícia da agência de notícias norte-americana Associated Press: Cole Thomas Allen, o homem que invadiu o jantar em Washington, armado com pistolas e facas, disse na audiência do tribunal que está inocente das acusações de ter tentado matar o presidente dos Estados Unidos da América, bem como de ter tentado matar a administração de Donald Trump, de ter disparado uma espingarda contra um agente dos serviços que tentou impedir o ataque. O arguido não falou durante a audiência, foi um dos advogados de Cole Thomas Allen que apresentou esta declaração de inocência.
0: A análise preliminar feita ao antivírus em circulação no cruzeiro Ondius descarta a possibilidade de mutações.
1: Os resultados preliminares apontam para um elevado nível geral de semelhança genética entre as amostras recolhidas, o que indica que o surto teve origem num único evento ou num número muito limitado de eventos de transmissão. As conclusões resultam da sequenciação do vírus a partir das amostras recolhidas aos infectados e fazem parte de um estudo publicado hoje no blog especializado Virological. Confirma-se também que a estirpe responsável pelo surto no cruzeiro é a estirpe Andes, a mais contagiosa.
0: E Miguel, o capitão deste navio, deixou hoje uma mensagem nas redes sociais.
1: Através de um vídeo publicado pela operadora do cruzeiro nas redes sociais, o capitão Jan Dobrogowski agradece o apoio tanto dos passageiros como da tripulação, fala em circunstâncias difíceis, e recorda as vítimas mortais provocadas pelo surto. Até ao momento, de acordo com a Organização Mundial de Saúde, há 8 casos confirmados por infecção de antivírus, 2 suspeitos, 3 mortes. A operação de repatriamento dos passageiros do Ondius chega esta tarde ao fim, com um voo com destino aos Países Baixos. O cruzeiro segue depois para Roterdão, às 7 da tarde, apenas com a tripulação a bordo.
0: E há um novo navio afetado por um vírus. Mais de uma centena de pessoas estão infectadas com um norovírus a bordo de um cruzeiro Caribbean Princess.
1: Isto é o que adianta ao jornal norte-americano New York Times, que cita fonte do Centro de Controlo de Doenças dos Estados Unidos da América. O surto foi comunicado na semana passada e foi avançado que os passageiros e membros da tripulação infectados foram isolados das restantes pessoas a bordo deste cruzeiro. Ao todo, há mais de 3 mil passageiros e mais de 1000 membros da tripulação no Caribbean Princess. Ainda assim, este vírus, o norovírus, é bastante menos perigoso e bastante mais comum que o antivírus e não é responsável por um elevado índice de mortalidade.
0: Em Portugal, a CGTP já entregou o pré-aviso de greve geral para 3 de junho.
1: Foi à 1 da tarde no Ministério do Trabalho que Tiago Oliveira, secretário-geral da CGTP, chegou com a documentação desse pré-aviso de greve para 3 de junho aos jornalistas, explicou as razões para esta paralisação e quis deixar um apelo aos trabalhadores.
3: Apelo muito grande aos trabalhadores para que façamos do próximo dia 3 de junho um grande momento de luta. Há uma coisa que os trabalhadores têm que perceber, não é depois de casa roubada que vamos pôr trancas à porta. É agora que temos que lutar, é agora que temos que derrotar o pacote laboral. De parte do mundo do trabalho há uma rejeição total. Estes 9 meses provaram isso, há uma rejeição enorme da parte dos trabalhadores relativamente ao pacote laboral. Mas nós sabemos o governo que temos e por isso é preciso derrotar o pacote laboral. E quando dizemos que é preciso derrotar o pacote laboral é com a luta, é com aquele percurso que nós temos feito de entrega, de acreditar, de certeza que vamos conseguir fazê-lo. Isso é com a greve geral do próximo dia 3 de junho.
1: Tiago Oliveira, no Ministério do Trabalho, a ministra preferiu não comentar esta greve geral agendada para 3 de junho.
0: A UGT emitiu um comunicado em que condena ataques ao sindicato.
1: No fim de semana, Luís Montenegro, a propósito da reforma laboral, referiu que Portugal precisa de sindicalistas com arrojo. Falou em Portimões, falou como presidente do PSD e quis criticar sindicatos do século passado. Considerou que o país não precisa de estruturas que funcionam com os enquadramentos do século XX para serem competitivos no século XXI. Em comunicado, a UGT não refere Montenegro, mas deixa uma espécie de resposta, faz um apelo à valorização da concertação social, condena ataques sem respeito pelas diferenças, esta é a expressão utilizada, e recorda também a UGT que este fórum, a concertação social, que reúne governo e parceiros sociais, não se esgota na negociação da lei laboral.
0: O PS acusou o governo de querer responsabilizar os sindicatos por este chumbo do pacote laboral.
1: Critica o governo, José Luís Carneiro, por estar em colisão com os trabalhadores, em vez de estar a tentar encontrar soluções. São críticas ao governo deixadas hoje por José Luís Carneiro em Oliveira do Hospital.
4: Como acontece em tudo, procura sacudir a água do capote. Para onde é que está a tentar sacudir a água do capote agora? Para as associações representativas dos trabalhadores, para os sindicatos. Isso é inaceitável e é incompreensível.
5: E agora que chegou a Assembleia da República, o PS vai dar o seu contributo?
4: Não, ainda não chegou nada.
1: Críticas de José Luís Carneiro. Diz que o governo está a sacudir água do capote.
0: 4 polícias em prisão preventiva, 2 suspensos de funções e 8 em liberdade. São estas as medidas de coação dos agentes detidos no âmbito do caso de tortura em algumas esquadras de Lisboa.
1: As decisões foram divulgadas ao final desta manhã. 4 agentes ficam em prisão preventiva, mas o advogado, um dos advogados que representa estes agentes, diz que vai recorrer, diz que é uma situação a prazo e refere que os agentes devem passar em breve para prisão domiciliária se verificarem as condições necessárias. À saída do tribunal, esse advogado anunciou que vai recorrer, mas por agora 4 dos 14 agentes detidos ficam em prisão preventiva.
0: Vamos ainda a outras notícias em destaque nesta tarde.
1: José Pedro Aguiar Branco vai apresentar um voto de pesar pela morte de Carlos Brito. Apesar de ter sido o braço direito de Álvaro Cunhal e um dos operacionais com maiores responsabilidades no PCP, Carlos Brito mereceu apenas uma nota de pesar de 28 palavras por parte do Partido Comunista Português e, a pedido dos jornalistas, como fez questão de referir o PCP. Agora, o Presidente da Assembleia da República apresentou um voto de pesar que vai ser votado na sexta-feira, em que destaca o legado de combate político. Este voto, apresentado por Aguiar Branco, deve agora integrar um outro que já tinha sido apresentado pelo Bloco de Esquerda. Dois movimentos de ativistas apelaram para o governo português proteger a flotilha Global Summit para a faixa de Gaza. Nessa flotilha estão dois médicos portugueses. O apelo surge no momento em que a flotilha está reagrupada ao largo da Turquia. Não foi interceptada por Israel. Os portugueses Beatriz Bartilotti e Gonçalo Dias estão no navio Tenaz, que não foi interceptado pelo exército israelita. No desporto, Pizzi anuncia o final da carreira aos 36 anos. Vai terminar já no próximo fim de semana, na última jornada do campeonato. O último jogo vai ser ao serviço do Estoril, frente ao Benfica, na última jornada do campeonato. O Liverpool vai criar um memorial permanente para homenagear Diogo Jota e o irmão André Silva, que morreram há praticamente um ano num acidente de automóvel. Vai ser construída uma estátua com o nome Forever 20, numa alusão ao número da camisola que o jogador utilizava no clube inglês. Vai ser colocada na Avenida 97, junto ao estádio, onde está, neste momento, o atual memorial aos dois futebolistas portugueses. Para fechar, Nelson, sei que ainda é cedo, mas já tens algum plano para o dia 12 de agosto?
0: Pelas minhas contas, estarei de férias, se tudo correr bem.
1: Olha, um conselho de amigo. Estás de férias, tens tempo livre naturalmente, mas não procures sítio para dormir em Bragança, porque não vai ser possível.
0: E porquê?
1: Os alojamentos estão todos esgotados devido ao eclipse solar, que acontece nesse dia, 12 de agosto, e vai ser totalmente visível em Bragança. Durante cerca de 26 segundos, o sol vai ficar, podemos dizer, fora de serviço. O dia transforma-se em noite. No Nordeste Transmontano vai ser possível ver tudo em excelentes condições. Em algumas regiões de Espanha também, na Islândia e na Groenlândia. Os empresários da região revelaram hoje que o eclipse total do sol, que acontece daqui a 3 meses, a 12 de agosto, que apenas pode ser visto na totalidade no Parque Natural de Montezinho, fez com que as pessoas se antecipassem a reservar a estadia. Este fenómeno esgotou os alojamentos rurais e também hotéis em Bragança. Portanto, dormir em Bragança nesse período, a 12 de agosto, será muito, muito difícil.
0: Podemos sempre tentar Mirandela, que
1: sim,
0: não é muito
1: tentar
0: longe.
1: Ali à volta, tentar ali à volta e depois ir lá ver o eclipse.
0: Um eclipse a 12 de agosto, que vai ser particularmente visível na região de Bragança e que já está a esgotar alojamentos. Notícia de fecho no Jornal das 4.
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0: 12 minutos depois das 4, vamos ter um gabinete de guerra com o Bruno Cardoso Reis depois das 4:30, para já a edição desta semana do programa que nos traz todas as novidades sobre o mundo automóvel. É a Operação Stop com o Alfredo Lavrador.
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1: Operação Stop na Rádio Observador. Vamos nos próximos minutos falar do mundo automóvel. Eu sou o Miguel Cordeiro e comigo está, como sempre, o Alfredo Lavrador. Bem-vindo, Alfredo.
13: Obrigado, Miguel.
1: Vamos hoje falar de câmaras, de filmagens e de leis. Na verdade, vamos também falar de leis para perceber se tudo isto está legal, estas filmagens que os automóveis começaram a fazer há uns anos, principalmente modelos mais tecnológicos. Mas vamos direto ao assunto. Que polémica é esta e de que câmaras de vídeo é que estamos aqui a falar? Uma vez que, aparentemente, vão contra a atual legislação de proteção de dados.
13: Olha, Miguel, já há muito que se colocavam em causa as câmaras de filmar, que hoje abundam um pouco por todo o lado, e que filmam e registram tudo o que acontece à sua volta. Uma vez que não podem, eventualmente, não estar de acordo, tudo indica que não estão de acordo, com o direito à imagem e à privacidade dos cidadãos. Estamos a falar da Lei 58/2019, que é uma lei muito recente, que proíbe que as câmaras incidam sobre a via pública ou propriedade de terceiros. Como é óbvio, qualquer câmara instalada num carro incide sobre a via pública, não é preciso uma pessoa tirar nenhum curso, e aparentemente isto não ocorreu aos deputados quando aprovaram a lei, e isto gera, e depois o mundo automóvel, no nosso interesse, temos já mais segurança, caminha nesse sentido, ou seja, cada vez mais os carros vão ser sofisticados, como tu dizias na abertura, e vão necessitar de radares, lidares e câmaras. E isso, obviamente, tem que se adaptar à lei, à situação, da mesma forma como já existe lá fora. O que eu te queria também dizer é que as câmaras existem para ajudar o automóvel a manter-se no centro da via, travar quando o carro da frente trava, ajudar nas manobras, dirigir o carro durante as manobras de estacionamento, uhum. E para isso ela tem que filmar o que está à volta dela. Isto não é inconciliável com uma lei de proteção de dados que impede de filmar a via pública. E nota que estamos a falar de carros, mas nem sempre são os carros que utilizam câmaras, uma vez que tu, cada vez que vais ao multibanco, és filmado. Só há um sistema de videovigilância, e ainda bem que está, porque evita os assaltos enquanto está a levantar dinheiro, mas também os ciclistas e os motociclistas usam câmaras nos capacetes, todos nós vemos isso todos os dias, e fazem-nos, alguns para registar a beleza da paisagem através da qual circulam, mas também, sobretudo os ciclistas, para não levarem nenhuma passa e a seguir o automobilista pira-se e pelo menos ficam filmados. Identifica-se a matrícula aí.
1: Sim.
13: Já para não falar no limite dos pais que filmam os filhos e os cães e a família, e os turistas que filmam os monumentos e as praças super movimentadas, pronto, ou seja, câmaras é coisa que não falta por aí, e não vão desaparecer de um trecho.
1: Mas vamos aqui a esta parte dos sistemas, não é? Porque ainda muito recentemente, aqui num episódio anterior deste podcast, falaste do primeiro veículo que permite condução autónoma supervisionada na Europa, e é um sistema que já foi homologado para circular nos Países Baixos. Esse sistema recorre a câmaras.
13: Exatamente, nós somos o observador, foi convidado a ir testar o sistema a Amsterdão, ou seja, os sistemas de condução autónoma, há muitos deles que, há muitos construtores que não acreditavam que seria possível um carro conduzir como conduz um humano, ou seja, baseado apenas nos sentidos, sobretudo a visão, a audição também ajuda, mas sobretudo na visão, e conseguir serpentear por entre o trânsito sem bater ao lado nenhum. E vai daí, muitos construtores começaram a apostar fortemente em outros sistemas complementares, como os radares, os lidares, que é assim, uma coisa com um raio laser e não sei o quê. Portanto, esses sistemas, e há muitos construtores que dizem que não acreditam que aquilo que se consiga fazer só com câmaras. Porém, aquilo que nós fomos a ver, fomos testar a Amsterdão, e é o único que existe homologado na Europa para circular abertamente em autoestradas, estradas, cidades e por aí fora, recorre apenas a câmaras e a inteligência artificial. Aqui é que é o truque que deu um boost ou conseguir aprender com os exemplos. E estes sistemas nós vamos testar, o Full Self Driving, funciona recorrendo a apenas câmaras, 8 no total, sendo que 7 estão no exterior e uma no interior. Essa do interior existe para certificar que o condutor está atento e apto a tomar conta do veículo, caso alguma coisa exista, porque, como tu disseste também no início, isto é um sistema supervisionado, claro. É condução autónoma supervisionada. A prova que o sistema recolhe imagens está no simples facto que as autoridades neerlandesas, eu detesto neerlandesas, prefiro chamá-lo holandesas, eles não sabem chatear muito, tiveram 18 meses, calcula tu, a analisar tudo o que o Full Self Driving fez, como decidiu, nas mais diferentes situações, ou seja, tudo isso existe em câmaras, estão gravadas e foram analisadas. Ou seja, as imagens são guardadas, são recolhidas e guardadas.
1: Mas dá-me exemplos de câmaras para as quais a recolha de imagens seja mesmo fundamental.
13: Olha, quando a Tesla surgiu no mercado com o sistema Autopilot, muitos condutores louvavam a solução, mas havia outros que se viam envolvidos em acidentes, como sempre aconteceu, e culpam o carro. Olha, tu conheces N casos, sobretudo em carros automáticos, em que os condutores se dizem, mas o meu carro acelerou de repente sem eu estar a tocar no acelerador. Estas situações são um constrangimento, se quiseres, muito chato para a maior parte dos construtores, não para a Tesla, porque tem tudo gravado, não só as imagens, como também a pressão que se fez no pedal do acelerador, no pedal do travão, quanto virou o volante, etc. De maneira que, quando iam ao tribunal, eles apenas apresentavam as imagens e provavam, e tudo o resto, os resultados, os dados recolhidos por todos os sensores, provando que o condutor não virou o volante, a curva aproximava-se, via-se nas imagens, e o condutor seguiu em frente, porque estava a dormir ou qualquer coisa do género. Logo, isso ajudou imenso. Agora, imagina também o valor destas imagens para contestar, por exemplo, aquelas discussões eternas em que, quando um peão é atropelado por um condutor, é difícil provar se o peão ia ou não na passadeira. Ou se saiu ou não a correr atrás do autocarro, sem certificar que vinha trânsito. As câmaras são fundamentais para este tipo de situações, que são horríveis, mas já agora convém não atribuir a culpa a quem não a tem.
1: Mas o que está em cima da mesa é apenas as câmaras utilizadas pelos sistemas de ajuda à condução ou os sistemas de condução autónoma?
13: Olha, este sistema, logo de início, foi colocado, esta situação foi colocada porque houve uma... aliás, foi alvo de atenção num polígrafo recente da SIC, em que apareceu um post de um utilizador pondo em causa a legalidade das câmaras em relação à privacidade dos cidadãos. E a verdade é que, efetivamente, as câmaras e referia-se especificamente às câmaras laterais do Tesla. Vamos lá ver, as câmaras laterais são necessárias porque senão não há ultrapassagens. O carro não pode proceder a uma ultrapassagem em segurança se não tiver câmaras laterais. Não é um luxo e não é para espiar a vizinha ou o vizinho. É só porque é necessário. E então, para isso são fundamentais as câmaras. Mas também são para um sistema chamado Sentinela, que os Tesla também oferecem aos clientes, que é uma espécie de guarda, uma vez que registra tudo o que acontece, filmando tudo o que acontece à volta do carro, enquanto está estacionado. Isto permite ver, por exemplo, qual foi o vizinho que riscou o carro daqueles risquinhos simpáticos até à chapa, ou qual é o veículo que, por distração, embateu no teu carro quando estava parado e depois decidiu fugir. Ou seja, há vários sistemas, não só de ajudas à condução, que precisam das câmaras, e a verdade é que cada vez vão ser mais.
1: E qual é que é a situação legal das câmaras que muitos condutores utilizam nos automóveis, as dash cams?
13: Olha, segundo o ACP, naquele polígrafo que te mencionei há pouco, as opiniões divergem e os especialistas não se põem de acordo. Estamos naquela máxima do quando tens dois advogados tens três opiniões. Mas tudo aponta não bem para a legalidade das câmaras ou a ilegalidade das câmaras, se quiseres, sejam elas utilizadas pelos automobilistas, motociclistas ou ciclistas, mas sim para a ilegalidade do uso que se dá às imagens. Ou seja, se eu filmar para o sistema manter o carro no centro da faixa de rodagem e desviar do condutor que decidiu fazer marcha atrás saindo do estacionamento para não lhe bater, etc., tudo bem. Se eu pegar nas imagens e editá-las para mostrar que o meu vizinho pôs a mão no dedo do nariz e ou coisas do género, isso obviamente constitui uma ilegalidade. Agora, o que é certo, e suponho que seja isso que tu queres saber, e os nossos ouvintes, é que, primeiro, os automóveis estão a evoluir cada vez mais e as câmaras vão ser cada vez melhores, cada vez com mais definição e cada vez mais necessário. Não há volta a dar. E é no nosso interesse, para a nossa segurança. Depois, porque temos que fazer alguma coisa em relação a mudar a lei, porque esta lei é de 2019 e, nessa altura, já existiam carros com este sistema. Aliás, com este sistema que estamos aquele utilizador das redes sociais criticou. E quando decidiram alterar a lei, deviam ter presente qual era o rumo que isto nos levava.
1: Sim, vamos ver agora que mudanças são precisas também a nível de leis e a nível de legislação europeia, dos países, para que tudo isto possa funcionar, os automóveis possam evoluir para aquilo que pretendemos, para a segurança de todos, e também que se mantenha a proteção de dados da população e das pessoas que circulam nos veículos ou fora dos veículos. Tem que se encontrar aqui um consenso. Alfredo, vamos voltar na próxima semana, no próximo domingo. Até lá, um abraço.
13: Um abraço.
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0: Amor de Novo, os Napa com o Jovem Dionísio, tarde segunda-feira na Rádio Observador. Vamos atualizar notícias já de seguida com o Miguel Cordeiro.
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0: São 4h30, síntese de notícias com o Miguel Cordeiro, agora na Rádio Observador. Boa tarde, Miguel.
7: Boa tarde, atualização do incidente em Nice, 2 mortos e já 9 feridos, 3 em estado grave, um tiroteio na cidade francesa de Nice. A BFM TV avançou com esta informação, foi confirmada depois pela autarquia de Alpes-Maritimes, em Nice. Este tiroteio aconteceu por volta das 3h45 da tarde, no local, 12h45 da tarde em Portugal. Foram disparados tiros de um automóvel com dois suspeitos no bairro de Molin, em Nice, mais especificamente na praça de Amrilly. Para já desconhece-se o paradeiro da viatura e dos suspeitos. Os jornais franceses indicam que, imediatamente depois do tiroteio, os suspeitos fugiram e ainda estão em fuga. O homem acusado do tiroteio no jantar da Associação de Correspondentes da Casa Branca declarou-se hoje inocente em tribunal. Cole Thomas Allen invadiu esse jantar em Washington, armado com pistolas e facas. Na audiência em tribunal, disse que está inocente das acusações de tentar matar o presidente dos Estados Unidos da América, de tentar matar toda a administração de Trump e de ter disparado uma espingarda contra um agente dos serviços que tentou impedir o ataque. A declaração foi feita por um dos advogados de Cole Thomas Allen. O arguido manteve-se em silêncio nesta sessão em tribunal. A análise preliminar feita ao antivírus em circulação no cruzeiro Ondios descarta a possibilidade de mutações. Os resultados preliminares apontam para um elevado nível geral de semelhança genética entre as amostras recolhidas, o que indica que o surto teve origem num único evento ou num número muito limitado de eventos de transmissão. E há um novo navio afetado por um vírus. Mais de uma centena de pessoas estão infectadas com norovírus a bordo do cruzeiro Caribbean Princess. Isto é o que diz o New York Times, que cita fonte do Centro de Controlo de Doenças dos Estados Unidos da América. Ainda assim, este vírus, o norovírus, é bastante menos perigoso e bastante mais comum que o antivírus, não é responsável por um elevado índice de mortalidade. Em Portugal, já foi entregue o pré-aviso de greve para 3 de junho. A CGTP entregou hoje este documento no Ministério do Trabalho. A ministra não quis comentar. O UGT emitiu um comunicado em que condena ataques aos sindicatos. No fim de semana, Luís Montenegro, a propósito da reforma laboral, referiu que Portugal precisa de sindicalistas com arrojo. Em comunicado, a UGT não refere Montenegro, mas deixa uma espécie de resposta, apela à valorização da concertação social, condena ataques sem respeito pelas diferenças e recorda que a concertação social não se esgota na negociação da reforma laboral.
0: Já de seguida na Rádio Observador há um gabinete de guerra com o Bruno Cardoso Reis.
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7: Gabinete de Guerra na Rádio Observador. Eu sou Miguel Cordeiro. Nos próximos minutos vou estar à conversa com o historiador Bruno Cardoso Reis. Bruno, muito bem-vindo. Vamos estar nos próximos dias a acompanhar de perto as declarações de Donald Trump e de Xi Jinping. Há um encontro importantíssimo esta semana. De quarta a sexta-feira, Donald Trump vai estar em território chinês, vai reunir-se com Xi Jinping. E espera-se que, entre muitos outros temas, se dedique, parte importante deste encontro, ao conflito no Irão. É natural que se discutam questões comerciais, até perante essa guerra comercial que Donald Trump iniciou no ano passado, e ainda vai mantendo de certa forma, mas o conflito no Irão terá também um palco importante neste encontro.
12: Sim, ou seja, não havendo aqui uma solução, não havendo sequer um cessar-fogo, digamos, estável, a questão do Irão vai ser a questão central, enfim, até do ponto de vista também das expectativas do resto do mundo, até porque a China tem uma parceria estratégica com o Irão, está muito dependente também do petróleo que vem do Golfo, à volta de 50% do petróleo chinês vem dessa região, não apenas do Irão, mas da Arábia Saudita, dos Emiratos, dos países do Golfo, e portanto, embora a China tenha acautelado com reservas estratégicas muito significativas um período de vários meses em que pode ir gerindo, digamos, um choque petrolífero, a verdade é que essas reservas também têm limites. E sobretudo, obviamente, há a questão do preço, portanto, dos impactos negativos. A China ganha por outras vias, a questão da expansão das renováveis, da exportação de tudo o que é material, precisamente, por exemplo, para a produção de energia solar. Os painéis solares é uma indústria dominada pela China. Um país como o Paquistão, que já estava a apostar muito nisso, temos notícias que está ainda a reforçar mais essa aposta, mas a verdade é que, enfim, o impacto recessivo, o impacto muito negativo na economia global, obviamente tem um impacto também grande na China, que é um grande país exportador, que precisa de importar matérias-primas, além das consequências estratégicas do precedente, por exemplo, de se fechar o estreito. Portanto, mas a China tem aqui uns equilíbrios complicados, porque tem esta relação com o Irão, mas não apenas, também com, por exemplo, a Arábia Saudita, também reforçou a sua cooperação nos últimos anos. Não lhe interessa criar este precedente, digamos, de poder fechar estreitos, porque, por exemplo, o Estreito de Malaca, por onde passa 70% do comércio chinês, poderia ser um dos próximos, e, portanto, são aqui equilíbrios complicados. Mas, certamente, estes são temas muito importantes que a China quererá discutir, embora há outros, e, portanto, há a questão da guerra comercial, que está suspensa por esta espécie de trégua, mas certamente Donald Trump também quererá aí ter algum tipo de garantias de reforço de compras chinesas, de investimento chinês.
7: Entretanto, o Irão vai acusando os Estados Unidos da América de terem para a região exigências descabidas. Apelam ao fim da guerra na região e pedem o levantamento do bloqueio dos Estados Unidos da América aos portos iranianos. São negociações que, de facto, estão completamente paradas e, de certa forma, até parece que o Irão tenta prolongar a situação até esse encontro com a China, esperando, talvez, novidades que possam sair desse encontro.
12: Bem, aqui a estratégia do Irão também, enfim, no fundo nós não sabemos muito bem o que é que se passa, há todo o tipo de especulações, não sabemos sequer quem é que na verdade controla o processo de decisão, enfim, temos este dado que é a escolha de um novo guia supremo, do Ayatollah Khamenei Filho, mas ele basicamente continua desaparecido, portanto não sabemos realmente que grau de controle é que ele tem sobre a situação, é possível que seja um pouco uma fachada. Há várias tendências que já são conhecidas há anos, uma ala mais dura, uma ala mais digamos, mais rígida, mais militarista, ligada à Guarda Revolucionária, mas, portanto, isso também complica um pouco as coisas. À partida, digamos, o interesse racional do Irão pareceria em algum tipo de acordo que permitisse o levantamento das sanções, e no fundo melhorar também a situação económica do país, consolidar esta transição. Mas a verdade é que o regime e esta ala mais dura têm mostrado ao longo de décadas que está disposta a sacrificar a qualidade de vida da população, digamos, a prosperidade económica, para manter uma política externa muito agressiva, que depois leva a todo o tipo de reações hostis do exterior, por exemplo, a questão das sanções. Em relação ao qual é a expectativa que eles têm relativamente à China? Bem, eu aí acho que é arriscado apostar que a China, digamos, estará aqui disponível para apoiar até ao fim o Irão. Acho que a China tem outros interesses e, certamente, a China procura sempre aparecer nestes conflitos como o defensor, digamos, das potências não ocidentais, do sul global, esta ideia de que o Ocidente é ameaçador, é imperialista, a China não é, mas, na verdade, tem os seus próprios objetivos e eles não são completamente coincidentes com o Irão, como eu referia anteriormente. Agora, vamos ver, pode ser que a China também procure, no fundo, passar aqui algum tipo de mensagem a Donald Trump, no sentido de defender uma solução mais pragmática, e que Donald Trump se deixe convencer, é algo que muitas vezes aparece nas análises das decisões de Donald Trump, é que ele é muito influenciável pela última pessoa com quem falou, é muito fácil ser influenciado pelo último líder com quem falou, sobretudo quando estamos a falar de líderes, de homens fortes que lideram grandes potências, grandes líderes que lideram grandes potências, mesmo que sejam grandes líderes autoritários, como Putin ou Xi, muitas vezes vemos Donald Trump a fazer-lhes grandes elogios, até há muito esta ideia, no fundo ele gostaria se calhar de ter poderes semelhantes nos Estados Unidos, e portanto é possível que ele seja mais fácil de convencer a ter uma postura mais pragmática pelo líder chinês do que propriamente pela liderança iraniana ou por estas negociações também muito indiretas através do Paquistão que estão a decorrer e que não parecem estar a ter sucesso.
7: Aliás, Donald Trump está neste momento a falar e já disse que as intenções do Irão são estúpidas e aqui estou a citar as palavras de Donald Trump. Falar, para terminar ainda, de Paulo Rangel, o ministro dos Negócios Estrangeiros português, disse hoje que há um momentum para a União Europeia começar a falar com a Rússia. Há sinais que abrem hipótese de se conversar e falar, foi o que disse Paulo Rangel aos jornalistas em Bruxelas. O ministro português salientou que parece haver, quer da parte da Rússia, quer da parte da União Europeia e dos países europeus, uma disponibilidade para considerar um diálogo e fala num momento diferente. A que é que se está aqui a referir Paulo Rangel para encontrar este momentum para conversas entre a União Europeia e a Rússia?
12: Bem, o ministro dos Estrangeiros terá melhor informação reservada, que nós não teremos acesso, do que se percebe em termos de informação pública. O que nós percebemos é que a Rússia está bastante enfraquecida. Esta parada, este desfile do Dia da Vitória, que é suposto ser uma demonstração de força, foi uma demonstração de fraqueza, enfim, uma combinação provavelmente de falta de material, necessidade urgente desse material, equipamento, armamento mais pesado no campo de batalha e também receio de que ele pudesse ser atacado pelos ucranianos, que têm conseguido, de facto, grandes resultados nesta guerra aérea, com drones com cada vez mais capacidade, com alcances cada vez maiores a atacar alvos no interior da Rússia. Portanto, isso realmente pode ser lido como uma oportunidade. O ministro também referiu, acho que isso é importante sublinhar, que não era aceitável que fosse Putin que fosse escolher, digamos, com quem é que ia ter lugar por via, pelo lado da União Europeia, ou seja, esta ideia de que Gerhard Schröder podia, digamos, regressar do cemitério político onde está há 20 anos e depois de ter trabalhado durante imenso tempo em empresas russas, a Gazprom, etc., portanto, no fundo, de que ele seria uma figura credível para ser aqui uma espécie de interlocutor ou sequer mediador, facilitador de qualquer contacto entre os europeus e a Rússia, isso não me parece realmente fazer sentido, e o ministro Rangel disse exatamente isso, portanto, têm de ser os europeus a definir isso, não cabe à Rússia impor esse género de coisas, e portanto, isso será desde logo um primeiro teste, a ver se é realmente assim, se há aí alguma coisa de sério. Agora, sobretudo, também é importante perceber o que é que se quer dessas negociações, portanto, acho que isso é que é o fundamental. Acho que seria um profundo disparate, no fundo, fazer aqui uma paz a qualquer preço, sem garantias de segurança sólidas para a Ucrânia e para a própria Europa. A própria existência de uma Ucrânia bem defendida, bem armada, é crucial neste momento para a segurança da própria Europa face a uma Rússia muito agressiva, e também me parece que seria um disparate, no fundo, voltar a apostar no reforço da dependência económica e energética da Rússia, voltar a importar grandes quantidades de gás russo, etc. Isso já ficou claro no passado, que é uma arma que a Rússia está disposta a usar contra a economia europeia, portanto, acho que sim, vale sempre a pena usar a diplomacia. A diplomacia não deve ser usada só para falar com amigos, claro, e portanto desse ponto de vista estou de acordo que se deve poder explorar essa possibilidade, e que talvez haja aqui um contexto de uma Rússia mais fragilizada que possa facilitar isso, mas tem de se pensar bem em que termos e com que objetivos.
7: Está feita esta edição do Gabinete de Guerra, estamos de regresso amanhã de manhã.
12: Obrigado.
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0: Tarde de segunda-feira na Rádio Observador. Vamos ter Porque Se Não É Resposta com o Eduardo Sá. Já de seguida vai estar à conversa com a Judite de França. Judite, o que é que falam hoje no Porque Se Não É Resposta?
18: Hoje respondemos a uma pergunta. Somos ou não melhores pais depois dos 30 anos?
0: Ah, eu sou. Até porque não fui antes, não sei como.
18: É, portanto, está confirmadíssimo.
0: Está confirmada essa teoria. Mas somos diferentes, é? Depois dos 30?
18: Essa é a questão. A questão é se estamos prontos para ser pais antes disso. Se temos maturidade para ser pais antes disso. Somos... Ou se, pura e simplesmente, as qualidades parentais não dependem da nossa idade.
0: Somos pais cada vez mais tarde, não
18: pois
0: é?
18: Somos.
0: A minha questão é se como é que é ser pai depois dos 50. Bom, tenta isso perguntar não... isso também ao Eduardo, nesta ou numa próxima edição. Porque se não é resposta já de seguida com a Judite França e o Eduardo Sá. Eu regresso amanhã depois das 2. Bom resto de segunda-feira.

0: Bem-vindos ao Porque Sim, Não é a Resposta, com o psicólogo Eduardo Sá. Hoje vamos falar da paternidade depois dos 30 anos. Há quem diga que só se está mesmo pronto para ter filhos quando se passa a fronteira dos 30, mas será que maturidade significa ter mais paciência? Olá, Eduardo. Hoje vamos falar desta questão da paternidade depois dos 30. Há alguma diferença real entre a parentalidade dos 20 ou dos 35 anos? Ou estamos a confundir maturidade emocional com capacidades parentais?
1: Olá, Judith. Acho que estamos a confundir, Judith. Uhum. Não... Nada contra os pais terem mais de 30 ou às vezes mais de 40, como vai acontecendo, mas não é uma ligação tão direta assim aquilo que se observa entre maior idade e mais capacidade parental.
0: Uhum.
1: Às vezes, pelo contrário. Às vezes, quando os pais têm uma grande experiência de vida e têm mais idade e foram gerindo, porque às vezes é disso que é isso que acontece, foram gerindo toda a sua vida de maneira a encontrarem uma janela de oportunidade para que finalmente sejam pais. E eu às vezes tenho um bocadinho de medo, dito, porque é tudo tão planeado que as coisas só fogem do planeamento quando o bebê chora a primeira vez de noite e aí tudo se estraga um bocadinho. Por outro lado, não é tão fora de vulgar que uma mãe ou um pai mais novos possam ser intuitivamente melhores pais. Feitas as contas, se calhar acaba por ter menos a ver com a idade, mais a ver com o perfil e já agora mais a ver com o formato com que se vive um bebê, todas as expectativas que se colocam sobre ele e um quanto baste de alguma inexperiência que, em alguns momentos, ajuda a que seja mais intuitivo, mais sexto sentido e menos mãe ou pai 5G.
0: Os pais mais velhos tendem a ser

0: São muitas coisas. Nem sempre, em relação ao modo como se cega uma criança quando ela está a choramingar ou quando está num acesso de birra. E, portanto, em algumas circunstâncias, eu tenho medo que, em vez de serem mais serenos, mais condescendentes, mais, olha, mais capazes de aceitar as oscilações do humor de uma criança, por exemplo, eu tenho medo que vivam na ânsia de serem tão exemplares na forma como são pais, tão by the book, digamos assim, que depois, quando se vai ver, se assustem com coisas que talvez não mereçam esse tipo de reação. E, portanto, sim, em algumas circunstâncias, lá está, Judite, porque esperaram muito por aquele bebê. Se calhar vivem-no com uma intensidade magnífica, às vezes porque foram conseguindo tantos ganhos aos mais diversos níveis da sua vida, que quando surge um bebê, eles entendem que se calhar já deviam ter um conjunto de competências ou a sabedoria adquirida que só a experiência e as tais asneiras de 88 horas que todos fazemos e acabam por ensinar de uma forma robusta quando se trata de termos um filho.
1: Mas a experiência de vida de que falava não devia descomplicar um bocadinho?
0: Às vezes descomplica. Às vezes descomplica porquê? Porque já se foi muitas vezes a jogo, já se ganhou, já se perdeu, e isso traz-nos outra versatilidade, é verdade que sim. Mas não se esqueça que nós, quando somos pais, e então pais pela primeira vez, temos um caderno de encargos colocado por nós que é absolutamente imbatível. Tudo o que não for ali nas vizinhanças da perfeição corre o risco de não ser como deve ser. E, portanto, nessas circunstâncias, quando se foi, então, acumulando experiência e sucessos, e de repente se fica no ai Jesus, e agora como é que eu resgato desta birra, às vezes não ajuda. Portanto, eu acho que se pode criar a ideia de quanto mais velhos, melhores pais, não, quanto mais disponíveis para errar com bom senso, todavia. Mas para errar, na medida em que todos precisamos de errar para aprendermos, aí sim, quanto mais abertos ao erro, mais humildes, naturalmente também, tendencialmente melhores pais.
1: E as crianças percebem a diferença? Há algum tipo de impacto no comportamento ou na segurança emocional dos filhos?
0: Não necessariamente, dito. O que faz a diferença é eles sentirem que os pais podem ter meia dúzia de cabelos brancos comparados com os pais dos amigos, mas que, em muitas circunstâncias, que não, às vezes, numa ou noutra dificuldade que tenham, são hábeis e sábios a resolver as coisas. É isso que dá segurança. E depois, repare, dá segurança saber que se tem uma mãe ou um pai que estão ali para tudo o que é indispensável, mas que depois se permitem ali desmontarem pequenas peças, abraçar, rebolar no chão, se for o caso. E, portanto, é essa dose de segurança que faz com que as crianças se sintam mais protegidas. Elas não olham à idade, olham à sabedoria e olham à capacidade de brincar e de errar que os pais lhes podem trazer.
1: Acho que ficou respondida a pergunta sobre se somos melhores pais depois dos 30 ou não. Eduardo, um grande abraço.
0: Outro
1: Obrigada
0: preciso.
1: e até amanhã.
0: Obrigado, meu, e até amanhã.

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0: Rádio Observador, são 4h58 em Portugal Continental e na Madeira, menos uma hora nos Açores. Tarde Política da Rádio Observador. Às segundas temos Passos Perdidos, passamos em revista a atividade parlamentar e olhamos para a semana que agora começa. Mas nesta hora das 5 também temos um explicador. Boa tarde, José de França. Vamos falar de quê?
1: Boa tarde, Ricardo. Vamos falar das recomendações do Fundo Monetário Internacional para o fim do IRS Jovem, para a alteração do IVA nos restaurantes e hotéis e ainda a substituição da redução do imposto sobre combustíveis.
0: Antes temos o Jornal das 5. Boa tarde, Luís Soares. Quais são as notícias em destaque?
2: Boa tarde, Ricardo. André Ventura admite avançar com uma comissão parlamentar de inquérito de caráter obrigatório à Operação Influencer em setembro, isto se o PSD não viabilizar o pedido que o Chega vai apresentar entretanto. A CGTP já entregou o pré-aviso de greve geral para 3 de junho e apela à convergência para contestar o Código Laboral. Já o secretário-geral do PS acusa o governo de sacudir a água do capote nas leis laborais.
0: E apesar de ser segunda-feira, é um dia em grande para o futebol. Temos muitos jogos a começar às 8:15 da noite, por isso depois das 7 entramos em modo especial desporto. Mais logo, por exemplo, Benfica e Sporting jogam à mesma hora, às 8:15. Estamos a 2 jornadas do fim do campeonato e ainda não se sabe quem fica com o segundo lugar, logo com possibilidade de acesso à Liga dos Campeões. Vamos acompanhar estes jogos em direto. Quanto ao estado do tempo para amanhã, podemos contar com aguaceiros, em especial no norte e centro, que diminuem de intensidade e frequência a partir da tarde, também uma pequena descida da temperatura mínima. Vamos olhar para as máximas para amanhã, terça-feira: Porto 18, Viseu 15, Aveiro 20, Coimbra 19, Leiria 21, Santarém 22, Lisboa 20, Setúbal 20 e Faro 21. As mínimas vão cair ainda mais na noite de terça para quinta-feira. Não sei em que repartição é que podemos apresentar a nossa queixa, mas isto não são temperaturas que se apresentem em maio. Eu sou o Ricardo Conceição e esta é a Tarde Política da Rádio Observador. Jornal das 5, com Luís Soares. O Chega admite avançar com uma comissão parlamentar de inquérito putestativa, já em setembro, à Operação Influencer, se o PSD insistir em chumbar a iniciativa do partido.
2: O PSD anunciou que não vai viabilizar a comissão de inquérito proposta pelo Chega à Operação Influencer, por entender que a política não deve invadir o espaço que cabe à justiça. Esta tarde, André Ventura foi confrontado com esta posição e não exclui, Vasco Maldonado Correia, agora em direto, não exclui e avançar com pedido putestativo, ou seja, obrigatório, na próxima sessão legislativa.
3: O que não quer dizer, Luís, que não vá avançar com a proposta da Comissão Parlamentar de Inquérito ao caso da Operação Influencer no Parlamento já esta semana. O objetivo aí é, claro, obrigar o PSD a dizer de viva voz que não quer que essa comissão veja a luz do dia.
4: Primeiro, vamos avançar com uma comissão de inquérito já esta semana para que seja discutida no plenário da Assembleia da República e para que todos assumam as suas responsabilidades. Isto não é uma questão de que, bem, o Chega tem o direito, que é o segundo maior partido, a usar um putestativo, vai usar o putestativo. Não. Primeiro tem que dizer aos portugueses porque é que não querem esta comissão de inquérito. E porque é que não é só esconderem-se atrás do cortinado. É dizerem perante o plenário da Assembleia da República que há um primeiro-ministro que cai por suspeitas de corrupção, por suspeitas de negócios duvidosos, e os dois principais partidos acham que não se justifica que o Parlamento investigue. Portanto, não é só para setembro. Nós vamos dar entrada esta semana de um pedido de comissão de inquérito aos negócios da Operação Influencer.
3: Sendo chumbada essa proposta, como o PSD já indicou que será, aí sim avança o direito putestativo do Chega a abrir essa comissão parlamentar de inquérito, que só pode acontecer a partir de setembro, na abertura da próxima sessão legislativa. Ventura acusa mesmo o PSD de estar a querer proteger António Costa por ter medo que no futuro o PS possa abrir o mesmo processo a Luís Montenegro, no caso Spinum Viva. O líder do Chega passou aqui pela Junta de Freguesia de Arroios para falar sobre problemas da imigração e a boleia desse tema voltou também ao chumbo da pena acessória da perda de nacionalidade pelo Tribunal Constitucional. Defende por isso agora um de dois caminhos.
4: No que depende da nossa iniciativa, elas devem ser feitas duas coisas. Uma reconfirmação, ou, caso não se queira, por se entender que há dúvidas sobre a vontade do povo português, um referendo. Nessas duas lógicas, nós estamos disponíveis para dar consequência a isto. Em Portugal nós temos que ter regras. Quem vem para cá tem que cumprir regras. Quem chega a Portugal, quem tem nacionalidade portuguesa, quem obtém a residência portuguesa, não pode vir para cá cometer crimes. Acho que ao fim do dia, se há dúvidas sobre isto, é o povo português quem as deve decidir.
3: Ou seja, ou reconfirmação no Parlamento, usando a maioria de 2/3 que aprovou a lei, ou levar a questão a referendo, é a vontade de André Ventura, que explica que vai falar ainda esta semana com o PSD para debater o tema.
2: Vasco Maldonado Correia aqui em direto, ele que acompanhou esta iniciativa de André Ventura, em que o líder do Chega admite avançar com uma comissão parlamentar de inquérito putestativa à Operação Influencer, se o PSD chumbar, iniciativa que o partido vai apresentar ainda esta semana.
0: Está entregue o pré-aviso da CGTP para a greve geral de 3 de junho. O secretário O geral da CGTP, Tiago Oliveira, apela à convergência contra o pacote laboral.
2: O pré-aviso foi entregue no Ministério do Trabalho aos jornalistas. Momentos antes da entrega, Tiago Oliveira apelou à mobilização dos trabalhadores e avisa que o momento de contestar as propostas do governo é agora.
5: Não é depois de casa roubada que vamos pôr trancas à porta. É agora que temos que lutar, é agora que temos que derrotar o pacote laboral. Do parte do mundo do trabalho há uma rejeição total. Estes 9 meses provaram isso, há uma rejeição enorme da parte dos trabalhadores relativamente ao pacote laboral.
2: O secretário-geral da CGTP acusa ainda a ministra do Trabalho de demonstrar um completo alienamento da realidade do mercado laboral. Pouco antes destas declarações de Tiago Oliveira, a ministra Maria do Rosário Palma Ramalho recusou comentar a greve geral da CGTP. A ministra explicou aos jornalistas qual a versão do pacote laboral que deve ser discutida em Conselho de Ministros.
6: A base da nossa proposta deverá ser o anteprojeto que foi aprovado já em Conselho de Ministros em julho do ano passado, mas bastante diferente da versão inicial desse anteprojeto, porque com certeza que incorporará todos os contributos que o Governo entenda úteis e que se produziram durante estes 9 meses.
2: Garantia da Ministra do Trabalho, que refere também que está apta para continuar no cargo até ao dia em que o Primeiro-Ministro disser o contrário. Declarações à margem da assinatura de um acordo para reforçar o apoio domiciliário em várias associações e lares espalhados pelo país.
0: Ainda nas centrais sindicais, a UGT condena o que diz ser ataques sem respeito pela diferença. Em causa, as declarações do Primeiro-Ministro este fim de semana.
2: Declarações a propósito da reforma laboral. Luís Montenegro referiu que o país precisa de sindicalistas com arrojo. Enquanto líder do PSD, numa iniciativa em Porto Mós, Luís Montenegro criticou estruturas que diz funcionam com os enquadramentos do século passado para serem competitivas no século XXI. Em comunicado, mas sem nunca referir o Primeiro-Ministro, a UGT deixa um apelo à valorização da concertação social e condena o que diz serem ataques sem respeito pelas diferenças. A UGT promete continuar a desempenhar um papel de diálogo na concertação social e recorda que esse trabalho não se esgota na legislação laboral.
0: O Partido Socialista acusa o Governo de querer responsabilizar os sindicatos pelo chumbo do pacote laboral.
2: José Luís Carneiro critica o Executivo por entrar em colisão com os representantes dos trabalhadores em vez de procurar soluções. Lembra ainda que não chegou nenhum documento final à Assembleia da República e, por isso, o líder do PS pede para que o Governo assuma responsabilidades sobre a lei laboral e deixa uma acusação.
7: Acontece em tudo, procura sacudir a água do capote. Para onde é que está a tentar sacudir a água do capote agora? Para as associações representativas dos trabalhadores, para os sindicatos. Isso é inaceitável e é incompreensível.
8: E agora que chegou a Assembleia da República, o PS vai dar o seu contributo?
7: Não, ainda não chegou nada.
2: Declarações do secretário-geral do PS, José Luís Carneiro, que esteve esta manhã em Oliveira do Hospital a visitar uma escola profissional.
0: E ao contrário do PCP, Aguiar Branco vai apresentar um voto de pesar pela morte de Carlos Brito.
2: Apesar de ter sido braço direito de Álvaro Cunhal e um dos operacionais com maiores responsabilidades no Partido Comunista, Carlos Brito mereceu apenas uma nota de pesar de 28 palavras por parte do PCP e a pedido dos jornalistas, como fez questão de referir o Partido Comunista. Agora, o Presidente da Assembleia da República apresentou um voto de pesar para ser votado na sexta-feira, em que destaca o legado de combate político. Este voto apresentado por Aguiar Branco deve agora integrar um outro que já tinha sido também apresentado pelo Bloco de Esquerda.
0: E há outras notícias a marcar a tarde desta segunda-feira, 11 de maio.
2: Ficaram em prisão preventiva 4 dos 14 polícias detidos no âmbito dos casos de tortura e violações na esquadra da PSP do Rato em Lisboa. No entanto, a medida de coação poderá passar para prisão domiciliária. A informação foi prestada aos jornalistas pelo Tribunal Central de Instrução Criminal de Lisboa. A juíza de instrução aplicou a medida de coação mais gravosa a 4 arguídos por um crime de abuso de poder e 2 crimes de tortura. Foi ainda determinada a proibição de contactar por qualquer meio, seja direto ou indiretamente, com os ofendidos. À saída do tribunal, o advogado de vários dos arguídos, Carlos Melo Alves, admitiu recorrer das medidas de coação e explica que os factos em causa estão relacionados com o exercício de funções.
9: Não são situações daquelas em que existem agressões gratuitas, em que viram passar o detido na esquadra e que os agrediram, tem que ver essencialmente com o exercício das funções. Em princípio vamos recorrer, mas temos os 30 dias para fazer isso.
2: Carlos Melo Alves, advogado de 5 dos detidos neste caso, os restantes 10 polícias ficaram em liberdade, 2 com suspensão do exercício de funções e proibição de contacto com os ofendidos por suspeitas de um crime de abuso de poder e um crime de tortura, e também 8 deles com termo de identidade e residência. Subiu para 6 o número de feridos no tiroteio na cidade francesa de Nice, tiroteio que aconteceu depois de almoço. 2 suspeitos num carro no bairro de Moulin, em Nice, dispararam vários tiros que provocaram estas vítimas mortais. Agora as autoridades avançam que o número de feridos duplicou. De acordo com o Le Figaro, há 3 feridos ligeiros e 3 em estado grave. Por agora, os motivos do tiroteio são ainda desconhecidos. O capitão do Ondius, o navio afetado pelo surto de antivírus, deixou uma mensagem nas redes sociais. Agradece tanto aos passageiros como à tripulação pelo apoio nestas circunstâncias difíceis, sem se esquecer também as vítimas mortais causadas pela doença das 54 pessoas que permanecem no navio. 28 devem desembarcar esta tarde em Tenerife, 26 devem continuar ainda a bordo do navio a caminho dos Países Baixos. E este fim de semana, Ricardo, houve em Lisboa um concerto de grupo de K-pop, as Twice. Sabes quem são?
0: Não faço a menor ideia. K-pop é uma das minhas lacunas.
2: Pronto, mas posso explicar que é um dos grupos de K-pop de maior sucesso a nível global, com concertos com vários estádios esgotados. O mesmo aconteceu no Mel Arena, no sábado, em Lisboa, e entre a plateia alguém saltou à vista. Não sei se já viste os vídeos, não sei se sabes de quem falo.
0: Não, este fim de semana não consegui acompanhar, mas...
2: Foi o ex-presidente Marcelo Rebelo de Sousa. Esteve presente neste concerto.
0: Foi ver um concerto,
2: Das Twice. De resto, há vários vídeos de fãs deste grupo que mostram Marcelo Rebelo de Sousa no concerto. Num deles vê-se mesmo o ex-presidente a esticar o polegar para o vídeo, como quem está a gostar daquilo que vê, e portanto acabou por ser também uma estrela neste concerto. Importa dizer também que este concerto das Twice foi a estreia em Portugal do grupo, mas também a primeira paragem de uma digressão europeia que vai passar por Barcelona, Paris, Berlim, Colónia, Amsterdão e Londres.
0: Tenho que dedicar mais atenção e tempo ao K-pop. Eu tenho mesmo alguma dificuldade em compreender este fenómeno, confesso.
2: Temos que falar mais sobre isto um dia.
0: Mas isto deve-se ao facto de eu ser mais velho que Marcelo Rebelo de Sousa. acho que a explicação está aí. Luís Soares vai regressar às 5h30 para atualizar as notícias.
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0: E daqui a minutos temos os Passos Perdidos.
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0: Boa tarde e boa viagem. Agora vamos ao Parlamento.
22: E na verdade, ao utilizar os primeiros, a sua intervenção inicial, o
23: Portugal, à qual amanhã quero voltar, depois do batizado feito, não faltam padrinhos a Primeiro-Ministro.
24: E a Sustado, é essa a lógica.
25: Senhores deputados.
0: Passos perdidos na Rádio Observador. Estamos agora a atravessar um período, diria quase um deserto, porque estamos sem eleições há mais de 15 dias, há mais um mês que não há uma campanha eleitoral e nós estamos aqui quase em ressaca. O Parlamento pode vir agora a discutir o fim da Comissão Nacional de Eleições, que tem estado envolta numa polémica. Já vamos conhecer melhor os detalhes desta história, porque antes disso ainda temos que medir a difícil relação entre o PCP e a Ucrânia. O presidente do Parlamento ucraniano esteve em Lisboa, foi recebido na Assembleia da República por todos os deputados, mas três faltaram à recepção e esse é o bate-boca desta semana.
26: E essa é uma grande falha, Sr. Primeiro-Ministro.
27: É uma armadilha para o país.
28: Isso, Sr. Primeiro-Ministro, o país quer saber o que é que vai fazer.
29: Muito obrigado, senhoras e senhores deputados.
0: O presidente do Parlamento ucraniano esteve em Portugal, foi recebido na Assembleia da República, reuniu com os partidos, discursou no plenário, mas o PCP só apareceu quando o responsável pela Assembleia Ucraniana virou costas. Miguel, bem-vindo. Miguel Viterbo Dias.
30: Muito obrigado. Boa tarde. E a tarde esta do Parlamento ia ser de declarações políticas, portanto ia ser tema livre à escolha de cada partido, mas de manhã o Parlamento fez saber que havia uma visita surpresa de Ruslan Stefanchuk, o presidente do Parlamento da Ucrânia, que reuniu de manhã com os partidos representados na Assembleia, encontro ao qual o PCP faltou, e no arranque da sessão plenária, em que o presidente do Parlamento ucraniano discursou, as três cadeiras dos deputados do PCP continuaram vazias. Os deputados só entraram na sessão meia hora depois do início, que é o mesmo que dizer que só entraram assim que o presidente do Parlamento ucraniano saiu. Ora, por coincidência, foi mesmo o PCP o primeiro a ter direito à tal declaração política da tarde, que dedicou à reforma laboral, só que os outros partidos não foram na conversa.
31: Nós não podemos pedir a um partido para cair no mundo real, ao mesmo partido que nega que foi a Rússia que invadiu a Ucrânia, ao mesmo partido que nega que foi a Rússia que iniciou uma guerra bárbara, sangrenta, injusta contra a Ucrânia, ao mesmo partido que nega receber aqui no Parlamento, como há pouco os senhores deputados do PCP fizeram, vergonhosamente negam receber aqui o presidente do Parlamento ucraniano, não se pode pedir a um partido como o PCP que realmente acompanha aquilo que é a realidade dos portugueses.
30: O deputado do PSD, João Antunes dos Santos, a contra-atancar ao dizer que o PCP não pode conhecer o pensamento dos portugueses em nenhuma matéria porque está de costas voltadas para aquilo que pensam nesta questão da guerra da Ucrânia. Também o Chega começou pelas críticas à falta de presença dos comunistas, com o deputado Ricardo Reis a comparar a postura do partido com a Ucrânia face a outros regimes.
31: De um lado estão aqueles que estão do lado correto da história, do outro está o PCP. E hoje vimos exatamente isso aqui. Quando o presidente da Assembleia da Ucrânia discursava e vocês nem meteram cá os pés. Mas eu sei o que é que vocês fazem no Parlamento Europeu. Quando é a bandeira de Cuba, quando é para estar ao lado destes regimes, cá estão vocês a bater palmas e a dizer que defendem.
30: Isto enquanto mostravam uma fotografia de João Oliveira a defender o regime cubano. A direita foi toda ela crítica do Partido Comunista, com Mário Amorim Lopes, da Iniciativa Liberal, a deixar uma pergunta retórica.
32: Onde é que estiveram? Onde é que estiveram? Esta sessão parlamentar começou às 3 da tarde, começou há mais de meia hora. Onde é que os senhores estiveram? Nós estivemos aqui a discursar perante nós o Presidente da Assembleia da República da Ucrânia a explicar o que o seu povo, o povo ucraniano, está a sofrer por uma guerra que não quis. Onde é que estiveram quando esta sessão parlamentar começou às 3 da tarde? A resposta é simples. Estavam de costas voltadas para a Ucrânia porque estavam de frente ajoelhados perante a Rússia.
30: Mário Moreira Lopes, da Iniciativa Liberal, numa tarde em que o PCP ainda ouviu críticas do CDS e até do PAN.
1: Sendo que o PCP defende-se, relacionando a guerra na Ucrânia e o apoio destes partidos ao conflito, com uma causa para o aumento do custo de vida.
30: Foi a tentativa do Partido Comunista e, sobretudo, da líder parlamentar Paula Santos para tentar recentrar a discussão. A Paula Santos diz que a fatura da guerra, que o PCP diz que todos os outros partidos apoiam, está agora a ser paga pelos eleitores portugueses.
2: Mas é sempre a mesma ladainha e as atuardas do costume. Sempre, sempre, sempre. Ou seja, para fugir, isto é muito importante que ouçam, para fugir à discussão dos problemas concretos no nosso país. É que enquanto as forças políticas que representam e que aqui são representantes desses grupos económicos, é isso que os move, é isso que vos defende, mas também é que enquanto as forças políticas que representam estiveram sempre com a guerra e pondo a fatura sobre os povos, porque este aumento do custo de vida é da vossa responsabilidade.
30: A deputada do PCP, numa tarde agitada, como se pode perceber também pelo ruído de fundo, que aproveitou ainda Paulo Santos para lembrar, de forma saudosista, o fim da União Soviética.
2: Parece que não sabem, mas mais próximo do regime da Rússia estão os senhores, que é o capitalismo. A União Soviética, infelizmente, já há muito terminou. E, portanto, aquilo que, infelizmente, porque de facto foram avanços extraordinários para o povo. Mas eu queria aqui colocar que as questões, e isto é um aspecto fundamental da declaração política, e eu registro aqui, inclusivamente a intervenção do senhor deputado do CDS, nós já sabíamos, por parte dos partidos do governo, por parte dos partidos do governo, não queriam saber das condições de vida das pessoas, mas hoje ficou bem claro.
30: Infelizmente, e duas vezes, para quem não tiver percebido à primeira, Paula Santos, neste debate...
0: Lamento, pelo fim da União Soviética.
30: Exatamente. Minutos depois, lá está, do presidente da Assembleia da Ucrânia ter deixado o Parlamento.
1: O presidente do Parlamento ucraniano, que pediu a Portugal e à Europa para não se cansarem do esforço de guerra, apesar da duração prolongada do conflito.
30: Foi uma das mensagens principais de Stefan Schuch, de que com a passagem do tempo é normal que surja cansaço dos países e dos povos que estão a ajudar a financiar este esforço de guerra, mas que para a Ucrânia é essencial manter a pressão sobre a Rússia, quer através das sanções económicas, quer também do esforço político que a Europa tem feito para apoiar este esforço de guerra ucraniano.
0: A reação do PCP à presença do presidente do Parlamento ucraniano na Assembleia da República, que mereceu críticas de todos os partidos à direita e também do PAN. Agora vamos aos destaques desta semana. Miguel Viterbo Dias, esta semana queres destacar com sinal mais a proposta da AD para o Serviço Cívico Militar. Esta é aquela que... prevê a carta de condução.
30: Sim, tinha-me dado jeito, estou a falar em causa própria quase.
0: Mas de ligeiros ou semi-reboque?
30: Qualquer um dar-me a jeito. É um projeto de recomendação esta proposta da AD, por isso sem força de lei, mas tem ainda assim o seu quê de inovador. Esta questão que já referiste, a possibilidade de tirar de forma gratuita a carta de condução. Também quem participar tem direito a uma bolsa financeira de 439€. É um programa... que é apelidado de serviço cívico ou militar com a duração entre 3 a 6 semanas e é um esforço para tentar criar benefícios que levem os jovens a querer participar e também o lançamento de uma discussão séria sobre o tema que, com o acentuar dos conflitos, tem sido discutido cada vez em mais países. Já o Chega tinha apresentado também uma iniciativa. É positivo a AD entrar na discussão para que, quando for mesmo necessário avançar com algo, exista já uma base de debate no Parlamento.
0: Agora preparamos a corneta para saber quem está a descer. E o teu sinal negativo, Miguel, vai para a proposta do Chega sobre uma nova comissão de inquérito.
30: Quando as águas políticas estão paradas, eis que surge sempre uma qualquer comissão parlamentar de inquérito proposta pelo Chega. Nesta legislatura estão duas ativas, uma sobre o INEM e outra sobre os fogos rurais. Na anterior legislatura, que durou apenas um ano, houve tempo para três comissões de inquérito. E agora, numa fase em que a vida política vai estando mais ou menos tranquila, ainda não arrancou a discussão do orçamento do Estado, a reforma laboral ainda não entrou no Parlamento, o André Ventura decide pedir uma comissão de inquérito sobre a Operação Influencer. Para além de insistir neste instrumento, neste caso em particular não há sequer uma acusação, não se sabe se qualquer suspeita inicial está ou não confirmada, porque é mais uma vez uma tentativa de marcar a agenda mediática, fazendo do Parlamento também uma espécie de tribunal das percepções.
0: Estão dados os sinais da semana, vamos olhar para a agenda. Esta semana, Miguel, temos vários ministros no Parlamento a responder aos deputados.
30: Mas não é em comissões de inquérito.
0: Sim.
30: Sim, é atividade normal.
0: É atividade ordinária.
30: Exatamente. O ministro das Finanças é um deles. Vai ser ouvido a pedido do PS sobre a evolução da despesa pública do país. Uma audição que está marcada para quarta-feira a partir das 10 da manhã. No mesmo dia, mas às 11h30, vai ser ouvido o ministro da Presidência, António Leitão Amaro, sobre os números da população imigrante em Portugal. Para além deste tema, a audição surge também poucos dias depois do Tribunal Constitucional ter voltado a chumbar a proposta que determina a perda automática da nacionalidade para quem comete crimes, pelo que esta audição poderá também ser útil para perceber o posicionamento futuro do Governo, se vão ou não insistir nesta medida. No que toca às sessões plenárias, destaque para o debate pedido pelo Chega na quinta-feira às 15h, com várias alterações à remuneração e ao Estatuto das Forças de Segurança, numa altura em que decorrem também os interrogatórios aos agentes da esquadra do Rato e em que o Chega não criticou de forma direta a postura destes polícias.
0: São destaques que vamos dar atenção aqui na Rádio Observador e em observador.pt. Agora vamos à conversa de bastidores. E para além da demora para eleger certos órgãos externos do Parlamento, há outros que até podem vir a ser extintos.
30: O que pode também ser uma maneira de resolver a demora em eleger alguém.
0: Exatamente. Acaba-se com o organismo, acaba-se com a eleição.
30: E fica resolvido, exatamente. A iniciativa surgiu em março, a de poder extinguir alguns destes órgãos externos, à boleia de um outro caso mal resolvido. Nessa altura, em meados de março, o presidente da Comissão para a Igualdade e contra a Discriminação Racial, Isabel Rodrigues, deu uma entrevista ao Jornal Público em que se queixou da falta de condições dadas pela Assembleia para que a Comissão possa trabalhar. O Parlamento contrapôs, garante que a Comissão tem todos os meios para exercer as suas funções, mas o braço de ferro foi-se prolongando e várias queixas de discriminação racial, por exemplo, ficaram por tratar por falta de meios. Ora, nesta altura, em meados de março, o tema foi a debate na Conferência de Líderes Parlamentares e, nessa altura, o deputado do PS, Pedro Delgado Alves, sugeriu que fosse criado um grupo de trabalho para uniformizar as condições de trabalho destas entidades independentes. Só que o PSD foi mais longe e Hugo Soares sugeriu que este grupo possa revisitar todas as entidades que funcionam sobre a alçada da Assembleia da República e que, se se entender que existem entidades que devem ser extintas, então que se proponha isso mesmo. Na altura, só o LIVRE e o PCP discordaram desta sugestão, que acabou assim aprovada por maioria.
1: Agora, a iniciativa ganha outra relevância por causa dos problemas da Comissão Nacional de Eleições. É que Aguiar Branco admite a possibilidade de discutir a extinção deste órgão.
30: Depois dessa avaliação global, feita neste grupo de trabalho, caso seja proposta a extinção da Comissão Nacional de Eleições, Aguiar Branco admite pôr essa hipótese aos partidos. Quanto à CNE, em específico, o Presidente da Assembleia pediu também uma auditoria ao Gabinete de Controlo e Auditoria do Parlamento para avaliar uma suspeita de descontrolo financeiro, da qual é acusado o atual Presidente, o juiz conselheiro José Carlos Trindade. Estas são as possibilidades ao dispor de Aguiar Branco, tendo em conta que a Comissão Nacional de Eleições tem mandatos com a duração da legislatura que não podem ser removidos.
1: Ora, o Parlamento tem 13 entidades administrativas independentes que dependem financeiramente da Assembleia da República.
30: Sim, são independentes, mas não em tudo.
1: Exato.
30: E muitas trabalham até em edifícios do próprio Parlamento, como é o caso, por exemplo, da Comissão Nacional de Eleições. Certas entidades têm uma dimensão e uma relevância maior na organização do sistema democrático, por exemplo, a entidade reguladora para a comunicação também é uma destas entidades, bem como a Provedoria da Justiça, lugar que continua em aberto por falta de entendimento dos três maiores partidos. Outras, como o Conselho Nacional de Ética para as Ciências da Vida ou o Conselho de Fiscalização do Sistema de Informações da República, são órgãos com uma função mais consultiva, não têm a dimensão de outras como a ERC ou a Comissão Nacional de Eleições e, portanto, serão todas estas 13 entidades que estarão em avaliação por este grupo de trabalho que pode determinar o fim ou a fusão de parte delas.
0: É um trabalho que ainda levará o seu tempo a concluir este trabalho de perceber que...
30: Os grupos de trabalho não são feitos para, para ter rapidez.
0: Exatamente, cara. Exatamente. E assim chegamos ao fim dos Passos Perdidos, que estão de regresso para a semana.
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0: São 5h30. Luís Soares, vamos atualizar as notícias.
10: Donald Trump diz que o cessar-fogo no Irão está em modo suporte de vida. São declarações do presidente norte-americano há instantes na sala oval, na Casa Branca. Donald Trump diz que a proposta de paz do Irão, o cessar-fogo do Irão, é estúpida, ainda que não a tenha lido toda. Já a dele é a melhor de sempre, foi o que disse Donald Trump em reação à contraproposta iraniana para um cessar-fogo. Donald Trump reage com desagrado, dizendo que a proposta iraniana desperdiçou o tempo dele e que nem acabou de ler. Já quanto à proposta dele, diz que é o melhor plano de sempre, mas não adianta grandes detalhes. Focou-se apenas no aspecto relacionado com a capacidade nuclear iraniana. Subiu para 6 o número de feridos no tiroteio na cidade francesa de Nice, um tiroteio que aconteceu à hora de almoço. Dois suspeitos num carro no bairro de Moulin, em Nice, dispararam vários tiros que provocaram dois mortos. As autoridades avançam agora que o número de feridos duplicou. Há 3 feridos ligeiros e 3 feridos em estado grave. O Chega admite avançar com uma comissão parlamentar de inquérito putestativa em setembro, a Operação Influencer. Se o PSD insistir em chumbar a iniciativa que o partido promete apresentar ainda esta semana, o PSD anunciou que não vai viabilizar essa comissão de inquérito proposta pelo Chega, por entender que a política não deve invadir o espaço que cabe à justiça. Ora, esta tarde, André Ventura foi confrontado com esta posição e não exclui avançar com esse pedido obrigatório na próxima sessão legislativa, isto caso a proposta que vai apresentar ainda esta semana seja chumbada. A Frente Comum de Sindicatos da Administração Pública apelou à participação na greve geral. O coordenador da Frente Comum afeta à CGTP pediu aos trabalhadores para que se juntem ao protesto e pede também ao Governo um aumento intercalar de salários na administração pública, uma medida que Sebastião Santana diz que é necessária ainda este ano. Ficaram em prisão preventiva 4 dos 14 polícias detidos no âmbito dos casos de tortura e violações na esquadra da PSP do Rato em Lisboa. No entanto, a medida de coação pode passar para prisão domiciliária. A informação foi prestada aos jornalistas do Tribunal Central de Instrução Criminal de Lisboa. A juíza de instrução aplicou esta medida de coação a 4 arguidos por um crime de abuso de poder e 2 crimes de tortura. À saída do Tribunal, o advogado de vários dos arguidos neste processo, Carlos Melo Alves, admitiu recorrer das medidas de coação.
0: O Luís Soares vai regressar às 6, daqui a pouco o explicador sobre os avisos do FMI. Por exemplo, o FMI sugere o fim do IRS jovem. Já vamos tentar perceber porquê e qual a reação dos deputados a estes conselhos do FMI. Boa tarde e boa viagem.
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0: Já daqui a pouco temos o explicador, uma nota quanto ao estado do tempo para amanhã. Aguaceiros, em especial no norte e no centro, que podem diminuir de intensidade e frequência a partir da tarde. Rádio Observador, são 5h35.
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0: E agora vamos ao explicador. Explicador da Rádio Observador, o FMI esteve em Portugal, deixou recomendações, como por exemplo acabar com o IRS jovem, por entender que provoca distorções e não evita, por exemplo, a saída de pessoas qualificadas do país jovens. Por outro lado, recomendou também o fim da taxa reduzida do IVA nos restaurantes e hotéis, por entender que beneficiam quem mais tem e não é a forma mais correta de ajudar quem mais precisa. E neste ponto, por exemplo, no que toca aos combustíveis, o FMI sugere o fim do desconto no ISP e ser substituído esse desconto por apoios diretos às famílias, como por exemplo vouchers. Eu sou Ricardo Conceição e comigo está a Judite França.
1: E são nossos convidados o Carneiro, do PSD, e Carlos Pereira, do Partido Socialista. Bem-vindos. Obrigada por terem aceitado o nosso convite. O Carneiro, eu começo por si. O FMI diz que o IRS jovem, estou a citar, não tem evidência clara de eficácia na contenção da imigração e recomenda, por isso, revertê-lo. É uma sugestão que o Governo deveria ouvir?
2: Antes de mais, muito boa tarde, cumprimentá-los, cumprimentar o meu colega Carlos Pereira e as pessoas que nos estão a ouvir. Ora bem, o FMI fez um conjunto de avisos ou sugestões que nós escutamos, naturalmente, mas discordamos em alguns pontos, concordamos noutros pontos. Esse do IRS jovem e da garantia pública no crédito à habitação para jovens até 35 anos, nós discordamos, aliás, nós achamos que essas medidas são essenciais, por um lado, para reter jovens em Portugal, e a demonstração disso é que o número de beneficiários do IRS jovem aumentou significativamente, o que significa que os jovens estão a ficar em Portugal e estão a aderir a esse programa, e por outro lado, no caso da garantia pública, apesar de o FMI ter essa opinião, eu gostava de chamar a atenção, por exemplo, para outras opiniões divergentes que não são da área do governo, não são da bancada do PSD, como por exemplo administradores de bancos, nomeadamente o Dr. Paulo Macedo da Caixa Geral de Depósitos, em que reputa como essencial a existência da garantia pública para que os jovens possam aceder à habitação enquanto a oferta não aumenta significativamente, ou pelo menos no número de habitações necessárias face à procura que existe. E eu gostava de recordar que já foram feitos, desde que esse programa foi criado, a garantia, mais de 25 mil contratos de crédito de habitação.
0: Portanto, mas há também uma grande preocupação com esses contratos, não é? Com uma possível subida da taxa de juros e que isso possa levar a problemas graves. Tem sido um problema muito discutido na praça pública.
2: Mais de 25 mil contratos feitos significa que mais de 25 mil jovens conseguiram comprar a casa que de outra forma não teriam conseguido. Dos 25 mil contratos com garantia pública, apenas há um incidente. E, portanto, não há demonstração de que neste momento exista qualquer problema no cumprimento dos contratos.
0: Bem, exato,
2: contrato.
0: Exato. Sim, mas portanto, há uma subida dos preços e há esse receio, pelo menos tem sido discutido por vários economistas, não é?
2: A questão que está a colocar é uma questão que não é exclusiva dos jovens, é uma questão que é exclusiva dos jovens e de quem tem crédito à habitação. E, portanto, aquilo que é a nossa expectativa é que, de facto, as pessoas não venham a sofrer o impacto com aumentos substanciais das Euribors por decurso da guerra, porque aquilo que eu desejo de todos, julgo eu, é que a guerra termine o mais depressa possível. Agora, deixe-me chamar também a atenção a outra coisa, é que o FMI também falou de outras coisas. Elogiou o desempenho da economia portuguesa e apelou às mudanças nas regras do mercado laboral para retirar a rigidez do mercado laboral.
0: Já lá vamos.
2: E é um ponto que deve ser focado.
0: Já lá vamos. Vamos ouvir também o Carlos Pereira, deputado do Partido Socialista, bem-vindo, Carlos Pereira, sobre esta medida do IRS jovem. Acompanha os receios do FMI?
19: Boa tarde a todos, boa tarde também ao Ricardo Arredito, boa tarde ao Carneiro. Bom, sempre que o FMI faz recomendações, deve-se ouvir com atenção, nem sempre estivemos de acordo em tudo, nem estamos de acordo em tudo aquilo que o FMI disse agora. Sobre o IRS jovem, eu quero lembrar que a proposta inicial do governo da AD foi alvo de uma crítica feroz por parte do FMI na altura,
20: mas era uma proposta francamente mais cara do que aquela que acabou por ser implementada e regressiva, portanto, digamos que era bastante mais injusta. Obviamente que o IRS jovem evolui, como sabem, aquilo que foi aprovado no Orçamento de Estado é uma conjunção entre aquilo que era a proposta da AD com as propostas do PS, tornou-se progressiva, e essa é uma vantagem significativa, passou a custar metade daquilo que estava previsto inicialmente, embora o dobro daquilo que o PS tinha inicialmente, e portanto nós estamos aqui perante uma solução que é bastante diferente daquela que foi a primeira proposta da AD, bastante melhor do meu ponto de vista. Diria que podemos acompanhar aquilo que diz o FMI, que cria distorções, mas do nosso ponto de vista esta medida é criada para melhorar a vida de um setor da nossa sociedade, os jovens, nos primeiros anos de trabalho, nomeadamente para compensar matérias como a habitação, a formação, etc., que têm um custo bastante elevado e que do nosso ponto de vista não é despiciando. Ou seja, este IRS jovem, ou o IRS jovem, efetivamente se o PS tivesse feito não teria feito assim, como é do conhecimento de todos, mas o IRS jovem não é, do nosso ponto de vista, uma medida que deve ser revertida, porque ela atinge um setor, como disse, desfavorável. Já não tenho a mesma opinião sobre a questão da garantia.
1: Mas vamos, deixa-me ir ainda ao Carneiro falar sobre a garantia e depois passo-lhe a bola a si, porque...
20: Mas é que o Carneiro já falou da garantia.
1: Pois, mas não falou de uma coisa importante que o FMI critica.
2: Eu não me importo ouvir o meu colega primeiro e depois, não.
1: O Carneiro, responda-me só a isto e eu já passo a palavra ao Carlos Pereira, que é o facto de as garantias públicas e as isenções fiscais na compra da habitação impulsionam a procura sem critério no rendimento. Isto não significa que estas medidas beneficiam jovens que já por si teriam acesso ao crédito?
2: Olha, a questão é muito interessante porque ela não se cinge apenas à questão do crédito à habitação para os jovens. Se nós virmos aquilo que o FMI disse, por exemplo, nas medidas de apoio ao aumento dos custos dos combustíveis, também diz que preferia vouchers ou sistemas direcionados em vez do sistema que está em vigor, que é o desconto na bomba de gasolina. Ora, nós temos estado a complicar, a complexificar o sistema que beneficia os portugueses quando vem um desconto, por exemplo, nos combustíveis, nos postos de abastecimento. Imagino que era com os vouchers, podíamos tornar o sistema muito mais complexo, de adesão individual, burocrática, e portanto discordo disso, não é? Portanto, aquilo que nós sabemos é que os jovens, até porque muitos deles, não é, naturalmente, estão no início das suas carreiras, portanto têm mais dificuldade no acesso à habitação, e eles também têm direito a ter uma habitação condigna, e portanto a garantia é um elemento essencial para que isso possa acontecer. E eu gostava de recordar que a garantia, portanto, o valor do crédito está limitado, não é? O valor do imóvel está limitado por lei, portanto, ninguém anda a comprar casas de luxo com piscina à conta de uma garantia que, entretanto, foi concedida aos jovens.
1: Carlos Pereira, agora sim, queria falar da garantia pública.
20: Sim, é verdade. Eu queria, precisamente, para aquilo que colocou na questão, que me parece muito relevante. Aliás, nós temos sido bastante claros sobre essa matéria. Embora ainda seja curto o espaço, podemos fazer uma avaliação, apesar do deputado Carneiro ter referido sobre os 25 mil jovens que tiveram acesso à casa, e ela decorre, segundo diz o deputado Carneiro, desta circunstância de ter sido implementada esta garantia, parece também mais ou menos evidente que ela tem ajudado a... no fundo há uma pressão maior sobre a procura e essa pressão maior sobre a procura um aumento dos preços, apesar de estar limitado, que não deixa de ser curioso que esta limitação obviamente a níveis mais reduzidos do que aquela que tem sido a defesa do Governo da AD, ou seja, o Governo da AD por um lado no que diz respeito, por exemplo, à redução do IVA da construção de habitação e reabilitação, defende valores de 2.300 euros de arrendamento e 648 mil euros para a venda de casa, que são, do nosso ponto de vista, bastante elevados. Neste caso, tem consciência que esse valor tem que ser bastante mais reduzido, o que me parece, de facto, mais certo. Mas dizia eu que a pressão que esta medida tem sobre a procura, no atual mercado de habitação complexo, com dificuldades de oferta, não ajuda a reduzir o preço. E, portanto, não nos parece que esta medida, sendo cara também e tendo riscos, como aliás referiram no início das perguntas. Riscos têm a ver, naturalmente, com o crédito que pode não ser depois pago. Além disso, do nosso ponto de vista, tem uma pressão sobre a procura que o mercado, neste momento, não precisava. E essa é, talvez, do meu ponto de vista, a crítica mais significativa que o FMI faz e, para mim, bastante relevante. Mas eu queria também dizer uma coisa que me parece importante, já agora, se me permitirem, é que esta garantia revela também alguma incoerência nas políticas do governo quando olhamos no sentido global. E permitam-me falar sobre a questão da lei laboral.
0: Porque... Então vamos à lei laboral, porque o Carneiro também queria falar disso.
5: Estava só de rebater aqui uma coisa ainda sobre as garantias.
0: Sim,
20: mas antes de ir à lei laboral, permita-me ainda falar das garantias, porque esta tem a ver com a lei laboral. Porque é assim. O governo faz uma lei laboral em que uma das questões centrais, e é uma centralidade da lei, é aumentar a precariedade dos contratos e a precariedade do trabalho de jovens, sobretudo jovens. Isso é mais ou menos consensual, todos aqueles os especialistas que analisaram isso revelam isso. Ora, essa precariedade significa que tem contratos a prazos mais longos e, portanto, isto significa que um jovem, quando se dirige à banca, tem mais dificuldades em obter crédito, apesar da garantia. Ou seja, não me parece que nenhum banco esteja disponível para fazer empréstimos a jovens quando eles se apresentam situações de instabilidade ou de precariedade. E isso parece-me bastante claro. Ou seja, há aqui uma contradição clara, que é, por um lado, há uma implementação de uma medida para estimular o empréstimo dos jovens para aquisição de casa, e por outro lado, há uma medida na lei do trabalho que prejudica a precariedade, que aumenta a precariedade dos jovens e, portanto, impede ou limita bastante que os jovens tenham acesso a esse empréstimo. Portanto, isto só para demonstrar alguma incoerência, ou muita incoerência, em medidas que aparentemente não têm nada a ver uma com a outra, mas na prática, do meu ponto de vista, anulam-se e não me parece ser sequer razoável.
0: O Carneiro, queria ainda...
5: Permitem só rebater, sim, só para chamar a atenção de uma coisa, que o meu colega Castro Pereira acabou de dizer que a garantia pública era cara. Ela não é cara, porque o Estado não gastou um tostão, a não ser no momento em que há incumprimento. E quando houver incumprimento...
0: O problema é que pode vir a ser cara, não é, o Carneiro? Esse é o outro lado da moeda.
5: Neste momento não é caro.
0: Neste momento não é caro.
5: As garantias...
0: Como disse, houve um caso, não é? Houve um caso de incumprimento, estava a dizer há pouco.
5: Mas calma, porque o crédito tem um ativo que é dado em garantia, que é o imóvel, e o imóvel vale um valor. E, portanto, com a procura que existe de imóveis no mercado...
0: Se tivermos um mercado inundado por casas, já vimos esse filme.
5: Em mais de 25 mil créditos.
0: Já vimos esse filme acontecer, não é?
5: Sabe que desde a crise do subprime, os bancos fizeram um trabalho muito grande na limpeza dos seus balanços e, portanto, a situação hoje é totalmente diferente daquela que existiu no passado. E, portanto, acho que devemos ter alguma prudência nas afirmações que fazemos. Mas deixe-me também dizer o seguinte, sobre a reforma laboral e a garantia que o meu colega Carlos Ferreira acabou de misturar tudo e mais alguma coisa. A reforma laboral foi identificada.
20: Está tudo misturado, na prática, não são medidas estanques.
5: Se me permite, eu ouvi com atenção. Nós sabemos que Portugal tem, das leis laborais mais rígidas da OCDE, isso já foi identificado, não é nada de novo. Quando nós queremos aumentar os contratos a prazo, o número de anos, é também em defesa de quem os tem para não serem dispensados, não é? Portanto, eu gostava de recordar que na agenda do trabalho digno, que era supostamente para defender os trabalhadores na perspectiva do Partido Socialista, que aprovou sem passar pela aprovação da concertação social, nós atingimos uma taxa de desemprego jovem de mais de 18%. E, portanto, as medidas do PS não resolveram problema nenhum. E, portanto, aquilo que nós queremos é introduzir reformas que venham criar dinamismo no mercado de trabalho, que potencie o aumento da produtividade e que o próprio FMI, pronto, este é um ponto em que às tantas, em parte, estamos de acordo, que é que defende, de facto, mudanças nas leis laborais. Sobre a habitação, deixe-me dar uma última nota também sobre uma notícia que já vi hoje no

0: são cegas. Portanto, e sabendo nós que quem tem mais consome mais, nós podemos estar a abdicar de receita fiscal que vai beneficiar aqueles que têm mais rendimentos, que têm mais capacidade de consumir, não é? Portanto, o FMI, enfim, faz essa crítica, não é? Nós não temos sido favoráveis, como é sabido, a essa redução do IVA zero. Aliás, o governo do Partido Socialista, quando teve picos de inflação, demorou mais de 400 dias a tomar medidas nesse sentido. E, portanto, aquilo que nós devemos continuar a fazer é monitorizar a evolução dos preços. Existem já várias medidas de apoio do ISP, também das associações humanitárias de bombeiros, também dos combustíveis, enfim, várias medidas dos agricultores, etc., para ajudar as famílias e as empresas a fazer face a esta circunstância que estamos a viver, que volto a repetir, espero que seja curta e que termine rapidamente, não é? Esta
1: Temos
0: guerra.
1: a ouvir também o Carlos Pereira, porque estamos
0: Eu
1: a
0: gostava
1: ficar sem
0: de ouvir,
1: tempo.
0: eu
1: Sim,
0: gostava de
1: força.
0: dizer qualquer coisa.
1: Diga, Carlos Pereira.
0: Bom,
1: Força, à vontade.
0: eu queria em primeiro lugar dizer ao deputado Carneiro, quando referiu a prudência daquilo que se diz, é preciso pensar bastante bem, essa prudência tem que pedir ao FMI, porque as palavras sobre as questões da garantia bancária não foram minhas, foram do FMI, eu limitei-me a citá-los. Sobre a questão relacionada com a lei do trabalho, e aquelas que são as medidas, nós estamos disponíveis para uma discussão sobre como aumentar a produtividade, como aumentar a competitividade da economia portuguesa e até como transformar a economia mais flexível,
1: E em
0: garantindo
1: relação aos restaurantes e hotéis,
0: que. Já vamos
1: Carlos
0: lá,
1: Pereira,
0: podemos
1: não, não
0: fazer.
1: temos muito tempo, temos mesmo de ir
0: Eu
1: já.
0: termino já, eu termino já. Podemos fazer isso, mas esta lei não garante nada disso e isso está mais do que mostrado. Sobre os restaurantes, é bom lembrar a Isso não está origem desta demonstrado por lei. ninguém. Não, é bom lembrar a história desta descida. A descida do IVA da restauração de 23 para 13% ocorreu numa altura de grande crise da economia, da redução do mercado interno e com consequências graves no setor da restauração. E ela tinha um objetivo. O objetivo era dar margem aos empresários para que os restaurantes não fechassem, para que aumentasse o emprego e para que as margens pudessem aumentar os salários. E esse objetivo foi conseguido. Ou seja, é verdade que não houve uma transferência dos efeitos para o consumidor, mas garantir que o setor não entrou em colapso na sequência da redução do mercado de trabalho feita pelas medidas do anterior governo. E essa parece muito evidente, mas eu quero dizer ao Sr. Deputado Carneiro o seguinte: no que diz respeito à redução do IVA para o cabaz alimentar, há estudos do Banco de Portugal que demonstram que a eficácia da medida que ocorreu na altura do governo do Partido Socialista foi bastante significativa. Evidentemente que ela ocorreu num período de tempo definido e foi francamente monitorizada e fiscalizada, mas ela teve efeitos positivos. E, portanto, o que nós defendemos é que ela possa ser replicada numa altura de pico de inflação, que está, obviamente, a afetar não só aquelas que têm, as pessoas que têm mais dificuldades, mas também uma classe média que hoje vai ao supermercado e sente de forma significativa o cabaz. Só há uma coisa que não está a dizer. Só há
1: Carlos
0: uma
1: Pereira,
0: coisa que não está a dizer às pessoas,
1: temos de terminar
0: só para
1: o
0: esclarecer.
1: Carneiro.
0: É que no tempo em que o PS decidiu essas medidas de redução do IVA nos bens alimentares, nós tínhamos a inflação superior a 7%. A
1: A
0: 7%. E
1: posição
0: hoje é
1: do
0: inferior a
1: governo, a
0: 3%.
1: o Carneiro e Carlos Pereira,
0: Isso faz uma
1: quando é
0: grande
1: inferior a 3%,
0: diferença,
1: Carneiro?
0: mas não são as
1: Senhores
0: medidas que
1: deputados,
0: implicam com as receitas do Estado, nós temos que ponderar em cada momento quais são as medidas certas e
2: todas as
0: adequadas.
2: medidas devem ser ponderadas desde que tenham em conta não só receitas do Estado,
1: Temos
0: mas
1: de
0: até
1: terminar
0: quem
1: o
0: contagia.
1: Carneiro,
0: Não pode
1: Carlos
0: ser a
1: Pe...
0: populismo.
1: Muito obrigado, muito obrigado
0: Obrigado.
1: mais uma vez pela vossa disponibilidade. É
0: Obrigado.
1: sempre um gosto podê-los receber aqui no Explicador da Tarde Política. Muito obrigado.

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0: Rádio Observador, são 5h58 em Portugal Continental e na Madeira, menos uma hora nos Açores. E com isto tudo já são 5h59, esta é a tarde política da Rádio Observador e nesta hora das 6, depois do jornal Judite França, vamos ter e o vencedor é, quem são as tuas parceiras de debate?
1: Filomena Martins e Raquel Abcacis para falar do pacote fiscal para a habitação, que ainda não saiu do papel, do caso dos polícias da esquadra do Largo do Rato, ainda a CNE e a posição do Chega sobre o pacote laboral.
0: E às 6, quais são as notícias em destaque, Luís Soares?
2: A Comissão Parlamentar de Inquérito à Operação Influencer, que André Ventura quer levar a cabo no Parlamento. Se o PSD não viabilizar o pedido, que o Chega vai apresentar entretanto, esse pedido poderá ser putestativo já em setembro.
0: E depois do Jornal das 7, entramos em modo especial desporto, porque há muitos jogos hoje. Estamos a 2 jornadas do fim do campeonato. Benfica e Sporting jogam hoje, à mesma hora, às 8h15. Estamos a 2 jornadas do fim e ainda não se sabe quem fica com o segundo lugar e a possibilidade de acesso à Liga dos Campeões. Quanto ao estado do tempo para amanhã, aguaceiros, em especial no norte e centro, que vão diminuir de intensidade e frequência a partir da tarde. Esta é a tarde política da Rádio Observador. Eu sou o Ricardo Conceição. Jornal das 6 com Luís Soares. André Ventura admite avançar com uma comissão parlamentar de inquérito putestativa, ou seja, não precisa de votação para avançar. Já em setembro, uma comissão parlamentar de inquérito à Operação Influencer. Isto, Luís Soares, se o PSD insistir em chumbar esta iniciativa do Chega.
2: Uma iniciativa que o Chega apresenta ainda esta semana. O PSD fez saber que não vai viabilizar essa comissão parlamentar de inquérito à Operação Influencer, o caso a que envolve o antigo primeiro-ministro António Costa. O PSD entende que a política não deve invadir o espaço que cabe à justiça. Ora, André Ventura foi confrontado esta tarde com esta posição do PSD e não exclui avançar com o pedido putestativo, ou seja, obrigatório na próxima sessão legislativa. Vasco Maldonado Correia.
3: André Ventura quer obrigar o PSD a explicar porque é que não aceita uma comissão parlamentar de inquérito à Operação Influencer.
4: Tenho que dizer aos portugueses porque é que não querem esta comissão de inquérito e porque é que não é só esconderem-se atrás do cortinado.
3: O Chega vai por isso levar a proposta ao plenário ainda esta semana. Se for chumbada, aí sim a alternativa, e o partido usa o direito putestativo para forçar a comissão parlamentar em setembro.
4: Quer dizer isso, é isso que quer dizer, é isso que quer dizer, para má notícia dos meus adversários e dos nossos adversários, é isso que quer dizer. Mas é negativo que tenha que ser assim.
3: O líder do Chega fala num conluio entre PSD e PS.
4: Eu acho que nós criámos em Portugal nos últimos anos uma cultura de proteção mútua em que os maiores interesses se protegem entre si, se protegem para si e para aqueles que acham que protegendo outros estão a proteger a si próprios. E é o caso do Partido Socialista e do Partido Social Democrata.
3: Para se protegerem agora e também no futuro.
4: Eu não quero fazer ao António Costa agora, porque não vá o PS lembrar-se de fazer ao Luís Montenegro daqui a uns meses.
3: E até já sabe quem quer ouvir no Parlamento.
4: Seja o ex-primeiro-ministro António Costa, seja o atual secretário-geral do Partido Socialista, José Luís Carneiro, seja todos os outros, como João Galamba, Pedro Nuno Santos e outros que tiveram naquele governo um poder de decisão relevante, que é importante para chegarmos à transparência ou à vacas sagradas em Portugal.
3: No fim de contas, para o Chega, o objetivo é evitar nova novela judicial a envolver um primeiro-ministro socialista.
4: Nós vimos o que está a acontecer com a Operação Marquês e com o engenheiro José Sócrates. Nós não podemos deixar que a Operação Influencer se torne no novo Marquês.
3: André Ventura, de passagem por Arroios, recusa que a existência de uma investigação judicial seja suficiente para chumbar uma comissão parlamentar de inquérito.
2: André Ventura, o líder do Chega, que insiste também que, caso as questões relacionadas com a da nacionalidade que foram chumbadas pelo Tribunal Constitucional não sejam reconfirmadas no Parlamento, admite e insiste nessa ideia de que poderá propor um referendo sobre essa matéria.
0: E sem surpresa, a Frente Comum de Sindicatos da Administração Pública apela à participação na greve geral e quer ainda um aumento intercalar dos salários dos funcionários públicos.
2: Foi numa conferência de imprensa que ocorreu momentos depois da CGTP ter apresentado o pré-aviso para a greve geral do dia 3 de junho. O coordenador da Frente Comum afeta a CGTP, Sebastião Santana, pede aos trabalhadores que se juntem à luta contra o pacote laboral.
5: A Frente Comum, sendo uma estrutura representativa, a mais representativa de trabalhadores da administração pública, o que vos queremos passar hoje é que não apenas nos solidarizamos com a greve geral promovida pela CGTP, pela Central Sindical CGTP Intersindical Nacional, como vamos apelar a todos os trabalhadores da administração pública e a todos os sindicatos da Frente Comum que subscrevam avisos prévios de greve no sentido de se juntarem a esta luta.
2: Sebastião Santana acusa o Executivo de inação face às necessidades dos trabalhadores. Lembra que entregou um pedido de negociação de um aumento intercalar de salários, uma medida que, segundo a Frente Comum, é necessária ainda este ano, mas até ao momento não obteve qualquer resposta por parte do Governo.
0: E a Federação Nacional dos Sindicatos da Educação, a FNED, diz que o Ministério da Educação mostrou abertura para integrar propostas do sindicato nas negociações sobre o novo estatuto da carreira docente.
2: Os sindicatos de professores estiveram hoje reunidos com o Ministério da Educação para discutir esse novo modelo de recrutamento dos docentes. A reunião teve como tema central perceber que alterações vão ser feitas no recrutamento e na admissão de professores no novo estatuto da carreira docente. De acordo com os sindicatos, o documento que foi apresentado hoje garante que todo o processo de colocações vai continuar a ser feito sob a tutela do Ministério da Educação e não por outras entidades, possibilidade que chegou a ser discutida. O secretário-geral da FNEP, Pedro Barreiros, diz que, no entanto, falta ainda debater alguns pontos, ainda que considere que a reunião foi positiva.
6: Conseguimos fechar já a grande parte do articulado. O que ficou em aberto foi o artigo 6º, que é precisamente este das prioridades. Quanto aos outros artigos, foram aceites alterações propostas pela FNE ao articulado, muitas vezes questões que são palavras, mas são palavras que para nós são importantes. Posso dizer que o processo negocial está a decorrer de uma forma normal, as propostas e os contributos estão a ser devidamente acolhidos.
2: O secretário-geral da FNE, a RTP, garante também que o sindicato não vai marcar presença na manifestação organizada pela FENPROF no sábado. Já o secretário-geral da FENPROF, Francisco Gonçalves, enumera várias exigências, sublinha que está nas mãos do Executivo alterar o motivo da manifestação de professores.
7: Vai ficar nos artigos que o Ministério propõe para o Estatuto relativamente a esta questão dos concursos, que nós continuamos a ser um corpo especial, que os quadros de pessoal docente vão constar, que temos habilitação profissional e habilitação própria com esse registro. A graduação, se resolve os problemas das prioridades, se calhar no sábado estaremos a manifestar, não no sentido do protesto, mas no sentido de celebração.
2: Francisco Gonçalves, secretário-geral da FENPROF, num registro também da RTP, a proposta da tutela é que os concursos do novo Estatuto da Carreira Docente sejam realizados de forma contínua e automática ao longo do ano, permitindo que os docentes se candidatem em qualquer momento, permitindo também aos recém-diplomados encontrar trabalho assim que terminam a formação.
0: E há outras notícias a marcar a tarde desta segunda-feira, 11 de maio.
2: Donald Trump afirma que o cessar-fogo com o Irão está em modo suporte de vida. Declarações do presidente norte-americano na Casa Branca. Donald Trump foi questionado sobre o estado do cessar-fogo no Médio Oriente e responde que está no ponto mais fraco que alguma vez esteve.
8: O cessar-fogo está incrivelmente fraco. Depois de ler aquele lixo que nos enviaram, que eu nem sequer terminei de ler, porque disseram que ia perder o meu tempo a lê-lo, diria que está num dos pontos mais fracos neste momento. Está mesmo em suporte de vida.
2: Durante nestas declarações, Donald Trump torna a referir-se à proposta de cessar-fogo iraniano, uma proposta que classifica de estúpida. Diz que o grande plano que tem em mente passa por não deixar o Irão ter uma arma nuclear. A União Europeia impôs sanções a 16 cidadãos e 7 entidades russas pelo sequestro de crianças ucranianas. Acusa-os de violarem o direito internacional e tentarem comprometer a preservação das gerações futuras. As sanções foram aprovadas durante a reunião dos ministros dos negócios estrangeiros dos 27 em Bruxelas. O ministro português, Paulo Rangel, considera que há condições para que a União Europeia comece a dialogar com a Rússia. Paulo Rangel diz que houve da parte de Moscou uma mudança, mas salienta que há ainda sinais contraditórios vindos do Kremlin.
9: Há 3 fatores diferentes e que podem dar sinais que não são todos convergentes no mesmo sentido. 3 sinais. O primeiro é que as negociações mediadas pelos Estados Unidos estão num certo impasse, não é? Não têm progredido. E há, ao mesmo tempo, abertura dos Estados Unidos para que a Europa ou a União Europeia possam ter aqui um papel, ou pelo menos começar a conversar. Depois, há alguns sinais da Federação Russa de que esse diálogo podia ser feito. Até essa proposta desse nome adianta que estão a considerar diálogo com a Europa. Depois, há de facto, ou tem havido, no terreno sinais que desmentem um pouco esta, pelo menos a disponibilidade para aceitar, não tanto para falar, mas para aceitar fazer progressos.
2: O ministro português dos Negócios Estrangeiros garante também que a União Europeia não vai relaxar no apoio à Ucrânia. O Centro Europeu de Prevenção e Controlo de Doenças admite que podem surgir mais casos de infecção por antivírus nas próximas semanas entre os ex-passageiros e também a tripulação do navio onde aconteceu este surto. É o aviso deixado em comunicado pela CDC, que mantém essa ideia de que permanecem ainda algumas incertezas. Amanhã, o primeiro-ministro espanhol e o diretor-geral da OMS vão reunir no Palácio da Moncloa para analisar a situação provocada pela crise do antivírus. De acordo com o País, os dois devem reunir-se depois da conclusão do processo de desembarque dos passageiros do cruzeiro holandês. Esta semana, Ricardo, é semana da Eurovisão e bem sabemos que
0: começam
2: a edição deste ano está...
0: As meias-finais,
2: exatamente. E a edição deste ano, bem sabemos, está repleta de polémicas, não é verdade?
0: Sim, muitos pedidos de boicote por causa de Israel participar no concurso.
2: Mas há mais coisas, há mais polémicas, Ricardo. A organização do concurso pediu ao representante da Noruega para reconsiderar a atuação em palco porque considerou a coreografia demasiado sexy. Aos jornalistas, um representante da Noruega disse que a organização lhes pediu para atenuar o sex appeal porque dizem que não é adequado para toda a família.
0: Agora já sabes como é que eu e a Judite nos sentimos, não é? Porque há demasiado sex appeal
2: e depois
0: dá nisto. Mas porque é que essa coreografia é assim tão... A Judite está a dizer que não com a cabeça. Está a dizer, não tenho paciência para ti. O que é que consistia essa... Era inspirada em Elvis Presley?
2: Não sabemos bem, porque ele também não adiantou mais detalhes, mas admitiu que vão ser feitas algumas alterações ainda antes da transmissão em direto. Sabemos então que a primeira semifinal é amanhã, a segunda na quinta-feira, a final é no sábado. Amanhã Portugal participa com os bandidos do canto nesta primeira semifinal.
0: É já amanhã, não é? Que
2: às 8 da noite.
0: Vamos saber se vamos ou não à final. Já o Luís Soares regressa às 6:30 para atualizar as notícias. Daqui a pouco, e o vencedor é com os de França, a Filomena Martins e a Raquel de Cassis.
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0: Boa tarde e boa viagem.
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0: E quanto ao estado do tempo, amanhã podemos contar com aguaceiros, em especial no norte e centro, que depois vão diminuir de intensidade e de frequência a partir da tarde. Agora vamos ao vencedor. E o vencedor é na Rádio Observador, hoje com a Judite França, a Filomena Martins e a Raquel Abcacis. Vamos falar sobre o pacote fiscal para a habitação, que ainda não saiu do papel, ou quase não saiu do papel, do caso dos polícias da Esquadra do Arco do Rato, em Lisboa, também sobre a Comissão Nacional de Eleições, que corre agora o risco de ser extinta, há pelo menos algumas manifestações de vontade nesse sentido. Também temos que falar sobre a posição do Chega em relação ao pacote laboral. Mas, Raquel Abcacis, começamos pelas palavras de Luís Montenegro sobre os sindicalistas deste fim de semana.
18: O governo claramente já escolheu o alvo e a narrativa para fazer agora uma abordagem à segunda fase desta legislação laboral portanto, escolheu um mau deste primeiro capítulo da história das negociações, que é o GT, e está com isto, por um lado, a afastar o Partido Socialista, que, enfim, com quem também já não tinha grandes esperanças de alcançar um entendimento, a tentar pressionar o Chega para conseguir chegar a esse entendimento. Independentemente dos riscos que o governo corre ao transformar a UGT numa central sindical inimiga, porque a UGT historicamente é a única central sindical com quem se conseguem entendimentos, e se este governo quer reformar, vai precisar da UGT noutros momentos e, portanto, isto pode parecer uma atitude excessivamente bélica para quem vai precisar da central para negociações futuras. Eu acho que Luís Montenegro e o governo percebem que podem ter aqui uma derrota política com a questão do pacote laboral, mas podem capitalizar politicamente. E isso leva-me, não sei se queres que eu vá já lá, mas leva-me ao segundo ponto da minha questão sobre o pacote laboral. Não sei se vamos já lá.
0: Deixa só o teaser, porque ainda quero ouvir a Judite sobre isso.
19: Eu achei as declarações de Luís Montenegro, elas próprias, muito arrojadas. Ele queria arrojo nos sindicalistas, mas a verdade é que as declarações em si foram um pouco arrojadas, porque Luís Montenegro vai ter que assumir que as coisas correram mal na concertação social e agora, se quer salvar alguma coisa, só o pode fazer no Parlamento. Tem que assumir que é uma derrota do governo, ponto final. Depois podem dizer que o governo não faz reformas, enfim. Mas esta é uma derrota do governo e sobre isso não há grande volta a dar.
0: Pode cavalgar a narrativa de...
19: Pode, claro.
0: Nós queremos, mas não nos deixam, não é?
19: Claro, e é o que vai fazer à custa da UGT, não é?
0: Até há quem tenha sugerido, quiçá, levar o país para eleições por causa
19: do chumbo da reforma laboral. Onde é que isso vai? Pedro Passos Coelho teve uma ideia peregrina dessa vez.
0: A Filomena, já vou a ti, ainda vamos ouvir a Raquel sobre a posição do Chega sobre o pacote laboral.
18: Pronto, isto leva-me ao segundo capítulo desta história e eu já tenho falado aqui disso, mas li um artigo muito interessante do Miguel Santos Carrapatoso hoje no Observador, em que ele explica como é que as decisões que o Chega venha a tomar sobre a posição que vai ter em relação às negociações ao pacote laboral estão já a dividir, e é extraordinário porque, ao contrário dos outros partidos, não conhecemos divisões dentro do Chega, quem não está de acordo sai. Mas desta vez há vozes anónimas e há alguma preocupação e discordância em relação àquilo que parece ser a estratégia de André Ventura nesta matéria, que é deixar-se ficar de fora desta reforma e, sobretudo, com este argumento peregrino de baixar a idade da reforma, que afinal, como ontem o Ricardo Araújo Pereira muito bem ilustrava no seu programa, afinal pode ser só meia hora de redução da idade da reforma, que também é
0: também,
18: redução.
0: Também colhe
18: e afinal ele não é assim tão maluco. Mas a verdade é que eu acho que esta negociação para o Chega pode ser mesmo um momento de fronteira em relação a um partido que tem crescido à custa do descontentamento, à custa de ir buscar votos a todo o espectro político nacional, mas agora tem que tomar uma decisão política. Portanto, não basta só fazer o discurso populista. E a verdade também é que se o Chega tem um grosso de eleitorado que vem do Bloco de Esquerda, que vem do Partido Comunista, que vem de partidos à esquerda, também tem uma grande onda de apoiantes, mesmo aqueles que ainda não votam no Chega, que são de direita. E que perante um posicionamento do Chega nesta matéria, em que ameaça ficar de fora daquela que aparentemente é a primeira reforma em 2 anos que este governo apresenta, que é uma reforma que é vista pelo eleitorado de direita como essencial para que o país possa andar para a frente. Se, com tudo isto, o Chega opta por privilegiar o seu eleitorado de base, que é um eleitorado mais à esquerda, e ficar ao lado dos partidos da esquerda contra a primeira reforma que agrada à direita e que o governo quer fazer, temo que vá causar alguns estragos ao eleitorado e alguma erosão no eleitorado do Chega, por um lado, e por outro lado que dê uma vitória aqui ao governo, mesmo que possa perder na eleição, porque de facto prova que Luís Montenegro tinha razão com as linhas vermelhas e que não há nenhuma maioria à direita capaz de reformar o país.
0: Filomena Martins, o Chega tem aqui a oportunidade de ouro de rebater aquela ideia de que é um partido socialista no que toca quando estamos a falar de economia?
20: Penso que não. Acho que se queria fazer passar reformas, Montenegro e a AD tinham que ter criado condições políticas para isso, tinham de fazer aquilo que Passos Coelho, neste caso, teria dito que tinha feito, entendimentos com o Chega sobre estas reformas, a priori. E ele não criou essas condições, ele foi voluntarista neste caso. E vai ter o resultado disso, o mais provável que ele chumbe, porque não passa pela cabeça que vá ceder a esta condição do Chega, lá da idade da reforma, a esta loucura. E um governo que não tem maioria, que é o caso, não pode fazer reformas, vai ter apenas de ir gerindo as coisas. É pena, porque nós precisamos destas reformas como pão para a boca, diria eu, pelo menos eu sou pelas reformas totais. Mas sem maioria, ou há acordos, e há acordos em larga escala, ou não há nada.
18: Filomena, mas deixa-me só dar aqui um argumento. É que Luís Montenegro, com esta derrota, que é uma derrota manifestamente, e que é uma reforma que não avança, mas ao mesmo tempo consegue, no imaginário do eleitorado, colocar-se no mesmo papel em que Cavaco Silva esteve há uns anos. E isso eu acho que é o que ele ambiciona desde que é primeiro-ministro. E, portanto, dizer eu sou o homem das reformas que ninguém deixa fazer, as reformas são difíceis, mas é preciso coragem para enfrentar e andar para a frente.
0: Deixem-me trabalhar.
18: Deixem-me trabalhar e há aqui um parceiro que prometia muito, mas afinal não tem nada para dar.
20: Eu não sei se concordo com isso. Isso é como os resultados do futebol. No final o que fica são os resultados, ele perde.
18: Não, isso é evidente.
20: Não é? Porque não faz aquilo que o país precisa.
0: Vamos a notas, Filomena?
20: Sou eu a primeira? Sem reformas e sem acordos à partida, eu acho que é muito. Tem de ir para baixo, portanto, tem de ir para um setzinho, porque hoje começa simpática, não é?
0: Estou a ver. Raquel.
18: Olha, eu apesar de tudo dou um 12 a Luís Montenegro, porque estou curiosa de perceber como é que isto vai evoluir, e acho que para já Concordo com a Filomena que este processo não foi bem conduzido desde o início, mas acho que um processo que foi quase todo ele mal conduzido, agora parece estar a ser bem conduzido politicamente.
20: Afinal, a Raquel acaba a concordar comigo.
0: E
19: eu vou dar um 9 a este processo.
0: E, Judite, tu queres falar sobre o pacote fiscal para a habitação, que afinal ainda não sei do papel?
19: Não sei.
0: Ou da gaveta?
19: É do papel.
0: Papel ou da gaveta?
19: Não sei do papel.
20: Não sei do papel. Computador.
19: Não, sim, não sei de lado nenhum. E também não sei do Belém ainda, mas enfim, é normal que ainda lá esteja e acho que saia no final deste mês. Pelo menos é isso que o Expresso noticia. Mas isto para dizer que nós estamos a falar de 8 meses desde o tempo em que Montenegro, neste caso Pinto Luz, apresentou um pacote de medidas fiscais que ia finalmente resolver a crise da habitação em Portugal. Estamos a falar de medidas como o IVA a 6%, isenção de IRS para rendas moderadas. E a ideia seria mais oferta e preços a descer. Não foi nada disso que aconteceu até agora. As rendas continuam a disparar, aliás. O mercado de arrendamento cresceu em oferta, mas os preços não cederam em nada, pelo contrário, subiram. E subiram com a ajuda da lei. Por exemplo, em 2026, este ano, os senhorios puderam atualizar as rendas em 2,24%, o que parece pouco. Mas quem não atualizou nos últimos 3 anos podia acumular coeficiente e chegar a mais de 11% de aumento de uma vez. Para quem já tem mais de 1/3 do salário em renda, isto é, enfim, é incomportável, não é? Não é um ajuste. E depois, quem paga esta inércia e esta falta de medidas no terreno são, sobretudo, os inquilinos, que neste momento vivem claramente comprimidos em casas que não conseguiram escolher, as casas que queriam, a pagar valores que muitas vezes não conseguem suportar. As medidas foram anunciadas em setembro, foram aprovadas em janeiro, mas ainda não chegaram ao terreno. Há pouco o Carneiro dizia-nos, o deputado
0: Exato,
19: do PSD, que a culpa das medidas não estarem já em funcionamento não é do governo. A verdade é que elas não estão em vigor e isso tem retraído o mercado, que estava à espera de uma coisa e ainda não a tem, e isso normalmente traz uma retração ao mercado. E também é verdade que o Presidente da República tem até ao final de maio para analisar a proposta e tem direito a ter esse tempo, também assim, não se pode apressar muito mais. E, portanto, enquanto isso não acontece, há muita gente a perder nesta história, não é? Os que nem sequer conseguem entrar no mercado de arrendamento e que, enfim, ficam em casa dos pais, não por escolha, mas por necessidade, ou as famílias que se deslocam cada vez mais para concelhos periféricos, porque Lisboa e Porto estão absolutamente inacessíveis.
0: E a história da construção está à espera.
19: Está à espera deste IVA de
0: 6%. De 6%,
19: claro. E, portanto, toda ela fica à espera, não é? O mercado fica retraído à espera disso.
18: Não é só retraído. O mercado está parado porque está na expectativa de condições melhores e, portanto, aquilo que fazia também
19: não
18: deixou
19: faz,
18: de fazer.
19: Claro. E, portanto, eu sei que a crise da habitação não é nova, já tinha começado nos governos de António Costa, mas eu há bocado fui ver e só no ano passado os preços das casas, e isto são medições do INE, subiram 17,6% e é um novo máximo histórico desde que a série começou a ser produzida em 2009.
0: Uhum.
19: Portanto, enfim, eu acho que isto diz tudo sobre a forma como nós estamos.
18: Não, eu só acrescento que isto é o triste fado português. Eu fartei-me de ler o Observador hoje e o Zé Manuel Fernandes também faz um artigo hoje em que utiliza uma expressão que eu agora não é o
19: impossibilismo.
18: O impossibilismo, que não, sim, é um problema só português, é um problema das nossas democracias, mas que em Portugal é particularmente grave. E tudo o que se anuncia como soluções para problemas que se arrastam há muito tempo, a burocracia, os processos, os atrasos, os prazos, tudo isso demora tanto tempo que quando entram em vigor as pessoas já não se lembram.
0: Vamos à tua nota, Judite.
19: Eu a isto vou dar um 8.
0: Um 8. E já vamos regressar para a segunda parte de E o Vencedor É. Ainda vamos falar sobre o caso dos polícias da Esquadra do Largo do Rato em Lisboa.
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0: São 6h30, Luís Soares, vamos às últimas.
2: O presidente norte-americano afirma que o cessar-fogo com o Irão está em modo suporte de vida. São declarações do presidente norte-americano na Casa Branca esta tarde. Foi questionado sobre o estado do cessar-fogo no Médio Oriente. Responde que Donald Trump responde que está no ponto mais fraco que alguma vez esteve. Torna também a referir-se à proposta iraniana como sendo estúpida, mas também admite que não a leu até ao fim. Donald Trump diz que o grande plano que tem em mente passa por não deixar o Irão ter uma arma nuclear. A chefe da diplomacia da União Europeia diz que o presidente russo nunca esteve tão fraco, mas Kaya Kallas considera que ainda é cedo para falar em negociações entre os 27 e também a Rússia. Foram declarações no final da reunião dos ministros dos negócios estrangeiros dos 27. Já o ministro português, Paulo Rangel, considera que há condições para que a União Europeia comece a dialogar com a Rússia. Diz que houve, por parte de Moscovo, uma mudança, mas salienta que ainda há sinais contraditórios vindos do Kremlin, mas considera Paulo Rangel que o momento de falar pode ser este. O Centro de Prevenção e Controlo de Doenças Europeu admite que podem surgir mais casos de infecção por antivírus nas próximas semanas, nomeadamente entre os ex-passageiros e também a tripulação do navio onde decorreu este surto, aviso deixado em comunicado pela ECDC. Amanhã o Primeiro-Ministro espanhol e o Diretor-Geral da OMS devem reunir-se no Palácio da Moncloa para analisar a situação provocada pela crise do antivírus. O Chega admite avançar com uma comissão parlamentar de inquérito putestativa em setembro, a Operação Influencer, o caso que envolve o antigo Primeiro-Ministro António Costa, isto se o PSD insistir em chumbar a iniciativa que o partido apresenta já esta semana. O PSD anunciou que não vai viabilizar essa comissão parlamentar de inquérito, por entender que a política não deve invadir o espaço que cabe à Justiça. Ora, confrontado com esta posição, André Ventura não exclui avançar com o pedido obrigatório já na próxima sessão legislativa, caso a proposta atual seja chumbada pelo PSD.
0: Luís Soares vai regressar às 7. Já daqui a pouco temos a segunda parte de E o Vencedor É. Ainda vamos falar sobre a CNE, a Comissão Nacional de Eleições.
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0: E quanto ao estado do tempo para amanhã, aguaceiros, em especial no norte e centro, depois vão diminuir de intensidade e de frequência a partir da tarde, mas esta semana ainda vai ficar marcada por alguma chuva. 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
0: Vamos à segunda parte do Vencedor. Segunda parte de E o Vencedor é hoje com a Judite França, a Filomena Martins e a Raquel Abcacis. Já vamos ao caso dos polícias da esquadra do Largo do Rato. Mas, Filomena, ainda temos de olhar para a Comissão Nacional de Eleições. Achas que a CNE, que nos acompanha aqui há mais de 50 anos...
18: com regras tão atuais.
0: Tão. Pode estar com os dias contados. Pelo menos anda conturbada.
20: Anda conturbadíssima. Olha, a CNE nasceu num país onde se colavam cartazes à noite, havia aquelas arruadas que ainda alguns...
0: À meia-noite.
20: Então eu disse à noite, pronto, à meia-noite. Megafones, televisão a preto e branco, como eu.
0: Como tu não és uma televisão a preto e branco. Tá bem, tu sempre foste a cores, Filomena.
20: Pois é. O problema é que a CNE continuou muitas vezes a funcionar como se o país ainda fosse esse, sabes? Ao contrário de mim, graças a Deus, e do José Pedro Aguiar Branco, que já admite até discutir o eventual, a eventual extinção da CNE. Chegámos a este ponto. E há um grupo de trabalho sobre os organismos tutelados pelo Parlamento e uma auditoria parlamentar sobre a CNE, de onde pode sair uma decisão que pode levar a esta decisão final de extinguir a própria CNE. E a pergunta, no meio disto tudo, o que importa aqui é que a pergunta deixou de ser absurda, porque, de facto, coloca-se a questão, ainda precisamos mesmo de um órgão destes, com leis eleitorais pensadas para o século XX, que está mergulhado agora nessa guerra interna, com auditorias, com suspeitas de descontrole financeiro e com mais de 1000 processos pendentes. É que a crise atual parece saída de uma, sei lá, de uma tragicomédia burocrática. Para os menos atentos, é preciso relembrar, há 5 membros que acusam o presidente da CNE, o José Carlos Trindade, de práticas contra a legalidade democrática, e os outros 5 defendem-no e acusam os dissidentes de sabotagem institucional. Isto tudo começou com uma viagem a Angola, passou por discussões sobre as faturas, sobre as ajudas de custo, sobre os salários, e acabou num plenário partido exatamente ao meio. E pelo caminho surgem denúncias de despesas elevadas, de viagens polémicas, de bloqueio no acesso a documentos financeiros e uma coordenadora que, somando os suplementos, as ajudas de custo, os abonos, até para lavar o carro, ultrapassa os 8.000 euros de salário mensal, que é muito maior do que muitos ministros ganham. E isto é uma peixarada pública num órgão que devia, digo eu, a ser reservado e discreto. Mas a verdadeira discussão ainda vai muito além desta guerra interna, porque nos últimos anos a CNE tem acumulado polémicas em cima de polémicas que mostram o choque entre a legislação eleitoral antiga e o mundo em que vivemos hoje, o mundo digital, em que as notícias correm ao milésimo de segundo.
0: A CNE nasceu antes da internet.
20: É verdade.
0: E da televisão a cores também,
20: mas,
0: em Portugal.
20: É isso, sim. Mas porta-se como se vivesse nesse tempo, não é? Porque nas eleições europeias, tu te lembras, houve ordens e recomendações para que os órgãos de comunicação social não divulgassem umas declarações da Marta Temido nesse dia, como se ela falasse e nós não pudéssemos dizer o que é que ela disse.
19: Que retirássemos as notícias.
20: Exatamente, que retirássemos as notícias e não divulgássemos antes das 8 horas portuguesas os resultados dos outros países que já tinham fechado as urnas. Uhum. Apesar desses resultados estarem publicados no site do próprio Parlamento Europeu e circulassem em todas as televisões estrangeiras e nas redes sociais. A certa altura parecia que a internet acabava ali na fronteira portuguesa. Pronto, parava ali e a gente aqui não dava nada. E este problema repete-se há anos. Houve advertências a cidadãos por postos no Facebook, no dia das eleições, avisos sobre tweets no chamado dia de reflexão. Lembro que o dia de reflexão só existe no dia das pré-eleições, porque no dia do voto antecipado não é preciso a reflexão. Há disputas sobre o TikTok, sobre influencers nas europeias, batalhas com televisões por causa dos debates eleitorais, decisões caricatas sobre inaugurações de obras para autarcas em campanha. Houve tudo. E a sensação, acho, tornou-se evidente. Em geral, a CNE tenta aplicar regras desenhadas para panfletos e cartazes a um mundo de algoritmos, redes sociais, live streams e circulação global instantânea de informação. E o paradoxo é que muitas vezes a Comissão acaba colocada numa posição impossível. Se não intervém, a coisa não acusam-na de deixar degradar as regras eleitorais. E se intervém, parece uma entidade de censura pré-digital. E foi isso que aconteceu quando quis limitar a tal divulgação das projeções nas europeias, ou quando tentou enquadrar publicações pessoais nas redes sociais como propaganda
0: eleitoral
20: e ilegal. E por isso muitos diretores acharam que estavam a impor um silêncio eleitoral num tempo em que qualquer telemóvel transmite resultados em segundos. E neste momento eu acho que a autoridade da CNE está fragilizada por dentro. Há duas auditorias em marcha. Há uma eventual intervenção do Ministério Público se forem detectadas irregularidades e há um Presidente da Assembleia da República que já admite discutir todos os cenários, incluindo a tal extinção do organismo.
0: Já vamos à tua nota, Filomena.
20: Ainda te digo isto. Talvez seja essencial.
0: Diga.
20: Digo. A democracia portuguesa precisa de fiscalização eleitoral forte, independente e respeitada. O problema é perceber se é a atual CNE, como existe, ainda consegue cumprir esse papel com outras pessoas, ou se transformou num órgão peso, preso entre aquelas leis antiquadas, a burocracia pesada e este mundo digital que já lhe passou por cima há muito, muito tempo.
0: Judite França, tu viveste toda a tua vida com a CNE, estás disponível para viver sem CNE?
19: Quer dizer, olhando para aquilo que a CNE tem feito nos últimos tempos, eu imagino que haja outros organismos que poderiam fazer essa função.
0: Com um lado fiscalizador.
19: De acompanhamento das eleições, obviamente, não é? Esta parte de censura da CNE, que é aquilo que... É aquilo que fica, normalmente, depois das campanhas eleitorais. É a parte que nós menos precisamos, de facto. Olhando para aquilo que agora aparece, que sai desta, enfim, desta claro confronto entre duas facções dentro da CNE, algumas coisas são assustadoras, por exemplo, duas viagens por 12 mil euros, acho uma coisa bastante preocupante, não é? E, portanto, acho que há coisas para se apurarem, porque é assim que o dinheiro do Estado vai andando.
0: Nós convidámos para esta manhã para o explicador, vamos por aqui, há duas facções, se quisermos, ou dois lados, convidámos os dois lados, convidámos o presidente da CNE, mas quem está com o presidente da CNE não quis participar, portanto só tivemos a voz de Rodrigo Roquete, que está entre os cinco que contestam o atual estado das coisas.
19: E que tem muito para contar, e lá está, vamos ver, isso tudo tem que ser apurado, como é evidente, o Tribunal de Contas parece que irá fazer uma auditoria a pedido da própria CNE, a pedido do próprio Presidente, portanto isso é um bom passo. Agora vamos ver o que é que eles de facto apuram, porque estes 8 mil euros com ajudas de custo é um salário principesco para o Estado, não é? Uhum. Isso convém apurar mesmo se é suposto que alguém na função em que está essa pessoa ganhe tanto.
0: Raquel.
18: Queres mesmo que eu fale
0: disto? Quer, quer.
18: Olha, eu não me lembro de nada de útil que a Kené faça há muitos anos. Quando fez alguma coisa de útil, eu acho que ainda não tinha idade para perceber e depois deixou de se justificar. E portanto, eu não é 8 mil euros, eu pergunto-me quantas pessoas é que são assalariadas num organismo que não tem nenhum, eu não vejo nada de útil que eles façam. Nos meus tempos de jornalismo ativo na rádio, lembro-me que eles passavam o tempo a ouvir os nossos noticiários e o Ricardo Tassarico também passou por isso e a perceber se nos vários noticiários nós tínhamos o devido equilíbrio ao segundo, entre os vários partidos em tempos de pré-campanha eleitoral, não era de campanha eleitoral. E portanto, eu acho que a Comissão Nacional, quer dizer, o papel de fiscalização das eleições pode ser perfeitamente feito por um organismo do Ministério da Administração Interna, que de resto acho que é quem faz.
19: É a Secretaria-Geral,
18: é a Secretaria-Geral. Tudo o resto, um organismo como a CNE faz sentido existir naqueles países com democracias muito jovenzinhas que ainda estão a aprender como é que se faz, em que é preciso irem observadores ao ato eleitoral e ver todas essas coisas. Numa democracia consolidada como a nossa, eu não me lembro de ver um dia eleitoral em que tenha havido algum problema do ponto de vista do ato eleitoral, a não ser coisas que a Comissão Nacional de Eleições inventou, como essa coisa de achar que nós somos todos influenciáveis e com problemas graves do ponto de vista daquilo que devemos decidir para as nossas vidas e que, portanto, temos que ser obliterados durante um dia para não ouvirmos nada, nem vermos nada, não vão as nossas ideias mudar com o dia de reflexão. Portanto, eu acho que francamente, se há coisas que devem ser repensadas e emagrecidas no Estado, eu começava pela CNE.
0: Então vamos às notas, porque ainda temos que ir à esquadra do rato de Raquel.
18: Olha, eu vou, só não dou já um 20 à Guiá Branco, porque ele ainda não tomou decisão. Portanto, para já dou-lhe um 18 para ele se sentir motivado.
0: Zé Pedro, estamos contigo.
19: Eu vou acompanhar o 18 da Raquel. É uma grande ideia.
0: E tu, Filomena?
20: Eu, como fico pela CNE, portanto, baixa nota bastante, não é? Fico um 2 simpático.
0: Um 2. E ainda queres falar sobre a questão dos polícias da Esquadra do Rato?
20: Sim, porque eu tenho que baixar a nota ainda.
0: Então vamos a isso.
18: Isso é mesmo muito baixo.
20: Sim, este mais baixo que isto é impossível, não é? O caso das agressões na Esquadra do Rato e do Bairro Alto não são um episódio isolado já, não é? Porque desde julho do ano passado houve 3 vagas de detenções, são 24 agentes da PSP e um civil investigados. As suspeitas são de tortura grave, violação, abuso de poder e ofensas qualificadas. E só nesta última operação foram 15 polícias detidos, 4 ficaram em prisão preventiva com possibilidade domiciliária, 3 foram suspensos de funções e os restantes sujeitos a tiro. E tudo isto aconteceu numa esquadra situada a menos de 800 metros da Assembleia da República, que é uma ironia brutal para um caso em que põe em causa o próprio Estado de Direito.
18: E mesmo ali ao lado da sede do PS.
20: É isso. E as descrições de tão violentas, de tão sórdidas e de tão brutais falam por si. Há detidos algemados, espancados com socos, pontapés e bastões. Há armas apontadas à cabeça, frases como vamos matar-te e sabemos onde moras. Rastas cortadas e tiradas ao lixo. Droga alegadamente plantada para agravar as acusações. Vítimas obrigadas a cantar parabéns. Homens sodomizados com bastões e cabos de vassoura enquanto os agentes filmavam. Era tudo mesmo filmado e trocado em mensagens em grupos de WhatsApp. As vítimas eram sobretudo estrangeiros, sem abrigo, toxicodependentes e pequenos delinquentes, que são os mais vulneráveis perante o poder policial. Felizmente, e o mais impressionante para mim, é que não houve uma reação corporativa clássica da defesa cega da farda. Não houve. Digo felizmente porque estamos muito habituados, digo
18: mas
20: eu, a vê-las
18: nestes casos. Houve silêncio durante muito tempo.
20: Houve algum, mas depois vai. Portanto, quer a Associação Sindical dos Profissionais da Polícia, que falou numa mancha que envergonha a PSP, que era o Sindicato Nacional dos Oficiais da Polícia, que lhe chamou uma nódoa muito grande, quer a própria PSP, que denunciou o caso e que disse que colaborava com o Ministério Público, quer o Ministro da Administração Interna, quer o Diretor Nacional da PSP, falaram de algo muito grave, que tem de ser muito investigado e ir até ao fim.
0: E pode prevenir novas situações ou não? Achas que pode?
20: Eu acho que tem de prevenir de novas situações. Acho que isto vai ser levado muito a sério. E entra aqui agora o discurso de André Ventura, que aparece em contraciclo. E reagiu, estamos lembrados, a dizer que há gente melhor e pior em todas as profissões, acusou o governo de estar a perseguir polícias e retirar-lhes a autoridade, e em vez de centrar o debate naqueles vídeos, naquelas vítimas, nas suspeitas de tortura, resolveu transformar o caso numa discussão sobre insegurança, falta de meios, desautorização das forças policiais. Parecia mais ele o chefe sindical do que os próprios sindicatos. E enquanto os representantes da PSP falaram de facto em vergonha, falhas estruturais e na necessidade de limpar a situação, ele relativizou politicamente um dos maiores escândalos policiais, penso eu, das últimas décadas. E francamente, um polícia não é um funcionário de qualquer do Estado. Tem armas, tem algemas, tem poder de deter e tem autoridade pública. E quando há suspeitas de tortura praticadas por agentes, não é apenas um crime individual, é o próprio Estado que aparece sentado no banco dos réus. E um político que é candidato a chefe do governo, e até já foi candidato presidencial, mais que uma vez, que não sabe isto, é um político perigoso.
0: Vamos à tua nota.
20: Zero.
0: Um zero. E amanhã regressa E o Vencedor É, nas manhãs 360, depois das 8h30, amanhã com o José Manuel Fernandes, o Paulo Ferreira, o Bruno Vieira Amaral e a Helena Matos. E agora, ideias feitas.

0: Ideias Feitas na Rádio Observador com Alberto Gonçalves. Olá, Alberto, bem-vindo.
1: Olá, Ricardo, obrigado.
0: E hoje queres ir ao comunicado do PCP sobre a morte de Carlos Brito, ou melhor, ao conteúdo do comunicado?
1: Quero, sim, senhor. Vou tentar não repetir tudo o que Miguel Pinheiro disse hoje de manhã, no bom, no mau e no vilão, mas não vai ser fácil. Desde logo tenho que lembrar, como já referiste, que o Carlos Brito, as pessoas sabem, não é? Antigo dirigente do PCP, morreu, o PCP referiu a sua morte, como o próprio partido escreveu, referiu-a com a seguinte frase, a pedido de alguns meios de comunicação social, e depois acrescentou umas palavras muito breves, muito secas, em que lembrou o período em que Carlos Brito combateu o salazarismo. Ou seja, o texto do PCP, que é uma coisinha minúscula, é quase cínico, se é que não é mesmo o cinismo declarado. Isso fez com que muita gente, pelos vistos, descobrisse de repente e horrorizada a verdadeira natureza do partido. Isso, pelos vistos, ou infelizmente, costuma acontecer. Pelos vistos, não, é garantido. Costuma acontecer porque há longas décadas que a pretexto deste ou daquele acontecimento, ou desta ou daquela atitude, muita gente costuma descobrir, de repente, e sempre horrorizada, a verdadeira natureza do PCP. Eu ia dar exemplos até de quando

0: particular no frigorífico, mas convinha que fixassem de uma vez por todas aquilo que o PCP de facto é, para que depois não venham a ter outra vez e uma data de vezes estes gostos, de descobrir que o PCP afinal não é bem aquilo que pensavam. Eu não vou descrever aqui as maravilhas, as inúmeras maravilhas que caracterizam uma organização fundamentalista como o PCP, mas vale a pena recordar que aquilo que o partido sempre abominou foram os dissidentes, ou por usar a terminologia religiosa, que no caso acho que é inteiramente adequada, os apóstatas. Os apóstatas são as pessoas que após uma crise de fé se afastam da religião que antes professavam. E Carlos Brito foi só um entre os muitos apóstatas que o PCP teve e que depois condenou, ou pelo menos tentou condenar a um esquecimento, mas não apenas a um esquecimento, tentou tramá-los na medida do possível, por assim dizer, tentou desfazer-lhes a vida, tanto quanto pôde. A tradição de castigar das formas possíveis que o PCP sempre arranjou, conseguiu. Aqueles que abandonavam o barco, começou muito antes, começou ainda bastante, bem durante o Estado Novo e continuou ao longo do regime democrático. O PCP sempre teve uma visão, ao contrário dos mitos que correm por aí, o PCP sempre teve uma visão muito clara e inequívoca sobre a liberdade. É contra. Seja a liberdade, a democracia, a liberdade de expressão, propriamente dita, portanto não tolera estes abusos, estas dissidências e estas traições, entre aspas, claro. E a minha amiga Zita Seabra, que por acaso foi em tempos casada com Carlos Brito e com quem, por acaso, mas acontece, eu falar com a Zita ao telefone bastantes vezes, felizmente, eu tinha falado horas antes do falecimento do Carlos Brito, do Sr. Carlos Brito, e dizia eu que a Zita Seabra sabe e conta como poucos as histórias de perseguição aos apóstatas do PCP, a começar naturalmente por ela própria. Ela publicou mais do que um livro sobre o assunto e um deles o Foi Assim, é o mais conseguido e conhecido testemunho de um processo destes. O livro já saiu, fui confirmar, o livro é de 2007, portanto tem quase 20 anos, e é extraordinário que tanta gente continue surpreendida com as coisas de que o PCP é capaz. E claro que a Zita Seabra não é a única pessoa a divulgar, talvez tenha sido aquela que o tenha feito melhor, ou mais, de forma mais nítida e desenvolvida, mas não é a única pessoa a divulgar aquilo de que o PCP é capaz. É capaz de fazer aqueles que, como já disse, que atraiçoam o partido, a essência do PCP é tão velha quanto o próprio PCP, e o PCP já fez 100 anos em 2021, como as pessoas talvez se lembrem. A única atenuante é que o PCP não tinha a logística para fazer aos apóstatas e aos suspeitos de apostasia aquilo que o regime soviético lhes fazia, e que numa ligeira variante de fanatismo, mas não varia muito, alguns regimes islâmicos ainda hoje fazem, não é? Agora, o PCP fazia o que podia para arruinar a vida dessas pessoas, e algumas arruinou de facto, e sobretudo durante o Estado Novo, conseguiu com alguma frequência fazê-lo. E é notável que em Portugal, tantas pessoas, estou a terminar, Ricardo, tantas pessoas continuem a esquecer-se disso, e como se o mundo nunca tivesse passado por elas, essas pessoas continuem nos intervalos, quando não descobrem a natureza do PCP, continuem a enaltecer regularmente as virtudes históricas do PCP, como elas dizem, quer dizer, o PCP não tem e nunca teve virtude absolutamente nenhuma. É uma seita totalitária que lutou para substituir uma ditadura real, uma ditadura pesada, por uma ditadura bastante pior, que felizmente não chegou a impor-se, mas que ali na sequência de 74, sobretudo em 75, andou lá perto. E é um partido que depois disso tentou impedir a instauração da democracia e depois tentou opor-se à democracia sempre que pôde e continua a fazê-lo. Hoje não tem, felizmente, não tem peso nenhum, hoje o PCP tem um leve resíduo da influência que já teve, embora não devesse ter nenhuma, e vive do ressentimento, porque ao contrário destes ingênuos que se esquecem muitas vezes, com muita frequência, da natureza do PCP, o PCP nunca esquece.
1: Obrigado, Alberto, e até amanhã.
0: Até amanhã, Ricardo.

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0: Rádio Observador, são 6h58 em Portugal Continental e na Madeira, menos uma hora nos Açores. Tarde Política, no regresso a casa, boa viagem, bom regresso a casa e Luís Soares, por falar no regresso a casa, temos aí complicações em Lisboa no trânsito.
1: Há um corte na segunda circular, sentido Benfica Aeroporto, devido a um incêndio numa viatura na zona do Campo Grande. O trânsito está a ser desviado pelo eixo Norte-Sul. Vamos saber mais detalhes neste jornal às 7. Vai haver hoje ainda uma reunião de Donald Trump com a equipa de Segurança Nacional. Vai discutir os próximos passos na guerra no Irão, inclui a possibilidade de retomar as ações militares. Vamos também ouvir Andréa Ventura, uma vez que o Chega admite avançar com uma comissão parlamentar de inquérito putestativa à Operação Influencer.
0: Luís Soares chega já a seguir com o Jornal das 7 e depois deste jornal arranca aqui na Rádio Observador uma emissão especial de desporto, porque há vários jogos, esta à mesma hora, jogos a começar às 8:15 da noite. Benfica e Sporting vão jogar, têm jogos esta noite e ainda não se sabe quem fica em segundo lugar. E esse segundo lugar no campeonato dá a possibilidade de acesso à Liga dos Campeões. Estamos a duas jornadas do fim do campeonato. Quanto ao estado do tempo para amanhã, aguaceiros, em especial no norte e centro, vão diminuir de intensidade e frequência a partir da tarde e vamos ter nova pequena descida de temperatura mínima. Agora vamos ao Jornal das 7. Jornal das 7 com o Luís Soares. Começamos por essa informação. Em dia de jogo no Estádio da Luz, há complicações na segunda circular.
1: Sim, a segunda circular está cortada a esta hora, no sentido Benfica-Aeroporto, devido a um incêndio numa viatura na zona do Campo Grande. Uma informação já confirmada pela Rádio Observador, junto de várias fontes, nomeadamente da Infraestruturas de Portugal e também dos Chapadores Bombeiros de Lisboa. O trânsito está cortado, então, na zona do Campo Grande, devido a um incêndio numa viatura pesada de transporte de veículos. Três das viaturas que estavam a ser transportadas incendiaram-se, pegaram fogo. O trânsito está a ser desviado nesta altura pelo eixo norte-sul. No local estão duas viaturas dos bombeiros chapadores, também oito operacionais. Nesta altura o trânsito está já com muita demora desde a Amadora,
0: na segunda circular,
1: exatamente, até o eixo norte-sul, por onde o trânsito está a ser desviado, tendo em conta que às 8:15 começam então esses sete jogos decisivos para o campeonato, nomeadamente no Estádio da Luz, o Benfica Sporting de Braga e também na Vila das Aves, o Rio Ave Sporting.
0: Exatamente, são sete jogos em simultâneo, com início marcado para as 8:15 desta noite e, claro, vamos acompanhar os jogos aqui no especial desporto na Rádio Observador, com especial atenção para o Benfica Braga e para o Rio Ave Sporting. Lá por fora, Donald Trump vai reunir-se ainda hoje com a equipa de Segurança Nacional para discutir os próximos passos na guerra contra o Irão.
1: Incluindo a possibilidade de retomar as ações militares, é o que adianta o portal Axios, que cita três autoridades norte-americanas, sendo certo que ainda esta tarde Donald Trump dizia acreditar na paz no Irão, mas dizia também que um cessar-fogo está em modo suporte de vida. Donald Trump lamenta que já tenha chegado a um acordo 4 ou 5 vezes com o Irão, mas diz também que eles estão sempre a mudar de ideias. Declarações na Casa Branca em que responde que o cessar-fogo está no ponto mais fraco que alguma vez esteve.
2: O cessar-fogo está incrivelmente fraco. Depois de ler aquele lixo que nos enviaram, que eu nem sequer terminei de ler, porque disseram que ia perder o meu tempo a lê-lo, diria que está num dos pontos mais fracos neste momento. Está mesmo em suporte de vida.
1: Declaração de Donald Trump na Casa Branca torna a referir-se à proposta iraniana, classificar novamente como estúpida. Diz que tem um grande plano em mente para não deixar o Irão ter uma arma nuclear. Então hoje ainda vai haver essa reunião com a equipa de Segurança Nacional para discutir os próximos passos.
0: E o Chega admite usar o direito putestativo para forçar a Comissão Parlamentar de Inquérito à Operação Influencer. Primeiro, quer perceber e obrigar o PSD a explicar porque é que não vota a favor desta comissão.
1: André Ventura fala mesmo num conluio entre sociais-democratas e socialistas para se protegerem mutuamente e até compara este caso, Vasco Maldonado Correia, à Operação Marquês.
3: André Ventura quer obrigar o PSD a explicar porque é que não aceita uma comissão parlamentar de inquérito à Operação Influencer.
4: Tenho que dizer aos portugueses porque é que não querem esta comissão de inquérito e porque é que não é só esconderem-se atrás do cortinado.
3: O Chega vai por isso levar a proposta ao plenário ainda esta semana. Se for chumbada, aí sim a alternativa, e o partido usa o direito putestativo para forçar a comissão parlamentar em setembro.
4: Quer dizer isso, é isso que quer dizer, para má notícia dos meus adversários e dos nossos adversários, é isso que quer dizer. Mas é negativo que tenha que ser assim.
3: O líder do Chega fala num conluio entre PSD e PS.
4: Eu acho que nós criámos em Portugal nos últimos anos uma cultura de proteção mútua em que os maiores interesses se protegem entre si, se protegem para si e para aqueles que acham que protegendo outros estão a proteger a si próprios. E é o caso do Partido Socialista e do Partido Social Democrata.
3: Para se protegerem agora e também no futuro.
4: Eu não quero fazer ao António Costa agora, porque não vá o PS lembrar-se de fazer ao Luís Montenegro daqui a uns meses.
3: E até já sabe quem quer ouvir no Parlamento.
4: Seja o ex-primeiro-ministro António Costa, seja o atual secretário-geral do Partido Socialista, José Luís Carneiro, seja todos os outros, como João Galamba, Pedro Nuno Santos e outros que tiveram naquele governo um poder de decisão relevante, que é importante para chegarmos à transparência ou às vacas sagradas em Portugal.
3: No fim de contas, para o Chega, o objetivo é evitar nova novela judicial a envolver um primeiro-ministro socialista.
4: Nós vimos o que está a acontecer com a Operação Marquês e com o engenheiro José Sócrates. Nós não podemos deixar que a Operação Influencer se torne no novo Marquês.
3: André Ventura, de passagem por Arroios, recusa que a existência de uma investigação judicial seja suficiente para chumbar uma comissão parlamentar de inquérito.
1: Vasco Maldonado Correia, que acompanhou esta visita de André Ventura à Junta de Freguesia de Arroios, onde o Presidente do Chega insistiu também que as alterações ao Código Penal chumbadas pelo Tribunal Constitucional só têm dois caminhos, ou a reconfirmação no Parlamento ou um referendo sobre o tema.
0: E há outras notícias a marcar a tarde desta segunda-feira, 11 de maio.
1: Os últimos passageiros a bordo do MV Ondios já abandonaram o navio. Os 22 passageiros serão agora repatriados em dois voos. Esta tarde o navio foi obrigado a atracar devido ao mau tempo. Até agora o cruzeiro estava ancorado e a retirada de passageiros era feita através de botes, algo que deixou de ser possível por causa do vento. Numa publicação na rede social X, o Ministério da Saúde de Espanha anuncia que, por recomendação da Capitania Marítima, o navio estaria temporariamente atracado no porto de Granadilha, de modo a garantir o desembarque seguro e controlado das pessoas que ainda estão a bordo. As autoridades espanholas deram até às 7 da tarde de hoje para que a retirada dos passageiros estivesse concluída. A Câmara de Lisboa recusa qualquer responsabilidade pelo cancelamento da festa da Queima das Fitas, prevista para acontecer no Estádio Universitário. Em causa, a festa organizada pela primeira vez pela Federação Académica de Lisboa e pela Federação Académica do Instituto Politécnico de Lisboa, que estava agendada para os dias 15 e 16 de maio, foi cancelada, segundo a organização, devido a um conjunto de limitações, entre as quais impossibilidade de se realizar até às 4 da manhã. Ora, em comunicado, o município, liderado por Carlos Moedas, diz que recebeu com surpresa a informação de que o evento tinha sido cancelado, explicou o processo de licenciamento para que a festa pudesse ocorrer no Estádio Universitário, reforçando que esse processo tinha sido aceito pela organização. E Ricardo, pode estar para chegar mais uma temporada daquela bem conhecida série A Casa de Papel.
0: Vinha, era um spin-off, não era? Baseada na Berlim.
1: Sim, o spin-off vai estrear, entretanto, já esta semana. E foi precisamente no evento de estreia dessa segunda temporada de Berlim que a Netflix deixou no ar a ideia de que pode estar a caminho uma nova temporada da série mãe, da Casa de Papel.
0: Já está mais confuso que a Guerra dos Tronos.
1: É verdade. Até porque no vídeo da apresentação lê-se qualquer coisa como A Revolução Continua. No entanto, ainda não é certo se vamos ter uma sexta temporada da Casa de Papel ou se vamos ter um novo spin-off com base numa outra personagem. O certo é que a segunda temporada do spin-off Berlim, protagonizada por Pedro Alonso, estreia na Netflix já na próxima sexta-feira.
0: Como é que um assalto a um banco
1: rende, tanto, não é?
0: rende tantas séries e spin-offs?
1: É,
0: enfim, o Luís Soares vai regressar às 7:30.
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0: Eu sou o Ricardo Conceição, estou de saída. Daqui a pouco arranca o Especial Desporto para acompanhar os 7 jogos que têm início marcado para as 8:15 desta noite.
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0: Sejam bem-vindos ao final de uma segunda-feira que se afigura tudo menos monótona. Às 8:15, a lutar pelo segundo lugar, Benfica e Sporting jogam em simultâneo neste dia de fecho da 33ª jornada, com muitos jogos a partir da noite de hoje. Vamos ter um ouvido a norte e outro a sul, porque a partir das 8:15, na Luz, temos Benfica Sporting Clube de Braga para ouvir com relato em direto do Diogo Varela e, à mesma hora, no Estádio dos Arcos, Rio Ave Sporting, com relato do Pedro Fernandes. Os vilacondenses recebem o Leão com manutenção já garantida. Já os guerreiros do Minho, vindos de uma desilusão europeia, visitam a Águia, ainda a lutar com o Famalicão pelo quarto lugar, que dá acesso à Conference League. Já quanto a Benfica e Sporting, estão na luta pelo segundo posto, pelo acesso à Champions, têm os mesmos pontos, sendo que os encarnados levam vantagem no confronto direto. Benfica e Braga, Rio Ave Sporting, são jogos que vamos acompanhar com análise em duplicado do Gabriel Alves. O nosso adepto encarnado João Pinto estará connosco de ouvidos e coração na Luz. Nuno Mourão, o nosso adepto do Sporting, junta-se a nós para escutar o som que nos chega de Vila do Conde. Na análise também duplicada ao trabalho das equipas de arbitragem, vamos contar, como sempre e sem falta, com o Pedro Henriques. Na produção, a ligar os estádios ao estúdio, contamos com a Beatriz Canato. Jornada 33 com Benfica Sporting Clube Braga e Rio Ave Sporting em simultâneo. Tudo para ouvir aqui.
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0: Primeira paragem na noite de hoje é no Estádio da Luz. Diogo Varela, vamos ao teu encontro para para conhecer, aliás, o 11 do Benfica e também o 11 do Sporting Clube Braga para esta 33ª jornada do campeonato, a jornada dos simultâneos. Bem-vindo, Diogo.
2: Olá, Vicente, boa noite. E hoje, até mais do que nunca, a rádio vai fazer sentido. Até porque, quando olhei aqui à minha volta nas bancadas, muitos dos adeptos que vão estar aqui presentes no Estádio da Luz, a observar pelos próprios olhos, também estão de fones nos ouvidos, porque naturalmente quem está a observar este Benfica-Braga quer também saber o que vai acontecer em Vila do Conde.
0: Hoje a rádio é muito importante, bem, às vezes as pessoas não gostam das pessoas que estão a ver futebol e a ouvir rádio ao mesmo tempo, hoje é importante.
2: Pois, hoje é importante, de facto, Vicente. Mas, efetivamente, há esse dado extra em que o Benfica depende de si próprio, portanto, vencendo, não depende tanto do resultado do Sporting em Vila do Conde, mas, naturalmente, as águias vão querer saber como é que está essa situação. Portanto, por aqui há bom ambiente, as bancadas estão notoriamente mais despidas, Vicente, até porque, como demos conta no espaço noticioso da Rádio Observador, houve esse acidente na segunda circular e que condicionou muito da afluência aqui até ao Estádio da Luz, mas a pouco e pouco já se está a compor. Relativamente aos 11, saíram mesmo há pouco, há instantes ficámos a saber as escolhas iniciais, quer de José Mourinho, quer também de Carlos Vicente. Como se sabe, do lado das Águias há essas duas baixas de peso, o capitão Nico Otamendi e ainda também a Richard Rios, que ambos falham por castigo esta jornada. Benfica avança com Trubin para a baliza. Lado direito, Dedic, da defesa, bem entendido. À esquerda, Samuel Dal, dupla de centrais, Tomás Araújo e também António Silva. No meio-campo, Orsnes, Barreiro, Rafa, Prestiani e Sheldrup, sendo que o ponta-de-lança encarnado volta a ser Franjo Ivanovic. Quanto à equipa que vem ferida, sobretudo animicamente, no lado físico também, mas com essa queda nas meias-finais da Liga Europa, frente aos alemães do Friburgo, o Braga ficou um pequeno passinho de voltar a repetir uma final europeia. A equipa de Carlos Vicente tem na baliza Lucas Hornicek, defesa com Victor Gomes, Victor Carvalho, Lagar Bielke, Leonardo Lelo e Gabriel Martínez. Depois, meio campo com João Moutinho, ainda Gorbi Baptiste e Tiknaz. À frente temos Fran Navarro com Pau Victor. São as escolhas do técnico espanhol, sendo que na equipa de arbitragem, diretamente dessa meia-final europeia, depois da segunda mão entre Bayern de Munique e Paris Saint-Germain, João Pinheiro viaja até ao Estádio da Luz, vai estar a chefiar este Benfica-Braga a contar para a penúltima jornada do campeonato.
0: Um jogo que vamos acompanhar com um relato em direto aqui na Rádio Observador, pela voz do Diogo Varela.
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0: Rádio Observador, boa segunda-feira, bom final de tarde e início de noite. Por aqui vamos estar ocupados com o Sporting de Braga, que visita a equipa do Benfica. Jogo que já vamos ouvir pelo Diogo Varela e dos quais já conhecemos os principais 11, mas também às 8:15, a partir de Vila do Conde, no Estádio dos Arcos, vai haver um Rio Ave Sporting para ouvir com relato em direto do Pedro Fernandes. E Pedro, acredito, também já haverá 11 para esse encontro. Vamos conhecê-los.
3: Olá Vicente, olá a todo o vasto auditório da Rádio Observador. Exatamente a responder aqui de Vila de Conde, já temos 11 numa 33ª jornada decisiva, também esta tal jornada dos simultâneos, como tu muito bem caracterizaste. É verdade, será a última deslocação dos Leões nesta edição do campeonato e a última recepção também dos Rio Avistas aqui em Vila de Conde, já que o jogo derradeiro será disputado por parte da formação do Vila de Conde em Rio Maior. Para a formação de Rui Borges, vencer obrigatório em plena luta pelo segundo lugar, que garante acesso direto à Liga dos Campeões. O Sporting sabe que terá que fazer igual ou melhor aqui a formação encarnada, que vai jogar à mesma hora, apesar de as Águias levarem vantagem no confronto direto. Isso aumenta ainda mais a pressão para os lados de Alvalade. O Sporting chega moralizado após goleada frente ao Vitória Sport Clube na última jornada. Sporting também que continua a ter algumas ausências importantes, casos de João Simões, Morten Hillman, Ivan Fresneda e Fotis e Ioannidis, que não são opções para Rui Borges na partida deste final do dia. Em relação à formação do Rio Ave, está tranquila, como tu disseste bem, com a permanência assegurada e a cumprir apenas calendário até ao final do campeonato. Ainda assim, só Tiris Silaidopoulos, treinador grego desta formação do Rio Ave, garante máxima competitividade, profissionalismo por parte da formação do Rio Ave para encarar esta partida frente à equipa do Sporting. Rio Ave que vê com também o regresso de Andreas Netoi aos convocados, ele que não será ainda solução ou opção para jogar de início na formação de Vila do Conde. Rio Ave que faz, tem o seguinte 11 inicial para esta partida frente ao Sporting. César Mista será o guarda-redes, depois Mários Vrossai, Gustavo Mansa, Pancho Petrazzo e Nelson Abbey no quarteto defensivo, Tomás Nikitscher e Ryan, médios mais defensivos, Darius Pikic, Diogo Bezerra, Janlen Bleza no apoio ao avançado Tambel Monteiro. Quanto à equipa do Sporting, faz duas alterações em relação a essa goleada frente ao Vitória Sport Clube, com as entradas de Diomande e de Luís Guilherme. Vão ficar no banco Debaste e Catamo. Assim, o 11 de Rui Borges para este decisivo encontro aqui em Vila de Conde é Rui Silva na baliza, com Eduardo Quaresma à direita, Maxi Araújo à esquerda, os centrais Diomande e Gonçalo Inácio. Meio campo com Idemats Amorita, Daniel Bragança, Luís Guilherme e Pedro Gonçalves, Chico Trincão no apoio ao avançado Luís Soares. O árbitro será João Gonçalves, tem como assistentes Pedro Ribeiro e Miguel Martins. Quarto árbitro é Diogo Araújo. No VAR vai estar Vasco Santos e Hugo Santos, ainda com pouca gente aqui presente na bancada, porque este estádio do Rio Ave apenas tem uma bancada. Curiosamente, quando chegamos estava muito vento, agora ele não se faz sentir. No relvado, que apesar da chuva que caiu hoje na cidade do Porto, está em excelentes condições.
0: Rio Ave Sporting, também às 8:15, para ouvir com um relato em direto a partir de Vila do Conde, do Pedro Fernandes.
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0: 23 minutos para lá das 7 da tarde, Rádio Observador, emissão especial de desporto, podemos chamar-lhe mega operação para acompanhar o fecho da 33ª jornada do campeonato. Vamos acompanhar aqui em simultâneo com o relato o Benfica-Braga, que começa às 8h15, mesma hora em que se joga também em Vila do Conde o Rio Ave Sporting, também a contar para esta 33ª jornada. E em simultâneo vai haver ainda esta noite o Estrela da Amadora Famalicão a jogar-se na Reboleira. Há ainda também a recepção do Gil Vicente ao Arouca. O Santa Clara recebe nos Açores a equipa do Nacional num duelo de insulares e o Tondela recebe também em sua casa a equipa do Moreirense. Já o Casa Pia vai a Guimarães visitar o Vitória. Numa noite em que vamos acompanhar aquilo que se passa em Vila do Conde e também aquilo que se passa no Luz, Gabriel, o que está em causa hoje, na noite de hoje, é a definição das contas finais do campeonato, os últimos pontos, os últimos golos, quem fica onde, quem vai a que competições. Muito em jogo e, sobretudo, quando se joga em simultâneo, aumenta também aqui um bocadinho a pressão de não saber o que se fez o adversário ou não a influirá aqui nos jogos do Benfica e Sporting.
4: Claro que tem influência. Boa noite para todos os observadores. Tem aquilo que é o fator emoção. Isto é jornada 33.
0: duas vezes o 3.
4: Capicua. É a jornada...
0: Digam lá outra vez.
4: Exatamente. É a jornada dos interesses económicos, é a jornada, digamos, do negócio, é a jornada da indústria de futebol. Onde estão, portanto, para além daquilo que são as estruturas e os dirigentes desportivos, da própria Federação, a própria Liga Portuguesa, estão também os patrocinadores, que naturalmente olham para isto com muita atenção, estão os agentes de vários jogadores que... obviamente podem estar também naquilo que é na rota de poderem vir a jogar em Portugal, porque jogar na Champions ou não jogar na Champions há, de facto, uma diferença atroz.
0: Na atratividade dos clubes.
4: Exatamente. Na atividade dos clubes e na atividade dos futebolistas.
0: Na atratividade para atrair jogadores.
4: Na atratividade, exatamente. Sim. Porque o jogador hoje, naturalmente, olha o seu futuro. Se o clube olha os resultados, o jogador olha a sua carreira. E, obviamente, que um clube que ele pode ir... portanto, e jogar a Champions, que é de facto o grande campeonato em termos mundiais, ou então não ir, e portanto há aqui, obviamente, sempre um momento em que as decisões têm que ser extremamente refletidas. Portanto, temos uma jornada emotiva, uma jornada com muita emoção, em que Benfica e Sporting estão a discutir o segundo lugar, e portanto têm que começar por si próprios, têm que ter, obviamente, muita atenção e têm que lutar.
0: Sendo que o Benfica depende apenas de si, o Sporting está à espera do que o Benfica possa fazer.
4: Possa fazer, como é óbvio, naturalmente. Portanto, então têm os dois, no fim e ao cabo, têm os dois que vencer, têm os dois que ganhar. Esta guerra não pode ficar um à espera que... Não, tem que os dois ganhar e é para isso que têm que partir. E naturalmente que os adeptos esses também estão numa mancha enorme a envolver. Agora, vamos ver o que é que Braga, que é opositor do Sport Lisboa e Benfica...
0: Vindo um pouco ferido daquela derrota a meio da semana, pelo menos do ponto de vista anímico, ou talvez não, pode ser também motivo de orgulho aqui, um ponto de honra.
4: Vicente, já passou. Já passou. Neste momento, aquilo que os jogadores estão interessados é o jogo que segue e mostrar toda a sua qualidade, toda a sua capacidade, todo o seu denodo nessa partida. Pode haver aqui um fator físico que possa ter algum fator que possa ter intervenção, mas não passa disso. Eu sei que é importante a questão física, a fisicalidade, mas a mente é muito mais importante. Quando nestas coisas ela tem que intervir, ultrapassa mesmo esses segmentos. Por vezes podem ser menos positivos a determinado tipo de, a determinada hora do jogo. Portanto, vamos ver o que é que o Braga faz, vamos ver o que é que o Benfica é capaz. O Benfica tem problemas naquilo que é a espinha dorsal, porque lhe faltam ali logo dois jogadores, um que é o Otamendi, que é o patrão da defesa, outro jogador no meio-campo, que é o Richard Rios. São jogadores...
0: São baixas importantes.
4: São baixas importantes. Vamos ver o Braga então, que vem aqui com todos aqueles que tem, tem algumas falhas também, tem alguns jogadores lesionados, mas não é dois, já vem, o Braga já vem jogando sem eles. Quanto à equipa do Rio Ave e do Sporting, obviamente o Sporting joga fora, o Rio Ave, que é uma equipa de estrangeiros, em 29 jogadores que tem no plantel, 26 são estrangeiros, tem 4 internacionais. Portanto, vamos ver, uma equipa que tem tido uma nota de irregularidade, um Rio Ave que tem aparecido ultimamente mais saudável já nesta ponta final do campeonato, está naquilo que é a 12ª posição, tem 33 golos marcados, 52 sofridos, é preciso ver isto, vem de uma derrota, uma vitória, um empate, uma derrota, um empate, portanto aqui...
5: Vem de uma melhoria considerável, sobretudo nesta segunda volta.
4: Exatamente. E o Sporting é o terceiro, tem 76 pontos, é o melhor ataque do campeonato, com 82 golos apontados, tem a terceira defesa com 23 golos, portanto também é um desafio, um chamariz aos construtores do ataque da equipa leonina para hoje mostrarem serviço, não descurando nunca a defesa. Olha que a defender é que se começam a ganhar os jogos.
5: Gabriel Alves vai estar connosco para acompanhar em simultâneo o Benfica, Braga e também o Rio Ave Sporting, jogos que arrancam às 8:15, onde vamos contar também com os comentários já daqui a pouco do João Pinto, o nosso adepto encarnado, e ainda vai juntar-se a nós Nuno Mourão, que hoje será o nosso adepto minha verde e branco. Vamos fazer uma curta pausa para atualizar as notícias na Rádio Observador. Já voltamos a esta emissão especial de Desporto.
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5: Rádio Observador, muito boa tarde, são 7:30. É tempo de escutar o essencial das notícias que estão a marcar esta segunda-feira e já aqui está o Luís Soares.
6: E já reabriu o trânsito na segunda circular em Lisboa, no sentido a Benfica Aeroporto. Esteve cortado o trânsito devido a um incêndio numa viatura na zona do Campo Grande. O trânsito esteve a ser desviado pelo Eixo Norte-Sul, mas a circulação já foi retomada. Ainda assim, o trânsito está com muita demora em várias vias na zona de Lisboa. Portanto, é preciso muita paciência para quem está no trânsito, eventualmente a ir para o Estádio da Luz ou a ir para casa para ver os jogos que começam daqui a 45 minutos. Donald Trump vai reunir-se ainda hoje com a equipa de segurança nacional para discutir os próximos passos na guerra contra o Irão. De acordo com o portal Axios, em cima da mesa está também a possibilidade de retomar as ações militares. É o que diz o Axios, que cita 3 autoridades norte-americanas. Donald Trump ainda acredita na paz no Irão, mas diz que um cessar-fogo está em modo suporte de vida. Lamenta também que já tenha chegado a um acordo 4 ou 5 vezes com o Irão, mas diz que eles mudam sempre de ideias. Declarações de Donald Trump esta tarde na Casa Branca. A chefe da diplomacia da União Europeia afirmou que o presidente russo nunca esteve tão fraco, mas Kaya Kallas considera que ainda é cedo para falar em negociações entre o Bloco dos 27 e a Rússia. Em conferência de imprensa no final da reunião dos ministros dos negócios estrangeiros dos 27, Kaya Kallas foi questionada sobre como é que viu as declarações de Vladimir Putin, que no sábado afirmou que a guerra na Ucrânia está a chegar ao fim. Ora, Kaya Kallas considera que Putin nunca esteve tão fraco. Já o ministro português Paulo Rangel considera que há condições para que a União Europeia comece a dialogar com a Rússia. Paulo Rangel diz que houve uma mudança por parte de Moscovo, mas salienta sinais ainda contraditórios vindos do Kremlin. Os últimos passageiros a bordo do MV Ondios já abandonaram o navio. Os 22 passageiros serão agora repatriados em 2 voos. Esta tarde o navio foi obrigado a atracar devido ao mau tempo. Até agora o navio estava ancorado e a retirada de passageiros era feita através de botes, algo que deixou de ser possível por causa do vento.
5: Luís Soares com as notícias na Rádio Observador. Informação de regresso às 8 em ponto.
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5: 7 horas 36 minutos, Rádio Observador. Muito boa tarde.
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5: Rádio Observador, muito boa tarde. 36 minutos para lá das 7. Já de seguida vamos retomar a emissão especial de desporto, onde hoje vamos acompanhar em simultâneo o Benfica Braga e também o Rio Ave Sporting. É já a seguir.
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5: Sejam muito bem-vindos, estamos de regresso à emissão especial de Desporto deste dia de fecho da 33ª jornada. Vamos ter um ouvido a norte e outro a sul. A partir das 8h15 na Luz temos Benfica Sporting Clube Braga, é para ouvir com o relato em direto do Diogo Varela, e à mesma hora no Estádio dos Arcos, Rio Ave Sporting, com o relato em direto do Pedro Fernandes, numa jornada 33 que fecha na noite de segunda-feira com muitos jogos. Na verdade, no total, vamos também olhar aqui ao longo desta emissão, sem relato, mas com um espreitar dos resultados. Estrela da Amadora Famalicão, que também se joga às 8h15, Gil Vicente, que recebe o Aroca, o Santa Clara Nacional tem um duelo insular nos Açores, e também o Tondela, que recebe o Moreirense, e há ainda um Vitória Sport Clube Casa Pia. Tudo jogos que vão acontecer às 8h15 na noite de hoje, noite de fecho da 33ª jornada. O campeonato que teve surpresa na noite de ontem com a derrota do Futebol Clube do Porto em casa do Lanterna Vermelha do campeonato, o AVS, por 3-1. Vamos agora ao Estádio da Luz, ao encontro do nosso adepto encarnado para o jogo de hoje. João Pinto, muito bem-vindo aqui. O Benfica apenas depende de si para se manter no segundo lugar. Duas contrariedades com a ausência de Otamendi e Rios, mas com certeza muito desejo de estar na Champions na próxima época.
33: Exatamente, muito boa tarde a todos, especialmente a estes que estão aqui no trânsito, mesmo aqui ao lado na segunda circular, e aqueles que estão no trânsito da ponte. Malta, é aguentar, isto já passa com o Rádio Observador, vai tudo mais depressa. Mas sobre o Benfica hoje, aquilo que vejo é que o Benfica, mesmo tendo as ausências do Otamendi e do Richard Rios, monta um 11 muito aceitável, tem uma equipa muito equilibrada dentro daquilo que tem sido os últimos jogos do José Mourinho e deste Benfica, que se tem portado bem no campeonato. E portanto acho que o Benfica tem tudo para poder levar o jogo vencido contra um Braga que aparece aqui numa postura muito ofensiva. O Braga joga apenas com um central de raiz que obviamente nessa postura muito ofensiva, nessa postura de ter a bola, de tentar alargar o jogo e levar o jogo para as faixas, vai implicar deixar muito espaço nas costas, e isso para jogadores como o Rafa, como o Ivanovic, podem ser boas notícias. Naturalmente, para se lançar os avançados nas costas dos defesas, tem que se ter a bola. E essa vai ser a maior dificuldade do Benfica, a roubar a bola ao Braga. O Braga é uma equipa que joga bem, joga confortavelmente com a bola no pé. Tem o Salazar no banco, claro, um jogador que tecnicamente é muito dotado, mas ainda assim acho que o Braga tem uma capacidade acima da média e pode ter essa arrogância aqui no Estádio da Luz. Portanto, tem tudo para ser um bom jogo. Obviamente espero que o Benfica ganhe, continua agarradíssimo ao segundo lugar como uma lapa e que depois possamos ir ali ao Estoril resolver isto.
5: E falar em lapa e depois de Estoril, uma boa ponte. Gabriel Alves, tivemos aqui a oportunidade de escutar o João Pinto, há pouco Gabriel...
0: É uma maravilha ouvir os adeptos. Este otimismo, esta garra,
5: mas, na verdade,
0: este desafio que ele tem dentro dele próprio, isto ajuda muito quem está lá com a menina dentro da relva.
5: O Gabriel há bocadinho dizia, João, que o Braga não se vai apresentar ferido, com toda a certeza que aquilo que aconteceu na Liga Europa, a derrota nessas meias finais, está no passado. Queria perguntar-te se achas que vai ser assim ou se, por outro lado, estás a esfregar as mãos, olhar para um Braga animicamente... em baixo, aquilo que seria expectável.
0: Pode ficar com as mãos em gastas. Vai aí, sim.
33: Não, o animicamente é a palavra certa, porque isto depende muito da maneira como emocionalmente a equipa aqui chega. O cansaço físico ultrapassa-se, esse cansaço mental é mais difícil, até porque o Braga não passa da posição que tem, não tem muito para jogar, e portanto pode ter essa vontade, essa garra, essa força anímica, mas se o Benfica marcar um golo, depois as contas são outras, eles vão olhar uns para os outros e vão pensar, bem, será que ainda vale a pena? E o contrário também é verdade, se por acaso o Braga marca primeiro, também pode arrancar daqui uma exibição fantástica, porque também não tem nada a perder. Portanto, é isto, é um jogo entre Benfica e Braga, aqui no Estádio da Luz, já vi tudo.
1: O próprio Carlos Vessens, na antevisão do jogo, João, falou sobre isso, não quis usar como desculpa, mas admitiu que a equipa do Braga ficou desolada com essa queda na Alemanha.
33: E é normal, repara, tu vês isto pela Europa toda, com os mais fortes, com os Paris Saint-Germain, o Bayern de Munique, os Arsenais, o Manchester City. Vês-te, vimos por cá o Sporting, que pronto, bateu forte aquela eliminação. E não é fácil andar aqui a jogar fim de semana, quinta-feira, e depois, quando perdes, ficas com aquele sentimento de desolação, olha, não ganhámos nada. Portanto, é animicamente difícil, o corpo faz ali uma pausa, mas o cérebro faz quase reset, e portanto é normal que este impacto seja notado. Agora, os rapazes é que sabem como é que mastigam este tipo de coisas, e vamos ver que homens é que o Benfica hoje tem pela frente.
1: E depois há aquela situação, João, é inevitável perguntar-te, até porque nós estamos nesta antecâmara da penúltima jornada do campeonato, que pode ser já decisiva na única conjugação possível. O Benfica vencer e o Sporting perder fecha logo a questão do segundo lugar, é a única conjugação que evita decisões na última jornada quanto ao segundo lugar, mas na verdade é que é um grande jogo, são dois grandes do futebol português, quer o Sport Lisboa e Benfica, quer o Sporting Clube de Braga, e a verdade é que durante toda a semana nem tanto se falou tanto deste jogo, mais da questão Mourinho, Real Madrid, e mesmo na conferência de antevisão falou-se muito disso e pouco do jogo.
33: Eu continuo a achar, como disse a semana passada, que o José Mourinho ouve tudo isto com um gato ao colo, com um monóculo e a dizer o meu plano está a correr bem. Porquê? Porque ele sempre fez isto, ele sempre quis o protagonismo para ele, os holofotes nele, e que larguem os meninos, os deixem treinar, os deixem evoluir, os deixem fazer aquilo que eles fazem bem. E portanto, eu acho que isto é um nem sequer é uma fórmula nova, nem sequer é algo que o José Mourinho só tenha ensaiado agora. É uma coisa que se vê nele há muitos, muitos anos. E, portanto, nesse aspecto o plano está a correr bem. Agora, se perguntares e se voltarmos o foco para esse dossiê, se pode haver tanto fumo sem fogo, não sei. Sei, e temos felizmente um especialista em linha, que futebol espanhol é com o homem, e, portanto, o Gabriel Alves sabe tudo e mais alguma coisa sobre isso.
5: Gabriel, aqui sobre o futebol espanhol, vamos falar hoje há matéria suficiente deste lado da Península Ibérica?
0: Vamos deixar isto correr um bocadinho, o marfim correr um pouco mais, mas estou de acordo com o João quando ele diz que o Mourinho está com pipipocas com o gato no colo quando se está a falar dele. Pois, Mourinho gosta disto, Mourinho vende, portanto fala-se do Mourinho, não é? Ele gosta que falem dele, gosta, e por isso escolheu
1: Gabriel, deixa-me só dar-te esta nota e a todos os nossos ouvintes. Diz. Que carga de água valente que se abate agora sobre o Estádio da Luz. Chove, mas chove à brava. É uma cortina de chuva que até eu achava parecia fumo. Comecei a ver tudo mais acinzentado, mas não. É mesmo água, só para terem ideia da força com que cai, da intensidade.
0: Estás a fotografar o inverno? Tu costumas tirar umas fotografias giras no estádio.
1: Em maio...
33: Deixa-me rever em baixa a chuvada que se está a ver. Epá, está a chover.
3: calma.
0: Bom, vamos lá ver o que é que chove a seguir. Ô João, vamos lá ver o que é que chove a seguir. Que esse é que é o
3: pois,
0: problema.
3: Isso é importante. Isso
0: pois,
3: é
0: vê importante. Lá, vê lá o que é que chove. Vê lá se ficas molhado.
1: É, o relvado bem regado. Mas a verdade, Gabriel, e saltando essa novela José Mourinho, a verdade é que durante a semana também houve outra novela, nomeadamente Rodrigo Salazar, se vinha para a Luz ou se vai para Alvalade. A verdade é que o número 10 de Braga para já começa no banco de suplentes.
0: Pois, já vai começar no banco de suplentes. Isso é uma baixa importante no Braga, mas o treinador lá sabe, não sei se nas conversações que está a ter com o próximo clube faça questão, e há, acontece, que o jogador seja menos utilizado, não se vá lesionar, não vá ter uma situação de problema. Mas aqui o que
1: em
0: estão
1: princípio a... fica na segunda circular.
0: Em princípio fica na segunda circular, não sei, estava aqui a ler notícias que poderia estar tudo muito adiantado para ir para o Alvalade, não sei. Ah sim, segunda circular, está bem, do outro lado da rua.
1: Era daí,
0: do outro
1: era
0: lado
1: daí,
0: da rua, está bem, está
1: claro,
0: bem,
1: claro.
0: Pronto, está bem. Como tu estás aí sentado, eu julguei que estavas a falar disso. Mas olha, vamos então ver o Benfica, como dizia aqui o Vicente, o jogo, este jogo não foi muito falado durante a semana. Mas estava na gaveta para se tirar e hoje está aí. Vai ser um dos jogos importantes, vai ser uma jornada importante. Basta ouvir aqui o João Pinto, certamente. Vamos ouvir dentro de instante o adepto do Sporting Clube de Portugal, também ele a sentir. É bom, é entretido, é para distrair e olha, e depois logo se vê. Mas eu direi, continuo com a minha. Quem está muito interessado nisto são os agentes, são os futebolistas, são os patrocinadores. Quem é que vai à Champions? Quem é que não vai à Champions? Uhum. É o negócio, a indústria. Os adeptos, olha, mais pipoca, menos pipoca. Tem o saquinho das pipocas para o João?
33: Está sim, senhor. Está sim, senhor.
0: Pronto. Até já.
5: Temos Benfica Sporting Braga para ouvir com o relato em direto do Diogo Varela, comentários do João Pinto e também do Gabriel Alves aqui na Rádio Observador.
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5: E já daqui a pouco vamos retornar ao Estádio da Luz, onde Benfica e Braga vão jogar às 8:15 em simultâneo no Estádio dos Arcos, em Vila do Conde. O Rio Ave vai jogar também para o Sporting. Jogos que acontecem em simultâneo porque Benfica e Sporting e também muitas outras equipas estão a lutar pelas contas finais deste campeonato na 33ª jornada. Connosco está já Nuno Mourão. Nuno Mourão, temos um Sporting que não depende apenas de si para ficar no segundo lugar, ainda assim margem de manobra zero, se ainda quiser atingir esse lugar da Champions face ao Benfica, que está à frente por confronto direto. O que é certo é que o Sporting tremeu um pouco nos últimos tempos, mas vem de um resultado de muita força frente ao Vitória Sport Clube, 5-1 em casa. Será uma nova fase depois do descalabro final de época desta equipa de Rui Borges?
3: Olá, boa tarde Vicente, boa tarde Pedro, boa tarde ao mestre Gabriel Alves, ao Pedro Henriques, ao João Pinto. Vai ter uma noite chata, mas pronto, é uma noite difícil hoje para os últimos.
6: Boa tarde, muito boa tarde.
3: mas é o que
0: está giro, está
3: é.
0: Giro,
3: é? E a chuvada no Estádio da Luz é o sinal, porque chove muito mais lá no norte. O Braga está mais habituado com a chuva, se tudo correr bem, isso pode ajudar. Vamos ver, tudo ajuda hoje.
6: Aqui não há chuva.
0: Pois é, isso. Oh, João Pinto, o Mourão está vestido com a camisola dos guerreiros.
6: Não, ele está a ver sinais, está tudo bem, está tudo bem.

0: fazer uma subida dela agora monumental, não sei onde. E o Sporting terá uma boa resposta, com certeza. Deve ser a luz do Sporting. Dos jogos do Sporting.
1: Foi aqui na luz para a equipa de arbitragem.
0: Estou com
2: o Pedro Henrique, já vem responder.
3: Ele já ia, parece, está a ouvir.
2: Nuno, continua, por favor.
0: O Pedro Henrique hoje é televisões em direto por todo lado, hoje, o Pedro, não é? Não tem trabalho fácil hoje.
2: Não vai.
0: Tem trabalho fácil.
2: Vai ser um homem presente árbitro também, qualquer coisa aqui.
0: É sempre. É como o nosso mestre Gabriel Alves. Mas estou convencido que o Sporting vai dar uma boa resposta. Eu sou uma pessoa otimista e eu estou muito otimista, como sempre. Para mim o Sporting nunca perde. Às vezes não ganha, mas nunca perde.
2: E temos aqui perante o Sporting que, apesar de chegar a casa de um Rio Ave que melhorou na segunda época e já tem a manutenção conquistada, também não joga mais nada neste campeonato, mas por outro lado temos uma equipa e um estádio que é tradicionalmente difícil para as equipas grandes, onde as equipas grandes costumam ter algumas dificuldades, ainda para mais numa segunda-feira à noite com o Benfica a jogar em simultâneo, aliás, o Benfica na frente nessa luta pelo segundo lugar. Fatores que podem pressionar aqui o Sporting e contribuir para dificuldades exibicionais?
0: Podemos olhar sempre de todas as maneiras possíveis. Tanto já tem tudo resolvido, portanto podem não precisar de pontos. Da mesma forma, também não tem a pressão de precisar de jogar e não tem nada a perder. E também jogar livre por causa disso. O Braga, ao contrário do Rio Ave, precisa de pontos. Portanto, vamos ver. Eu acho que é sempre um estado difícil os arcos. E o Rio Ave, independentemente da posição em que está, independentemente de tudo, é sempre um jogo difícil. E o Sporting não está no seu pico de forma, portanto tem que ser muito sério neste jogo e rapidamente chegar-se ao fim do marcador para começar a ser mais tranquilo.
2: E do lado do Sporting, há pouco falámos no Benfica das ausências importantes de Otamendi, o capitão, e também de Richard Rios, uma das peças-chave do meio-campo. No caso do Sporting, peça-chave no meio-campo e também capitão Hjulmand, mantém-se de fora por lesão. Confiança neste meio-campo a dois com o Morita e Bragança?
0: Sim, Bragança tem dado muito bem, Morita tem feito uma excelente época também. Tem confiança, não é a mesma coisa, obviamente. O capitão Hjulmand faz muita falta neste meio campo, por todos os motivos, pouco joga e pouco faz os outros jogarem, mas não há hipótese, portanto, não vale a pena chorar sobre o leite derramado, portanto, não está presente, temos que contar com o Estão, e o Estão tem com mais competência para fazer um bom jogo e ganhar.
2: E também te vou perguntar, se há pouco falámos do caso Mourinho, que tem estado a dar que falar quanto ao futuro e relativamente à sua continuidade no Benfica. Do lado do Sporting, a coisa está um pouco mais estabilizada. Temos Rui Borges, que renovou, mesmo apesar de não se ter sagrado tricampeão. E o que eu te pergunto é se é um treinador da tua confiança, se é um treinador no qual confias para continuar para a próxima época no projeto do Sporting.
0: É um treinador que eu acho que está a evoluir, tem evoluído bastante. Tem de alguns aspectos a melhorar, mas se formos friamente olhar para os números, tem bons números, tem trabalho feito, apresentou trabalho, é uma pessoa séria, é um treinador competente. Eu acho que merecia de facto esta renovação e estou confiante que vai continuar a melhorar e fazer uma época ainda melhor na próxima temporada.
2: Nuno Mourão, o nosso adepto verde e branco para esta emissão especial de desporto na Rádio Observador. Já daqui a pouco vamos voltar ao contacto do Diogo Varela e do João Pinto a partir do Estádio da Luz. Também vamos ter com o Pedro Fernandes, que a partir de Vila do Conde, do Estádio dos Arcos, nos vai trazer o relato deste Rio Ave Sporting. Contamos para os dois jogos com os comentários de Gabriel Alves. E já depois da edição das 8 vai juntar-se também a nós o nosso áudio-árbitro Pedro Henrique para nos falar das duas equipas de arbitragem, mas também para nos explicar os contornos deste calendário que nos está a trazer uma segunda-feira louca, assim se lhe pudermos chamar. Vamos ter com o relato em direto aqui na Rádio Observador Benfica e Braga e também o Ave Sporting, mas à mesma hora, às 8:15, o Estrela da Amadora vai receber em casa o Famalicão, Gil Vicente recebe em Barcelos o Arouca, o Santa Clara e o Nacional vão ter encontro marcado nos Açores para um duelo entre Solares e o Tondela recebe em casa a equipa do Moreirense. O Vitória Sport Clube vai também jogar no seu reduto contra a equipa
3: ainda
2: do Casa Pia.
3: Há muito em jogo neste campeonato 25-26.
2: E vamos contar com os comentários do Gabriel Alves. Para já fazemos uma curta pausa, aliás, nesta emissão especial do Desporto para atualizar as notícias. Já daqui a pouco voltamos também para recordar os 11 deste Benfica-Braga e Rio Ave Sporting, 33ª jornada em simultâneo na Rádio Observador.
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0: Rádio Observador, muito boa noite, são 8 em ponto. E vamos às notícias que estão a marcar este início de noite com o Luís Soares.
1: A Polícia de Segurança Pública transferiu o agente suspeito de revelar a colegas que estavam a ser vigiados e que iriam ser alvo de buscas por suspeitas de abusos e tortura na esquadra da PSP do Rato, em Lisboa. Questionada pelo Observador, fonte oficial da Polícia não esclareceu, no entanto, se este agente, que está ligado à investigação, foi afastado do caso, mas garante que foi determinada a instauração de um processo disciplinar e também a transferência do local de trabalho pelo comandante do Comando Metropolitano de Lisboa. A abertura deste processo surge depois da TVI e da CNN ter noticiado no sábado que um agente terá violado o segredo de justiça e transmitido informações sobre a investigação a pelo menos um dos suspeitos, que informou depois os colegas. A Organização Mundial da Saúde diz que tudo acabou em bem. O navio MV Ondius começou a afastar-se lentamente do porto de Granadilha e a ministra espanhola da Saúde fala em missão cumprida. A embarcação seguirá agora para Roterdão, nos Países Baixos, onde a restante tripulação vai desembarcar e o navio será submetido a uma desinfestação. O diretor-geral da Saúde agradeceu ao governo espanhol o trabalho desenvolvido na última semana para auxiliar o navio, garante que os passageiros estão em boas mãos e assegura que as pessoas dos países que vão receber os passageiros não têm nada a temer. Donald Trump vai reunir-se ainda hoje com a equipa de Segurança Nacional para discutir os próximos passos na guerra contra o Irão, incluindo a possibilidade de retomar as ações militares. É o que adianta o portal Axios, que cita três autoridades norte-americanas. Esta tarde, Donald Trump disse acreditar na paz no Irão, mas disse também que um cessar-fogo está em modo de suporte de vida. Donald Trump lamenta que tenha chegado a acordo 4 ou 5 vezes com o Irão, mas diz que foram eles que mudaram de ideias. O chefe da diplomacia da União Europeia considera que o presidente russo nunca esteve tão fraco, mas considera também, Kaya Kallas, que ainda é cedo para se falar em negociações entre o Bloco dos 27 e a Rússia. Declarações no final de uma reunião dos ministros dos negócios estrangeiros da União Europeia, em Bruxelas. O ministro português, Paulo Rangel, considera que há condições para que a União Europeia comece a dialogar com a Rússia. Diz que houve por parte de Moscovo uma mudança, mas Paulo Rangel salienta que há ainda sinais contraditórios vindos do Kremlin.
0: 2 minutos para lá das 8, vamos agora, Luís Soares, atualizar a informação de âmbito local.
1: O Tribunal de Contas detectou indícios de ilegalidades na Câmara de Oeiras. Em causa estão pelo menos 49 dirigentes que exercem o cargo em regime de substituição sem cumprir os procedimentos legais. A denúncia foi enviada num relatório ao Ministério Público que, num parecer incluído, concordou com as conclusões do Tribunal de Contas. A Câmara do Seixal vai hastear a bandeira LGBT para celebrar o Dia Internacional contra a Homofobia. Anúncio que surge depois da Câmara de Lisboa ter rejeitado hastear a bandeira nos espaços do Conselho. Os serviços centrais da Câmara do Seixal vão concretizar a iniciativa na sexta-feira pelas 16h. As termas de São Jorge causaram prejuízo de mais de 74 mil euros à Sociedade de Turismo de Santa Maria da Feira no ano passado. A entidade explicou à Lusa que estes resultados são consequência da conversão da gestora do balneário em empresa municipal há 5 anos. A Universidade Católica do Porto vai celebrar amanhã 40 anos de Portugal na União Europeia. Vai ser com uma conferência que conta com a presença do ministro português dos Negócios Estrangeiros e também do presidente da Câmara do Porto. À distância participou ainda oradores como António Costa e Durão Barroso, um evento que arranca às 14h30 no auditório Lídio Pinho. Vai também contar com a presença do primeiro-ministro e do presidente da República. Leiria vai voltar a ter cinema já na semana que vem, após mais de 3 meses fechado na sequência das tempestades. O Cinema City regressa à Leiria no dia 21. O único cinema comercial da cidade promete voltar com uma programação diversificada para receber os amantes de cinema da região e acompanhar as principais estreias de cinema. Santarém abriu hoje um centro museológico dedicado aos 5 séculos da presença portuguesa no Oriente, o segundo centro museológico inaugurado na região este mês. A freguesia de Pernas tem agora um novo centro que reúne peças da China, do Japão, da Índia, da Malásia, Filipinas ou Moçambique, doadas pelo professor Candido Azevedo. O presidente da Junta adiantou ainda à agência Lusa que o espaço deverá ser complementado até ao fim do ano ou início do próximo com a criação de um museu do peão.
0: Fica por aqui esta edição das 8 com o Luís Soares. A informação está de regresso no intervalo dos jogos em que vamos acompanhar Sporting de Braga na visita à Casa do Benfica e também a visita do Sporting à Casa do Rio Ave. Emissão de especial de desporto que retomamos já a seguir.
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0: Estamos de regresso, sejam muito bem-vindos. Emissão especial Desporto na Rádio Observador, 33ª jornada do campeonato. E aqui, em simultâneo, vamos ter relato em direto do Benfica Sporting Clube Braga e também do Rio Ave Sporting. Vamos já daqui a pouco recordar os 11 dos duas equipas, das quatro equipas neste caso, mas primeiro Pedro Henriques, olhando para as equipas de arbitragem da noite de hoje, uma delas lidada por João Pinheiro, outra por Bruno Esteves, vamos passar à análise e também falar deste louco calendário para esta jornada 33, na segunda-feira à noite.
5: Boa noite a todos, ao nosso auditório. Vamos começar então pelo Benfica Braga. O João Pinheiro, da Associação de Futebol de Braga, é o árbitro, 37 anos, é internacional desde 2016, vai ter como VAR Luís Ferreira, relembrar também a média de faltas 29,2, amarelos 5,2, portanto por jogo. Já mostrou nos 13 jogos da Primeira Liga que fez esta época 4 cartões vermelhos, vai fazer o jogo 191 da Primeira Liga e foi o segundo classificado a época passada. A relembrar que além de ser o árbitro, teve na Supertaça, teve agora recentemente nesta meia-final da Liga dos Campeões, meia-final da Liga Europa na semana anterior, está nomeado para o Mundial e portanto é claramente um árbitro topo. Dizer que já apitou o empate do Benfica com o Santa Clara 1-1, a vitória do Benfica em Guimarães 3-0, o empate do Benfica com o Porto 2-2 e a vitória do Benfica em Alvalade 2-1. Em relação aos jogos do Braga, vitória do Braga 2-1 ao Moreirense e vitória 3-2 do Braga com a vitória do Sport Clube, e também teve na Taça da Liga naquela meia-final em que o Braga ganhou ao Benfica 3-1. E portanto isto relativamente a João Pinheiro. Relativamente ao João Gonçalves, vai estar no Rio Ave do Sporting, é da Associação Futebol do Porto, 34 anos, Vasco Santos é o seu vídeo-árbitro, também internacional, mais recente, 2025, ficou em terceiro classificado a época passada, vai fazer o jogo 18 da Primeira Liga esta época, o jogo 69 no total de todos os jogos. É um árbitro que tem uma característica que é o nível dos cartões vermelhos, ou seja, a média de faltas 24,7, até é relativamente baixa, amarelos o normal, a média é 5, ele tem 5,1, mas dos 17 jogos que já realizou esta época, já mostrou 11 cartões vermelhos. E dizer que já apitou em termos de jogos, estava aqui à procura do Sporting, da derrota do Sporting em Alvalade com o Porto 2-1 e a vitória do Sporting em Santa Clara também 2-1. E é a primeira vez que vai fazer o Rio Ave em termos de Primeira Liga. E portanto estamos aqui à apresentação destas, digamos, dos árbitros que vão estar hoje nos jogos. Depois, não há muito mais a dizer se vamos ter 7 jogos ao mesmo tempo. Não se espera que haja a coordenação dos delegados, nomeadamente na segunda parte para início dos jogos, portanto isso não está preconizado, ou seja, se houver um jogo por alguma razão tenha um atraso mais significativo, os outros jogos não vão estar à espera, ou mesmo que os jogos que implicam mais diretamente não vão estar à espera uns dos outros. E portanto aquilo que se espera é que, e é isso que vai acontecer, e é essa a indicação que os árbitros têm, e portanto recolhi esta informação de fonte segura, que se porventura no intervalo uma equipa demorar mais 2 minutos, ou 3, ou 5, ou numa primeira parte, porque houve uma invasão de campo, ou seja, qualquer que seja a situação que aconteça no jogo e que no fundo leve a que o jogo não se inicie às 20h15 e depois tenha um intervalo maior, ou que dentro da primeira parte, nomeadamente, ou da segunda, haja, enfim, algo que faça com que o jogo se prolongue, tudo isso tem que ir para o relatório. Seja porque é substituições, seja por assistência a jogadores lesionados, seja por invasão de campo, a rota inventada, seja porque de repente lançaram fumos, seja porque uma equipa no intervalo demorou mais tempo. Portanto, tudo isso tem que ser bem relatado, que é para depois, no limite, se houver alguma situação estranha, se possam fazer averiguações relativamente a eventuais atrasos de uns jogos em relação aos outros.
0: Pedro Henriques, connosco para acompanhar em simultâneo os jogos de Benfica e Sporting Braga, apitado por João Pinheiro, e também o Rio Ave Sporting, apitado por João Gonçalves. Há pouco errei no nome do árbitro, é João Gonçalves quem vai apitar esse jogo em Vila do Conde. Pedro Fernandes, muito rapidamente, antes de regressarmos à luz ao encontro do Diogo Varela, vamos aos 11 de Rio Ave, minha Sporting, deste jogo a contar para a 33ª jornada.
6: Vamos lá, já com as 13 equipes a regressarem aos balneários para depois fazer a sua entrada aqui em, no estádio do Rio Ave. Quanto aos 11, vamos então avançar na formação do Rio Ave sem nenhuma alteração em relação à última partida frente ao Gil Vicente. O guarda-redes será César e Mista, depois Mário Esvrossai, Gustavo Mansa, Pancho Petrazzo e Nelson Abey. No meio campo com Nikita, Ryan Guilherme e Darius Pikic, Diogo Bezerra e Alan Pleza e Tambal Monteiro, o jogador mais avançado da equipa, treinada por Sotiris Silaido Bolos. Quanto ao Sporting, Rui Silva é o guarda-redes, Eduardo Quaresma na ala direita, na esquerda, Maxi Araújo, os dois centrais, com Gonçalo Inácio e Diomandé, meio campo, Idemata Maurita, Daniel Bragança, Luís Guilherme e Pedro Gonçalves, Chico Trincão no apoio ao Luís Soares, o árbitro é João Gonçalves. Gonçalves, os assistentes Pedro Ribeiro e Miguel Martins, quarto árbitro Diogo Araújo. No VAR vai estar Vasco Santos e Hugo Santos. Ainda não temos as equipas no galvado do Estádio dos Arcos.
0: E no relato deste jogo, Rio Ave Sporting, temos Pedro Fernandes. Também a partir da Estádio da Luz, às 8h15, temos o início do Benfica Sporting Clube Braga. Diogo Varela é contigo para recordar os 11 deste Benfica e também do Braga, a contar para a 33ª jornada.
7: Vamos a isso, Vicente, com o jogo de jornada por parte da equipa do Benfica contra o Braga. É o jogo de cartaz, até porque falamos de dois grandes do futebol português. Do lado da equipa da casa, a equipa de José Mourinho, o Benfica tem Anatoly Trubin como guarda-redes. Na defesa, Tedic, Tomás Araújo, António Silva e também Samuel Dal. Meio campo para Barreiro, Orsnes, Sheldrup, Rafa e também Prestiani. Depois, na frente de ataque, temos Franjo Ivanovic. Quanto à equipa do Braga, a formação minhota, orientada por Carlos Vicente, coloca para a baliza Lucas Hornicek. Depois uma defesa com vários laterais, Vítor Gomes, Vítor Carvalho, depois Leonardo Lelo e ainda Gabriel Martínez. O único central de origem da equipa minhota é Lager Bielka. O meio campo para o experientíssimo João Moutinho, é capitão bracarense, Gorbi Batiste e Tignas no meio campo. A frente de ataque são dois espanhóis, Pô, Victor e ainda Fran Navarro. Estas duas equipas que se defrontam, o primeiro classificado contra o quarto, um jogo grande e num ambiente também espetacular aqui no Estádio da Luz, agora sem aquele turbilhão de barulho no sistema de som. É à capela que se escuta o hino do Benfica, o hino do Sport Lisboa e Benfica. Vamos também escutar pelos microfones da Rádio Observador.

0: luz, com bancadas agora sim praticamente lotadas, muito bem compostas, apenas e só no topo norte aqui do Estádio da Luz. A bancada afeta aos adeptos do Sporting Clube de Braga, que para já ainda está
1: no trânsito, muito provavelmente
0: despida do autocarro, talvez, que vai de Braga.
1: Toda aquela bancada deve estar reservada para alguém que ainda não chegou.
0: Atrasos na bancada para a equipa visitante, os adeptos do Sporting Clube de Braga, que vai equipar com o alternativo. O Braga apresenta-se no Estádio da Luz com um roxo, um violeta, quer na camisola, no calção e nas meias. Já o Benfica está com o equipamento principal, a camisola vermelha, calções brancos e meias vermelhas. Sendo que, do lado encarnado,
2: no relvado do Estádio dos Arcos, Sporting a jogar todo preto, rival com o seu equipamento habitual. Os capitães ainda não fizeram a escolha dos campos, mas deixa-me dizer que está uma bela moldura para assistir esta partida. O estádio encheu mais perto, próximo do início. Muitos adeptos do Sporting, muitos adeptos também do Rio Ave, já com Filipe Varandas presente ali no camarote presidencial deste Estádio dos Arcos, numa altura em que os jogadores agora vão fazer a escolha de campo. Estão ali os dois capitães de ambas as equipas.
3: Diogo, de regresso à Luz.
0: Por aqui na Luz, as três equipas também no relvado. A equipa do Braga já fez um cumprimento e incentivo à equipa que chega a este jogo depois dessa queda na meia-final da Liga Europa frente ao Friburgo. Um jogo em que o Sporting Clube de Braga praticamente jogou 80 e muitos minutos com menos uma unidade, a expulsão de Mário Dorgelés ao minuto 7, e que fisicamente prejudicou a equipa minhota. Quanto ao Benfica, essas duas baixas de peso, o capitão Nico Otamendi e também o médio Richard Rios, sendo que Rodrigo Salazar vai começar no banco de suplentes. A bola já está ao centro, tudo a postos para escutarmos o apito inicial de João Pinheiro, tal como também há pouco nos indicou o Pedro Henriques. Esses apitos iniciais que vão ser todos coordenados para que comecem à mesma hora os sete jogos que hoje acontecem em simultâneo da penúltima jornada do Campeonato Português, desde as contas para o segundo lugar e competições europeias até à própria manutenção na Primeira Liga. São vários jogos que contamos naturalmente com o nosso Vicente Figueira para nos ir atualizando todos esses jogos, além deste Benfica-Braga e também do Rio Ave Sporting, que vai estar pela voz do Pedro Fernandes. Para já, o Benfica faz uma rodinha também no respectivo meio relevado. O Benfica, que nesta primeira parte irá atacar de sul para norte, ataca na segunda parte para o sentido que mais gosta. Rafa já está no círculo central. João Pinheiro aguarda também essa indicação da Arena Liga Portugal, onde está
1: aqui
0: montada também todo um dispositivo. É isso
1: aqui
0: mesmo,
1: também,
0: Pedro.
1: Nick Hitcher está pronto para dar o pontapé de saída e a semelhança do Estádio Lua, João Gonçalves aguarda pelo veredito para dar o pontapé de saída. Faz ali ainda os exercícios de aquecimento. Os jogadores também fizeram a respectiva roda, mas já há algum tempo prontos para dar o pontapé de saída aqui neste decisivo Rio Ave Sporting. E também vamos estar na Luz para esse Benfica Sporting Clube de Braga, uma grande equipa que me leva até si todas as decisões da Liga, sobretudo aquelas que dizem respeito à Liga dos Campeões. Vamos então à Luz, já voltamos para o início, pontapé de saída aqui em Vila do Conde.
3: E a verdade é que a partir do estádio de Vila do Conde, a televisão, vemos um delegado da Liga ao telefone à espera da confirmação para dar o aval para o início da partida.
1: Aqui é igual, vemos o quarto árbitro e ao lado o delegado
0: com o telefone. É isso mesmo.
1: Exatamente. É esse cenário. E o Simão Sabrosa de um lado e o diretor desportivo do Braga do outro. Está ali um 4 engraçado. Parece que é agora.
0: Olha, rola a bola. E rola também a Luz, apito inicial de João Pinheiro, Fique desse lado para esta emissão especial de desporto em simultâneo, quer na Luz, quer em Vila do Conde. A primeira passo de bola para a equipa encarnada, o Benfica agora com António Silva a libertar à esquerda para Samuel Dal. Primeiro ataque do Benfica já interceptado pelo capitão João Moutinho. Entrega mais à frente a bola para a zona de Fran Navarro. O 39 ganhava a bola, mas primeiro apareceu Samuel Dal. A calcanhar de Rafa vai tentar agora sair Sheldrup. Arrancada do número 21 nórdico. Atenção ao Benfica. O passe grande, grande corte. Gabri Martínez apareceu no sítio certo.
4: É o que falta ao Sheldrup, é aquela decisão final. Ele viu, o Rafa hesitou e nestas coisas hesitar é morte do artista. Se ele tem rematado como todo o público estava a pedir, podíamos estar aqui a gritar o primeiro gol.
0: 50 segundos já frenéticos no Estádio da Luz com o sentido de ataque para as Águias. Tentaram levantar um primeiro voo. O Benfica que sabe que nesta luta pelo segundo lugar, pelo menos como estão as contas agora, depende unicamente de si. Se o Benfica vencer, quer hoje, quer depois na última jornada na Amoreira, garante sempre o segundo lugar, independentemente do que o Sporting fizer. Há bola para Dalo, passo mais à frente para a zona de Ivarovic, ainda o croata, ele que aparentemente ganhou o lugar a Vangelis Pavlidis. Mais um ataque para o Benfica agora no lado direito, é com Amar Dedic. Ainda o Bósnio vai numa zona da projeção da grande área. Dedic puxa para a zona interior, a deixar agora com Orsles, novamente com Dedic. O Benfica claramente com mais caudal atacante, o Braga na expectativa. Nova vaga de ataque para a equipa de José Mourinho. Lá vem a Águia a tentar levantar voo, mais um por Prestiani, agora com Orsles à direita, é para Tomás Araújo, entrega para António Silva, que hoje é o capitão do Benfica, nessa ausência por castigo de Nico Otamendi. É abraçadeira para António, lá está o 4, António Silva, internacional português, a deixar agora com Orsnes. Orsnes, cabeça levantada, entrega para o internacional luxemburguês Dendro Barreiro. O Benfica todo instalado no meio campo da equipa do Braga, que defende com as 11 unidades atrás da linha da bola. Apenas Trubin está fora do meio campo da equipa minhota. Mais um ataque para o Benfica, boa combinação, Rafa no cruzamento e a canto. Canto para o Benfica à direita.
4: É, isto é o tal jogo de rodas baixas. Não há nenhum atacão em campo, tirando ali o central do o Lagerbilke e os dois guarda-redes. Então é aquele tipo de futebol que nós gostamos. Bola na relva, sempre a ser trocada, de pé para pé, progressão, olhos na área, mas pouco jogo aéreo. Portanto, vai ser quase futsal.
0: Situação de perigo. Sim, Gabriel.
5: 5-3-1 é como está a defender. 5-4-1 é como está a defender a equipa do.
0: Canto batido, Sheldrup rematou, sobe para Ivarovic, golo! Fora de jogo! Fora de jogo! Levanta a bandeirola a equipa do árbitro João Pinheiro, tira fora de jogo a Franjo Ivarovic.
4: Vamos. Ele também não comemorou muito, portanto há muito pouca fé que não esteja fora de jogo.
0: Sim, foi imediata a decisão do árbitro auxiliar, resta agora saber qual vai ser a decisão da cidade do futebol, se concordam com o árbitro assistente ou se pode já gritar gol a equipa do Benfica.
6: Vai
0: por
6: ser
0: aqui,
6: vai ser
0: Pedro, força.
6: Há um jogador do Braga, sim, que está a sair e, portanto, o que seja, não vai ser por muito, porque realmente a percepção é que ele ficou muito claramente fora de jogo, mas depois, quando param a imagem no momento do remate, há um jogador central do Braga a sair que talvez com o seu pé esquerdo possa estar a validar a posição do jogador do Benfica.
0: Ainda não há decisão de João Pinheiro.
4: É, mas é engraçado como essa percepção que tu tens da televisão não é de toda aquela que temos em estádio. Aqui, 90% das pessoas provavelmente...
2: Atenção, pode marcar o Rio Ave, lado! Que trabalho à esquerda de Blanda, cruzamento ao segundo poste. Apareceu a dizer sim à bola, mas esta é passar ao lado do poste esquerdo da baliza de Rui Silva. Primeiro sinal de perigo para a formação do Rio Ave aos 4 minutos e meio. Continua, Diogo.
0: Está confirmado, Pedro. Pedro Fernandes e Pedro Henriques, confirmado fora de jogo.
6: Já vamos ver os sentimentos.
0: É isso, João Pinheiro levantou o polegar em direção ao árbitro assistente, como que a dar-lhe os parabéns, a validar a decisão do colega da equipa de arbitragem, porque teve olho para tirar logo no imediato esse fora de jogo. Pontapé livre a ser levantado agora por Ornicek, já com um primeiro aviso por parte do Benfica aqui na Luz, e tal como escutámos há pouco pelo Pedro Fernandes, também o Rio Ave avisou em Vila do Conde. 4.
3: Foram 4 centímetros, diz o Pedro Henriques.
0: Olha, atenção, o Benfica pode aproveitar agora uma saída de ordem de cheque, mas a bola vai para fora. Estava lá Sheldrup. O Benfica continua na roda alta, tenta atacar a Fasta ao Braga. Bem, João Pinto, por 4 centímetros que o Benfica não celebra.
4: É isto, aqui contra o Porto já houve um golão de lado por um. Portanto,
0: e o Porto foi campeão.
4: E o Porto é campeão nesse dia. Portanto, vamos ver. O Benfica começa bem, para já está tudo a correr bem.
3: Por falar em centímetros, vou falar também aqui com o Nuno Mourão, porque o Rio Ave esteve a centímetros do golo e o Sporting está a começar neste encontro, apesar de tudo, a sofrer algum perigo da equipa Vila Condense. Preocupado?
7: São 6 minutos do Sporting adormecido e do Rio Ave a atacar, já com uma grande oportunidade. E por muito pouco não fez o primeiro gol. E é bom que o Sporting acorde, porque na luz parece que o Benfica está bastante acordado.
2: Nuno Pedro Gonçalves recebeu na quina da grande área, correu do esquerdo, fletiu para dentro, tentou a vírgula, mas a bola passa ao lado do posto esquerdo, a da baliza de César e Mista. Olha aí a resposta, Nuno, do Sporting.
7: É uma boa, parece uma boa desmarcação do Trigão, parece, e Pedro Gonçalves a tentar meter a bola na gaveta.
5: É, mas o lance do Rio Ave é um lance quase de gol feito. É, pronto, acabou por sair o cabeceamento errado, mas com baliza à mercê.
3: 6 minutos em Vila do Conde, Rio Ave 0, Sporting também 0, na Luz, com 9, aliás, com 6 minutos também já jogados, temos Benfica 0, Braga também 0. Estamos a acompanhar tudo na Luz com o relato do Diogo Varela.
0: Atenção, mais um ataque para a equipa do Benfica, Samuel Dal. O Benfica, desta vez, acaba por perder a bola depois de minutos iniciais mais frenéticos. Consegue o corte a equipa minhota e vai ter finalmente bola. A formação do Sporting Clube de Braga, a equipa de Carlos Vicens, que passou Gabriel Alves por um aperto inicial das águias.
5: Sim, o Benfica entrou a querer marcar o terreno, a querer marcar territorialmente, e o Braga encostou demasiado.
4: Perigo para o Braga.
0: Lá foi o Braga agora com ataque. João Moutinho a deixar para a zona de Gorbi Baptiste. O médio francês a entregar para Leonardo Lelo, ele que hoje faz de central mais à esquerda no eixo. Há a bola ainda para a equipa do Braga. Tenta furar pelo corredor canhoto, mas grande corte de Amar Dedic, prontamente aplaudido pela plateia encarnada.
4: É muito rápido ali o extremo do Braga, muito rápido sobre a bola. O Dedic teve que ir ao seu limite para acompanhar.
0: Uma arrancada a partir do corredor canhoto por parte da turma arsenalista.
5: E evitar o canto.
0: Tal e qual. Bola ainda para a equipa do Braga. Novo ataque. A bola vai ainda pertencer à formação do Braga. É quem faz o corredor, é Gabri Martínez, o 77. Atenção ao Braga já na grande área. Moutinho tocou curto. Batiste rematou. Vai haver desvio e amarra Trubin. Acaba por tranquilizar este ataque, a equipa do Benfica, o ataque do Braga.
4: É, mas havia ali um fora de jogo posicional, depois vê-se aqui o árbitro assistente a levantar a mão, como quem diz, lei da vantagem, mas se a bola tivesse sobrado para o Braga, tinha sido assinalado fora de jogo. Estou convencido disso.
0: Bola para a equipa do Benfica, balão longo, mas mal. Diretamente para Lucas Ornicek, controla o guarda-redes da equipa do Braga, o guarda-redes checo, que está a fazer uma temporada.
2: Ponta, pé de canto para o Sporting, bateu a maneira curta, Pedro Gonçalves, trincão, Luís Guilherme, vai meter na grande área, flete para dentro, atenção, Gonçalves, o remate contra a muralha do Rio Ave, pode prosseguir, Diogo.
0: Estava a dizer que Lucas Ornicek tem feito uma temporada brilhante ao serviço do Sporting Clube de Braga e que aqui esta noite tenta impedir que o Benfica possa prosseguir no segundo lugar da tabela, para já 0-0 quando estamos a pisar o minuto 9. Lançamento para a equipa que veio do Minho, que veio de Braga até à capital, até Lisboa. A bola movimentada para a frente de ataque, Fran Navarro não consegue recolher o avançado espanhol. O Braga que hoje, além do treinador Carlos Vicente, também tem uma armada espanhola. Novo ataque para a equipa minhota, o passe mais à frente, mas agora com muita força, ponta, pé de baliza para o Benfica.
4: É, mas facilitou muito o Tomás Araújo ali a tentar acompanhar a bola até à saída, e o jogador, parece que foi o Fran Navarro a ir na raça e a conseguir ganhar a bola. É um erro infantil do Tomás Araújo. A equipa do Benfica estava toda subida e podia ter corrido muito mal.
0: O Braga a conseguir estabilizar o jogo na Luz. O Braga com 4 espanhóis no 11 inicial, além do treinador Carlos Vicente, tem Víctor Gómez, Paul Víctor, Fran Navarro e Gabriel Martínez, a armada espanhola desta equipa de Guerreiros do Minho. A bola mais uma vez perdida pelo Benfica nesta fase, só dá Braga, e é o capitão João Moutinho, está com o Movinho, o campeão da Europa por Portugal, 39 anos para o médio nascido em Portimão, a sul do país. A bola ainda
4: Olha, estão dois campeões da Europa em campo.
0: Sim,
5: olha,
0: dois...
5: deixa-me dar-te uma nota. Quando da questão do golo do Benfica, portanto, estava
4: em...
0: O Ivanovic,
5: exatamente,
0: sim.
5: Estava em VAR, o João Moutinho chamou a atenção de toda a sua equipa que não poderiam continuar a estar como estavam posicionados. Portanto, que havia necessidade de subir do campo e, naturalmente, ele deu as indicações lá dentro. É líder de equipa.
0: Naturalmente, essa referência do João Pinto, além de João Moutinho, há também Rafa Silva, campeão em 2016 com a seleção portuguesa. Essa conquista do Campeonato da Europa, tal como Moutinho, também Rafa é campeão europeu e está em campo. Há bola ainda para a equipa do Braga. A partir de trás, o passe para a zona de Tiknaz. Demir Tiknaz, o turco, tenta sair a equipa do Braga e há lançamento. Quando chegamos aos primeiros 11 minutos de jogo no Estádio da Luz, na penúltima jornada do campeonato. E para já no jogo grande entre Benfica e Braga, o resultado dita: Águias 0, Guerreiros do Minho também 0.
3: E em Vila do Conde, Pedro?
1: Em Vila do Conde também cumprimos o 11º minuto de jogo. Há pouco, belo trabalho de Luís Guilherme à direita, um cruzamento, a bola passou por toda a gente na pequena área, mas Maxi Araújo ainda a tentar evitar mais um sinal de perigo para a formação do Sporting. No entanto, no Mourão não temos ainda grandes oportunidades, tanto de um lado como do outro. Houve aquela do Rio Ave, o Sporting vai tentar responder, mas ainda com os guarda-redes a serem pouco visados nestes primeiros instantes da partida.
7: Sim, mas pelo menos já está mais. Já o Sporting está tão encostado à sua baliza, a atacar já com duas ou três investidas, e parece-me que é por aqui que tem que ser. Agora o Rio Ave, muito rápido no contra-ataque, e o Sporting está muito atento a este Rio Ave, porque o Rio Ave joga, tem bom futebol, joga bem.
1: Ok, Vicente, então aqui 12 minutos em Vila de Conde, resultado é esse: Rio Ave 0, Sporting 0.
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3: E há golo em Vila do
1: Conde.

0: campo. Havia ganhado uma bola do meio campo. Causa o terreno. Desmarcou-se o Diogo Bezerra sobre a direita. E a saída de Rui Silva disparou, restar a bola entra junto ao poste direito do guarda-redes do Sporting. 13 minutos em Vila de Conde. O Rio Ave inaugura o marcador. Rio Ave 1, marca de Diogo Bezerra. Sporting 0.
1: Gabriel Alves já tinha avisado, o Rio Ave chega à vantagem, parece uma equipa muito diferente daquela que disputou a primeira volta, está a vencer o Sporting.
2: Sim, uma perda de bola ali, uma discussão na sala das máquinas por banda do Sporting e um arranque para o contra-ataque fortíssimo e com tempo de passe e depois do mano a mano, o Bezerra a fazer aquilo que se chama um belo golo, portanto, vantagem do marcador para os do Norte.
1: E Nuno Mourão, contrariedades para o Sporting, já seria de esperar ou estás surpreendido face àquilo que tem acontecido ao longo deste jogo?
3: Não, eu tinha acabado de dizer, muito cuidado com estes contra-ataques do Rio Ave, contra-ataques rápidos, e provou-se, estávamos exatamente a falar, o Rio Ave é uma equipa descomplexada a jogar, sem pressão, e um bom gol, o Rio Ave, que já era uma segunda oportunidade, e a segunda deu gol. Agora o Sporting tem que, de facto, dar corda aos atacadores, porque está numa posição difícil, num campo difícil, e vai ter mais uma vez que dar uma reviravolta ao resultado.
1: João Pinto, celebraste?
4: Não, de todo, até porque estou com fones.
5: Olha, mas não.
4: E não ouvi a sensação do estádio, ouvi
5: não,
4: aqui
5: não
4: no
5: relato observador. Não celebrou o João Pinto e eu tirei os fones, ao contrário do João, para tentar perceber a reação do público da Luz e posso dizer-te, Vicente, que o público da Luz até nem se manifestou
4: não,
5: muito.
4: Não, está focado no seu jogo. Não, é. E o Braga está a dominar o jogo, o Benfica está a vir este jogo mal parado, desde aqueles primeiros 5 minutos iniciais, o Benfica não voltou a ter bola,
5: sim.
4: E muito por causa do João Moutinho, realmente está a fazer um grande, grande jogo.
5: A plateia encarnada
2: assumiu,
5: muito focada.
2: Assumiu a liderança, como eu vos disse, dentro do campo, face aos seus companheiros.
5: Olha, e vai para mais um ataque, Gabri Martínez a correr pelo lado esquerdo, é o Braga que se aproxima da área do Benfica, faz a finta, Martínez rematou para fora! Mas que perigo agora! Que remate de Gabri Martínez! Trubin nem se fez à bola, controlou com os olhos e a bola não passa nada, nada longe, Gabriel.
2: É verdade, mais um lance de muito perigo. E a verdade é que ganhou ascendente, não só naquilo que é ter bola, mas na forma como encosta o Benfica às cordas.
5: A verdade é que...
1: Força, Pedro.
6: Eu ia dizer que o Diogo Bezerra vê o cartolina amarela, festejou o gol, despindo a camisola e Pedro Henriques bem mostrado este amarelo.
7: Sim, dois momentos de análise nesse gol.
5: O Benfica pode chegar ao gol, picou e corta o Braga na linha. É uma grande jogada de Sheldrup e depois há um corte em cima da linha com falta atacante.
4: E o Sheldrup pede mão, o Sheldrup está a pedir mão ao estádio todo. Extraordinário. Mas há aqui uma falta, o árbitro marcou uma falta qualquer, há ali qualquer coisa, portanto, Pedro Henriques, estás em linha.
0: Pelo conto, o Rio Ave vai marcar, na marca, grande corte de Eduardo Quaresma, Luz.
5: Para já, na Luz, há compasso de espera, Pedro Fernandes,
0: olha a resposta do Sporting aqui na grande área, bola para Pedro Gonçalves, jogou para Luís Soares, baixa o pé direito, não, ainda Luís Soares, flete, troca de pé, um remate, por cima, passou o prego para o Rio Ave.
1: E na Luz, a decisão, Diogo?
5: Ainda não, João Pinheiro conversa com o capitão do Benfica, António Silva, também lá está o capitão do Braga, João Moutinho.
7: Sim, mas o 5 não toca a bola com a mão.
5: Não.
7: Não parece.
2: A mim também não.
7: A dúvida parece ser em relação ao jogador número 5, desvia a bola de cabeça. Talvez a bola na subida pudesse ter ido à mão, não pareceu. Portanto, por essa restrição
5: já,
7: mais.
5: Já foi decidido que não há nada, Pedro.
7: Pois, exatamente. O guarda-redes, a bola vai à cabeça do guarda-redes. E depois não sei se o 6 toca na bola com a mão, estou a tentar descobrir, não pareceu, e o 5 é quem devia de cabeça, também não pareceu ter jogado a bola com a mão. Já agora em relação ao Rio Ave, realçar que o 31 do Sporting, desculpem lá pôr os números, mas é mais fácil, o 31 do Sporting perde a bola no meio campo, para mim sem falta, há um jogador ali nas costas a disputar, portanto a recuperação da bola do Rio Ave pareceu-me legal, e depois o cartão amarelo é por comemorar o gol tirando a camisola, faz parte da lei, não pode fazer tirar a camisola para comemorar o gol.
2: É uma perda de bola, é uma perda de bola do Sporting. Algo até infantil, da forma macia como se deixou, portanto, bater.
1: Pedro Fernandes.
6: Atenção, olha o Rio Ave, lado direito, cruzamento rasteiro, o Diomane não chega, olha o Rio Ave, pode tentar o alvejar a beleza, depois limpa de qualquer maneira, ali o Bragança, mas há pouco Pedro Henrique, já uma mão também do Eduardo Quaresma, num remate, podemos gerar a queima do camisa 11 do Rio Ave, o Beleza, a bola vai à mão e o árbitro nem reagiu, ou seja, deixou prosseguir a partida e depois também não teve nenhuma ajuda do VAR na análise deste lance. Não sei se já tiveste a oportunidade.
7: Tive a oportunidade de ver o lance em direto, mas não tive a oportunidade de ver a repetição, porque entretanto juntou-se estes lances todos. Daqui um bocadinho já falo sobre esse lance.
6: Aqui em Vila do Conde, 18 minutos desta primeira parte, o Rio Ave vai vencendo por uma bola a zero, vai aproveitando estas perdas de bola, Tema Monteiro, corredor esquerdo, vai tentar a fila sobre Eduardo Quaresma, ainda a conseguir captar depois de ganhar no ressalto, a movimenta atrás para Piquetes e depois perde para Trincão, sai Sporting para a resposta. A bola com Trincão. Trincão a jogar à esquerda para Pedro Gonçalves. A dar na zona central para Idemar Zamorito. A dar a divisória. Cabeça bem levantada. Procura ali Luís Guilherme. À direita prefere jogar contínuo com o Dani Bragança. A Bragança para Trincão. Meia esquerda do ataque do Sporting. Vai gostar no Maxi Araújo. Devolve no Idemar Zamorito. Conduz Idemar. Tem espaço livre à sua frente. Ainda vai conduzindo ali com o pé direito. À flor da relva. Movimento atrás do Diomande. Recebe Diomande. Lateraliza para Eduardo Quaresma. Tem o apoio do Luís Guilherme. Agora com a marcação de Nelson Abey e este depois já ter que jogar na zona central em Dani Bragança. Faz já a marcação do Ryan Guilherme, dá para trás para Morita, estica à frente para Pedro Gonçalves, vai fazer a abertura à direita para Luís Guilherme, Pedro Gonçalves, olha o Sporting, galo para o menor de Pedro Gonçalves, mas muito bem no corte.
5: Atenção, o Benfica remata contra a muralha da equipa do Braga e Varovic já dentro da grande área, o pontapé, creio que até não terá desviado a ninguém, vai diretamente.
4: Pareceu-me que sim, que tinha desviado, mas o árbitro não vai dar, ou pelo menos não.
5: Sim, vai dar lançamento para o Braga.
4: Mas há bocado não sublinhámos o extraordinário lance do Sheldrop aqui sobre o lado esquerdo, passou por toda a gente.
2: Um slalom, um slalom. É um slalom, eu tinha aqui registado para falar dele.
5: Pedro Fernandes, força.
6: A iniciativa agora do Rio Ave, contra o direito, a bola cruzada lá para o interior do grande área, o desvio ainda do homem do Sporting, vai sair para além da linha de lado, lançamento para a equipa do Rio Ave. Bem, agora não há bola, ou ninguém quer a bola. A bola saiu aqui junto à linha de lado, ninguém do Rio Ave para fazer o lançamento. Eu penso que com 20 minutos ainda é muito tempo, ainda falta muito o jogo para sair perdendo tempo. Lançamento para Nelson Abey. O inglês de 26 anos de idade, ele quem tem a bola junto à nuca, faz o lançamento ali na zona central para Nikitschar. Ainda Nikitschar, devolve ao Abey, foge a marcação de Trincão, tenta ali o corte, não consegue. Este depois atrasa o jogador do Rio Ave na direção de Gustavo Mancha. Roda depois à direta para Nikitschar. Aí está o húngaro do Rio Ave, passa à esquerda para Nelson Abey, mete na frente, era para o Bleza. O espanhol já com 6 golos nesta liga e resolve ali de Almande, faz o passa à esquerda para Gonçalo Inácio. Lá está o Sporting para a resposta. O Sporting vai perdendo por uma bola a zero aqui em Vila do Conde. A bola para Gonçalo Inácio com esse resultado. Em caso de vitória também do Benfica, o Sporting fica fora do segundo lugar. Aí está a equipa do Sporting. O Diomande tenta chegar na frente do Luís Guilherme, acaba por perder para os homens do Rio Ave. E depois Nelson Ave resolver. Tenta bater ali contra o homem do Sporting. Consegue. Eduardo Quaresma, a bola sai para além da lateral. Lançamento que vai beneficiar a equipa do Rio Ave é quando atingimos os 21 minutos e meio em Vila de Conde. O resultado é este: Rio Ave 1, Sporting 0.
1: E na Luz?
5: Na Luz, tudo em branco. Benfica 0, Braga 0.
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1: 33ª jornada do campeonato está com a Rádio Observador. A esta hora o Sporting vai perdendo por uma bola a zero em casa do Rio Ave. O Benfica está também empatado a zero frente ao Braga. Já vamos retornar. Antes, olhar para dois jogos que interessa ver. Na luta pela manutenção, o Tondela está a vencer o Moreirense em casa por 1-0, enquanto o Casa Pia está empatado a zero em casa do Vitória. Sendo assim, o Tondela fica para já virtualmente no lugar de play-off de manutenção. Cai o Casa Pia para o lugar de descida direta. Mas Diogo Varela, muito barulho na Luz.
5: é para João Pinheiro. Não assinalou um canto, ou pelo menos os jogadores do Benfica pediam um canto, e isto tudo para um canto, nem sequer é num penalti. Mas de facto o Pedro Henrique.
4: O canto aqui... e o perder do tempo.
5: Exato. Agora Lucas Ornicek, demora muito tempo. Sim. Pedro, força.
7: Forma rápida, era pontapé de canto. A malta está um bocadinho revoltada por muito aquilo que foi dito esta semana nas redes sociais. Parece que esqueceram-se que este foi o árbitro que apitou a vitória do Benfica em Alvalade. E que, portanto, não, enfim, mas é o que é. E já agora, em relação àquele remate do 11 do Rio Ave ao minuto 14, a bola vai à mão direita do Quaresma. Se a bola não batesse na mão, batia no corpo. O que significa que a mão não está fora do plano do corpo, não há volumetria e, portanto, sem penalti nesse lance.
5: Lançamento para o Braga. De facto, o ambiente aqui na Luz é ensurdecedor. A cada decisão da equipa de arbitragem, tal como ouvimos agora o Pedro Henriques, é o que é, mas de facto o público a ferver em muito pouca água para com o João Pinheiro a cada decisão. Há pouco, só por causa desse não pontapé de canto, parecia quase aqui um penalti do outro
4: mundo. Sim, mas a questão foi que foi realmente um pontapé de canto, certo, evidente. Sim. Só o árbitro é que achou que não foi. A indignação vem daí.
5: Agora o Braga a ter bola. Calma-se também o público na Luz. Ataca Vítor Gomes. O passe para a formação Minhota a entrar em Lager Biel, que tudo à esquerda. Agora até Gabriel Martínez. Atenção porque o Braga vai para ataque. 24 minutos, ainda a 0-0 na Luz. Mas um resultado que vai sendo amigo ao Benfica, vindo de Vila do Conde. A equipa vilaconense a vencer o Sporting, o que para já dá ao Benfica um segundo lugar ainda mais confortável. Contra-ataque para as águias, vem com algum perigo. Sheldrup já na grande área, vai para o remate, fora! É canto para o Benfica! A bola foi desviada na defesa do Braga, ainda há canto, João?
4: Sim, sim, é canto, mas é uma grande jogada do Sheldrup, está realmente... A pintar a manta hoje, ele tem algum espaço porque o Braga joga muito adiantado e tem feito, já fez, esta já foi para aí a terceira ou quarta jogada de grande nível que ele arrancou.
2: É o melhor jogador do Benfica em campo, pode.
5: Canto à esquerda da equipa das Águias, levanta Sheldrup, aliás, Orsnes, levanta Orsnes. Aliás, agora para já o jogo decorre, há fogo de artifício também nas bancadas. A bola ainda para a equipa do Benfica com António Silva a afastar. O jogo prossegue, para já ainda nada foi arremessado para o relvado, mas há pirotecnia, fogo de artifício na zona dos Diabos Vermelhos, ainda que seja só na bancada. E portanto João Pinheiro...
4: É uma espécie de Santo António.
5: É.
4: Exatamente.
5: O João Pinheiro olhou para aquela zona, mas como percebeu que nada veio na zona do relvado, nem está a prejudicar propriamente o jogo... E o jogo prossegue, bola para o Benfica. Sheldrup com uma valente tochada também nessa zona da bancada norte, a bancada onde está a claque dos Diabos Vermelhos. O Benfica tenta bombear o jogo, seria para Ivanovic, para também para Estiani. Corta a equipa do Braga, sai com Gustavo Lagerbielka. Por falar em bancadas, há que também dar essa nota de reportagem na caixa de segurança, no topo norte do Estádio da Luz. A bancada do Braga ainda não está composta. Das duas, uma. Ou há um atraso mesmo muito grande,
4: não,
5: ou
4: os ideia, adeptos dá ideia que o autocarro já chegou, mas veio só com aquela malta.
5: Sim, é uma segunda-feira à noite e desde Braga a Lisboa ainda são várias horas de distância, mas de facto o público bracarense a não vir em peso ao Estádio da Luz e a deixar esse topo norte bastante vazio, várias cadeiras por preencher.
4: É malta que gastou já muito dinheiro, são muitas viagens europeias pelo meio e portanto percebe-se.
5: Lá vem o Braga agora para ataque, a bola para Fran Navarro, combina com o 18, é Paul Victor, a deixar agora para Gormi Batiste. O Braga aproxima-se da área do Benfica, mas corta a formação benfiquista, tenta sair a jogar, não consegue, o Braga pressiona alto, ataca ainda para os minhotos, a aproximarem-se do lado direito, da forma como o Braga ataca, o Benfica vai defendendo, ataca agora pelo 18, Paul Victor, a deixar em Moutinho, vai perto da grande área, já na zona do balcão, perto da meia-lua, Braga a fazer rodar jogo da direita para a esquerda, ainda posse de bola arsenalista, a equipa dos Guerreiros do Minho a empurrar o Benfica para as cordas, bola com Gustavo Lagerbielka, vamos aproximar-nos da meia hora de jogo, o Braga ataca, corredor lateral, cruzamento, amarra nas alturas, Trubin.
4: Sim, mas é assinalado pontapé de baliza.
5: É, pontapé de baliza para a equipa do Benfica. A bola terá ultrapassado a linha de fundo na altura do cruzamento.
4: Volta ao timing, não é? Portanto, aqui o árbitro assistente vê que a bola sai, espera que o Turbina defenda, e só quando o Turbina defende é que ele marca a pontapé de baliza. Se a bola tinha saído, tinha saído. Portanto, a malta assobia quando vê este tipo de coisas.
6: Olha,
4: que não percebe.
6: Em Vila de Conde, João Pinto, num cruzamento para a área, ali com Pancho Petraz, o argentino, a saltar com Luís Soares. Acaba, atinge Luís Soares ali na testa. O jogador colombiano muito queixoso. Aliás, ele está ainda deitado a pedir a entrada da equipa médica. Depois do jogo a ser interrompido, os vários jogadores do Sporting ali a rodearem o árbitro João Gonçalves, a pedir para que ele pelo menos consultasse o VAR neste lance. E Pedro Henrique, não sei se viste já a repetição do cruzamento que motivou esta lesão de Luís Soares. Ele salta com o argentino Pancho Petraz e depois eventualmente ali o argentino a atingir com o braço o colombiano do Sporting, ele que continua ali sentado, agora com a equipe médica do Sporting a entrar para prestar assistência ao colombiano, que se vai levantando e agora parece já recuperado.
7: Sim,
6: vai,
7: não parece
6: ali,
7: sim. Desculpa, há ali realmente o salto e o braço, não é propriamente a situação de cotovelada, de abertura de braço, é mais o saltar e junto ao seu adversário haver o contacto. Não parece motivo para pontapé penalti e não parece que o VAR vai intervir.
6: Muito bem, parece que também essa é a ideia que fica, porque o árbitro João Gonçalves vai mandar prosseguir a partida. Logicamente, com estas paragens, os jogadores de Rio Ave aproveitam ali para receber algumas instruções de Sotiris Cilaidopoulos, ele que vai pedindo ali mais calma também aos jogadores no processo de transição. E agora o Sporting, na resposta por Maxi Araújo, o Sporting vai ter que ir atrás do prejuízo. Este resultado não interessa, com Gonzalo Inácio, vai movimentar para Diomande, a pisa gordoncha, Diomande entrega depois para Gonzalo Inácio. Sporting à exceção de Rui Silva, todo instalado no meio campo contrário, agora Gonzalo Inácio roda para Diomande, abre a direita para Eduardo Quaresma, movimentou para Luís Guilherme. O Sporting está com 10 unidades porque Soares saiu, já que a equipe médica do Sporting entrou, reentra agora o colombiano. Sporting novamente com 11 e a bola pertencer à equipa leonera. A dar em Bragança, dá para Morita, a Morita recebe a flor da Galva, meteu atrás na direção de Diomande, roda Diomande, abrindo o lado de Quaresma, levanta a cabeça, Maxi está completamente liberto, prefere conduzir, bola coladinha na parte exterior da sua bota direta, com a mesma a endossar para Diomande. Faz várias situações, a equipe do Rio Ave vai fechando, ainda com Trincão, recebe Trincão com dois com o pé esquerdo, joga para o Morita e demata a Morita, a pode estar a fazer os seus últimos jogos de Leão ao peito, a bola para Pedro Gonçalves, entra na grande área, vai fazer cruzamento, a bola bate ali no homem do Rio Ave, sai para além da linha de fundo. Vamos ao canto primeiro aqui no Estádio dos Arcos, vai bater Pedro Gonçalves, vai colocar a bola no quarto de círculo, sobem também as torres de Arenas, ali Gonçalo Inácio de Almanda. Vamos para este lance de bola parada, pode levar perigo para o último reduto da formação do Rio Ave, vai bater Pedro Gonçalves, bola chegada à primeira porta.
5: Atenção, Benfica para fora! Muito, muito perto do golo, Frano Ivarovic, há um desvio que ainda dá canto para o Benfica.
4: É, não sei se é a abraçadeira que lhe está a dar estes poderes, mas o António está a fazer um grande jogo, quer ali no lance aéreo dos cantos e dos livres, quer depois dos lançamentos longos nas costas dos homens do Braga. E este agora foi para o Rafa ganhou a bola muito bem e depois meteu no meio do Ivanovic, que acaba por rematar e dar canto.
5: Pedro Fernandes, por aqui há canto para o Benfica.
6: Olha, Diogo, aqui vai haver cartão amarelo para Luís Soares. Ele,
5: olha, o canto já batido para o interior da área, afasta a equipa do Braga, pontapé de ressaca contra João Moutinho, força!
6: Bom, isto porque há um lance discutido no interior da grande área, Luís Soares cai, o árbitro acaba por mostrar o cartão amarelo, eu penso, Pedro Henriques, por simulação
1: Diomande.
6: De falta.
1: Foi o Diomande por palavras, provavelmente.
3: O Diomande.
6: Bem, agora tenho a dúvida.
3: Aos dois.
6: É, terá sido aos dois. Primeiro para a Luís Soares e agora para o Diomande. Diomande porque não concordou também com a decisão, mas eu penso que Pedro Henriques, eu penso que o primeiro cartão, Luís Soares, é por simulação e não por qualquer outro tipo de infração.
7: Sim, o árbitro considera isso. Eu estou agora aqui a receber as diversas repetições. Há uma discussão de bola com o 8. Não parece. O jogador Soares chega primeiro, há contacto nas costas. Eu acho que é tal situação, há ali um contacto no pé também, Em discussão de bola, não parece ser suficiente para ser assinalado penalti, e estes contactos são normalmente insuficientes por parte do vídeo árbitro para poder intervir, portanto tem que ser o chamado claro e óbvio. É uma discussão de bola, não pareceu motivo para pontapé de penalti, vendo aqui de forma rápida.
2: Aliás, entre o Soares e o árbitro, já na situação anterior em que se magoou, já tinha havido um diálogo, algo assim.
5: Atenção, aí vem o Benfica, a bola picada.
6: Mas agora é penalti. Penalti para o Sporting. Que arrancada de Luís Soares. Lado esquerdo foi no mano a mano com Pancho Petrazzo. E este, o argentino, a impedir a progressão de Luís Soares prontamente. João Gonçalves não hesitou, apontou para a marca dos 11 metros. É penalti para a equipa do Sporting, Pedro Henriques.
7: Sem repetição, parece uma boa decisão.
6: Nono Mourão.
3: Também. Há pouco no lance do Soares, eu também não achei que fosse penalti no lance anterior, mas também não pareceu simulação. Uma coisa não implica a outra. Sim, pode não ser penalti e não ser simulação, não é?
2: Não, sim, eu concordo. Acho que foram palavras. Concordo. Acho que é conversa.
3: Não.
2: Já dava
3: aqui parece-me que está a puxar o braço direito dele, parece que está a ser puxado deste lance. Aqui parece-me
5: que
3: o braço direito
5: dele. Atenção, Rafa, que defesa de Hornicek! É uma defesa monstruosa do guarda-redes do Braga, arremate de Rafa Silva.
6: Pedro Henrique, já viste a repetição deste lance?
7: Sim, é.

0: Parece-me que aquele braço esquerdo do jogador do Rio Ave é suficiente para puxar, agarrar e derrubar o Suárez. Também dificilmente acho que o vídeo-árbitro não vai aceitar esta decisão, não vai reverter.
1: Está confirmado, sim senhor, é ponta, penalti para a equipa do Sporting, vai bater Luís Suárez. Também recordo que Pancho Petraz ouviu o amarelo argentino autorizado, Luís Suárez pode fazer o empate aqui em Vila do Conde, toma muito balanço o colombiano, olhou para a beleza, já foi autorizado, vai partir para a bola, tira o gol do Sporting! Gol!

0: jovem Luiz Cafetero Suárez a empatar com toda a calma do mundo e não toma muito balanço, partiu calmamente para a bola, atirou a bola entre o canto inferior da baliza de César Imbesta. Restabelecido o empate em Vila do Conde, 35 minutos. Agora Rio Ave 1-1, marca Suárez.
1: Perfeito, bola para um lado, guarda-redes para o outro, tudo em calma, em serenidade, convicto, excelente. Força da técnica.
2: E na luz?
3: Por aqui Vicente, com o mesmo tempo de jogo, 35 minutos, Benfica 0, Braga 0.
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5: Sporting acaba de chegar ao empate em Vila do Conde. Golo marcado por Soares, de grande qualidade, tudo empatado a uma bola. 27º golo de Luís Soares, o melhor marcador do campeonato. Nuno Mourão, uma boa compra. Não sei se é fazer que esquecer Gyökeres, mas uma boa compra para esta época.
6: Uma excelente compra. Não faz esquecer, porque são jogadores diferentes, mas um jogador mais associativo e, de facto, o Sporting com um ataque mais perigoso, tendo com mais possibilidades de gol. Muito mais jogadores diferentes a marcar gols. Um penalti muito bem marcado, bate na rede lateral, ao cantinho, bola para um lado, guarda-redes para o outro, e um gol importante aos 35 minutos. Ainda dá tempo na primeira parte do Sporting, se calhar ainda chegar ao intervalo em vantagem.
5: E para já, Soares está em dificuldades, pelo aquilo que vamos vendo da televisão. Está caído no chão, rodeado de colegas. Pedro Fernandes, já vamos... Força.
0: Sim, com alguma preocupação dos mesmos, porque estavam rapidamente a chamar a equipe médica, mas parece que Luís Soares vai recuperar.
5: E já daqui a pouco vamos também retornar ao encontro do Pedro Fernandes, mas primeiro voltamos à luz para aquilo que é o jogo de cartaz destes jogos da 33ª jornada, que acontecem em simultâneo na Liga Portuguesa. Temos Benfica 0, Braga 0 para ouvir com o relato em direto do Diogo Varela. Antes disso, só espreitar os outros resultados que vão acontecer desta hora. Estrela Amadora 0, Famalicão 0, jogo que está a jogar na Reboleira. Gil Vicente e Aroca também empatados a 0. Nacional está a perder em casa do Santa Clara por 1-0 e o Tondela está a vencer em sua casa, o Moreirense, também por 1-0. Vitória Casa Pia 0-0, jogo que está a acontecer em Guimarães. Regressamos à luz para o teu relato, Diogo Varela.
3: E regressamos, Vicente, com um livre lateral a beneficiar a equipa do Benfica, já na projeção da grande área da equipa do Braga. Um jogo grande desta penúltima jornada, com muita tensão. Aqui à minha esquerda tem o João Pinto, que só não roia as unhas por um bocadinho, não é, João?
7: Sim, está a ser um jogo de muitos nervos, um jogo jogado aqui no limite daquilo que é o futebol tático. Há aqui, se é um jogador que passa pelo outro, de repente abre-se uma clareira. O Benfica já teve algumas situações dessas, favor e contra. Vamos ao livre.
3: À livre para o Benfica.
1: Nota-se na voz do João.
3: Dal ou Orsnes? É Orsnes, o remate rasteiro foi contra a barreira. Insistência do Benfica, agora é o cruzamento de Dal. Segundo poste, corta a defensiva minhota por Gorbi Batiste.
7: Há um jogador do Benfica que tem estado pouco em jogo, que é o Prestiani. Se do lado esquerdo temos tido um super Sheldrup, do lado direito temos tido só mini Prestiani, era importante que o argentino entrasse no jogo.
3: Bastante apagado, 25 do Benfica.
1: Tanto que o futebol do Benfica é todo asa esquerda. Todo asa esquerda.
3: Gabriel.
1: Todo pendente.
3: Mais um cruzamento
1: ali
3: da esquerda. Agora Rafa não consegue receber. Ainda Rafa. Lá vem o 27, ele que foi herói em Alvalade nesse triunfo diante do rival Sporting.
1: Mas Rafa apagado também.

0: Também.
1: Olha que não concordo, até porque ele tem recuperado muitas bolas defensivas, tem estado muito ativo no jogo.
2: É, mas, mas dá falta depois a outra dinâmica.
0: Agora é o capitão, António Silva, nessa ausência de Otamendi e também Richard Rios, ataca o Benfica, agora pela direita, Sheldrup mal a perder a bola para Estiani, aliás, contra-ataque para o Braga, pode levar perigo, avança aí Gabriel Martínez, já perante a muralha bem montada da equipa do Benfica, poucos foram os que acompanharam Gabriel Martínez neste contra-ataque, a bola ainda pertence à equipa de Carlos Vicente, à frente a José Mourinho, duelo ibérico entre o treinador português e o treinador espanhol. Há 0-0 na Luz, estamos quase a atingir o minuto 40.
1: Aquece Lucabáquio, eles por acaso estão 4 a aquecer, não é por isso.
0: E está lá o
1: Lucabáquio. Mas acho que perante uma exibição um pouco conseguida
0: exatamente, está frustradíssimo.
1: Até está zangado com os placares publicitários.
0: Acaba de rematar uma bola com violência contra o placar de publicidade. Ele próprio está insatisfeito com a exibição. Gianluca Prestiani, bola para Arstens, o passo de ruptura, Rafa calcanhar, agora inventou, ainda Rafa, vai ganhar espaço, deu Ivanovic, tentou passar, mas não, aparece o homem do gelo, o sueco Gustav Lagerbielke, contra-ataque para o Braga, o jogo está a partir, aí vem a equipa de Vicente, com Tikras, a perder agora a bola, possibilidade de contra-ataque, mas há falta, apita o árbitro da partida, João Pinheiro, uma falta na entrada do meio-campo da equipa do Braga, à saída para esse meio-campo encarnado, livre para a equipa minhota. Estamos agora a 4 minutos do final da primeira parte, carimbamos na Luz e em Vila do Conde, por aqui, Benfica 0, Braga 0.
3: Em Vila do Conde, Rio Ave 1, Sporting 1.
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6: Pode marcar o Sporting, marca! Golo! Piu, na própria que infelicidade de Gustavo Mancha.

0: Felicidade de Gustavo.
1: Surreal.
0: Recebe de Mista, pressiona ali Trincão e depois na tentativa de devolver a bola ao guarda-redes do Rio Ave, que estava mais para lá do lado contrário, ou seja, chegado ao seu lado direito. A bola entra junto ao posto esquerdo e a equipa do Sporting faz o 2-1 num autogolo surreal de Gustavo Mancha.
1: Olha, só uma nota. Já vi um golo exatamente destes no Dragão, aqui há umas semanas atrás.
2: E também em Alvalade, o Sporting Zero de Abaste, na passada jornada frente ao... Está a crescer cada vez mais.
1: Está a ser treinado este autogolo.
2: E eu, caso para dizer que Gustavo mancha a exibição do Rio Ave a favor do Sporting, Nuno Mourão. Nuno?
3: Eu para mim está ótimo assim. Eu acho que está bom assim. O Sporting está. São os deuses do futebol a ajudar o Sporting. Aquela estrelinha de segundo lugar. Sinto aquela estrelinha de segundo lugar a acontecer.
2: João Pinto, acho que esta era para ti.
4: Era. Ele vê estrelas, ele vê sinais, ele vê fumos. É um homem que vê.
2: Ficamos pela luz. 0-0, Benfica, empatado a 0 com o Braga. O Sporting vai já vencendo, depois de ter estado a perder por 2-1 a equipa do Rio Ave no Estádio dos Arcos, depois de um autogolo daqueles de antologia.
5: Olha, e digo-te que por aqui, Vicente, será a altura do 1-0 para o Rio Ave. Não houve propriamente reação da plateia vermelha. Agora, com o 2-1 do Sporting, já vi muita gente a olhar para o telemóvel e, de resto, a ficar furiosa logo de imediato, porque neste momento o Benfica cai para terceiro, de forma virtual, com o empate na Luz e a vitória sportinguista em Vila do Conde. Há bola para o Braga, minuto 44, a equipa de Carlos Vicente vai tendo bola, troca na defensiva. Vai o toque curto de Vítor Carvalho para Ornicek. Lucas Ornicek, pressionado por Ivanovic. O croata do Benfica, agora Gorbi Batista, um bom primeiro toque, vai libertar à esquerda, muito espaço para Gabri Martínez. Tem sido uma dor de cabeça, lá vem Gabri Martínez, não passa por Dedic. Uma bela exibição, Gabriel.
1: É, Gabri Martínez tem dado profundidade ao Sporting Braga.
5: Tem, o corredor esquerdo, bracarense, vive, respira do 77.
4: É, o Gabriel Martínez e o Léo têm parado muito, quer o jogo ofensivo do Prestiani, quer causado ali algumas dores de cabeça ao Dedic, que tem estado bem no jogo ainda assim.
5: O Braga que se apresenta em 5-3-2, a utilizar Leonardo Lelo como defesa centro, mais à esquerda, e Gabriel Martínez na asa. A bola ainda para o Benfica, é o capitão, António Silva, deixa agora em Samuel Dal para uma zona interior.
0: Em Vila do Conde, Pedro Henriques, vai chegar mais 4 minutos.
5: Por aqui são sim, dois.
6: Ok, no Sporting justifica-se, porque tivemos ali várias situações, até tivemos a lesão do Suárez, tivemos a questão do penalti, que é sempre importante em termos de perdas de tempo, mais do que no caso do Benfica, que no Benfica não houve tantas incidências dessas que justifiquem, portanto, essas interrupções.
5: Bola para a equipa do Benfica, lá direito, o Dedic vai tentar furar perante uma muralha bem montada da equipa do Braga. O Benfica agora mais pressionado, com essa vantagem leonina a partir da Vila do Conde. Para já 0-0 na Luz, o Benfica volta a atacar pela esquerda, Sheldrup vai no 1-1, ainda Sheldrup tenta furar, faz o passe, é para Orsnes, calcanhar, ainda Sheldrup, cruzamento, ninguém desvia, na pequena área, cabeçada, amarra!
4: É, e há mais um pedido de mão, mas agora daqui não me parece. Mas é um Benfica a quem realmente falta um grande ponta de lança. O Benfica já teve ali duas, três, quatro situações a jogar dentro da área e falta ali um matador, falta ali um homem grande.
5: Esta agora lá foi um penalti de cabeça para sim. O Barreiro.
1: Mas é realmente... a figura.
5: Pois, encaixou Lucas Ornicek, estava em boa posição.
0: Rio Ave, que defesa! Que defesa do Rui Silva! Ainda mais, beleza, zona lateral, Nikita, cruzamento, vai dizer, não é? Grande corte! Eduardo Quaresma, à boca da baleza, a tirar o pão da boca do Ryan Guilherme, que apareceu ao segundo poste, mas há pouco o Rio Ave esteve muito próximo de chegar à igualdade. É canto para a equipa do Rio Ave, vai bater sobre o lado esquerdo o Diogo Bezerra, ele que marcou o único golo da formação Rio Avesta nesta partida. Vamos ao canto, lado esquerdo, como deixa o ataque do Rio Ave, que esteve muito próximo de restabelecer a igualdade. Vai bater Bezerra, chegada à baliza, Rui Silva, olha a recarga, confusão no canto. Trincão a tirar a bola para além da linha de fundo, é novo canto para a formação do Rio Ave. canto.
5: Acaba na Luz. Na Luz acaba, Pedro Fernandes, a primeira parte no jogo grande da penúltima jornada. Benfica 0, Braga 0 em tempo de intervalo.
0: Canto para a equipa do Rio Ave, bateu, a bola sai junto à linha, pelo outro lado, junto à linha de fundo, mal batido este canto de Ryan Guilherme, por isso ponta, pé de baliza, aliás foi Diogo Bezerra, novamente a bater, a bola sai do lado contrário, é ponta, pé de baliza para Rui Silva. Rio Ave com uma bela oportunidade para chegar à igualdade, a bola vai ser batida pelo guarda-redes internacional Rui Silva. Já em tempo de compensação, o Sporting a vencer por duas bolas a uma. A bola batida do Rui Silva, bateu na frente, corta a formação ali do Rio Ave. A bola vai chegar até ao Gustavo Mancha. Mancha traz para o seu guarda-redes Mista, abre à direita para Vrossai, lá vai Vrossai, galgando, dá para avisar, levanta a cabeça, tenta o passe para Bleza, depois corta a equipa do Sporting, tenta sair, mas o jogador do Sporting aqui, o Marco, a dizer que não há nada, prossegue a partida, a Bleza no cruzamento, a bola metida ali no coração da grande área, olha o Rio Ave, rebate, a bola lateral. Belo trabalho de Darius Piquet ali no interior da grande área, recebeu, fez o domínio e depois à meia volta a tentar surpreender Rui Silva, a bola bate na malha lateral, passa ao perigo para a equipa leonina, mas é a reação da equipa do Rio Ave ainda neste final da primeira parte. Numa estatística que dá a maior posse de bola à equipe do Sporting, 60-40, total de remates 7 para cada lado, e com o Rio Ave em quadrar 3, o Sporting apenas 1, e não há tempo para mais, em Vila de Conde, tempo de intervalo, com o Sporting na frente. Recordo que a equipa do Rio Ave inaugurou o marcador por Diogo Bezerra, Luís Soares num ponto de pé de penalti, empatou, e depois a infelicidade de Gustavo Mancha a fazer o segundo golo para a equipe do Sporting num autogolo. Tempo de intervalo em Vila de Conde, Rio Ave 1, Sporting 2.
2: Rádio Observador, emissão especial de Desporto, em que estamos a acompanhar em simultâneo o para já Benfica-Braga de 0 a 0 neste encontro, tudo empatado a 0. Está a acontecer também neste momento, também acabado de chegar ao intervalo, o Rio Ave Sporting, que decorre em Vila do Conde e ao intervalo vai dando duas bolas, uma para os Leões. Esta hora acontece também o Estrela da Amadora Famalicão, que ao intervalo está empatado a 0. O Santa Clara está a receber a equipa do Nacional nos Açores para este duelo insular e vai vencendo por 1-0. O Gil Vicente está a receber também ao intervalo a equipa do Arouca. Ao intervalo, como lhe dizia, tudo empatado a zero. Também já com a primeira parte terminada, Tondela-Moreirense, os homens de Tondela vão vencendo por uma bola a zero. E em Guimarães, também no intervalo, Vitória 0, Casa Pia 0. Ora, empatando o Casa Pia a zero, vencendo o Tondela uma bola a zero, Moreirense, para já, virtualmente na Liga, o Tondela acede ao lugar de play-off, de manutenção na Primeira Liga, e o Casa Pia cai para lugar de descida direta. Vamos fazer curta pausa nesta emissão especial do Desporto. Voltamos já daqui a pouco para a segunda parte da Rio Ave Sporting e também de Benfica Braga. Primeiro, curta pausa para atualizar as notícias com a Diana Rosa.
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0: Muito boa noite. Vamos atualizar as notícias. Donald Trump reúne esta noite a equipa de segurança nacional. Vão ser discutidos os próximos passos da guerra no Irão. Existe a hipótese de serem retomados os combates. É uma notícia avançada pela Axios. De acordo com os três norte-americanos com conhecimento no processo, vão estar presentes nessa reunião o vice-presidente J.D. Vance, assim como Mark Rubio, secretário de Estado, e Pete Hegseth, secretário de Defesa. A reunião decorre na sequência do desagrado de Donald Trump com o rumo das negociações. Uma das opções que a liderança norte-americana está a ter em linha de conta é retomar o projeto Liberdade, a operação norte-americana destinada a escoltar navios pelo Estreito de Hormuz, que foi entretanto suspensa. Outra hipótese, como dizia, é retomar os bombardeamentos. O Irão afirma que as Forças Armadas do país estão prontas para dar uma resposta à altura a qualquer agressão. A Organização Mundial da Saúde enaltece a operação de repatriamento dos cidadãos do navio Ondius. O diretor-geral da instituição, Tedros Ghebreyesus, afirma que tudo acabou em bem. Também a ministra espanhola da Saúde fala em missão cumprida. O cruzeiro afetado pelo antivírus já abandonou o porto de Granadilha, nas Canárias. Dirige-se agora de regresso aos Países Baixos, onde segue também o cidadão com nacionalidade portuguesa. Chegado a Roterdão, o navio vai ser submetido a uma desinfecção. Entretanto, testou positivo com antivírus mais uma pessoa. Trata-se de um espanhol. Está entre os repatriados que se encontram em quarentena num hospital de Madrid. De acordo com o El País, encontra-se atualmente sem sintomas e em boas condições de saúde. Foi transferido de posto pela PSP. O agente suspeito de ter avisado os colegas da Esquadra do Rato de que estavam a ser investigados foi também sujeito a um processo disciplinar, depois de ter avisado outros agentes suspeitos de abuso e tortura que estavam a ser vigiados e iam ser alvo de buscas. Questionada pelo Observador, fonte oficial da polícia, deixa por esclarecer se este agente, ligado à investigação, foi afastado do caso. A abertura deste processo surge depois da CNN Portugal ter noticiado no sábado que um agente terá violado o segredo de justiça e transmitido informações sobre a investigação a pelo menos um dos suspeitos. Seguimos com a reforma laboral. A Frente Comum de Sindicatos da Administração Pública quer um aumento intercalar dos salários dos funcionários públicos e apela à participação na greve geral marcada para o dia 3 de junho. O coordenador da Frente Comum, afeta à CGTP, Sebastião Santana, pede aos trabalhadores que se juntem à luta contra o pacote laboral.
1: A Frente Comum, sendo uma estrutura representativa, a mais representativa de trabalhadores da administração pública, o que vos queremos passar hoje é que não apenas nos solidarizamos com a greve geral promovida pela CGTP, pela Central Sindical CGTP Intersindical Nacional, como vamos apelar a todos os trabalhadores da administração pública e a todos os sindicatos da Frente Comum que subscrevam avisos prévios de greve no sentido de se juntarem a esta luta.
0: Sebastião Santana acusa também o Executivo de inação face às necessidades dos trabalhadores. O coordenador da Frente Comum lembra que entregou um pedido de negociação de aumento intercalar de salários e que até ao momento não obteve resposta do Governo. São 9 horas 15 minutos. Atualizamos nesta edição as notícias de âmbito local e começamos em Oeiras. O Tribunal de Contas detetou indícios de ilegalidades na Câmara liderada por Isaltino Moraes. Em causa estão pelo menos 49 dirigentes que exercem o cargo em regime de substituição, alegadamente sem cumprir os procedimentos legais. A denúncia foi enviada num relatório ao Ministério Público que, num parecer incluído, concordou com as conclusões do Tribunal de Contas. São ilegalidades que podem eventualmente fundamentar uma futura responsabilização sancionatória direcionada ao responsável pelos recursos humanos do município. Seguimos com a Margem Sul. Foi hoje retomada a ligação fluvial entre Trafaria, Porto Brandão e Belém. Esteve mais de um mês interrompida por causa de uma avaria no ferry que fazia o trajeto. O segundo ferry que faz a travessia também estava em reparação. Hoje foi retomada essa ligação. A Universidade de Aveiro e a Green Labs vão debater a sustentabilidade ambiental nas instituições de ensino superior. A conferência vai focar-se na evolução das práticas sustentáveis no contexto da investigação, explorando a forma como as iniciativas de base lideradas por investigadores, técnicos e estudantes podem crescer e consolidar-se com o apoio institucional. O encontro está marcado para quarta-feira. As sessões realizam-se na sala de atos académicos. A Universidade Católica do Porto celebra amanhã os 40 anos de Portugal na União Europeia com uma conferência que conta com a presença do Presidente da República e do Primeiro-Ministro. À distância participam também oradores como António Costa e Durão Barroso. O evento arranca às 14h30 no auditório Ilídio Pinho. Em Leiria estão concluídas as obras do Cinema City. Reabre na próxima semana, quinta-feira, depois de 3 meses encerrado na sequência dos danos causados pela tempestade Christine. Num comunicado citado pelo jornal Região de Leiria, a empresa que gera o espaço agradece o empenho, dedicação e resiliência demonstrados pela equipa do Cinema City Leiria na recuperação dos cinemas. Santarém abriu hoje um centro museológico dedicado aos 5 séculos da presença portuguesa no Oriente. Freguesia de Pernas tem agora um novo local que reúne peças da China, do Japão, da Índia, Malásia, também Filipinas e Moçambique, doadas pelo professor Cândido Azevedo. O presidente da Junta adianta à Lusa que o espaço deverá ser complementado até ao final do ano com a criação de um museu do peão. E fechamos com a penúltima jornada do campeonato. O Benfica empata a zeros com o Braga numa dupla emissão de desporto aqui na Rádio Observador, em que o Sporting, aliás, vai ganhando ao Rio Ave por 2-1. Toma já a seguir essa emissão com o Vicente Figueira.

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7: E sejam muito bem-vindos, 33ª jornada do campeonato, assim é que é, a penúltima jornada do campeonato. Ora, nesta noite, segunda-feira, estão a acontecer 7 jogos, isto porque as contas finais do campeonato obrigam a que todas estas equipas joguem em simultâneo. Ora, o intervalo no Estádio da Luz, no jogo que estamos a acompanhar com o relato do Diogo Varela, Benfica 0, Sporting Clube Braga também 0, resultado que vai valendo assim ao Sporting, para já virtualmente a ocupação do segundo posto, porque o Sporting também, ao intervalo, está a vencer em Vila do Conde, a equipa do Rio Ave, por 2 bolas. Uma a esta hora também, no intervalo, Estrela da Amadora 0, Famalicão 0, Santa Clara 1, Nacional 0, duelo insular que está a acontecer nos Açores, também no intervalo, Tondela 1, Moreirense 0, talvez um dos resultados mais surpreendentes da noite, e a esta hora também, em tempo de descanso, Vitória 0, Casa Pia 0. Ora, face a este cenário, empate do Casa Pia e a vitória do Tondela, o Tondela sobe um lugar na tabela classificativa, passa a ocupar o lugar de play-off de manutenção, caindo assim o Casa Pia para o 17º posto, que dá direito a descida direta no nosso campeonato. São as contas finais que vamos acompanhar com grande detalhe na noite de hoje. Já daqui a pouco vai juntar-se a nós o Diogo Varela e o Pedro, vão juntar-se a nós o Diogo Varela e o Pedro Fernandes com os relatos do Benfica Braga e do Rio Ave Sporting, respectivamente. Já daqui a pouco também vão juntar-se a nós os nossos adeptos João Pinto e Nuno Mourão. Antes disso, Gabriel Alves, vamos falar daquilo que aconteceu, sobretudo na primeira parte do jogo do Sporting, um jogo em que o Sporting acabou por, de alguma forma, sair muito feliz da primeira parte, com dois presentes, com dois embrulhos, como já aqui falámos.
8: E racinhos, racinhos verdes, atenção, penalti e aquele autogolo é fantástico, então esse é um presente doce, cheio de doçura. Eu diria que a confeitaria em Vila do Conde é ótima, tem coisas muito boas.
7: Seria tradicional neste caso.
8: Exatamente, mas seria fantástica. Quanto à Luz?
7: À Luz.
8: Mais Braga, em termos de futebol, em termos de receio de futebol, mais perigo provocado pelo Benfica. A antítese, Benfica queria mais perigo,
7: Braga,
8: o Braga joga mais futebol. E Sheldrup, dá show.
7: Dá show, o Sheldrup já daqui a pouco vai juntar-se a nós o Nuno Mourão, mas a partir do Estádio da Luz, acredito que com as equipas já em campo, Diogo Varela, vamos ver como se está a sentir o João Pinto.
9: Cá estou, estou a sentir-me inteiro, para já, sem alterações, aqui nos 11 que vieram a campo. Ainda não há Braga, só há Benfica equipado de um lado e Benfica por equipar do outro, jogadores em aquecimento, O Braga ainda nem vê-lo, mas aquilo que falávamos aqui durante o intervalo é realmente o Benfica com o Luque Bacchio e Pavlidis no banco e com Prestiani e Ivanovic em campo, são duas alterações que estão à beira de acontecer. E agora que esta Fiorentina de Braga começa a chegar ao campo, os roxos lá de cima, era um Arsenal, de Braga, agora passaram a ser a Fiorentina, mas realmente tem sido um bom jogo de futebol. O Braga só sabe ter bola, é essa a matriz deste treinador. Ainda não causou muito perigo, o que causou isso sim foi um desconforto muito grande dos jogadores que são desequilibradores do Benfica, nomeadamente o Dedic e o Prestiani, que não tem conseguido desarmar da boa marcação que o Lelo lhe tem feito.
7: E já daqui a pouco vamos também ao encontro do Pedro Fernandes, do Nuno Mourão, o nosso adepto do Sporting. Está quase a começar em Vila do Conde, para já Rio Ave 1, Sporting 2, mas aí na Luz também 0-0 entre o Benfica e Braga. Quase a começar esta segunda parte, Diogo Varela.
2: Está prestes a arrancar, Vicente, já com João Pinheiro também a aguardar por todos os protagonistas.
9: E
2: desta
9: voltamos a ter a cena do telemóvel, do delegado da Liga ali. Parece que está a encomendar qualquer
7: confirmas,
9: coisa.
7: Pedro Fernandes, que está aí também delegado.
10: E bem, aspas, apenas a única diferença era que só tínhamos duas equipas. Agora o Sporting a reentrar no relvado e também delegado da Liga, já com o telefone ali junto à orelha direita, para aguardar as instruções para o início simultâneo de todos os encontros desta terceira, 33ª jornada, todos os encontros, o início, mas o reinício, no caso, das segundas partes destes encontros da 33ª, por enquanto, nem Sporting nem Rio Ave fazem alterações para esta segunda parte.
7: E no Mourão, expectativas de um Sportinguista para esta segunda parte, onde o Rio Ave acabou por ser simpático nas ofertas da primeira?
11: A expectativa é que ambos os Sportings continuem a fazer o seu papel. Tanto o Portugal como o de Braga continuam a fazer o seu papel. O Sporting com dois brindes, de facto. Mas isso faz parte do futebol. E quando for em nosso favor, estou sempre à vontade. Agora é importante não baixar os braços, porque este resultado está muito perigoso. O Rio Ave voltou a ter oportunidades muito perto do intervalo e é um resultado muito perigoso, que o Sporting, por experiência própria, sabe que nada está decidido.
7: Está quase a começar, quer em Vila do Conde, quer no Estádio da Luz. Benfica 0, Braga 0, Rio Ave 1, Sporting 2, o início da segunda parte, que Diogo Varela, acredito que foi agora mesmo.
2: E agora soar também, do apito. É isso mesmo, estamos em sintonia, quer na Luz, quer em Vila do Conde, nos Arcos, Lisboa e Vila do Conde, Estádio da Luz, Estádio dos Arcos, nesta penúltima jornada do Campeonato Português, com muitas decisões, quer do topo da tabela, quer também nos lugares de manutenção. Ataca o Benfica numa perda de bola do Braga, Prestiani, o desvio, golo!

0: É, o Benfica já tinha entrado muito bem na primeira parte, marcou um golo, mas não contou por 4 centímetros e agora acaba por ser João Moutinho, um dos melhores em campo na primeira parte, a falhar um passo fácil. O Prestiani aproveitou, meteu a bola no centro da área, há mais um ressalto e a bola fica mesmo ali, mesmo à mercê do Rafa, que só teve que encostar. É um bom início de partida para o Benfica, para já o segundo lugar volta a ser nosso.
1: O Rafa chega aos 4 golos no campeonato e com praticamente 1 minuto 2 desta segunda parte, minuto 47, Benfica 1, Braga 0.
2: E em Vila do Conde, Pedro Fernandes.
3: Rio Ave 1, Sporting 2.
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2: Gabriel Alves, entrada demolidora do Benfica na Luz, início de segunda parte e vai já vencendo por 1-0 a equipa do Braga com um golo do ex-bracarense. Rafa.
5: Exato, e com...
1: Olha o Braga, golo! É Braga! Resposta! Minhota de cabeça! Golo! Rafa, Rafa! E depois... Pau! Pau! Victor! A resposta imediata ao golo de Rafa, ao golo do Benfica, é o golo do Braga com Pau Victor a aproveitar o cruzamento da direita, o desvio de cabeça e está restabelecida a igualdade. Durou 2 minutos esta vantagem benfiquista. Na Luz, voltamos à estaca 0, Benfica 1, Braga também 1.
2: Gabriel Alves, início de segunda parte de loucos no Estádio da Luz. O Benfica marca, o Braga responde. Só nos resta esperar por uma segunda parte na mesma medida, nesta intensidade. Vai-nos divertida. Fazer muito bem à segunda-feira.
6: Está divertida, está entretida esta segunda parte. Com futebol interessante. Repare-se que o Braga perde uma bola ao meio campo e o Benfica faz um contra-ataque excelente. E então acenderam-se luzes. Prestiani, que tinha estado desaparecido, faz de facto um excelente raid. E depois mete muito bem a bola. E Rafa também apareceu. Grande toque de bola, grande com a parte interior do pé. Excelente em termos técnicos. Andou perdoado, portanto, o espaço que lhe foi oferecido, portanto, por banda da equipa bracarense. Agora, é a jogada do Braga. E atenção, o menino Pau Victor. Deram-lhe espaço no coração da área. Que cabeceamento! Pau Victor, escola catalana.
2: E para já tudo empatado no Estádio da Luz e assim, de regresso à tabela virtual da nossa Liga, o Sporting mantém o segundo lugar que tinha conquistado nesta primeira parte. O Sporting continua a vencer o Rio Ave por 2 bolas. Uma hora com este empate do Braga, o Benfica volta à condição a estar em terceiro lugar. Em Pedro Fernandes, aí no Estádio dos Arcos, acredito que não tenha havido grande reação a este golo do Braga, mas vamos ver-lo contigo.
3: Não houve, mas deixa-me dizer que a reação, pelo menos do Rio Ave, vai procurando e vai se acercando da baliza de Rui Silva. É uma boa entrada nesta segunda parte, muito também por culpa da ação de Bleza. E Gabriel Alves é um excelente reforço, este Bleza, este espanhol do Rio Ave, um jogador que cria desequilíbrios no ataque da formação Vila Condense.
6: Sim, é um excelente jogador. E atenção, falaste do Rui Silva. Rui Silva, na primeira parte, foi chamado a serviço e chamado com grande capacidade e grande qualidade. É ele que salva a baliza de outro gol.
3: A bola com o Sporting para certo em lançamento. Maxi Araújo tentava tocar ali para o Luís Soares. Ganha a equipa do Rio Ave. Rio Ave com mais tempo no meio campo contrário. A bola chega aqui ao corredor direito. Lá está o Rio Ave. Trabalho à direita. Tenta ali o cruzamento. Era o Bezerra, o autor do golo. Novo cruzamento, segundo poste. Beleza! Tentava ali fazer assistência para Temba Monteiro. Mas Rui Silva, muito bem, no caminho da bola, a segurar. E a bola vai ser pertença da formação do Sporting, enquanto estamos com 50 minutos em Vila do Conde. Resultado é este: Rio Ave 1, Sporting 2.
2: E na Luz?
1: Na Luz há empate, uma bola, Benfica 1, Braga 1.
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2: João Pinto, diretamente a partir do Estádio da Luz, depois de entrares a celebrar na primeira parte, logo 2 minutos depois o Braga a reagir, como é que ficou o teu coração?
0: Mal, ficou mal. O Benfica realmente sofre um golo numa altura em que não o podia fazer, na única jogada em que o Braga chega à baliza do Benfica. Mas é realmente um Benfica mole, que não meteu o pé, que foi deixando de ver, foi deixando de progredir. Força.
5: Deixa-me interromper porque Pancho Petrazzo vai ser expulso. O número 23, trabalho de Luís Soares pelo centro do relvado, gingou e depois tentar passar pelo argentino. Este tocado ali no pé de Luís Soares derruba o cafeteiro e o árbitro Pedro Henriques, João Gonçalves, a mostrar o segundo cartão amarelo ao argentino do Rio Ave. E o consequente cartão vermelho, vamos ter Rio Ave com menos uma unidade.
7: Sim, aqui a questão, está agora a ver aqui a repetição, é que há um pisão, fico com a ideia que há um pisão fora de tempo do jogador do Rio Ave, só para tentar perceber melhor aqui. Sim, parece-me que sim, portanto, se é pisão é negligente, é próximo da área, e agora estou a ver melhor aqui a repetição, desculpem lá. Sim, é pisão. Agora que se vê bem, o pé direito, a bota vermelha, a pisar claramente o pé do Luís Soares, e portanto sendo um pisão, e sobretudo naquela... Para já em si é falta, é negligente. E depois, se repararmos, é mesmo à entrada da área, portanto até uma jogada com algum perigo, e portanto cartão amarelo por um pisão negligente, e sendo o segundo, expulsão.
5: É chamada entrada fora de tempo, com o Pancho Petrazzo a pisar ali o jogador do Sporting. Penso que não há margem para dúvidas, bem decidido pelo árbitro, e um livre que pode levar muito perigo para a baliza do
1: Olha, atenção ao Benfica, Ivanovic trabalha na grande área, alguma cerimónia, e agora muito mal o croata, numa situação clara de perigo, o Benfica simplesmente não aproveita.
2: Vamos ao livro.
5: Em Vila de Conde, agora ali apenas o árbitro a colocar a barreira do Rio Ave, ali aos 9,15 metros, Pancho Petrazzo a abandonar as quatro linhas. Rio Ave, que vai jogar quase toda esta segunda parte com 10 unidades, livre que pode levar perigo para a baliza do guarda-redes polaco Cesare Mista, 24 anos, um dos bons valores desta primeira liga, o guarda-redes do Rio Ave. Vamos então ao pontapé de livre, quando ali o adjunto de Sotiris, Cilado Polos, vai chamar ali o Nelson Abbey para lhe dar instruções. Com certeza vai jogar ali ao lado de Gustavo Mancha. A equipa do Rio Ave vai ter que acertar ali a sua defesa, e Darius Piquetes vai fazer o corredor esquerdo, mas podes prosseguir, Diogo. Vou interromper para a marcação do livre, porque César Mista está sentado e vai ter que receber assistência por parte da equipa médica do Rio Ave.
2: Vamos à luz.
1: É isso mesmo, tens essa via aberta, Pedro, para o livre, para já na luz. Há posse de bola para o Benfica. Há pouco, João Pinto, é uma perdida inacreditável do Ivanovic.
0: É uma grande jogada do Ivanovic e depois uma péssima jogada do Ivanovic, tudo na mesma jogada. Realmente mal a concluir.
1: Olha aí, vem Sheldrup, o Benfica novamente com perigo, entrou na grande área, alguma cerimónia, mais uma, ainda Sheldrup, muralha roxa a levar a melhor, ainda sobra mais uma bola para a equipa do Benfica. Ivanovic encontra Orsted, pontapé, defende Ornicek, segunda vaga, o cruzamento corta Gabri Martínez. Continua a jogar-se na luz, a bola para Dedic. Ainda a equipa do Benfica em passe junto à muralha da equipa dos Guerreiros do Minho. Bola para o corredor canhoto, vai lá Sheldrup, tenta o cruzamento, não tenta a combinação com Rafa e mal. Vai para fora, pontapé de baliza.
0: É o Benfica que se acerca muito, roça muito ali a linha da pequena área, da grande área. A linha já pode estar gasta, mas o que falta gastar é as redes, e o Benfica remata pouco, acerta pouco na baliza. Que venha à estatística, eu não sei qual é que é, que quantos remates à baliza o Benfica já conseguiu enquadrar, é realmente algo que se percebe pouco.
5: Vamos então a livre aqui em Vila de Conde. Pedro Gonçalves ou Francisco Trincão. Ainda não apitou o árbitro da partida. Atenção, pode levar perigo. Para a beleza, vai bater Pedro Gonçalves. Junto para as mãos de César Imesta. Encaixa o guarda-redes polaco da formação do Rio Ave, que fez uma alteração. Entrada de Bravec para o lugar de Tambo Monteiro. Gabriel Alves, claro, o técnico grego Sotiris Ziradopoulos vai compondo a sua defesa depois da expulsão de Pancho Petrazzo e mesmo assim vai prescindir de uma avançada, perder por 2-1.
6: Sim, vai ter que se segurar mais atrás e atenção também com o guarda-redes a fazer aquela cena para que houvesse minuto técnico.
1: Atenção, porque na Luz há livre bastante perigoso a beneficiar a equipa do Benfica.
8: É, e houve um cartão amarelo para o Leonardo Lelo.
1: É, Lelo viu o cartão amarelo também há pouco.
7: O Arnicek também há um bocadinho.
1: É isso mesmo, Pedro. Por
6: perda de tempo. De jogo, não é?
1: Claramente, sim.
7: Perda de tempo para o Arnicek. E aqui uma rasteira à entrada da área sobre o Rafa. Corte de ataque promotor. Cartão amarelo bem mostrado.
1: Ora bem, rápido e conciso o nosso Pedro Henriques. Há livre para o Benfica. Oh, Samuel Dal de pé esquerdo direto ao Orsnes a levantar para o barulho. Vamos ver qual dos dois. O livre descaído ligeiramente para a direita, já perto da grande área. Orsnes levanta a grande área, desviou mal, ainda vai sobrar para o pontapé, vai para fora. Foi para este ano e tentou pegar-lhe em jeito de vôlei à meia volta, mas o remate saiu muito, muito desenquadrado.
8: E vamos ver quanto tempo é que agora o Braga demora a fazer esta reposição de jogo. Os cartões amarelos, o cartão amarelo ao Nischek foi por sucessivas perdas de tempo e avisos do árbitro.
1: Já vinham da primeira parte.
2: E vamos também chamar o Nuno Mourão, olhando para aquilo que está a passar em Vila do Conde. O Sporting vai vencendo por 2-1 e joga também, desde há pouco, com mais uma unidade. Está a conseguir aproveitar a superioridade numérica, na tua opinião, a equipa do Sporting, Nuno Mourão, ou falta intensidade? Nuno? Para já não temos hipótese de contactar com o Nuno, por isso ficamos contigo, Pedro Fernandes, um pouco por aí, em Vila do Conde, Estádio dos Arcos, Rio Ave 1, Sporting 2, os vilacondenses jogam com menos uma unidade.
5: É verdade, o Sporting vai beneficiar de um ponto, a pé de cá à direita, o Rio Ave vai também fazer uma alteração ao linho, o alemão é a próxima opção do técnico grego, quer debater da maneira curta, a bola para a Trincão, dá para trás para Pedro Gonçalves, à direita para Luís Guilherme, joga numa zona central para o Morita, no cruzamento, o corte dos homens do Rio Ave, insiste ainda para Luís Soares, bela fita ainda Luís Soares, já passou com o corredor esquerdo no extremo, vai fazer o cruzamento, o Pedro Gonçalves de primeira, a bola passa por toda a gente, ninguém pode ver, vai buscar ainda do outro lado do Luís Guilherme, na zona central para Diomando, todo o Sporting instalado na frente, Trincão, cruzamento, depois o corte do Rio Ave, agora pode lançar no contra-ataque, lá está o Rio Ave, bola metida aqui para a direita, para a corrida do Bezerra, mas muito bem na antecipação, e Demato Morita a atrasar para Rui Silva. Vamos então para Eduardo Quaresma. Eduardo Quaresma vai conduzindo a bola, deu para Diomando, o Sporting vai aproveitando o facto agora de jogar com mais humanidade, encosta o Rio Ave no último terço, a bola com o Damato Mourinho também à esquerda, com dois, com o pé direito, ainda Damato, aflete para dentro, dá curtinho para Daniel Bragança, Bragança para o capitão do Sporting, Gonçalo Inácio para Bragança, Bragança para Gonçalo Inácio, obra direita para Diomando, vai conduzindo Diomando, levanta o braço,
1: atenção, o Benfica, pontapé contra a muralha do Braga, mais uma grande jogada de Sheldrup e o remate de Orsnes contra a muralha roxa. Há pouco tivemos também uma grande ocasião na cabeça de Tomás Araújo, a bola passou ao lado do poste.
8: Sim, é um canto bem aproveitado e agora o Sheldrup vai reclamando com o árbitro porque o Vítor Gomes faz uma falta para amarelo, que o Sheldrup continua a correr, o árbitro não sinalizou a falta e depois continuou o jogo.
1: Sendo por aqui na Luz, Pedro Fernandes, volta a cair uma tremenda chuva, carga d'água outra vez no Estádio da Luz e na capital portuguesa, em Lisboa. Por aí, como é que está em Vila do Conde?
5: Tudo seco e, Diogo, sem vento, que não costuma ser muito normal aqui em Vila do Conde.
2: É uma inversão.
6: Pavlidis a jogo, Pavlidis a jogo.
1: É verdade, vai aí o número 14 a jogo.
6: O homem
1: daqui
6: da seca, seca de gol.
5: Olha o Sporting, Luís Guilherme, flete para dentro, remate contra o Rio Ave, o jogador do Rio Ave, a bola vai sempre além da linha de fundo, é mais um canto para o Sporting. O Sporting aproveitar que está com mais humanidade, João Tomé é o próximo homem que a entrar no Rio Ave. Canto para a formação do Sporting, lado esquerdo, vai bater Pote. vai colocar a bola no quarto de círculo. Estamos já com 30 segundos para além da hora de jogo. A bola para Maxi Araújo, Pedro Gonçalves, cruzamento e depois o corte da defensiva do Rio Ave. Por isso, uma hora de jogo em Vila de Conde. E o resultado é este, Rio Ave 1, Sporting 2.
2: E na Luz, Diogo?
1: Na Luz, Benfica 1, Braga também 1.
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2: E na Luz, Diogo Varela, contudo empatado a uma bola entre Benfica e Braga, Pavlidis vai a jogo.
6: E não marca desde 21 de março.
1: É desde a jornada 27, na altura, frente ao Vitória. Atenção ao Benfica, mais um slalom, Sheldrup. Mas há sempre, sempre um homem de roxo vestido a colocar-se no caminho do nórdico que está a fazer um jogaço, um senhor jogo para o 21, André Sheldrup. Mais uma arrancada agora com Barreiro no passe. Houve queda também de Prestiani, o árbitro nada assinalou. Segue jogo, há pouco essa substituição. A entrada de Pavlidis com a saída de Ivanovic, João Pinto.
8: E bem, tinha que acontecer. Eu não percebo porque é que o Prestiani continua no chão.
1: Ele
8: está a pedir uma falta que o árbitro nunca mais vai dar e, portanto, ele tem mais é que se levantar e jogar a bola. Vá lá, rapaz, vamos embora.
1: Tinha aqui ou não razão Pedro Henriques, o Prestiani?
8: É que é indiferente
1: pois
8: essa situação.
1: É indiferente.
7: Sim, é obstrução fora da área, e, portanto, uma vez que não há vantagem, o árbitro ia ter assinalado livre direto, porque realmente o João Moutinho faz aquele gesto de ir lá com o corpo e depois até encolhe os braços compridos.
5: Luís Soares, a meia volta, assistido por Luís Guilherme, muito próximo de fazer o terceiro. O Sporting quase a dilatar na vantagem, cheirou o golo em Vila de Conde. Pedro.
7: Sim, só para terminar, dizer que era falta sobre o jogador do Benfica, era livre direto, mas só, pronto, livre direto só e cartão amarelo, obviamente.
2: E antes de voltarmos à Luz, para o encontro entre o Benfica e o Braga, onde está tudo empatado a uma bola, Nuno Marão, pergunto sobre o Sporting.
1: Olha, atenção, aí vem o Benfica com muito perigo, o Sheldrup cruzou, golo! É seca, é seca, a seca acabou, Pavlidis! Golo! Benfica! Não marcava! Já desde o dia 21 de março, quase dois meses depois, Pavlidis é carta certa por parte de Mourinho. Entrou, marcou e o Benfica regressa à frente do marcador. João Pinto.
8: Há ali uma situação, há duas situações do árbitro. Primeiro saber se há fora de jogo do Sheldrup, naquele primeiro passe, e depois se a bola chegou a sair.
7: É que eu acho que saiu. Vamos lá ver. Deixa-me só. Não, eu disse. Eu acho que parece que sai, parece, mas é muito difícil. O VAR para introduzir aqui a sua opinião, tem que ter imagens claras e óbvias, obviamente. Tem que ter uma imagem.
1: Ele chama o António Silva. Ele vai conversar com o capitão do Benfica, João Pinheiro.
7: Mas, sim, está a dizer com certeza que o VAR está a analisar. Não há fora de jogo, no
1: corredor esquerdo. Ele vai comunicar a decisão.
7: Então, se vai comunicar, é porque a bola saiu.
1: É. Vamos ouvir João Pinheiro. Ou pelo menos tentar ouvir. A bola saiu. Após o cruzamento do Xabro. Não há golo. Ultrapassou a linha de fundo.
6: Vê-se bem que saiu. Vê-se bem que saiu. Há um plano que mostra na televisão que a bola está no seu perímetro total fora.
1: Bom, falso alarme na Luz, podia ter sido o fim da seca para Pavlidis, não conta, mas já fica o aviso para aquilo que vai fazer o grego e que pretende fazer.
5: Olha, Diogo, aqui em Vila de Conte, festejo dos adeptos do Sporting, depois de ter sido anulado esse golo ao Benfica, festejam, mas também deixamos arrastar três alterações, uma para o Rio Ave, atenção, Trincão, que golaço! contra e que é um golo!

0: do Sporting. Francisco! Francisco, golaço, Trincão! Trabalha à direita, fletiu, tirou com classe o homem do caminho, rematou a bola, entra no cantinho inferior da baliza de César Imesta. Está feito o terceiro em Vila de Conde. É um golaço de Francisco Trincão. O Sporting dilata a vantagem e aos 66 minutos passa a vencer. Agora, Rio Ave 1, Sporting 3, marca Francisco Trincão.
1: Que craque.
2: Que craque, grande jogo de Francisco Trincão, grande gol, aliás, Gabriel Alves. Vamos chamar por isso mesmo Nuno Mourão, que ainda não tivemos a oportunidade muito de ouvir nesta segunda parte. O Sporting começou esta segunda parte a vencer desde cedo, está a jogar contra menos um e desde então tem retomado um domínio de um jogo que estava complicado com o Rio Ave.
3: O Rio Ave entrar melhor na segunda parte novamente, tal como fez na primeira, e depois da expulsão a alterar completamente o jogo, e o Sporting desde aí tem estado sempre em cima do Rio Ave. O Rio Ave com muitas dificuldades e um grande gol de Trincão, um gol normal de Trincão a puxar a bola para dentro e com o pé esquerdo a meter a bola no cantinho. Toda a gente sabe que ele faz isso, ninguém consegue parar estas bolas. Portanto, o Sporting para já mais tranquilo e com a expulsão do Rio Ave parece-me que pode vir a ser um jogo com mais golos agora nesta segunda parte.
2: Gabriel Alves, força,
0: Pedro. O Sporting fez duas alterações com as entradas de Catamo e Giovanni Kenda, saíram e Demata, Morita e Luís Guilherme. O Rio Ave também fez uma entrada de João Tomé para o lugar de Mários Vrossard.
2: Gabriel Alves analisa o gol de antologia de Trincão e também estas mexidas do Sporting.
4: O gol é uma maravilha, um remate fabuloso de Trincão, bola muito bem colocada, tensa para dentro da malha. Muito belo, com toda a convicção. É daqueles golos que ele faz e dizer, esta é lá para dentro.
2: E pouco tempo depois do Benfica ter marcado o 2-1 e ter visto o seu gol ser anulado, tudo empatado na Luz, um para Braga, um também para Benfica. Ora, o Rio Ave acabou de sofrer mais um gol em casa e o Sporting vai vencendo por 3-1. Virtualmente, o Sporting é neste momento segundo classificado do campeonato com 79 pontos. O Benfica, que vai empatando, leva 77. Diogo Varela, regressamos ao teu encontro aí, na Luz.
5: A novo canto, já batido, bola para a grande área, dá-lhe o desvio de cabeça, corta a equipa do Braga. Vem aí nova vaga para a Águia, depois de dois pontapés de canto a favor. O Braga, que entretanto também já mexeu, fez sair Gabri Martínez para a entrada de Mário Dorgeles, o tal vilão que acabou expulso nesse jogo da meia-final da Liga Europa e involuntariamente prejudicou a própria equipa. Mário Dorgeles já está em campo, o extremo Costa Marfinense tentava atacar o Benfica pelo corredor canhoto, o Braga cortou a bola, possibilidade de contra-ataque, o passe precisamente para o número 20, Mário Dorgeles.
6: É, e o meio campo do Benfica começa ali a dar algumas mostras de cansaço, quer o Leandro, quer o Ógenes, são os jogadores que parece que a pilha nunca acaba, parece que estão ali a começar a comer o passo, está a ser difícil recuperar.
5: Quebra física também por parte de alguns elementos do Benfica. Agora foi para este ano no limite para tentar evitar o lançamento. Acaba por ceder pontapé de baliza para a equipa minhota. A formação dos guerreiros do Minho. Entretanto, Ornicek já não bate os pontapés de baliza. Deixou agora para Vítor Carvalho. Combinação curta até Leonardo Lelo. Balão à procura de Dorgeles. Vai saltar Dedic. Pediu falta o número 20 do Braga. O árbitro para já pede para o jogo ser interrompido porque está agarrado à cabeça. O extremo número 20, Mário Dorgeles.
4: Olha, uma nota. Diz, João.
6: Não, ia só relatar o lance. Portanto, o Dedic apoiou-se no seu adversário, mas sem falta, ou saltou mais que ele, e o Dorgeles caiu ali no chão, mas o árbitro viu perfeitamente e deu o lançamento.
4: Olha, só uma nota aqui acerca do Zalazar, que eu via fazer exercícios de aquecimento. Ele não entrou a titular porque sofreu uma amidalite, mas poderá ir a jogo,
5: Vamos ver se vai ser carta por parte de Carlos Vicens. De facto, está a aquecer o número 10, Rodrigo Zalazar, internacional uruguaio, e que tanto foi falado ao longo da semana numa possível transferência, tanto para o outro lado, ou seja, para o Benfica, como também para o Sporting. A bola agora para a equipa das Águias, avança Barreiro pela direita, soltou em Prestiani, entrou na grande área o argentino, uma finta, ainda Prestiani, rematou muito mal. Muito mal decidido por Prestiani, que efetivamente está a fazer uma exibição, muitos furos abaixo, acaba por voltar a decidir mal e se calhar João Pinto também já pedia saída para este ano.
6: Sim, eu acho que o Zé Mourinho tem que mexer na equipa, faltam 20 minutos, já vejo muita gente agarrada aos joelhos, o Benfica está a fazer um bom jogo, falhou um gol por 4 centímetros, outro porque se calhar nem tanto quando a bola sai. E agora é o Braga que vai para a frente.
5: É, o Braga vai para a frente, arrancada de Paulo Victor, vai entrando na grande área, caiu. O árbitro diz que não há nada. Ficou a pedir penalti, Paulo Victor, e agora trava-se de razões com o Amar Dedic. O jogo prossegue, bola na frente, vai lá Ornicek e corta. O guarda-redes do Braga, já fora da grande área, aponta piar para fora.
6: Não, mas agora vai lance vai ao VAR por causa da questão do lance na área.
7: Sim, não parece, não parece. Sem repetição não parece penalti.
5: Ok, Pedro, vamos ver se já está também confirmado, não há nada. Segue jogo, a indicação da equipa de arbitragem com o vídeo-árbitro Luís Ferreira a dar essa indicação até João Pinheiro. A bola para o Benfica, tic-tac até ao fim, minuto 72. E o Benfica está a deixar escapar o segundo lugar para a equipa do Sporting, que vai vencendo em Vila do Conde. Aqui na Luz há empate a uma bola. O Benfica já esteve a vencer, deixou o Braga empatar. Agora há bola para a equipa minhota. E os ânimos na Luz naturalmente começam a ficar

0: Benfica 1, Braga também 1.
1: E em Vila do Conde?
2: 73 também, resultado Rio Ave 1, Sporting 3.
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1: 33ª jornada do campeonato, emissão especial de desporto na Rádio Observador. Estamos a acompanhar em simultâneo para já Benfica 1, Braga também 1, jogo vai no minuto 73 e também no minuto 73 estamos a ouvir tudo do Rio Ave 1, Sporting 3. A esta hora, grande surpresa em Tondela, isto porque o Tondela está a vencer por 2-0 o Moreirense, uma das equipas sensação deste campeonato. Ora, com este resultado e com o empate do Casa Pia, que vai decorrendo ao minuto também 77-0 em casa do Vitória, vai dando Tondela no lugar de playoff de manutenção. Cai assim o Casa Pia para o lugar de despromoção direta. Há também o Estrela da Amadora neste momento a jogar com o Famalicão, tudo empatado a zero. Neste momento apenas um ponto separa o Estrela da Amadora do Tondela, se assim se mantiverem estes resultados. Vamos ter campeonato até ao final, vamos ter campeonato até à jornada 34. Para já, nesta Vicente, jornada 33, voltamos à luz, Diogo.
0: É por aqui, entrada de Rodrigo Salazar, vai a jogo o número 10 uruguaio, a saída de Fran Navarro para a entrada de Rodrigo Salazar, minuto 74, e o número 10 já vai ter aqui uma primeira investida a partir da esquerda, mas está fora de jogo.
4: Sim, mas nestes últimos 5, 6 minutos chegou um, é muito, realmente muitas paragens de bola, e agora sim, chove e chove bem.
0: Agora confirma, João, a chover a potes no Estádio da Luz em Lisboa, chove, chove, chove, uma valente chuva torrencial. A bola agora para António Silva, sob esse som da chuva, o capitão esta noite do Benfica tenta organizar as tropas.
4: Vem aí Luque Bac.
0: Luque Bac então vai ser resposta a Rodrigo Salazar. Vai ao jogo o extremo belga da equipa do Benfica. Para já passo de bola para António Silva, a deixar com o colega de carteira. É Tomás Araújo, devolve para António Silva. O Braga muito bem montado num esquema defensivo a travar este Benfica, um igual a passe para Pavlidis, tentava recolher, não consegue, possibilidade de contra-ataque, grande corte de Barreiro, a bola ainda para o Braga, a equipa de Vicente tenta o contra-ataque, mas primeiro Tomás Araújo a conseguir o corte, bola agora para Barreiro, dobra a divisória, entra no meio campo da equipa do Braga, pela direita ataca o Benfica com Barreiro, picou a bola, seria para Pavlidis, corta Lelo, ainda se joga no lado direito das Águias, há lançamento para o Benfica.
4: Sim, mas o Benfica agora está a tentar fazer tudo a correr, a correr, a correr, era preciso alguém em campo que trouxesse ali alguma ordem, alguma postura.
0: E quem sai é Barreiro. Leandro Barreiro, estavas à espera, João?
4: Ele já estava muito cansado, via-se. Agora é fundamental que o Benfica também não perca o meio campo e continua a ter. E a ideia que dá é que fica apenas o Osnes e é o Prestiani que vai fechar mais ao meio, com a ajuda do Rafa.
0: Bem, que chuva incrível que vai caindo. É com cada vez mais força. Vamos escutar aqui a assistência.
5: 60.001 espectadores. A todos, muito obrigado. Força Benfica!
0: Houve aqui alguém que estragou o número perfeito. 60.001.
1: Não, 60.000 mais um. No futebol diz-se assim.
0: É isso mesmo.
6: E é o último jogo do Benfica na campanha 25-26.
0: Em casa, é despedida na Luz. Atenção à queda, penalti. Não. Primeiro há falta para o Braga. Há falta para o Braga, indica João Pinheiro. Mais tarde houve queda de Pavlidis na área, mas João Pinheiro considera que primeiro existe falta do Benfica e é essa falta que é assinalada. Livre à entrada da própria área do Braga a favor da equipa minhota.
4: É, o Benfica está-se a perder, está a perder um bocado a calma. Muito focado nestes lances divididos, muito focado
6: falta capitão lá dentro
4: e está a dar muito meio campo ao Braga. O Braga com o Salazar agora, com o Paulo Vítor cheio de vontade.
7: Portanto, o jogador do Benfica faz um take e acerta nas pernas do 14 do Braga, é isso que o árbitro assinala. Depois, sobre o Pavlidis, já tinha mais dúvidas se houvesse, se era falta para penalti, porque não pare... o Pavlidis tenta passar ali e já não tem tanta certeza da falta, mas de qualquer maneira o árbitro marca aquilo que foi um take. Ele vai a deslizar, se calhar pela chuva, pelo escorregar, e só para quando acerta com os pés no

0: no jogador do Braga. Portanto, eu considero bem a decisão da falta primeiro.
1: Para já segue
2: a expulsão no banco do Benfica.
1: Foi no banco, sim, alguém do banco.
3: Esse foi o treinador de guarda-redes.
1: Expulso alguém no banco, técnico de José Mourinho, João Pinheiro. Olá, foi lá.
4: Os adeptos aqui são em número bastante diferente. Falaste em 60 mil aí no estádio da Luz, aqui apenas 3.747 espectadores. Três alterações do Bilbao.
1: É uma diferença abismal.
4: Muito grande. Omar Richards, Papa Canelos e Nitoy entrarem na equipe do Rio Ave, saíram Darius Piquic, Nelson Abey e o outro jogador a sair foi o autor do gol do Rio Ave, Diogo Bezerra.
5: De volta à Luz.
1: Nesta despedida na plateia da Luz, a plateia vermelha e branca com mais de 60 mil. 60 mil e um adeptos. Nesta jornada 33, a penúltima do campeonato, o Benfica acaba na Amoreira, na linha de Cascais, frente ao Estoril Praia. Para já canto à direita para as Águias, um igual no marcador. A equipa do Benfica sabe que, se terminar assim, perde o segundo lugar para já para a equipa do Sporting. Levanta Luquevaqui o canto a partir da direita. Continua a chover à brava. Canto batido, segundo posto, chute de cabeça, amarra! Lucas Ordicek vai agora ao relvado. O guarda-redes que já viu cartão.
3: Há mais um pedido de mão.
1: Por perder tempo. Pede-se mão na área depois desta cabeçada. O jogo para já prossegue. Bola para o Braga. Bem, continua uma chuva torrencial.
5: Até se ouve. É audível. Pois no meio de 60 mil pessoas.
1: É impressionante, Vicente. A carga d'água.
0: Mas também não há mão. Não há mão.
1: Não há mão. Tudo certo.
3: Não estivéssemos nós em dezembro, não é?
1: Pois, este dezembro com o cheiro de maio, não sei bem o que se passa no planeta.
5: Eu acho que é mais maio a tentar cumprir aquilo que abril não entregou, das tais águas mil.
1: Exatamente, Vicente. Minuto 79.
4: O Sporting vai fazer duas alterações. Vão entrar Kocharos Fili e também Eduardo Felicíssimo. Exatamente. Para breve, duas alterações do Sporting.
5: Nuno Marão, muito rapidamente, o que achas destas mexidas? Destas duas entradas em potência?
6: Há que ser, até porque o Rio Ave foi equilibrar mais a partida, mesmo com 10. Com as substituições conseguiu subir mais o terreno. E o Sporting está a adormecer um bocadinho. E convém que não adormeça, porque, apesar de estar 3-1, ainda faltam 10, 15 minutos para o jogo terminar.
5: Para já, com 80 minutos, Rio Ave 1, Sporting 3. O Rio Ave joga com menos um elemento e, por isso, ficamos na Luz, porque está tudo empatado. Mais coisas para contar, mais coisas para decidir. Benfica 1, Braga também 1, num jogo que está ligadíssimo, Diogo Varela.
1: É, sem dúvida, Vicente, já estamos em contagem decrescente, últimos 10 minutos. Agora cai no relvado Leonardo Lelo, está com problemas físicos, alegadamente. Com problemas físicos, entra a equipa médica do Braga a quebrar esta senda de ataques do Benfica, e é tudo, João Pinto, que tu não queres ver.
3: Sim, porque tem sido agora, pede-se a substituição do Leonardo Lelo, ele caiu no chão, o árbitro não deixou retomar o jogo até o jogador ser assistido e olhou para o relógio e fez o sinal. Bem, nós todos nos lembramos de quantos minutos foram dados em Famalicão. Vamos ver se hoje também se cumprem a regra, todas as regras, todos os minutinhos, todos os tempos tem que se dar nestes jogos. Vamos ver.
1: Estás a fazer essa contabilidade, Pedro Henriques, em relação ao tempo...
0: Sim, a de Famalicão fiz, eu sei que foi chato, e expliquei porque é que foi os 15 minutos muito bem dados. Hoje também farei.
1: É isso mesmo que queremos escutar, Pedro, acima de tudo, que fique explicado e também... de forma rigorosamente cumprida, houve essa alteração na equipa do Braga. Saiu mesmo o Leonardo Lelo, não deu mais para o defesa que hoje jogou adaptado a central à esquerda. Entrou o Gabriel Moscardo, o médio brasileiro, que também... Sim?
4: No Sporting,
1: olha, atenção, Benfica já na grande área. Pavlidis tentou o passe, vai lá Orsens, e agora contra-ataque para o Braga.
3: 4-3.
1: Pode correr Dorgelos, faz o passe com muita força. A bola bate no relvado, ganha velocidade, corta Samuel Dal, há lançamento para o Braga. Força, Pedro.
4: Dizia que o Sporting fez duas alterações. Kocsorás Fili a entrar para o lugar de Daniel Bragança. Pedro Gonçalves também vai sair do Sporting e entra Eduardo Felicíssimo, quando é um homem também do Rio Ave que vê o cartão amarelo. Uma entrada de Pedro Henriques muito dura ali sobre o jogador do Sporting, e João Gonçalves a mostrar cartolina amarela ao jogador do Rio Ave.
0: Penso que sim, exatamente.
5: É Guilherme.
0: Ele estica o pé, ele perde ali o contacto com a bola e depois, ao esticar a perna, isto é aquele amarelo já um bocadinho laranja, ao esticar o seu pé direito, acaba por acertar de sólido pitons no pé esquerdo, daquela bota azul do jogador do Sporting, e portanto, negligência, não dou mais do que isso. Não parece, falta ali qualquer coisa para pode ir de cartão vermelho, portanto, ligue direto e cartão branco.
5: Com via aberta para a Luz, antes disso, Nuno Mourão, entrada de Felicíssimo, jovem jogador do Sporting, que já não aparecia há algum tempo na equipa principal, mas que não está em estreia.
6: Não, o jogo está já a aproximar-se. O Filipe é uma boa oportunidade de dar minutos também. É um jovem jogador que, uma promessa do Sporting, mais um jovem da formação menina. Esta entrada é muito perigosa, o Jedi parece uma
1: grande. Atenção grande, corte do Braga, a bola vai sair para canto, é uma jogada tremenda de Luque Bacchio e a equipa do Braga a cortar de forma in extremis, canto à direita para o Benfica, minuto 84. O público na Luz agora tenta galvanizar-se com mais de 60 mil, canto batido, há um primeiro desvio para fora! Tão perto do golo, António Silva, a bola passou por um bocadinho assim, João Pinto.
3: Foi por muito pouco, é um cabeceamento do António, a bola sai a, sei lá, um metro do poste, é por muito, muito pouco que o Benfica não marca, não, a sorte não quer nada connosco.
1: Está em jogo o acesso à Liga dos Campeões na próxima temporada, o segundo lugar que neste momento virtualmente pertence à equipa do Sporting. A recuperar esse segundo lugar a equipa
4: olha,
1: verde e branca.
4: Não foi há
1: sim.
4: Pouco, muito próximo da entrada, muito alaranjada há pouco a entrada de Ryan Guilherme, agora sim novamente a fazer uma falta desnecessária sobre o jogador do Sporting, uma entrada dura, vai ver o segundo amarelo e o consequente cartão vermelho, a equipa do Rio Ave aos 85 minutos, vai jogar com 9 unidades, Pedro Henriques.
0: Pois, o Guilherme já tinha visto cartão amarelo, falta-me ver melhor a repetição para ver o local de contacto, pareceu-me mesmo ali enchendo o tornozelo, parece que é do Kocsorás Fili,
5: exatamente.
0: Exatamente, ali perto, ou seja, é aquela situação, por acaso parecia-me pior, não quer dizer que não tenha doído, atenção, ou seja, ele pontapeia a bola com um pé e depois com o outro acaba por pontapear ali por trás a perna, o calcanhar, tornozelo do jogador do Sporting, acaba por também ser negligente, portanto é difícil também não defender aqui cartão amarelo. Não é propriamente uma entrada como foi a outra, essa é clarinha. Este é o azar do jogador que pontapé a bola com um pé e com o outro não para o movimento e toca no tornozelo.
4: Vamos ter Rio Ave com 9 unidades destes últimos 5 minutos que faltam para os 90, mais o tempo de compensação.
5: Mas vamos ficar para Luz, onde está tudo empatado a uma bola. O Sporting vai vencendo por 3-1, joga com mais 2 unidades. Jogo aparentemente resolvido na Luz. Benfica 1, Braga 1, num jogo de muita emoção. Nem parece segunda-feira, Diogo Varela.
1: É nervos à flor da pele para toda a gente, não só os mais de 60 mil aqui presentes, os benfiquistas, mas acredito também para os sportinguistas, muito curiosos para saber como irá acabar na Luz. Para já um igual, já estamos no minuto 86, mais uma perda de bola por parte do Benfica. Há a bola para o Braga, tenta sair a partir de trás a equipa de Carlos Vicente. A bola vai para a zona de Paul Victor, a combinação, depois cai Dorgeles e há falta. Falta do Dedic, que vai
3: não
1: ver
3: caiu
1: cartão.
3: Só, não caiu só o Dorgeles, também caiu o Mourinho. Escorregou e caiu ali. E ficou ali junto o homem do Braga.
1: Cartão amarelo para Amar Dedic, depois desta falta sobre Dorgeles. E há livre para o Braga, o Benfica aqui a nível de banco de suplentes. Já não tem assim mais nenhum ponta de lança, ainda há Bruma e Sudakov. Mas não há assim uma referência.
3: Sim, mas o Benfica desde que perdeu o Leandro Barreiro, desde que tirou o Leandro Barreiro, perdeu o meio campo. Não consegue ter a bola no pé, vai lá por rasgos, mas há muitos passos falhados. O Osnos sozinho não pode fazer tudo e agora há muito espaço entre a defesa e o guarda-redes.
2: Há um controle de posse de bola do Braga evidente. Aliás, eu direi praticamente durante o jogo todo. O Benfica tem feito é raios, Sheldrup, a pilha acabou e acabou.
1: A bola é do Braga, Dorgeles deixou para Gorbi Batiste, que golo!

0: Colosso.
1: Braga! Banho de gelo gelado com toque verde e branco para o Leão. Um pontapé em arco por parte do 29, Gorbi Batista. A bola lixou-se na rede de Trubin e aos 87 minutos o Braga dá a volta em pleno Estádio da Luz, afasta ainda mais a equipa benfiquista desse segundo lugar da tabela. Golaço na Luz, congelados os corações benfiquistas, já que também com muita gente a abandonar as bancadas. Há aqui uma mini debandada a 2 minutos dos 90 e é o golpe de teatro, com os sportinguistas também em festa. O Sporting Clube de Braga ajuda o Sporting Clube de Portugal, dá a volta na Luz. 88 minutos, Benfica 1, Braga 2.
2: Uma banana que não vos digo nada, uma banana de alta qualidade.
3: Gabriel Alves acaba por chegar ao golo. Braga, não sei se de forma justa, o Benfica já tinha chegado também ao 2-1, acabou por ser anulado um jogo de muito interesse, que para já não vai sorrindo aos encarnados, vai sorrindo aos guerreiros do Minho.
2: Sim, mas o Braga tem feito um belo jogo, esta aqui é a verdade, um belo jogo. Em termos de futebol, em termos de gestão, em termos
1: olha
2: de
1: olha o remate grande, defesa de Ordi Checo, o Benfica não baixa os braços, há lançamento para a equipa encarnada com o público da Luz. Meio na dúvida entre protestos e apoio. Ataca ainda ao Benfica, minuto 89. Arsnes a deixar agora para António Silva. Vai já dali mal. Mal. O capitão a não dar o exemplo no pontapé para fora. João Pinto, acredito que este cenário era de todo o que menos esperavas.
4: Não, não era. E por isso tinha vindo
5: Sporting!
4: A chamar a atenção.
5: Sporting! Golo! Sporting! Caricatamos!

0: Gol Sporting! Giovani! Giovani! Giovani Kenda! Que bomba! Trabalho à esquerda! A desmarcação de Maxi Araújo! Daqui na grande área apareceu Kenda! Atirou com o pé esquerdo para o fundo da baliza! Do César e Mista pela quarta vez! Em Vila de Conde! Sporting aumenta para 4! Agora, Rio Ave 1, Sporting 4!
1: Mais um belo golo, mais uma canhota! Já que Trincão foi de canhota e
2: 6 minutos para acabar na luz. O árbitro deu 6 minutos extra.
3: Eu tinha aqui 7 a 8 minutos.
2: 7 a 8, portanto foi curto o tempo dado aqui na luz.
3: Portanto, razão ao João Pinto.
4: 2 minutos para o Pinto. Serve muito pouco, sabes?
3: Mas, pois, exatamente, mas razão no sentido que realmente tinha aqui 7 a 8 minutos.
5: Pedro Fernandes. Pelo que nos disse o Pedro Fernandes, acho que o escutei 2 minutos aí em Vila do Conde.
6: 2 minutos em Vila do Conde.
5: Pedro, ajustam-se.
3: Sim, não se ajustam, obviamente, por aquilo que aconteceu na segunda parte, com expulsões, com amarelos, com golos, mas com o resultado, penso que em 4-1, não é? Exatamente, em 4-1, lá está, é tal situação que não devia ser mais, eu tinha aqui 5 minutos, mas de qualquer maneira, pronto, menos mal em relação ao jogo do Sporting, eu acho.
5: Temos Diogo Varela e o Benfica a perder por 2-1, mesmo na reta final deste encontro. A acontecer será a primeira derrota encarnada. Acontecerá na penúltima jornada.
4: Mas vai ao VAR. Possível lance de penalti.
2: É penalti,
3: sim,
2: não é?
3: 6 pisou, sim, o número 6 pisa o jogador do Benfica.
2: É, atenção, porque João Pinheiro já foi chamado pelo vídeo-árbitro para rever as imagens, ou seja, para Luís Ferreira. O vídeo-árbitro existe penalti. Agora resta saber se João Pinheiro concorda.
4: Mas mesmo que seja penalti, tem que entrar ainda.
2: Pois,
4: e o Benfica com o crucifixo que tem carregado hoje, a coisa não está para nós.
2: Para falar em crucifixos,
6: deixa-me dizer também que, é que termina aqui em Vila de Conde, resultado final, Rio Ave 1, Sporting 4.
5: Já vamos pedir o parecer do Nuno Mourão sobre a vitória do Sporting. Antes disso, acompanhar a par e passo o que se passa no Estádio da Luz. Pode haver penalti para o Benfica, que, caso o converta, chega ao empate frente ao Braga, que vai vencendo por 2-1.
2: É, falavas dessa questão do Benfica estar invicto no campeonato. Pode, pelo menos, tentar quebrar essa invencibilidade, manter essa invencibilidade.
5: Exatamente.
2: Neste caso,
4: sim, manter. Pela sinalética, o árbitro já vai dizendo com as mãos aquilo que o Pedro Henrique disse e justificando o penal.
2: Vamos ouvir João Pinheiro.
7: A posse de visão, o jogador número 6 pisa o seu adversário. Se ao final, penalti.
2: Há penalti. O jogador número 6 pisa o adversário. Foi bem audível nas palavras de João Pinheiro. Penalti a favor do Benfica. Quando já estamos para lá do minuto 90, Vicente, ajuda-me aí em estúdio, quanto tempo além dos 90 já?
5: Para já está a dizer lance revertido, para já vamos com 3 minutos para além dos 90.
2: Obrigado. 3 minutos, naturalmente, não irá acabar logo aos 90 mais 6, porque o jogo teve esta interrupção, mas o Benfica pode, aos 90 mais 3, reduzir para 2 igual. Pode empatar novamente a partida e depois, caso assim aconteça, será certamente um final de loucos, mas primeiro é preciso converter. Pavlidis, o homem da seca, tenta, perante esta chuva, abençoado ou não, fazer o golo.
4: E não houve cartão amarelo para o homem do Braga.
2: Ornicek entre os postes. Ornicek
3: era tentativa
2: também
3: de chegar à bola.
2: Costuma ser um guarda-redes que se dá bem com os penaltis. Vamos ver quem leva a melhor, ou o grego do Benfica, ou o checo do Braga. Momento de tensão, 90 mais 4 na luz, há 2-1 para o Braga, vai partir para a bola Pavlidis. Autoriza João Pinheiro, lá vem Pavlidis, partiu, atirou, marcou!
4: Ainda precisamos de mais um, sim. Vamos embora, estádio, vamos puxar por eles, rapazes. Vamos embora. Quem saiu, quiser voltar a entrar, paga outro bilhete.
2: Vai ficar para lá da hora. Além dos 90 mais 6, Tempo extra na Luz é um resultado que ainda não dá o segundo lugar ao Benfica. As Águias precisam de mais um golo. Bola para o Braga, posse de bola. Lucas Hornacek, pontapé na frente. Momento de muita tensão, muita ansiedade na Luz. Corta mal António Silva, bola para o Braga. A partir da direita, a equipa minhota tenta conservar a posse de bola. A bola agora vai sobrar para Dal, pontapé na frente. Recupera lá Gabriel, que é muita confusão. Bola ainda para o Braga. A partir do corredor direito, a entrar mais ao centro. Atenção ao cruzamento e à canto para o Braga.
4: É, o Braga toca muito bem a bola. Os jogadores são muito bons taticamente e tecnicamente, e depois taticamente sabem jogar juntos. Há ali muita escola Barcelona, muito dedo daquilo que é a herança dessa escola, e os jogadores do Braga realmente não sentem a pressão, jogam muito juntos, trocam a bola sempre pelo chão, passos curtos, é muito difícil tirar-lhes a bola.
1: Olha,
4: e há muita técnica ali.
1: João, este treinador é discípulo de Pep Guardiola.
2: Há um cartão amarelo para um jogador do Braga retardar este pontapé de canto. Agora sim, canto autorizado, bola para a equipa minhota. Canto batido para o segundo posto, Lagarbielke, sobra para Zalazar, Rodrigo Zalazar, o cruzamento corta agora Tomás Araújo. O Benfica tenta sair para ataque, será que vai conseguir? Sheldrup tocou e corta. Victor Gomes há lançamento ainda para o Benfica. 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Sejam benfiquistas, sejam sportinguistas, ainda há um tic-tac até ao fim. Ataca o Benfica a partir do corredor esquerdo. Uma finta para dentro, não corre bem. O Braga afasta de qualquer maneira por Lagarbielke. Mais um pontapé longo. Já estamos para lá dos 90 mais 6. João Pinheiro ainda vai compensar aquela paragem para penalti. Bola agora tudo à direita. Vai para a zona de Luque Bacchio. A partir do corredor, cruzamento lá para a área. O corte do Braga. Ainda sobra para quem? Corta de Argelés. A bola nas alturas. Vai lá para Estiani, não consegue ganhar. Bola ainda para o Benfica. Os homens de vermelho tentam levar ao rubro o estádio. A bola para Luque Bacchio. Já vamos com o 90 mais 7. Ainda Luque Bacchio, cruzamento. Segundo posto, não há desvio. Não há desvio de António Silva. E vamos ter pontapé de baliza.
4: Sim, mais um jogador do Braga no chão. Mais uma simulação. Mais uma perda de tempo. E aí o António Silva a jogar a ponta de lança já.
2: É
4: realmente um jogo que o Benfica vai deixar fugir. Não deixa fugir o recorde para já, se o Braga não marcar, de não perder, mantém-se invicto, mas é.
2: Pedro Henriques,
4: é pouco consolo.
2: Dirias quanto mais tempo ainda vai permitir João Pinheiro?
3: É assim, depende agora de quando o jogador se levantar, não é? Mas eu daria sempre mais um minuto, ou seja, quando o jogador caiu ao minuto 97, eu iria até ao minuto 98. Ele vai-se a levantar, estou a ver aqui com o delay. No 97-45, portanto eu iria aos 98-99 neste caso.
2: A bola para o Benfica no lançamento de linha lateral, mas ainda atrás do próprio meio campo. João Pinheiro vai apitar e acabou. Acabou na Luz. O Benfica deixa escapar o segundo lugar para o Sporting. Empata frente ao Braga. E na última jornada do campeonato é o Leão que vai entrar com vantagem em termos de segundo lugar e acesso, ou possível acesso, à Liga dos Campeões na próxima temporada. É um valente balde de água gelada para um Benfica que até esteve a vencer por 1-0, permitiu ao Braga dar a volta para 2-1. O Benfica ainda reduziu já para lá dos 90 de penalti. Ainda assim, João Pinto, insuficiente, e tudo aquilo que o Benfica tinha conseguido ao ir ganhar Alvalade e depois com os tais dois empates da equipa verde e branca com os dois últimos lugares da tabela, tudo isso já se esfumou.
4: Tudo isso já se esfumou, sim. É muito difícil aceitar que o Benfica volte a ter o pássaro na mão e volte a deixá-lo fugir, mas é realmente a sina do Benfica neste ano. Benfica, se não estou em erro, com 33 jornadas tem 22 vitórias e 11 empates, e não é realmente possível aspirar a nada quando se tem 11 empates na tabela. Hoje o Benfica não faz um jogo mau. É claro que o Braga teve um bocadinho mais de bola e não sei sequer a percentagem de posse de bola que tivemos neste jogo, mas acho que o Benfica não jogou mal, o Benfica jogou bem. Agora faltou-lhe aquilo que lhe tem faltado o campeonato todo. O Benfica precisa de um ponta de lança grande, de um homem que faça a diferença dentro da área, e não pode ter extremos que fintam, vão à linha, passam, entram na grande área, entram na pequena área 3, 4 vezes e depois a bola não entra. O Benfica faz mal a si próprio, não consegue concretizar e obviamente isso depois reflete-se nos pontos que o Benfica vai perdendo. É um segundo lugar que se esfuma, é um Sporting que volta a ter e volta a ter o pássaro na mão e obviamente será muito difícil para o Benfica no Estoril vencer e esperar que o Gil Vicente faça uma graça em Alvalade. Aquilo que provavelmente vai acontecer é que o Benfica vai à Liga Europa e indo à Liga Europa irá entrar na fase de grupos diretamente e isso pelo menos vai-lhe dar uma possibilidade de ter
2: é
4: uma
2: já
4: época.
2: No campo da futurologia, Vicente Figueira por aqui, ambiente claramente tenso, com empate do Benfica frente ao Braga.
5: Empate a duas bolas, à luz. Ao mesmo tempo jogou-se também em Vila do Conde o Rio Ave 1, Sporting 4. Vamos ouvir Diogo Bezerra, que adiantou o Rio Ave na frente do marcador neste jogo em que os Vila Condense acabaram por terminar o jogo com apenas 9 jogadores em campo. Vamos ouvir o que diz o jogador Vila Condense.
8: Acabou nos atrapalhando, mas na minha opinião merecemos mais. Mas infelizmente perdemos e trabalhar para conseguir ganhar o próximo jogo.
9: A equipa estava bem na primeira parte, mas comete um penalti e depois há um autogolo. Isto em 3, 4 minutos deita abaixo também a moral da equipa.
8: É, cara, desligamos ali um pouco. Acredito que o pênalti foi injusto. Não foi pênalti, na minha opinião, mas não adianta falar agora, lamentar agora. É trabalhar e tentar ganhar o próximo jogo.
9: Não era assim que queriam despedir-se do último jogo em casa. Ainda assim, o Rio Ave na segunda volta passou momentos difíceis, mas teve uma ótima reação para fechar a época tranquilo.
8: É, trabalhamos bastante para isso. Graças a Deus conseguimos manter na primeira. Agora é trabalhar para chegar na próxima temporada voando e trazer alegria para a rapaziada.
2: Obrigado, Diogo Bezerra, jogador da equipa.
5: São as declarações de Diogo Bezerra, jogador da equipa do Rio Ave, que hoje, na 33ª jornada, recebeu e perdeu com o Sporting por 4 bolas a 1. Jogo que valeu ao Sporting a retomada do segundo lugar. Pouco tempo depois, o Benfica terminou o seu jogo empatado a 2 em casa com o Braga. Já daqui a pouco vamos também ouvir os protagonistas desse encontro, mas primeiro ouvimos Luís Soares, marcou o primeiro golo do Sporting de penalti e é o melhor marcador isolado do campeonato. Chegou aos 40 golos esta época, 36 pelo clube, 40 pela seleção. Vamos ouvir o que diz.
10: Supimos ter a paciência e dar-lhe a volta ao marcador.
5: Sabemos ter a paciência e dar a volta ao marcador.
9: Queixou-se 3 vezes de penalti e só à terceira é que o árbitro atendeu esse pedido. Estava a ficar um pouquinho irritado com isso.
10: Bueno, yo creo que
5: bem, eu acho que
10: estamos dentro del
5: quando estamos
10: de juego,
5: dentro do terreno de jogo,
10: vamos ao 100, vamos ao limite.
5: Vamos ao 100, vamos ao limite.
10: Buscamos hacer el gol de cualquier manera.
5: E queremos fazer o gol de qualquer maneira.
10: Antes del penalti oficial
5: e
10: era
5: algumas
10: penalti,
5: jogadas antes do penalti oficial, para mim era penalti e o árbitro teve decisões distintas.
9: Estamos a ouvir o Luís Soares também já a ter percebido. É porque terminou o jogo do Benfica, o Benfica empatou e num final de época tão disputado entre Benfica e Sporting, isto é uma boa notícia para o Sporting, ganhar hoje e recuperar o segundo lugar.
10: Sempre é boa notícia quando ganhamos.
5: É sempre uma boa notícia quando ganhamos.
10: Independentemente
5: do que se passa em outros campos, nós temos a nossa crença, o nosso jogo.
10: Nossa idiosincrasia, creio que é o mais importante.
5: E as nossas idiosincrasias.
10: Não importa o que passa nos demais campos, o importante era o que passava aqui hoje.
9: Mas ainda assim, depois de terem perdido o segundo lugar, conseguirem recuperá-lo agora que falta só um jogo, o último jogo do campeonato é para ir com tudo, para não deixar escapar novamente essa segunda posição.
10: Bueno, queremos... E vamos por diferentes
5: Acredito
10: objetivos.
5: Vamos
10: agora,
5: por
10: objetivo
5: mais objetivos, objetivos diferentes.
10: Vamos
5: nosso objetivo agora é ir ficar em segundo.
10: Dar-lhe uma pequena alegria, não era a que queríamos, mas
5: uma pequena alegria aos nossos
10: adeptos. Na
5: que queríamos e sair dos campeões
9: também,
5: na próxima temporada.
9: Pessoal, não teve dias fáceis. Este golo que marcou aqui hoje, de alguma forma, também ajudou a libertar alguma dessa tensão que viveu e que partilhou até nas redes sociais.
10: Bueno, eu creio que o que passa fora do campo
5: é diferente. Campo
10: quando
5: é diferente
10: aqui,
5: do que quando estou aqui. A minha cabeça está aqui a 100%
10: em
5: ajudar a equipa. Marcar, defender, todos os momentos do jogo. Aquilo que se passa fora do campo é muito diferente daquilo que
9: avançado.
5: São as declarações de Luís Soares, o avançado do Sporting, que hoje venceu o Rio Ave em casa no Estádio dos Arcos por 4 bolas. Vamos ouvir Rui Borges, o técnico do Sporting, depois desta vitória e depois também do empate do Benfica, recupera o segundo lugar do campeonato e depende apenas de si na última jornada para terminar nessa posição. Vamos ouvir o que diz Rui Borges.
9: Então, escutar o técnico da equipa leonina, Rui, boa noite. Entrada num jogo muito aberto, o Rio Ave conseguiu ferir o Sporting cedo e o jogo, mesmo depois do 1-0, continuava muito partido. Foi preciso a equipa irritar-se um bocadinho até com as próprias circunstâncias de jogo para entrar no jogo e meter prego a fundo?
11: Sim, boa noite. Um início de jogo bastante aberto. Nós sabemos daquilo que o Rio Ave é forte. No jogo partido eles são fortíssimos, os homens à frente no último terço são bons jogadores, individualmente e coletivamente também. E nós sabemos que não podemos deixar partir muito o jogo. Deixámos partir, tentámos numa fase inicial ser bastante pressionantes, procurar referências. O Rio Ave com um futebol direto que nós também já estávamos à espera num primeiro momento, depois entrar num segundo momento da segunda bola sobre a nossa linha defensiva, e acabou por ser isso quase a primeira parte toda. Claro que depois de nós sofrermos golo acabámos por ter que ainda ir atrás do resultado, mais expostos ficámos nesse sentido de transições, de muito jogo de homem a homem, muita referência mesmo no último terço, deixarmos um para um os nossos defesas, o que era um grande risco. Poderíamos ter melhorado aqui ou ali em algumas coberturas, principalmente dos médios, que às vezes não tínhamos obrigatoriamente estar com os dois médios muito subidos, porque conseguimos ter um exposto e um mais na cobertura para ajudar a linha defensiva. Tentámos ali no fim da primeira parte ajustar um bocadinho, fomos ganhando ali uma bola ou outra. Uma segunda parte, depois, claro, controlámos o jogo, acabámos por controlar o jogo. O Rio Ave também acabou por ficar inferioridade numérica. E a equipa não facilitou, tentou gerir com bola o jogo, e foi isso que fizemos. Acaba por ser uma vitória justa, mas perante um grande adversário que numa primeira parte nos causou bastantes problemas.
9: Na segunda parte, já à frente do marcador, com a equipa já serena a controlar o jogo, a sua maior missão a determinado momento foi fazer com que o ruído que vinha das bancadas, e percebia-se que estava relacionado com outro jogo que corria à mesma hora, não entrasse tanto na cabeça dos jogadores e que os jogadores se mantivessem só concentrados no que se passava aqui?
11: Sim, é natural que o ruído soubesse e se fizesse sentir e os jogadores fossem perguntando, mas nós temos de estar muito focados naquilo que nós fazemos e naquilo que nós controlamos, e isso eles ficaram tranquilos, ficaram sempre ligados no jogo, não facilitaram, por mais que o ritmo fosse baixando aqui ou ali, com o nosso controle, eles não baixaram a concentração e acima de tudo o rigor naquilo que era o momento defensivo, porque apesar de estarmos até com mais um, logo numa fase intermédia da segunda parte, poderiam sair caros, porque o Rio Ave, como eu disse, tem jogadores fortíssimos no contra-ataque e ataque rápido, bons jogadores, e a qualquer momento nos podia criar esse perigo. A equipa manteve-se ligada acima de tudo, não importa muito estar aqui preocupados com os outros, é natural que eles, pelo ruído, se tivessem, mas acima de tudo estavam focados no nosso jogo.
9: Após o apito final, também alguns jogadores ficaram ali agarrados ao telemóvel a tentar perceber o que se passava. O futebol é uma montanha-russa e o Rui Borja anda aqui há muitos anos para saber isto. Uma semana pode-se estar a chorar quase ter perdido uma posição de forma definitiva e na seguinte recuperá-la. Este campeonato deixa esta prova também a toda a gente que nunca nada está verdadeiramente ganho e nunca nada está verdadeiramente perdido.
11: Sim, penso que sim, não é só este campeonato. Ao longo dos anos tem acontecido isso. Já a época passada também aconteceu connosco. Estamos em primeiro, passámos para segundo e de repente estamos em primeiro outra vez, fomos campeões. Por isso, o futebol é mesmo isto e nós temos de saber lidar com isso. Por isso, estamos em segundo, é certo. Mas falta uma jornada em nossa casa, é certo, precisamos muito daquilo que é o nosso apoio, o apoio dos nossos adeptos perante um bom adversário que está a fazer um grande campeonato e que vai tentar tudo para dificultar a nossa tarefa. Por isso temos de estar completamente ligados e perceber que ainda falta um jogo e temos que o ganhar.
9: Os jogos fora já terminaram aqui hoje. O Rui Borges é apenas o terceiro treinador da história do Sporting a conseguir fechar um campeonato sem nenhuma derrota fora de casa. Já trazia uma marca muito forte a época passada também sob esse ponto de vista. O que é que faz deste Sporting tão capaz de ser tão forte fora da sua fortaleza, como se costuma dizer?
11: Eu acho que é, acima de tudo, a parte ambiciosa do grupo. Claro que os adeptos também têm sido importantes, mesmo fora de casa têm sido têm dado um apoio infinito e que a gente sente muito. Eu falo por mim, já disse isso várias vezes, o apoio que vem de fora para dentro tem sido fantástico, mesmo, principalmente até nos jogos fora. Isso depois o jogador também sente e sente-se motivado para continuar, para lutar, para ir atrás da sua ambição que é ganhar. E esta equipa, apesar de tudo, apesar de não termos sido conseguido aquilo que queríamos como grande objetivo, demonstrou ao longo da época a ambição que tinha, a qualidade que tinha. Por isso, independentemente de ser fora ou em casa, é um grupo ambicioso e com muita qualidade.
9: Antes de terminarmos, Rui, porque é uma notícia de há pouco tempo, a lesão do De Bast, que falha o jogo de hoje, a imprensa belga hoje avança que pode ter em risco o Mundial, perguntar-lhe como é que está o jogador e se de facto existe este risco, que imagino que ao existir fará com que o jogador esteja muito abatido.
11: Sim, infelizmente aconteceram-nos duas lesões no treino de ontem, o De Bast e o Bayanidis. Mas são dois jogadores que estão a ser avaliados, por isso que eu ontem não disse que ainda estavam fora do jogo, porque estavam nessa avaliação, continuam a estar nessa avaliação. Vamos perceber nos próximos dias a extensão das duas lesões.
2: Obrigado.
5: As declarações de Rui Borges depois da vitória do Sporting em Vila do Conde por 4-1 frente ao Rio Ave, vitória que valeu aos Leões a retoma do segundo lugar do campeonato de forma isolada depois do empate do Benfica em casa frente ao Braga. Já daqui a pouco vamos retornar ao Estádio da Luz para os pontos finais do Diogo Varela. Também vamos daqui a pouco retornar ao encontro do Pedro Fernandes. Antes disso, Nuno Mourão, ouvidas as palavras de Rui Borges aqui, o Sporting retoma o segundo lugar e tem um jogo difícil para a semana, apesar de ser contra o Gil Vicente, joga em casa e só depende de si para agora terminar no segundo lugar do campeonato.
12: Sim, uma segunda-feira imprópria para cardíacos. Eu tive aqui pôr comprimidos debaixo da língua várias vezes por causa do Diogo Varela. Fica aqui um agradecimento ao Diogo Varela. Mas um jogo do Sporting que fez a sua parte, que é a parte que nós controlamos. Um jogo que começou difícil, com o Rio Ave em cima do Sporting a marcar mais cedo. E o Sporting a conseguir dar a volta. E numa segunda parte, com expulsões, com pouca história, o jogo. Retomámos o segundo lugar a uma jornada do fim, mas está como disse o Rui Borges, ainda falta um jogo, e um jogo contra um adversário que tem estado a fazer um excelente campeonato, um campeonato muito, muito competente e que vai levantar muitas dificuldades ao Sporting. Portanto, nada está a ganho, mas a parte mais difícil, de facto, e que muitos sportinguistas se calhar já não esperavam, está feita, que é conseguimos recuperar o segundo lugar e agora é mantê-lo. Agora só dependemos nós outra vez, que é algo que já não estava a acontecer há 100 minutos atrás ou 120 minutos atrás.
5: Nuno Mourão, muito obrigado por ter estado connosco na noite de hoje, numa segunda-feira, obrigado. Como tu disseste, e muito bem, absolutamente imprópria para cardíacos. Vamos neste momento ouvir também, diretamente a partir do Estádio da Luz e à boleia da Benfica TV, vamos ouvir as declarações de Paulo Victor, é jogador do Braga, marcou o primeiro gol dos bracarenses na noite de hoje, frente ao Benfica. Vamos ouvir o que diz o jovem jogador depois deste empate a duas bolas do Braga em casa do Águia.
13: Que análise há a fazer deste jogo aqui na Luz?
14: Pronto, acho que a equipa foi de menos a mais. Começámos um bocado à espera do Benfica. O Benfica fez um plano de jogo muito agressivo que obrigou-nos a jogar mais direito. A equipa compite muito, o objetivo está cumprido, que era ficar no quarto lugar, ter a plaça assegurada. E agora a descansar, que temos outro jogo muito importante para finalizar a época e ganhar os últimos 3 pontos.
13: Do ponto de vista do Braga, até foi a melhor reação que podia ter. O Benfica entra na segunda parte a fazer gol e o Braga logo a seguir faz o gol. Foi uma reação importante também para o desfecho do jogo.
14: Sim, o gol do Benfica foi um momento duro para nós, porque queríamos fazer uma grande segunda parte. Analisamos no intervalo que tínhamos que melhorar e acredito que íamos a fazer melhor, mas o gol obviamente nos obrigou a reaccionar. Fizemos um grande gol de uma boa jogada coletiva que empatou o jogo, e depois o Gorbi fez um gol que agora sabe bater de fora da área. Pronto, terminamos com o empate, objetivo cumprido e continuar.
13: Muito obrigado, Paulo. Obrigado.
5: São as palavras de Paulo Victor aos microfones da Benfica TV, um dos autores dos dois golos do Braga que valeram empate na Luz. O Benfica esteve a perder até bem perto do fim, acabou por conseguir chegar à igualdade de penalti, mantendo assim o registro invicto este campeonato, mas com isso cai também para o terceiro lugar, porque aí em Vila do Conde, Pedro Fernandes, tivemos Sporting que começou com dificuldades, começou a perder por 1-0, mas acabou por ter algumas ajudas também na forma como ganhou 4-1.
6: É verdade, Vicente, e deixa-me também referir dois momentos marcantes, aquele que coincidiu com o segundo gol do Braga, uma autêntica explosão por parte dos adeptos do Sporting, que voltaram a repetir no final da partida, depois deste tempo de compensação no Estádio da Luz, também para festejar duplamente, não só que a vitória em Vila de Conde, que se põe o Sporting a depender totalmente dele próprio para conquistar o segundo lugar, mas também esse empate do Benfica, que possibilitou tal desidrato para a formação sportinguista. Estádio dos Arcos, que vai se despindo de público, já os adeptos do Sporting também abandonaram, numa partida que o Sporting começou a perder aos 12 minutos com esse golo de Diogo Bezerra. O Sporting por Luís Soares empata aos 35 e felicidade para Gustavo Mancha com um autogolo aos 42 leva o Sporting para intervalo a vencer por 2-1. Uma boa reação do Rio Ave foi impotente, sobretudo depois da expulsão de dois jogadores, Ryan Guilherme e Petrazzo, a serem expulsos, e o Sporting a dilatar aos 66 minutos por Trincão, a fazer o 3-1 e a fechar com um golaço de Kenda. Aliás, são dois grandes golos, o terceiro e o quarto do Sporting, marcados por Francisco Trincão e Giovanni Kenda. Em termos estatísticos, uma partida em que o Sporting tem mais posse de bola, tem mais remates, 16 contra 12, enquadra também mais remates, 5 e marca 4, uma boa percentagem de concretização por parte da formação de Rui Borges, com 6 cantos a favor do Sporting e 5 a favor da equipa do Rio Ave. Vitória sem contestação da formação leonina, que vai para a última jornada, como eu disse, a depender dele próprio, com a Liga dos Campeões bem no horizonte. Da minha parte é tudo, resta-me agradecer a todos aqueles que estiveram com a Rádio Observador numa grande emissão comandada pelo nosso Vicente Figueira. Um forte abraço a todos e até uma próxima oportunidade. Boa noite.
5: Um grande abraço, Pedro Fernandes. Foi com ele o relato deste Rio Ave 1, Sporting 4, em Vila do Conde. E para já, depois do empate na Luz a duas bolas, fala António Silva, que esta noite capitaneou o Benfica no empate que colocou as Águias de novo no terceiro lugar do campeonato. Vamos ouvir o que diz.
15: Não, acho que fizemos tudo para ganhar o jogo. Uma primeira parte equilibrada, uma segunda parte em que entramos bem a fazer o golo e acabamos por sofrer logo 2-3 minutos a seguir. Tentámos ir ao 2-1, os golos foram sempre anulados, a equipa tentou até ao fim, mas fica aquém porque não ganhamos.
13: Acaba por ser no fundo até uma segunda parte em que o Benfica entrou muito bem, chega ao golo logo no primeiro minuto, mas depois, passado um minuto, sofre o golo do empate. A equipa sentiu um pouco esse golo, ou acreditou sempre que podia ir em busca de mais?
15: Sim, acho que foi um choque ali um bocadinho grande, porque tínhamos acabado de marcar o golo. Acho que íamos ficar um bocadinho confortáveis no jogo. O Braga ia ter que saltar mais e eles iam do jogo na quinta-feira, iam saltar mais, iam acabar por abrir mais passos. Infelizmente acabamos por sofrer um gol logo de seguida, e depois fomos atrás, eles acabam por marcar o 2-1. Fomos atrás do resultado até ao fim, mas não foi possível.
13: Muito obrigado, António Silva.
5: São as palavras de António Silva, que hoje capitaneou a equipa do Benfica neste empate a duas bolas com o Sporting Clube Braga em casa. Um resultado que recordo, depois da vitória do Sporting, que jogou à mesma hora em Vila do Conde, depois da vitória do Sporting por 4-1, colocou o Benfica de novo na terceira posição. O Sporting está de regresso ao segundo lugar com 79 pontos, o Benfica fica com 77 e, neste momento, a uma jornada do fim, o Benfica, aliás, o Sporting apenas depende de si para ficar no segundo lugar do campeonato, com acesso direto à Liga dos Campeões. Neste momento, aos microfones da Benfica TV, vamos ouvir as palavras de José Mourinho. Esteve quase a ver a sua equipa sofrer a primeira derrota da época, mas com penalti convertido por Pavlidis nos minutos finais, o Benfica chegou ao empate. Vamos ouvir o que diz José Mourinho.
16: Porque, de maneira como ele joga, não se criam muitas oportunidades, mas foi extremamente eficaz. Devem ter feito 3, 4 remates e fazem dois golos. O Benfica fez um ótimo jogo, com períodos de altíssima qualidade, a faltar obviamente eficácia, porque temos que fazer, a criar tanto, temos que fazer mais golos, mas com atitude, com coragem. Obviamente que quando se sofre o segundo golo e merecemos tanto ser nós a fazer o segundo gol e a ganhar o jogo, quando se sofre, só um grupo de rapazes que luta até como eles é que depois ainda conseguem encontrar força para igualar e trazer ainda esperança para os últimos minutos do jogo. Se nós perdemos o segundo lugar e o controle do nosso destino, não foi seguramente por uma má performance, não foi seguramente por um mau jogo, seja coletivo, seja individual. O Benfica fez um bom jogo.
17: Pergunto-lhe se concorda que este jogo é um bocadinho o espelho da época do Benfica, a criar muito, a marcar pouco, como disse, com ineficácia, e nas questões também da arbitragem, em caso de dúvida, foi sempre para o outro lado.
16: Questões da arbitragem, não quero... Acho que já não vale, da minha parte, acho que já não vale a pena. Falta, falta um jogo para acabar o campeonato, pior do que aquilo que temos tido, penso que é impossível e não me quero alongar. O Benfica há muito que vem jogando bem, principalmente neste último terço de época. Eu diria que um péssimo jogo contra o Casa Pia, que foi uma situação completamente isolada, completamente fora do contexto. A equipa cresceu muito, os jogadores individualmente cresceram muito, dominámos jogos, criámos inúmeras situações, fizemos alguns jogos, eu diria mesmo, excelentes, como foi, por exemplo, o jogo de Alvalade, e hoje é um bom jogo contra o Sporting Braga, que faz um gol na primeira vez que chega à nossa área e que faz o segundo gol. Eu quase diria na segunda vez que chegaram à área, o Benfica foi forte.
17: Muito obrigado, fica feita a análise.
5: São as palavras de José Mourinho, aqui visivelmente desapontado com o resultado da equipa, ainda assim sem colocar demasiado em causa a prestação da equipa. Diogo Varela, vamos ter ao Estádio da Luz contigo para notas finais. Já daqui a pouco também vamos ter a força da técnica com o Gabriel Alves. Análise estes dois jogos de Benfica e Sporting. O Benfica empatou duas bolas em Braga, o Sporting venceu em Vila do Conde por 4-1, mas aí na Luz foi tudo contigo, Diogo Varela. Vamos às notas finais. Ao menos já não chove a cântaros agora, creio.
2: Já não chove, é um facto, Vicente. Foi chuva mais abençoada para a equipa verde e branca. O Sporting pode aproveitar até já o 13 de maio para ir a Fátima deixar uma velinha de agradecimento ao Braga, porque de facto devolve o segundo lugar à equipa verde e branca. O Sporting tem agora 79 pontos, o Benfica 77, deixou de depender unicamente de si a equipa de José Mourinho, que acabámos de escutar aqui na Luz, e mais em concreto nas bancadas, Vicente. Após o apito final de João Pinheiro, houve natural a subida dela por parte do público, que ainda assim viu o Benfica reduzir. O Benfica, que ironicamente é a única equipa sem derrotas do campeonato, mas que está nesse terceiro lugar da tabela. Agora, na última jornada, a equipa do Benfica vai até à Moreira para defrontar o Estoril Praia, sendo que à mesma hora, naturalmente, vai jogar-se o Sporting Gil Vicente. Como disse, o Benfica deixa de depender unicamente de si próprio, depende sim de um ex-Benfica, César Peixoto, treinador do Gil Vicente, que ainda pode tentar dar aqui alguma coisa à equipa de Mourinho. Na marcha do marcador, o Benfica entrou a vencer com o gol de Rafa ao minuto 46, só que o Braga respondeu bem. 48 minutos, durou 2 minutos a vantagem encarnada para o Victor, e depois ao 88º minuto, 88, Gorbi Batista, um grande, grande golo, bola em arco, em banana, como disse o Gabriel Alves, na altura fazia o 2-1, a remontada para o Braga, eis que aos 90+5 de penalti, Pavlidis conservou pelo menos essa invencibilidade encarnada no campeonato. Como disse, o Benfica cai para a terceira após esta penúltima jornada do campeonato. Tudo se decide no próximo fim de semana. Do Estádio da Luz é tudo. Perante um balde de água gelada numa noite que também foi de chuva copiosa na capital lisboeta, resultado final: Benfica 2, Braga também 2.
5: Tudo acompanhado aqui na Rádio Observador através do relato do Diogo Varela. Um abraço, Diogo. E neste momento fala já aos microfones da Benfica TV, na zona de entrevistas rápidas, Carlos Vicens, o técnico do Braga, que depois de ter visto a sua equipa perder, ser eliminada na Liga Europa, na meia-final da Liga Europa, deve estar certamente orgulhoso da prestação dos bracarenses. Esta noite na Luz tiveram a vencer por 2-1, até bem perto do final do jogo. Benfica acabou por empatar. Vamos ouvir qual é o parecer de Carlos Vicens.
18: Teníamos que conseguir, lo antes possível, cerrar el quarto lugar.
5: Tínhamos que conseguir o antes possível fechar o quarto lugar.
18: Depois de uma última jornada.
5: E não depender de uma última jornada.
18: Bueno, o equipo hizo um esforço tremendo.
5: A equipa fez um enorme esforço.
18: Se estava. Estávamos chegando a um final de temporada.
5: Estávamos aqui a chegar a um fim de final de temporada. Enquanto ao tempo limite, quanto à energia da equipa.
18: Para aguantar as investidas de Benfica.
5: E mesmo assim aguentámos bem para aguentar as investidas de Benfica, que foram constantes.
18: Tuvimos la bola, pues controlarla, intentar hacer nuestros ataques.
5: Tivemos a bola, controlámo-la, tentámos fazer os nossos ataques.
18: Bueno, yo lo que destaco de hoy es sobre todo el esfuerzo de este grupo, que sigue siendo
5: un equipo. O que eu destaco da noite de hoje é o esforço deste grupo, que continua a ser muito solidário.
18: Uma
5: equipa muito solidária, uma equipa muito difícil para os rivais.
18: Quer dizer que jogamos contra um equipo que
5: é preciso dizer que jogamos contra uma equipa que não é só difícil
18: de marcar vários goles,
5: e que esteve muito perto de marcar vários goles.
18: Hay que también darle mérito en eso al equipo, que en momentos muy difíciles
5: también se juntó dar mérito a la equipa por causa disso, gerou bem os momentos difíciles.
18: Siendo un equipo compitiendo, ¿no?
5: Y bueno, sobre todo siendo una equipa competindo,
18: que nos matemáticamente nos daba esa cuarta plaza.
5: Y matemáticamente esta victoria, este empate dá-nos o quarto lugar.
18: Estrela también había acabado de empate, por lo cual
5: Estrela da Amadora também conseguiu empate com o Famalicão, por isso estamos contentes por nos classificarmos para a Conferência, para a Liga Conferência.
18: Y bueno,
5: y fue una temporada difícil con muchos jogos.
18: Darle la enhorabuena otra vez al equipo por
5: y dar os parabéns à equipa.
17: Olhando para o lado tático do jogo, apostou no Gabri Martínez. A ideia era construir no meio para depois atacar na profundidade.
18: Sí, sí, intentar siempre
5: sim.
18: controlar el centro del campo,
5: tentar sempre controlar o centro do campo,
18: que nos permitieran una vez poder progresar en el juego, tener a gente que nos pudiera
5: que nos
18: llegar al área con
5: progredir no terreno y ter gente que nos permita chegar à área.
18: Con peligro, ¿no? Y en eso también
5: perigo.
18: Fran formaba parte de este plan, ¿no? De
5: y
18: poder después encontrarlo en el área
5: y agarrarlo en área,
18: su velocidad, su dribbling.
5: Y también promover su velocidad, su dribbling.
18: La verdad que Fran venía con
5: y la verdad que Fran
18: venía un poco justo porque se lesionó en Casapia. La lesión evolucionó bien rápido. El otro día ya disputó
5: no otro día
18: 20
5: también
18: minutos.
5: Jugó 20 minutos.
18: Y hoy, bueno, era la lesión estaba bien cicatrizada, pero era un poco también de riesgo. Pero
5: era un de riesgo,
18: también
5: mas
18: Mario nos llegaba también un poco así, entonces decidimos optar
5: por no ser Gabo, por Gabo, que teníamos
18: que pasar
5: por lugar
18: y alternativa, ¿no? En poner a Lelo por detrás, ¿no? Entonces, bueno, contento del esfuerzo de que se comprometió mucho con el equipo
5: y comprometió su equipo.
18: Haya acabado el partido también sin recaída, ¿no? Que era también importante.
5: Que tenha acabado o jogo sem uma recaída.
17: Em relação a Rodrigo Salazar, a grande surpresa no banco tem a ver com estas notícias dos últimos dias ou não?
18: Não, Rodrigo. Não. En el primer entrenamiento
5: Rodrigo,
18: post
5: primer treino depois de Friburgo,
18: fue sábado,
5: que foi no sábado,
18: llegó con un proceso febril,
5: jogou com um processo, estava febril,
18: ha estado tomando antibiótico dos días porque tuvo amigdalitis,
5: esteve a tomar antibiótico dois dias porque teve amigdalite,
18: equipo para empezar a preparar el partido, pero lo mandamos para casa,
5: y
18: ayer llegó y
5: para
18: pudo
5: casa.
18: Entrenar algo,
5: ontem pudo treinar qualquer coisa,
18: entonces lo pudo completar,
5: então,
18: pero
5: pudo convocá-lo,
18: todavía un cuerpo
5: ainda 100%, un cuerpo sem estar 100%,
18: también venía de una lesión no tan lejana
5: y
18: de haber acumulado minutos
5: de una lesión no muy longínqua.
18: Había un riesgo de que si el cuerpo no está bien ha pasado un proceso
5: risco
18: febril,
5: que su cuerpo no está bien, pasó por un proceso febril,
18: hacer
5: un esfuerzo extra,
18: tener una recaída en la lesión de isquio, que sabes que
5: puede causar una recaída.
18: Una lesión de isquio pues no es una semana.
5: Y una recuperación que fue
18: por
5: una semana.
18: Salir después
5: y por eso
18: para ayudarnos,
5: optamos para lanzarlo después para nos ayudar.
18: Y la verdad es que estuvo ahí comprometido con el equipo.
5: Y la verdad es que estuvo comprometido con el equipo, corrió, luchó,
18: como todos los demás y nos ayudó a conseguir el punto que necesitábamos.
5: Y ayudó-nos a conseguir el punto que necesitábamos. As declarações de Carlos Vicente, técnico do Braga, isto pouco tempo depois do Braga ter empatado em casa do Benfica a duas bolas num jogo que, depois da vitória do Sporting, que aconteceu ao mesmo tempo num jogo em simultâneo à frente ao Rio Ave, em Vila do Conde, por 4-1, fez com que o Benfica caísse de novo para o terceiro lugar, com 77 pontos, ainda sem derrotas, 11 empates para os encarnados. Ora, o Sporting é segundo classificado com 79 pontos, depois de hoje, como lhe disse, ter vencido em Vila do Conde o Rio Ave por 4-1. Aconteceram na noite desta segunda-feira, em simultâneo, por causa das contas finais deste campeonato, muitos jogos. Houve também um Estrela da Amadora Famalicão, terminou empatado a zero, e com este empate o Famalicão diz adeus à possibilidade de chegar ao quarto lugar que dá acesso à Liga Conferência, lugar que fica confirmado com o Braga, para o Braga, que empatou na Luz. Tivemos também um Santa Clara Nacional, duelo insular a acontecer nos Açores, com a vitória dos açorianos por 2-0. Uma vitória muito importante para a equipa do Santa Clara, que deixa a equipa do Nacional ainda com a possibilidade de cair para lugar de despromoção, precisa ainda de pontuar o Nacional na última jornada. Tivemos também um Tondela 2, Moreirense 0, talvez o mais surpreendente resultado da noite, a par com o que lhe vou dizer já a seguir. Foi vencer a equipa do Tondela por 2-0 em casa, a equipa do Moreirense consegue assim, conseguiria assim destronar o Casa Pia do lugar de play-off de acesso de manutenção, porque o Casa Pia esteve até quase ao final do jogo empatado a 0 frente ao Vitória em Guimarães. O que é certo é que os comandados de Álvaro Pacheco conseguiram chegar a 1-0 e com isso está o Tondela no lugar de despromoção direta. Fica uma entrada, uma jornada do final com apenas um ponto a mais, o Casa Pia no 16º lugar do nosso campeonato. Feitas as contas da nossa tabela, vamos à análise desta noite, e que em simultâneo acompanhamos a vitória do Sporting e o empate do Benfica, na companhia do Gabriel Alves. Gabriel, muito boa noite. Estamos em mais um episódio de A Força da Técnica. Hoje foi uma noite de segunda-feira algo atípica. Pareceu uma sexta-feira à noite em termos de emoção e de estaleca. O Sporting jogou às 8:15 em casa do Rio Ave e venceu por 4-1. O Benfica recebeu também à mesma hora o Braga e acabou por empatar a 2. Está consolidada uma diferença no pódio. O Sporting sai deste jogo apenas a depender de si para chegar à Champions. O Benfica sonha ainda com um bom comportamento da equipa do Gil Vicente na última jornada em casa do Sporting.
1: Sim, nada está terminado, tudo é prolongado para a última jornada. É o jogo de dinheiro, nesta altura, que está em cima da mesa. É o jogo da Europa, é o jogo do prestígio, é o jogo das Champions. Conforme disse na apresentação da partida, das partidas, muitos interessados, desde, portanto, os próprios clubes em si, os adeptos com toda a sua paixão, aos patrocinadores, porque uma coisa é seres uma equipa de interna ou de segunda divisão ou terceira divisão da Europa, outra coisa é seres uma formação que está na primeira liga da Europa. E também para os próprios jogadores a contratar, porque não só o clube contrata em função daquilo que projeta para a próxima campanha ou para as próximas campanhas, mas também para a campanha onde está, portanto, a ser interveniente, onde vai lutar, onde vai jogar. Portanto, é naturalmente um campeonato até o fim, esta discussão do segundo lugar, que é extremamente importante, e são dois clubes portugueses que estão nesta luta no nosso campeonato, e são os dois velhos rivais, Benfica e Sporting, com o Sporting nesta jornada a readquirir a segunda posição, com o Benfica a cair para o terceiro lugar. Duas remontadas, portanto, na noite, há que referiu. A remontada, uma é do Sporting, que sofre um golo e até poderia ter sofrido outros
5: mais. Porque o Sporting não começou bem. O resultado do Sporting enganador, não é? A primeira parte podia terminar com outros números para o Rio.
1: Completamente. Mas o Sporting aí teve duas ofertas, dois bombons, que acabaram por lhe dar a vantagem no marcador. Um de um penalti, que obviamente aconteceu. E o outro, que é um autogolo perfeitamente incrível, que se vai vendo no nosso campeonato.
5: Sim, não foi só hoje. É a segunda jornada consecutiva.
1: Sim, e também, naturalmente...
5: E houve depois também duas expulsões para a equipa do Rio Ave. Uma logo no início da segunda parte, outra já a terminar o jogo.
1: Mas aí é o problema, digamos, já noutra dimensão do jogo. Portanto, o Sporting acaba por ter a remontada e depois acaba por consolidar a sua vitória dentro daquilo que é, portanto, o jogo com o Rio Ave, que poderia ainda ter chegado à igualdade na primeira parte. Com o Rui Silva.
5: Mesmo
1: muito
5: depois
1: bem.
5: Da oferta do autogol.
1: Exatamente. Rui Silva, muito bem. Foi o guarda-redes necessário e é importante o guarda-redes ser importante naquilo que é o momento de decisões, e porque é naquilo que é defender que se conquistam os resultados, se conquistam as vitórias. E depois teve nos seus atacantes a capacidade para fazer os golos que acabaram por dar a vitória folgada de 4-1, diga-se, com um golaço de Trincão e um belo golo também do menino Kenda. Portanto, o Sporting cumpre a sua missão, tem a ajuda do Rio Ave, que se bateu bem, uma equipa forte em contra-ataque, que dificultou, digamos, aquilo que é a construção do jogo da equipa leonina, mas o Sporting acabou

0: a não conseguir ir mais além daquilo que foi um 4-1. Falando do Benfica...
1: Benfica começou melhor que o Braga, pior, foi um jogo disputado. O que é que podemos dizer desse encontro? Onde o Braga pareceu, pelo menos, ter mais posse de bola, embora o Benfica tenha sido, pelo menos, mais eficaz na forma de atacar a baliza.
0: Eu direi que, sim, foi mais eficaz da forma de atacar a baliza.
1: Ou, pelo menos, mais incisivo.
0: Melhor dizendo, sim. Porque eficaz foi o Braga, foi lá 4 vezes e marcou 2 golos. Esta aqui é a grande verdade. Isto é um desastre para o treinador José Mourinho. Um desastre. Há aqui uma remontada do Braga, que é preciso ter, e depois há o retomar da igualdade por banda do Sport Lisboa e Benfica. A equipa do Benfica entrou bem, entrou forte, mas houve do Braga um chegar à baliza demasiado, portanto, recuar, fazer o seu bloco, tudo muito atrás da linha da bola, mas tudo muito perto da baliza. E aí o Benfica criou perigo, criou situação para, portanto, inaugurar o marcador, chegar à vantagem, e aí o João Moutinho viu-se na televisão, num grande plano, a sua reação perante os seus companheiros, e ele liderou todo um processo. É preciso chamar a atenção, liderou todo um processo. E obviamente que, o que é que acontece? Acontece que o Sporting Clube de Braga acaba por, a pouco, fazer aquilo que é o controle do meio-campo. E controlou o meio-campo. Solidarizou-se, passe com precisão, portanto, os jogadores muito próximos uns dos outros, muita mente, uma estratégia pensada, mas também bem executada, e a tal eficácia de que eu falei há pouco, das raras oportunidades, mas com 2 golos apontados, de forma realmente impecável. E, acima de tudo, o controle da mente. Controlou muito bem a sua mentalidade, mesmo quando sofre logo naquilo que é a entrada da segunda parte, o golo do Benfica, diga-se, numa perda de bola, que o Benfica, muito bem, portanto, acaba num contra-ataque.
1: E uma perda de bola que aconteceu um bocadinho destoando daquilo que tinha sido a exibição até então.
0: Exatamente,
1: de João Moutinho.
0: Exatamente. E que há o Prestiani, que foi um jogador, portanto, apagado, teve ali um ato de luz, e Rafa, que também, enfim, trabalhando, obviamente, para a equipa, surgiu com um remate precioso e eficaz. Mas a verdade é que a ansiedade da rapidez do Sport Lisboa e Benfica, a velocidade esgotante e a falta de eficácia patente junto à área, a perda do meio-campo, o pouco futebol que o Benfica mostra sem bola, o Benfica sem bola não tem futebol, tem muito pouco, e com bola decisões muito pouco precisas. Esta é a realidade. Sheldrup faz uma exibição fantástica.
1: Foi considerado o homem do jogo, de resto.
0: Sim, com palmas.
1: Fomos falando do Soalo, não é? Um homem que vem das neves.
0: Exatamente. Quem diria que um homem que vem do futebol, da técnica da força...
1: Quem diria que um homem que vem da neve sabe fazer ski?
0: Exatamente. Maravilha. Não, teve ali lances que depois não foram acompanhados. Não teve. O Benfica, de facto, não tem game over. Esta também é a verdade. Portanto, tudo insuficiente. Muito bom aquilo que Sheldrup fez, mas tudo insuficiente para que o Benfica pudesse ter tido outra produtividade, outro rendimento. Uma equipa que sentiu também, na minha opinião, a falta de um líder dentro das 4 linhas. Portanto, temos uma noite de futebol com um, como queiram chamar, um Benfica Sporting, um Sporting Benfica, um derby à distância.
1: Sim, uma espécie, um duelo à parte. O derby aconteceu
0: em que o ganhador foi, sem dúvida, a equipa leonina, porque consegue readquirir aquilo que é o segundo lugar que tinha perdido para o seu adversário. Dizer deste Sporting de Braga, eu disse-o aqui.
1: É a escola Guardiola.
0: É a escola Guardiola, mas dizer aqui outro facto. Quem pensou, e não sei se na mente do corpo técnico do Benfica, não sei, pensou que aquilo que se passou durante a semana em termos de Europa com o Braga iria ter grande influência no rendimento físico da equipa, saiu enganado. Quem teve falta de rendimento físico no jogo foi o Sport Lisboa e Benfica. Perdeu completamente o meio-campo. Não sabe jogar sem bola. É complicado.

0: cá do Benfica jogar sem bola. E hoje tem que saber jogar com e sem bola, e é fundamental, é importante. E a equipa do Braga soube jogar com bola e quando a perdeu, soube readquiri-la. Teve capacidade de reação para ir buscá-la de novo para os seus pés. Portanto, é uma jornada interessante, é uma jornada entretida, é uma jornada divertida. Os benfiquistas saem naturalmente.
1: Mas ainda há mais, uma jornada. E esta jornada provou-nos.
0: Com a esperança de. E os sportinguistas saem mais sorridentes, mas ainda com o temor daquilo que possa ser a última jornada. Portanto, eu direi que são protagonistas importantes para o último ato. O Estoril e o Gil Vicente. Veremos.
1: São os adversários. O Benfica vai jogar com o Estoril na Moreira e o Sporting recebe na próxima e última jornada o Gil Vicente.
0: Que é uma das equipas de bom comportamento desta campanha 25-26. Daí que o Sporting tem que estar atento. Eu direi mesmo que este Braga, sem a pressão de... Pronto, hoje solidificou o seu quarto lugar. Faça um Benfica que sentiu a pressão de tenho que ganhar para manter a posição que me lança para o segundo lugar e para as Champions. É a Champions. Olha, é um título virtual, mas que é um título real quem lá chegar, porque é o título dos milhões. E o título dos milhões hoje é muito forte, muito, muitíssimo forte. E no futebol português, onde só podem estar duas, conquistar a segunda posição é quase como que conquistar um título.
1: Gabriel Alves, para fecharmos esta força da técnica, alguém merece que lhe essa distinção de hoje, a força da técnica ou a técnica da força?
0: Tenho dois golos para dar. Vou dar a força da técnica à canhota do Trincão. Mas que golaço que o Trincão marcou. Com o pé esquerdo. Um golo soberbo. Um golo de grande craque. E vou dar também a força da técnica. O segundo golo do Sporting de Braga é um golaço daqueles fantásticos de fazer levantar o estádio de quem gosta de futebol do Guarqui. Um golaço maravilhoso em termos de arte de bem jogar futebol. Portanto, são os meus dois apontamentos como força da técnica, deixando um realce muito grande para aquilo que o Sheldrup jogou, porque é, de facto, um futebolista que tem tido uma evolução enorme, tem tido um engrandecimento enorme, e eu não sei mesmo o que é que Sheldrup vai fazer no futuro, e o Benfica com ele no futuro. Deixo aqui só uma nota. Estejam atentos a este Paulo Vítor. Olha que este menino vai crescer. Este menino que veio da Catalunha para o Sporting de Braga.
1: Gabriel Alves, a força da técnica à jornada 33, jogos em simultâneo, vitória do Sporting em Vila do Conde por 4-1, empate do Benfica em casa frente ao Braga por 2-2, fica tudo decidido para o final do campeonato, já sabemos quem desce, já sabemos quem é o campeão, tudo o resto é para acompanhar o próximo fim de semana.
0: Mais emoção daqui a uma semana. Não saiam dos seus lugares. Boa noite.
1: 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Para já, vamos ouvir as declarações de Rui Borges na sala de conferências de imprensa do estádio onde o Sporting venceu o Rio Ave, do Estádio dos Arcos. Vamos ouvir o que diz Rui Borges agora que o Sporting recuperou o segundo lugar do campeonato e apenas depende de si no último encontro para se manter nesta posição.
2: Vou ser honesto, eles lesionaram-se os dois no treino, estão sobre avaliação ainda e não consigo dar muito mais informação em relação a isso. Acredito que nos próximos dias teremos essa informação mais forte e mais certa e correta. Por isso, infelizmente, perdemos os dois no treino. Até por isso é que ontem não falei na televisão que estavam fora de jogo, porque ainda tinha esperança de ainda poder contar. Infelizmente não conseguiram ser solução. É esperar para os próximos dias.
3: Ah, já vi. Boa noite, Rui. Rodrigo Lima, bola na rede. Na primeira parte, o Rio Ave procurou explorar o 4x4 e a igualdade numérica com as defesas do Sporting, como já aqui referiu. Eu pergunto-lhe de que forma é que tentou contrariar essa dinâmica, sobretudo quando o Tumble ou o Bessa baixavam no terreno. E pergunto-lhe também se considera que o Sporting poderia ter explorado mais as condições de bola dos centrais, tendo em conta que o Tumble pressionava sozinho na primeira linha de pressão e o Bessa estava mais preocupado a fechar a linha do médio. Obrigado.
2: Sim, essa última parte, nós mais do que a condução, nós facilmente quebramos a pressão do Rio Ave e sabíamos que íamos conseguir quebrá-la facilmente, até pelos nossos dois centrais, pelo guarda-redes, porque eles faziam a pressão a um homem e era facilmente batida nesse sentido. Numa fase inicial do jogo estávamos a exagerar em jogo interior, mesmo com homens livres e tínhamos lá o espaço, mas falhámos aqui ou ali alguns passos, não tínhamos essa necessidade, poderíamos fazer a bola andar a correr muito mais por os corredores e depois sim atrair dentro ou atrair dentro sair fora, porque estava espaço dentro e fora. E numa fase inicial insistimos demasiado no jogo interior e perdemos ali algumas bolas, pois eles em transição são fortíssimos, nós sabíamos disso, e criaram-nos ali também alguma transição, ali algumas transições perigosas nesse sentido. O resto da primeira parte da pergunta, tu dizes o 4x4. Nós sabíamos que íamos bater 4x4. Nós tentamos ajustar ali à meia da primeira parte e o Maurita acaba por ganhar ali duas, três bolas nesse sentido. Porque o Rio Ave, nós sabíamos bem o que é que o Rio Ave fazia, ia esticar a primeira bola. E então nós quando a bola do Rio Ave principalmente, ou direta do Redes, ou de central para central, e nós assinávamos a pressão, os nossos dois médios não precisavam estar os dois expostos às referências, porque eles não procuravam os médios. E então um dos médios pelo menos tinha que estar na cobertura frontal dos centrais, precisamente por isso, por o aproximar de um avançado, e tínhamos sempre essa superioridade. E numa fase inicial, acredito que depois também, por termos sofrido o golo cedo, a equipa ficou ansiosa e queria pressionar toda a gente, os homens, toda a gente às referências, e focou-se muito só nas referências, e fomos facilitando nessas coberturas. No intervalo tentámos ajustar e no início da segunda parte conseguimos fazer isso, só que depois também ficámos logo em superioridade numérica e acabámos por controlar o jogo de início ao fim. Mas era muito mais, era só mais um bocadinho das coberturas dos médios, andarem um bocadinho nas costas um do outro, o médio lado contrário à bola, vir só à diagonal do outro médio atrasada e dava a cobertura frontal e ajustávamos muito, ajudava muito a linha defensiva e iríamos ganhar muitas segundas bolas, mesmo perdendo o primeiro duelo, ganhámos o segundo momento. Por isso era muito por aí. É um ajustamento simples, mas que demorou a ajustarmos.
4: Olá, Rui Borges. José Miguel Machado, do Jornal Record. Depois destas últimas semanas difíceis, como o próprio Rui Borges acabou de admitir, agora que voltou ao segundo lugar, passa-lhe pela cabeça não acabar nesta posição, o campeonato?
2: Não, passa por a cabeça acabarmos em segundo. Tem que passar por a cabeça de todos nós, por isso eu dizer que sinto que por um lado é positivo, porque a equipa mentalmente respira um bocadinho, o ar fica diferente. Agora não podemos baixar os braços porque temos um jogo difícil e não fuja isso, mesmo sendo em nossa casa, final de época, que nem sempre energia.
1: Ficamos com o essencial das declarações de Rui Borges na sala de conferências de imprensa do Estádio dos Arcos, treinador do Sporting, que depois de ver a sua equipa garantir a vitória por 4-1, conseguiu também assim restabelecer o segundo lugar do campeonato, isto depois do empate do Benfica a 2 em casa frente ao Braga, num jogo que acompanhámos também aqui com o relato em direto. Nesta altura, temos a oportunidade de escutar José Mourinho, o técnico encarnado, já fala na sala de conferências de imprensa do Estádio da Luz, ainda invicto, caiu para terceiro lugar depois deste empate frente ao Braga. Vamos ouvir o que diz José Mourinho à boleia da Benfica TV.
5: De golo, e acho que, repito, só não digo que foi um muito bom jogo porque não ganhámos, mas acho que é um bom jogo sob o ponto de vista coletivo, um bom jogo sob o ponto de vista individual, boas performances sob o ponto de vista individual, um domínio claro sobre um adversário que é bom a não deixar-se dominar, porque é uma equipa que normalmente tem bola, segura bola, esconde bola. Não esconderam muita coisa, nós fomos muito mais fortes, mas não ganhámos. E quando não ganhas e perdes quase um objetivo, é difícil dizer que fizemos um muito bom jogo, mas o meu feeling hoje é de satisfação relativamente aos jogadores, ao esforço que fizeram, àquilo que puseram em campo em termos de qualidade. Não saio daqui defraudado pelos meus jogadores, de todo.
6: RTP.
5: Nuno, como é?
6: Boa noite, José Marinho, João Miguel Nunes da RTP. No dia 1 de março disse: quero ficar, respeitar o meu contrato com o Benfica e se quiser renovar por mais 2 anos, também o assino sem discutir uma vírgula. Eu pergunto, depois de tudo o que se tem passado e de tantas questões que têm sido feitas sobre o seu futuro, se o contrato estivesse aí agora, se assinava. Obrigado.
5: Não. Porquê? Porque 1 de março é 1 de março e porque a última semana do campeonato, as duas últimas semanas do campeonato, não é para se pensar em futuro, não é para se pensar em contratos, é para se pensar na missão que nós tínhamos, que era de fazer o milagre, de ficar em segundo lugar. Eu, quando digo milagre, não me quero alongar muito, mas eu acho que vocês percebem o que é que eu quero dizer com o milagre. E a partir do momento em que nós entramos nesta última fase da época, com estes jogos que decidiam uma coisa importante para o clube, eu decidi que não queria ouvir ninguém, que queria estar, entre aspas, isolado no meu espaço de trabalho. E depois, como eu já disse há um par de semanas, jogo com o Estoril no sábado, e penso que a partir de segunda-feira já poderei responder a essa, indiretamente, a essa, não a outra pergunta, que será o meu futuro enquanto treinador e, mais importante do que o meu futuro, o futuro Benfica.
7: Que é SIC?
8: Sr. Mourinho, boa noite. Nuno Luz da SIC. O ambiente que se tem vivido com as arbitragens, notei também ali no campo muitos jogadores irritados logo desde o início. Como é que vocês têm vivido isso? E também das bancadas? Isso afeta os jogadores?
5: Não, relativamente aos jogadores, eu acho que é muito difícil fazer aquilo que eles fizeram, que foi, ao longo da época, sentindo muitas coisas, nunca perderam a linha da entrega, do profissionalismo, da perseverança, da resiliência, e acho que o facto de estarmos a uma jornada do final e a equipa não ter ainda perdido um único jogo, reflete bem o caráter da equipa. Obviamente que tivemos um par de jogos em que a culpa nossa, não a atitude correta em termos individuais, em termos coletivos, o jogo com o Casa Pia, no Casa Pia, aqueles 2 pontos que perdemos ali, aqui em casa, um empate que também tivemos, que sofremos o gol na parte final. Há ali um par de jogos onde nem eu gostei, nem os jogadores obviamente gostaram, nem acho que ninguém afeta ao Benfica gostou. Ponto de parte desse par de jogos, os jogadores estiveram sempre com mais qualidade, com menos qualidade. Eu diria mesmo que neste último terço, com muita qualidade, nós fizemos jogos extraordinários. O jogo com o Sporting é extraordinário, o jogo enquanto foi jogo em Famalicão, um jogo extraordinário. Hoje acho que tiveram períodos de jogo a empurrar completamente o Braga para trás e a ter qualidade no jogo, velocidade, intensidade. A equipa cresceu muito, a equipa atingiu um nível de performance muito bom, mas como eu te dizia, é difícil sentir coisas e continuar a lutar. E eles sentiram coisas ao longo da época e não é fácil, e não é fácil. Por isso eu dou-lhes esse crédito, o crédito à resiliência, à atitude. E ainda agora lhes disse, obviamente que há críticas, obviamente que haverá adjetivos negativos relativamente à equipa, relativamente aos jogadores, relativamente ao treinador, mas uma coisa são aquilo que os outros dizem, outra coisa é aquilo que nós sentimos. E aquilo que eu sinto relativamente a estes jogadores é que, pelo menos sob o ponto de vista da atitude, e repito, também ao nível da qualidade, mas fundamentalmente ao nível daquilo que dignifica os homens, que é a humildade, o respeito. É um grupo intocável, é um grupo com o qual eu me diverti muito, é um grupo com o qual eu fui para o treino sempre feliz de estar com eles, eu saí do treino sempre feliz de ter trabalhado com eles. É um bom grupo de de homens.
9: Aqui.
10: Buenas noches, entrenador. Diego Plaza del Chiringuito de España. Lo que ocurra el domingo, que el Benfica vaya a Champions
1: o no, que o possa acontecer no próximo domingo, se o Benfica vai ou não à Champions, vai ter influência na sua decisão de ficar no Benfica ou ir até ao Real Madrid?
5: Eu não estou falando do Real Madrid. Eu estou falando de...
1: Eu não estou a falar do Real Madrid.
5: Estou falando de Benfica.
1: Estou a falar do Benfica.
5: E o trabalho que... O trabalho que hemos hecho.
1: O trabalho que fizemos.
5: No, para mim não vai cambiar por terminar segundo ou terminar terceiro. Não é isso que vai influir em mim.
1: Não
5: é
1: isso que vai
5: obviamente que Benfica quer
1: influenciar a minha decisão de futuro, ficar em segundo ou em terceiro.
5: Sim.
1: Obviamente que o Benfica quer ir para a Champions.
5: Obviamente, e eu também como treinador prefiro jogar Champions que jogar.
1: Também eu enquanto treinador prefiro jogar a Champions do que
5: Europa
1: jogar
5: League,
1: a Liga Europa.
5: Não tenho nenhuma influência.
1: Mas não tenho nenhuma influência.
11: Daniel from Swedish TV. I would like to ask you what you say about the season that Samuel Dahl has had.
1: And gostaria de lhe perguntar o que é que diz da época que está a fazer o Samuel Dahl e se ele merece um lugar na equipa da Suécia no Campeonato do Mundo. Não sei, isso não é comigo. Não é uma decisão minha.
12: O Samarino diz que não sabe.
1: Aqui com a tradução em simultâneo da Benfica TV.
5: Of good people, good kids, honest people. People that works, he had a great evolution since my arrival until now. He's not the Swedish Roberto Carlos.
1: Não é propriamente o Roberto Carlos sueco, aqui a comparação de Mourinho, a dizer que Dahl não será certamente um jogador dessa qualidade.
5: Respect.
12: E é daqueles jogadores que os treinadores respeitam sempre.
5: But that's Potter's decision.
12: Mas que não é José Mourinho quem decide.
13: Soraya Santos, Lusa. Boa noite, mister.
5: Boa noite.
13: Hoje vimos um Benfica com muita garra e com muita vontade de ganhar, mas que mesmo assim não o conseguiu fazer. O que é que condicionou mais o Benfica de hoje?
5: Hoje?
13: Sim, do jogo de hoje.
5: A diferença de eficácia entre uma equipa e outra. Uma equipa que criou duas oportunidades de golo e fez dois golos. E uma equipa que criou 10, que criou 15, que teve jogadores que foram demolidores, como o Sheldrup, por exemplo, que fez um jogo completamente demolidor, de uma qualidade absolutamente incrível, mas nós não tivemos eficácia em transformar em golos tudo aquilo que criámos. E depois, obviamente, que não quero dizer que defensivamente fomos perfeitos, porque sofremos dois golos, mas sofremos um golo com um remate fora da área, impossível para o guarda-redes defender, e um cruzamento que não consigo neste momento ter a leitura perfeita, mas um cruzamento do lado direito que não sei neste momento se nós poderíamos ter feito algo mais para o parar. E depois a entrada de um segundo atacante de trás com um ótimo cabeceamento, mas eu não ouvi, mas custa-me acreditar que o Carlos Vicente disse alguma coisa contrária à minha. Não acredito. Ele é um rapaz fantástico, não acredito que ele tenha dito alguma coisa diferente. O Benfica merecia ter ganho o jogo. Ele deve ter dado, não ouvi, mas presumo que ele deva ter dado ênfase ao esforço dos seus jogadores, porque os jogadores merecem e porque seguramente ele como líder o fez. Mas não acredito que o Carlos tenha dito uma coisa diferente. O Benfica hoje, em condições normais, tinha feito 3, 4 golos, tranquilamente, e tinha ganho o jogo. Eficácia baixa relativamente à qualidade do jogo.
9: Última questão ali.
14: Boa noite, David. Boa noite. Marcos, Mais Futebol. Quando falou do grupo de trabalho e do quanto se divertiu com os jogadores esta época, soou muito a despedida? pelo menos na minha ótica. O que eu lhe pergunto é se não acha que os adeptos do Benfica merecem uma resposta clara já nesta altura sobre o seu futuro, ou se considera que não lhe cabe a si dar essa resposta.
5: Claro que me cabe a mim dar essa resposta. Claro que me cabe a mim. Você já me viu esconder alguma vez das minhas decisões, das minhas responsabilidades. Agora que ninguém me obrigue a decidir e muito menos a comunicar decisões, porque sou eu que decido os momentos. Eu não estou em condições de lhe responder. Não estou em condições de lhe responder. Na minha cabeça, desde que se começou a falar de hipóteses, na minha cabeça só havia uma coisa, que é trabalhar e fazer o meu melhor, e não vou acabar até o jogo com o Estoril. É o respeito que o Benfica me merece, é o respeito que a minha profissão me merece, e que ninguém toque aí, a não ser que seja algum idiota que o faça. Mas na minha dignidade profissional e na minha honestidade e no meu respeito para com um clube como o Benfica é, que ninguém toque por aí. Portanto, eu tenho o direito de meter isolado. Eu continuo a dizer que não falei com ninguém de outro clube. Agora, pronto, fala-se do Real Madrid, mas podia estar a falar de outro clube qualquer. Não falei com ninguém de nenhum clube, mas a partir do momento em que entramos nesta fase terminal da época, eu acho que não fazia sentido absolutamente nenhum fazer outra coisa que não fosse concentrar-me naquilo que é o meu trabalho. A partir de domingo terei a oportunidade. Quando você diz que soava a despedida, não sou a despedida, não. Sou ao respeito que eu tenho por eles, e sou a uma defesa antecipada, porque o futebol tem estas coisas. O futebol é muito ingrato muitas vezes, e eles serem criticados hoje parece-me de uma injustiça. Quando eu os critiquei a seguir ao Casa Pia, saiu-me do coração, saiu-me da alma, fui muito criticado por isso, mas essa é a minha natureza. A minha natureza é tentar ser sempre justo com os meus jogadores, e hoje, que é o dia onde se pensa que o Benfica não terminará em segundo lugar, é o dia que eu tenho que sair e que eu tenho que os defender, porque acho que eles... que eu acho que eles merecem. E fico-me por aqui porque não quero começar a próxima época castigado. Decidi ficar por aqui. Só falta um jogo, só faltam 8 dias. Normalmente as suspensões vêm 20 dias, 30 dias, 40 dias, 5 jogos, 4 jogos, não sei o quê. Vou ficar por aqui, desculpe. E isso mesmo que seja a Liga Portuguesa. Não, não, já me sucedeu em Roma começar uma época com um castigo da época anterior, e confesso que é uma situação estranha, uma situação que não é boa para um treinador, que não é boa para a equipa. Sucedeu-me isso em Roma na minha terceira época, depois da final da Europa League, e não é bom. E não é bom. Portanto, por mim, e não só por mim, pelo meu clube, calma, que só falta uma semana.
1: Boa noite. Minhas declarações de José Mourinho na sala de conferências de imprensa, minha tónica dominante no final de conferência de imprensa, não uma conversa sobre o Benfica, mas sobre o futuro de José Mourinho, se envolve ou não o Benfica, e muito ao seu estilo, sempre inconfundível, José Mourinho a deixar tudo em aberto, a não dizer, na verdade, nem uma coisa nem outra, diz que neste momento não voltaria a assinar com o Benfica de forma imediata, como disse em março, que se lhe estendesse um contrato assinaria logo em primeiro lugar. Agora diz que muda um pouco essa posição relativamente ao seu futuro, ainda assim afirma que não aceita que se coloque em causa, independente das conversas que se vão ter, que se coloque em causa o profissionalismo de José Mourinho na liderança desta equipa do Benfica, isto depois de nas últimas semanas terem começado a surgir muitos rumores de que o treinador pode estar de regresso ao Real Madrid, a deixar também aqui alguma coisa no ar, muito ao seu estilo, José Mourinho depois nesta conferência de imprensa, em que rasgou também alguns elogios à própria equipa, mesmo apesar de não ter conquistado a vitória. Mourinho acha que foi um bom jogo de futebol este, que terminou com o empate do Benfica em casa, frente ao Braga, com duas bolas.
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1: E fica por aqui esta segunda-feira louca do ponto de vista desportivo. Depois de jogos em simultâneo, o Sporting vence em Vila do Conde, o Benfica empata em casa do Braga e, por isso, há troca no segundo posto do campeonato. O Leão tem agora mais 2 pontos que a Águia, quando falta cumprir apenas uma jornada do campeonato. Nota também para o Braga, que depois deste empate e depois do empate do Famalicão em casa do Estrela Amadora, confirma o 4º lugar com acesso à Conference League. Por aqui, a partir de Vila do Conde, contámos com o relato do Pedro Fernandes. Agradecimento também ao Nuno Mourão, que esteve connosco na pele de adepto leonino. A minha da Luz, chegou-nos também a voz e o relato do Diogo Varela, que esteve na companhia do nosso sempre muito querido adepto encarnado, João Pinto. Gabriel Alves esteve connosco e deixou-nos mais um episódio de A Força da Técnica, com análise dupla aos 2 jogos que aqui acompanhámos. O áudio-árbitro Pedro Henriques esteve connosco e chega depois da meia-noite para 2 episódios de Sem Falta. Na produção, um agradecimento à Beatriz Canato. O Desporto está de regresso no próximo fim de semana para a derradeira jornada, a derradeira jornada do Campeonato 2025-2026, a jornada 34.
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1: Rádio Observador, boa segunda-feira, uma muito boa noite. Já daqui a pouco vamos ter o episódio desta semana do Brainstorming, mas primeiro, porque são 11:30... O essencial das notícias que estão a marcar esta noite para ouvir em formato síntese com a Diana Rosa.
29: Boa noite. Noite de dose dupla de futebol. O Sporting ganhou, o Benfica empatou com direito a críticas à arbitragem por parte de José Mourinho. O Clube da Luz jogou em casa e igualou a 1 com o Braga. O técnico vermelho e branco afirmou que, se fosse neste preciso momento, não renovava com o Clube da Luz. Quanto à partida, Mourinho considera que o Benfica teve mais oportunidades de gol, mas foi menos eficaz. Noutro jogo, Rio Ave Sporting 2-1 para os Leões. O treinador leonino Rui Borges reconhece o mérito e as dificuldades criadas pela equipa adversária neste jogo, que foi difícil para as duas equipas. Vamos ouvir as declarações dos técnicos mais à frente, à meia-noite. Donald Trump reúne esta noite a equipa de segurança nacional. Vão ser discutidos os próximos passos da guerra no Irão. Existe a hipótese de serem retomados os combates, é uma notícia avançada pela Axios. A reunião decorre na sequência do desagrado de Trump com o rumo das negociações. Uma das opções que a liderança norte-americana tem em cima da mesa é retomar o projeto Liberdade, a operação destinada a escoltar navios pelo Estreito de Hormuz, que foi entretanto suspensa. A outra hipótese é retomar os bombardeamentos. Certo é que o Irão afirma que as forças armadas do país estão prontas para dar uma resposta à altura a qualquer agressão. A Organização Mundial da Saúde enaltece a operação de repatriamento dos cidadãos do navio Ondios. O diretor-geral da instituição, Tedros Ghebreyesus, afirma que tudo acabou em bem. Também a ministra espanhola da Saúde fala em missão cumprida. Chegado a Roterdão, o navio vai ser submetido a uma desinfecção. Entretanto, testou positivo com antivírus mais uma pessoa. Trata-se de um espanhol, está entre os repatriados que se encontram em quarentena num hospital de Madrid. Em Portugal, foi transferido de posto pela PSP o agente suspeito de ter avisado os colegas da Esquadra do Rato de que estavam a ser investigados. Foi também sujeito a um processo disciplinar, depois de ter avisado os outros agentes suspeitos de abuso e tortura que estavam a ser vigiados e iam ser alvos de buscas. Questionada pelo Observador, fonte oficial da polícia não esclareceu se este agente, ligado à investigação, foi afastado do caso. A abertura deste processo surge depois da CNN Portugal ter noticiado no sábado que um agente terá violado o segredo de justiça e transmitido informações sobre a investigação a pelo menos um dos suspeitos.
1: Estas e outras notícias desenvolvidas e atualizadas na edição da meia-noite, a derradeira edição desta noite informativa, que também vai estar a cargo da Diana Rosa. Até já, Diana.
29: Até já, Vicente.
1: E já daqui a pouco temos o episódio, não a segunda parte, o episódio desta semana em estreia do Brainstorming, é o mundo das marcas e da publicidade, também com Hugo Silva.

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8: Rádio Observador, 35 minutos para lá das 11 da noite. A informação está de regresso à meia-noite em ponto com a Diana Rosa. Logo depois vamos ter dose dupla de Sem Falta com a análise à arbitragem de João Pinheiro e também João Gonçalves nos jogos do Benfica, Braga e Rio Ave Sporting, respectivamente. Para já, temos as novidades do mundo das marcas e da publicidade com a edição desta semana do Brainstorming com Hugo Silva.
9: Olá, bem-vindo ao Brainstorming, o espaço onde a publicidade não interrompe nada, apenas acrescenta. Esta semana, surgimos inspirados por notícias que parecem escritas por um argumentista demasiado entusiasmado. Um navio, um surto viral, passageiros em quarentena, voos de repatriamento organizados por nacionalidade e autoridades de saúde a tentar evitar que o medo viajasse mais depressa que o próprio vírus. Estamos naturalmente a falar do caso MV Ondius, que se tornou um daqueles momentos em que percebemos que gerir uma crise não é apenas resolver um problema, é também controlar a percepção do mesmo, porque entre o pânico e a calma existe uma coisa muito difícil de fazer, e essa coisa chama-se comunicação. E neste caso, é tão complicada de fazer que chega até a ser uma arte delicada, manter pessoas relativamente tranquilas enquanto ninguém faz ideia do que vai acontecer a seguir. Por falar em estratégias de comunicação para atingir objetivos de uma forma eficaz e estruturada, esta semana temos connosco Vítor Brito, diretor criativo da agência Nossa. E nas notícias desta semana temos uma marca a regressar às origens do futebol, um banco digital a aproveitar uma polémica antiga para angariar clientes e ainda uma marca que prova que, com a embalagem certa e conversa bonita, até uma simples fruta pode ser um artigo de luxo. Vamos a isto?
10: Hey, listen to me. What do I know about soccer? Nothing. I know about football. Benito football. Hey, can we hurry this up, please? Let's go.
9: Enquanto o mundo anda obcecado com ligas milionárias, cláusulas astronómicas e jogadores que parecem patrocinados desde o berço, a Adidas decidiu lembrar uma coisa bastante inconveniente. O futebol nasceu na rua. A marca lançou Backyard Legends, é um filme de 5 minutos que abre oficialmente a campanha para o Mundial 2026. A produção aposta num registro quase cinematográfico para recuperar o imaginário do futebol de bairro. Os jogos improvisados, as balizas feitas com mochilas, os campos inclinados e aquela regra universal segundo a qual quem manda a bola para a estrada vai buscá-la. E mesmo que esteja 9-0, quem marcar ganha. O elenco parece um algoritmo do entretenimento global, Lionel Messi, Bad Bunny, Timothée Chalamet, Lamine Yamal, Jude Bellingham, Pedri, Rafinha, Zidane, Beckham, Del Piero. Basicamente, metade da internet e duas épocas de futebol concentradas neste filme. Curiosamente, apesar do desfile de estrelas, o centro da narrativa nunca são as celebridades. É sim o lado cru e emocional do jogo. Com esta campanha criada pela agência Lola, realizada por Mark Molloy e produzida pela Smuggler, a Adidas quer recuperar a autenticidade numa altura em que o futebol moderno parece cada vez mais uma mistura entre bolsa de valores e reality show emocional. É bom regressar às origens.
11: Lo siento. Me fui. Senti um fim de ciclo. Desgaste.
9: E agora, ainda no mundo do futebol e também da grande finança, há campanhas que escolhem o caminho seguro. E depois, há outras campanhas que pegam numa ferida histórica e fazem publicidade com ela. Pois é, faz 25 anos que aconteceu a transferência de Luís Figo do Barcelona para o Real Madrid. E a Revolut transformou agora o episódio numa campanha de aquisição bancária. Sim, pegaram numa guerra civil futebolística e fizeram marketing financeiro. A campanha, criada pela agência Turbo, em parceria com a equipa espanhola do Revolut, começou numa tela gigante de Figo em Madrid e prolonga-se agora para o digital e redes sociais. Chega também a Portugal antes do verão. No filme, Luís Figo olha para a conta bancária depois de receber os equivalentes aos famosos 10 mil milhões de pesetas numa transferência que já aconteceu no ano 2000. Humor, provocação e memória coletiva cuidadosamente misturados. A mensagem é clara, mudar para o Revolut pode parecer polémico no início, mas talvez seja um excelente negócio. E por outro lado, hoje em dia, ninguém nos vai chamar peseteros. Mais uma edição do Brainstorming e nesta temos o prazer de conversar com Vítor Brito, é diretor criativo na Nossa, é uma agência de publicidade muito bem conhecida no nosso mercado. Seja muito bem-vindo aqui ao nosso espaço. Tenho que começar por te dar os parabéns pela participação como orador no Cannes Lion International Festival of Creativity. O que é que significa para ti, também para a Nossa, já agora, participar neste festival num fórum que reúne os melhores dos melhores e que é sempre tão relevante para o mundo da publicidade, não é?
12: Bom, para começar, muito obrigado por me receber aqui.
9: É um gosto.
12: Olha, quando eu recebi a confirmação de que eu ia dar um workshop em Cannes Lion, a primeira coisa que eu fiz foi ligar para minha mãe, sabe? Tipo,
9: é quase como estar nomeado para um Oscar, não é?
12: É um pouco. Assim, eu não acreditei, eu apliquei, eu contei contar essa história, eu apliquei, era 30 de dezembro do ano passado. Eu falei assim, bom, vou aplicar para receber ou não e eles me darem alguma noção do porquê que eles não vão me aceitar e eu trabalhar nisso.
9: Ok.
12: Eu não estava esperando.
9: A perspectiva era só desenvolvimento e construir melhor a tua carreira, por assim dizer.
12: Exato, estou curioso, vamos ver. Okay. Apliquei, recebo um e-mail, adoramos, queremos conversar mais. Ah, meu Deus. Vamos conversar mais, conversei mais.
9: It's getting real, foi o que sentiste.
12: E aí quando eu recebi o e-mail de confirmação, eu liguei para minha mãe e falei, nossa... Mãe, eu preciso te contar uma coisa, eu vou dar um workshop em Cannes e tal. Ela ficou tão feliz assim, só que ela me falou uma coisa que me marcou muito. Ela falou assim, nossa, eu lembro de você com 19 anos, no começo de carreira.
9: Sim.
12: Me falando de Cannes Lions, o que era isso, tentando me explicar todo feliz. E ela falou assim, leva aquele menino de 19 anos junto com você.
9: Boa.
12: Então pra mim é isso, tô levando aquele menino sonhador de 19 anos no começo. E pra Nossa, quando eu contei pro Nuno, né, foi a segunda pessoa que eu contei, depois da minha mãe. Ele ficou super feliz, assim, e comemorou muito e falou assim, poxa, pra nós é como ganhar um leão.
9: Okay.
12: A felicidade de estar num palco desse é imensa, é um espaço Mas exclusivo.
9: Levando esse menino de 19 anos para cá, também se sente o peso da responsabilidade de estar a representar uma agência, uma equipa?
12: Olha, eu não sinto peso, assim, eu acho que eu trabalhei...
9: É um conforto, se calhar, por outro lado.
12: Eu acho que é uma celebração mais, sabe? Pra mim é mais... Eu tô indo festejar o tempo que eu gastei pesquisando isso, porque eu dei aula de novos métodos criativos, investigando esse tema por 6 anos, e durante quase 4 anos desses 6 anos eu tava na Alemanha, então eu tinha que acordar 1 da manhã... ficar dando aula até as 3, 4 da manhã e depois ir trabalhar às 9. Eu me esforcei para isso. Então, okay. Essa é a parte dura. Isso foi chato. Essa foi a pressão. Agora eu vou celebrar. Eu vou mostrar tudo que eu pesquisei durante esses últimos 10 anos. Vai, mostrar o que eu ensinei, sabe?
9: Vai colher os frutos daquilo que já plantou. É. Lá atrás. Retire the Brainstorm to be more creative. É este o nome do workshop que vais passar em Cannes. O objetivo é reformar a ferramenta do brainstorm, do brainstorming também, aqui como se chama o nosso programa. É trazer um novo brainstorming para o setor da publicidade, é disso que se trata?
12: Eu acho que é muita pretensão. É muita pretensão, estou sendo muito pretensioso com esse título.
9: Pelo menos dar ideias de como fazer as coisas de uma forma diferente, de uma forma mais atual, é isso?
12: Eu acho que é isso.
9: O brainstorming hoje em dia ainda está muito preso ao que se fazia se calhar nos anos 90?
12: Eu acho,
9: século
12: que, não,
9: passado,
12: eu acho que não está nem preso em nenhum lugar.
9: Okay.
12: O que acontece? Quando eu comecei a dar aula... E eu perguntava para criativos, eu dava aula já para jovens criativos, mas que já tinham alguma experiência de mercado. Eu também agora dou aula na Brother aqui em Lisboa. E eu perguntei para eles, e com muitos criativos que eu trabalhei junto também, se as pessoas sabem as quatro regras do brainstorm. E ninguém sabe. Ninguém foi ensinado na prática o que é o brainstorm. Esse é um método que ele não foi passado devidamente. É, vai ali fazer, se tranca numa sala e tem um brainstorm, tem ideias.
9: E portanto foste aqui buscar, segundo o que percebi quando estive aqui a preparar a nossa conversa, foste buscar estratégias de desenvolvimento de projetos, de estratégias ágeis de desenvolvimento de projetos. Sim. Agilidade integrada aqui no processo criativo. E assim, apresentas um modelo de Creative Sprint. Como é que funciona este modelo? Quem está na área mais tecnológica se calhar está mais habituado a estes modelos de gestão de projetos. Projetos, Scrum, etc. Uhum. Tem tudo a ver com isso, certo?
12: Tem tudo, tudo. Só que então o que a gente faz? A gente adapta esse modelo do Design Sprint, que é do Jake Knapp. Aí eu fui também estudar inovação aplicada na Hyper Island. Peguei também muita coisa que eu aprendi ali e eu adaptei isso pro dia a dia de uma agência. Qual que é o dia a dia de uma agência? Eu não tenho 6 dias para fazer tudo no papel e depois sair lá. Não tem
9: tudo para ontem, não é?
12: Exato. Só que o que eu fiz? Uma das primeiras coisas, quando eu cheguei na nossa, eu implementei alguns SLAs. Que é, um KV tem que demorar pelo menos 3 dias. E por quê? Porque eu institucionalizei que o primeiro dia de um Key Visual, por exemplo, eu preciso que o diretor de arte vá investigar, vá ver coisas. Uma coisa que eu falo muito pra eles até já dão risada, que é, vai passear os olhos. Vai passear os olhos, não sai fazendo, vai passear os olhos, vai ver coisa, faz um mood board, vai ver. E aí, o que é isso? É a individualidade dele fazendo pensamento divergente. Então ele vai sozinho ver caminhos. E aí eu com ele, ou eu num grupo maior, a gente vai fazer a divergência, a convergência disso, ou seja...
9: Até porque não se pode criar alguma coisa sem conhecermos nada daquilo que...
12: Exato.
9: Do que vamos, acerca daquilo que vamos criar.
12: Exato. Então eu falo, vai passear o olho. Então eles divergem. E aí junto com eles a gente olha tudo que faz sentido, que não faz sentido para aquele projeto, a gente converge. E aí eu falo, ó, baseado no que a gente escolheu aqui de mood board, dessas coisas, vai abrir caminho, vai fazer primeiros estudos de Key Visual. E aí ele abre de novo sozinho, abre um monte de caminho pra gente ver e juntos a gente fala, converge. A gente fala, ó, esse aqui é legal, esse aqui funciona e esse daqui. E aí depois ele refina no terceiro dia. Então, isso já é um começo dessa aplicação no dia a dia do Creative Sprint.
9: E é assim que se valoriza e que se maximiza o input individual dentro de um grupo criativo?
12: Também. Outra coisa que a gente faz também é o Crazy Eights, que é 8 minutos, 8 ideias completamente malucas. Então, a cada minuto você tem que escrever uma ideia nova. As primeiras 4 é fácil, porque você já tem um monte de ideia pré-concebida sobre aquela coisa, sei lá, escreve. Quinta, sexta, sétima e oitava, já começa a dar uma... Só que você tem a pressão de escrever anyway.
9: Claro.
12: Você tem que escrever. Então, isso vai te levar para lugares que você não estava tão claro, ou que, por exemplo, o seu pré-julgamento trava.
9: Ou seja, nestes Creative Sprints, há
13: fases em que podemos estar mais relaxados, em que podemos estar a explorar o que está lá fora e o que está dentro de nós, mas há fases de maior pressão também em que temos, sim, de facto que produzir. Ou seja, não é como um brainstorming totalmente estruturado que tipicamente estávamos a falar, em que as pessoas não sabem muito bem para onde é que estão a ir e há algumas que estão super motivadas e outras relaxadas. Aqui está, tenta-se que esteja toda a gente numa fase comum, num momento, exato, comum, tenta, mais ou menos com o mesmo tipo de produtividade. Este, exato, é um modelo que já foi testado em outros países, em outras agências, em outros contextos. Fala-nos um bocadinho acerca disto.
12: Já.
13: É diferente de país para país?
12: Não, mas eu vou chegar lá. Antes eu já testei isso no Brasil, onde eu comecei a testar. Eu fiz um sprint já um pouco de um dia inteiro, uhum, no iFood, que é a maior entrega de comidas lá do Brasil, onde eu fui supervisor criativo. Depois eu implementei isso na Unilever, também de sprints diários, porque a gente fazia muito anti-heading house, e a gente precisava responder às vezes coisas que eram muito imediatas, ou, uhum, alguma oportunidade, alguma coisa que acontecia, então a gente precisava fazer isso rápido. E essa agilidade eu levei quando eu fui para a Alemanha, e eu pensei, surgiu um pitch que a gente ia fazer, e eu falei assim, deixa eu fazer, e perguntei assim pro CCO na época, eu falei, deixa eu fazer o meu método. Só que eu quero 3 dias, em vez de 5 ou 6, né, do Creative Sprint. Uhum. Eu falei assim, eu quero 3 dias. Três dias, confia em mim. E a gente ganhou o pitch. Então, eu tive um primeiro dia de estratégia, de planejamento, junto com o cliente, onde, uhum, eles participam. E aí, para definir o briefing. O segundo dia de ideias. E o terceiro dia de construir as ideias que foram aprovadas em parceria já com o cliente dentro do sprint.
13: E os dias também são estruturados como os sprints na metodologia agile, ou seja, tens uma daily em que percebes o ponto de situação, ou é um bocadinho diferente, ou adaptaste aqui os conceitos?
12: Ele bebe muito do design sprint do Jake Knapp, assim, uhum, pelo menos nas fases de entender a ideia, de pré-visualizar, de sketch e tudo, uhum, mais. Ele bebe muito dali. Então eu fiz ali nesse caso um dia de planejamento para a gente definir qual que seria o briefing, mas utilizando muitas ferramentas do Design Sprint Kit do Google.
13: Okay.
12: O que muda para mim muito é os tempos que se demora. Então, porque ele propõe ali 5 dias, eu consigo adaptar algumas coisas que eu consigo cortar ali, sim, dependendo, para menos dias. Eu também consigo pegar só ferramentas de dentro desses métodos, desses dias, uhum, e adaptar no dia a dia. Nesse caso, eu fiz o primeiro dia estratégia, o segundo dia brainstorm, criação no geral, e o terceiro dia a gente materializar. Então, construir apresentação tudo, e apresentar. Só que o interessante nisso é que os meus times criativos eram compostos por um criativo, um cliente que não fosse stakeholder, ou seja, alguém da área de logística ou alguém da área de produto.
13: Uhum. Alguém mais hands-on, né?
12: Yeah. E alguém, um estratega e um account.
13: Ok.
12: Porque para mim não existe uma pessoa não ser criativa. Para mim existe uma pessoa que ela não
13: pode
12: tem
13: não
12: um
13: ser
12: método.
13: Criativo?
12: Não, a gente é humano. Humano é criativo.
13: Okay.
12: Faz parte da existência humana ser criativo. Se eu desenhar um bichinho num papel, falar assim, dá um nome pra esse bichinho, você vai conseguir dar. Todo, okay, mundo é criativo. A gente precisa, só que pra ser criativo de publicidade, a gente precisa de 3 coisas. Que é referência, método, que é o que eu tô falando, e prática. Quanto mais você pratica, mais fácil você vai...
13: Quase como se fosse um desporto.
12: É. Criatividade é um músculo que você treina.
13: Estamos quase a terminar a nossa conversa. Quero, uhum, perceber também, do lado dos clientes, como é que vem aquilo que se entrega com este novo modelo de Creative Sprints.
12: Eu acho
13: os clientes ficam satisfeitos também por sentirem um bocadinho mais de estrutura na forma como a agência está a trabalhar.
12: Eu acho que para cliente é muito gostoso participar, porque, que eles saem do escritório deles, eles saem do dia a dia deles.
13: São envolvidos também no processo, né?
12: Eles são envolvidos no processo, eles entendem muito mais, por mais malucas que sejam as ideias, elas têm um fundamento, eles fizeram parte da construção, então eu deixo de ser uma coisa nós e eles, para ser apenas uma coisa nós.
13: Uhum. E acaba por ser também um bocadinho mais confortável para quem está a dar o input criativo, não é? Não é como aquela reunião de aprovação das ideias das campanhas, em que o cliente vai ser absolutamente surpreendido e depois não percebe muitas vezes a base da ideia, nem de onde é que vem.
12: De onde veio o pensamento.
13: Exatamente.
12: É isso.
13: E assim vamos também ganhando tato para perceber o que é que está... Em que é que estamos, sim, a mexer e não sermos surpreendidos e estarmos todos confortáveis.
12: Pois.
13: Chegamos então ao fim da nossa conversa, sempre da mesma forma aqui no Brainstorming. Faço sempre este desafio aos nossos convidados: escolheres uma música que tenha a ver com os Creative Sprints. Tens também que nos explicar porquê, Vitor.
12: Eu escolhi, mas eu vou me autocensurar.
13: Então
12: então eu escolhi outra música.
13: Agora fiquei curioso com esse tease.
12: Mas acharam muito pesada a música, okay. Que chocaria muito. Eu trouxe uma música um pouco menos pesada, um pouco mais ainda assim chocante. Porque é isso, o Creative Sprints, ele é uma coisa que ela vai incomodar.
13: Tem que ser disruptivo.
12: Ela é nova e ela é rápida. E uma coisa nova, rápida e que pode incomodar, eu acho que pode ser Dinosaurs Will Die, do NoFX.
13: Okay.
12: É uma boa música para contar um pouquinho dessa história de que um pensamento antigo vai deixar de existir.
13: Muito sucesso para os teus Creative Sprints, para todas as ideias que vêm aí, e naturalmente também para este workshop Retire the Brainstorm to be More Creative no Cannes Lions International Festival of Creativity. Vitor Brito, diretor criativo da nossa, muito obrigado por teres vindo ao Brainstorming. Até breve e muito sucesso.
12: Muito obrigado por me receber e até mais.

0: Londres, Paris, Toronto ou São Paulo, onde produtos banais aparecem transformados em artigos pseudo-luxuosos através de packaging sofisticado e descrições absurdamente pomposas. Uma banana passa a ser uma barra energética botânica premium, um abacate transforma-se numa esfera regeneradora de vitalidade e o papel higiênico vira praticamente um dispositivo emocional de limpeza transcendental. Naturalmente, tudo a preços ridículos. A campanha é assim uma crítica direta à linguagem artificial da indústria de beleza e mostra como o contexto, o design e meia dúzia de palavras conseguem inflacionar valores quase infinitamente. Como dizia o outro, vale a pena pensar nisto. Entre surtos geridos com contenção, marcas que transformam emoção em estratégia e campanhas que brincam com a percepção da realidade, fica uma ideia bastante atual. Hoje, comunicar não é apenas informar, é gerir ansiedade, expectativa e confiança, às vezes, tudo ao mesmo tempo. Foi precisamente isso também que exploramos com o Vítor Brito, da Agência Nossa. Ele já deve estar de malas feitas para Cannes. Godspeed, então, Vítor, e muito sucesso nessa jornada de agilidade. Quanto ao brainstorming, vai agilmente, como sempre, para o ar às segundas-feiras, depois das 9h30 da noite. Esta semana não, porque há muitos jogos ao mesmo tempo, mas fica sempre disponível em podcast, no site do Observador e também nas principais plataformas. Com a ajuda à produção da Inês Neto, eu sou Hugo Silva e até à próxima edição. Lembre-se, entre o pânico e a confiança, quase tudo se decide na forma como a história é contada. Até para a semana.
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0: logo depois das notícias, para analisar a par e passo os lances de cada uma das partidas. Estamos quase a chegar ao Jornal da Meia-Noite na Rádio Observador, uma edição da Diana Rosa. Vamos, por isso, Diana, aos principais destaques.
1: Bom, o principal já disseste, já disse, não é, Vicente?
0: Desculpa, roubei-te o primeiro. Roubei-te o destaque.
1: Ótimo, foi ótimo. Portanto, já percebemos que o Sporting teve mais sorte do que o Benfica. O Benfica deixou escapar o segundo lugar do campeonato, pelo menos até ver. Agora depende do Sporting na próxima jornada. Os Leões venceram, o Benfica empatou. Vamos ouvir as declarações dos treinadores nesta edição, sendo que Mourinho diz que se fosse hoje não renovava com as Águias. Vamos também falar de Donald Trump, que reúne esta noite o Gabinete de Segurança Nacional para decidir o futuro no conflito do Irão, e da Organização Mundial da Saúde, que enaltece a operação de repatriamento dos cidadãos do navio Ondios. Em Portugal, a Direção-Geral da Saúde publicou orientações para a gestão de possíveis casos de suspeitos do surto de antivírus.
0: Estas e outras notícias para ouvir já a seguir, edição da meia-noite com a Diana Rosa. Antes disso, espreitamos já o tempo para esta terça-feira. Vai chegar ao continente com nuvens e aguaceiros, em especial no litoral norte e centro até ao final da manhã, e depois no interior norte e centro também durante a tarde. Já quanto às temperaturas, 13 graus de máxima é a previsão para a Guarda. Bragança, Vila Real e Viseu vão aos 16, Viana do Castelo e Porto Alegre aos 17 e o Porto aos 18. 19 graus é a máxima prevista em Castelo Branco, Lisboa e Setúbal. Braga, Aveiro, Coimbra, Liria e Faro chegam aos 20. Já em Santarém, Évora e Beja, 22 graus de máxima previstos para esta terça-feira. Rádio Observador, meia-noite em ponto, já é terça-feira. Vamos às notícias. Jornal da Meia-Noite na Rádio Observador, uma edição da jornalista Diana Rosa, e noite dupla de futebol. Diana, o Sporting ganhou, o Benfica empatou, com direito a críticas à arbitragem por parte de José Mourinho.
1: O Clube da Luz jogou em casa e igualou a 2 com o Braga. Na conferência de imprensa, o técnico vermelho e branco afirmou que, se fosse neste preciso momento, contrariamente ao que afirmou no dia 1 de março, agora não renovava com o Clube da Luz.
2: Porquê? Porque 1 de março é 1 de março. E porque a última semana do campeonato, as duas últimas semanas do campeonato, não é para se pensar em futuro, não é para se pensar em contratos, é para se pensar na missão que nós tínhamos, que era de fazer o milagre, de ficar em segundo lugar. Eu, quando digo milagre, não me quero alongar muito, mas eu acho que vocês percebem o que é que eu quero dizer com o milagre.
1: Mourinho, que tem sido apontado como o eventual próximo treinador do Real Madrid, afirma que depois do jogo com o Estoril, como de resto também já tinha indicado, está disponível para falar sobre o futuro. Quanto à partida, José Mourinho considera que o Benfica teve mais oportunidades de golo, mas foi menos eficaz.
2: Um bom jogo sob o ponto de vista coletivo, um bom jogo sob o ponto de vista individual, boas performances sob o ponto de vista individual, um domínio claro sobre um adversário que é bom a não deixar-se dominar, porque é uma equipa que normalmente tem bola, segura bola, esconde bola. Não esconderam muita coisa. Nós fomos muito mais fortes, mas não ganhámos. E quando não ganhas e perdes quase um objetivo, é difícil dizer que fizemos um muito bom jogo, mas o meu feeling hoje é de satisfação relativamente aos jogadores, ao esforço que fizeram, àquilo que puseram em campo em termos de qualidade.
1: A equipa de José Mourinho tem agora menos 2 pontos do que os Leões, tem de vencer o Estoril na Amoreira na última jornada e esperar que o conjunto de Rui Borges não vença o Gil Vicente em Alvalade.
0: Jornada 34, que vai ter com certeza acompanhamento com relato em direto aqui na Rádio Observador, como teve o outro jogo desta noite que aqui acompanhámos, passa a redundância, Rio Ave Sporting 4-1 para os Leões em Vila do Conde.
1: Um jogo em que o Sporting chegou a estar a perder por 1-0, mas acabou por recuperar, e em grande. Rui Borges, treinador leonino, reconhece o mérito e as dificuldades criadas pela equipa adversária, principalmente na primeira parte.
3: É um início de jogo bastante aberto. Nós sabemos daquilo que o Rio Ave é forte. No jogo partido eles são fortíssimos, os homens à frente no último terço são bons jogadores, individualmente e coletivamente também. E nós sabemos que não podíamos deixar partir muito o jogo. Deixámos partir, tentámos numa fase inicial ser bastante pressionantes, procurar referências. O Rio Ave com um futebol direto que nós também já estávamos à espera num primeiro momento, depois entrar num segundo momento da segunda bola sobre a nossa linha defensiva, e acabou por ser isso quase a primeira parte.
1: Com esta vitória, o Sporting, que na última ronda recebe o Gil Vicente, beneficiou do empate do Benfica frente ao Braga, para se isolar no segundo lugar, com 79 pontos, mais 2 do que o rival.
0: E deixamos o desporto para falar de atualidade internacional. Donald Trump reúne esta noite a equipa de segurança nacional. Ora, Diana, vão ser discutidos os próximos passos da guerra no Irão. Existe a hipótese de serem retomados os combates.
1: Notícia avançada pela Axios. De acordo com três norte-americanos com conhecimento do processo, vão estar presentes nessa reunião o vice-presidente norte-americano, J.D. Vance, assim como Mark Rubio, secretário de Estado, e Pete Hegseth, secretário de Defesa. A reunião decorre na sequência do desagrado de Trump com o rumo das negociações. Uma das opções que a liderança norte-americana tem em cima da mesa é retomar o Projeto Liberdade, a operação norte-americana destinada a escoltar navios pelo Estreito de Hormuz, que foi entretanto suspensa. Outra hipótese, Vicente, como dizias, é retomar os bombardeamentos. Já o Irão afirma que as forças armadas do país estão prontas para dar resposta a qualquer agressão.
0: E continuamos pela atualidade internacional. A Organização Mundial da Saúde enaltece o sucesso da operação de repatriamento dos cidadãos do navio Ondios.
1: O diretor-geral da instituição, Tedros Ghebreyesus, afirma que tudo acabou em bem. Também a ministra espanhola da Saúde fala em missão cumprida. O cruzeiro afetado pelo antivírus já abandonou o porto de Granadilha, nas Canárias. Dirige-se agora de regresso aos Países Baixos, onde segue também o cidadão com nacionalidade portuguesa. Chegado a Roterdão, o navio vai ser submetido a uma desinfecção.
0: E, entretanto, nota para mais uma pessoa que testou positivo para o antivírus.
1: Trata-se de um espanhol, está entre os repatriados que se encontram em quarentena num hospital de Madrid. De acordo com o El País, encontra-se atualmente sem sintomas e em boas condições de saúde.
0: E em reação, a Direção-Geral da Saúde publicou orientações para a gestão de possíveis casos suspeitos do surto de antivírus. Indica ainda, Diana, que o risco em Portugal se mantém muito baixo.
1: Sem necessidade de implementar medidas preventivas. De acordo com a DGS, não existe em Portugal qualquer alteração da avaliação de risco. Não há medidas preventivas a implementar a nível nacional para a população, apenas para profissionais de saúde. De acordo com a orientação publicada, um caso suspeito é qualquer pessoa que tenha partilhado ou visitado um meio de transporte onde tenha havido um caso confirmado ou possível infecção por antivírus. É também suspeito um caso de alguém que tenha estado em contacto com um passageiro ou membro da tripulação do navio Ondios. Os sintomas são febre aguda, dores musculares, calafrios, dor de cabeça, sintomas gastrointestinais ou sintomas respiratórios.
0: E seguimos agora com a atualidade nacional, isto porque o PSD considera, Diana, que é inútil a Comissão Parlamentar de Inquérito do Chega, a pretexto de Operação Influencer, e diz também que não é igual ao PS.
1: Hugo Soares, entrevistado esta noite na CNN, reitera que o partido vai votar contra a CPI e deixa recados aos socialistas.
4: Eu não vejo vantagem nenhuma numa Comissão Parlamentar de Inquérito. Compete às questões da Justiça, à Justiça fazer essa investigação. Eu tenho a certeza absoluta que Pedro Nuno Santos, Pedro Delgado Alves votarão a favor desta Comissão Parlamentar de Inquérito. Não tenho dúvida nenhuma. Quando foi anunciada uma investigação ao atual Primeiro-Ministro que redundou em zero, eles foram daqueles que quiseram uma Comissão Parlamentar de Inquérito. Nós não o quisemos, não foi por medo de nada, como se veio a verificar. Foi precisamente porque nós entendemos que a Justiça deve fazer o seu trabalho isenta de qualquer pressão partidária e política.
1: Sobre as alterações à lei laboral que vai ser agora discutida no Parlamento, Hugo Soares garante desconhecer o conteúdo da proposta, chuta para depois.
4: Não consigo fazer futurologia porque eu não sei qual é a proposta que o Governo enviará para o Parlamento. Se me convidar daqui a 15 dias, ou 3 semanas, ou uma semana, quando o Governo mandar para o Parlamento, tenho todo o gosto de falar sobre isso.
1: Hugo Soares afirma ainda a propósito deste tema que José Luís Carneiro e André Ventura são os negociadores mais incómodos para o Governo, acusa PS e Chega de taticismo.
0: E a Frente Comum de Sindicatos da Administração Pública quer um aumento intercalar dos salários dos funcionários públicos e apela à participação de Ana na greve geral, marcada para o próximo dia 3 de junho.
1: O coordenador da Frente Comum, afeta à CGTP, Sebastião Santana, pede aos trabalhadores que se juntem à luta contra o pacote laboral.
5: A Frente Comum, sendo uma estrutura representativa, a mais representativa de trabalhadores da administração pública, o que vos queremos passar hoje é que não apenas nos solidarizamos com a greve geral promovida pela CGTP, pela Central Sindical CGTP Intersindical Nacional, como vamos apelar a todos os trabalhadores da administração pública e a todos os sindicatos da Frente Comum que subscrevam avisos prévios de greve no sentido de se juntarem a esta luta.
1: Sebastião Santana acusa também o Executivo de inação face às necessidades dos trabalhadores. O coordenador da Frente Comum lembra que entregou um pedido de negociação de aumento intercalar de salários e que até ao momento não obteve resposta do Governo.
0: E Diana, foi transferido de posto pela PSP o agente suspeito de ter avisado os colegas da Esquadra do Rato de que estavam a ser investigados.
1: Foi também sujeito a um processo disciplinar, Vicente, depois de ter avisado os outros agentes suspeitos de abusos e tortura de que estavam a ser vigiados e iam ser alvos de buscas. Questionada pelo Observador, fonte oficial da polícia não esclarece se este agente ligado à investigação foi afastado do caso. A abertura deste processo surge depois da CNN Portugal ter noticiado no sábado que um agente terá violado o segredo de justiça e transmitido informações sobre a investigação a pelo menos um dos suspeitos.
0: 10 minutos para lá da meia-noite. Vamos ainda atualizar outras notícias que importa destacar a esta hora, Diana.
1: Morreu José Vitorino, ex-deputado do PSD durante quase uma década e antigo presidente da Câmara de Faro. Foi também presidente do PSD Algarve e secretário de Estado das Comunidades durante o governo liderado por Francisco Pinto Balsemão. A notícia foi avançada por Cristóvão Norte, atual líder do PSD Algarve, que descreve José Vitorino como uma figura muito relevante da história dos últimos 50 anos na região. O presidente ucraniano afirma que os combates com o exército russo continuaram apesar do cessar-fogo de 3 dias mediado pelos Estados Unidos, acusando Moscovo de não querer o fim de 4 anos de guerra. Diz Volodymyr Zelensky que não houve silêncio na frente, houve combates e foram testemunhados. Constata também que a Rússia não tem qualquer intenção de pôr fim ao conflito, diz até que está a preparar novos ataques. É um alerta das Nações Unidas. As florestas perderam 41 milhões de hectares em apenas uma década. América do Sul e África registram as perdas mais significativas. O ritmo é superior ao do período entre 2000 e 2015. A redução na última década incluiu a perda de 16 milhões de hectares de florestas primárias, aquelas sem vestígios evidentes de atividade humana e que são de enorme importância para a biodiversidade. O relatório identifica desafios persistentes, como a contínua perda e degradação das florestas, as pressões relacionadas com o clima, claro, e a escassez de financiamento.
0: Ponto final nesta edição da meia-noite com a jornalista Diana Rosa. Quem deseja um bom descanso, Diana.
1: E também, Vicente, encontramos-nos, quem sabe, para a semana.
0: Para a semana, quem sabe para a semana. Não vai ser, pelo menos, já amanhã. Com toda a certeza, a informação está de regresso à meia-noite e meia, já com edição da Matilde Malva Sabino. É com ela a madrugada informativa desta já terça-feira, aqui na Rádio Observador.
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0: Rádio Observador, 12 minutos para lá da meia-noite. Hoje tivemos noite desportiva dupla em que acompanhámos o empate do Benfica em casa frente ao Braga, 2 bolas, e também a vitória do Sporting em Vila do Conde por 4 bolas, uma frente ao Rio Ave. Vamos neste momento analisar o jogo do Benfica, um dos jogos que está a lançar ou a deixar mais polémica na noite de hoje. Análise do Pedro Henrique, já a seguir ao trabalho de arbitragem de João Pinheiro.
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11h59, Rádio Observador, muito boa noite. Já daqui a pouco vamos ter dois episódios do Sem Falta com a análise do áudio-árbitro Pedro Henriques às arbitragens da vitória do Sporting em Vila do Conde e também do empate do Benfica em casa com o Braga. Pedro Henriques vai estar connosco.

0: Sem falta da Rádio Observador, jornada 33, a penúltima jornada do campeonato, teve jogos simultâneos. Um deles foi o do Benfica, que recebeu e empatou a duas bolas frente ao Braga, num jogo e numa perda de pontos que valeu aos encarnados a queda para o terceiro lugar, pois o Sporting venceu o Rio Ave no seu compromisso a contar para esta jornada. A arbitragem do Sporting é algo que vamos analisar já daqui a pouco, mas primeiro, com João Pinheiro na mira, um dos nossos mais célebres árbitros, Pedro Henriques, vamos analisar este Benfica-Braga.
1: Sim, vamos lá analisar, até porque se calhar quem mais se queixa é quem se calhar mais acaba por ser beneficiado no jogo. Vamos lá então por partes. Minuto 3, uma situação em que é um gol anulado pelo assistente e confirmado pelo VAR, gol anulado ao Benfica, por fora de jogo. No momento do remate do Andreas Schjelderup, o colega, o Ivanovic, que acaba por finalizar para gol, estava adiantado em relação ao penúltimo adversário, 4 centímetros, e o adversário aqui era o próprio Fran Navarro, da equipa do Braga, que estava, digamos, nessa situação de estar a pôr ou não em jogo, ou em fora de jogo, o Ivanovic. O gol é bem anulado, e portanto o assistente tem essa percepção. Depois, com a televisão, percebe-se que era um bocadinho mais tangente do que aquilo que parecia, daí sobrarem dúvidas, mas existe uma tecnologia de linha de fora de jogo. Depois podemos concordar se 4 cm está correto ou não está correto, foram colocadas as linhas e portanto não há nada a dizer, e portanto o golo do Benfica bem anulado. Depois, ao minuto 16, há um pedido de penalti a favor também do Benfica, por um eventual mão-braço do Leonardo Léo, mas as condições são muito claras, o defensor barcarense apenas toca o esférico com a cabeça, portanto, portanto é uma bola ali sobre praticamente a linha de baliza, em nenhum momento ele jogou a bola com a mão ou com os braços e, portanto, boa decisão no que diz respeito a este lance. Depois, a acabar a primeira parte, 1 minuto 45 mais 2, há uma bola que vai ao braço do Martínez, do Gabriel Martínez, mas é ele próprio Gabriel Martínez, que intercepta a bola com o pé direito e que, ao interceptar a bola com o pé direito, digamos que remata ou intercepta e ao mesmo tempo chuta na bola e ela sobe e vai raspão bater na sua mão direita. Por ser de ressalto, do próprio pé para a mão, e ser o próprio jogador a fazer isso, portanto, nunca, é sempre um atenuante, nem sequer pôs ali um movimento deliberado, no sentido de lá ir buscar a bola ou agarrar. Portanto, estas bolas inesperadas de ressalto nunca são passíveis de pontapé de penalti, embora já tenhamos alguns casos que foram mal assinalados na nossa liga este ano, mas por isso, boa decisão. E a primeira parte são estes três lances.
0: São estes três lances. Da segunda parte é que acaba por ser um bocadinho mais trabalhosa,
1: sim,
0: acredito.
1: Sim, mais trabalhosa. Minuto 56, temos um cartão amarelo mostrado ao Ornisek, o guarda-redes do Braga, por demorar a repor a bola em jogo, e depois logo no minuto seguinte, cartão amarelo ao Leonardo Léo, porque faz ali uma rasteira sobre o Rafa Silva, corta aquilo que nós chamamos um ataque prometedor, é próximo da área, e portanto bem o árbitro aqui a mostrar o respectivo cartão amarelo. Depois, ao minuto 64, o golo anulado aos encarnados, porque não por qualquer infração do Pavlidis, mas porque o Schjelderup, quando faz o cruzamento sobre a linha de baliza, a bola já tinha saído. E saiu mesmo. Não deixa de ser curioso que as repetições depois que vêm a seguir são todas completamente, eu vou dizer isto de forma simpática, enganadoras, ok? É só ver o lance corrido, e essas eles não conseguem naturalmente esconder ou tirar, é só ver o lance corrido e perceber-se que quando a bola é cruzada está claramente fora, para lá da linha de baliza. Depois tentam ir buscar umas repetições sobre o enfiamento da área, que deixa mais dúvidas se a bola teria saído completamente, mas digamos a imagem corrida não deixa dúvidas. E eu quero relembrar que o vídeo-árbitro, para intervir neste lance, tem que ter na sua televisão, com todas as repetições, com todas as câmaras, uma imagem clara e óbvia que mostre que a bola saiu. Porque se houvesse alguma dúvida para o VAR que a bola pudesse não ter saído, obviamente que ele não queria intervir. Neste caso concreto, como é uma situação factual de bola que sai ou que não sai, o árbitro, o VAR só tem que dizer ao árbitro e o árbitro segue a indicação. Portanto, não é uma situação de interpretação. Isto é, estar dentro ou fora do terreno de jogo não é interpretação. Ou está ou não está. E há imagem clara ou não há. E neste caso, o árbitro não tem que ir ao monitor. Isto para perceberem porque é que o árbitro, neste caso concreto, não foi ao monitor. E, portanto, boa decisão nesta situação. Depois, minuto 71... fica um penalti para assinar a favor do Braga, porque há um agarrão claro e evidente. Quando deu no direto eu disse que não era penalti, porque ficava a ideia que não ter sido agarrado. Depois vêm as imagens seguintes e são muito claras. O Dedico, com a mão esquerda, agarra e puxa a camisola para o Vítor. é daquelas situações em que estás a agarrar e vê-se a camisola, até se vê a barriga do jogador, uhum. portanto, para percebermos como a camisola está completamente fora do corpo, e ficou aqui um pontapé de penalti para assinalar. Compreendo que o árbitro tenha tido dificuldade em ver, mas isto para o VAR, no meu ponto de vista, uhum. é muito claro e óbvio, ficou aqui um penalti a favor de Braga. Depois, ao minuto 78, o tal possível penalti a favor do Pavlidis, na área, é precedido de uma falta clara do Prestiani, que escorregou, é um facto, mas vai em take deslizante e acaba com o pé esquerdo por pontapear, que é a perna que até vai dobrada, acertar em cheio no calcanhar esquerdo do Lagerbielke. E, portanto, o árbitro bem marca essa primeira falta, a bola sobra para o Pavlidis. Enfim, depois já não tive assim a perder tanto tempo para perceber se era penalti ou não, porque fico com a ideia que talvez também seria uma situação forçada. Mas mesmo que fosse penalti, esta infração antes do Prestiani anula a jogada seguinte e, portanto, tudo certo nesta falta atacante. Depois, ao minuto 87, cartão amarelo ao Dedic, faz uma obstrução junto à linha lateral sobre o Dorgels, é aquele lance depois torna-se caricato porque o Mourinho, na tentativa de porventura de ir lá ao pé, escorregou e cai, portanto é uma imagem que está aí nas redes sociais.
0: Esse lance é um que, embora possa ser muito violento, não está dentro das tuas regras de análise, Pedro, não está dentro.
1: Não, exatamente, pronto, ele escorregou, caiu, não tem nada a ver, portanto, com o jogo. E depois, já nos descontos, que o árbitro deu 6 minutos, depois até levou o jogo até o minuto 8, o 90, minuto 90 mais 2, bem, o VAR a chamar o árbitro ao monitor para rever um lance na árbitra Carense. Realmente o Vítor Carvalho, com o pé esquerdo, pisa o pé esquerdo do André Sheldrup, pontapé de penalti bem assinalado, bem aqui a ajuda do VAR. E depois ainda temos o Vítor Carvalho, na sequência disto, a ver o cartão amarelo, porque é um pisão, é negligente. E depois, ao minuto 90 mais 6, o Vítor Gomes demora a repor a bola num pontapé de canto a favor do Braga, e portanto essa reposição demorada viu o respectivo cartão amarelo. E são estes os lances.
0: Pedro Henrique, resta saber que nota merece João Pinheiro, um dos mais reputados árbitros da nossa praça, que hoje teve missão difícil, quer do ponto de vista dos decibéis. Muitos assobios na luz para o seu trabalho.
1: Sim, repara uma coisa, eu vou dar nota negativa, vou dar nota 4, e vou dar porque o jogo ficou empatado e há um penalti para assinalar, neste caso vou do Braga, e portanto se tens um jogo que é empatado e há um penalti que fica para assinalar, poderemos estar a falar de eventualmente de impacto no resultado final, ok? Não sabemos se o penalti depois é gol. O que é que o VAR teve bem na bola que saiu, ponto número 1, o assistente, e portanto no golo anulado ao Benfica, o assistente teve bem, depois confirmado pelo VAR, no golo anulado logo cedo para os 4 centímetros. No meu ponto de vista, tanto o árbitro como o VAR falharam no penalti que o Dedic comete sobre o Paulo Vítor, e este é para mim o erro maior. Mas de resto, o resto das decisões foram, no meu ponto de vista, acertadas. De qualquer maneira, sendo um resultado 2-2, eu diria que foi um jogo muito difícil, com um penalti para assinalar, mas neste caso, penalti para assinalar foi do Braga. Por isso, vou dar nota negativa, nota 4.
0: Nota 4 para João Pinheiro, no empate caseiro do Benfica, frente ao Braga, a duas bolas na 33ª jornada do campeonato. Fica por aqui o Sem Falta.

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1: 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Jogo a contar para a 33ª jornada, que aconteceu em simultâneo com a vitória do Sporting em Vila do Conde, frente ao Rio Ave, por 4-1, num jogo apitado por João Gonçalves. Está na altura de fazer mais um Sem Falta.
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0: Sem falta da Rádio Observador, 33ª jornada, o Sporting foi até a casa do Rio Ave, até Vila do Conde, vencer por 4-1 num jogo apitado por João Gonçalves, uma vitória que valeu ao Sporting, depois do desaire que aconteceu em simultâneo do Benfica na Luz, o empate frente ao Braga, que valeu ao Sporting o segundo lugar. Resta-nos saber, Pedro Henrique, se foi tudo legal com esta vitória do Sporting. Vamos começar às análises análise nos casos deste jogo.
1: Sim, minuto 12, gol de Galo do Rio Ave, e aqui a questão era se no meio campo, na zona onde o Rio Ave recuperou a bola, o Rain Guilherme tinha feito falta sobre o Luís Guilherme. Para mim há contacto nas costas, há ali uma mão nas costas, parece-me insuficiente para que o jogador Leonido perdesse a bola, até porque ele ficou com a bola e com o esférico dominado, depois mais à frente é que acaba por perder, e portanto para mim vou dar como legal. Na sequência, o Bezerra marca o gol e vê cartão amarelo, porque é tal situação, a comemorar o gol, tirar a camisola, e portanto nada a dizer relativamente a este lance. Minuto 14, portanto praticamente tudo seguido, no interior da área do Nina, o Blessa remata, o Jalen Blessa remata, a bola vai à mão direita do Eduardo Quaresma, mas tem o braço junto, encolhido e encostado ao corpo. Se a bola não batesse na mão, vamos tirar a mão, a bola ia bater no corpo, quer dizer que não há volumetria fora do plano do corpo. Minuto 29, o contacto do Francisco Petrassi na sua própria área, ao saltar mais alto que o Luís Suárez, acaba por cabecear a bola, promove um contacto ali na zona da Nou, que ele fica queixoso no chão, a pedir penalti por uma carga na cabeça ou uma cotovelada, mas para mim tudo certo neste lance, e portanto sem qualquer motivo. Depois, ao minuto 32, há também um contacto, outra vez Luís Suárez no chão, a pedir penalti do Ryan Guilherme. Há contacto pé direito com pé direito na disputa de bola de ambos os jogadores, há ali um contacto a nível de corpo com corpo, mas para mim sem motivo para pontapé de penalti. O árbitro mostra amarelo ao Suárez, se foi por simulação errou, se foi por palavras nada a dizer, e na sequência o Diomand também vê o respectivo cartão amarelo e é advertido, portanto, por protesto, porque também queria penalti. Minuto seguinte, pontapé de penalti, para mim, bem assinalado, sobre o Luís Suárez, é o Petrasco, Francisco Petrasco, que vai com a sua mão esquerda em corrida, isto é, vai em corrida lado a lado com o Luís Suárez, e já dentro da área estica o seu braço esquerdo, agarra, puxa, derruba o Luís Suárez no interior da área. Portanto, para mim, pontapé de penalti, mas há aqui um pormenor que eu, na altura, no direto, estava com os dois jogos, não tinha conseguido perceber. Há uma clara oportunidade de golo, porque o Luís Suárez vai isolado na direção da baliza adversária. Está na direção da baliza, leva a bola controlada, mais nenhum defensor pode intervir e, portanto, estamos perante uma situação de clara oportunidade de golo. Por ser por agarrar, não se anula o cartão vermelho e passa-se para amarelo, que foi aquilo que o árbitro mostrou. Porquê? Porque só braços, mantém-se tudo, neste caso, sendo uma clara oportunidade de golo. E aqui, o erro de não ter mostrado, no meu ponto de vista, cartão vermelho direto. E na primeira parte, tudo acabamos aqui. Vamos à segunda.
0: Vamos à segunda, Pedro.
1: Minuto 46, é um lance fora da área em que o Jalen Blessa fica a pedir um eventual penalti, mas percebemos que é mesmo à entrada da área, para já era fora, se houvesse falta era fora, e é o Luís Guilherme que é mais rápido, antecipa-se e até e retira a bola, portanto não pisa, não rasteira o jogador, e portanto para mim boa decisão, nem sequer há falta, muito menos penalti. Minuto 52, primeira expulsão. O Petrasco, que lá está, já tinha visto cartão amarelo, vê o cartão vermelho, é uma entrada fora de tempo, sem bola, e com o pé direito pisa à entrada da área do Vila de Conde, o pé direito também do Luís Suárez, uma entrada negligente, passível de respectivo cartão amarelo. Minuto 83, uma entrada muito dura do Ryan Guilherme, fiquei aqui na dúvida entre o amarelo e o vermelho, porque ele estica a perna, aqui a atenuante é que ele perde a bola e vai tentar buscá-la, e ao esticar a perna direita acaba por acertar no tornozelo esquerdo do Jani Catan, de lado com os pitons, é uma entrada um bocadinho dura no limite da negligência, vou aceitar o cartão amarelo, mas é muito no limite. Mas curiosamente, 2 minutos depois, o mesmo jogador acaba por ser expulso, ou seja, por acumulação de amarelos, porque tem uma entrada muito impetuosa, não para o movimento, ele realmente com a perna direita pontapeia a bola, mas com o pé esquerdo acerta em cheio no calcanhar do Costa, e portanto vê,
0: é um nome muito difícil dizer, sobretudo estas horas, Pedro.
1: Portanto vê o segundo cartão amarelo e consequente expulsão por, portanto lá está, por acumulação, e portanto tudo certo aqui, e com isto terminamos portanto a análise.
0: Vamos saber que nota merece João Gonçalves.
1: Olha, vou dar 6, porque acaba por não ter impacto aquilo que podia ser uma decisão do Petrasco ser expulso ainda na primeira parte com o penalti, acaba, lá está, num resultado 4-1 e ainda por cima a favor do Sporting, a expulsão do jogador do Rio Ave acaba por ter, não ter impacto na perspectiva do resultado. O Sporting acaba mesmo por ganhar. Teve bem nas expulsões, que foram por acumulação, nos cartões amarelos antes dessas expulsões, foram dados aos jogadores. Teve bem, para mim, na questão propriamente do pontapé de penalti e em todas as outras situações em que não houve penalti, que falámos aqui. Mas lá está, por falhar aqui num cartão vermelho, que para mim era direto, reduz-lhe aqui um bocadinho a nota e vou-lhe dar o apenas 6, mas de qualquer maneira, porquê? Porque tem um penalti bem assinalado, porque tem duas expulsões bem dadas e, portanto, isso, e tem muitas situações da área que foram bem resolvidas. Nota 6.
0: Nota 6 para João Gonçalves no Rio Ave 1, Sporting 4, jogo da 33ª jornada do campeonato. Pedro Henriques, temos novos compromissos na próxima jornada, a derradeira da jornada deste campeonato, depois sim, temos ainda a Taça de Portugal e vamos estar cá também para o Mundial. O que não falta são momentos para encontrar o Pedro Henriques, que também está sempre connosco, quase sempre connosco, em sede. E o campeão é com notas de 0 a 20 aos protagonistas do dia no mundo do desporto. Um abraço, Pedro.
1: Um abraço, obrigado.

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1: 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O mesmo caminho vai seguir o Sem Falta, que há pouco aqui também se ouviu, com análise ao trabalho de João Pinheiro no empate do Benfica frente ao Braga, e já disponível em observador.pt e também nas plataformas podcast. Tem a análise de Gabriel Alves aos dois jogos que aqui acompanhamos na Rádio Observador ao longo desta noite. Para já, meia-noite e meia. É tempo de ouvir o essencial das notícias que estão a marcar esta já madrugada com a Matilde Malva Sabino.
2: Noite dupla de futebol, o Benfica empatou com direito a críticas à arbitragem por parte de José Mourinho. O Clube da Luz jogou em casa e golou a 2 com o Braga. Rafa e Pablo Didis marcaram os golos dos encarnados. Paulo Victor e Gorbi são os autores dos golos do Braga. A equipa de José Mourinho tem agora menos 2 pontos do que os Leões. Tem de vencer o Estoril na Amoreira na última jornada e esperar que o conjunto de Rui Borges não vença o Gil Vicente em Alvalade. Noutro jogo, o Rio Ave Sport 4-1 para os Leões em Vila do Conde, um jogo em que o Sporting chegou a estar a perder por 1-0, mas acabou por recuperar. Com esta vitória, o Sporting, que na última ronda recebe o Gil Vicente, beneficiou do empate do Benfica frente ao Sporting de Braga para se isolar no segundo lugar com 79 pontos, mais 2 do que o rival. O diretor-geral da Organização Mundial de Saúde afirma que os passageiros sofreram esgotamentos nervosos no navio. Em entrevista à Sky News, Tedros Ghebreyesus defendeu que a decisão de não isolar os passageiros no navio foi a melhor opção. O líder da OMS afirma que essa medida teria sido cruel, visto que os passageiros já sofreram mentalmente da situação. O cruzeiro afetado pelo antivírus já abandonou o porto de Granadilha, nas Canárias. Dirige-se agora de regresso aos Países Baixos, onde segue também o cidadão português. Chegado a Roterdão, o navio vai ser submetido a uma desinfecção. Entretanto, testou positivo com antivírus mais uma pessoa. Trata-se de um espanhol, está entre os repatriados que se encontram em quarentena num hospital de Madrid. O El País diz que atualmente este doente está sem sintomas e em boas condições de saúde. Donald Trump reúne esta noite a equipa de segurança nacional para discutir os próximos passos da guerra no Irão. Em cima da mesa, a hipótese de serem retomados os combates. A notícia é avançada pela Axios. 3 norte-americanos com conhecimento do processo avançam que vão estar presentes nessa reunião: o vice-presidente norte-americano J.D. Vance, o secretário de Estado Marco Rubio e o secretário da Defesa Pete Hegseth. O encontro decorre na sequência do desagrado de Trump com o rumo das negociações. A liderança norte-americana está a equacionar retomar o projeto Liberdade, uma operação norte-americana destinada a escoltar pelo Estreito de Hormuz, que foi entretanto suspensa. Outra possibilidade é retomar os bombardeamentos. Por cá, o PSD considera inútil a proposta do Chega de constituir uma comissão parlamentar de inquérito à Operação Influencer. O líder parlamentar deixa um recado aos socialistas e diz que não é igual ao PS. Entrevistado esta noite na CNN, Hugo Soares reitera que o partido vai votar contra a CPI, defende que investigar o que aconteceu é do trabalho da Justiça. Sobre as alterações à lei laboral, que vai agora ser discutida no Parlamento, Hugo Soares garante desconhecer o conteúdo da proposta. Hugo Soares afirma ainda que o líder socialista José Luís Carneiro e do Chega André Ventura são os negociadores mais incómodos para o governo e acusa os dois partidos da oposição de taticismo.
1: Estas e outras notícias desenvolvidas e atualizadas na edição da Uma da Manhã, também com a Matilde Malva Sabino. Trinta e três minutos para lá da meia-noite. Rádio Observador, uma boa terça-feira, já é caso para dizer. Deixe-se ficar por aqui. A informação está de regresso à uma em ponto com a edição da Matilde Malva Sabino. Logo depois temos novo episódio de Os Ficheiros, do caso Carlos Castro, para ouvir ao longo de 40 minutos, logo depois da edição da uma da manhã. Eu sou o Vicente Figueira e estou de regresso já este sábado, dia 16, com a esperança também de que neste fim de semana vamos fechar o Campeonato Nacional. 34ª jornada do Campeonato, para ouvir com emissões especiais e relato direto aqui na Rádio Observador. Eu, como lhe disse, chamo-me Vicente Figueira e estou de regresso no fim de semana para esses tais compromissos desportivos. Com 34 minutos para lá da meia-noite, fique com o último episódio de Comissão de Inquérito. Uma boa viagem.
3: Como é Começa agora mais uma comissão de inquérito das manhãs 360 hoje. É nosso convidado humorista António Raminhos. Bom dia, bem-vindo.
4: Olá, bom dia.
3: Já sabes o que a casa gasta, não é?
4: Sim, sim, sim.
3: Já que estiveste
4: esta música, só a música
3: já apetece.
1: É meio
3: a música
1: é meio
3: apetece.
1: Rubrica,
4: não é? Exato.
3: Vamos lá, tendo tu três filhas, certeza que já viste, que já viram. Como se chama o filme de animação da Pixar que anda ali muito à volta do feriado mexicano do Dia dos Mortos?
4: Ah, é o Coco. Nunca, mas sabes uma coisa, nunca vi.
1: Mas sabes qual é o tema, pelo menos.
4: Eu sei, o problema, eu tenho um grave problema com filmes de animação. São os únicos filmes que eu choro.
3: Mas também são os mais pesados, na verdade.
4: E então, toda a gente. Eu choro em todos.
3: O Coco é muito pesado.
4: Sim, mas ele é ridículo. Eu choro em filmes que não é suposto chorar. Em filmes de animação,
3: mas é por isso que não vês?
4: E eu não vejo o Coco por isso, porque toda a gente diz: ai, o Coco é tão bonito. Olha, fartei-me de chorar. Eu, então não vou ver.
1: Mas choras no Shrek, por exemplo?
4: Chorem todos! Eu não sei se vai a minha criança interior que está a precisar de libertar alguma coisa. Chorem todos!
3: Caminhos, o certo é que nunca escondes que tens medo de morrer. E o teu novo espetáculo, Volte Já, brinca muito com isso. Histórias sobre funerais, tradições fúnebres e o que acontece nas últimas horas de vida. Mas depois garantes que vão todos sair daquela sala um pouco mais leves.
4: Olha, isso é o feedback que eu tenho tido do espetáculo. É exatamente esse, de pessoas que vão... os últimos solos que eu tenho feito, os últimos três, são muito pessoais e são muito dedicados a algo que também é muito querido, que é estas questões mais relacionadas com a saúde mental, a ansiedade, no meu caso a perturbação obsessiva compulsiva, e então eu tenho muitas pessoas que vão aos espetáculos que lidam também com estas questões. E é engraçado receber o feedback a seguir de pessoas que foram, que têm medo de morrer, ou que têm questões... relacionadas também com medo de doenças, etc.
3: Mas brincar com a morte torna-a menos assustadora?
4: Ou... É assim, por exemplo, como é que eu hei de explicar? Eu acho que torna, dá outra perspectiva. Eu, por exemplo, desde que comecei a fazer o espetáculo, eu não deixei de ter medo da morte, como é óbvio. E até te digo mais, durante os... já fiz cerca de 15 datas, as primeiras datas que fiz ainda me tornou o medo mais presente. Por estar a falar daquilo, mas fui ganhando algum distanciamento e pronto, hoje é só um espetáculo. Mas acontece uma coisa muito gira. Eu no espetáculo tenho duas coisas. Tenho à entrada dos teatros aquilo não é um roll-up, é assim, aqueles, sabem, nas feiras, aquelas coisas que a gente mete a cara para tirar
3: para
4: foto.
3: Sim.
4: Eu tenho isso, mas com um caixão em tamanho real. Um caixão em tamanho real,
3: que
4: com
3: bom.
4: Um corpo lá, e um senhor vestido e a cara, para as pessoas meterem a cara.
1: Claro.
4: Há muita gente que não vai lá tirar fotos.
3: Pois.
4: Tem medo.
1: Superstições e por aí fora.
4: Tem medo, tem medo.
3: Claro.
4: E depois, no fim, tenho uma urna com umas folhas em branco e umas canetas para as pessoas deixarem mensagens. Mensagens só para mim ou para eu depois poder partilhar. Pá, e aí tens mensagens muito fortes, desde pessoas que perderam os pais há pouco tempo e foram assistir ao espetáculo.
3: Como processo de luto, quase.
4: De relativizar de alguma maneira, não sei, mas e essas mensagens são muito gratificantes, porque são muito mensagens de pessoas que dizem: olha, pá, isto permitiu-me se calhar encarar aqui um bocadinho de maneira diferente esta partida, ou fez-me lembrar de pessoas que eu já não me lembrava há muito tempo e que já partiram. Ou depois também tenho pessoas, eu falo muito de religião, também tenho pessoas que me dizem assim: Raminhos, tens que aceitar Jesus no teu coração. Portanto, dá para tudo.
3: Dá para tudo. Raminhos, 6 de junho é na Aula Magna, mas antes vai estar noutros teatros.
4: Olha, sim, eu faço isto por levas.
3: Semana, é?
4: Eu faço isto por levas, portanto, imagina, tenho meses que faço, tenho alturas que faço 5, 10 datas, depois paro um bocadinho, depois volto a fazer, e é o que vai acontecer agora. Esta semana estou no Lisatório, em Setúbal. Depois, dia 22 de maio, na Guarda, 30 em Alcobaça, e depois sim, dia 6 de junho, na Aula Magna, sendo que é o único espetáculo que eu vou fazer em Lisboa. Fiz no São Jorge, logo no início, e faço agora, em princípio, para ser gravado ao vivo.
3: Ah, claro.
1: Para uma
3: bom.
1: Plataforma?
4: Não sei, logo vejo. Para guardar, em casa.
1: Exato, fica ali.
4: Em VHS. Em VHS.
3: 5 pontos.
5: Por falar nisso, em gravar, vamos ao cinema. Quem foi, e isto é para 5 pontos também, quem foi o realizador do filme Voando sobre o Ninho de Cucos?
4: Epá, eu vi o filme, mas... pistas.
5: Não, pistas. Vamos lá. Miloš Forman, Roman Polanski...
4: Foi Polanski. Não.
5: Bernardo Bertolucci.
4: Não foi, então foi o primeiro.
5: Milos Forman.
1: É Milos Forman.
3: Corrigiste a tempo.
4: Foi, mas foi pela cara.
3: A pausa da cara.
5: Já não vamos...
3: Tipo, vamos sim, ignorar o que tu acabaste de dizer.
4: Não, é de 91?
6: Não. 75.
4: Não, eu estou a dizer quando eu vi.
1: Certo.
5: Isso aí tu é que sabes. Isso aí que tu sabes. Olha, mas isto é para falar da forma como tu falas, de uma forma tão desempoeirada e tão importante sobre o teu transtorno obsessivo ou compulsivo. O que é que tu serias, o que é que seria a tua carreira de humorista se tivesse escondido a doença?
4: Epa, era parvo. Eu comecei, o meu registro de humor sempre foi muito nonsense. E continua a ser, mas agora com um encaminhamento, vá. Mas o meu registro era muito impessoal, no sentido, era mais nonsense, mais de observação, nesse sentido. E foi crescendo para um registro mais de, quase de storytelling. Pessoal, esta questão mais pessoal de storytelling, mas continua a ter, aliás, por exemplo, os espetáculos, uma das questões que eu acho mais piada e em que o feedback também é muito engraçado é as pessoas dizem, pai, não estava à espera de ter momentos tão sérios e depois a seguir estar a rir-me exatamente dessa mesma situação. E eu acho que é esta construção que eu acho muita piada no humor, de tu poderes falar sobre temas sérios e prenderes a atenção das pessoas e a seguir mandar uma piada que as pessoas não estão à espera. E no meu registro, como é um registro mais nonsense, acaba sempre por funcionar nessa onda.
5: Sim, não é? Ou seja, isto tornou-te mais livre, o facto das pessoas saberem que tu tens toque torna-te mais livre também para poderes fazer
4: acho
5: o
4: que me
5: humor.
4: Tornou mais verdadeiro. Não é que... É assim, o humor é o que é e eu gosto de todos os registros também. Esta é a minha maneira de fazer as coisas. E o ser verdadeiro é criar também, para mim, é criar uma identificação com quem está a ver. E às vezes, isso é a vantagem que eu acho que existe no humor, é que muitas vezes tu tens comediantes que não fazem o registro clássico do setup punch, não é? Preparar a piada e a piada, e estão simplesmente a falar de um tema, mas como esse tema é tão verdadeiro que há pessoas que estão a assistir aquilo e estão a dizer, este gajo está mesmo a sentir isto.
6: Cria uma proximidade.
4: Exato,
6: diferente
4: aquela,
6: com o público.
4: Sim, tu percebes, eu já passei por isto, eu percebo o que é que este gajo está a dizer e que está a sentir. E muitas vezes o humor vem dessa realidade. E o falar destes temas, por isso é que quando eu abordo as questões da ansiedade ou da perturbação obsessiva ou compulsiva, ou neste caso do medo de morrer, eu não tenho vergonha, mesmo às vezes falar de casos super pessoais, porque eu sei que há sempre alguém que se vai identificar. Sempre. Há sempre, somos 8 bilhões de pessoas, é virtualmente impossível eu estar a pensar numa coisa pela primeira vez, ou uma ideia que, por muito ridícula que me passe pela cabeça, é virtualmente impossível ser a primeira pessoa a pensar nisso.
1: Muito bem, 7 pontos. Raminhos, agora é importante.
4: Há 7 porque foi com ajuda.
5: Esta foi com ajuda, sim.
1: 5 mais 2, exatamente. Agora é importante esta data, 3 de março de 2007. Diz-te alguma coisa? Atenção.
4: Diz. diz. Eu agora de repente estava assim a pensar. Está aqui, acho que está aqui.
1: Está aí na tua aliança, não é?
4: Sim, pronto, não. Então, apesar de não conseguir tirar, porque eu fiz uma luxação neste dedo, então não me sai
1: não
4: a aliança.
1: Deixa lá estar. Foi um sábado.
5: Foi a Catarina, se calhar, que tratou disso.
1: Foi um sábado e nesse dia ocorreu um fenómeno astronómico raro, além, obviamente,
4: do meu casamento.
1: Do teu casamento, não é? Sabes qual foi esse fenómeno?
4: Astronómico?
1: Sim.
4: Em 2007.
1: No dia 3 de março. No dia do teu casamento.
4: Epá.
6: Não estavas muito atento.
4: Eu acho que o casamento já é coisa suficiente. Já é
1: estavas tão.
5: Mas já é o universo.
4: Eu não sei quem é que daqui já se casou, mas é um dia.
1: Nunca passei por essa experiência.
4: Um bocado atarefado.
1: Sim. Então não sabes.
4: Foi passagem de um cometa qualquer, não?
1: Queres que eu te
4: diga? O Ellen não foi.
1: Queres três hipóteses? Então, uma chuva de estrelas, um eclipse solar, um eclipse lunar total.
4: Epá, de noite não precisas, não sei saber.
5: O Paulo disse fenómeno astronómico raro.
4: Então deve ter sido o total. O eclipse lunar total.
7: Fortíssimo. É verdade. Olha, visível. Pois ainda
6: não.
7: Hoje se fala
6: não
7: disso.
6: Não estavas a olhar para
7: além do teu casamento com a Elvira.
4: Fala-se do meu casamento.
7: Claro. É visível em Portugal, na Europa. E foi o primeiro total da Lua visível em Portugal desde 3 anos antes, 2004.
4: É engraçado porque o casamento também há muita coisa que se eclipsa.
7: Claro. Não, é assim, eu trago este assunto por tu próprio. Agora há 2 meses fizeste 19 anos de casado e fizeste nas tuas redes sociais questão de.
4: Mas não tenho mesmo memória disso. É engraçado.
7: Porque... Mas se fores pesquisar, o assunto está bem documentado.
4: Porque eu acho que tem a ver muito com isso de planeamento. É muito trabalho.
7: Claro,
4: casamento.
7: Não, nem desligas do mundo uns dias antes, imagina.
5: É muito trabalho o dia do casamento ou o casamento a seguir?
4: Epá,
5: tudo.
4: Mas o dia do casamento dizia-me uma coisa que era o dia do casamento é aquele dia que vai passar, pá, e tu nem sequer te vais lembrar bem do dia depois, e eu acho que é um bocado isso.
7: Nem do dia, nem do eclipse.
4: Eclipsa-se tudo, porque é muita coisa. É gerir convidados, é gerir,
7: não, claro.
4: É gerir o arroz de marisco, é gerir tudo.
7: Imagina a playlist e tudo.
4: Epá, playlists, bebedeiras.
7: Fizeste um stand-up lá ou não?
4: Na altura eu já, exato, 2007 eu já fazia, não fiz, acho que eu tive lá uns colegas comediantes que fizeram um mini roast.
7: Isso é bom.
4: Mas eu fiz um casamento super simples, eram para aí 80 pessoas, portanto ainda há primos hoje que não me falam.
7: Não foram.
4: Claro.
6: Não foram convidados.
4: Não foram convidados, mas não foi por mal, porque... Não tínhamos
7: ou
4: muito dinheiro.
7: Que é pequeno. É...
4: Não, foi simples. Não havia muito dinheiro, claro. Basicamente. E falámos com essas pessoas mais afastadas. Dissemos: olha, vai ser uma coisa muito pequena, vamos convidar aquelas pessoas que estão mais presentes no nosso
5: dia. De quem nós gostamos verdadeiramente, não é?
7: Exato. Mas olha.
5: Um beijinho para eles.
7: Claro, fica aqui. Tu tens 3 filhas, tu consegues impor autoridade lá em casa? Como é que é?
4: Ou que nesta assim? Fase já não consigo muito, não. Porque eu tenho uma que é adolescente.
7: Uhum. Que é sempre, portanto, difícil, não é?
4: Eu, neste momento, eu sou o culpado de toda a sua existência.
5: Que idade é que tem?
4: Tem 15.
5: A Carla está contigo.
7: Vocês
5: nessa
7: estão no mesmo barco.
4: Eu nunca pensei que fosse. Aliás, o engraçado é que quando entra um filho na adolescência, eu começo a lembrar o que é que eu devo ter feito aos meus pais e que não me recordo. Porque deve
6: eclipsou-se
4: ter feito.
6: Eclipsou-se também.
4: Também se eclipsou. Porque acho que é natural, não é? Aliás, a psicologia e a neurociência explica, é como perfeitamente normal, porque tem a ver com o desenvolvimento do córtex pré-frontal e com as emoções, não são feitas ao mesmo tempo, e então é tudo à flor da pele. Mas é ridículo. Mas acontece, sou o culpado de tudo e mais alguma coisa. Depois tenho uma de 13, que está na pré-adolescência. E depois tenho uma de 9 que acha que é mais velha que as outras duas.
7: Portanto, não. E tu és o herói para alguma delas ou não? Figura pública e tal?
4: Já ligaram mais a isso.
7: Habituam-se eles depois.
4: Às vezes acham, elas falam dos colegas que diziam que os colegas que. O meu colega pede para tu o seguires no Instagram. Pode seguir, eu dá cá que eu sigo o teu colega. E depois os putos ficam todos contentes. É mais nessa brincadeira. Ai, há um amigo meu que gostava de ir lá à casa, dizer assim: eu gostava de ir à casa do Raminhos. Ele que venha cá, vamos, eu tenho uma máquina arcade, vamos jogar. É mais por aí.
5: Bem, vamos enfrentar com 9 pontos neste momento. Vamos ver como está a tua clubite. Ai. A que horas foi para o ar a primeira emissão da Benfica FM? Esta é muito fácil.
8: É muito
5: Raminhos.
8: Fácil.
4: Ah, foi. A que horas? Às 19h04.
5: Oh, este.
4: 1904.
6: Oh, Paulo.
4: Sendo que.
7: Certo.
4: Sendo que. Para falar de futebol.
6: Este ano.
5: Podíamos
6: é
5: só perguntar-te se smartphone
6: e outras modalidades.
4: Se bem que eu continuo a ir ao futebol, não é?
5: Podíamos só perguntar-te se Marco Silva é uma boa hipótese, caso Mourinho saia.
4: Não sei. Eu não sei, eu acho que há muita coisa ali que teria que mudar.
5: Como por exemplo?
4: Para além do treinador. Não, dentro da estrutura, não sei se necessariamente o presidente, porque eu tenho uma ligação emocional muito grande ao Rui Costa,
5: claro.
4: O que me tira algum discernimento no meio do processo, mas eu acho que a estrutura precisava ali de mudar. Mais a estrutura.
6: Uma vassourada, precisava de uma mudança.
4: Sim, ali acho que há ali muita gente presa a cargos, não sei, eu não estou lá, não posso julgar. Mas o que aparenta é que quando tu mudas treinadores, mudas elementos, mesmo nas modalidades, mudas treinadores, mudas equipas técnicas e as coisas continuam iguais, é porque o problema não,
6: Não é dos treinadores.
4: Não é dos treinadores.
6: E dos jogadores.
4: Não sei, diz-me tu o que é que tu achas.
6: Não. Quero ouvir a tua opinião.
4: Portanto, eu acho que o Marco Silva é um nome que se fala há muito tempo, mas o Marco Silva, eu acho que ele está há anos à espera de uma oportunidade de ir para um Chelsea ou para um clube de outro nível, não é? Uhum. Portanto, faz-me sentido que ele não venha para já.
6: E o Ruben Amorim?
4: Epá, eu gostava, mas eu acho que o Ruben não vem. Eu acho que o Ruben, para vir para o Benfica, tem que fazer muitas exigências e não sei se vão ser aceites.
6: Exigências de ter
4: de controlar a equipa, de ter se calhar ser elas ter um diretor desportivo que vá ao encontro também daquilo que ele pensa. Não sei se é o Mário Branco.
6: O homem domina.
4: Mário Branco veio associado ao Mourinho.
7: Tu consegues fazer piadas com as desgraças do Benfica ou não?
4: Claro. Okay. Eu faço piadas faço sobretudo com as minhas desgraças. Porque eu acho que fazendo piadas com as minhas desgraças legitima também uma data de coisas. E fazer piadas mais agressivas.
6: E as tuas desgraças são também as desgraças do Benfica.
3: Olha, e esta noite?
4: Epá, não sei. Epá, não posso
3: consegue se lugar ou não? O Benfica vai conseguir
4: ainda
3: se lugar ou não?
4: Ainda falta o Estoril depois? Não sei. Olha, eu digo-te...
3: Estás muito pouco crente.
4: Estou muito pouco crente. Eu vou... Eu tenho o meu lugar cativo.
6: Esta época foi difícil.
4: Foi muito difícil.
6: Mas o Benfica ainda não perdeu.
4: Mas também não ganha. Eu continuo a ter lá o meu lugar. E há de lá estar sempre, todos os anos, faço a renovação. Sempre que vou com as miúdas, aí é a única altura que vou para os camarotes, consigo um ou outro convite para as miúdas irem, porque senão gastava
5: Elas também gostam de futebol?
4: Gostam. Felizmente. Não sou daqueles pais que dizem, tens que ser do Benfica, não sei o quê. Elas
3: naturalmente
4: seguem o exemplo.
7: Naturalmente, vamos pôr umas aspas, se calhar, naturalmente. Não.
4: segue o exemplo que está em casa e gostam de futebol.
7: Claro.
6: Muito bem,
7: isto é basicamente, pode ser do clube que quiseres, desde que esteja o Benfica, é isso?
4: Não, por acaso não pus aí mesmo, não. Sempre as deixei escolher.
6: Sim, mas elas perceberam a mensagem.
4: O Vomar, que até o clássico, fez aquela: és do Benfica, você do Sporting, é o filho. Pode ser de quem quiseres.
6: Eu
4: vou para o Estádio da Luz agora. Desculpa, ficas aí a ver então o Sporting na televisão, que eu vou para o Estádio da Luz. E pronto.
6: Vamos para a última pergunta e vamos mudar de assunto. Vamos falar um bocadinho de
7: política.
6: Jornalismo. Jornalismo. Em que ano encerrou definitivamente o jornal A Capital?
4: Espera aí, eu acho que... Portanto, tenho que pensar quando é que eu fui despedido. Não fui despedido, fomos todos, na realidade.
7: Pois, o jornal fechou.
4: Foi 2005.
6: Está certo, muito
4: bem. Foi 2005,
6: bem.
4: Foi o meu último ano, sim, como...
6: Foste jornalista noutra vida.
5: Enterraste a Capital.
4: Não foi a única, porque assim, eu trabalhei na Capital, o jornal fechou, eu trabalhei na Maxman, a revista fechou.
5: Há pessoas que são pé frio.
4: Eu estive no Independente.
5: Epa!
4: O Independente fechou.
7: Não importa-se sair do estúdio, por favor.
3: Podes ir andando,
5: estás aqui há muito tempo.
4: Pelo menos três publicações que me lembras e de repente estou ligado.
5: Olha, que nós não temos futuro no humorismo, por isso, pela
4: opinião. Olha, mas continuo às vezes em quando ainda encontro colegas meus do tempo da Capital que continuam a ser jornalistas e eu olho para eles e penso: melhor decisão da minha vida.
6: Ah, era isso que te queria perguntar. Se depois dessa última experiência no jornalismo ainda ficou o bichinho ou foi a melhor decisão que tomaste, nunca mais voltar atrás?
4: Eu acho que é uma profissão que infelizmente não tem o reconhecimento que merece, nem por parte do público, nem pelas entidades patronais, porque aquilo que mais me angustiava no jornalismo era tu sentires que fazias um bom trabalho, uma boa reportagem, e não havia valorização desse trabalho, porque principalmente na imprensa escrita tu estás a preencher os espaços entre a publicidade e portanto as páginas era isso, tu recebias as páginas e era tipo: olha, tens aqui 3 mil caracteres, aqui 2.500, arranja aí duas coisas.
6: E o que é que mais gostaste de fazer? Se te pedisse para escolheres assim, um trabalho que tenhas feito, o que é que deu mais gosto de fazer no jornalismo?
5: Trabalhavas em que secção?
4: Eu era desporto, mas fiz sociedade e internacional também. Olha, curiosamente, eu acabei o meu curso em 98, em 2002, acho eu. 2001, 2002. O primeiro estágio que eu fiz foi no Independente. E que era um semanário, eu gostava muito, acho que era um semanário
7: que
4: muito bom.
7: Quem era o diretor ou diretora?
4: Era a Inês.
7: Inês Serra Lopes.
4: Era a Inês e o Vítor.
7: Certo.
4: E O meu primeiro dia de estágio, quando eu entro na redação, conheci uma outra pessoa, caem as Torres Gêmeas.
7: 11 de setembro.
6: Isso é que é
4: 11 de setembro. E então eu não tive o trabalho de estagiário de ficar sentado, eu, tudo em pânico. E eu comecei a fazer coisas, claro, coisas mais pequenas, breves, muita infografia.
7: A pesquisar muita coisa,
4: mas foi logo um estágio.
7: Em que dia?
5: Um tratamento de choque.
4: Um tratamento de choque. Um dia, não, meses.
7: Foram, não, mas esse dia, sim. Pior que isso, dia... só mesmo um eclipse. Não?
4: Mas, pá, gosto muito de internacional, gostava muito de internacional e de desporto. Se bem que estar no desporto tira uma paixão do desporto. Porque tu começas a saber muita coisa.
6: Olha, e um dia, se quiseres voltar ao jornalismo, não venhas para aqui. É o que

0: Obrigada por teres vindo.
1: Não, muito obrigado, eu.
2: Obrigado
1: por
2: me receberem
1: nesta casa.
0: Tem novo espetáculo, chama-se Volte Já, dia 6 de junho na Ala Magna, em Lisboa, mas antes vai andar por outros palcos. Esta semana, por exemplo, vai estar em Setúbal, na quinta-feira.
1: E estou convidado para ir ao de Lisboa, pelo menos. É mesmo é convidados, eu dou bilhetes, pronto. Pá,
0: eu sei
1: que ganho um jornalista.
0: Obrigada, Raminhos.
3: Obrigado.
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2: Boa noite, vamos às notícias que estão a marcar a atualidade. Nos Países Baixos, 12 profissionais de saúde estão em quarentena após errarem o protocolo de atendimento de um doente infectado com antivírus. O PSD considera inútil a proposta do Chega de constituir uma comissão parlamentar de inquérito à Operação Influencer e a Ordem dos Enfermeiros alerta que o Serviço Nacional de Saúde está em risco de colapso devido à falta destes profissionais.